e você também pode ingressar neste grande exército. Você também pode se tornar um mantenedor do programa Voz da Libertação, porque o nosso prazer será orar pela sua vida. Eu já quero orar pela vida da nossa irmã Marta, pela irmã Maria Dolarice, também pelo nosso irmão Elvés.

Maria Domingues, estarei orando pela Dalva Maria Silva, pelo Miguel Natalino, pelo Elvésio, estarei orando também pela Grace Kelly, pelo Remir Silva. Vamos orar pela vida da nossa irmã Raquel, da nossa irmã Ivone Maria. Estarei orando pela Iracilda e família, Odete, Caetano e família. Vamos orar pela vida da irmã Maria Luísa, da Margarida Maria Conceição. Estarei orando pela Valdivina Pires, pela Sandra Luzia, pelo John Ferreira. Vamos orar agora pela vida também do nosso irmão Guilhermino, pela vida da Maria Raimunda, da Rita Isabel, do José Luiz, também da Tereza Teixeira, da Márcia Gonçalves, da Tereza Menezes, do Matheus Leonardo. Vou orar pela vida da Vera Lúcia, da Adelina Santos, da Maria Lindolfo, do Gil de Souza, do José Maria. Vamos orar pela vida da Sebastiana Soares, do Geraldo Alvarenga, da Maria dos Anjos Souza. Chegou a hora de nós clamarmos pela vida da Marieta Ferreira, da Maria Luciene, do Jarder. Vou orar pela Tereza Santos, pela Maria de Oliveira, pela Simone Samuel, pela Patrícia Cipriano, pelo Carlos Rodrigues, pelo Samuel Rodrigues, pela Nilceia. Vou orar pela vida da Isabel de Freitas, pela Ana Maria e também pela Sheila Santos. Vamos orar pela vida do irmão Bem-vindo Clemente, do Thales Gomes, da Marina Cruz. Vou orar pela vida da irmã Raimunda Lima. Chegou a hora de clamarmos a Deus pela vida da irmã Andréia Salles, pela Maria de Lourdes, pela Cleusa Rosa. Vou orar pela vida da Conceição Nobre, pela vida do Manuel Elias, pela Eliana Cristina, a Maria Mendes, o Gilson Antunes, a Selma Gomes, a Maria Domingues. Vamos orar pela Raquel Batista, também pelo Anderson, pela Marli dos Santos, pelo Paulo, pelo Geraldo, pelo Odilon Teixeira. Vou orar agora também pela vida do Valdo, da Thalita Gomes. Vamos orar pela Taline Gomes, também pela Débora Silva, pela Terezinha Pereira. Vou clamar agora pela vida da Neuza Rodrigues, do Marcelo, do Emanuel e também da nossa irmã Cleusa Camila. Chegou o momento de oração, porque iremos apresentar todos os mantenedores do programa Voz da Libertação, que tem contribuído para que esta programação continue no ar. Chegou o momento de falarmos com Deus. É momento da oração.

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1: Maravilhoso Deus e Pai, Senhor, aqui estou uma vez mais, dentro da programação A Voz da Libertação, ó Deus, para clamar em prol dos meus queridos irmãos e irmãs, mantenedores da programação A Voz da Libertação, ó Deus poderoso e santo, ó Deus tremendo e justo, quantas pessoas, meu Deus, que neste exato momento clamam, oram com muita fé, quantas pessoas que buscam a sua presença. Senhor, abençoe este grande exército, meu Pai, que só tem crescido para a tua glória aqui, ó Deus, em Minas Gerais. Senhor, esta pessoa que está tão longe agora, mas o seu coração também está queimando.

Oh Deus, o programa Voz da Libertação a prosseguir no ar. Oh Deus poderoso e santo, prospera, meu Deus, este lar, prospera, Senhor, esta família, prospera, meu Deus, agora a vida dos meus queridos irmãos e irmãs. Senhor, repreendo o devorador, repreenda agora o gasto na farmácia, repreenda, Senhor, estas obras malignas de miséria que estão lutando, meu Deus, para que esta pessoa não prospere, para que esta pessoa não tenha paz e alegria, em o nome do Senhor Jesus Cristo. Ó Deus poderoso, Senhor, dai a vitória a esta pessoa, meu Deus, dai a vitória, Senhor, a este querido irmão, a esta querida irmã agora, que tem ajudado, Senhor, a tua obra, a prosseguir com as portas abertas. Oh, meu Deus, ah, Senhor, que o Senhor venha abrir as portas aonde não há portas, que o Senhor venha, meu Deus, repreender, Senhor, todo mal, em o nome do Senhor Jesus Cristo. Espírito de Deus, Espírito Santo da verdade, toca, meu Senhor, toca neste mantenedor, toca, Senhor, na vida desta querida irmã, deste querido irmão agora, que tanto tem ajudado a sua obra, meu Deus, repreenda, meu Deus, todas as obras de Satanás, e que esta pessoa possa ver, possa contemplar a grande bênção, a grande vitória, o milagre do Senhor nesta hora, em o nome do Senhor Jesus Cristo, e glória a Deus, e graças a Deus.

aí está a oração em prol de todos os mantenedores da programação A Voz da Libertação, e só está faltando você, só está faltando a senhora, o senhor, a entrar neste grande exército do programa A Voz da Libertação, dos mantenedores, este exército, sim, que só tem crescido para a glória de Deus nosso Pai, aqui mesmo da Estadual do Cabana. Seja também o mantenedor do programa A Voz da Libertação e seja também abençoado pelo nosso Deus. Se despede o seu irmão em Cristo, pastor Guilherme Ribeiro, e eu volto com vocês a qualquer momento dentro desta programação para orar por mais mantenedores do programa Voz da Libertação.

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3: A Bíblia diz:
4: a paz do Senhor Jesus a todos nossos irmãos ouvintes do programa Voz da Libertação. Quem vos cumprimenta é seu amigo em Cristo, presbítero Natanael Oliveira. Estamos diretamente aqui dos estúdios da Igreja Pentecostal Deus e Amor, no bairro do Cabana, na Avenida Amazonas 8410, em Belo Horizonte, no bairro do Cabana.
5: Esta peleja não tereis de pelejar.
4: Lembrando a todos vocês que nós estaremos com vocês até às 23 horas e às 10 horas, Pastor Guilherme vai estar fazendo aquela oração da campanha das 22 horas, orando por todos os irmãos, membros, obreiros, visitantes, simpatizantes, todos aqueles que estão ligadinhos na audiência aqui do programa Voz da Libertação.

21 horas com mais 16 minutos e nós vamos com o louvor de Cristina Santana. Esta peleja é do Senhor Jeová. Nesta peleja não tereis que pelejar, porque esta peleja é do Senhor Jeová. Lembrando que é sexta-feira e nós estamos em campanha Guerra contra o Mal. E esta peleja nós não teremos que pelejar, porque esta peleja é do Senhor Jeová.

vidas. E daqui a pouquinho nós vamos aos acontecimentos que ocorrem aqui na Igreja Pentecostal Deus e Amor. São milagres, são curas, são libertações, tudo para que a nossa fé esteja firmada na rocha que é Cristo Jesus. Sexta-feira, a igreja não fecha, daqui a pouquinho nós teremos vigília com os homens de fé também. Hoje nós tivemos o primeiro culto às 7 horas da manhã com o pastor Guilherme nesta poderosa campanha Guerra contra o Mal, às 10 horas com o pastor e presbítero José Marcos, ao meio-dia, às 14, às 16 e fizemos o último culto agora às 19 horas e daqui a pouquinho nós vamos aos acontecimentos de tudo aquilo que Deus está fazendo aqui mesmo na Igreja Pentecostal Deus é Amor.

0: espírito do mal. Sai daí, demônio assassino. Sai daí, espírito da morte. Sai daí agora. Sai daí agora. Cuidado, cuidado, cuidado. Sai daí agora. Sai daí, legião. Sai daí em nome de Jesus. Sai daí em nome de Jesus. Olha aí, grita, queima ele. Grita, queima ele, Jesus. Sai daí, segura lá, obreira. Em o nome do Senhor Jesus Cristo. Espírito da morte, espírito assassino, já desesperou, já desesperou. Em o nome do Senhor Jesus. Era você quem estava lutando contra esta vida. Era você quem estava lutando contra esta família. Olha aí que coisa terrível. Grita, queima ele. Grita, queima ele. Em o nome do Senhor Jesus Cristo. Em o nome do Senhor Jesus. Olha aí, ó. Segura. Segura, obreira. Em o nome de Jesus. Levanta as mãos para cá. Olha aí que violência terrível. Está amarrado, pomba gira. Em nome de Jesus. Vamos. Está amarrado. Em nome de Jesus. Grita, queima ele. É você que está aí, né, pomba gira do inferno. É você que queria destruir ela e a família dela, né, Satanás? Em nome de Jesus, levanta as mãos para cá. Todas as legiões que estão na vida dela. Todas as legiões que estão na casa dela. Amarra aí, Jesus. Olha aí, vai chegar todas as legiões aí, ó. Vai chegar todas as legiões aí, ó. Em o nome de Jesus Cristo, uma vez por todas. Todas as legiões que estão na vida dela. Vamos! Todas as legiões. Você não tem mais poder, Satanás. A partir de agora.
1: Está aí, grandes libertações, é o poder de Deus aqui na Igreja Pentecostal Deus e Amor, a campanha da sexta-feira, guerra contra o mal. O mal ele existe e nós não podemos fazer vista grossa. Quantas obras são oferecidas a demônios, quantas pessoas que fazem sacrifícios de sangue para a destruição de lares, de famílias, de vidas, de matrimônios, de outras pessoas. Só que quando Satanás se depara com o poder de Deus, o poder da oração, não há outra alternativa a não ser bater em retirada. Você acabou de ouvir aí uma poderosa oração com o pastor Guilherme Ribeiro, atual responsável aqui da Igreja Pentecostal Deus e

amor no cabana, e é a fúria de Satanás. O demônio fica desesperado porque ele sabe que chegou o fim, ele sabe que ele perdeu espaço, e tudo isso através da oração, da campanha Guerra contra o Mal. É Deus estendendo as suas mãos, pelejando por nós, e o Senhor dando livramentos. Quantas obras de macumbarias, de feitiçaria são feitas para destruição, mas Deus quebra o arco, corta a lança, quebra, joga os carros do inimigo no fogo, e ele nos dá uma palavra de paz: aquietai-vos e sabei que eu sou Deus. Quando se deparar com seu inimigo, Deus vai estender o seu braço forte ao seu favor.

0: pessoa. Você chegou aqui com muitas dores aqui na região do coração, na região do peito. Deus está livrando você do infarto fulminante. É assim, irmã. Vem cá porque eu vou orar pela senhora. Essa senhora levantou a mão com muita fé. Chegou com muitas dores. A senhora chegou assim.
1: Deus, o senhor está aqui, me cura. Estou aguentando não.
0: A senhora falou, se o senhor estiver aqui, o senhor me cura. E vai ser curada. Já está curada. Agora, em o nome do Senhor Jesus.
2: São curas, são libertações, a manifestação do poder do Espírito Santo, aqui mesmo na Avenida Amazonas 8410, são curas divinas, são libertações, são pessoas que são curadas com dores no coração, dores nas costas, nas pernas, pessoas que recebem milagres da parte de Deus. Sabe por quê? Porque a minha vida, a sua vida, nossas vidas estão escondidas em Deus. O diabo não pode tocar porque a minha vida está escondida em Deus. O diabo não a pode encontrar porque a sua vida está escondida em Deus. É a campanha Guerra contra o Mal, toda sexta-feira, hoje foi o início, às 7 horas da manhã, às 10 horas, ao meio-dia, às 14, às 16 horas e também às 19 horas. Todos esses horários, para quê? Para que você procure o melhor horário, que você tenha disponibilidade, para que você busque Deus, a sua presença e a sua proteção para a sua vida e para toda a sua família. Música.

Aí está a confirmação, a minha vida está escondida em Deus e o diabo não a pode encontrar, o diabo não a pode tocar, porque esta promessa é fiel, é verdadeira. Salmos de número 91, verso 1, aquele que habita no esconderijo do Altíssimo, à sombra do Onipotente, descansará. E só descansa porque a nossa vida está escondida em Deus. Será que você pode vibrar aí do outro lado porque a sua vida está escondida em Deus e cantar com muita alegria: a minha vida está escondida em Deus?

0: O Senhor Deus tem um livramento para o senhor. E é grande, viu? O Senhor Deus mostrava duas pessoas reunidas. E essas pessoas se reuniam para tentar armar algo contra a sua vida. E o Senhor está dizendo assim: diga ao meu servo que eu cego o inimigo e dou grande livramento. Recebe de Deus aí agora. Deus tem uma grande vitória para essa senhora, viu, senhora? É. O mal não vai...
1: Já não importa o que chorei.
2: Olha aí, são as vitórias que Deus tem para o lar, para casa, para a família. São essas vitórias que Deus tem para a sua vida, uma grande vitória. Deus está entregando, Deus está realizando. Já não importa mais o que você chorou, já não importa mais o que você sofreu, já não importa mais tantas angústias, porque chegou o refúgio, chegou a fortaleza, chegou a alegria de Deus para a sua vida e você recebeu de Deus a vitória, o livramento. E é isso que Deus realiza, é isso que Deus faz. Já não importa mais o que você chorou, importa o quanto você estará glorificando e exaltando o nome de Jesus Cristo.

estava orando aqui nesta oração, quando nós estávamos com as mãos levantadas, o Senhor falava assim comigo: meu filho, levanta um clamor, porque eu quero fechar a sepultura. O Senhor Deus, irmãos, eu estava orando e Deus ia me revelando. O Espírito Santo ia soprando nome das pessoas. O Senhor falava assim comigo: eu quero livrar o Jonas. Eu quero livrar a Marília. Eu quero livrar a Priscila. Eu vou livrar a Verônica. O Espírito de Deus ia falando, os nomes que o Senhor ia falando, eu ia guardando, e o Senhor dizia assim: meu filho, eu tenho livramento e vou fechar a sepultura. Não.

São milagres, são libertações, são livramentos, são revelações do Espírito Santo, tudo isso para nos ajudar, tudo isso para nos favorecer, tudo isso para nos fazer prevalecer diante de todas as adversidades, das setas malignas. É por isso que o apóstolo Paulo, ele deu um grande conselho no capítulo 6 da carta aos Efésios: revesti-vos de toda a armadura de Deus, para que possais resistir às astúcias e ciladas de Satanás. E como que eu vou revestir com esta armadura de Deus? É na casa do Senhor, é na presença de Deus, é através de orações, de jejuns, de Bíblia Sagrada na vida, que o diabo não poderá tocar na sua vida, e com certeza você estará muito bem armado na guerra contra o mal, e Deus te garantirá a vitória para a glória do seu nome.

Vou em busca da minha vitória, e a vitória vem pelo poder do sangue de Jesus Cristo. Você está em busca da sua vitória, como eu? Então pode ter certeza que a sua vitória já está chegando, já está a caminho. Assim como Josué lutou e o sol não se pôs, enquanto Deus não deu a batalha a Josué, o Senhor ele faz assim conosco também, através das batalhas ganhas.

21 horas com mais 35 minutos e nós estamos de portas abertas no templo principal aqui da região, aqui do Cabana, aqui da Grande Belo Horizonte, na Avenida Amazonas 8410. A nossa igreja, ela está de portas abertas desde as 7 horas da manhã para receber o povo da Grande Belo Horizonte, da região metropolitana, do povo da Cercania, do povo de Sarzedo, do povo de Betim, do povo de Nova Contagem, de Contagem, de Ibirité, também de Sabará, de toda a região que também vem aqui cultuar a Deus, congregar conosco. A nossa igreja pentecostal Deus e Amor, ela está de portas abertas. Você que é de Santa Luzia, de Sete Lagoas, de Brumadinho, é oportunidade de você vir à sexta-feira, em qualquer horário que você quiser vir, a igreja vai estar de portas abertas para poder te receber, porque nós estamos de portas abertas na sexta-feira, das 7 horas da manhã até às 5 horas da manhã de sábado. Por quê? Porque agora mesmo, às 23 horas, daqui a alguns instantes, daqui a algumas horinhas apenas, nós teremos a grande vigília com os homens de fé aqui da sede estadual do Cabana. E eu já gostaria de fazer este convite em primeira pessoa para você que está nos ouvindo, nos acompanhando, seja no trânsito, seja na estrada, seja dentro de casa, aonde quer que você esteja a nos ouvir. Eu já quero estender o convite a você para estar conosco aqui na Igreja Pentecostal Deus e Amor, na sede do Cabana, Avenida Amazonas 8410, a partir das 23 horas, porque nós teremos vigília. Vigília com os homens de fé, os soldados de Deus que estão posicionados já para buscar a presença de Deus, receber revestimento de poder. E nós estamos com um tema fortíssimo para esta vigília com os homens de fé. Qual é? A vigília tem um grande tema dito: fortes na fé, firmes no propósito, inabaláveis em Deus. Você está firme na fé? Você está firme no propósito? Inabalável em Deus? Pois bem, se a sua casa está firmada sobre a rocha, pode ter certeza que você está firme na fé, você está firme no propósito e você está inabalável em Deus. A palavra do Senhor nos diz em Lucas, capítulo de número 7, a Bíblia fala para nós que a casa firmada sobre a rocha, Mateus, capítulo de número 7, a casa firmada sobre a rocha, pode assoprar os ventos, podem correr os rios, pode descer a chuva como tempestade, não combate a casa que está firmada sobre a rocha. Em contrapartida, a casa que está firmada sobre a areia, ela é totalmente combatida e destruída. Mas aquele que tem a sua casa firmada, alicerçada na rocha, que é Cristo, pode ter certeza que correndo os rios, no alicerce da casa, não derruba, assoprando os ventos na lateral da casa, também não a destrói, e vindo a chuva no telhado, também não combate, porque a casa está firmada sobre a rocha. Se a sua casa de fato está firmada sobre a rocha, você vai correr para cá, para a Avenida Amazonas 8410, nesta poderosa vigília com os homens de fé, aqui da sede estadual da Igreja Pentecostal Deus é Amor. Fortes na fé, firmes no propósito, inabaláveis em Deus. Venha para cá, Belo Horizonte, venha para cá, região da Grande Belo Horizonte, porque o Senhor vai renovar a sua vida, Deus vai renovar a sua casa, Deus vai renovar a sua vida espiritual, e você vai sair daqui com mais unção, com mais graça, com mais discernimento, porque vigília é lugar de nós buscarmos a presença de Deus e recebermos batismo com o Espírito Santo, revestimento de poder, revelação dos céus, dons do Espírito Santo. Talvez eu estou falando com pessoas que estão fazendo consagração de jejum, oração, leitura da palavra, pedindo: Deus, me capacita com um dom espiritual, para que eu possa fazer com melhor, eu possa fazer melhor a sua obra com o dom que o Senhor me presentear, porque eu preciso de um dom para que eu possa realizar a sua obra. E nós sabemos que na Bíblia há uma diversidade de dons. Há diversidade de dons espirituais e
também ministeriais para nós desempenharmos as funções dentro do reino de Deus. Você está em busca de dons? Então corre para a vigília, porque na vigília é o lugar onde que nós buscamos dons espirituais para as nossas vidas, é onde que há batismo com o Espírito Santo, é o lugar onde nós sentimos o poder de Deus, a oração é feita até as 2 horas da manhã, e você que está com sede de Deus, sede da presença de Deus, corre para cá, porque Deus vai te receber como? Com uma glória tremenda sobre a sua vida. Este lugar vai fumegar, vai pegar fogo, porque a própria presença de Deus vai estar tomando este ambiente, o interior da igreja pentecostal. Deus é amor.

Jesus é santo, Jesus é maravilhoso, Ele é poderoso, Ele é a nossa torre forte. O nosso Deus é um Deus de amor, é um Deus de bondade, é um Deus de misericórdia. O Senhor é maravilhoso e por isso o nosso Deus, Ele sente prazer quando nós fizemos da sua casa o nosso lugar, a nossa habitação. É por isso que Davi, ele disse uma coisa: pedi ao Senhor e eu a buscarei, estar na casa do Senhor todos os dias da minha vida para aprender no seu santo templo. Deus tem prazer quando você vem para a casa dele buscar revestimento, vem buscar a presença, tem sede da palavra. O Senhor, ele tem prazer na sua vida, o Senhor tem prazer na sua alma, porque a sua alma tem sede de Deus. E falando em sede de Deus, falando que a nossa alma anseia pelo Senhor, amanhã é sábado, amanhã nós temos Santa Ceia, amanhã, sábado, mas antes da ceia, amanhã nós temos uma programação maravilhosa que deu-se início neste sábado anterior, deu-se início a programação com as mulheres de fé aqui da Estadual do Cabana. A partir das 9 horas da manhã, nós temos aí a programação com as mulheres de fé, que vai estar fazendo a programação pela AM 1060. E você que é mulher aí, mulher virtuosa, mulher talentosa, mulher que trabalha na obra, esteja na audiência, porque tem muita coisa boa, muita programação, muita novidade. Nossas irmãs estarão aqui fazendo a programação e eu tenho a certeza que o Senhor vai estar abençoando a sua vida através de tudo aquilo que é falado, de tudo aquilo que é dito aqui na programação, aqui na Igreja Pentecostal Deus e Amor, sede estadual do Cabana, na Avenida Amazonas 8410. Todo sábado, a partir das 9 horas da manhã, nós temos a programação até as 10 horas da manhã. Nós temos a programação com as mulheres de fé aqui da sede estadual do Cabana. Se você quer aprender mais sobre a Bíblia, se você quer aprender sobre dica de saúde, se você quer aprender de fato, pode ter certeza que amanhã você, mulher que nos ouve através da rádio, através do programa Voz da Libertação, amanhã Deus, ele tem muito a te ensinar através das mulheres virtuosas, as mulheres de fé aqui da sede estadual do Cabana, em Minas Gerais.

Assim faz a mulher virtuosa que serve ao Senhor. Ela canta, ela prega, ela ora, cheia de unção. Ela sabe que o seu trabalho não é em vão. O seu trabalho, mulher, não é em vão no Senhor. Lembre-se quantos exemplos nós temos na Bíblia Sagrada de mulheres que foram mulheres virtuosas, desde a juíza Débora até Ruth, Noemi. Nós vemos tantos exemplos, Raabe, que ajudou o povo de Israel a invadir aqueles muros da cidade de Jericó. Nós vemos quantas mulheres que marcaram a Bíblia Sagrada, mulheres no ministério de Jesus, mulheres como Maria, que preocupou-se com o corpo de Cristo e foi visitar e se deparou com Jesus ressurreto. É, você sabia que foi as mulheres que viram primeiramente Jesus ressurreto? Pois bem, é para você entender que Jesus, ele ressalta o seu valor na presença dele. O seu trabalho não é em vão, ela canta, ela ora, ela prega, cheia de unção, sabendo que o seu trabalho não é em vão no Senhor. Então amanhã, a partir das 9 horas da manhã até as 10 horas da manhã, programação com as mulheres de fé aqui da sede estadual do Cabana da Igreja Pentecostal Deus é Amor. E às 19 horas nós temos aí a ceia do Senhor, a primeira santa ceia deste mês, a primeira ceia, melhor dizendo, do final de semana, porque a ceia ela é no final de semana, sábado e domingo. Nós temos aí em alguns horários a ceia do Senhor e a primeira ceia vai ser amanhã, sábado, a partir das 19 horas. Nós já temos e já teremos a nossa primeira ceia e você que é membro, você que é obreiro, você que é da casa do Senhor, você que é pertencente ao Ministério Igreja Pentecostal Deus e Amor, já saiba que amanhã você está convocado para às 19 horas na ceia do Senhor. E no domingo também nós temos o horário das 7 horas da manhã. No domingo o primeiro horário é às 7 horas da manhã e você já marque aí, você que prefere vir em consagração ao Senhor para participar da ceia do Senhor, às 7 horas da manhã é o primeiro horário da ceia do Senhor. O segundo horário também da ceia do Senhor neste domingo é às 10 horas da manhã. Talvez você tenha algum compromisso antes, ou talvez você vai descansar um pouco mais. Lembrando que às 10 horas da manhã nós temos também o segundo horário no domingo, às 10 horas da manhã, a ceia do Senhor. E você que é membro obreiro, você que faz parte da membresia da Igreja Pentecostal Deus e Amor, domingo também pelas 10 horas da manhã nós temos ceia do Senhor. Thank you.

E por fim, às 19 horas, nós temos o último horário da Santa Ceia do Senhor, às 19 horas neste domingo. Então você anote aí, Ceia do Senhor, final de semana, sábado e domingo. Sábado pelas 19 horas, domingo às 7, às 10 horas da manhã e às 19 horas. Marque aí estes quatro horários, no sábado às 19, domingo no primeiro horário às 7 horas da manhã, no domingo também às 10 horas da manhã e também no domingo às 19 horas você estará participando do corpo e do sangue do Cordeiro. Não deixe de participar da Ceia do Senhor, lembrando você que está nos ouvindo aí em outras regiões aqui dentro da Grande Belo Horizonte e você sente de estar conosco no domingo aqui, você que é membro da Igreja Pentecostal Deus e Amor em outro bairro e sente de estar conosco, não venha sem você trazer a sua carta de recomendação com o seu pastor. Pegue com o seu pastor a carta de recomendação para que você se apresente aqui na sede estadual do Cabana para você estar participando da Ceia do Senhor. Porque é muitas pessoas, a membresia é muito grande, então nós precisamos identificar você que é do bairro, você que é de outra região, para que você possa estar participando da ceia conforme orientado pelo nosso pastor aqui atual, responsável da Igreja Pentecostal Deus e Amor, aqui mesmo no Cabana, na Avenida Amazonas 8410. E você que ouve a programação, não é membro da igreja, é um visitante assíduo, gosta de estar conosco, gosta de participar do culto, gosta de ouvir a palavra de Deus, receber as bênçãos do Senhor, você também está convidado a estar conosco, para você se alimentar da palavra de Deus, porque a palavra de Deus, ela traz um sólido alimento para nossas vidas, alimenta. Jesus mesmo que disse, eu sou o pão vivo que desceu dos céus, e de fato, Jesus nos alimenta através do seu corpo, do seu sangue, e também através da palavra dele que é pregada no santo altar do Senhor. Então você que é visitante, você que é de outro ministério, você está convidado, você está convidada a estar conosco aqui também na Ceia do Senhor neste final de semana aqui na Igreja Pentecostal Deus é Amor.

Fala com muita fé. 21 de junho. É um domingo, 8 horas da manhã. Pastor, mas está muito longe. Está nada. 21 de junho estará conosco aqui em Minas Gerais, uma vez mais, a nossa irmã Maria Lorena. Quem conhece a irmã Lorena? Quem conhece? Irmã Lorena vai estar conosco no dia 21 de junho. Ela já está orando pelo povo mineiro, porque ela disse que na última vez que ela veio aqui, deu uma multidão. Foi muita gente. E ela quer ver esse povo de novo aqui no dia 21 de junho. E ela quer orar por nós. Vai ser uma festa muito linda. Dia 21 de junho, a irmã Maria Lorena, ela que já esteve em mais de 70 países, vai estar conosco aqui em o nome do Senhor Jesus.

Você já marcou aí dia 21 de junho, isso mesmo, já vai marcando aí, coloca escrito em algum lugar aí, pega você, dona de casa, que coloca sempre os anúncios ou os avisos no imã de geladeira. Você vai marcar aí dia 21, 8 horas da manhã, a evangelista Maria Lorena vai estar com todos nós aqui na sede estadual do Cabana, porque eu tenho certeza que este lugar vai ficar marcado pela glória de Deus, serva de Deus que já esteve em diversos países, em várias nações, vários povos, de outras línguas, tribos. Ela mesma estará presente aqui no domingo, dia 21 de junho, a partir das 8 horas da manhã, na sede estadual do Cabana. Não venha sozinho, traga uma pessoa juntamente com você, porque o Senhor vai alcançar esta vida também, para a glória de Deus.

0: Atenção, você que é da Grande Belo Horizonte, de todas as regiões, você que é de Minas Gerais, dia 21 de junho, 8 horas da manhã, Evangelista Maria Lorena estará com todos nós aqui no Templo da Glória de Deus, e eu tenho certeza que Deus vai operar milagres, vai operar maravilhas, curas divinas, libertações, porque o milagre na Igreja Pentecostal, Deus e amor continua, não cessou, não há de cessar, até Cristo voltar, os milagres hão de acontecer, aqui mesmo no Templo da Glória de Deus, na Avenida Amazonas, 8410. Vem pra cá, Belo Horizonte, vem pra cá, Minas Gerais, porque você será tocado pelo poder da palavra de Deus. Vinte e uma horas com mais 59 minutos, nós já vamos aos prefixos, e após os prefixos, nós estaremos recebendo o pastor Guilherme, que vai estar fazendo a oração das 22 horas, nesta poderosa campanha de todos os dias das 22 horas. Que Deus abençoe, fique por aí, porque logo mais nós retornaremos com todos vocês nesta maravilhosa programação.
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0: recebam a doce paz do nosso Senhor e Salvador Jesus Cristo, deste que vos fala o seu irmão em Cristo, pastor Guilherme Ribeiro. E nós já estamos aqui uma vez mais para orar em teu favor, para clamar ao nosso Deus, e eu tenho certeza que o meu Deus, o nosso Deus, ele já te deu a vitória. Nós vamos clamar agora, vamos falar com Deus, porque se você clamar, o milagre de Jesus chegará, a bênção do Senhor acontecerá e o nome de Jesus será glorificado. Chegou o momento de falarmos com Deus, é momento de oração.
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0: Maravilhoso Deus e Pai, Senhor, é nesta hora de oração, meu Deus, que aqui estamos agora diante da Tua presença para pedir a Ti, ó Senhor, perdão, ó Deus, pelas minhas falhas, perdão, Senhor, pelos meus pecados, pelas minhas transgressões, ó Deus, pelas minhas iniquidades. Pai, eu quero Te louvar e Te bendizer por tudo aquilo que o Senhor tem feito, por tudo aquilo, ó Deus, que o Senhor tem realizado em nossas vidas. Senhor, eu quero Te agradecer, ó Deus, porque verdadeiramente o Senhor tem cuidado de nós. Verdadeiramente o Senhor tem estado conosco. E nós podemos dizer, como o salmista disse, eu deitei e me levantei, porque o Senhor me sustentou. Ah, meu Deus, se aqui estamos, é porque o Senhor tem dado grandes livramentos. É porque o Senhor tem, ó Pai, cuidado de nós e da nossa família. E é por isso que eu clamo agora. É por isto que eu busco agora, Senhor, pela Tua presença. Deus, eu quero apresentar a cada um destes queridos irmãos e irmãs que já estão conosco agora em oração, que já estão conosco agora, meu Deus, em súplica, que já estão buscando, ó Pai, a Sua bênção através da oração. Deus, olha para o povo mineiro, Senhor. Olha, meu Deus, para os meus irmãos que clamam, que oram agora juntamente comigo. Ah, Senhor, tenha de compaixão, tenha de misericórdia. Ó Deus poderoso e santo, que o Senhor venha, ó Pai, confirmar, ó Deus, o grande livramento sobre a vida de cada ouvinte, Senhor, de cada pessoa que parou o que estava fazendo para orar por nós. Deus santo e tremendo, Deus justo e verdadeiro, responde, meu Deus, a oração do Teu servo. Responde, ó Pai, a oração da Tua filha agora. Liberta, meu Deus, esta pessoa de todo sofrimento, ó Deus. Liberta, Senhor, este irmão, esta irmã, meu Pai. Ó, meu Deus, desta opressão terrível. Pessoas, meu Deus, que não conseguiram sequer dormir esta madrugada devido a tantas preocupações, devido a tantos problemas, Senhor. Ah, meu Deus, que o Senhor venha ter de compaixão, ó Pai. Tenha de misericórdia, meu Deus. Liberta esta vida agora. Liberta este irmão agora, Senhor. Ó Deus poderoso, Eu apresento, meu Deus, aqueles que estão, ó Deus, acamados, hospitalizados, aqueles que estão já até mesmo desenganados, meu Deus, e desenganados pela medicina. Ah, meu Senhor, que o Senhor venha ter de compaixão, que o Senhor venha, meu Deus, ter de misericórdia nesta hora. Deus poderoso e santo, Deus verdadeiro e justo, olha aí, Senhor, esta pessoa que está, meu Deus, com esta enfermidade incurável, esta pessoa, ó Pai, que está sofrendo com este mal espalhado, ó Deus, é, Senhor, pelo seu organismo, vai repreendendo agora, Senhor, lança por terra agora estas obras diabólicas, estas obras terríveis, meu Deus, em o nome do Senhor Jesus, que o Senhor venha, ó Pai, manifestar o teu poder, que o Senhor venha, ó Deus, agora confirmar o milagre, a bênção, a vitória sobre esta pessoa que sofre, ó Deus, com estas dores espalhadas pelo seu organismo. Senhor, meu Deus e Pai, manifesta, Senhor, o teu poder, manifesta, meu Pai, a tua glória nesta hora, em o nome do Senhor Jesus Cristo. Deus tremendo, Deus poderoso, visita, meu Deus, aqueles que estão, Senhor, neste exato momento passando por uma cirurgia, aqueles que estão, meu Deus, é, meu Pai, agora em uma mesa de cirurgia, ó Deus, visita estas pessoas, Senhor, e dai o grande livramento, meu Deus. Eu quero orar, Senhor, em favor, ó Deus, de cada um dos meus queridos irmãos e irmãs que já enviaram, Senhor, o seu nome para o momento da oração. Abençoe agora, Senhor, a nossa irmã Maria Aparecida. Visita, meu Deus, a Nívia Rayane. Visita agora, Senhor, esta família. Repreenda, meu Deus, toda a enfermidade e todo o mal nesta hora, em o nome do Senhor Jesus. Meu Deus, eu oro agora em favor da nossa irmã Maria, ó Deus, lá do bairro da Providência. Senhor, eu coloco a causa dela nas suas mãos e eu creio, meu Deus, que logo, logo ela também estará louvando e bendizendo, ó Senhor, o teu santo nome. Espírito Santo, que o Senhor venha, meu Pai, abençoar agora, ó Senhor, os teus servos, a nossa irmã Elisângela, meu Deus, lá do bairro São Joaquim, a nossa irmã Helenice, lá do bairro Lajeado. Visita, meu Deus, a irmã Helenice, nesta hora, Senhor, eu apresento a vida da nossa irmã Thaís, ó Deus, visita, Senhor, a irmã Thaís, nesta hora, e os seus familiares, abra, ó Deus, a porta de vitória sobre a vida dela. Eu apresento, Senhor, a Maria Cirlei, nesta hora, e toda a sua família. Eu oro agora, meu Deus, pela vida do nosso irmão Ailton Pires e a sua família, também o presbítero Dirceu e os seus familiares. Senhor, visita agora também o nosso irmão Francisco Pereira, o nosso irmão Isaac, ó Deus, visita agora, Senhor, a nossa irmã Laura Pires, o Cristiano, a Hilda. Eu apresento a Alessandra, meu Deus, visita ela agora, visita, Senhor, o Eduardo Teixeira, guarda, meu Deus, a vida do teu servo, visita a Esther Madalena e também, Senhor, o nosso querido irmão, meu Deus, o nosso irmão Celso, Senhor, quantas pessoas, meu Deus, que enviaram seus nomes para a oração e que precisam, meu Deus, de um milagre e que precisa, Senhor, de uma bênção extraordinária. Ah, meu Deus, toca agora na vida deste ouvinte. Senhor, responde, meu Deus, com fogo. Responde esta causa, meu Deus. Responde, Senhor. Ah, Senhor da glória, este problema que para esta pessoa parecia, ó Deus, impossível, que o Senhor venha, ó Pai, ter de compaixão e de misericórdia agora. Nós entregamos tudo nas Tuas mãos, meu Senhor, porque bem sabemos que o Senhor é o Deus que está no controle da situação. O Senhor é o Deus que conhece, ó Pai, o deitar e o levantar de cada um agora. Meu Deus, eu apresento, meu Deus, os nossos queridos irmãos e irmãs que estão nas campanhas, que estão nos propósitos, ó Pai, aqui na quarta-feira, na sexta-feira, no domingo, aquele que fez um voto contigo, meu Deus, de ajudar a sua obra, que o Senhor venha repreender o migrador, o devorador, a inveja. Prospera, meu Deus, prospera agora a vida deste querido irmão, a vida desta querida irmã, Senhor. Abra, meu Deus, as portas de vitória. Abra, Senhor, as portas do grande mover, ó Deus. Senhor, abençoe esta pessoa que está desempregada, meu Pai, esta pessoa, Senhor, que precisa de uma porta aberta, que precisa, meu Senhor, de um grande milagre, que o Senhor venha, ó Deus, abrir as portas e operar, Senhor, um grande milagre sobre a vida de cada um agora. Deus poderoso, Deus tremendo, opera, meu Senhor, de uma maneira extraordinária, opera, meu Deus, de uma maneira tremenda. É o que nós te pedimos nesta hora, Senhor, meu Deus. Pai, meu Pai, eu oro, Senhor, agora, crendo que haverá um mover de Deus, que haverá uma resposta, que haverá, Senhor, aleluia, algo extraordinário sobre a vida de cada um, Senhor da glória. Meu Deus, eu peço ao Senhor agora, livra, Senhor, livra, meu Deus, este povo, livra, Senhor, esta igreja, livra, meu Deus, agora, os Teus filhos e filhas, em o nome de Jesus Cristo. Senhor, nós cremos, Senhor, no grande livramento que vem do céu. Meu Deus, eu oro com muita fé por aqueles, meu Pai, que estão, Senhor da glória, até mesmo, meu Deus, aleluia, pedindo por este milagre, por esta vitória. Eu oro, Senhor, em prol daqueles que clamam, meu Deus, que acreditam na resposta que vem do céu. Deus tremendo, Deus poderoso, opera, Senhor, esta irmã que suplica agora, este irmão que clama agora, meu Deus, por esta vitória. Honra, meu Senhor, honra a fé dele, honra a fé dela, meu Pai, honra a fé dos Teus filhos, meu Deus, que estão de joelhos agora, gritando ao Senhor por socorro. É o que diz as Sagradas Escrituras, elevo os meus olhos para os montes, de onde me vem o socorro? O meu socorro vem do Senhor, que fez os céus e a terra. Ó Deus tremendo, ó Deus poderoso, socorre meu Senhor, socorre o teu filho agora, socorre, ó Deus, a tua serva nesta hora, peleja, Senhor, por esta pessoa que foi até mesmo injustiçada, esta pessoa, meu Deus, que tem sofrido perseguições, em o nome de Jesus Cristo, tenha de compaixão, meu Deus, tenha de misericórdia, meu Pai, nesta hora, ah, Senhor da glória, que o Senhor venha, meu Deus, abençoar, ó Pai, de uma maneira tremenda, de uma maneira gloriosa. Senhor, abençoe os mantenedores do programa Voz da Libertação. Abençoe, Senhor, os teus filhos e filhas que têm ajudado, meu Pai, esta obra a permanecer, ó Deus, 24 horas no ar. Abençoa, meu Senhor, em o nome do Senhor Jesus Cristo. Ó, meu Deus, também, os dizimistas fiéis, repreenda, meu Senhor, repreenda agora todo o mal, repreenda o devorador, o migrador, a inveja, repreenda agora, Senhor, as obras malignas, em o nome do Senhor Jesus Cristo, Deus poderoso, Deus santo e tremendo, opera, meu Senhor, opera maravilhas, opera sinais e prodígios, venha, meu Deus, confirmar a vitória, confirmar, Senhor, a bênção sobre estas vidas. Eu apresento agora, Senhor, o irmão Hamilton Gomes, a irmã Fernanda Juliana, também o Amilar Manuel, a Joana, Senhor, o Sebastião, o Hugo Rafael Nogueira, visita agora, meu Senhor, a irmã Ângela, meu Deus, são tantos ouvintes, Senhor, que clamam e que buscam agora a sua presença, Senhor, responde a cada um, Senhor, não nos abandone, não nos desampare, Deus meu, é o que eu te peço nesta hora, venha, meu Senhor, confirmar a bênção e o grande milagre sobre a vida de cada um dos meus irmãos, em o nome de Jesus, e graças a Deus, e glória a Deus. Glória a Deus, que maravilha! É podermos clamar ao nosso Deus, é podermos saber que o nosso Deus, ele já nos abençoou e já nos deu vitória. E por isso, neste momento, eu quero convidar a você a participar comigo, é de uma das grandes...

410 aqui no Cabana. Você é o meu convidado especial e eu quero lembrar a você também, hein? Atenção, atenção, todos os nossos irmãos membros, obreiros da Casa do Senhor, porque é já neste sábado às 18h30 e também no domingo às 7 da manhã, às 10 da manhã e às 19 horas a ministração da Santa Ceia do Senhor. Eu quero convidar a todos vocês para estarem conosco, marcando presença, sendo abençoado pelo Senhor. Vem ceiar, o Mestre chama, vem ceiar. Você é o meu convidado especial. Vamos que vamos, as informações, programa Voz da Libertação.

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Já estamos de volta com todos vocês, é o programa Voz da Libertação atravessando fronteiras, chegando em lugares remotos, em lugares que seriam inatingíveis, e tudo isso acontece em atingir esse povoado, estas pessoas longínquas, através do programa Voz da Libertação. São exatamente 22 horas com mais 24 minutos. Você acabou de ouvir a oração com o pastor Guilherme, orar com o homem de Deus, também receber o grande convite para a ceia. E não se esqueça que dia 13 e 14 de junho nós temos o aniversário da Igreja Pentecostal Deus e Amor. São 6 décadas atravessando fronteiras, chegando em lugares remotos, são 6 décadas e 4 anos pregando-se o evangelho genuíno, e nós estaremos celebrando tudo quanto Deus tem feito, realizado através da Igreja Pentecostal Deus é Amor. 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São 6 décadas de milagres, curas, libertações, batizados.

batismo no Espírito Santo, mover de Deus e muito mais ainda. Por isso que é motivo de nós celebrarmos todas as obras que Deus tem feito, que Deus tenha realizado, e nós iremos para agradecer a Deus. Sabia de uma coisa? Que quanto mais você agradece a Deus pelos seus benefícios, pelas suas obras, por suas realizações em nossas vidas, mais Deus nos abençoa. Então, por que não ir ao templo onde tudo se iniciou, quando três pessoas apenas iniciou esta obra, este ministério? Olha agora para você ver, expandiu para o mundo inteiro, alastrou no Brasil, cresceu, expandiu, é a palavra certa e mais correta a se dizer. A Igreja Pentecostal Deus e Amor, ela está no território brasileiro, em outras nações, em outros continentes, e isso começou com apenas três pessoas. E hoje é um templo grande, hoje nós temos várias sedes, e temos também aqui a sede principal do estado de Minas Gerais, aqui na Avenida Amazonas 8410, no bairro do Cabana. Então, por que não celebrar a Deus por tudo quanto o Senhor tem feito, por tudo quanto o Senhor tem operado? Nós vamos sim agradecer a Deus, porque este evangelho atravessou fronteiras e chegou na Grande Belo Horizonte.

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O nosso tema para este aniversário de 64 anos é uma igreja firmada na rocha. Você é uma igreja que está firmada na rocha? Você já colocou a sua casa sobre a rocha? Nós sabemos que para firmar uma casa sobre a rocha é um trabalho árduo, não é fácil, não é como perfurar um solo de barro, é simplesmente trabalhar com esforço, perfurar a rocha para poder lançar ali os seus alicerces. E a igreja que é firmada sobre a rocha, que é Cristo Jesus, pode acontecer o que acontecer, ela permanece de pé, até porque que Cristo disse que ele estaria firmando ele mesmo sobre a rocha, e as portas do inferno não hão de prevalecer contra a igreja de Deus. Por isso o tema, por isso este grande tema, uma igreja firmada sobre a rocha, uma igreja firmada na rocha. Você é uma igreja firmada na rocha? Então deixa a luz de Deus brilhar na sua vida.

É, se você é uma igreja firmada na rocha, você não se encontra caído, e muito menos com incerteza de salvação. 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
2: É, meus irmãos, são 22 horas com mais 34 minutos e nós já estamos aqui, já nós vamos transmitir aí diretamente pro nosso irmão Reinaldo para fazer aí o posto volante, coletar as expectativas com o povo de Deus que já está aqui no templo principal da Igreja Pentecostal Deus e Amor. O som está contigo, você que nos ouve, acompanha aí a expectativa do povo, venha para cá, o som está contigo, Reinaldo, que Deus abençoe.
3: Vem para cá que Deus tem bênçãos, vitórias para a sua vida. Uma vigília maravilhosa, uma vigília cheia da presença de Deus. Vem para cá que Deus irá abençoar a sua vida, abençoar a tua casa, a tua família, o teu lar nessa vigília, a vigília dos obreiros, a vigília dos obreiros, que daqui a pouquinho, né? Vai começar daqui a pouquinho e você não pode perder não. Vem para cá, que Deus tem bênçãos para a sua vida, Deus tem vitória para a sua vida, Deus tem bênção e vitória para você. Então não fica de fora não, que Deus irá abençoar a sua vida. Deus irá abençoar a sua vida, a tua família. Não fica de fora não, vem para cá. Vem que Deus tem vitória, bênção para a sua vida. É que hoje, na Igreja Pentecostal Deus e Amor, Avenida Amazonas, 8410, bairro Cabana, onde Deus irá abençoar a sua casa, onde Deus irá abençoar o teu lar. Então vem para cá, Belo Horizonte, vem para cá, Minas Gerais, vem ser abençoado pela presença de Deus. Deus tem bênção recalcada, sacudida, transbordante para a tua vida. Não fica de fora, não. Vem, que Deus irá abençoar a tua casa. Vem para cá, que Deus irá libertar, curar, transformar tudo aquilo que você precisa na sua vida. Uma vida de vitória, uma vida de bênção na presença do Senhor. É, precisamos de Deus. Vem para a Igreja Pentecostal do Amor. Todos nós precisamos do Senhor, né? Todos nós precisamos da presença de Deus. E muitas vezes nós estamos pensando se nós queremos ou não vir para a igreja, ficamos naquela dúvida, né? Deixa a dúvida de lado e vem para a presença de Deus. Vem para cá, Belo Horizonte, vem para cá, Minas Gerais. E quem vos fala que é teu irmão e amigo, pastor Reinaldo Miguel, diretamente da sede estadual de Belo Horizonte, Minas Gerais. É, Minas Gerais, Belo Horizonte. Estamos aqui para mais uma vigília poderosa. Vigília dos obreiros, que daqui a pouquinho começa às 23 horas. Temos aqui vários obreiros, presbíteros, para essa vigília poderosa de logo mais. Também vamos ter a companhia, né? Companhia abençoada do pastor Guilherme Ribeiro, daqui a pouquinho também nessa vigília maravilhosa. E vamos buscar a presença do Senhor. Vamos buscar Deus aqui nesta noite. Vamos buscar o Senhor aqui nesta noite. Então não fica de fora, não. Vem para cá, Belo Horizonte. Vem para cá, Minas Gerais. Vem ser cheio do Espírito Santo, vem buscar restauração, vem buscar renovo, vem buscar bênção, vem buscar tudo aquilo que Deus tem para a sua vida. É hoje, não é amanhã não, hein? É hoje, Avenida Amazonas, 8410, bairro Cabana, próximo aqui da estação do metrô Vila Oeste, próximo também, né, do viaduto industrial, próximo da empresa Magnesita, próximo aqui, né, da empresa Vilma Alimentos, 10 minutinhos, não tem erro, não tem como você errar. É a igreja do Arco-Íris, a igreja aqui do Davi Miranda, é a igreja do Arco-Íris. Vem para cá, Belo Horizonte, vem para cá, Minas Gerais, vem ser cheio do Espírito Santo, vem ser cheio de Deus, vem buscar a presença do Senhor aqui hoje, pois Deus tem bênção, vitórias para a sua vida, tem vitórias, conquista para você. É hoje. Não fica de fora, não. Vem buscar a presença do Senhor. Vem buscar a tua bênção, aquilo que você precisa, aquilo que você almeja da parte de Deus. Estamos aqui, né? Vamos ouvir testemunho de cada irmão, testemunho de cada irmã. Vamos buscar aqui, né, a fé do povo para esta vigília de hoje, a expectativa de cada pessoa, daquilo que tem recebido da parte de Deus. Como é que está a fé deles, né, para esta vigília maravilhosa. Uma vigília cheia da Senhor, na qual não podemos perder. Temos que aproveitar a presença de Deus e buscar o Senhor. Clamar a Deus enquanto é tempo, enquanto nós temos força, enquanto nós podemos buscar a presença do Senhor. Fora não, vem para cá, vem para cá, vem para cá. Vem Belo Horizonte, vem Minas Gerais. Vem ser cheio da presença de Deus, vem ser cheio da presença do Senhor. Vem buscar Deus aqui nesta noite. Vem buscar o Senhor aqui nesta noite. Deus tem bênção e vitória para você. Deus tem vitória para a sua vida. Deus tem bênção para você. Bênção para o teu lar. Portas abertas, cura, milagre, transformação. Né? Deus tem libertação, vida nova, tudo isso para a tua vida. Cura da enfermidade que para os médicos não tem cura, são remédio paliativo. Tem cura para você que está pensando que já não tem mais jeito. Deus tem vitória para você. Tudo isso aqui na igreja pentecostal Deus é Amor. Aqui na igreja onde Deus irá abençoar a sua vida, onde Deus irá abençoar o teu lar, onde Deus irá fazer milagre, né? Onde Deus irá transformar a sua família, onde Deus irá aquilo que você almeja da parte do Senhor para dentro da tua casa. Né? E você está aí, ah, mas será que vai acontecer mesmo? Depende de você vir. Vem e usa a tua fé, vem e deixa Deus te usar, vem e busca a presença de Deus. Tudo aquilo que Deus tem para a sua vida, use a tua fé para ser abençoado, para ser cheio da presença dEle. Vem, vem encher-se da presença do Senhor, vem se entregar para Deus, vem ter um encontro com Ele aqui nesta noite, nesta vigília poderosa, essa vigília maravilhosa que nós encontramos aqui na Igreja Pentecostal Deus e Amor. É a única igreja que tem uma vigília que começa às 23 horas, termina às 11, na verdade às 5 horas da manhã. É uma vigília onde nós buscamos a presença de Deus, nos entregamos para Deus, e Deus tem nos abençoado, Deus tem nos pedido, nos enchido da presença dEle, né? E você que está aí, ah, mas se eu for, serei abençoado. Para de cochilar em dois pensamentos, para de ficar pensando se vai, se não vai, e vem buscar a presença de Deus, vem se encher da presença do Senhor, vem ter um encontro com Deus, vem derramada a presença de Deus. Deus tem bênção para a tua vida. Deus tem vitória para você. É hoje. Hoje, dia de vitória, dia de bênção, dia de conquista, né? E você não pode ficar de fora. E tem um irmão abençoado aqui. Eita glória! Como o irmão se chama?
4: Paulo Roberto.
3: Irmão Paulo, como é que está a tua fé hoje para essa vigília, vigília dos obreiros, onde Deus irá fazer maravilha no nosso meio, operar aqui no nosso meio, como tem de costume na nossa igreja, pessoa sendo curada, liberta, transformada, e sendo batizada com o Espírito Santo. Como é que está a tua fé? Está forte, viva em Deus?
4: Pela graça de Deus, nós estamos se levando à fé, né? E Deus na rocha conosco e sempre caminhando. E Jesus sempre abençoando nós aqui, em nome de Jesus.
3: Ô, glória! Não pode ficar sem estar vindo para a igreja buscar o Senhor, não?
4: Não, não. Tem que vir na vigília buscar a graça de Deus, porque Ele está voltando. Enquanto nós estamos aqui se revertindo, e Jesus está voltando para buscar a igreja dEle.
3: Ô, glória! Ô, maravilha! Irmão Paulo, já recebeu alguma vitória, alguma... Principalmente na vigília? Eu acredito que sim, né? Mas conta pelo menos uma pequena, uma bênção curtinha, né? Daquilo que Deus tem feito na sua vida.
4: Eu vou contar um livramento aqui. Deus me deu um livramento de eu ficar louco na rua. E ele estava fazendo uma macumba, né? Para mim ver uma pessoa louca na rua. E aí Deus revelou para o irmão que Deus estava dando um livramento para o irmão aqui, que estava sentindo umas fortes dores na cabeça. Aí Deus foi e me revelou para o irmão e Jesus me curou. E graças a Deus eu estou aí. Deus me deu um livramento muito grande. Irmãos, vem buscar Deus. A vigília é de Deus, viu?
3: Ô, glória, vem para cá que Deus tem bênção para a tua vida. Não fica de fora, não. Deus... E Deus irá abençoar a sua vida poderosamente. Vem para cá, que Deus tem bênção. Bênção para a sua vida. Paulo, hoje essa vigília é maravilhosa. Hoje tem bastante pessoas aqui em já alguns ficou depois do culto para vigília, outros chegaram, então está chegando mais gente. Daqui a pouco vai estar lotado e vai ser só vitória.
4: Vai ser só vitória, irmãos. Vem para a vigília buscar a presença de Deus. Aqueles que querem servir a Deus de verdade e ter força para caminhar na presença de Deus, buscar o seu encontro, que ele pode achar que ele está perto. E venha para a vigília, em nome de Jesus.
3: É isso aí. Vem para cá, ouvinte. Vem receber bênçãos de Deus. Vem receber vitória. Vem receber tudo aquilo que Deus tem para a sua vida. Não fica de fora, não. Hoje é dia de receber as bênçãos de Deus. Vigília, Paulo. Vigília dos obreiros de Deus. Vigília dos obreiros, hein? Eita, agora faz tempo, não faz?
4: Faz tempo, viu, irmãos? Vem para vigília dos obreiros, viu? Deus está aqui neste lugar para falar. Deus vai usar a palavra dele para falar conosco.
3: Ô, maravilha, ô, glória. É hoje, hein? Irmão Paulo, que Deus abençoe a tua vida. É um prazer revê-lo, irmão, né, que tenha hoje mais uma vigília maravilhosa. Muito obrigado pela tua palavra. Deus abençoando aqui, é Deus curando, é buscando a presença do Senhor hoje na vigília. E você que está em casa não pode perder, você que está aí não pode ficar de fora. Vem para cá, Belo Horizonte, vem Minas Gerais, vem ser cheio do Espírito Santo. Também estamos com mais um irmão abençoado aqui, esperando a vigília começar. Sempre está aqui na vigília, buscando o Senhor pela sua vida, pela tua família, pela tua casa. E Deus tem abençoado, tem guardado, dando livramento, derramando bênçãos e vitória. Como irmão se chama?
5: Carlos.
3: Irmão Carlos, como é que está a sua fé hoje, irmão Carlos? Aquela fé forte, avivada em Deus, buscando a presença do Senhor e sendo cheio das bênçãos de Deus hoje?
5: Minha fé hoje está muito grande, porque... E a vigília do... Eu faço um convite para todas as pessoas aí de Belo Horizonte que...

0: e fica conhecendo as coisas de Deus. Amém?
1: É isso aí, ouvinte. Vem pra cá, a vigília é boa mesmo. Vem pra cá buscar para... Olhas para a sua vida, não fica...

0: fazendo aquele convite abençoado para aqueles irmãos, aquelas irmãs que nos ouvem, programa Voz Libertação, porque o Cristo e eles vêm também serão abençoados, assim como nós que já estamos aqui.
1: Quem está ouvindo agora, quem está ouvindo a rádio a essa hora, que vem agora para a igreja, Deus é amor. Corre para cá. Aqui é onde que está a bênção de vocês. Aqui é onde que está a cura de vocês. Aqui é onde que é uma igreja maravilhosa. Que vocês possam sair daqui realmente com seus problemas resolvidos. Em nome de Jesus.
0: É isso aí, tá aí o nosso, eu convido nosso irmão, isso aí não fica de fora não, que Deus tem bênção para a tua vida, Deus tem vitória para a tua vida, vem para cá, que aqui é o pronto-socorro e Deus irá abençoar a tua vida. Bom, Carlos, muito obrigado pela tua participação, né, uma boa vigília para você, que Deus continue te abençoando. Também tem uma moça aqui, querendo falar conosco na rádio, como a irmã se chama?
2: Bruna Carla.
0: Ô Bruna, você tem quantos anos?
2: 6.
0: 6 anos, já vem para a vigília junto com a mamãe, olha que bênção. Vai passar a vigília hoje buscando ao Senhor para Deus abençoar a tua vida, abençoar a mamãe e o papai também?
2: Uhum.
0: Ô maravilha. Então você vai orar para Jesus abençoar toda a tua família?
2: Sim.
0: E Jesus vai abençoar, irmãos. Deus ouve as crianças, ouve os pequenininhos, né? A Bíblia fala que o reino do céu são das, dos pequenos, são das crianças, né? E olha para você ver. Chegou aqui,

0: E você está vindo sempre com a mamãe à igreja?
1: Sim.
0: Sempre buscando a presença de Deus?
1: Sim.
0: E Deus tem abençoado a tua família, não tem?
1: Tem.
0: E é bom estar na presença do Senhor?
1: Sim.
0: Então hoje talvez você está mais alegre, hoje está feliz, está na casa do Senhor, junto com a mamãe, buscando o Senhor. E você vai orar para Deus abençoar a mamãe e o papai hoje?
1: Sim.
0: Para Deus abrir porta, prosperar 100 vezes mais?
1: Uma vez meu pai caiu da escada.
0: E Deus deu livramento para ele, que ficou bom com o passar do tempo?
1: Ficou aí, o dono da casa se levantou ele.
0: Olha para você ver. Ah, ele bebeu, ficou tonto, caiu da espada, subiu na escada, caiu, mas Deus guardou a vida dele.
1: Ele foi tentar bater na minha mãe.
0: Ô, Jesus, não pode não, gente. Olha pra você ver. Que livramento que Deus...
1: Foi Deus que livrou ele, que ele acabou, que virou a cabeça e caiu na escada.
0: E Deus foi e guardou a vida dele pra não acontecer nada mais grave, né?
1: Sim.
0: E foi bênção, um grande livramento que Deus deu para o teu papai, para tua mamãe. E olha para você, e Deus guardou, teu papai e tua mamãe, né? Que coisa maravilhosa, né?
1: É.
0: Ô, Glória, como é que você chama mesmo?
1: Bruna Carla.
0: Que Deus abençoe, Bruna Carla, tá bom? Uma boa vigília para você e para a mamãe, tá bom? Ô, Glória, eita, Glória, é isso aí, ouvinte. Até as crianças vêm para a vigília acompanhando o pai, a mãe. E olha para você ver como é que abençoa. Seja maravilhosa, não fica de fora, né? Vem pra cá, Deus tem bênção, tem vitória pra sua vida, Deus tem vitória pra tua casa, é hoje, não é amanhã não, é hoje, dia de vitória, dia de conquista, dia de tudo aquilo que você precisa da parte de Deus, mas tem que vir pra buscar o Senhor, tem para vir para a vigília clamar a Deus. Também estamos com uma irmã abençoada aqui, como esperando a vigília começar. Ô, Glória, como a irmã se chama?
2: Parecida.
0: Irmã Parecida, como é que está a fé da irmã? Está aquela fé avivada no Senhor, porque sabe que mais um dia será mais uma noite, na verdade, né? Mais uma noite de vitória, mais uma noite de conquista. Como é que está a tua fé?
2: Está muita, irmão. Muita mesmo, que... Eu estava tão ansiosa para vir para a vigília, sabe? Eu fico maravilhada. É.
0: Ô, Glória, ou seja, aquele anseio de vou para a presença de Deus, me faz lembrar de Davi. Alegrei-me quando me disseram, vamos à casa do Senhor. Alegro-me. Então a gente tem que se alegrar mesmo para ir para a presença de Deus, a gente tem que se alegrar mesmo estar na casa de Deus. Em buscar o Senhor. E é muito bom, né, irmã, ficar na presença do Senhor, nos colocar diante dele e conversar com Deus, né?
2: É verdade, irmão. A gente vem, que eu falei com o Senhor, que eu venho, que eu tinha que vir. Eu falei, seu Senhor, me dá força para mim para a vigília, que eu preciso adorar o Senhor. E ele me deu força que eu estou aqui, pela glória de Deus.
0: E chegou aqui em segurança, porque paz, vai passar uma vigília maravilhosa, vai para casa abençoada, tranquila, em paz e ter um dia maravilhoso com a família abençoadíssima, né?
2: É verdade, irmão. É verdade. A gente vir para a vigília, a gente volta outra pessoa. É muito maravilhoso.
0: É verdade, é verdade. E a vigília hoje é bênção, né, irmão? É bênção hoje. Que Deus continue abençoando a tua vida. Muito obrigado pela tua participação no programa Voz da Libertação. Que Deus te abençoe poderosamente. E uma boa vigília para a irmã. E é isso aí, ouvinte. Não fica de fora, não. Vem para cá, que Deus vai abençoar a tua vida. É a tua casa, é a tua... E vamos voltar lá para o estúdio, já. Vamos voltar lá para o presbítero Natanael. Voltar para o estúdio lá, aonde Deus irá, né, continuar usando do Senhor nesta transmissão, né? Voz da Libertação, poderosamente. E é com vocês, é estúdio, que Deus os abençoa.
3: Amém, amém, amém, irmão Reinaldo, que Deus abençoe a sua vida. Está aí, ouvinte, está aí do programa Voz da Libertação, coletando aí a expectativa com o povo, é o povo chegando na casa de Deus para buscar a presença do Senhor nesta madrugada, que Deus vai trazer renovo, que o Senhor vai trazer unção, e eu tenho certeza que quem vier vai sair daqui renovado para a glória de Deus, para a glória do nome do Senhor Jesus Cristo. E você que ainda não decidiu estar conosco, ainda dá tempo de você vir para a casa de Deus buscar a presença do Senhor, porque Deus tem renovo para a sua, para a minha e para nossas vidas.

Maranata, ora vem, Senhor Jesus, a Igreja do Senhor anseia pela volta do nosso Mestre Jesus Cristo. Nós sabemos que Ele voltará. E quem dera Cristo voltar e nós estivermos numa vigília buscando a presença de Deus, orando, consagrando a nossa vida, sendo revestido do Espírito Santo, será muito lindo, será maravilhoso Cristo voltar e nós estarmos prestando um culto em adoração, em glorificação ao Seu nome, porque o deleite do cristão é estar na casa, é estar na presença, é glorificar, é adorar, independente das circunstâncias, independentemente das provações ou privações, o crente está ansiando, Maranata, ora vem, Senhor Jesus. Eu quero estar com Cristo, e você? Quer estar com Cristo? Então venha para a vigília para você estar mais próximo, buscando a presença dEle, sentindo Ele próximo de você. Lembra lá de João, na ilha de Patmos? João tinha muitos motivos para dizer, melhor eu largar a mão deste evangelho, porque onde que eu vim parar? Só que naquele momento ele estava tão em comunhão que ele vê aquela revelação e vê Jesus glorificado. E na vigília nós podemos buscar a Deus e ver a presença do próprio Deus no nosso meio. Deus é um fogo abrasador, o nosso Deus, Ele é um Deus maravilhoso, e a Bíblia já é bem categórica em nos dizer em Isaías no capítulo 55, versos 6 e 7, buscai ao Senhor enquanto se pode achar, invocai-o enquanto está perto, deixa o ímpio o seu caminho e o homem maligno os seus pensamentos e se converta ao Senhor. Isso aí, o homem de Deus, a mulher de Deus, ele busca o Senhor enquanto se pode achar, ele invoca a Deus enquanto ele está perto. Já o ímpio, deixa o ímpio o seu caminho e o homem maligno os seus pensamentos e converta-se ao Senhor. Isaías 55, 6 e 7. Vem para a vigília, vem buscar de Deus, porque Cristo está voltando, e quem dera ele voltar e você estar adorando a Deus em perfeito louvor.

Sabemos que ele voltará e queremos estar bem juntinho a ti. Que maravilha, que bênção de Deus para as nossas vidas. Jesus, ele é maravilhoso, conselheiro, justo, santo, Pai da eternidade, Príncipe da Paz. Quantos atributos maravilhosos o nosso Cristo tem e é inspiração para nós buscarmos a Ele, para nós honrarmos a Ele, para nós servirmos a Ele de todo o coração, de toda a nossa alma. Você sabia que Jesus, ele te chama pelo seu nome? Eu fico imaginando na minha mente limitada um povão, muitas pessoas clamando a Deus numa vigília, e aí Deus consegue identificar a voz de cada um, mesmo sendo aquele monte de vozes falando, mas Deus distingue a voz de cada um e chama pelo nome, porque Deus, ele nos conhece, ele sabe quem você é, ele sabe quem eu sou, porque o nosso Deus, ele é onisciente, conhece todas as coisas. Ele te vê, ele te sonda, ele te conhece. Jesus, ele é maravilhoso.

São 22 horas com mais 59 minutos, os relógios já estão apontando, nós já estamos finalizando esta programação tão abençoada, tão maravilhosa, que Deus abençoe a sua vida, que Deus abençoe a sua casa, que Deus abençoe a sua família. Comunicou com todos vocês, seu amigo, irmão em Cristo, presbítero Natanael, aqui na mesa de áudio e na comunicação, que Deus abençoe ricamente a sua vida. Não saia daí, porque a programação continua e nós vamos devolver para os transmissores ao nosso irmão João Batista. Que Deus abençoe a toda a audiência, que Deus abençoe povo mineiro, que Deus abençoe povo belo-horizontino. Fiquem todos na paz do Senhor Jesus.

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2: Eu saúdo a igreja com a paz do Senhor Jesus. Abram as suas Bíblias, meus irmãos, no livro de São Marcos, capítulo 10, versículo 46 a seguir. Bem-vindos à casa de Deus. Hoje é dia de oportunidade.
3: Glória a Deus.
2: Hoje é dia de vencer barreiras. Hoje é dia de aprender a usar a fé que Deus tem disponibilizado para você. Louvado seja Deus. São Marcos, capítulo 10, versículo 46 a seguir. Louvado seja Deus.
4: Glory to God.
2: Louvado seja Deus. Aleluias.
4: Aleluia.
2: São Marcos, capítulo 10, versículo 46.
4: Mark, chapter 10, verse 46.
2: Posso ler, meus irmãos? O cego Bartimeu curado.
4: The blind Bartimeu cured.
2: Depois foram para Jericó.
4: Then they came to Jericho.
2: E saindo ele de Jericó com os seus discípulos e uma grande multidão,
4: as Jesus and his disciples, together with a loud crowd,
2: Bartimeu o cego, filho de Timeu, estava sentado junto do caminho mendigando.
4: The blind man Bartimeus was sitting by the roadside begging.
2: E ouvindo que era Jesus de Nazaré,
4: when he heard that it was Jesus of Nazareth,
2: começou a clamar e a dizer,
4: he began to shout,
2: Filho de Davi, tem misericórdia de mim.
4: Jesus, son of David, have mercy on me.
2: E muitos o repreendiam para que se calasse.
4: Many rebuked him and told him to be quiet.
2: Mas ele clamava cada vez mais,
4: he shouted all the more,
2: Filho de Davi,
4: son of David,
2: tem misericórdia de mim.
4: Have mercy on me.
2: Agora, meus irmãos, vamos pular para o versículo 52.
4: Now let us go to verse 52.
2: E Jesus lhe disse,
4: go, Jesus said,
2: vai,
4: go,
2: a tua fé te salvou.
4: Your faith has healed
2: you. E logo viu.
4: Immediately he received his sight.
2: E seguiu a Jesus pelo caminho.
4: And followed Jesus along the road.
2: Senhor meu Deus, Senhor meu Pai, fala conosco, Senhor. Nós queremos ouvir a voz do Senhor. Nós queremos sentir a mão do Senhor nos abençoando. Nós queremos que o Senhor venha falar com toda essa igreja, porque a palavra do Senhor trará fé aos nossos corações, fará modificar a nossa vida, e nós queremos, ó Deus, aproveitar essa oportunidade que o Senhor nos dá. Queremos nos fortalecer da Sua palavra, queremos nos fortalecer, Senhor, com o Seu poder, queremos conhecer cada vez mais de Ti e desfrutar da Sua bondade, dos benefícios do Senhor para a nossa vida. Que a mão do Senhor esteja estendida em favor desse povo, que nós possamos contemplar as operações do Senhor, que nós possamos aprender no Seu tempo, que nós possamos sentir a Sua graça, o Seu poder, a Sua misericórdia para as nossas vidas, em nome de Jesus Cristo, nosso Salvador. Amém, Senhor. Amém, Senhor. Toma os seus lugares, louvado seja Deus. Nosso tema hoje, meus irmãos, embora o texto seja bastante conhecido,
4: our subject today, although the text is very known,
2: é a questão de sermos cada vez mais afortunados.
4: It's a matter of being fortunate.
2: E vivermos a nossa vida muito mais do que sobrevivendo a ela.
4: And living our lives much more than only surviving it.
2: Pelo contrário, nós vamos desfrutar os benefícios de Deus.
4: On the contrary, we will enjoy the benefits of God.
2: E pregar essa mensagem que pode modificar a vossa vida para uma vida abundante.
4: And through this message which can change your life into an abundant life.
2: Dentro das promessas do nosso Pai.
4: Within the promises of our Lord.
2: Existem pessoas que suas vidas são um verdadeiro desastre.
4: There are many people who their lives are a great disaster.
2: E eu vou começar para vocês hoje a mensagem contando uma história.
4: And I start this message by telling you a story.
2: Um jovem que começou a trabalhar numa companhia férrea.
4: A young man who worked in a steel industry.
2: Numa ferrovia.
4: Close to a roadway.
2: É, numa ferrovia mesmo, que passa trem.
4: Where trains go by.
2: E ele um dia foi provado pelo seu supervisor.
4: One day he was tested by his supervisor.
2: Ele trabalhava no controle das linhas.
4: He worked by controlling the line.
2: Vocês sabem que os trens têm que ter controladores de linhas.
4: The trains need controllers of the railway.
2: Porque senão os trens vão se chocar uns com os outros.
4: Otherwise they would collide with each other.
2: E o supervisor ele desafiou então o trabalhador.
4: The supervisor challenged his worker.
2: A evitar um grande desastre.
4: To avoid a great disaster.
2: Ele disse: olha, o trabalhador,
4: he said, look here, worker,
2: controlador,
4: controller,
2: se dois trens estão em linha de colisão, em rota de colisão,
4: two trains are heading toward a collision,
2: o que você faz?
4: What do you do?
2: Ele disse: eu aciono a troca eletrônica de linhas.
4: He said, I will change the electronic railways.
2: Porque aí um dos trens vai sair da linha do outro, não vai ter colisão.
4: One of the trains will go around and there will
2: aí o supervisor disse: e se você apertar o botão e não funcionar?
4: The supervisor asked him, what if you press the button and it doesn't work?
2: Aí ele disse: não tem problema, eu vou até a linha e faço a troca de linhas manualmente.
4: He said, there will be no problem, I'll change the railways manually.
2: Aí o supervisor disse: mas e se a alavanca quebrar?
4: The supervisor asked him, what if the leverage doesn't work?
2: Ele disse: eu ainda vou até o telefone e chamo a central, porque a central tem uma troca de emergência e eles vão fazer os trens se desviar um do outro.
4: The worker answered, I will call the central controllers for them. They will divide the trains.
2: Aí o supervisor fala: mas e se a linha telefônica estiver quebrada?
4: The supervisor asked him, what if the phone lines don't work?
2: Ele falou: eu vou até o telefone público e chamo do telefone público.
4: The worker said, I will go to a public telephone.
2: E vai dar tudo certo.
4: And everything will do well.
2: E o supervisor fala: mas e se o telefone público estiver vandalizado, quebrado? O que você faz?
4: The supervisor asked him, what if the public telephone is broken?
2: Ele falou: olha, supervisor, aí nesse caso eu sou obrigado a chamar o meu tio.
4: And he said, then I will be regarded to call my uncle.
2: Aí o supervisor parou e olhou para ele: mas como assim?
4: And the supervisor asked him, what do you mean?
2: Como chamar o seu tio?
4: What do you mean, call your uncle?
2: Falei que o meu tio nunca viu um desastre de trem.
4: He said, my uncle never saw a train disaster.
2: Ou seja, o supervisor fez tudo, tudo, tudo, tudo para que o desastre se tornasse inevitável.
4: The supervisor put it in a way that the disaster would be inevitable.
2: E para muitas pessoas, meus irmãos, os desastres em suas vidas também são inevitáveis.
4: For many people, disasters are also inevitable.
2: Em suas famílias, em seu trabalho, na sua saúde, em tudo.
4: In their families, in their work, in their health, in everything.
2: É só uma questão de tempo.
4: It was only a matter of time.
2: Pessoas que não sabem lidar com a família podem esperar o desastre da separação.
4: People that can't deal with their family can expect a separation.
2: Pessoas que usam drogas podem ter certeza que um dia a saúde será acusada.
4: People who use drugs, one day their health will have a disaster.
2: É só uma questão de tempo para muitas pessoas se verem encalhadas nos desastres da vida.
4: It's only a matter of time for people to go through disasters in their lives.
2: Você pensa assim, você é assim, você acha que com você vai ser assim, não tem escape, não tem esperança, não tem futuro, não tem resposta.
4: Is this the way you think of your life where there is no answer, there is no hope?
2: Porque eu quero dizer a você que existe resposta sim.
4: Because I would like to tell you that there is an answer.
2: E desastres não têm que necessariamente acontecer.
4: Disasters don't necessarily have to happen.
2: Nós não temos que viver a nossa vida confusa, perdida, muito embora até muitos crentes vivam assim. Depois de terem aceitado Jesus, ainda continuam nas suas vidas cheias de dúvidas e confusões.
4: Unfortunately, many Christians live their lives in many confusion and distress.
2: Eu posso dizer a vocês que Bartimeu, esse rapaz do nosso texto,
4: I can tell you that this Bartimaeus, this man in which the passage we read,
2: ele tinha um pouco de tudo isso que eu falei.
4: He had a little bit of everything that I just said.
2: Mas a história dele mostra como as coisas podem se transformar, como as coisas podem mudar.
4: But his story shows how things can change.
2: E para que isso aconteça,
4: and for this to happen,
2: vir a Cristo é o primeiro passo. É apenas o começo da transformação.
4: Coming to Christ is the first step, but it's only the beginning of transformation.
2: Esse rapaz Bartimeu,
4: this man Bartimaeus,
2: ele não era só cego.
4: He was not only blind.
2: Ele era cego.
4: He was a blind man.
2: Ele era pobre.
4: He was a poor man.
2: Ele era mendigo.
4: He was a beggar.
2: Ele não tinha futuro.
4: He had no future.
2: Ele era miserável.
4: He was miserable.
2: E o mais impressionante de tudo, que poucas pessoas dizem,
4: most amazingly of all,
2: era perdido.
4: He was lost.
2: E nós temos que explicar exatamente a situação desse rapaz e o que Deus fez na vida dele não foi pouco, não. Era perdido, era pobre, era miserável. A sua luta era uma luta diária apenas e tão somente pela sobrevivência. Não é que ele estava lutando para ter uma vida abundante, ele estava apenas lutando por sobreviver.
4: He was a blind, lost man, very poor, fighting for survival only.
2: Somente isso.
4: And that is all.
2: Até que um dia ele encontrou Cristo.
4: Until one day he met Christ.
2: A Bíblia Sagrada fala que ele ouviu falar que Jesus de Nazaré estava passando.
4: The Bible tells us that he heard about Jesus of Nazareth walking by him.
2: Tem muitas pessoas que vêm à presença do Senhor Jesus apenas pedir uma esmola.
4: Many people come to the presence of God only asking for beggars.
2: Observem vocês que Bartimeu não chegou para Jesus e não pedindo esmola, não. Ele não saiu pedindo: Senhor, eu preciso de uma moeda, não.
4: Observe that Bartimaeus did not ask for a coin or for some spare change.
2: É importante falar isso.
4: And this is important to say.
2: Às vezes a gente fala de pessoas migalhentas, pessoas que só comem migalhas.
4: Some people only feed off the crumbs that fall off the table.
2: Às vezes a gente fala de pessoas como estou falando agora que vivem só apenas e tão somente pedindo esmolas para Deus. Se Deus tem tesouros incomparáveis e imensuráveis, por que pedir apenas esmola?
4: God is possessing great treasures, why do we only ask for
2: Bartimeu não estava pedindo esmola.
4: Bartimaeus was not begging to Jesus.
2: Ele estava pedindo a cura que mudaria a sua vida para sempre.
4: He was asking for a cure that would change his life.
2: Deixa eu dizer a você uma coisa.
4: Let me tell you something else.
2: Curas e libertações que Deus já está fazendo nessa tarde estão supostas a causar mudanças na vida das pessoas. Quando isso não acontece,
4: happen,
2: a cura, a libertação
4: cures and
2: não passaram apenas e tão somente de uma esmola que você pediu, mas você não alcançou a profundidade do milagre da libertação e da cura, porque a mudança não aconteceu, estava suposta a acontecer.
4: Because the change that was supposed to happen did not happen.
2: Se eu quero usar a vida de Bartimeu hoje,
4: so I want to use the life of Bartimaeus today as an example,
2: para ensinar vocês a viverem muito além da sobrevivência.
4: To teach you to live far beyond survival.
2: A viverem muito além apenas e tão somente da esmola.
4: To live far beyond spare change.
2: Vocês todos e nós vivermos uma vida abundante.
4: For us all to live an abundant life.
2: E como eu disse, sermos afortunados.
4: To be greatly fortunate.
2: Se nós observarmos o gesto de Bartimeu.
4: If we observe the gesture of Bartimaeus.
2: Os gestos, na verdade.
4: The gestures.
2: E ouvindo, versículo 47.
4: And on verse 47 it says he heard of Jesus of Nazareth.
2: E ouvindo que era Jesus de Nazaré.
4: He heard that it was Jesus of Nazareth.
2: Ele começou a clamar.
4: He began to shout.
2: Tem misericórdia de mim.
4: Have mercy upon me.
2: Ele não começou a pedir: Senhor, eu tenho fome.
4: He didn't say, dear Lord, I am hungry.
2: Eu preciso de um dinheirinho.
4: I need a spare change.
2: Uma esmola, pelo amor de Deus.
4: I need some change for the love of God.
2: Ele começou a clamar: Jesus, filho de Davi, tem misericórdia de mim.
4: He shouted, Jesus, son of David, have mercy upon me.
2: A primeira lei para irmos além da sobrevivência.
4: The first law to go beyond our survival.
2: É nunca desperdiçarmos a oportunidade.
4: It's to never give up on our opportunities.
2: Oportunidade.
4: The opportunities.
2: Foi isso.
4: And this was it.
2: Foi isso que levou Bartimeu a gritar em desespero.
4: This was what led Bartimaeus to shout in great despair.
2: Qual seria, quem sabe, a oportunidade de uma vez mais ele ver Jesus passando perto dele?
4: What would be another opportunity for him to see Jesus walking
2: Quando
4: by?
2: Quando isso poderia acontecer de novo?
4: When could this happen once again?
2: Será que isso aconteceria?
4: Would this eventually happen again?
2: Por isso ele viu a oportunidade passar.
4: This is why he saw his opportunity walking.
2: E agarrou a oportunidade e não a largou.
4: And he took hold of his opportunity, did not let
2: Como
4: go.
2: Ele sabia quem era Jesus, eu não sei.
4: I don't know how he knew who Jesus was.
2: Como ele sabia que Jesus curava, eu não sei.
4: I don't know how he knew Jesus would cure.
2: Mas eu sei que ele sentiu a oportunidade e aproveitou a oportunidade.
4: You can see that he saw the opportunity and took advantage.
2: Quantas pessoas perdem a oportunidade?
4: How many people are missing opportunity?
2: Em Marcos, no capítulo 10, 10, versículo 17 a seguir, nós vemos.
4: Mark chapter 10, verse 17, we see.
2: A Bíblia Sagrada fala do jovem rico que perdeu a oportunidade de salvação.
4: The Bible tells us of the young rich man that missed his opportunity for salvation.
2: E resolveu trocar coisas da vida.
4: And he would rather have
2: pelo eterno.
4: Life in place of the eternal.
2: Oportunidades não podem ser perdidas.
4: Opportunities cannot be missed.
2: Existe uma sentença que diz que existem três coisas que não voltam mais.
4: There's a sentence that says that three things don't
2: return. É a palavra falada.
4: The word that is said.
2: É a flecha lançada.
4: The arrow that is thrown.
2: E a oportunidade perdida.
4: The opportunity that is missed.
2: Não perca as oportunidades que Deus coloca diante de você.
4: Don't miss the opportunities that God is giving before you.
2: Deus dá a você oportunidades e mais oportunidades.
4: God gives you opportunities.
2: Se você sentir a oportunidade passando, agarra a oportunidade.
4: If you see an opportunity coming, take advantage of it.
2: Assim como Bartimeu agarrou a oportunidade.
4: Just as Bartimaeus took advantage of his opportunity.
2: Em 1840, se não me falha a memória.
4: In 1840, if my memory doesn't reflect.
2: Um homem chamado Levi Strauss.
4: A man called Levi Strauss.
2: Em inglês a gente fala Levi's. Levi, né?
4: He's called Levi Strauss.
2: Ele foi para a Califórnia na grande corrida do ouro.
4: He went to California in the gold rush.
2: E ele levou um pano grosso para fazer tenda.
4: And he took a thick cloth to make his tent.
2: E também para fazer capota de carruagens.
4: Also to make covers for carriages.
2: E ele foi, montou a loja dele lá.
4: And he built up a store.
2: E um dia chegou um mineiro.
4: And one day a miner came to him.
2: E disse: eu preciso comprar muitas calças. Deveria ter trazido mais calças.
4: And he said, I need some pants. I should have brought more
2: Porque
4: pants.
2: Porque o trabalho aqui é pesado e as calças não resistem.
4: Because the work here is arduous and my pants are not resisting.
2: E o senhor Levi Strauss então fez uma calça daquela lona.
4: And Levi Strauss made some pants out of that cloth that
2: E vendeu para aquele homem.
4: And he sold to that man.
2: E o que acontece é que aquela calça
4: And that pants that he sold
2: que
4: to
2: ele vestiu
4: That he wore.
2: Caiu no agrado de todo mundo por ser uma calça resistente.
4: And everyone liked these pants because it was
2: resistant. Todo mundo quis uma calça do Sr. Levi.
4: Everyone wanted pants from Mr. Levi.
2: E apareceu na face da terra as calças Levi's.
4: And therefore the pants.
2: As calças jeans.
4: The jeans.
2: Você
4: pants.
2: Que está com a calça jeans aí. A calça resistente.
4: These resistant pants that we see today.
2: E o Sr. Levi ficou riquíssimo.
4: And Levi Strauss was
2: bilionário, trilionário, sem nunca ter entrado no perigo de uma mina.
4: He became very rich without ever entering into the
2: A oportunidade veio, ele abraçou a oportunidade para ficar rico.
4: The opportunity came and he took advantage of it. And
2: Nasciam ali as famosas calças Levi's.
4: The pants Levi Strauss were born there.
2: A oportunidade passou para Bartimeu, ele agarrou a oportunidade.
4: This is the opportunity that came to Bartimaeus and he took advantage.
2: E a oportunidade está passando para você hoje. Agarra a oportunidade. O Senhor Jesus está passando na sua vida para mudá-la.
4: And the opportunity is passing before you today. Jesus is here. Grab the opportunity to change your life.

0: estava com os irmãos da Fundação Reviver.
1: Recently I was speaking about the Reviver Foundation.
0: A respeito da fábrica de sapatos.
1: Regarding this store of.
0: Fique atento à oportunidade.
1: Pay attention to the opportunity.
0: Fabricante de sapatos, já contei isso tantas vezes, vou contar mais uma vez.
1: The shoemaker, which I have told this story before.
0: Ele pegou dois funcionários e mandou para um lugar para vender sapato.
1: He sent two employees to sell shoes in some place.
0: E o primeiro funcionário foi, verificou a região e voltou e disse: patrão,
1: and the first worker said, dear employer,
0: não dá para abrir uma fábrica de sapato naquele país.
1: You cannot open a shoe store in that country.
0: Porque naquele país ninguém usa sapato.
1: Because in that country no one wears shoes.
0: O patrão mandou o segundo funcionário, ele foi e voltou radiante.
1: The employer sent a second worker and he came back happy.
0: Patrão, esse é o lugar para abrir uma fábrica de sapatos.
1: He said, dear employer, this is the place to build a shoe store.
0: Porque nesse lugar ninguém tem sapato.
1: Because in this place no one has shoes.
0: É uma questão de oportunidade.
1: It is a matter of opportunity.
0: É uma questão de despertar a visão para desfrutar as bênçãos de Deus.
1: It is a matter of awakening your vision to enjoy the benefits.
0: Quando você recebe uma bênção de Deus,
1: when you receive a blessing from God,
0: a sua vida está suposta a ser transformada por Deus.
1: Your life is supposed to be transformed.
0: Se você está sentindo que Deus está passando,
1: if you feel that God is passing by you today,
0: pense muito maior do que numa cura ou no milagre, porque isso seria apenas mendigar.
1: Think far beyond only a miracle or a cure.
0: Jesus tem muito mais do que isso para você.
1: Jesus has much more than this for you.
0: Primeira coisa que Bartimeu viu,
1: the first thing that Bartimeus saw,
0: foi a oportunidade.
1: Was the opportunity.
0: Diga, eu não vou perder a oportunidade.
1: Say, I won't miss my opportunity.
0: Quanta gente perdendo a oportunidade.
1: How many people are missing their opportunity?
0: Diga mais alto, eu não vou perder a oportunidade.
1: Say once again, I will not miss
0: eu
1: my
0: não
1: opportunity.
0: Vou perder a oportunidade.
1: I will not miss
0: levante
1: my
0: a sua mão e diga, eu não perderei a oportunidade.
1: Say, I will not miss my opportunity.
0: Não vou perder a oportunidade.
1: I will not miss my opportunity.
0: De viver uma vida afortunada e abundante.
1: To live a fortunate and abundant life.
0: A segunda coisa, a segunda lei para uma vida abundante e afortunada.
1: And the second law to live an abundant and fortunate life.
0: Nós temos que minimizar as vozes negativas.
1: We must shut up the negative voices.
0: Nós lemos, meus irmãos, que Bartimeu começou a gritar.
1: We read that Bartimeus started to shout out loud.
0: E nós vemos que muitos repreendiam.
1: And many rebuked him.
0: E muitos o repreendiam para que se calasse.
1: Many rebuked him, telling him to be quiet.
0: Mas quanto mais o repreendiam,
1: but the more they rebuked him,
0: ele clamava cada vez mais.
1: The louder he shouted.
0: Filho de Davi!
1: Son of David!
0: Tem misericórdia de mim.
1: Have mercy upon me.
0: Olha só que coisa.
1: And look how wonderful this is.
0: Você já pensou uma pessoa?
1: Have you thought of a person?
0: No mundo tão negativo como nós vivemos.
1: In such a negative world in which we live.
0: Bartimeu, ele foi repreendido.
1: Bartimeus was rebuked.
0: Ele foi julgado.
1: He was judged.
0: Foi achado pobretão, cego.
1: He was seen as a poor and blind man.
0: Fedido, sem importância.
1: He was stinking in life without importance.
0: Pode parar com essa gritaria, o mestre não vai perder tempo com você não, você é um excluído social.
1: Stop shouting out loud, the master will not answer you, you are excluded from our social life.
0: Infelizmente, meus irmãos, continua a mesma história.
1: And unfortunately, this remains today.
0: Pessoas continuam julgando pela sua aparência, pelo seu exterior.
1: People continue to judge you by your exterior appearance.
0: Bartimeu não se encaixava no padrão social nem daquela época.
1: Bartimeus was not fitting in that social.
0: Não se encaixava no padrão religioso e muito menos o padrão político daquela época.
1: He did not fit into the religious or political standards of those times.
0: Mas ele não quis nem saber dos negativos que estavam tentando apagar a chama da vitória que ele estava com ela acesa. Ele não quis nem saber.
1: But he didn't even want to hear the
0: ele persistiu.
1: He persisted.
0: Ele não desistiu.
1: He did not give up.
0: A Bíblia chega a dizer que mais ele gritava ainda.
1: The Bible tells us that he shouted even louder.
0: Ele não estava disposto a perder a bênção por causa de um bando de críticos.
1: He was not willing to lose his blessing because
0: por causa de um bando de negativos.
1: Because of a bunch of negative
0: por causa
1: people.
0: De um bando de metidos de plantão.
1: Because of a bunch of people who
0: desculpe
1: are
0: a expressão, mas eu estou agora nesse momento num pique. Eu vou falar por causa de babacas que querem ser espirituais.
1: Because of these morons who thought they were spiritual.
0: Que passe de babaca tentando impedir a bênção que Deus tem para derramar na sua vida.
1: And there are so many negative people
0: não
1: today.
0: Não dê ouvidos aos negativos.
1: Do not listen to those
0: ninguém
1: who are negative.
0: Ninguém vai impedir a bênção de Deus se você não desistir.
1: No one's going to stop the blessings of God in your life if you don't give up.
0: O que tem de gente que quer te ver na miséria, não dê ouvidos a esses.
1: How many people want to see you in misery, do not listen to these people.
0: Insista em nome de Jesus Cristo.
1: Persist in the name of Jesus Christ.

0: Você já pensou se Davi fosse ouvir o seu irmão?
1: Have you wondered if David would have listened to his brother?
0: Davi chegou lá no campo de batalha, o irmão dele, o Eliabe, hein?
1: David
0: o bonitão.
1: David came to the battlefield and his own brother.
0: Até Samuel falou que bonito esse rapaz.
1: And even Samuel had
0: bonito, hein, Eliabe?
1: Had talked about Eliab.
0: Ele chega para Davi e fala: "Vai para casa, vai para casa. O que você está fazendo aqui? Você não é de guerra. Vai embora, vai embora."
1: And he came to David and said, "What are you doing?"
0: Chega o rei Saul e olha para ele: "Ah, não dá não. Olha o tamanho do homem lá. Vai para cá."
1: And King Saul even said, told David to go
0: e
1: home.
0: Ele fala que nada, esse gigante aí está ofendendo, não é só vocês não, ele está ofendendo o nosso Deus.
1: And David said, "I will not go home because
0: he's offending
1: my God." Eu vou contra
0: ele, sim.
1: And I will rise up against
0: não
1: him.
0: Não deixa o crítico acabar com a sua fé, com a sua força. Com a sua petição.
1: Do not allow criticism to put away your faith.
0: Começou a falar na sua cabeça, não vai dar certo, não adianta, não vai. Finja que não está ouvindo, deixa essas pessoas para trás, essas pessoas não são pessoas para estar ao seu lado.
1: Leave the critics behind, do not give ears to them.
0: Existe um homem que fez um barco, meus irmãos, a vapor.
1: There was a man that made a boat out of steam.
0: Ele se chamava, se não me engano, Robert Fulton.
1: And he was called Robert Fulton.
0: E os críticos diziam, não vai funcionar, não vai funcionar, não vai funcionar, não vai funcionar, não vai andar, não vai sair do lugar.
1: And the critics would say that this boat would not move.
0: Ele colocou o barco na água e começou a descer o rio e funcionou.
1: He put his boat on the water and it started to work out of steam.
0: E quando o barco começou a andar, os críticos disseram, agora não vai conseguir parar, não vai conseguir parar, não vai conseguir parar.
1: When the boat started to work,
0: os críticos estão aí para acabar com a sua fé.
1: The critics are here to put away
0: your faith. Os negativos estão aí para acabar com a sua fé.
1: The negative people are here to criticize
0: your faith. É um espírito maligno que quer impedir você usando pessoas de receber aquilo que Deus tem te prometido.
1: It is a malignant spirit trying to
0: stop what God has. Mas não permita essas pessoas desanimarem você.
1: Do not allow these people to
0: não
1: discourage
0: ouça
1: you.
0: Essas vozes.
1: Don't listen to these voices.
0: Isso sem falar dos terroristas espirituais de plantão.
1: Not to mention the spiritual terrorists.
0: Tem pessoas
1: that are around.
0: Que todos os dias têm uma revelação negativa para você.
1: So many people have negative revelations.
0: Tem pessoas que
1: you.
0: Todo dia têm uma profetada negativa para você.
1: Every day they will prophesy against you.
0: É todo dia acuando você no campo de batalha.
1: Every day trying to bring you
0: é todo
1: fear.
0: Dia tentando impedir você de estar na presença de Deus.
1: Trying to stop you from being on the
0: é todo dia tentando intimidar você na sua carreira de fé.
1: Trying to intimidate you in your
0: Deus vai te pesar a mão. Oh, Deus vai te matar. Olha, vi uma nuvem negra sobre a sua cabeça. Oh, vai vir uma grande luta. Olha, um grande problema. As pessoas nunca conseguem se levantar por causa dessas pessoas.
1: People never are able to stand up because of these false prophets.
0: Para de ouvir essas pessoas e começa a ouvir o que a Bíblia está falando contigo.
1: Stop listening to these people and hear what the word of God has to say.
0: Para de ouvir essas vozes negativas e siga adiante.
1: Stop listening to these negative voices and follow
0: não
1: on.
0: Permita essa gentalha limitar o seu sucesso, a sua vitória.
1: Do not allow these people to limit your success and
0: quando
1: your victory.
0: Quando começarem a te criticar.
1: When they start to criticize
0: quando
1: you.
0: Quando começarem a te desanimar.
1: When they start to discourage
0: pode
1: you.
0: Pode ter certeza que essas pessoas não querem ver a sua vitória.
1: You can be sure that these people
0: então,
1: don't want to see
0: you
1: in victory. So when they criticize
0: quando
1: you.
0: Quando agirem contra você.
1: When they act against you.
0: Use isso como incentivo para a vitória.
1: Use this as an incentive.
0: Foi o que Bartimeu fez.
1: This is what Bartimeu
0: para
1: made.
0: De gritar.
1: Stop yelling.
0: Para de vir atrás da gente.
1: Stop calling against
0: para
1: us.
0: De ficar falando alto dessa forma.
1: Stop shouting out loud.
0: Mas parecia que estavam colocando combustível na voz de Bartimeu.
1: It seemed as they were incentivizing.
0: Quanto
1: Bartimeu.
0: Mais o repreendiam para que se calasse.
1: The more they rebuked him to be quiet.
0: Mais ele clamava, diz a palavra de Deus.
1: The more he shouted, says the word of God.
0: Agarre a oportunidade.
1: Take the opportunity.
0: Minimize a negatividade.
1: Stop listening to negativity.
0: E a terceira lei para você é sair vitorioso, vencedor e receber muito mais do que uma migalha.
1: And the third law to be victorious.
0: Muito mais do que uma esmola.
1: To receive much more than spare change.
0: É aprenda a usar a fé disponível para você.
1: So start using the faith that is available to you.
0: Aprenda a usar a fé disponível para você.
1: Start using the faith that you have been given.
0: Todo mundo estava repreendendo Bartimeu.
1: Everyone was rebuking Bartimeus.
0: Mas Jesus parou e disse, chama o rapaz aqui.
1: But Jesus stopped and said, call the man forward.
0: Chama ele aqui.
1: Call him here.
0: Maravilha, hein?
1: What a wonderful thing.
0: E a Bíblia Sagrada fala, meus irmãos,
1: the Bible tells us, dear brothers,
0: que trouxeram o cego e já foram falando, tem bom ânimo.
1: They brought the blind man and
0: o
1: said,
0: mestre está te chamando.
1: The master is calling you.
0: Ué, parece que um pouquinho de tempo atrás estavam dizendo, abaixa o volume aí, rapaz.
1: And just a little while ago, they were saying, be quiet, dear brother.
2: E a Bíblia Sagrada fala que ele deixou tudo para trás.
1: The Bible tells us that he left everything behind.
2: E chegou na presença de Jesus. Jesus falou: "O que você quer que eu te faça?"
1: And he came to the presence of Jesus and Jesus asked him, "What do you want of me?"
2: Ele não pediu oferta, não pediu dinheiro, não pediu ajuda.
1: He didn't ask for money or help or a spare change.
2: Ele disse: "Mestre."
1: He said, "Master."
2: Que eu tenha vista.
1: May I have my sight.
2: Ele estava dizendo: se eu tiver vista,
1: he was saying that if I have my sight,
2: eu não vou precisar pedir esmola.
1: I won't need to beg around.
2: Se eu tiver vista,
1: if I see,
2: eu arranjo um emprego.
1: I can get my own job.
2: Eu vou trabalhar.
1: I will go working.
2: Eu não vou ficar mais na beira da estrada pedindo.
1: I'm not going to be on the roadside begging.
2: Aprenda a usar a fé que Deus tem disponibilizado para você.
1: Learn to use the faith that God has given you.
2: Bartimeu foi corajoso.
1: Bartimeu was courageous.
2: Bartimeu foi abusado, foi atrevido.
1: Bartimeu was bold and fearless.
2: Ele incomodou as pessoas, mas atraiu a atenção de Jesus.
1: He bothered other people, but he caught the attention of Jesus.
2: Mas ele não foi curado porque foi atrevido, porque gritou não. Ele foi curado pela fé.
1: He was not cured because he was bold. He was cured because of his faith.
2: É o Senhor Jesus quem está dizendo: a tua fé te salvou.
1: It was Jesus that said, your faith has cured
2: me. A fé moveu o poder curador de Cristo.
1: His faith moved the power of Jesus Christ.
2: Nós podemos orar.
1: We can pray.
2: E orar com fé.
1: And pray with faith.
2: Nós vamos ser respondidos.
1: And we will be answered.
2: É Jeremias quem fala: clama a mim, eu respondo. É Deus falando através do profeta.
1: It was Jeremiah that said what God told him: call to me and I will answer you.
2: Nós podemos atrair a atenção do Senhor Jesus com a nossa fé.
1: We can call the attention of Jesus through our faith.
2: Podemos atrair a atenção de Jesus com o nosso grito.
1: We can call the attention of Jesus
2: até escandalizando tudo.
1: With our shouting.
2: Como estava fazendo Bartimeu.
1: Just as Bartimaeus did.
2: Mas o que fará a ação do Senhor acontecer na nossa vida e a nossa fé.
1: But what would make God act in our
2: só gritarmos não é suficiente.
1: Shouting is not enough.
2: Só virmos à igreja não é suficiente.
1: Only coming to church is not enough.
2: Só, enfim, orarmos não é o suficiente.
1: Just praying is not enough.
2: A nossa fé será analisada.
1: Our faith will be put to
2: a nossa fé passará pelo escrutínio de Deus.
1: Our faith will go through the scrutiny of God.
2: A nossa fé será analisada na sua qualidade.
1: Our faith will be analyzed in its quality.
2: A nossa fé não pode ser fingida.
1: Our faith cannot be faked.
2: A nossa fé não pode ser apenas e tão somente temporária.
1: Our faith cannot be temporary.
2: Que tem pessoas que têm fé dentro da sua conveniência.
1: Many people have faith only when it is convenient.
2: A nossa fé não pode ser a fé interesseira.
1: Our faith cannot be interested in something else.
2: A nossa fé não pode ser a fé que vem porque estamos emocionados com algo espiritual que estamos vendo.
1: Our faith cannot be something because we are emotional.
2: A nossa fé tem que ser uma fé completa.
1: Our faith must be complete.
2: A nossa fé tem que ser uma fé verdadeira.
1: Our faith must be true.
2: A nossa fé tem que ser uma fé viva. A nossa fé não pode morrer depois que nós recebemos a bênção, o socorro, a libertação, a cura ou as riquezas. O Senhor Jesus sabia que Bartimeu haveria de segui-lo.
1: The Lord Jesus knew that he would follow.
2: E a Bíblia Sagrada fala: Bartimeu recebeu a cura e logo seguia Jesus pelo caminho.
1: The Bible tells us that Bartimeu pursued.
2: Essa é a fé que Deus quer ver para operar nas vidas.
1: This is the faith that God wants to see in the lives.
2: A fé que tem a sequência até que Cristo arrebate a igreja ou chame a individualidade de cada alma.
1: The faith that perceives when after receiving the cure.
2: Se você vem à igreja e diz que está cheio de fé só porque está com câncer.
1: If you come to faith to church and say that you have faith.
2: Ocasionalmente Jesus pode curar você.
1: Perhaps Jesus can cure you of your cancer.
2: E Jesus pode fazer uma obra.
1: And Jesus can work in your life.
2: Em qualquer tipo de doença.
1: In any type of disease.
2: Mas a partir do momento que você interrompe a sua fé.
1: But from the moment that you stop your faith.
2: Depois que você recebeu um milagre.
1: After you receive your miracle.
2: Depois que você recebeu a prosperidade.
1: After you received your prosperity.
2: Abandona o Senhor dizendo: ah, eu deixo a minha oferta e agora não quero mais servir a Deus.
1: And the Lord saying, you leave your offering,
2: essa fé interesseira e temporária.
1: This is an interesting faith and temporary.
2: É uma fé que pode ter traduzido alguma coisa no seu corpo físico ou na sua vida financeira.
1: A faith that may have brought something to your spirit, physical life.
2: Mas ela não produziu o milagre dos milagres.
1: But it did not produce the miracles
2: que
1: of
2: é o perdão
1: miracles.
2: Dos seus pecados e o seu nome escrito no livro da vida.
1: Which is the forgiveness of your sins and your name.
2: Você vai viver mais alguns anos com saúde.
1: You will live another year with
2: e talvez você poderá até mesmo viver com prosperidade. Deus não se arrepende de prosperar ninguém.
1: And perhaps you can continue with your prosperity.
2: Mas o que adianta ter saúde? O que adianta você ter dinheiro e a sua alma estiver no inferno?
1: But what use is it to have faith?
2: Isso não adianta nada.
1: This is not worth
2: isso
1: anything.
2: Não serve para nada.
1: It is no matter what.
2: Não existe dinheiro ou bens que possam ser maior do que a salvação da sua alma.
1: There is no money that can buy the salvation
2: você
1: of your soul.
2: Tem que aproveitar a oportunidade. oportunidade como Bartimeu.
1: You must take the opportunity as Bartimeu.
2: Deixar essa vida de migalha, de esmolas.
1: To leave this life of begging.
2: E receber Jesus como um todo.
1: And to receive Jesus as a whole.
2: Ser curado da sua doença.
1: To be cured of your disease.
2: Serem perdoados os teus pecados.
1: Your sins forgiven.
2: Seguir Jesus pelo caminho, pela verdade e pela vida que Ele representa.
1: To follow Jesus through the life that He represents.
2: E garantir a sua morada nas mansões celestiais com Jesus Cristo um dia.
1: And guarantee your life with Jesus Christ in the celestial mansion.
2: Jesus
1: one
2: sabia
1: day.
2: Que Bartimeu seguiria.
1: Jesus knew that Bartimeus would follow him.
2: Jesus sabia que Bartimeu testemunharia.
1: Jesus knew that Bartimeus would testify.
2: Jesus sabia que o testemunho de Bartimeu seria contagiante e seria motivo de tantas pregações.
1: Jesus knew that his testimony would be reason for so many
2: preachings. Servo de Jesus por gratidão.
1: A servant of Jesus through thankfulness.
2: Isso significa ser genuíno na presença de Deus.
1: This means to be genuine in the presence
2: Bartimeu
1: of God.
2: Bartimeu recebeu a bênção.
1: Bartimeus received his blessing.
2: Não a bênção pela metade.
1: Not a half of a blessing.
2: Mas a bênção completa.
1: But a blessing complete.
2: Jesus está passando, aproveita a oportunidade.
1: Jesus is here today, take the chance of your opportunity.
2: Você pode falar com Jesus e não haverá impedimento para a bênção de Deus na sua vida.
1: You can speak to Jesus and there'll be no stopping the blessing.
2: Use a fé que Deus colocou à sua disposição hoje.
1: Use the faith that God has given you today.
2: E seja não somente curado, mas seja salvo. Siga Jesus.
1: And be not only cured and follow Jesus.
2: E seja um testemunho vivo.
1: And be a live testimony.
2: Do que Jesus pode fazer na vida de uma pessoa.
1: So what Jesus can do to a person.
2: Aproveite a oportunidade. Jesus te perdoa, Jesus te cura, mas o que Jesus quer é te salvar.
1: Take the opportunity, God can cure you.
2: Que Deus abençoe você.
1: But Jesus wants to
2: save you. Que Deus siga falando ao seu coração e à sua vida.
1: May God bless you in the spirit.
2: Aproveite a oportunidade.
1: Take the opportunity today.
2: As oportunidades, elas acontecem e nós não podemos desprezá-las.
1: The opportunities will happen and we cannot miss them.
2: Você que ainda não aceitou Jesus como seu Salvador, saia do seu assento e venha aqui à frente aceitar Jesus.
1: If you haven't accepted Jesus, leave your seat and come accept Jesus today.
2: Você hoje vai se livrar de pedir a migalha, a esmola.
1: Today you will stop your life of begging.
2: E você vai receber de Jesus o que você precisa para uma vida melhor.
1: And you will receive from Jesus what you need for a better life.
2: Para a transformação da sua vida.
1: Transformation of your life.
2: Vem cá, o Senhor Jesus está passando e está te chamando. Vem cá aceitar Jesus, vem.
1: Come here, accept Jesus today.
2: Vem cá aceitar Jesus como seu Salvador, vem.
1: Come here, accept Jesus as your Savior.
2: Quem aceita Jesus aceita muito mais do que o milagre ou a libertação.
1: Those who accept Jesus accept much more than
2: aceita
1: miracle.
2: Salvação.
1: They accept salvation.
2: Aceita o dono da cura, o dono do milagre. Sai do seu lugar e vem cá aceitar Jesus como Salvador.
1: Leave your place and come accept Jesus.
2: Você que está desviado, sai do seu lugar e vem aqui reconciliar-se com Deus. Vem, Jesus está te chamando.
1: If you have gone astray, Jesus is calling.
2: Sai do seu lugar e vem aqui à frente. Jesus está te chamando. A oportunidade está passando.
1: The opportunity is passing by. Jesus
2: não
1: is calling.
2: Perca a oportunidade que Deus está te dando.
1: Do not miss the opportunity that Jesus is giving you.
2: Não perca a oportunidade que o Senhor está dando para você hoje.
1: Do not miss the opportunity that God is giving you today.
2: Jesus virá. Quando Jesus vier, se o seu nome não estiver no livro da vida, você vai ficar aqui.
1: If your name is not in the book of life, you will remain here.
2: Sai do seu lugar e vem reconciliar-se com Deus, vem aceitar Jesus.
1: Come accept Jesus or return to Jesus.
2: Essa é a decisão mais importante que uma pessoa pode tomar na sua vida.
1: This is the most important decision someone can take in their
2: Você
1: life.
2: Precisa de Deus.
1: You need God.
2: Você precisa do seu nome no livro da vida.
1: You need your name in the book of life.
2: Você é desviado.
1: Those who have gone astray.
2: Há quanto tempo você está apartado dos caminhos do Senhor?
1: How long have you been far away from the path of the
2: Lord? E se hoje te chamarem, te pedirem a tua alma?
1: What if today your soul is asked?
2: Onde você passará a eternidade?
1: Where are you going to spend eternity?
2: Você não está preparado e você sabe disso.
1: You are not ready and you know this.
2: Você precisa de Deus.
1: You need God.
2: Cristo está passando aqui.
1: Christ is passing by.
2: Assim como Bartimeu, não desperdice essa oportunidade.
1: Just as Bartimeus, do not miss the opportunity.
2: Amanhã não pertence a nós. Amanhã pode ser tarde demais.
1: Tomorrow does not belong to us.
2: Vem para Jesus agora.
1: Come to Jesus today.
2: Deixa sua vida passada e miserável para lá.
1: Put your life that was miserable behind.
2: O inimigo pode estar dizendo a você.
1: The enemy may be saying to you.
2: O que as pessoas falaram a Bartimeu?
1: What people would say to Bartimeus.
2: Para de gritar.
1: Stop shouting.
2: Para você não tem jeito.
1: There is no use for you.
2: Você é um mendigo.
1: You are a beggar.
2: Você é um pobre.
1: You are poor.
2: Você está fora da sociedade.
1: You are excluded from society.
2: E o diabo continua dizendo a mesma coisa.
1: And the devil continues to say this today.
2: Para você não tem perdão.
1: There is no forgiveness. forgiveness for you.
2: Você já está perdido.
1: You are already lost.
2: Deixa para depois isso.
1: Leave this behind you.
2: Você não vai conseguir salvação.
1: You're not going to get salvation.
2: E eu digo a você,
1: but I tell you today,
2: em nome de Jesus,
1: in the name of Jesus,
2: não ouça a voz do inimigo.
1: Do not listen to the voice of
2: the enemy. Mas ouça a voz de Deus.
1: But hear the voice of God.
2: Te chamando.
1: Calling you.
2: Se ouvires a voz de Deus,
1: if you hear the voice of God,
2: te chamando,
1: calling you,
2: a decisão é sua.
1: The decision is yours.
2: Toma a decisão.
1: Make the decision.
2: A oportunidade Deus está te dando.
1: God is giving you this opportunity.
2: Se ouvires a voz de Deus,
1: if you hear the voice of God,
2: te chamando sem parar,
1: calling you without stopping.
2: A decisão é sua.
1: The decision is yours.
2: A oportunidade é Deus quem dá.
1: The opportunity is God who
2: gives. Mas a decisão é sua.
1: But the decision is yours.
2: Você é frágil.
1: You are fragile.
2: Você está um segundo da eternidade.
1: You are one second away from eternity.
2: O homem está vivo.
1: Man is alive.
2: Um segundo depois ele pode estar morto.
1: One second and later he can be dead.
2: Deus te dá a oportunidade agora.
1: God gives you the opportunity.
2: A oportunidade
1: today.
2: Do perdão, da vida eterna.
1: The opportunity for forgiveness.
2: Sai do seu lugar e venha para Jesus agora.
1: Come to Jesus right now.
2: Você que está me ouvindo em casa.
1: Those who can hear me at home.
2: Volta para Jesus agora.
1: Return to Jesus today.
2: Aceita Jesus agora.
1: Accept Jesus today.
2: Jesus está chamando você.
1: Jesus is calling you.
2: Para a salvação da sua alma.
1: For the salvation of your soul.
2: Está bem convidado, meus irmãos.
1: You have been invited.
2: Muito bem convidado.
1: You have been well invited.
2: Nós vamos orar por essas pessoas e pelos ouvintes.
1: Let us pray for these people and for the listeners.
2: São almas que o Senhor está chamando e estão vindo.
1: Souls that the Lord is calling to him.
2: Fique de pé, querida igreja, em nome de Jesus Cristo.
1: Please stand up, dear church, in the
2: name of Christ. Nós vamos apresentar esses.
1: We're going to present these people to
2: que
1: God.
2: Estão na presença de Deus nessa tarde se entregando.
1: That are in the presence of God.
2: Alguns voltando para Jesus.
1: Some returning to Jesus.
2: Maravilhoso Deus, poderoso Pai, nós apresentamos nas tuas mãos essas vidas. Vidas que se entregam a ti, Senhor. Vidas que voltam para o Senhor. Apresentamos essas vidas ao Senhor para o Senhor guardá-las, para o Senhor purificá-las, perdoá-las, para o Senhor escrever o nome delas no livro da vida e preservá-las até o dia da chamada para a eternidade. Senhor meu Deus, o Senhor é Deus vivo, Deus poderoso. Entra nesses corações que não tinham um habitante. Faça morada nessas vidas para sempre, Senhor. Purificando, perdoando, ajudando, levantando, guardando. Faça morada nestas vidas, Senhor meu Deus. Orientando essas pessoas, preparando os caminhos delas e colocando nesses caminhos pessoas que possam ajudá-las. Pessoas que possam, ó Deus, dar uma palavra de conforto, uma palavra de entendimento para que elas perseverem. Vem, Senhor Jesus, vem Espírito Santo e entre nessas vidas. Entre nesses corações, em nome de Jesus Cristo. Amém, Senhor. Amém, Senhor Jesus. Amém.
1: Amém. Amém.
2: Podem proceder, meus irmãos, podem proceder. Louvado seja Deus. Vocês vão ser orientados, vão receber as orientações preliminares, receber o material para orientação até o batismo. Deus abençoe, Deus vos guarde. São almas que Deus nos concede nesse dia e nós estamos felizes por essas almas que o Senhor nos concede. Podem louvar a Deus, podem exaltar o nome do Senhor. Levanta sua mão, essa oração da fé. Não desista. Se não fui curado hoje, pastor, não desista. Faça como o cego, não desista, porque Deus haverá de transformar e mudar a sua vida. Senhor meu Deus, Senhor meu Pai, muito obrigado, Senhor, muito obrigado, ó Pai, pelas maravilhas derramadas em nosso meio, pelos sinais que o Senhor fez em nosso meio. Nós cremos nos teus milagres, nós cremos na tua misericórdia, nós cremos na libertação das tuas mãos. Senhor meu Deus, opera maravilhas ainda, Senhor. Pertence ao Senhor o poder, eu sei, Pai. E eu peço ao Senhor, confirma a sua obra. Essas pessoas são convidadas para virem aqui. Essas pessoas são convidadas para participar. E a gente fala do Senhor. A gente fala que o Senhor é poderoso para curar em nome de Jesus. E o Senhor é poderoso para curar. Essas pessoas vêm com fé, Senhor meu Deus. Essas pessoas vêm, ó Pai, buscando a libertação, a salvação, a cura. Cura, Senhor. Liberta, meu Pai. Faça maravilhas nessas vidas. Eu creio na maravilha das tuas mãos. Eu creio nos sinais das tuas mãos. Todo o mal está repreendido agora. Toda a enfermidade está repreendida agora. Saia em nome de Jesus. Meu Deus, leva em paz o seu povo. Abra as portas, confirma a sua obra. Toda essa gente que veio aqui, meu Deus, que a bênção do Senhor esteja sobre cada uma dessas pessoas. Muito obrigado, Senhor, por todas as bênçãos derramadas. Em nome de Jesus, prospera a sua igreja, prospera o seu povo. Amém, Senhor. Amém, amém. Eu quero agradecer a presença de todos vocês. Muito obrigado, meus irmãos. Muito obrigado pela fé de vocês. Muito obrigado por vocês estarem aqui conosco. E venham sempre, serão sempre bem-vindos em nome de Jesus. Digam comigo: a paz do Senhor, a paz do Senhor, a paz do Senhor Jesus. Vão com Deus, meus irmãos.
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0: Então, em vez de nós postarmos coisas que não edificam, vamos compartilhar, porque através desse clamor, vidas serão alcançadas.
1: Com certeza, irmão Gustavo, é importantíssimo os ouvintes compartilhar essa oração. Olha quantas pessoas agora estão impossibilitadas até de orar, né? Estão num leito de dor, estão enferma. E quando se compartilha, eles vão acompanhar essa oração, vão receber a oração e com certeza o milagre e a bênção vai chegar na vida desse irmão, através desse irmão aí que vai fazer a obra de um missionário virtual, compartilhando esse momento tão importante.
0: Que maravilha, com belas palavras, presbítero Mário, e é importante ressaltar, diácono Mateus, que também compartilhar para que todos tenham acesso às informações e os avisos que nós daremos agora aqui nesta live especial. Sexta-feira, sábado, domingo, a Igreja Pentecostal Deus de Amor preparou uma agenda especial para você vir cultuar a Deus conosco e ser abençoado. Neste sábado, nós temos um grande culto, um grande evento aqui na sede mundial. Diácono Mateus, o que nós teremos que esse ouvinte, esse internauta, ele não pode ficar de fora?
2: Sim, uma programação especial muito importante você acompanhar, e através do compartilhamento você tem acesso às informações da Igreja Deus e Amor. Neste sábado, nós teremos pela manhã culto com o círculo de oração, as mulheres de fé orando pela sua vida, clamando por você, às 9 da manhã, aqui no Templo da Glória de Deus. Às 15 horas temos o culto com o pastor Jorge Tenório, aquele culto de ensino, muito importante para você que quer aprender da palavra de Deus, quer receber aquela palavra especial. Oração dos homens de Deus é às 15 horas, o culto com o pastor Jorge Tenório. E às 19 horas nós teremos Santa Ceia do Senhor. Você que é membro desta igreja, você que está em comunhão com Cristo e com os santos, você que entende a importância, entende o quanto é necessário estarmos juntos, adorando ao Senhor, fazendo menção ao sacrifício de Cristo, é neste sábado. Amanhã às 19 horas, presbítero Davi Miranda Neto, ministrando a palavra, todos nós estaremos aqui unidos para nos alegrarmos, sim, porque quando nós nos unimos para participarmos da ceia, nós temos aquele momento de reflexão, temos aquele momento que a nossa alma é preenchida com alegria em sabermos que Jesus nos amou de tal maneira, Deus nos amou de tal forma que Ele entregou Seu Filho, e este Filho Jesus Cristo veio, padeceu em nosso lugar para nos dar vida. Então é o momento de nos confraternizarmos, nos alegrarmos, fazermos menção a este sacrifício e participarmos do corpo e do sangue, o pão e o cálice que representam esse sacrifício perfeito. Então todos estão convocados, convidados a participarem conosco amanhã às 19 horas no Auditório Renascença, Santa Ceia do Senhor, momento em que a igreja é renovada pela presença de Deus. E não esquecendo que no domingo também, às 11 horas, sim, no auditório, presbítero Cléber de Oliveira, responsável da sede mundial, também estará ministrando a ceia. E é muito importante que toda a membresia, toda a grande São Paulo esteja presente conosco aqui, participando deste momento.
0: Muito importante, todos estão convidados, presbítero Mário Ramos, é muito importante, nós estivemos ali, o senhor esteve, diácono Mateus também, e acompanhamos todo o direcionamento e alinhamento ali que teve a nossa diretoria, e o quão foi de Deus isso em trazer toda a grande São Paulo, os nossos irmãos da Zona Norte, Zona Leste, Zona Oeste, ABCDMR, Zona Sul, Região Central, para nós termos um momento de comunhão na presença de Deus. Quão maravilhoso, melhor dizendo, o que Deus tem realizado em nosso meio, todo segundo sábado, esta Santa Ceia da União. Ministério Geral reunido, Pequeno Galileu, Expansão, Regenere, Ministério Jovem, as Mulheres de Fé, Homens de Fé, imagina, todos aqui da equipe da Sede Mundial, presbítero Mário, reunidos. Agora, imagina, vindo todos os departamentos, os nossos irmãos, lá da Zona Norte, lá da Zona Leste, Zona Sul, Zona Oeste, o povo de Perus, onde o Senhor está ali dirigindo, é um momento marcante. Os nossos irmãos, pastores, dirigentes, obreiros, todos que aqui estão acompanhando, não podem ficar de fora, porque Deus tem feito maravilhas nesta Santa Ceia da União, pastor.
1: Com certeza, a própria palavra vai nos afirmando, ó, quão bom e quão suave é que os irmãos estejam, vivam em união.
0: Aleluia.
1: E esse é um momento maravilhoso para nós estarmos nessa fé, nessa, tendo o mesmo objetivo, o mesmo propósito, como o nosso irmão Gustavo acabou de dizer, aqui a sede mundial está unida. Imagine agora toda a grande São Paulo reunida no mesmo propósito, na mesma fé, na mesma comunhão. Olha, será imperdível. Olha, eu tenho certeza que os céus se abrirão de uma maneira especial, de uma maneira maravilhosa, porque Deus, amados irmãos, Ele priva, ou melhor dizendo, Ele preza a união, né? A união perfeita do teu povo. Ó, quão bom que todos estejam em união. Inclusive, estamos agora também, através do rádio também, com os nossos amados irmãos ouvintes do programa Voz da Libertação. Deus abençoe. Essa é uma transmissão aqui direto do santuário. Daqui a pouquinho já estaremos orando, clamando a Deus pela vida de todos vocês aqui no santuário.
0: Que maravilha! Daqui a pouquinho estaremos orando e lembrando também, querido diácono Mateus, que neste domingo, nós teremos a partir das 16 horas. O culto inicia às 16 horas. Toda a equipe estará preparada já ali a partir das 15 horas, pois é um momento que você vai poder chegar com calma, trazer a sua mamãe, trazer a sua família, tirar foto. Teremos um momento de comunhão, um momento maravilhoso. Nesse domingo, a partir das 16 horas, o culto especial ali do Dia das Mães, irmã Débora Miranda, pregando a palavra de Deus, trazendo uma adoração, uma palavra, uma reflexão especial, um momento ali após o culto de confraternização, uma lembrança da Igreja Deus e Amor para todas as mamães. Esse ouvinte, esse internauta, ele pode almoçar com a família e vir adorar a Deus, trazer a mamãe dele para celebrar e agradecer ao Senhor.
2: Com toda certeza, foi preparado e pensado dessa maneira para que você consiga estar presencialmente conosco participando deste culto. Então você vai almoçar com a sua mãe, você vai participar daquele momento ali de comunhão, se alegrar, e às 16 horas aqui na sede mundial iniciará o culto especial do Dia das Mães. Nossa irmã Débora Miranda, como disse o nosso irmão Gustavo, estará ministrando e terá aqui toda uma dinâmica para que as mães sejam aí representadas e nós possamos nos alegrar nesse dia, comemorar esta data, o Dia das Mães, neste domingo, aqui na sede mundial. Anote o endereço para você não faltar, para você não se perder, é aqui no Templo da Glória de Deus, localizado na Avenida do Estado, 4568, bairro Liberdade, ou Baixada do Glicério, entrada principal, pela Avenida Prefeito Passos, número 10, é aqui o endereço para você estar conosco, se alegrando. Neste final de semana, Deus tem coisas maravilhosas, uma programação especial, e você não pode ficar de fora. Venha participar conosco, traga a família, reúna todo mundo, vamos juntos adorar a Deus aqui na sede mundial.
0: Vamos juntos adorar a Deus em 10 segundos. Eu tenho aquele convite especial representando os pastores. Nós iniciaremos a oração, mas você não pode ficar de fora nos dias 13 e 14 de junho, aqui em nossa sede mundial. Cultos especiais, ou melhor, o culto especial dia 14 às 14 horas, comemoração dos 64 anos da Igreja Pentecostal Deus e Amor. Você não pode ficar de fora, família Deus e Amor, todos aqueles que nos visitam, que frequentam, todos aqueles que um dia foram alcançados por Deus, nós te esperamos. Zona Norte, Sul-Leste, Oeste, Norte, Nordeste, Centro-Oeste, Sudeste, Sul, o Brasil e o mundo, aqui na sede mundial, celebrando e agradecendo ao Senhor pelos 64 anos da Igreja Pentecostal Deus e Amor, uma igreja firmada na rocha. Zero hora, vamos clamar ao Senhor e que Deus abençoe você, ouvinte da Rádio Deus e Amor, e que Deus abençoe você, querido internauta. Chegou o momento de nós falarmos com Deus. Oremos ao Senhor. Glória a Deus. Soberano e eterno Deus e maravilhoso Pai, Deus tremendo, Deus santo, Deus maravilhoso. Eu quero neste momento especial que o Senhor prepara para nós, juntamente com todos os ouvintes da Rádio Deus e Amor, juntamente, Senhor, com todos os internautas que estão no YouTube, no Facebook, no Instagram, Senhor, juntamente com toda esta multidão presente no santuário de oração, nós queremos reconhecer, meu Deus, e agradecer ao Senhor por tudo. Muito obrigado, Senhor, pelo ar que respiramos. Deus, nós te damos graças pelas refeições que fizemos, pela nossa família, pela nossa casa, por o Senhor ter nos sustentado até aqui. Muito obrigado. Ainda que nós, meu Pai, não sejamos merecedores, o Senhor, Deus, é o Deus que nos sustenta e que nos ajudou a chegar até aqui. Pai, eu quero agradecer ao Senhor pela vida desse irmão, pela vida desta irmã, pela vida, Deus, dos ouvintes, dos internautas. Ó Deus, obrigado por esse momento de oração. Não há nada melhor do que esta hora onde nós abrimos o nosso coração para falar com o Senhor, para conversar, ouvir a Tua voz. A Tua voz que gera em nós, meu Deus, a alegria. A Tua voz que gera em nós, meu Deus, a força, o renovo. Ó Espírito Santo de Deus, nós entramos em Tua presença neste momento, reconhecendo, Senhor, as nossas falhas, reconhecendo, meu Deus, os nossos erros. Perdoa-nos, Espírito Santo de Deus, tudo aquilo que fizemos que desagradou ao Senhor, tudo aquilo, Senhor, que realizamos que não foi do Teu agrado. Nós pedimos perdão, meu Pai. Purifica mesmo, Senhor, o nosso coração, a nossa vida. Transforma cada dia, Senhor, o nosso caráter, a nossa maneira de pensar, a nossa maneira de falar, a nossa maneira de agir. Pai, nós te pedimos, nós te clamamos, nós te glorificamos, nós pedimos ao Senhor, venha sobre nós, Espírito de Deus. Nos ajuda, Senhor, a melhorar a cada dia. A melhorar, Senhor, meu Deus, a maneira, Senhor, de viver, andar, agir, falar. Que as pessoas, ao olharem para nós, meu Deus, elas possam, Senhor, identificar o brilho do Teu Espírito. Elas possam, Senhor, enxergar o Senhor a cada dia em nossa vida, na nossa maneira de pensar, da nossa maneira de falar, da nossa maneira, Senhor, de viver, que em tudo que fizermos, que em tudo que nós agirmos, que em tudo que nós colocarmos, aonde nós colocarmos as mãos, que nós possamos carregar a Tua presença, a Tua sabedoria, a Tua graça. Senhor, e para isso nós te clamamos, Espírito Santo de Deus. Senhor, nós te clamamos, nós te buscamos. O nosso coração anseia pela Tua presença. Senhor, não queremos, meu Pai, realizar este momento e seguir, Senhor, uma sequência de palavras, mas o nosso coração anseia pelo Senhor, meu Pai, nesta hora. E nós pedimos, vem Espírito Santo de Deus. Nós te clamamos, Jesus, e reconhecemos o quão nós precisamos de Ti. Aleluia. Nós reconhecemos, meu Pai, o quão nós somos dependentes. Aleluia. Sem Ti nada somos, sem Ti nada fazemos. Sem Ti, Senhor, meu Deus, nós não conseguimos nos manter de pé, meu Pai. Se chegamos até aqui, Senhor, foi porque o Senhor nos sustentou. Se chegamos até aqui, foi porque o Senhor nos deu graça, o Senhor nos fortaleceu. Se esse ouvinte chegou até aqui, foi porque a graça do Senhor nos alcançou. Foi porque o Senhor nos manteve de pé. O Senhor, Deus, teve misericórdia de nós. O que seria de nós, meu Pai, se nós tivéssemos tudo e não tivesse a Tua presença, de nada adiantaria. Deus, muito obrigado, Senhor, porque a Tua presença é o que nos mantém de pé. Se não fosse a Tua presença, se não fosse a Tua voz, se não fosse o Teu direcionamento, aonde estaríamos agora? Mas o Senhor é o Deus que nos sustenta. O Senhor é o Deus que sustenta este irmão. O Senhor é o Deus que sustenta esta irmã. O Senhor é o Deus que sustenta este ouvinte. Mesmo diante das adversidades, mesmo diante dos desafios, mesmo diante, Senhor, das turbulências da vida, Senhor, mesmo quando o vento é contrário, o Senhor é o Deus que nos fortalece. O Senhor é o Deus, a nossa torre forte. E nós te buscamos, meu Senhor. Nós pedimos, Deus, permaneça conosco, permaneça em nós a cada dia. Que o nosso coração esteja sensível à tua voz. Que o nosso coração esteja sensível para ouvir a tua voz. Que o nosso coração esteja, Senhor, meu Pai, sensível. E possa estar, meu Pai, ó Deus, cheio da tua presença, cheio da tua palavra. Porque se um dia, Senhor, nós não tivermos a tua presença, nós não teremos mais nada. Nós não teremos, meu Deus, mais a razão de viver. Nós não teremos, meu Pai, um motivo sequer para nos alegrar. Se nós perdermos a tua presença, se nós perdermos, meu Pai, a intimidade, se nós perdermos, Senhor, meu Deus, o real motivo, meu Pai, que é ter uma vida consagrada com o Senhor, nós perderemos tudo. Mas enquanto, Senhor, ó Deus, a lenha, nós nos colocamos à disposição, Senhor, meu Deus, para colocarmos, Senhor, a lenha e pedir ao Senhor que o Senhor envie e acenda a brasa, e que não falte fogo, que não falte brasa, que não falte azeite sobre a nossa vida. Senhor, nós te clamamos e te pedimos, renova, Senhor, ó Deus, ó Pai, esta chama dentro do nosso coração. Talvez, Senhor, ó meu Pai, enquanto há esse clamor aqui agora, tem este ouvinte, Senhor, meu Deus, que está lutando para esta chama não se apagar. Senhor, meu Deus, o Senhor está conduzindo este clamor, porque talvez tenha esse internauta, meu Deus, que está lutando para acender novamente, Senhor, esta chama, este fogo. Senhor, mas este coração é um coração quebrantado, esse coração é um coração, Senhor, contrito, esse coração é um coração aberto em tua presença, e nós te pedimos, visita os corações quebrantados agora. Quantos corações sinceros, quantos corações, meu Deus, que estão diante da tua presença. Senhor, eu peço a ti neste momento, alcança, Pai, este ouvinte agora, alcança esse internauta, aleluia, oh glória. Senhor, alcance essa vida agora que está em oração. Alcança, Senhor, este ouvinte neste momento, alcança esse internauta, Pai, e que ele sinta, meu Deus, o fervor e o fogo do teu Espírito agora. Senhor, que esse internauta sinta a unção do Espírito Santo. Senhor, que esta pessoa sinta, meu Deus, esta brasa viva, aleluia. Senhor, que este ouvinte sinta, Senhor, a tua presença. Senhor, a tua presença em meio ao caos é o que gera alegria. A tua presença em meio, Senhor, meu Pai, às circunstâncias é o que gera, Senhor, a calmaria, é o que nos dá o renovo. A tua presença em meio à tempestade, aleluia, meu Deus, é o que gera nós a força para nós continuarmos. E que esse ouvinte que está ouvindo esta oração, que esse internauta que está acompanhando esse humilde clamor, que ele sinta a tua presença, que ele sinta o teu abraço, que ele sinta o teu acalento, que ele sinta, Senhor, o renovo. Deus, eu não sei, Senhor, qual é a localidade que este ouvinte está orando agora. Senhor, eu não sei qual é o local em que ele se encontra, esse internauta agora, mas o Senhor sabe, o Senhor conhece, e foi o Senhor que marcou um encontro com este homem, com esta mulher, para abraçá-lo em meio à dor, para abraçá-lo em meio ao sofrimento, para encorajá-lo em meio à adversidade.
3: Senhor, esse coração quebrado, Deus, esse coração, Senhor, meu Pai, espedaçado, Senhor, Espírito Santo, esse coração com essa angústia de alma, oh meu Deus, esse coração com lágrimas, e essas lágrimas são palavras que são, Senhor, meu Deus, que não podem ser expressas agora. Senhor, esta oração que é feita, mas não verbalmente, mas é feita com lágrimas, é feita, Senhor, com essas lágrimas que caem aos olhos deste ouvinte, é feita com lágrimas que caem dos olhos deste internauta, e essas lágrimas representam, Senhor, palavras que não podem ser expressas agora, mas o Senhor entende o profundo, o Senhor entende o interno. O Senhor é o Deus que vê o oculto. O Senhor é o Deus que vai, Senhor, meu Deus, na divisa da alma, Senhor. E enxerga, meu Deus, o quão difícil está sendo para esta pessoa. Enxerga, meu Pai, o quão difícil está sendo esse processo para esse irmão. O Senhor é o Deus que contempla o quão difícil está sendo, meu Pai, esse processo, esta aprovação para a vida desta irmã. Deus, o Senhor preparou para esse irmão orar conosco. O Senhor preparou este ouvinte, meu Pai, para clamar agora, porque o Senhor marcou um encontro com ele, um encontro para renovar, um encontro para operar, um encontro para libertar, um encontro para restaurar. Deus, para restaurar, meu Pai, para levantar, Senhor, para gerar o renovo em meio às feridas, para permitir, meu Pai, com que o Teu Espírito, com que o Teu acalento, com que o óleo do Senhor desça sobre a vida desse Teu filho, e levanta ele em meio a esta crise, e levanta ele em meio a esta provação, e levanta esse Teu servo em meio, Senhor, a este sofrimento. Levanta, Senhor, não deixe esse Teu filho parar. Senhor, não deixe esse Teu servo desistir. Senhor, não deixe essa Tua serva retroceder. Oh, meu Pai, manda, Senhor, o socorro, envia, socorre, meu Pai, esta alma. Socorre, Senhor, esta vida. Socorre, meu Pai, esta pessoa, meu Deus, que está em Tua presença agora. Senhor, esse ouvinte, Senhor, que está agora clamando, pedindo socorro. Senhor, esse internauta que está dentro deste carro agora. Esse ouvinte que está dentro, Senhor, meu Deus, desse carro agora clamando. Esta pessoa que está dentro desse quarto, junto com a família, orando agora. Senhor, e ainda que ele pense que ninguém vê ele, e ainda que ele pense que ninguém contempla ela, Pai, mas o Senhor é o Deus que contempla dos céus. O Senhor é o Deus que ouve o nosso humilde clamor. O Senhor é o Deus que ouve a nossa humilde oração. O Senhor é o Deus que está contemplando o clamor desse Teu filho, Senhor. Alcança ele dentro desse carro, meu Pai. Dentro desse, Senhor, meu Deus, essa estrada. Pensando em desistir e pensando em entregar tudo. Pensando em ceder. Pensando em voltar para trás, Senhor, meu Deus, tem misericórdia. Lamanturianda, lamanas. Senhor, socorre, meu Pai, esse Teu soldado. Socorre, Senhor, meu Deus, essa, Senhor, meu Deus, este irmão, esta irmã. Socorre, meu Pai, agora, Senhor, esse Teu filho, que dentro deste quarto, meu Pai, ele está orando. Esta pessoa, meu Pai, que disse, meu Deus, que queria ouvir o Senhor falar com ela. Porque se o Senhor não falasse, meu Pai, hoje seria a última oração. Deus, o Senhor tem poder, meu Deus. O Senhor tem o poder e tem o controle de todas as coisas. O nosso coração se ergue, meu Pai, e se envolve em Tua presença neste momento. Ainda, Senhor, meu Deus, ó Pai amado, Senhor, seja com palavras, seja com lágrimas, seja com expressões, mas estamos diante deste altar clamando ao Senhor, dizendo: venha sobre nós, Espírito Santo, opera sobre nós, Espírito de Deus, visita, Senhor, esta pessoa agora, Senhor, esta mãe que ora pelo filho, Senhor, este pai que clama agora, Senhor, em oração pela família, essa pessoa que bateu em portas e as portas não se abriram. Senhor, meu Deus, o Senhor é o Deus que envia recursos. O Senhor é o Deus que opera, Senhor, um milagre. E o Senhor é o Deus que faz aquilo que nós não podemos fazer. O Senhor é o Deus que faz além daquilo que nós podemos imaginar. Senhor, que o Teu recurso divino alcance esse ouvinte agora. Que o Teu recurso do céu alcance, meu Pai, esse irmão que está clamando pela Tua presença. Senhor, meu Pai, que esta pessoa seja alcançada pela unção. Que esta pessoa seja alcançada pela unção do Teu Espírito, meu Deus. Vem, Espírito Santo, venha sobre nós, Senhor, neste momento. Alcance este ouvinte agora, alcance esse internauta agora, Senhor, e enche ele. Enche ele com poder, enche ele com graça. Senhor, não deixa ele desistir, não deixa ele parar, não deixa ele retroceder. Mas dá, Senhor, meu Deus e meu Pai, uma sobrecarga, Senhor, meu Deus espiritual. Senhor, e renova a força deste teu filho, renova a força desta tua filha. Enche ele, enche ela com poder e com graça. E levanta, Senhor, com poder e autoridade para a tua obra. Senhor, ainda há esperança. Senhor, ainda há esperança no Senhor. Ainda há, Senhor, meu Deus e meu Pai, nós temos a plena certeza que o Senhor é o Deus que está cuidando de todas as coisas. Sim, Senhor, a nossa carne pode se enfraquecer, a nossa carne pode se entristecer, o nosso eu, Senhor, os nossos sentimentos possa querer, Senhor, permear em nosso coração, mas nós nos levantamos em oração, nós somos fortalecidos em nosso espírito, nós somos fortalecidos pelo Senhor, e na força do Senhor nós oramos e pedimos, renova-nos. Sim, Senhor, enche-nos, levanta-nos, ó Pai, levanta-nos, Senhor, em meio às dificuldades, levanta, Senhor, este teu filho em meio à tempestade, levanta, Senhor, esse teu servo no meio desta peleja, e que no meio dessa tempestade, ele possa levantar, Senhor, e te adorar, e no meio dessa tempestade, este teu filho, meu Deus, possa adorar ao Senhor e ser alcançado pela tua presença. Senhor, nós precisamos de ti. Senhor, nós te clamamos, nós te pedimos, nós, meu Pai, ó Pai, clamamos a ti, Senhor, porque cremos, oramos, meu Pai, que o Senhor tem todo o poder nos céus e na terra para operar os milagres. O Senhor tem poder, meu Pai, nos céus e na terra para mover aquilo que parece que é impossível, para operar, meu Pai, naquilo que parece, Senhor, que não tem jeito, para manifestar o teu poder naquilo que parece que não tem mais solução. Senhor, entra agora, meu Pai, entra agora, Senhor, com as tuas potentes mãos. Entra agora, ó Deus, operando, Senhor, o milagre. Entra agora, Senhor, operando a cura. Entra agora, operando, Senhor, a libertação. Entra agora, meu Pai, surpreendendo, operando, renovando. Orianda la masteri mi candala baia. Oriamanda la masuri mi candala baia, Senhor. Porque cremos no mover sobrenatural. Cremos, meu Pai, no mover do teu agir. Cremos na poderosa mão do Senhor para salvar, para operar, para renovar, para levantar. Senhor, nós te apresentamos todos que estão orando aqui agora, nós te apresentamos todos os ouvintes, os internautas, os ouvintes do programa A Voz da Libertação. Deus, nós te pedimos, te clamamos, vem Espírito de Deus, usa, Senhor, o teu filho, que dará continuidade neste clamor, que dará continuidade neste clamor, meu Deus.
2: Sim, meu Deus e meu Pai, nós clamamos, Senhor, com nosso coração aberto para receber mais da Tua presença. Queremos, Senhor, estar capacitados diante desta guerra, desta peleja. Queremos, Senhor, estar prontos para lutarmos. Dai-nos ousadia, Senhor. Dá ousadia a este pai, a esta mãe. Dá ousadia, Senhor, a este homem que clama, Pai, porque quer ver mudança. Dá ousadia, Senhor, a esta mulher que intercede pela casa dela, porque quer ver um milagre acontecendo. Senhor, nós estamos aqui clamando ao único que pode mudar o cenário a qual nos encontramos. Nós estamos aqui, Senhor, pedindo ao único que pode fazer
4: fazer acontecer um milagre em nossa vida. Nós estamos aqui, Senhor, suplicando ao Deus Criador, ao Deus verdadeiro, ao Deus Santo e Eterno, aquele que pode nos tirar, sim, meu Deus, do meio desta tempestade, aquele que pode acalmar o vento que sopra, as águas que lançam contra o barco. O Senhor é quem pode fazer acontecer a bonança na vida deste homem, Espírito.

precisamos, Senhor, da estrutura para permanecermos, porque as guerras, as lutas, elas são travadas, Senhor. O inimigo se levanta para tentar barrar, o inimigo se levanta para tentar impedir este teu servo, esta tua serva, de continuar crendo no milagre. O inimigo se levanta para tentar impedir os teus propósitos de se concretizarem nesta vida. O inimigo tenta roubá-los, sim, meu Deus, roubar os sonhos, roubar, Senhor, meu Pai, a fé deste coração, mas o Senhor é aquele quem peleja, o Senhor é aquele quem luta pelas nossas causas, o Senhor é aquele quem vem ao nosso socorro. Sim, meu Deus, Tu és, Pai, aquele quem se levanta para ajudar o Teu filho, mediante a este deserto, este vale, a qual ele está enfrentando. Nós queremos, Senhor, Pai, estar fortalecidos, queremos receber do alto as ferramentas, as armaduras, Senhor, Pai, porque já entendemos que a nossa guerra não é contra a carne e nem contra o sangue, mas a nossa peleja espiritual, a nossa peleja, Senhor, é contra os principados, as potestades que estão, Senhor, Pai, tramando dia após dia, a todo instante, lançando setas, dardos inflamados, para fazer com que esse homem deixe de orar, para fazer com que esta mulher pare de clamar. Sim, meu Deus, o inimigo do engano, o inimigo da incerteza, o inimigo, Senhor, Pai, que tenta colocar frieza espiritual, o inimigo, Senhor, da incredulidade. Meu Deus, quantos que estão, Pai, perdendo a fé, quantos que estão se entregando ao medo, quantos, Senhor, que estão sendo vencidos, porque perderam, Pai, meu Deus, a prática da oração, porque perderam a prática dos joelhos dobrados, porque perderam, Senhor, a prática, meu Deus, da humilhação. Não mais, Senhor, oram como oravam antes, não mais, Senhor, buscam como buscavam outrora. Agora, meu Pai, estão sendo vencidos, porque o inimigo, Senhor, ele não descansa, ele não para, ele não retrocede. Ele tenta a todo custo destruir, mas o Senhor é a nossa fortaleza, o Senhor é o nosso socorro, bem presente na hora da angústia, o Senhor é a nossa força, em Ti nós podemos, com o Senhor conseguimos, na Tua presença, Pai, em nós, Senhor, há virtude para nós pelejarmos, meu Deus, conquistarmos. Senhor, necessitamos de Ti, Pai, conosco, necessitamos, Senhor, da Tua obra em nós. Ajuda-nos, Espírito Santo, reacende a chama neste coração, reaviva esta alma, Senhor. Queremos, meu Deus, como igreja, estar posicionados, firma os nossos pés na rocha, Senhor. Esta pessoa que está com o pé vacilante, este homem que está, Senhor, pelo inimigo sendo levado por caminhos tortuosos, esta pessoa, Senhor, que está, Pai, sem saber para onde ir, está, Senhor, Pai, sendo, Pai, bombardeada, a mente está cheia de pensamentos, o coração está cheio de desejos e sonhos, e a alma, Senhor, precisa de Ti. Pai, eles estão sendo, pelo inimigo, meu Deus, cheios, alimentados com aquilo que não Te agrada, o orgulho, a soberba, o eu quer dominá-los, mas o Senhor veio para quebrar e desfazer. O Senhor veio para, meu Deus, arrancar do coração do homem esta raiz maligna que torna ele cativo das próprias vontades. O Senhor veio para romper com esse, Senhor, meu Deus, espírito que domina o homem, o pecado que está, Senhor, sendo, meu Deus, na vida desta pessoa, como uma ferida mortal, uma chaga mortal, que torna esta pessoa incapaz de produzir algo de bom, que torna esta pessoa incapaz, insensível ao Teu Espírito.

0: ungido, que torne esta pessoa, Senhor, alguém que não se entrega, que não é capaz de sentir, mas esta oração, ah, meu Deus, a tua igreja sentirá, porque o Senhor é quem está cuidando, o Senhor é quem conhece, o Senhor é quem está no controle. Nesta oração, este homem voltará a sentir, porque o Senhor é quem renova, o Senhor é quem liberta. Senhor, esta vida precisa ser liberta, este coração precisa ser pelo Senhor purificado, esta alma precisa estar conectada, ah, meu Deus, da videira, esta alma precisa estar como uma árvore plantada, enraizada no Senhor. Meu Deus, não queremos, Pai, ser inconstantes, não queremos, Senhor, sentir por um momento e depois voltarmos a ser, Pai, homens e mulheres vazios, a voltar, Senhor, à condição de frieza espiritual. Mas, Senhor, queremos estar constantemente, diariamente, a todo instante, como diz a tua palavra, como fogo que arde sobre o altar e não se apaga, porque esse fogo não vem do homem, não vem de baixo, esse fogo não é, Senhor, alimentado por emoções, esse fogo, Senhor, não é alimentado por vontades próprias, esse fogo, Senhor, não é alimentado por prazeres terrenos, mas é o teu Espírito Santo que reacende a chama, que mantém acesa. Senhor, esta brasa é o teu Espírito que mantém este coração queimando, é o teu Espírito que produz, é o teu Espírito que leva esta pessoa a desejar experimentar o extraordinário, sobrenatural, é o teu Espírito Santo que desperta esta alma para buscar, para desejar, para estar, Senhor, meu Deus, querendo sentir aquilo que ele nunca sentiu. Espírito de Deus, mova-se em nosso meio, mova-se, Senhor, neste lugar, alcance esta vida, este homem, esta mulher que estão, Senhor, agora, meu Deus, prostrados, estão, Senhor, pedindo, querem mais, querem ser, Pai, impactados, querem sentir, meu Deus, o poder do alto. Tu és o Deus desta obra, Tu és o Deus desta igreja, Tu és aquele que sustenta, Pai. Não há como permanecermos sem Ti, não há como prosseguirmos se o Senhor não estiver conosco, não há como vencermos se o Senhor não for em nossa frente. Pai, este homem não conseguirá vencer os vícios, esta mulher não conseguirá vencer esta condição se o Senhor não ajudar. Pai, Tu és aquele quem pode quebrar e desfazer, Tu és aquele quem pode, Senhor, arrancar esta, Pai, corrente que aprisiona os pés e as mãos, a mente e o coração desta pessoa. Senhor, eis-nos aqui, Pai, como filhos, eis-nos aqui, Senhor, como servos, eis-nos aqui, Senhor, como instrumentos seus, queremos estar prontos para falar das tuas maravilhas, não apenas, Senhor, como espectadores, não apenas, Senhor, como aqueles que ouviram falar e estão replicando, mas queremos com propriedade falar deste evangelho genuíno, queremos, Senhor, com propriedade anunciar o teu reino, queremos falar das tuas maravilhas, porque experimentamos, fomos alcançados por esta graça. Senhor, ajuda-nos, Pai, a cumprirmos com a nossa missão, ajuda-nos, Senhor, a cumprirmos com o nosso chamado, pois há um chamado seu para a nossa vida. Não queremos, Senhor, desprezar, ah, meu Deus, a obra que o teu Espírito Santo quer fazer em nós, não queremos, Senhor, rejeitar o trabalhar do Senhor em nossa vida, não queremos, Senhor, permanecer, Pai, parados cansados quando o Senhor nos manda marchar. Não queremos, Senhor, permanecer travados quando o Senhor nos capacita para trabalharmos na seara. Espírito de Deus, a tua igreja precisa, Pai, desta obra. A tua igreja precisa, Senhor, desse despertar. A tua igreja precisa desta unção. A tua igreja precisa, Senhor, meu Deus, se levantar em meio a este cenário, que o mundo não tenha domínio sobre nós, que as coisas do mundo não tenham lugar e espaço em nosso coração, que esse desejo pecaminoso não torne esta pessoa novamente, Pai, cativa, ah, meu Deus, nesta condição, mas que o Senhor opere nesta vida, que o Senhor manifeste sobre este homem, que tem no coração, ó Pai, o desejo de ser, meu Deus, um missionário, um evangelista, um propagador, um anunciador da tua palavra. Senhor, estrutura a vida dele, estrutura, Senhor, os pés, Senhor, com a sandália da preparação do evangelho. Sim, meu Deus, ah, meu Pai, estrutura toda, Pai, a vida deste homem, para que ele seja, meu Deus, este instrumento seu. A vida desta mulher, Senhor, que no coração ela é chamada, ela sente o desejo de anunciar a tua palavra, de ser, meu Deus, uma evangelista, uma missionária, que sente no coração, meu Deus, a chama por ir a lugares onde muitos não querem ir, por evangelizar, meu Pai, aquelas almas que estão necessitadas, aqueles que estão lançados na sarjeta, aqueles que estão caídos, mas o Senhor pode os levantar. Queremos, Senhor, estar aptos, queremos estar prontos. Dai-nos a sabedoria, o entendimento, dai-nos, Senhor, a condição para que nós possamos, Senhor, ir por onde quer que o Senhor nos enviar, para que não venhamos, Pai, ficar parados, mas como igreja que foi erguida, levantada e sustentada, Senhor, todos esses anos, meu Deus, como a igreja que foi separada, santificada e purificada, queremos, Senhor, fazer a sua vontade, pois os tempos estão findando, estamos, Senhor, nos aproximando do momento em que toda esta realidade será revertida, toda esta realidade desaparecerá. Estamos, Senhor, nos aproximando do momento em que o Senhor romperá com os céus e virá buscar a tua igreja. Queremos estar prontos, queremos apresentar, Pai, trabalho, sim, meu Deus, queremos apresentar almas, aquilo que nós fizemos, como utilizamos os talentos, como nós colocamos, Senhor, meu Deus, em prática as dádivas que o Senhor nos entregou. Ah, meu Deus, queremos estar, Pai, preparados em meio a esse cenário em que a humanidade, Senhor, caminha para a perdição, em meio a esse cenário em que dia após dia, o teu evangelho é menosprezado, a tua palavra é rejeitada. Senhor, queremos ser uma voz que ecoa nesta nação, queremos ser, meu Deus, uma voz que fala das tuas maravilhas, queremos, Senhor, anunciar que ainda há uma oportunidade daquela vida, daquela alma ser salva, como Noé anunciou durante 100 anos, como Noé falou que viria o dilúvio e que a única salvação estava naquele, sim, naquele que revelou, naquele que anunciou, naquele que deu a ele a condição de entender. Meu Deus, tu és aquele quem pode salvar. A porta da arca ainda está aberta para esta pessoa entrar. Tu és aquele quem pode salvar esta vida. Tu és aquele quem pode salvar este coração. Sim, meu Deus, que está, Pai, carregado, que está, Senhor, cheio de manchas, de feridas, que está, Senhor, necessitado O Senhor pode lavá-lo com as águas do Espírito. Meu Deus, ainda a porta da graça é aberta. Pai, não nos deixe, Senhor, parar este trabalho. Mas, Senhor, que a cada oportunidade, seja através da internet, seja através das ondas sonoras da rádio, seja através, Senhor, da evangelização física, seja através, Senhor, da propagação do evangelho nos cultos, seja através da oração, seja através dos louvores, seja, Senhor, através do trabalho que a igreja realiza, assistencial às vidas, que nunca venhamos deixar de falar do seu amor, que nunca venhamos deixar de anunciar o seu nome, que não venhamos deixar de cumprir com nosso propósito, que é viver para a glória do seu nome, que é glorificar ao Senhor. Meu Deus, do momento em que acordamos até o momento em que nos deitamos, que a nossa realidade seja buscar glorificar ao Senhor em qualquer ambiente que estejamos, em qualquer lugar que o Senhor nos leve, que assim, Pai, nunca se aparte de nós a tua palavra, como o Senhor ensinou e instruiu a Josué, que as tuas leis estejam em nossos lábios, que a tua palavra esteja em nosso coração, como declarou Davi, Senhor, gravada, guardada, para não pecarmos contra ti. Ah, meu Deus, que venhamos estar atentos às tuas escrituras, porque elas são lâmpadas para os nossos pés. Ela é a luz para o nosso caminho. A tua palavra é a verdade que a humanidade precisa, que este homem precisa, Senhor. Este homem que está nos acompanhando agora através da rádio, está dentro desta penitenciária. Esta mulher, Senhor, que está acompanhando agora e está, Senhor, pensando em tirar a vida. Esta pessoa, Senhor, que está acompanhando agora e está, Senhor, no trabalho, no seu veículo. Está, meu Deus, na sua casa e está, Senhor, sobrecarregada com os fardos que o pecado sobre ele, Senhor, impõe, mas diz a tua palavra que o Senhor tem um fardo suave, um jugo leve. Sim, meu Deus, todo fardo pesado é arrancado e o Senhor traz a estas vidas a leveza em saberem, como declara Romanos 8, sim, Pai, que nenhuma condenação há para os que estão em Cristo Jesus, porque esses já não andam mais segundo o curso do mundo, mas andam segundo o Espírito que direciona. Espírito de Deus, conduz esta vida, conduz esta alma, para que ela tenha um encontro genuíno, para que ela tenha, Senhor, ah, meu Deus, a experiência do extraordinário, aquilo que os olhos dela nunca viram, aquilo que os ouvidos nunca foram capazes de ouvir, meu Deus, aquilo que ela não conhece, o coração dela não experimentou, a tua presença, a tua graça, a tua virtude sobre ela, o perdão genuíno, que não é por merecimento, que não é por mérito, o amor que o homem comum desconhece, mas que aqueles que foram apresentados a Cristo, esses conhecem o verdadeiro amor, o amor que não espera, que não, Senhor, Pai, entrega ao receber de volta, mas o amor que se doa, o amor que se sacrifica. O Senhor é esse que manifesta em nós este amor, Pai. Queremos prosseguir aprendendo com o Senhor. Queremos prosseguir agindo segundo o Senhor agiu. Queremos, Pai, ser imitadores seus. Queremos andar nos teus caminhos. Queremos viver, meu Deus, a tua verdade, a tua vontade. Queremos, Senhor, estender as mãos aos que estão caídos, fazer o trabalho do bom samaritano, estender as mãos a esses que precisam, para que eles se ponham de pé, para que eles caminhe conosco, para que eles passem das trevas para a luz. Da graça ao teu servo, meu Deus, que prosseguirá orando e clamando por esta nação, por este povo. Assim, meu Deus, nós oramos.
1: Sim, meu Deus, sim, meu Pai, continuando, ó Deus, o clamor, a oração na tua presença, Senhor. Mais uma vez, ó Pai, nós bendizemos ao seu nome, meu Deus, porque o Senhor é bom e a sua misericórdia, ela dura, meu Deus, para todo sempre. Ó Deus amado, Deus tremendo, nós exaltamos a Ti, nós glorificamos ao Senhor, nesse momento que o Senhor preparou para que nós, Senhor, pudéssemos falar, meu Deus, contigo, meu Deus, elevar a Ti a nossa petição, o nosso clamor, meu Deus, a nossa súplica. Ah, meu Deus querido, quantos irmãos, Senhor, estão agora diante de Ti, ó Pai, aqui nesse santuário, clamando, meu Deus, quantas irmãs agora estão diante do Senhor, colocando, meu Deus, as suas necessidades diante de Ti, Senhor, meu Deus e meu Pai, meu Deus soberano, nesta madrugada, Senhor, nós estamos certo que os céus estão abertos, meu Deus, nesta madrugada, nós temos certos, ó Deus, que a Tua bênção está sobre nós, ó meu Deus, pois a Tua palavra, ela nos afirma dizendo, para nós buscarmos ao Senhor enquanto podemos achar, para nós invocarmos, ó Deus, ao Seu nome enquanto o Senhor está perto. Ó meu Deus e meu Pai, a Tua palavra manda nós clamar, meu Pai querido, que o Senhor anunciará para nós coisas grandes e coisas firmes, ó Deus, que ainda não sabemos, meu Deus e meu Pai. Olha aí, Senhor, a Tua igreja, olha, meu Pai querido, esse amado irmão internauta que agora está orando, que agora está clamando, olha, meu Deus, esse ouvinte que está agora, meu Deus, buscando a Tua presença, Senhor, ó, meu Deus e meu Pai, esse amado irmão, essa amada irmã que agora no recesso do seu lar, meu Deus, na sua casa, está clamando ao Senhor juntamente conosco, meu Deus querido, olha, meu Pai, para o Teu povo, para a Tua igreja, Senhor, nesta hora, os amados irmãos, Senhor, que estão na Tua presença, em lugares tão longínquos, Senhor, meu Deus, esta pessoa que a larga distância está clamando conosco, Senhor, meu Deus e meu Pai, aqueles que estão, Senhor, em outros países, Senhor, em outros continentes também, mas estão, Senhor, clamando, orando, meu Pai, ao Senhor, e nós, Senhor, meu Deus, fazemos uma corrente, meu Deus, mundial de oração, Senhor, para que a Tua graça, para que o Teu poder superabunde, meu Pai, em nossas vidas, ó, meu Deus e meu Pai, nós oramos, Senhor, nesta oração, pela salvação das almas, Senhor, pela reconciliação dos desviados, meu Deus querido, para que o Senhor restaure, Senhor, meu Deus, a vida espiritual das pessoas, Senhor. Ó, meu Deus, quantas vidas, quantas pessoas, meu Pai, estão, meu Deus, jogadas, Senhor, num canto, espiritualmente falando, com a vida, meu Pai, derrotada, mas nós, Senhor, se unimos agora em oração, ó Pai, para que o Senhor restaure, Senhor, a vida espiritual desse homem, desta mulher, desse jovem, Senhor, desta moça, meu Deus, que agora está clamando, ó Pai, conosco, Senhor, nesta manhã. Ó, meu Deus e meu Pai, manifesta mesmo o Teu poder divino, a Tua glória, a Tua graça maravilhosa, Senhor, meu Deus querido, tudo isso, Senhor, para que o Teu nome venha ser glorificado, ó, Pai querido, ó, Pai bondito, Pai de amor, Pai de toda misericórdia, nós clamamos a Ti, ó Deus, por aqueles também que estão, Senhor, enfermo, aqueles que agora estão também, ó Deus, num leito de dor, aqueles que agora, meu Pai, estão sofrendo dores no seu corpo, no seu físico, Senhor, Senhor. Nós clamamos agora também, ó Pai, por aqueles, ó Deus, que estão desenganados pela medicina. Ó meu Deus e meu Pai, nós clamamos, Senhor, pelos cancerosos, pelos tuberculosos, pelos aidéticos. Pai, nós clamamos, ó Pai, pelos que têm doenças renais, doenças pulmonares. Meu Deus, estendei tuas mãos, Senhor. Meu Deus querido e amado, nós clamamos agora também por aquele que está com a hérnia interna ou até mesmo externa. Meu Deus, meu Deus, estendei tuas mãos. Meu Pai, nós clamamos, Senhor.

pela libertação, Senhor, das pessoas que estão oprimidas, Senhor, meu Deus, Senhor, meu Pai, ó, meu Deus, pessoas que sentem, Senhor, opressões na sua mente, opressões na sua cabeça, meu Deus, pessoas, ó Pai, que ouvem vozes, Senhor, pessoas que vê vultos, ó Deus, quantas vidas, Senhor, em grande opressão, ó meu Deus e meu Pai, mas nós oramos, nós clamamos, nós, meu Pai querido, suplicamos, ó Deus, que o Senhor estenda tuas mãos para repreender, Senhor meu Deus, toda a fúria maligna contra as vidas, contra as pessoas, ó meu Deus e meu Pai, manifesta, Senhor, o teu poder divino, o teu poder glorioso agora, para libertar esta pessoa, meu Deus, esta pessoa que está no vício, Senhor, meu Senhor, tenha misericórdia. Pai, venha colocar as tuas mãos sobre essa pessoa que está viciada nas drogas, meu Deus, essa pessoa que está viciada na bebida alcoólica, nos jogos de azar, meu Deus, toma em tuas mãos agora, ah Senhor, meu Deus, quantas pessoas, ó Pai, têm lutado, Senhor, para abandonar o vício, mas não têm conseguido, Senhor, meu Deus, nós clamamos, nós pedimos agora, Senhor, a sua intervenção divina, a sua intervenção maravilhosa, meu Deus e meu Pai, meu Deus soberano, levanta esta pessoa que está caída, oh meu Pai, que está desanimada, que está se sentindo fraca, meu Deus, fortaleça-me nesse momento, é de oração, nesse momento de clamor, abre, meu Pai querido, os céus agora, para operar, para dar a vitória, oh Senhor meu Deus, Senhor meu Pai, eu te clamo, eu te peço, Senhor meu Deus, olha Senhor, olha meu Deus, por aqueles que agora estão em grande intercessão, pelo teu lar, pela tua família, oh meu Deus e meu Pai, que estão clamando, Senhor, pelos seus familiares, Senhor, meu Deus e meu Pai, Senhor, quantos irmãos estão aqui, orando, meu Pai, por aquele familiar que está tão distante, Senhor, mas ele tem certeza, a fé alcança, meu Pai querido, que através da oração, essa pessoa será visitada, essa pessoa será restaurada, essa

pedindo, Senhor, a tua misericórdia, Senhor meu Deus, Senhor meu Pai. Eu clamo, meu Deus, nesta manhã também, pela restauração, Senhor. Tu és o Deus que restaura, Senhor. Tu és o Deus, meu Pai, que traz a união, Senhor. Ó, meu Deus e meu Pai, e nós oramos, Senhor, nesta manhã, pedindo ao Senhor a restauração do lar, a restauração da família. Meu Pai, nós clamamos, Senhor meu Deus, para que toda discórdia, para que toda contenda maligna seja, meu Pai, repreendida. Ah, meu Deus, para que haja maior, meu Pai, interação no seio familiar. Meu Deus, meu Deus, meu Deus, estendei tuas mãos, Senhor, nesta hora de oração. Faz uma obra gloriosa, uma obra maravilhosa, Senhor. Oh, meu Deus e meu Pai, Deus soberano, Deus misericordioso, Pai, eu quero te clamar agora pela oração pelos seus filhos, Senhor. Meu Deus, quantas mães agora estão clamando, Senhor, pelos seus filhos. E o maior presente, meu Deus, que esta mãe, meu Deus, espera receber é a reconciliação do seu filho. Ó, meu Deus e meu Pai, é a, meu Deus, esta mãe que clama pelos seus filhos, ó Deus, que estão numa penitenciária, que estão, ó Deus, numa cadeia. Meu Deus, toma em tuas mãos. Ajuda, Senhor. Ah, meu Pai amado, essas mamães, meu Pai, nesta batalha, oh, nesta lida, Senhor, Deus de amor, Deus de toda misericórdia, meu Deus, meu Deus, meu Pai. E também, Senhor, eu te peço, visita, Senhor, os que estão na penitenciária, nas cadeias, nos presídios, oh, meu Deus e meu Pai, transforma essas vidas, manifesta, meu Deus querido, a tua glória, a tua graça bendita, Senhor. Salva, salva, salva, liberta, meu Deus, para a glória do teu nome, para a glória do teu nome, para a glória do teu nome. Traga libertação, Senhor, traga transformação para cada vida, para cada pessoa, Senhor. Ó, meu Deus e meu Pai, eu oro também, ó Deus, neste momento, por pessoas, ó Deus, que estão sofrendo ataques na sua mente. Meu Deus, os que estão sofrendo de esquizofrenia, os que estão com doenças mentais, visita, Pai, os manicômios também. Meu Deus, estendei tuas mãos, Senhor, repreendendo a Satanás, que é o provedor, é o promotor de toda loucura, Senhor. Ó, meu Deus e meu Pai, ó Deus poderoso, nós clamamos, ó Deus, nesta manhã, nesta madrugada, venha operar, meu Deus, em cada vida, Senhor, em cada pessoa, nesta hora é de oração, nesta hora de clamor. Ó, meu Deus e meu Pai, abre mesmo os céus, Senhor, abre os céus, para operar maravilha, para operar, meu Deus, na vida desse irmão, dessa irmã que está aqui comigo, clamando, clamando, meu Deus amado. Ó, meu Senhor amado, Senhor eterno, abre o céu, abre o céu, abre o céu, para operar maravilha, abre o céu, Senhor, para repreender todo mal, abre os céus, meu Deus querido, para trazer restauração, para trazer cura, para operar milagres, ó Deus, nesta manhã, nesta madrugada, Senhor. Meu Deus e meu Pai, meu Deus soberano, eu te clamo, meu Pai, neste momento também, por todos os nossos irmãos também, que estão pregando a tua palavra, estão, meu Pai, empenhados em levar a tua mensagem, Senhor. Eu oro, meu Deus, neste momento, nesta madrugada também, por esse irmão obreiro, essa irmã obreira, ô, meu Pai querido, que estão enganchados na sua obra,
obra que estão levando, ó Deus, essa mensagem, essa preciosa mensagem, meu Deus, a tua palavra, ela nos afirma dizendo, Senhor, que aquele que leva a preciosa mensagem, chorando e gemendo, com certeza voltará, trazendo consigo os seus molhos, ó meu Deus e meu Pai, ó Deus soberano. Ó Deus misericordioso, auxilia, Senhor, esse irmão, esse pastor, esse presbítero, esse cooperador, esse diácono, meu Deus, essa obreira, Senhor, auxilia, meu Pai, estendei tuas mãos nesta manhã, nesta madrugada, Senhor, ó meu Deus e meu Pai, ó Deus soberano, também, ó Deus, eu te clamo pelos irmãos, Senhor, que estão pedindo também uma renovação espiritual. Quantos agora, Senhor, no seu lar, na sua casa, ó meu Pai amado, estão clamando para o Senhor enchê-los do teu Espírito Santo, para o Senhor batizar, ó meu Deus e meu Pai, e nesse momento, Senhor, aqui, meu Pai, nesse instante de oração, eu clamo, meu Pai, pela renovação espiritual, pelo batismo, Senhor, no Espírito Santo, meu Deus, eu clamo, meu Pai, por esse irmão, por essa irmã, que está clamando aqui agora, pedindo a Ti, para ter uma experiência espiritual com o Senhor, meu Deus e meu Pai, abre mesmo, Senhor, os céus nesta hora, abre os céus, ó Deus, neste momento, meu Deus, para que o Teu nome venha a ser glorificado, exaltado e bendito. Bendito, Senhor, ó meu Deus e meu Pai, eu oro

presença, Senhor. Ó meu Deus e meu Pai, nós clamamos, ó Deus, nesta madrugada, Senhor, certo, meu Pai querido, da sua resposta, certo, ó Deus, do milagre maravilhoso que o Senhor já está operando

pois a tua palavra diz, Senhor, aleluia, que o Senhor responde às nossas orações, quando o Senhor diz, buscai-me-eis e me achareis, quando buscardes de todo o vosso coração, ó meu Deus e meu Pai, conceda

graça e da tua misericórdia, em nome de Jesus, em nome de Jesus, em nome de Jesus. Graças a Deus, louvado seja o nome do Senhor, amém, aleluia, graças a Deus. Deus abençoe meus amados, Deus abençoe queridos internautas, queridos ouvintes do programa Voz da Libertação, você que orou, que clamou, está orando conosco, a bênção de Deus está forte sobre as nossas vidas. Louvado seja Deus. E eu quero neste momento fazer um convite para você, meu querido, minha querida, que agora está me assistindo ou está me ouvindo através do rádio. Você quer aceitar a Jesus? Você quer entregar a sua vida para Jesus nesse momento? Esse é o momento de você entregar a sua vida para Jesus. Você que está afastado do Evangelho, você que de repente parou no meio da caminhada, Jesus está te chamando de volta, meu amado, minha amada. Neste momento, faça a oração da confissão comigo agora e volte para Jesus e aceita Jesus. Diga comigo: Senhor Jesus, nessa noite, nesta manhã, eu reconheço os meus pecados e te aceito como meu único e suficiente Salvador. Perdoa meus pecados, escreva o meu nome no livro da vida e sela com teu sangue, em nome de Jesus. Senhor, eu volto para a tua presença hoje, em nome de Jesus. Deus abençoe, meu querido, minha querida. Você pode mandar uma mensagem para o nosso e-mail, queroaceitarjesus@ipda.com.br, ou você pode mandar uma mensagem pelo WhatsApp, que é 119-5094-4645, dizendo: olha, eu aceitei a Jesus e nós vamos te ajudar, vamos dar todo o suporte para você, meu querido, minha querida. Seja muito bem-vindo à família do Senhor Jesus. Deus abençoe. Eu sou seu irmão em Cristo, presbítero Mário Ramos, e a oração continua. Vocês vão continuar orando aí com nosso irmão diácono Ezequiel Ribeiro. Fique na paz do Senhor Jesus e continua na sintonia no programa Voz da Libertação, que vem aí a madrugada do socorro de Deus. Deus abençoe, fiquem na paz do Senhor Jesus.

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2: Paz do Senhor, irmãos, no programa Voz da Libertação, eu fui libertado, porque antes de eu adentrar a Igreja Pentecostal Deus e Amor, eu era usuário de droga, vendia droga, assaltava, roubava, planejava o mal contra o meu próximo. E no decorrer de toda essa vida, eu me sentia vazio, fui preso 5 vezes, assalto, roubo, tentativa de homicídio, porte ilegal de arma. Eu vivi uma vida assim, errada, mas quando eu conheci a Jesus, Jesus me libertou. Foi me libertando fase a fase. Primeiro ele me libertou das drogas, depois foi me libertando espiritualmente, porque quando eu cheguei aqui, eu adentrei a Igreja Deus e Amor, eu adentrei ainda drogado, tinha acabado de usar um cigarro de droga. Eu vim buscar minha esposa e uma irmã me chamou, me convidou para que eu viesse receber uma oração do pastor. Quando eu adentrei, foi diferente. Já tinha entrado em outras igrejas, mas foi diferente. Deus falou comigo. Depois dessa oração, eu comecei a caminhar, comecei a perseverar e Deus foi quebrando as portas. Hoje eu faço parte do corpo de Cristo, batizei, sou casado, sou feliz, estou vivendo uma vida com Cristo, a família está estruturada. Estamos vivendo uma vida melhor, uma vida melhor do que nós levávamos antes, porque antes nós éramos rejeitados pela sociedade, a sociedade olhava, não tinha futuro, não tinha salvação. Hoje, pelo contrário, pessoas vêm até nós receber oração, pedir uma ajuda de palavra, uma ajuda espiritualmente. Antes não, nós corríamos atrás de pessoas para ajudar-nos, porque a gente era escravizado pelo inimigo, escravizado pelo pecado, mas hoje não. Hoje pessoas vêm até nós. Meu endereço é Alameda dos Girassóis, no Parque das Laranjeiras.
3: 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Mas como saber se tenho fé suficiente para que haja essa concordância? 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E isso só é possível através de sua palavra. 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Se você começar a crer em Deus hoje, de uma maneira consciente, ouvindo e crendo em Sua palavra, tenha certeza de que sua vida nunca mais será a mesma. 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
4: 1 hora e 5 minutos.

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5: Muito bom dia, queridos ouvintes. Programa Voz da Libertação, Madrugada do Socorro de Deus. Mais uma vez, estamos aqui para levar até você a palavra de Deus, a palavra do Senhor para a sua vida, para o seu coração. Eu sou seu irmão em Cristo, presbítero Mário Ramos, e nós vamos juntos até às 5 horas da manhã, falando do amor de Cristo Jesus. Seja muito bem-vindo a esta programação. E lembre-se, você já está aí liberado para você mandar para nós a mensagem através do nosso WhatsApp, que é o 11 98292-3392, ou também nos contactar aqui através do nosso telefone, que é o 3208-2743.
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5: Lembrando, meu querido, minha querida, que essa programação é um órgão oficial da Igreja Pentecostal Deus e Amor, a Voz da Libertação. E claro, estamos aqui na Madrugada do Socorro de Deus. E a nossa Igreja Pentecostal Deus e Amor, ela é presidida pela nossa irmã Ereni Miranda. E a nossa sede mundial está localizada aqui na Avenida do Estado, 4568, aonde nós temos cultos diários às 7 da manhã, às 9 horas, às 11h30, às 15 horas e também no horário das 19 horas. Vocês são os nossos convidados especiais para estar conosco, cultuando a Deus, buscando a presença de Deus. E eu tenho certeza que Deus, ele tem um milagre para a sua vida, ele tem um milagre para a sua casa, ele tem uma bênção para a sua família. Então somente compareça, venha estar conosco e Deus, ele te abençoará grandemente. Muito bem, queridos, 1h15, as nossas linhas estão abertas, a nossa linha já está aberta através do 3208-2743, para que você possa ligar para nós, fazer aí o seu pedido de oração, e nós estaremos orando. Lembrando que a partir das 2 horas já estaremos em oração, clamando a Deus, buscando a presença do Senhor nosso Deus, e queremos incluir aqui o teu nome nesta oração. Queremos incluir a tua família, queremos incluir a sua casa, os seus negócios, e você será grandemente abençoado pelo Senhor. Ligue para nós, 3208-2743.
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5: 1h16, temos ouvintes aqui através do WhatsApp, nos mandando a mensagem também, aqui nesta programação Madrugada do Socorro de Deus. Deixa eu ver aqui quem mandou mensagem aqui através do nosso WhatsApp. Aqui está o nosso irmão, nossa irmã Camila. Nossa irmã Camila já mandou aqui a mensagem para nós. E ela, nossa irmã Camila Alves, aqui de São Paulo, ela está pedindo oração para Deus entrar com urgência na sua vida sentimental e tirar aí todas as dificuldades, né? E também restaurar a sua saúde, tá? Estaremos orando sim, irmã Camila. Também pede oração pela Terezinha, pelo Miguel, pelo Paulo Ricardo, para que Deus entre com providência em todas as áreas da sua vida. Estaremos orando sim, irmã Camila. Daqui a pouquinho estaremos clamando e já queremos convidar para orar conosco também, tá? Para buscar a presença do Senhor. Deus, ele tem uma resposta para a sua vida. Deus tem uma resposta para a sua casa. O Jadson também aqui mandou mensagem para nós também. E ele está dizendo que ele está pedindo, deixa eu ler novamente aqui. Sim, ele está pedindo oração por uma resposta de Deus. Ele quer um milagre na sua vida, né? E ele está pedindo aqui para nós orarmos por ele, que ele precisa de forças para voltar para a casa de Deus. Ô Jade, estaremos orando sim para que você possa retornar para a casa do Senhor, para a presença de Deus. Isso aí já é um bom sinal, você já pedindo oração para voltar, para retornar. Deus já está te levantando. Olha, estaremos clamando sim pela sua vida, para que você tenha aí forças para estar na presença do nosso Deus. Jadson Terto, Deus abençoe, irmão Jadson. Temos mais irmãos aqui que estão conosco nesta madrugada, Madrugada do Socorro de Deus. Nosso irmão Wellington de Guarujá, nosso irmão Wellington aqui da Baixada Guarujá, ele está pedindo oração por ele e por toda a sua família. Está pedindo para que Deus visite a sua família. Estaremos orando sim pela sua vida, irmão Wellington do Guarujá. Mais um ouvinte aqui, a irmã Cris, nossa irmã Cris. Ela também pede oração para Alessandra. E a Alessandra, ela está internada e o caso é grave. Pedra na vesícula, foi para o pâncreas. E ela está entubada. Ela está dizendo aqui, Cris Pires, na verdade o nome dela é Isabel, né? Ela colocou mais. Meu nome é Isabel. Oh, Deus abençoe, irmã Isabel. Estaremos orando sim pela Alessandra, tá ok? E ela está dizendo aqui, todos os dias eu escuto a rádio Deus é Amor. Que bênção, que é bênção. Fica na sintonia aí, irmã Isabel. É Isabel, na verdade. E ela é de Guarulhos, aqui na Grande São Paulo. Deus abençoe, estaremos orando sim, em nome de Jesus. 1h20. É, nós temos ouvintes na linha, vamos ouvir esse ouvinte que está aí pelo 3208-2743. Alô?
7: Alô?
5: Alô?
7: Alô?
5: Com quem eu falo?
7: Com o irmão Jailton, aqui de Camaçari, na Bahia.
5: Jailton? Camaçari, Bahia?
7: Isso.
5: Ô, irmão Jailton, tá chegando bem nossa voz aí?
7: Tá bem, eu tô aqui ligado, tá?
5: Que maravilha, o senhor está ouvindo pelo rádio ou pelo aplicativo?
7: Eu tô ouvindo pelo aplicativo.
5: Ah, pelo aplicativo, que bênção, graças a Deus. É bênção, o aplicativo é uma bênção que chega em todos os lugares.
7: É verdade.
5: Irmão Jailton, o que eu posso fazer pelo meu irmão?
7: Irmão, eu quero contar uma bênção.
5: Ah, sim, o senhor quer contar uma bênção?
7: É uma bênção muito grande, tá?
5: Sim, fica à vontade, irmão Jailton. O que o irmão recebeu das mãos do senhor?
7: Na quinta-feira, 1h30 da madrugada,
5: certo.
7: Eu liguei aí para a rádio, eu não sei qual foi, eu não lembro dos irmãos.
5: Uhum.
7: Pedindo oração por uma filha minha. Eu tenho uma filha, irmão, que ela tem problema, né? Psiquiátrico. E ela saiu de casa, irmão, de noite. Ela passa de umas 8h, 9h.
5: Certo.
7: E a gente estava na igreja. Quando nós chegamos em casa, com desespero. Porque eu tenho duas filhas. Cheguei em casa, uma estava e a outra não estava. Meu irmão, entrou aquele desespero muito grande. Você sabe como é que é, um pai, né?
5: Sim, com certeza.
7: E aí eu fiquei procurando, desesperada, minha esposa orando do lado, eu correndo atrás para se encontrar com minha filha. Aí foi quando eu cheguei, mais ou menos 1h30 da madrugada, eu... E ele mandou uma mensagem.

0: comemorar agora.
1: Maravilha.
0: Irmão, e quando foi 4:30, mais ou menos, da manhã, a minha filha chegou ao meu encontro. Irmão, foi muito difícil, irmão.
1: Sim.
0: Irmão, é o seguinte, ela saiu de noite, irmão. E aqui nesse dia estava chovendo muito, muito, muito, muito.
1: Uhum.
0: E eu sem saber onde é que estava minha filha, desesperado. Um falava com o outro, perguntava para um. Já foi mais ou menos umas 4 horas da manhã, menino. Eu estou em um ponto esperando a chuva passar. Aí ele passa um senhor que ia para o trabalho. Aí eu perguntei para ele se ele tinha avistado uma garota com uma roupa marronzada e comprida. E aí ele falou, olha, vi essa garota lá na frente, ela está vindo. Irmão, eu fiquei naquela ansiedade, aí minha esposa em casa orando, eu fiquei assim, passando a chuva. Quando deu mais ou menos, irmão, umas 4:40, a minha filha veio do encontro.
1: Oh, que benção, meu irmão.
0: Toda molhada. Irmão, e o lugar em que nós moramos aqui, uma cidade grande, e ela está em um lugar muito perigoso. A minha filha andou a noite toda, irmão.
1: Sim, Camaçari.
0: A minha filha andou a noite toda.
1: Meu Deus.
0: E chorando, desesperado. A igreja, que eu estou vendo, mas eu já morri, tá, meu irmão?
1: Sim.
0: Camaçari.
1: Sim, que benção.
0: E aí o que acontece? Os irmãos levantou o clamor, com o clamor de vocês da sede mundial, graças a Deus. A minha filha está sã e salva, está aqui comigo.
1: A bênção foi grande, viu, meu irmão? Foi grande a bênção.
0: Muito grande.
1: Meu Deus do céu, que bênção, meu, que bênção. A oração.
0: É,
1: Deus encontrou a sua filha, né? E trouxe de volta para o Senhor, né? Através da oração. Por isso que é muito importante estarmos orando, né? E pedimos oração também, né? Por isso que nós falamos para os ouvintes, peça oração, que nós estaremos orando sim. Deus, ele move as mãos, viu irmão Monjailton? Viu? Deus move. Ficamos felizes pela sua bênção, Monjailton.
0: Ô, meu irmão, eu quero agradecer, irmão, primeiramente ao nosso Deus, e segundo a vocês que me ajudou aí, meu irmão. Realmente, o momento, irmão, o momento era difícil.
1: Era um momento desesperador, né?
0: É, meu irmão, porque esse momento só fez a coisa contrária, né, meu irmão?
1: Sim.
0: Uma jovem, em um lugar muito perigoso, irmão.
1: Sim.
0: Problema muito, eu vou lamentar, um lugar muito perigoso, o pessoal falou que aonde ela estava, que a Nília achou que ela estava viva, que
1: era
0: um lugar que tinha muita facção criminosa.
1: Meu Deus. Deus deu um grande livramento também, né, meu irmão? Deu um grande livramento.
0: É verdade.
1: A bênção foi grande, irmão Jailton. Maravilha. Maravilha, é verdade, irmão. Já estou com o seu nome aqui para nós orarmos, tá?
0: Tá bom, meu irmão.
1: Tá. Já está aqui o seu nome para daqui a pouco nós clamarmos a Deus.
0: Pois não, olha, olha para minha filha também, Leidilane Nogueira Silva.
1: Como é o nome?
0: Leidilane. É.
1: Ah, tá.
0: Jennifer, que é essa que Deus fez esse milagre.
1: Certo.
0: Já aí outro que sou eu e a minha esposa, que se chama Maria José.
1: A sua esposa é Maria José?
0: É.
1: Tá ok, tá anotado aqui, tá bom, meu irmão?
0: Tá, meu irmão.
1: Deus abençoe, irmão Jailton.
0: Amém, meu irmão.
1: Feliz pela sua bênção, meu irmão.
0: Amém, graças a Deus.
1: Deus
0: amém,
1: abençoe. Né? Paz amém. Do Senhor.
0: Paz do Senhor.
1: É, o povo de Deus contando a bênção, o milagre que recebeu das mãos do Senhor através da oração. Faça aí como Jailton. Jailton pediu oração e Deus ouviu aí a oração do povo de Deus, da igreja, dos irmãos do estúdio. Deus ouve as nossas orações e trouxe de volta a sua filha e dando aí um grande livramento. Faça como Jailton, ligue para nós, peça oração através do WhatsApp 119-8292-3392 ou ligue para nós 3208-2743, programa Madrugada do Socorro de Deus.
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1: É 1:26. Vamos agora àquele quadro maravilhoso, aquele quadro especial, aquele quadro para nós aprendermos do Senhor nosso Deus. Nessa madrugada,

0: Muito bem, 1h27, vamos ao Pão Diário. Pão Diário, neste momento, estamos um pouquinho atrasados, mas vamos ao Pão Diário, neste momento, aprendendo do Senhor nosso Deus.
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2: Como está a sua frequência nos cultos, hein? Como está a sua frequência? Talvez você, por coisas tão mínimas, tenha deixado de participar dos cultos. Talvez você não conheça a história, não é? Mas aconteceu já, através de tantas perseguições, e eu diria nas asas do tempo, né? No ano, por exemplo, 300 e alguma coisa da era cristã, o imperador Diocleciano, ele ordenou que os líderes cristãos entregassem os seus livros. Creio eu que talvez parte das escrituras, né, que temos hoje, e para serem queimados. Isso seria uma prova de fidelidade ao governo. E também, claro, para não sofrerem consequências das perseguições, em alguns casos até a morte. Só que, é claro, haveria a negação da fé. E alguns líderes, eles agiram assim, eles entregaram os seus livros, né? E entregaram até os irmãos que não entregaram os seus livros. Eles foram conhecidos como traditores, ou seja, aqueles que entregam ou entregaram. E eu creio que até traditor, quem sabe, seja a palavra que nós conhecemos hoje como traidor. Talvez venha dessa raiz, quem sabe. Porém, aqueles que obedeceram ao imperador Diocleciano não entregaram apenas os livros, como eu disse, mas entregaram os que se recusaram a entregar e agir contra o edito do imperador. Resultado: perseguições. E não eram perseguições suaves, não. Foi uma perseguição sangrenta, né? E muitos foram mutilados. Muitos foram mortos. Quantos crentes fiéis sofreram mortes horríveis? Existe um livro chamado A História do Cristianismo, que cita parte dessa história. Lê-se que Antino, bispo de Nicomédia, foi decapitado, ou seja, cortaram a cabeça dele. Muitos foram executados, alguns queimados vivos. Eu vi alguns cristãos sendo queimados vivos. Não faz tanto tempo num país onde se propaga outro tipo, né, de fé. Outros foram amarrados com pedras, atadas ao pescoço, levados para o meio de lagos, rios, e ali lançados dentro da água. Que morte horrorosa, né? Alguns foram cortados vivos, né, arrancados os seus intestinos, a sua parte interna, né, as suas vísceras. Foi um sofrimento inigualável, não dá para pensar nisso como não barbárie. Foi uma barbárie, foi uma coisa horrorosa. E olha, ouvintes, passou essa fase mais pesada, né? Então os traditores, ou seja, os traidores, aqueles que entregaram os seus livros e entregaram os outros também, começaram, debaixo do governo de Constantino, a voltar então às reuniões na igreja, para os cultos. E ali, pedindo desculpas aos irmãos que estavam ali reunidos, alguns deles mutilados, alguns não estavam ali porque haviam perdido a vida. Alguns não haviam perdido a vida, mas haviam perdido entes queridos, perdido braços, pernas, e as marcas da perseguição estavam em todos os irmãos que estavam reunidos ali, não é? Marcas na alma, marcas no corpo. Mas mesmo com todas essas marcas, agiram como cristãos, perdoando então aqueles que os traíram. Contei um pouco da história. Nós vivemos no Brasil, né, um país livre, um país que ainda goza de liberdade religiosa, embora eu venho falando já há 10 anos aproximadamente, venho falando que nós já estamos sofrendo perseguições, estamos sofrendo preconceito, estamos sofrendo sim acho que preconceito está bom. Eu venho falando isso há muito tempo. Há muito tempo. Muitos começaram a ver isso agora. Mas há muito tempo a gente vem falando na nossa programação. Mas ainda temos a liberdade aqui no nosso país de professar a nossa fé, nos reunirmos com pessoas da mesma crença. E às vezes nós não nos colocamos, não é? No lugar daqueles irmãos que sofreram as perseguições, aqueles que foram traídos, aqueles que foram subtraídos, aqueles que tiveram membros tirados do seu corpo. Não nos colocamos no lugar daqueles que eram lançados dentro da água com uma pedra amarrada ao pescoço, os que foram queimados vivos. Não, nós simplesmente vivemos a nossa vida sem pensar na grande, eu diria, misericórdia de Deus para os tempos que nós vivemos, pelo menos até agora, de podermos ter essa liberdade de buscar a Deus, de irmos à igreja, de falarmos de Deus para outras pessoas. Se nós olharmos para trás, não é? A gente pode notar na vida daqueles homens e mulheres de Deus a disposição, mesmo debaixo de tamanha perseguição, de continuarem se reunindo como igreja para proclamar a glória e a graça do Deus que os resgatou das trevas para a sua maravilhosa luz. Porque, olha, ouvintes, não é brincadeira, não. Você saber que tem irmão sendo queimado, saber que tem irmão que está sendo decapitado, cortado braço, perna, e você ter a disposição de se reunir na presença de Deus, de se reunir como igreja, cultuar a Deus, fazer a vontade de Deus. Aqueles eram resolutos, mesmo debaixo de tamanha perseguição. Eles iam às reuniões, mesmo, às vezes, alguns não tendo braço, perna, alguns que tinham os olhos vazados, aqueles que tinham perdido seus entes queridos, perdido seus bens e correndo ainda o risco de morrerem, serem assassinados, o que aconteceu com tantos. Mesmo assim, eles tinham essa disposição de ir e se reunir como igreja e falar de Deus e falar de Jesus Cristo. E você, ouvinte, aí com toda essa liberdade, você, ouvinte, aí com toda essa oportunidade, você anda 10 minutos e você está na igreja. Você pega o seu automóvel, 15 minutos e você está na igreja. Não tem perseguição nenhuma. Você pode falar de Deus, pode cantar, pode falar de Deus para outras pessoas. Pode chegar na sua congregação, que hoje se exige tanto, né? E a sua congregação com bancos almofadados, ar-condicionado, tanto conforto, e assim mesmo você não vai à igreja. E nós temos ouvintes que vê essa questão, rever essa questão. Sinceramente, nós temos de nos sentir mal, pelo fato que às vezes nós... Quantas vezes deixamos de nos reunir na igreja por uma coisinha tão frívola? Às vezes é aquela dorzinha de cabeça. Às vezes inventamos uma desculpa das mais esfarrapadas. É, vai esfriar a comida. Coisas que, na verdade, deveriam nos fazer ficar corados diante da situação que viveram os nossos irmãos no passado. Às vezes é uma chuva que só aqueles pinguinhos que, puxa, faz até bem, não é? Coisinhas que podem ser resolvidas de uma forma tão simples ou coisas que podem ser deixadas para depois. Você deixa de ir à igreja. Alguns não vão porque, ah, eu estou magoado com aquele irmão, magoado com aquele outro, magoado com o pastor, não é? Alguns não vão porque são orgulhosos demais. Ah, o irmão lá que vai pregar não tem estudo, ou enfim. Uns não vão porque tem jogo. Ah, vai jogar o time de futebol que ele gosta? Não vai. Outros não vão por causa de novela. Outros por picuinhas. Picuinhas. Coisas que não fazem sentido algum. E essas pessoas deixam de se reunir na presença de Deus. Olha, ouvinte, a gente precisa voltar e ver o sofrimento de tanta gente no passado. Temos que analisar, e é isso que faço agora com vocês. analisar o que é que acontece conosco, não é? O que é que acontece com você? Nós podemos, ouvintes amados, ver que, analisando assim, que possivelmente nós não estamos entendendo realmente a fé que nós estamos professando. Não estamos entendendo que existem certos custos para viver essa fé em Cristo. Precisamos negar a nós mesmos. É uma questão que não pode ser deixada para trás. Né? A nossa fé necessita ser amadurecida. E para que isso possa ocorrer, é necessário, de repente, engolirmos em seco algumas situações que acontecem na nossa vida. E nos reunirmos com os nossos irmãos, nos esforçarmos para estar na presença de Deus. Quanta gente poderia estar na presença de Deus todo dia e não está. Olha, ouvinte amado, é inacreditável que você tenha esse ego tão inflado e está trazendo essa inflamação generalizada para o seu corpo espiritual. Há quanto tempo você não frequenta um culto? Não gosta de programação nenhuma que a igreja faz? Você tem esse orgulho maligno dentro do seu coração? Isso é um insulto aos irmãos do passado. É um insulto aos pastores que estão legitimamente batalhando e militando para trazer um alimento sadio para a sua vida e para a sua alma. Você precisa mudar de atitude. Precisa mudar de atitude. Você precisa participar dos cultos. Precisa amadurecer essa fé. Viu? Precisa. Precisa amadurecer. Professar essa fé de verdade. Precisa engolir em seco certas coisas. Mas que você precisa congregar, precisa. Eu não sei até quando nós vamos ter essa liberdade. Mas que eu estou vendo fechar-se um cerco, eu estou. Que eu estou vendo que nós estamos sendo já motivo, eu diria, de ojeriza de tantos movimentos, eu já estou vendo isso. E se você, com toda essa liberdade, não frequenta, não divulga, você não fala, tem vergonha de Cristo, eu vou dizer a você uma coisa. Tenho dó de você se vier uma perseguição contra a igreja. Reavalie a sua vida e tome uma atitude vencedora. Participe dos cultos, prestigie o seu pastor, a sua igreja. Deixa essa picuinha, esse seu orgulho maligno, diabólico, que leva à perdição, deixa isso para trás. E venha à igreja em nome de Jesus. E eu sei que tudo vai mudar na sua vida, porque Deus vai se agradar de você.
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1: Muito bem, queridos. 1:46. 1:46. E nós estamos aí em contagem regressiva para o grande dia que vai acontecer aqui em nossa Igreja Pentecostal Deus Amor, que é o grande aniversário, 64 anos da nossa Igreja Pentecostal Deus e Amor, nesse dia 14 de junho de 2026, no horário das 14h. Olha, será uma festa imperdível, será uma festa abençoada. Queremos que você esteja presente, esteja conosco aqui, para agradecer a Deus, para louvar ao Senhor. Será uma festa maravilhosa, meu querido, minha querida, aqui em nossa Igreja Pentecostal Deus e Amor. Nós estamos aí com caravanas saindo aí de todas as nossas igrejas Deus e Amor, sedes estaduais, sedes setoriais, para estar aqui conosco. E será uma festa muito grande, muito maravilhosa, e você é o nosso convidado especial. Muito bem, 1:47.
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1: Muito bem, queridos ouvintes, 3208-2743. Temos ouvintes na linha? Não temos ouvintes na linha, mas temos ouvintes que estão conosco aqui através do WhatsApp, que estão nos mandando mensagem. Deus abençoe, meu querido, minha querida, que está conosco nesta madrugada. Olha, Deus, Ele está no controle de todas as coisas. Viu, irmão Augusto? Irmão Augusto, ele mandou mensagem aqui para nós pedindo oração pela Maria Rita, pela Sônia, pela Débora, pela Priscila e família. Estaremos clamando sim, viu, irmão Augusto? Deus no controle de todas as coisas, meu querido, minha querida. Temos mais irmãos aqui conosco. Nosso irmão José Carlos também. Nosso irmão José Carlos, ele é de Curitiba, e ele está pedindo oração em seu próprio favor, e também pela saúde, e também pela vida espiritual. Estaremos orando por você, viu, irmão Zé Carlos? Daqui a pouquinho já estaremos orando, 14h, já estaremos naquele período de oração, período de clamar a Deus, buscar a presença do Senhor. Deus tem um milagre, Deus tem uma vitória para a sua vida. A nossa irmã Joelma também nos mandou aqui uma mensagem pedindo oração pela sua saúde e também pela Daniela. Pela Daniela, estaremos orando sim, irmã. Irmã Joelma, Deus abençoe a sua audiência nessa madrugada. Nosso irmão Israel de Oliveira. Nosso irmão Israel, ele mora em Campo Alegre, no estado de Alagoas. Deus abençoe todos os irmãos aí de Alagoas. Ele está pedindo oração por ele, para que Deus possa restaurar a sua visão. E também ele pede para nós apresentarmos as causas nas mãos do Senhor, porque ele crê no agir de Deus, né? Ele está falando de Campo Alegre, interior do estado de Alagoas. Deus abençoe, irmão Israel. Estaremos orando pela sua vida, sim, meu querido. Daqui a pouquinho já estaremos clamando a Deus nesta madrugada do socorro de Deus. Fique atento aí que daqui a pouquinho já estaremos buscando ao Senhor nosso Deus. Nossa irmã Célia também mandou mensagem para nós. Deus abençoe, irmã Célia. Que Deus abençoe a sua família. Nosso irmão Wagner também Cruz também pediu na oração pela sua família e para que Deus venha dar livramento. Temos mais irmãos aqui que estão conosco nessa madrugada. A nossa irmã Lucília Barbosa também está aqui pedindo oração pela sua família, pela sua filha Filomena, pelos seus filhos Tiago e Ronildo. E ela também está agradecendo por tudo que tem feito, que Deus tem feito pela sua neta Joana e Maria, que livrou ela de todos os males. Deus abençoe a sua vida, minha querida irmã, Deus abençoe a sua família. Mais uma irmã aqui, Lucivânia. Lucivânia também mandou oração, mandou também uma mensagem para nós também. Deus abençoe, irmã Lucivânia. Temos mais aqui nosso irmão, nossa irmã Regina também mandou aqui uma mensagem para nós também, pedindo oração. Deixa eu ler direitinho essa mensagem aqui. A página da nossa irmã Regina, mas quem está mandando a mensagem, na verdade, bom dia, paz. Isso, é a nossa Regina mesmo, tá certo. Nossa irmã Regina está mandando a mensagem, ela está pedindo oração pela sua vida e ela está pedindo para que Deus trabalhe na cura da sua ansiedade, tá? Pedindo oração pelo esposo Fernando também, né? Que está com enfermidade na pele, né? Nosso irmão Fernando, estaremos orando sim pela vida do Fernando também. E ela mora em São Carlos, interior de São Paulo. Ela chama-se Regina Salles e ela mora em São Carlos, interior de São Paulo. Estaremos orando sim, viu, irmã Regina, por você, pelo seu esposo e por toda a sua família. 1:52.
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1: Agora é momento de nós aprendermos um pouco sobre a família, né? É o momento da família em foco com o nosso irmão Jessé Ávila, que hoje estará falando sobre rompendo padrões familiares. Vamos lá, família em foco.
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6: Olá, seja muito bem-vindo a mais um episódio do Família em Foco, um espaço dedicado a reflexões sobre relacionamentos, convivência e bem-estar familiar. Aqui falamos de temas que podem transformar o dia a dia da sua casa, sempre com base em estudos, mas de um jeito simples e prático. Você sabia que muitos comportamentos que você considera o seu jeito de ser, o seu jeito de se comportar, podem ser apenas padrões que foram aprendidos e repetidos automaticamente? Por essas razões, hoje falaremos sobre romper padrões familiares e como transformar repetições inconscientes em escolhas conscientes. A teoria sistêmica familiar demonstra que comportamentos são transmitidos por observação, identificação e lealdade invisível. Muitas vezes, repetimos padrões por pertencimento e não por convicção. Por exemplo, alguém que cresceu em um ambiente de silêncio emocional pode ter dificuldade de expressar sentimentos lá no seu casamento. Assim, reproduzindo o mesmo distanciamento que vivenciou naquele ambiente de silêncio emocional. Aí, a gente reflete. Romper padrões exige coragem para ser diferente daquela história familiar. A mudança vai gerar uma espécie de resistência, mas também vai inaugurar novos caminhos. E quem decide agir diferente não rejeita a família. Na verdade, amplia as possibilidades do sistema familiar. Por isso, eu deixo aqui 5 dicas práticas que pode contribuir tanto para você quanto para a sua família. Número 1, reconheça o padrão com honestidade, porque negação mantém repetição e consciência abre um leque de transformações. Número 2, pergunte-se se o comportamento ele ainda faz sentido, porque nem tudo que foi necessário lá no passado, que fez muito sentido, agora é saudável no presente. Número 3, aceite que mudança pode gerar desconforto familiar mesmo, e tá tudo certo. Resistência não significa que você está errado. Entenda isso. Número 4. Desenvolva novas habilidades emocionais, ou seja, uma comunicação mais assertiva, mais cuidadosa, uma regulação emocional e empatia. Entendemos que esses fenômenos são aprendidos e não nascem conosco. E por último, persevere na constância. Padrões não se rompem com uma decisão isolada, ou seja, da noite para o dia, mas com atitudes repetidas ao longo do tempo. Como disse Virginia Satir, podemos aprender algo novo a qualquer momento, se estivermos dispostos. Você está disposto? E se você gostou desse conteúdo, compartilhe a nossa programação com amigos e familiares. Continue aí, nos acompanhando e fique atento, porque a qualquer momento estaremos de volta com mais reflexões que podem transformar a sua vida. Um forte abraço e até breve.
1: Muito bem, queridos. Ficamos aí com essa reflexão maravilhosa, pastor Jessé Ávila, falando sobre família, falando sobre o que é importante, né? A família é algo de suma importância nas nossas vidas. A família é a base de uma sociedade. E a família foi constituída pelo nosso próprio Deus, pelo nosso próprio Senhor, que constituiu a família. A importância do diálogo, a importância da convivência familiar. Pastor Jessé Ávila aí trazendo essa reflexão maravilhosa para nós aqui dentro da Madrugada do Socorro de Deus. Muito bem, queridos, 1:59. Você já deixou a sua oração? Deixa aí, deixa para nós, manda para nós aí através do WhatsApp, que é o 11 98292-3392. Mande para nós aí, deixando aí seu pedido de oração, que daqui a pouco já estaremos orando. Daqui a pouquinho já vamos clamar a Deus, nosso Pai. Já se posicione, já fique atento, porque daqui a alguns instantes estaremos buscando a presença do Senhor, nosso Deus. 1:59. Vamos à interação das emissoras e eu já volto com todos vocês.
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8: 2 horas e 1 minuto.

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1: Maravilhoso Deus e eterno Pai, mais uma vez, ó Deus, nós nos colocamos na Sua presença. Mais uma vez, ó Deus, elevamos a Ti a nossa oração. Meu Deus, nesta madrugada, aonde, ó Deus, muitos ouvintes estão orando conosco. Muitas pessoas agora, meu Deus, estão clamando, estão pedindo a Sua graça, estão pedindo, ó Deus, a Sua misericórdia. Muitos agora, meu Deus, estão com o rosto em pó, em terra. Outros estão orando até mesmo em pé, mas estão orando, estão clamando, estão pedindo, ó Deus, a Sua presença maravilhosa. Ó meu Deus, visita esse amado irmão, esse amado ouvinte, que agora, meu Deus, está diante do Senhor, colocando diante de Ti, ó Deus, todas as suas dificuldades e, por que não dizer, as suas ansiedades. Pois a Tua palavra, meu Deus, nos manda, nos afirma, para que nós lancemos sobre o Senhor toda a nossa ansiedade, porque o Senhor tem cuidado de nós. Ó, meu Deus e meu Pai, e estamos aqui, ó Deus, nesta madrugada, confiantes, ó Deus, no Teu poder, confiantes, ó Deus, na Sua misericórdia, confiantes, meu Deus, na Tua palavra. Senhor meu Deus, Senhor meu Pai, Deus, eu clamo, meu Deus, aqui agora, por tantos irmãos, tantas irmãs que já nos enviaram, meu Deus, mensagens, através do WhatsApp, através, ó Deus, também, Senhor amado, da rede aberta, pessoas como Jailton, meu Deus, que nos ligou, ó meu Deus, que foi abençoado pelo Senhor, e nós continuamos, ó Deus, clamando pela vida dele. Continuamos clamando, ó Deus, pela vida da irmã Lediane, pela irmã Maria José, ó meu Deus querido, pela Jane. Deus, continuamos clamando, ó Deus, por esse amado ouvinte que agora está, meu Deus, diante de Ti. Ó meu Deus e meu Pai, venha colocar as Tuas mãos poderosas sobre essa pessoa que agora, meu Deus, faz menção do Teu nome, faz menção de Ti, Senhor. Essa pessoa que neste momento está intercedendo pela sua família, está, ó Deus, intercedendo pela sua casa. Pai, eu te peço, Senhor, atende a oração, atende, ó Deus, o clamor neste momento, dessa mãe, desse pai, meu Deus, que agora está aflito, que está passando, ó Deus, por dificuldades dentro da sua casa, dentro da sua família. Ó, meu Deus e meu Pai, vem estender as Suas mãos neste momento, Senhor, para fazer uma obra maravilhosa dentro de cada casa, cada lar, cada família. Meu Deus, pessoas também, ó Deus, que neste momento estão solitárias. Quantas pessoas, ó Deus, estão solitárias, quantas pessoas agora estão, Senhor amado, no mar da solidão. Meu Deus, venha, meu Pai, estender Suas mãos sobre essas vidas, para ajudá-los, para fortalecê-los. Ó, meu Deus e meu Pai, eu clamo também a Ti, ó Deus, nesta manhã, pelos enfermos, pelos que estão, ó Deus, ah, meu Deus, até mesmo desenganados, Senhor, pela medicina, os que agora estão, ó Deus, num leito de dor e precisam, Senhor, ser alcançado por Ti. Precisam, ó Deus, de um refrigério na sua vida, na sua alma. Deus poderoso, visita agora esta pessoa que está no hospital, essa pessoa, meu Deus, que está agora na UTI. Meu Deus, essa pessoa, meu Deus, que já, meu Deus, fez tantos tratamentos e a enfermidade ainda, meu Deus, persiste. Oh, meu Deus, eu te clamo neste momento, pela cura, pelo milagre, pela libertação, Senhor. Ó, meu Deus e meu Pai, pela libertação, ó Deus, daqueles que estão oprimidos, pela libertação, ó Deus, daqueles que estão no vícios, daqueles, ó Deus, que tentam, meu Pai, lutam. Quantos lutam, Senhor? Quantos, meu Pai amado, lutam para abandonar esse mau hábito, mas não conseguem, meu Deus? Pai querido, Pai amado, por isso que nós clamamos aqui nesta manhã, por isso, ó Deus, que nesta madrugada nós buscamos a Sua face, Senhor, para que o Senhor dê força, ó, meu Pai, para essa pessoa que tem lutado tanto, meu Deus. Ó, meu Deus, ajuda, ajuda esse homem, ajuda essa mulher, esse moço, essa moça, que pede a Ti, ó Deus, uma libertação. Liberta mesmo, Senhor. Liberta, meu Deus, essa vida que está tão oprimida. Liberta essa pessoa, meu Pai, que se encontra, meu Deus, numa situação angustiante. Meu Deus, tenha misericórdia, Senhor. Tenha piedade, coloca as Tuas mãos sobre essa pessoa que se encontra depressiva. A depressão, meu Deus, tomou conta do Teu ser. Ah, meu Deus, essa vontade de se isolar, essa vontade, meu Deus, de se trancar. Meu Deus, toma em Tuas mãos para repreender, meu Deus, esse mal que está assolando a alma desta pessoa, Senhor. Pai querido, Pai amado, esta vida, meu Deus, que se encontra enclausurada dentro de si mesma, meu Deus e meu Pai, que a alegria do céu possa agora adentrar no coração desta pessoa. Que a alegria, meu Deus, da salvação possa adentrar, meu Pai querido, na vida desse homem, dessa mulher, desse jovem, dessa moça. Meu Deus, que toda depressão, que todo mal saia, seja banido e repreendido. Ó, meu Deus e meu Pai, nós clamamos a Ti, ó Deus, nesta manhã. Nós buscamos ao Senhor, ó Pai, nesta madrugada. Meu Deus, por essas vidas. Meu Deus, os que estão agora nas ruas, nas sarjetas. Meu Deus, os que estão também nos cárceres, Senhor. Visita, meu Deus, neste momento. Os que estão agora, meu Deus, nesta penitenciária. Ó, meu Deus, os menores também, Senhor, que estão lá na Fundação Casa. Senhor, visita neste momento. Faça uma obra, meu Deus, de transformação, de salvação, de libertação, Senhor, meu Deus, sobre essas vidas, sobre essas pessoas. Ó, meu Deus e meu Pai, venha, Senhor, abrir os céus. Venha manifestar a Tua graça, Senhor, a Tua misericórdia neste momento, meu Deus. Ó, meu Deus e meu Pai, Deus soberano, Deus misericordioso, meu Deus, eu clamo neste momento por pessoas, ó Deus, que estão sofrendo uma situação de abandono. Meu Deus, quantas pessoas abandonadas, ó Pai, à sua própria sorte. Meu Deus, que a família já não olha mais, que a família já não procura mais. Meu Deus, e essa pessoa agora está abandonada à sua própria sorte. Meu Pai, eu Te peço, ó Deus, que o Senhor visite esta vida, esta pessoa. Pai querido, meu Deus, olha, meu Deus, por esta vida, esta pessoa, que a tristeza invadiu o Teu ser. E muitas das vezes, ó Deus, tem pensamentos complicados, Senhor. Pensamentos de tirar a própria vida. Pensamentos de terminar com a sua própria existência. Senhor, eu Te clamo por essas vidas. Eu Te clamo, ó Deus, por essas pessoas. Meu Deus, trago uma libertação. Uma libertação, meu Deus, para esse homem, para essa mulher. Ó, meu Deus e meu Pai, eu clamo, ó Deus, a Ti também, por aqueles, ó Pai, por aquelas que neste momento estão sofrendo, ó Pai, uma dura realidade, que é um momento de divórcio. aonde já tramita, meu Deus, na justiça, o pedido da separação, do divórcio. Meu Deus, essa pessoa, meu Deus, que está triste sobremaneira diante desta situação. Mas nós cremos, ó Deus, que o Senhor pode reverter toda a situação e trazer, ó Deus, novamente a harmonia, o amor, meu Deus, a comunhão entre esse casal. Ó meu Deus e meu Pai, eu clamo ao Senhor, ó Deus, nesta madrugada, pelo milagre, meu Deus, na vida sentimental, pelo milagre, meu Deus, na vida dois, no casamento, pelo milagre, meu Deus, na vida familiar, Pai querido, Pai amado, para que haja, meu Deus, uma melhor interação, comunhão de filhos com os pais, de pais com os filhos. Senhor, para que essa casa seja uma bênção, para que Teu Espírito Santo, ó Deus, habite dentro desse lar, dentro dessa casa, dentro dessa família. Ó meu Deus e meu Pai, estendei Tuas mãos, manifesta mesmo o Teu poder divino, a Tua graça maravilhosa, Senhor. Tu és o Deus que restaura, Tu és o Deus que levanta, Tu és o Deus que coloca de pé aquele que está prostrado, Senhor meu Deus, Senhor meu Pai. É por isso, ó Deus, que nós clamamos, é por isso, ó Deus, que nesta madrugada nós buscamos a Sua face, Senhor, meu Deus, porque a Tua palavra assim nos exorta para buscar a Ti, para clamar ao Senhor, para que possamos fazer orações por todos os homens, para que tenhamos uma vida quieta e sossegada, como disse o apóstolo Paulo, escrevendo, ó Deus, a Timóteo. Meu Deus e meu Pai, estendei Tuas mãos, Senhor, de uma maneira maravilhosa, de uma maneira poderosa, sobre essa pessoa também, que está na rua, que está perambulando pela rua. Meu Deus, eu oro neste momento também pelas mamães. Essa semana, meu Deus, nós comemoramos o Dia das Mães. Domingo agora, meu Deus, já comemoramos o dia oficial. Meu Deus, e eu quero orar, eu quero interceder também pelas mamães, Senhor. Mães que agora estão, Senhor, no hospital, com seus filhos, Senhor, meu Deus, num leito de dor, que estão fazendo serão agora, nesse quarto de hospital, porque o seu filho ali está, Senhor. Meu Deus, essa mãe que agora também está chorando, está clamando, está orando, meu Deus, pela sua casa, pela sua família. Meu Deus, essa mãe agora que intercede em oração pela recuperação do seu filho. Seu filho, meu Deus, que às vezes está, meu Pai, nas drogas. Talvez, meu Deus, sofrendo algum mal da vida. E essa mãe agora, desesperadamente, clama, pede, meu Deus, a sua intervenção divina. Meu Deus e meu Pai, eu oro por mães que agora estão clamando, estão chorando, porque os seus filhos estão numa penitenciária. Meu Deus e meu Pai, estendei Tuas mãos, Senhor, auxilia, meu Deus, esta mãe, auxilia, meu Pai querido, esta casa, esta família, esta pessoa que agora, meu Deus, clama e pede, ó Deus, a Sua misericórdia. Ah, Senhor, meu Deus, Senhor, meu Pai, visita agora, meu Deus, esse coração ferido, esse coração angustiado. Visita agora, meu Deus, esse coração, meu Pai, que foi despedaçado, meu Deus, por causa das decepções. Quantas decepções, Senhor, meu Deus. São pessoas, ó Deus, que depositaram a confiança em outras pessoas e foram decepcionados. São maridos, ó Deus, que confiaram nas suas esposas e foram decepcionados. São esposas, meu Deus, que confiaram nos seus esposos e foram decepcionadas. Meu Deus, são pessoas que confiaram umas nas outras e receberam o peso amargo da decepção. Ah, meu Deus, restaure esse coração que está quebrado, esse coração, meu Deus, que está angustiado, esse coração, meu Deus, que está aflito, meu Deus, esse coração que está em pedaços. Restaure esse coração, Senhor. Ó, meu Deus e meu Pai, nós clamamos nesta manhã, porque nós cremos, ó Deus,

um Deus poderoso que opera, meu Deus querido, no impossível. Aquilo que é impossível, ó Deus, para mim homem, para nós seres humanos, se torna possível para Ti. Ó meu Deus e meu Pai, venha, Senhor, colocar as Tuas mãos. Venha, Senhor, manifestar, meu Deus, a Tua graça, a Sua glória, a Sua presença divina. Meu Deus, estendei Tuas mãos nesta hora por pessoas que neste momento, meu Deus, estão, Senhor, com pensamentos suicidas. E talvez, ó Deus, ligou o rádio, talvez numa última esperança de vida, foi até o rádio receptor e o ligou. E agora, meu Deus, está ouvindo a nossa oração, está ouvindo, meu Deus querido, nosso clamor. Meu Deus, eu oro agora por esta pessoa que tem pensamento suicida, esta pessoa, meu Deus, que nesta madrugada já, meu Pai, deliberou tirar a sua própria vida. Meu Deus, eu clamo neste momento, Senhor, pedindo, meu Deus, a libertação desta pessoa, a libertação dessa vida tão oprimida, tão opressa por castas malignas, Senhor, que tem lutado com a sua mente, tem lutado, meu Deus, com os seus pensamentos. Ó, meu Deus e meu Pai, esse jovem, essa jovem, meu Deus, que já, meu Deus, perdeu o brilho da vida, meu Deus, estende as Tuas mãos, Senhor, para que o brilho do Teu Espírito Santo possa agora estar sobre essa vida, sobre essa pessoa. Meu Deus, que a graça do Senhor nesta hora, seja suficiente para trazer esta pessoa de volta à realidade, meu Deus, e entender, ó Pai, que a vida é um dom precioso Seu. Senhor meu Deus, Senhor meu Pai, estendei Tuas mãos nesta hora, manifestai, meu Deus, o Teu grande poder. Ó, meu Deus, dai, Senhor, a paz, meu Deus, que excede a todo entendimento. Meu Deus e meu Pai, abre os céus nesta hora, meu Deus, manifesta Teu poder neste momento, na vida desta pessoa que agora ora comigo, e muitos fazem votos contigo. Muitos agora, meu Deus, com as lágrimas, Senhor, meu Deus, rolando pela sua face, estão clamando a Ti, estão buscando ao Senhor. Meu Deus, abre os céus nesta hora, abre mesmo, meu Deus, os portais divinos, meu Deus, sobre essa vida que Te clama, sobre essa vida, meu Pai, que Te busca, Senhor. Talvez, ó Deus, está Te buscando não com palavras, meu Deus, bonitas ou audíveis, mas está gemendo, está chorando, meu Deus, mas o Senhor ouve o gemido do coração. Ó, meu Deus e meu Pai, ouça mesmo, Senhor, o gemido do coração deste homem, desta mulher, desta vida que Te clama agora. Sim, meu Deus, manifesta o Teu poder e dê, Senhor, a Tua paz para este coração, a Tua paz que excede todo entendimento, seja agora, meu Deus, derramado sobre cada coração e sobre cada vida, em nome de Jesus.

0: 2:29. Deus abençoe, meus queridos. Essa madrugada, Deus alcançou a sua vida. Essa madrugada, Deus está estendendo as suas mãos sobre você. Você quer entregar a sua vida para Jesus? Você que ainda não entregou sua vida para Jesus, quero te convidar para que nesse momento você o faça. Você aceite a Jesus como Salvador da tua alma. Você que está afastado do Evangelho, está me ouvindo agora, Jesus está te chamando de volta, meu irmão, minha irmã. Tome essa decisão neste momento. Faça a oração da confissão juntamente comigo. Faça agora, para que você seja reinserido novamente na presença do nosso Deus. Oremos ao Senhor. Diga comigo: Senhor Jesus, eu reconheço os meus pecados e te peço a Deus, perdoa meus pecados. E eu te aceito, ó Deus, como meu único e suficiente Salvador. Ó, meu Deus, perdoai meus pecados e escreve o meu nome no teu livro, no livro da vida, e sela, meu Senhor, com teu sangue para a redenção daquele grande dia. Meu Deus, eu te aceito como meu Senhor. Eu volto para a tua presença. Eu retorno para ti, ó Deus, nesta madrugada. Perdoa, ó Deus, porque me afastei. Mas hoje eu te peço, me receba de volta e eu prometo ser fiel até a morte.
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0: Quero aceitar Jesus, @ipda.com.br. Quero aceitar Jesus, @ipda.com.br. É o e-mail que você vai enviar aí a mensagem para nós, você que aceitou a Jesus. Ou você pode também procurar a Igreja Pentecostal Deus e Amor mais próximo da sua casa, do seu bairro, aí a sua cidade, e procurar o pastor, informar que aceitou a Jesus, reconciliou com Jesus. Vai ser uma bênção, ele vai te ajudar, vai te instruir, para que você fique cada dia mais firme na presença do nosso Deus. Muito bem, querido, 2:34. Nós vamos agora a mais uma porção aí da palavra de Deus. Olha, você aceitou Jesus agora, já vai já aprendendo aí de Jesus. Agora é o momento do quadro Bíblia em Foco. 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
4: Olá, ouvinte do programa Voz da Libertação. Nesse momento eu quero compartilhar com você algo da parte de Deus. E eu quero falar sobre como ter uma fé fortalecida no Senhor. Como não permitir que a nossa fé venha enfraquecer. Para isso eu quero ler com vocês aqui em Romanos capítulo 10, versículo 17. Em Romanos capítulo 10, versículo 17, nós temos aqui a palavra de Deus que diz: de sorte que a fé é pelo ouvir, e o ouvir pela palavra de Deus. O que que esse texto está nos falando? Ela está nos falando sobre como podemos alimentar a nossa fé. Então, antes de tudo, você precisa entender que a fé precisa ser alimentada. Uma vez que nós não alimentamos a nossa fé, ela vai ficar cada vez mais fraca. É só você pensar como que funciona o seu corpo físico. O seu corpo físico precisa de alimento, precisa de nutrientes, precisa que você se alimente todos os dias, a fim de que o seu corpo não fique fraco. Da mesma forma é a nossa fé. Agora, o que é a nossa fé? A nossa fé é o meio de entrada a tudo que nós estamos vivendo em Deus. Porque a Bíblia Sagrada diz que a fé é necessária até mesmo para que você creia que Deus é real. Então, a fé, dentre os muitos textos e os diferentes tipos de fé que nós temos dentro da Bíblia, mas de uma forma muito resumida, a fé é o que te faz acreditar em Deus, que você não vê, que você não pode tocá-lo fisicamente, mas você acredita que ele é real. A fé, ela vai te levar a crer em Jesus, a crer no sacrifício de Cristo. Então, resumindo, fé é tudo aquilo que te liga, é tudo aquilo que te leva à conexão de tudo aquilo que Deus está fazendo em nossas vidas. Uma vez que eu não tenho fé, ou uma vez que a minha fé está fraca, a minha interação com Deus, a minha interação com o que é espiritual, também vai ficar deficiente. Então, muitas pessoas acabam não tendo uma vida espiritual abundante porque a fé delas não está saudável. E, uma vez que essa fé não está saudável, ela não consegue ter uma vida espiritual abundante. Então, muitas vezes, quando você olha para alguém que está desanimado, que está meio para baixo, meio sem ânimo de fazer aquilo que diz respeito à obra de Deus, muitas vezes pessoas que não se engajam em fazer alguma coisa para Deus, muitas vezes o grande problema é a vida espiritual dessas pessoas, que não está bem porque a fé delas também não está bem. Agora, como que eu resolvo isso? Eu preciso alimentar a minha fé. E olha só o que que o texto está dizendo: a fé vem pelo ouvir, e o ouvir pela palavra de Deus. Então, a palavra de Deus é essa base onde eu estou construindo a minha convicção, que em outras palavras é a minha fé. Então, a nossa fé, ela não é uma fé ignorante, não é uma fé sem fundamento. Não, a nossa fé, ela tem como fundamento a palavra de Deus. Agora, à medida que eu leio a palavra, à medida que eu ouço a palavra, eu consigo trazer robustez a essa base onde eu posso construir a minha fé. Então, se eu não tenho momentos diários, se eu não passo momentos diários com a palavra de Deus, eu estou indo por um caminho onde eu estou deixando de dar atenção a essa base de sustentação da minha fé. Eu preciso constantemente trabalhar nessa base, que é a base da formação da minha fé. À medida que eu me alimento da palavra, à medida que eu leio a palavra, eu estou construindo essa base sólida onde a minha fé será construída, e isso vai me permitir ter uma vida espiritual saudável. Agora, um último detalhe que eu quero trazer aqui para você nessa meditação é exatamente a questão de você passar tempo com a palavra de Deus e tomar muito cuidado com todo tipo de informação que vem para desconstruir a convicção gerada pela palavra. Nós vivemos em tempos onde somos bombardeados com filosofias, com raciocínios e pensamentos que são totalmente contrários à palavra de Deus. E muitas vezes a nossa fé não vai bem porque a gente lê a Bíblia, a gente ouve a palavra, mas a gente também está se alimentando de outras fontes. E quando eu me alimento da palavra, mas também me alimento daquilo que é contrário à palavra, eu não saio do lugar. Porque tudo aquilo que eu recebi pela palavra, eu estou perdendo ouvindo uma outra corrente de entendimento sobre a vida. Então eu preciso tomar muito cuidado para que eu passe tempo com a palavra e feche totalmente os ouvidos a tudo aquilo que vem para tirar essa convicção gerada pela palavra em meu coração. Os nossos jovens, as nossas crianças e os nossos adultos como um todo estão na mira constantemente de tudo aquilo que esse mundo produz, tudo aquilo que esse mundo faz, com a intenção de tirar totalmente a credibilidade da Bíblia, que tenta em todo tempo trazer argumentos, trazer até mesmo pensamentos e filosofias a respeito da vida, que tentam tirar de lado e tirar do meio a palavra de Deus. Mas nós precisamos tomar o devido cuidado de manter a palavra de Deus no centro de tudo, porque ela é a revelação de Deus aos homens. E eu mantendo essa palavra como verdade absoluta, mantendo a palavra de Deus como a verdade infalível, eu vou ter condições de construir uma base sólida e, por sua vez, terei uma fé sólida e também vou ter uma vida espiritual abundante. Que Deus abençoe você e que você tenha uma fé cada vez mais fortalecida no Senhor.
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1: Muito bem, queridos, 2:47. A nossa fé está no Senhor, nosso Deus. A sua fé está no Senhor, meu querido. A sua fé está no Senhor. Então creia que Ele está trabalhando em seu favor. E reflexão maravilhosa na voz do nosso irmão pastor Júnior Figueira sobre a nossa fé. Aqui temos aí uma fé fortalecida no Senhor, fortalecida em Cristo, para que possamos continuar caminhando na presença de Deus. Né? Irmãos estão aqui conosco, estão mandando mensagem, aqui o 3898292. 3392, sempre aí com DDD11, para você poder comunicar conosco aqui nos estúdios da rádio Deus é Amor, é o 11982923392, para o seu pedido de oração, tá certo? A nossa irmã é Ana Clécia, é do Ceará, Fortaleza, Ceará. Ela mandou para nós aqui uma mensagem pedindo a oração aí pela libertação das drogas do seu filho, e estaremos orando, irmã Ana Clécia, pelo seu filho e por toda a sua casa, tá ok? Deus abençoe, estaremos buscando a Deus sim, para Deus efetuar a libertação aí dentro do seu lar. Deus abençoe, minha querida. Deixa eu ver aqui, nosso irmão. A pessoa não se identificou, mas está pedindo oração aqui pelo Ivan, pelo Elias, pela Heloísa e pela Liz. Estaremos orando sim. Já está aqui registrado o seu pedido de oração, viu, minha irmã? Viu, meu irmão? O Senhor está no controle de todas as coisas. A nossa irmã Elaine também mandou aqui uma mensagem para nós. Deus abençoe a sua vida, irmã Elaine. Irmão Mateus também, irmão Mateus está aqui ligadinho na programação. E ele está pedindo a oração aí por causa na justiça. E ele é do estado de Goiás. E ele está aqui ligado no programa Madrugada do Socorro de Deus. Deus abençoe, Mateus. Estaremos orando aí pela sua causa na justiça. A Fátima Aparecida também, de Campinas. Ela está pedindo a oração aqui pela sua saúde e pela libertação. E também está aqui pedindo oração pelos seus filhos e pelas suas filhas. Estaremos orando sim. Em nome do Senhor Jesus, pode contar aí com as nossas... o nosso irmão João, de Arapoti, Paraná. Nosso irmão João Augusto, ele está pedindo oração para que Deus lhe cure de uma dor na cabeça. Está tomando remédios, mas o remédio não faz efeito. Estaremos orando sim, irmão João, pela sua vida, o Deus que cura, o Deus que liberta, ele está presente, e disso nós temos toda certeza. Vamos lá, temos mais irmãos aqui que está conosco nesta madrugada do socorro de Deus. Nossa irmã Cida, a nossa irmã Aparecida, ela está pedindo a oração por toda a sua família, e ela também está pedindo oração aqui pelo Iago e o Cauã, porque houve uma perca da família, e ela pede a Deus aí oração para conforto dos corações que estão enlutados. Estaremos orando sim, irmã, em nome de Jesus, por essa família, para que Deus traga conforto, consolo, né, para que possa prosseguir aí na caminhada da vida. Também nosso irmão Gilson, ele está pedindo oração pela sua vida conjugal, tá? Pedindo para Deus restaurar o seu matrimônio. Vamos orar sim, irmão Gilson, em nome de Jesus, estaremos orando pela sua vida. Temos mais uma pessoa aqui, o Ronaldo também está pedindo oração, está aqui dizendo, ele está sintonizado na programação, nesta hora da madrugada, está aqui sintonizadinho na madrugada do Socorro de Deus. Estaremos orando sim pela sua vida, Ronaldo. Também aqui temos oração por Ana Cristina e para que Deus traga libertação. Deus abençoe. 2:53.
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1: Madrugada do Socorro de Deus, Deus preparou esse momento, essa programação para a sua vida, meu querido, minha querida. Deus preparou esse momento, você nessa madrugada. Quantas pessoas estão acordadas, algumas estão acordadas porque querem ouvir a programação, mas outros perderam o sono, né? Perderam o sono. E eu vejo que Deus, ele se move neste momento também. Às vezes Deus faz até perder o sono para que a pessoa possa estar aí ouvindo a programação. Quantas pessoas estão passando por momentos angustiantes, momentos na vida que não sabe que decisão tomar. Às vezes tem uma barreira na frente, portas fechadas. E Deus preparou esse momento para que você ouça a programação e entenda que Deus, ele está no controle de todas as coisas. Deus está no controle para abençoar a sua vida, para abençoar o seu lar, a sua família, e que nada está perdido, nada. Talvez nas conjecturações do seu pensamento, da sua cabeça, meu querido e minha querida, você acha que não tem mais jeito, né? E às vezes a madrugada, o silêncio da madrugada, vem também trazer pensamentos estranhos, né, na cabeça, pensamentos de tristeza, de angústia, de melancolia. Mas Deus preparou este momento para te trazer a boa e maravilhosa palavra de Deus, para que nesse momento que a palavra de Deus ela possa reger os seus pensamentos, possa trabalhar firme na sua cabeça, que Deus tome todo o controle da sua vida, meu irmão, minha irmã, e te dê uma direção, e o que é mais importante, que te dê paz. Paz no meio da guerra, paz no meio das dificuldades. Que, como diz o apóstolo, que a paz de Deus, que excede todo entendimento, seja derramado sobre as nossas vidas e a sua vida, meu querido. Jesus te ama. E ele está no controle de todas as coisas. Deus abençoe. 2:55. É a madrugada do Socorro de Deus. Eu quero lhe fazer um convite, quero te convidar mais uma vez, já lançar o convite para você, meu querido, minha querida, para que você esteja conosco. Estamos aí, 64 anos de Igreja Pentecostal Deus e Amor. E mais uma vez eu quero convidá-los, quero mais uma vez lançar o convite para que você esteja conosco dia 14 de junho, no horário das 14:00 PM, aqui em nossa sede mundial, Avenida do Estado, 4568. Estaremos aí comemorando os 64 anos de existência da nossa Igreja Pentecostal Deus e Amor, e também desse programa aqui, que é o programa Voz da Libertação. Olha, você é o nosso convidado especial para estar conosco. 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
1: Muito bem, queridos, 2h59. Estamos em festa, estamos aí na presença do Senhor, nosso Deus, e você não pode ficar de fora dessa festa maravilhosa que Deus preparou para nós. 2h59, nós vamos agora à interação das emissoras e já retornaremos com todos vocês naquela oração especial, naquela oração forte e poderosa com o pastor Lorival de Almeida. Até daqui a alguns instantes. Deus abençoe, querido ouvinte.
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8: 3h01.
9: Na minha aflição clamei ao Senhor, gritei por socorro ao meu Deus. Do seu templo, ele ouviu a minha voz. Meu grito chegou à sua presença, aos seus ouvidos. Salmos capítulo 18, versículo 6.
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gente, nós vamos orar a Deus nesse momento, buscar a presença de Deus. Ore, vamos orar juntos, vamos. Deus tem tanta coisa a fazer na nossa vida ainda hoje, hein? Vamos lá? Prepara o seu coração aí.

Maravilhoso Deus, muito obrigado, Senhor, pelas bênçãos derramadas até aqui, pela nossa vida e por todas as coisas que o Senhor tem feito em nosso favor. Eu agradeço o Senhor de todo o meu coração, também pelas batalhas, obrigado pelas experiências, obrigado pela nossa salvação que nos foi comprada na cruz do Calvário. Obrigado, Senhor meu Deus, pelos nossos milhões de ouvintes que estão orando neste momento conosco, no mundo inteiro, através da internet, dos aplicativos, as pessoas que estão nos seus automóveis, em suas casas. E sei, ó Deus, que os ânimos estão diferentes, como não poderia ser diferente, Senhor. Temos pessoas alegres, temos pessoas não tão alegres, pessoas, ó Deus, totalmente carentes de ajuda imediata. Senhor, outras pessoas que estão atravessando vales terríveis, profundos, e até mesmo pensam que não terão mais esperança de vencer a situação que estão vivendo. Senhor da glória, eu não quero, meu Deus, orar e ter a minha oração impedida, mas eu peço ao Senhor em nome de Jesus, sabendo que os nossos pecados colocam entre nós e o Senhor uma barreira, eu quero pedir perdão, Senhor meu Deus, por todos os meus pecados, as minhas iniquidades, as coisas que falamos, pensamos, as nossas atitudes erradas. Como homens, ó Deus, entendemos, como homem entendo, ó Deus, a minha fragilidade, entendo as minhas debilidades e peço ao Senhor, ó Deus, que venha me lavar na sua palavra e purificar-me no sangue de Jesus Cristo. Eu quero, meu Deus, com ousadia adentrar ao teu santuário e chegar diante do trono da tua misericórdia e ser atendido não só para mim ou por mim, mas ser atendido, ó Deus, em favor de todas as pessoas que estão acompanhando a nossa programação e estão buscando socorro, estão buscando ajuda. Senhor, meu Deus, nós somos carentes de ti. Somos carentes do teu amor, carentes da tua misericórdia. Senhor, meu Deus, sem o Senhor nós temos uma total insegurança para tudo, Senhor. Nós temos medo. Sem o Senhor nós não conseguimos avançar. Sem o Senhor nós nos sentimos totalmente desprovidos de qualquer tipo de defesa, qualquer tipo de coisa, ó Deus, que possa nos indicar qualquer caminho que nos conduza a qualquer tipo de vitória. Senhor da glória, glorificado e exaltado é o nome do Senhor. Nós estamos aqui, ó Deus, e os nossos corações fervilham em fazer a sua vontade. Mas posso parafrasear o apóstolo São Paulo, Senhor, porque as coisas que às vezes, meu Deus, boas queremos fazer, nós não conseguimos fazer. Mas o mal, Senhor, que está sempre pertinho de nós, que nós não queremos, isso às vezes fazemos. Por isso, ó Deus, nós entendemos a nossa dependência total do Senhor e entendemos, ó Deus, a nossa fixação na sua misericórdia. Pai de amor, Deus de poder, sabemos que temos uma missão a cumprir. Sabemos, ó Deus, que o nosso trabalho é profundamente espiritual. Nós sabemos, ó Deus, que tem uma carreira, tem vidas para serem alcançadas. Tem tanta coisa, ó Deus, que nós temos de fazer para o Senhor. Coisas que o mundo vai olhar com outros olhos, não vai entender. Mas nós estamos calibrados, alinhados contigo. E nós sabemos, ó Deus, que o que temos de fazer é o que temos de fazer. É o que perfaz a sua vontade. Senhor, de misericórdias, quantas vidas estão perecendo nesse momento? E quantos servos do Senhor estão preparados para fazer uma grande obra nesse dia? Usa eles, meu Deus. Usa os teus servos. Aqueles que são verdadeiramente servos do Senhor. Homens honestos. Homens separados para o Senhor. Eu sei, ó Deus, que vidas oprimidas, abatidas, perdidas, vidas, ó Deus, que precisam ser registradas no livro da vida, estarão diante da exposição da sua palavra nesse dia, e algumas estão nesse momento, que sejam alcançadas pelo Senhor. Que as palavras, ó Deus, que saírem da boca dos ungidos do Senhor possam prosperar, sendo
a palavra do Senhor. Posso alcançar esse coração, tocar lá no âmago dessa vida, dessa alma. E que essa vida seja alcançada, que ela possa reconsiderar a sua posição e tomar a decisão correta. Senhor, meu Deus, eu glorifico o Senhor com toda a força do meu ser. Eu exalto o nome do Senhor com toda a força do meu coração. Porque o Senhor é digno de toda honra. O Senhor é digno de toda glória. O Senhor é digno de toda glorificação. Eu te exalto, meu Deus. Porque eu sei que neste momento o Senhor está trabalhando. Eu sei que neste momento, ó Deus, vidas estão sendo alcançadas pelo Senhor. Sei que nesse instante Satanás está completamente acuado, porque o Senhor está agindo. O Senhor está agindo. Eu tenho certeza que o Senhor está agindo. O Senhor está fazendo uma grande obra em favor destes corações abatidos. O Senhor está neste momento levantando, Senhor, essas vidas que por muito tempo ficaram com essa dor encerrada no peito. Essas vidas, ó Deus, que por muito tempo ficaram amarradas a uma situação desastrosa, uma situação de medo, uma situação de derrota. Em nome de Jesus Cristo, ó Deus, continue essa ação nessa vida, nesse coração, nessas pessoas. Todo império do inferno, eu peço ao Senhor agora, meu Deus, coloca a sua mão, meu Pai, para destruir esse império opressor, esse império maligno, essa força tenebrosa, essa força de destruição de massas. Repreendo-te agora, espírito imundo, em nome de Jesus Cristo. Eu te repreendo em nome de Jesus Cristo. Vai-te dessa vida agora. Sei que é você, espírito imundo, trazendo destruição, trazendo morte, trazendo todo tipo de coisa ruim. E essa vida já não mais vive. Essa vida já nem mais vegeta. Essa vida está morta. Morta no medo, morta na prisão, na opressão. Essa vida não tem vida, não tem luz. Essa vida não tem nenhuma perspectiva. Toma ação agora, meu Deus, em nome de Jesus. Eu não estou clamando a supostos deuses, eu não estou clamando a seres inanimados que não podem ouvir, não estou clamando a obras da criação da mão humana, eu estou clamando ao Senhor, meu Deus, Criador dos céus, da terra, conhecedor de todas as galáxias, conhecedor de todas as nossas necessidades, e conhecedor da fé que se encerra em nosso peito. Senhor, meu Deus, em nome de Jesus, levanta a pessoa doente nesse momento. Essa pessoa que está aflita, Senhor, porque vem sendo consumida por essa doença, por essa enfermidade que a tem levado, meu Deus, a uma situação de dor, de desespero. Eu repreendo, Senhor, meu Deus, toda a dor que afeta esse corpo, toda a dor que afeta essa vida. Eu repreendo, Senhor meu Deus, todos os sentimentos espirituais que atingem essa vida de forma negativa, tirando dela, Senhor, a perspectiva de uma vitória, de um novo amanhecer. Eu te repreendo, espírito imundo, você que entrou nessa casa com sede de destruição. Você que está dividindo essa família, você que está trazendo entendimentos diferenciados, você que está trazendo uma configuração nessa mente diferenciada da configuração estabelecida por Deus em todos os segmentos da vida, dentro da família, dentro da sociedade, dentro da igreja. Eu te repreendo, espírito imundo. Cessa agora a sua operação nessa casa. Esse jovem, essa jovem, esse pai de família, esse avô, essa avó, essa mãe, estão orando comigo agora, clamando pelo socorro. E eu, meu Deus, sei que o Senhor é o nosso socorro. Socorro presente no momento da angústia.
socorro presente no momento da dor. Eu te repreendo, dor. Eu te repreendo, espírito imundo. Eu te repreendo, destruição massiva. Eu te repreendo, espírito da morte. Saia dessa casa agora, vai saindo. Você induziu essa pessoa a esse estado de drogas, a esse estado de prostituição, a essa vida de mentiras. Senhor meu Deus, quantas pessoas preferem viver a vida da máscara, a vida mascarada pela mentira, a vida da hipocrisia. Senhor meu Deus, o Senhor é Deus tremendo para aclarar, fazer brilhar a luz da verdade nesse coração, nessa vida, nessas pessoas. Senhor, que a verdade do Senhor uma vez mais venha a triunfar na direção daqueles que buscam, Senhor, a verdade que conduz à vida eterna. Eu repreendo, meu Deus, todas as setas da mentira. Eu repreendo a lança que transpassa esse coração, levando o veneno da mentira, da hipocrisia, espírito maligno que faz com que essa pessoa esteja sossegada na sua própria mentira e no seu engano. Eu te repreendo agora, vai embora, vai embora. O meu Deus, estende a mão agora. O meu Deus, estende o tapete da vida. O meu Deus, estende agora o tapete da esperança. Em nome de Jesus, vai embora poder da mentira. Vai embora poder da morte. Meu Deus, quantas pessoas em estado avançado de depressão. Esse estado está tão confuso nessa mente. A própria medicina já não sabe mais, Senhor, decifrar o que é depressão e o que é, meu Deus, aquilo que entendem eles ser uma certa loucura. Senhor, meu Deus, eu sei que o Senhor pode levantar essa pessoa desse estado de morte. Sei, Senhor, meu Pai, que o Senhor pode curar, Senhor, meu Deus, as questões químicas, as questões psíquicas, as questões psicológicas, as questões induzidas e que induzem, Senhor, meu Deus, às questões psicossomáticas. Eu sei que o Senhor pode, Senhor meu Deus, agora fazer valer o seu poder nessa casa, seja ela humilde, seja ela na comunidade, seja na mansão, seja no apartamento riquíssimo, ou seja no apartamento pobrezinho. Eu sei que o Senhor pode agir agora. Eu sei que o Senhor não tem prazer no sofrimento de ninguém. Em nome de Jesus, meu Deus, vá aliviando esse coração sofredor. Vá aliviando esse coração, meu Deus, que só pode esperar no Senhor a partir deste momento, porque os recursos naturais, científicos e medicinais já nada mais podem fazer para tornar essa vida uma vida liberta, uma vida diferenciada, que marca a diferença. Uma vida, meu Deus, onde claramente se poderia ver a glorificação, Senhor, através desse corpo, dessa vida, pela operação que o Senhor está realizando. Ou seja, meu Deus, o Senhor vai ser glorificado, o Senhor será glorificado, sim, meu Deus, na operação que o Senhor fizer, através, Senhor, da sua misericórdia nessa vida, nessa casa, nessa pessoa. Quanta gente à beira da morte nesse momento. Quantas famílias, Senhor, em lágrimas aguardam somente o momento da última respiração, do último suspiro. Ah, meu Deus, é verdade. Quantas pessoas estão chorando, porque sabem, Senhor, que resta a essa vida tão querida, esse ente tão querido, apenas um último suspiro. Mas eu sei que o Senhor pode deter os processos da morte. Eu repreendo, ó Deus, em nome de Jesus Cristo, os processos da morte. E declaro, Senhor, meu Deus, agora a minha fé abertamente. Eu creio, meu Deus, na misericórdia do Senhor, eu creio em Ti. Declaro ao Senhor, meu Deus, que o meu coração está esfacelado em dor, por tantas vidas que estão perecendo, levando com elas, ó Deus, tantas outras, que estarão vivas, porém mortas.
que estarão vivas, porém enterradas na tristeza, na desesperança. Senhor, meu Deus, haja agora, meu Deus. Haja agora, eu creio na pronta ação do Senhor agora. O Senhor pode fazer o milagre acontecer nessa vida, para a glória do Teu santo nome. Recentemente, ó Deus, um jovem contava que recebeu um milagre tão grande, na hora que o próprio médico o abraçou, glorificando o nome do Senhor. E sei, Senhor, meu Deus, que o Senhor continua sendo o mesmo Deus de milagres. Esses milagres, ó Deus, que confirmam a Sua palavra. Esses milagres, Senhor, meu Deus, que falam por si mesmos da salvação que o Senhor representa através da morte de Cristo na cruz do Calvário. Meu Deus, eu não posso me esquecer, ó Pai, de falar contigo da situação da nossa nação. Eu rogo ao Senhor, ó Pai, que a nossa nação possa vencer, ó Deus, todos os processos que está passando, que está vivendo. Que nós possamos ver, ó Deus, gente mais humilde na condução desse país. Que nós possamos ver, ó Deus, pessoas, eu diria, ó Pai, mais abertas às Tuas verdades. Que nós possamos ver uma nação vencedora, uma nação que possa glorificar o nome do Senhor. De qualquer maneira, ó Deus, nós apresentamos ao Senhor todos aqueles que estão na linha de governo dessa nação. Que sejam pessoas justas, que sejam pessoas, ó Deus, honestas, que sejam pessoas, ó Deus, que tenham, Senhor, mentalidade, Senhor, aberta para reconhecer determinadas atitudes, ó Deus, que precisam ser tomadas para que a nação volte a crescer e que possa haver respeito, ó Deus, a todas as pessoas, mas que tenhamos nós também a paz para podermos falar do Seu amor, falar da Sua verdade, falar da salvação que nos foi comprada na cruz do Calvário. Senhor meu Deus, Senhor meu Pai, nós não temos prazer, nós não temos alegria na derrocada de nenhuma pessoa. Na verdade, ó Deus, nós apresentamos ao Senhor essas pessoas como almas. São vidas que também custaram ali na cruz do Calvário o sangue do Senhor que foi derramado. Nós não temos prazer em ver ninguém, ó Deus, passar por situações difíceis, mas não temos prazer também, ó Deus, em ver a população sofrer, o país ser depenado. Não temos prazer, ó Deus, algum também em ver pessoas sem nenhum tipo de recurso médico, pessoas sem alimentação na mesa, pessoas sem, meu Deus, direito à saúde, pessoas sem direito à segurança. Meu Deus, por isso nós pedimos ao Senhor, conforme nos orienta a Sua palavra, tenha misericórdia daqueles que estarão e que estão na frente dessa nação, que sejam pessoas justas, que sejam pessoas, ó Deus, com o coração aberto a exercer a justiça a todas as classes, independente dessas classes serem as mais ricas ou as mais pobres. Que todos os cidadãos, ó Deus, possam ter os seus direitos reservados, independente da sua cor, independente da sua vida, mas que os direitos sejam para todos. Senhor meu Deus, Senhor meu Pai, nós apresentamos ao Senhor os pastores, aqueles homens que estão, Senhor, também diante da Sua obra, aqueles que têm honestidade para pregar a Sua verdade. É, meu Deus, tempos difíceis. Não podemos dizer, ó Deus, que a corrupção está somente entranhada, Senhor, nas ramificações governamentais. Não, Senhor. Nós podemos dizer, ó Deus, que infelizmente a mentira, a corrupção, a sede de ganho fácil, a deturpação da Tua verdade, a hipocrisia e esse espírito farisaísta está em todos os lugares. Está também, ó Deus, nas entranhas da Sua igreja. Por isso apresento ao Senhor, ó Deus, aqueles servos e servas que ainda se preservam, Senhor. Às vezes nós temos o sentimento do profeta Elias, mas por isso, Senhor, invocamos a presença do Senhor para podermos entender que não estamos sozinhos, não. Temos muito mais do que 3.000 pessoas, ó Deus, que estão empenhadas em pregar a Sua verdade. Meu Deus,

0: Deus, eu sei que a sua verdade triunfará. Por isso, ó Deus, os pregadores da sua verdade estão sendo apresentados ao Senhor nesse momento. Não estou dizendo, ó Deus, pessoas que o Senhor respalda. Estou dizendo pessoas que o Senhor aprova. Senhor, meu Deus, em nome de Jesus. Mas não estamos aqui para brincadeira, Senhor. O Senhor conhece os nossos corações e conhece o coração daquele que é fiel. Daquele, meu Deus, que está empenhado, Senhor, meu Deus, em fazer a sua obra conforme a Constituição, a sua palavra, conforme a carta magna do Senhor, a tua palavra, a tua Constituição, a Constituição do Senhor, ó Deus verdadeiro e poderoso. Portanto, meu Deus, eu sei que o Senhor haverá de usar todos os servos da sua verdade. Sei, ó Deus, que alguns serão respaldados, sem serem ministros da verdade, sem serem servos da verdade, sem serem servos do Senhor. Mas é uma pena, meu Deus, que um dia ouvirão do Senhor as palavras mais amargas que um homem poderá ouvir. Mas aqueles que são da verdade, meu Deus, levanta eles cada dia mais. Levanta eles a cada instante mais, para que a obra do Senhor seja realizada, para que vidas sejam resgatadas, que nós possamos, ó Deus, ver os homens que, Senhor, meu Deus, estão compromissados contigo, se arvorarem como arautos do Senhor, e que a palavra do Senhor alcance, desde aquele que é o considerado menorzinho, até aquele, meu Deus, que é considerado graudinho, graudão. Meu Deus, tenha misericórdia. Usa, meu Deus. Nós queremos unidade no corpo. Nós queremos, ó Deus, que o seu amor seja, Senhor, transmitido através das palavras que saírem da boca dos teus servos. Que sejam palavras de meditação para os corações. Meu Deus, purifica-nos, meu Deus, lava-nos. Uma vez mais, ó Deus, apresentamos ao Senhor as nossas debilidades, as nossas fraquezas, pedindo ao Senhor: nos lava, nos perdoa, nos ajuda, nos levanta. Nós queremos prosseguir. Levanta, Senhor, meu Deus, servos e servas compromissados contigo, compromissados com a sua palavra. Nós queremos, ó Deus, que seja encerrada, que cesse-se a brincadeira, que seja exterminado, Senhor, todo tipo de coisa que leve ao ganho fácil, ao enganar das ovelhas. Senhor, que as ovelhas, meu Deus, possam ouvir a sua voz e detectar a sua verdade, e assim, ouvindo a sua voz, que sejam ovelhas, ó Deus, do redil do Senhor, e que não sejam enganadas por lobos devoradores. Deus de poder, Deus de misericórdia, pela tua verdade, pelo teu amor, pelas vidas que perecem, aqui estamos nós. É verdade, meu Deus, poderíamos fazer tanto mais, o que às vezes o nosso físico não permite, o que às vezes, meu Deus, a nossa falta, Senhor, de tantas coisas que nos faltam, não nos permitem. Mas, Senhor, meu Deus, aqui estamos nós, dentro daquilo que podemos fazer. Estamos nós, Senhor, meu Pai, diante do Senhor com o coração aberto, para fazer, ó Deus, tudo quanto o Senhor determinar e ajudar e nos mandar, para que o nome do Senhor seja glorificado. Repreendo obras malignas e peço a bênção do Senhor a todos os nossos ouvintes, que sejam prosperados, aqueles que estão nas cadeias, aqueles que estão hospitalizados, aqueles que são servos do Senhor, que sejam abençoados, e aqueles que ainda não são, que tenham um encontro contigo e possam, Senhor, meu Deus, reverter esse quadro de perdição e que possam se arvorar como pessoas salvas. Em nome de Jesus Cristo, levanta-nos, ó Deus, que não falte sobre nós do seu poder, da sua unção, da tua justiça, da sua verdade. Em nome de Jesus Cristo, nosso Salvador, apresento ao Senhor todos aqueles, ó Deus, que as minhas palavras não alcançaram, mas que oram comigo agora, em todos os lugares, locais do mundo, em nome de Jesus, em nome de Jesus, amém, amém, Senhor. É o programa Voz da Libertação, da Igreja Deus e Amor. Sou o seu irmão Lourival de Almeida. Deus abençoe todos vocês.
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1: O caminho do preguiçoso é cercado de espinhos, mas a vereda dos retos é bem aplanada. Provérbios 15:19.

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1: 3:34.
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3: Paz do Senhor Jesus, irmãos, eu sou o irmão Alexandre, moro em Mogi das Cruzes. Eu era uma pessoa que eu era entregue ao mundo do crime, eu era entregue ao mundo das drogas. Eu era uma pessoa, irmão, que eu não acreditava na pregação do evangelho. Eu era uma pessoa que eu não acreditava em crentes. Eu nunca deixei sequer um crente vir evangelizar a minha pessoa. Eu saía, eu deixava falando, enfim, eu tomava atitudes muito grosseiras, chatas. E eu, cego pelo inimigo, não dava crédito. Eu quero dizer para os irmãos que em determinado momento que eu fiquei preso, passei muito tempo dentro do cárcere, passei em torno de 9 anos, irmão, dentro do cárcere. Num desses períodos, eu lembro que minha esposa ia me visitar e minha esposa era conhecedora do evangelho. Eu me lembro, irmão, que Deus começou a falar coisas tão profundas comigo e eu fazia propósito com Deus de que se Deus fosse Deus na minha vida, me chamasse, que Ele me resgatasse, então, do mundo das drogas. E eu fiz um propósito com Deus. Eu falei, Senhor, o Senhor arranca esse vício de mim, porque eu não posso, então, te servir, se for para me servir com esse vício. Então, se o Senhor é um Deus que me chamou, que tira esse vício de mim. Eu fiz prova com Deus. E, irmãos, eu quero dizer para os irmãos que a partir daquele momento até hoje, passaram já de 7 anos, eu não coloquei mais um cigarro de maconha na minha boca. Por quê? Porque verdadeiramente Deus, Ele me libertou. E hoje, eu falo para os irmãos que nesse período de tempo todo, minha esposa falando de Jesus, eu vendo esses milagres acontecendo, eu aceitei o Senhor Jesus Cristo. E hoje, eu glorifico, eu exalto a Deus por tudo que Ele fez na minha vida. Eu glorifico a Deus pela esposa que Ele colocou na minha vida, que foi por intermédio dela que o Senhor usou para que eu chegasse até o Senhor Jesus Cristo, que foi por intermédio dela, né, que Deus trabalhou na nossa casa, da nossa família. Hoje, irmão, fora do cárcere, já fazem 3 anos que agora eu estou fora do cárcere, mas na presença do Senhor Jesus Cristo, faço a obra do Senhor. Hoje eu prego a palavra, hoje eu conheci o Deus que nos tira das trevas e nos traz para a maravilhosa luz. Hoje eu glorifico a Deus, irmão, por cada oportunidade, por tudo que o Senhor fez. Então eu quero dizer para as pessoas, irmãos, que vale a pena crer, vale a pena você se entregar. É necessário que você dê esse passo de confiança para o Senhor Jesus Cristo, porque o Senhor, Ele vai realmente operar as maravilhas dEle. Eu aprendo dentro da palavra de Deus que o Senhor é um Deus que Ele de maneira nenhuma, Ele lança a gente fora, de maneira nenhuma Ele vai te colocar para fora, mas Ele está de braços abertos esperando, irmão, porque Ele realmente, Ele faz a obra. E eu busco, eu tenho amado aquilo que o Senhor tem feito, né? Então, em nome do Senhor Jesus Cristo, irmão, eu glorifico muito a Deus por tudo que Ele fez, tá bom? Em nome de Jesus, esse é meu testemunho. É um pouco de tantas coisas que Deus fez na minha vida que eu tô contando, mas só para mostrar para você que ainda que ninguém acredita em você, ainda que você mesmo não acredite mais em você, creia em Deus. Sem fé é impossível agradar a Deus, mas se você crê, você consegue mover a mão de Deus a teu favor. Em nome de Jesus.
4: Eu sou Roberta. No mês de novembro, ali pelo dia 2 ou dia 5, eu tava com uma enfermidade. Eu tava com uma dor no peito e correspondia no pescoço. Eu ia nas UPA, ia no posto, cheguei até no hospital Celso Ramos aqui de Florianópolis. Chegando ali, os médicos fizeram um exame do coração. Aí o médico já na hora me disse que ele tava com suspeita, que eu tava com uma doença grave. Eu me desesperei na hora porque eu tava sozinha, meu marido tava pro lado de fora. Aí eu disse, pelo menos deixa eu ir lá fora conversar com meu marido. Daí ele disse, pode ir. Demora o resultado em 2 horas, 3, tu volta aqui. Aí eu cheguei, conversei com meu marido, eu disse pra ele, amor, eu acho que eu tô com leucemia, porque pelo jeito que eles tiraram o sangue da minha virilha, e pelo jeito é leucemia, porque até então a gente fica meio nervosa lá sozinha, não sabe o que fazer. Aí meu marido disse assim, não, tu não confia no Deus que a gente serve. Aí eu disse, vou ter que voltar lá pro resultado, pra ver o resultado. Voltei lá e eu escutando o programa no rádio. Meu marido, a gente, nós escutando no carro. Cheguei lá, eles estavam pedindo no microfone aonde eu tava. Cheguei lá, O médico disse: Roberta, tu tá mesmo com essa doença, nós vamos subir e fazer uma tomografia no teu pulmão. Tu tá com a trombose pulmonar que dá. Fiquei desesperada, eu disse assim, posso sim pelo menos ver meus filhos, que eu saí de casa, era 5 horas do sábado, já era o domingo de madrugada, né? Ele disse, não, tu pode morrer de uma hora para outra. Nessa idade que você tá, com 32 anos, tu morre de uma hora para outra. Eu me desesperei, fui lá fora, só chamei meu marido disse, não, nós não aceitamos isso. E daí eu peguei, antes de entrar para me fazer a baixa, o pastor aqui estava fazendo oração, aí ele começou a orar, e eu pedi para Deus, eu disse, meu Deus, eu sei do Deus que eu sirvo. Fiz a oração, pedi para Deus que Deus tivesse misericórdia, que eu não aceitava essa doença, eu não aceito o médico chegar para mim de uma hora para outra e dizer, tu tá desenganado, tu morre de uma hora para outra. Orei, pedi para Deus, segunda-feira de tarde, fiz todos os exames de novo, veio uma junta médica, disse que essa trombose estava descartada porque a minha infecção baixou para 37. Então a minha infecção estava de 200, abaixou para 37. Para mim já foi uma grande obra que Deus fez na minha vida, me curou totalmente. E aí, na terça-feira, ele disse assim, Roberta, tu não tá com... foi descartada essa doença. De uma hora para outra, teus exames já não deram mais nada. O teu coração estava em 180, começou para 80. A tua pressão, eu entrei lá, eu estava com 17/15. A minha pressão estava 12/13. A minha infecção, eu já não tinha mais infecção. A dor que eu sentia já no domingo de tarde, eu não conseguia dormir fazia uma semana, eu consegui dormir sozinha aquele dia. Eu tenho o papel do laudo da baixa que eu estava com essa doença, eu entrei com essa doença, mas como eu sirvo a Deus e eu sei que Deus é um Deus do impossível, eu fui curada. Faz 2 meses que eu tô bem. Eu sou Roberta da Silveira Oliveira Piana, eu moro em Florianópolis, em Jurerê.
1: Quanto sofrimento, desilusão, tristeza e angústia na sua vida, caro amigo ouvinte. Você vive chorando, pensando, Deus se esqueceu de mim, Deus me abandonou, Deus não quer mais nada comigo. Você está enganado. Deus te ama, Deus te quer bem, Deus quer abençoar a sua vida. Você está pensando em tirar a sua própria vida? Você pensa em fugir de tudo e de todos, esconder-se e dizer, ninguém gosta de mim? 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Ele mesmo disse bem claro, eu sou o bom pastor e o bom pastor dá vida pelas suas ovelhas. Ele chegou a dizer mais ainda, vinde a mim todos que estão cansados e oprimidos e eu vos aliviarei. 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
7: A Santa Ceia é um meio de experimentarmos a graça de Deus. Na Santa Ceia, a nova criatura passa a andar e viver através do novo e vivo caminho. O pecado e a morte foram rompidos pela vida abundante que é Jesus. Assim, aquele que se alimenta de mim viverá por minha causa. 1 João 6,57. O precioso sangue de Cristo, um cordeiro sem mancha ou defeito. 1 Pedro 1,19. Ele pagou por completo a dívida que devíamos a Deus pelos nossos pecados. O sangue de Jesus é purificador. Isso é claramente evidente em 1 João 1,7 a 9. Mas se andarmos na luz, como Ele na luz está, temos comunhão uns com os outros. E o sangue de Jesus, seu Filho, nos purifica de todo o pecado. Se dissermos que não temos pecado, enganamos-nos a nós mesmos. E não há verdade em nós. Se confessarmos os nossos pecados, Ele é fiel e justo para nos perdoar os pecados e nos purificar de toda a injustiça. Temos, através do sacrifício na cruz, a purificação e perdão dos pecados. João 19:34. O plano perfeito de Deus incluiu o sacrifício de Jesus na cruz, que nos deu a oportunidade de estar libertos do pecado de uma vez por todas, através do seu sangue. O objetivo da Santa Ceia é o romper com todas as estruturas da opressão. Ele morreu, mas ressuscitou. A cruz e o túmulo estão vazios, mas o trono está ocupado. Celebre a morte e ressurreição daquele que vive e ressuscitou. Lembre-se do verdadeiro significado que ela deve ter em nosso coração, a memória constante da promessa que Jesus vai voltar para nos buscar. Lembrarmos do sacrifício de Jesus na cruz por nós, examinarmos nossa mente e coração e nos arrependermos dos pecados ao recordar do valor da cruz de Cristo. Termos comunhão com a Igreja, tornando-nos um só corpo e anunciando juntos a vinda de Jesus.
8: 3:46.
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11: A paz do Senhor, irmãos e amigos ouvintes do programa A Voz da Libertação. Aqui quem vos cumprimenta é o seu irmão em Cristo, pastor Anderson Nares. Quero ler um texto bíblico que está registrado no Evangelho que escreve Mateus, capítulo de número 6 e o verso de número 26, que diz: Olhai para as aves do céu, que nem semeiam, nem cegam, nem ajuntam em celeiros, e o vosso Pai Celestial as alimenta. Não tem de vós muito mais valor do que elas? E qual de vós poderá, com todos os seus cuidados, acrescentar um côvado à sua altura? E quanto ao vestido, por que andais solícitos? Olhai para os lírios do campo, como eles crescem, não trabalham, nem fiam. E eu vos digo que nem mesmo Salomão, em toda a sua glória, se vestiu como qualquer um deles. Amados, será mesmo possível, nos dias de hoje, nós vivermos de uma forma despreocupada? Todos nós precisamos trabalhar, precisamos cuidar da nossa saúde, nós precisamos administrar aquilo que nós temos. Enfim, são várias as tarefas. A era que vivemos é a era do fast, a era do rápido. Tudo muito rápido, tudo na base do instantâneo. E muitas vezes isso causa em nós uma expectativa também de rapidez. E quando as coisas não acontecem nesse ritmo acelerado, a tendência é a ansiedade e a preocupação dominar o nosso coração e a nossa mente. Porém, isso não é fruto da nossa sociedade contemporânea. Na época de Cristo, nós podemos aí contemplar no relato em Mateus capítulo 6, que Jesus já advertia aos homens daquele instante acerca da ansiedade e dos prejuízos que a ansiedade ela pode causar na vida do ser humano. Não se preocupar não significa que nós não precisamos trabalhar e que vamos ficar de braços cruzados, ou seja, não tenhamos nenhum plano. Não, não é isso. A Bíblia ela fala de trabalho como uma bênção de Deus. Deus, inclusive, ao fazer o primeiro homem, Adão, e o colocar no jardim, colocou Adão com o propósito de cuidar, de lavrar o jardim. Então nós vemos que o trabalho não é fruto do pecado. Pelo contrário, o trabalho estava presente na vida de Adão, na perfeição do jardim que estava no Éden. Então nós entendemos que o trabalho, e inclusive a Bíblia apresenta também para nós em Provérbios capítulo 6 e verso 6, que o trabalho é uma bênção de Deus e nós temos que olhar para as formigas, olhar para elas que trabalham no momento oportuno. Então, quando nós nos deparamos com esse discurso de Jesus acerca dessa inquietude, dessa ansiedade, dizendo para nós não nos preocuparmos e olharmos e aprendermos uma grande lição com as aves, Jesus, ele estava dizendo para nós, olha, elas não semeiam, elas não colhem, elas não ajuntam nos celeiros, mas elas voam atrás do alimento. Os lírios, eles não trabalham, não fiam, mas eles sugam da terra pelas suas raízes e pelo processo de fotossíntese presente em todas as plantas, o alimento que sustenta eles. E nós vemos que eles são belos. E Jesus chega a dizer que nem mesmo o rei Salomão se vestiu com tamanha glória de um lírio do campo. Então nós vemos que a intenção de Jesus, amados, não é proibir a nossa prudência, nem o nosso cuidado com o futuro. Mas sim, Jesus quer a angústia e também cuidado da ansiedade, pois isso pode fazer com que nós nos tornemos pessoas inquietas, pessoas que estarão desconfortáveis no ambiente a qual estão inseridas. Quantas pessoas que estão desconfortáveis, insatisfeitas no trabalho, insatisfeitas com a família, insatisfeitas com a faculdade, o curso, insatisfeitas com a igreja na qual estão inseridas, porque esperam resultados imediatos e não atingem, ansiedade, ela causa angústia também. E Jesus está nos alertando acerca dessa preocupação demasiada. Nós lemos que não tem como nós mudarmos a nossa estatura, nós lemos que não tem como nós alterarmos a natureza, que não tem o que nós possamos fazer com a preocupação que vai mudar. Pelo contrário, o que vai fazer a mudança é a nossa capacidade de ação dentro da vontade de Deus. A vida, ela é mais do que o trabalho, as atividades, as tarefas e as necessidades. Por isso é importante que nós venhamos aprender a celebrar a vida e o que ela tem de bom a nos oferecer. Nós temos que trabalhar, mas nós temos que perceber que Deus nos dá o presente do trabalho. É uma dádiva, não é um fardo pesado que nós temos que carregar, mas uma dádiva. Devemos encarar as coisas que possuímos e temos com outros olhos. Nós não podemos nos assustar diante das tempestades. Pelo contrário, temos que ver que a tempestade é uma oportunidade para nós ou despertarmos Jesus que está conosco no barco ou andarmos sobre as águas ao encontro do nosso Senhor. Nós não podemos de forma alguma encarar os problemas apenas de forma a imaginar sempre o lado pessimista das coisas. Não, nós temos que entender aquilo que Jesus nos ensina. Temos um Pai Celeste e este Pai é bom e Ele cuida de todos os seus filhos. Que Deus abençoe a todos.
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2: 4 horas.
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9: Quatro horas, 10 minutos. 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Muito bom dia, meu querido, muito bom dia, meu irmão, minha irmã. Que a graça de Deus esteja sobre a sua vida. Deus abençoe. 4 horas e 10 minutos. Nós estamos aqui na Vinha do Estado, 4568. E já estamos aqui em clima de festa, expectativa para o 64º aniversário da nossa Igreja Pentecostal Deus e Amor, aonde todo o povo de Deus reunidos para celebrar aquilo que Deus tem feito através desse ministério maravilhoso que é a Igreja Pentecostal Deus e Amor. Seja muito bem-vindo, meu querido e minha querida, ao programa Voz da Libertação, Madrugada do Socorro de Deus. E eu quero mandar aí a paz do Senhor para todos os nossos irmãos que estão nos seus trabalhos, nossos irmãos porteiros, nossos irmãos motoristas, nossos irmãos que estão empenhados no trabalho na madrugada, mas estão na sintonia com o programa Voz da Libertação, Madrugada do Socorro de Deus. Também aqueles que estão saindo para o trabalho agora, aqueles que estão já saindo para a lida, para a batalha do dia a dia, mas já estão sintonizados na programação. Que a graça e o amor de Deus esteja com todos vocês e que Deus dê um dia abençoado na sua presença. Muito bem, são 4 horas e 12 minutos. E aqui no programa Voz da Libertação, nós vamos agora de notícia, né? Nós vamos agora ao bloco de notícias e já retorno com todos vocês.
0: 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O valor do não. Saber impor limites saudáveis preserva a energia emocional. A dificuldade em dizer não para as exigências dos outros é um fardo muito pesado. Muitas pessoas adoecem, inclusive, porque tentam agradar demais a todos e acabam esquecendo de si. Assumir compromissos além da própria capacidade gera exaustão e sentimento de culpa. A saúde mental depende da clareza sobre até onde podemos ir sem nos prejudicar. Colocar limites não é um ato de egoísmo, mas de responsabilidade e autopreservação. Quem aceita tudo o que os outros pedem acaba vivendo a vida alheia e acaba perdendo a sua. Aprender a recusar pedidos e de forma educada é um passo essencial para a maturidade. É preciso coragem para priorizar a própria paz em meio às pressões do ambiente social. E o mais importante, fale não sem se preocupar com o que o outro vai pensar ou falar. Os relacionamentos ficam mais transparentes e justos quando você coloca limites claros sobre o que de fato você pensa e faz bem para você. Preservar os momentos de descanso é também um direito de todos que não deve ser violado. Respeitar as próprias necessidades é a base para conseguir ajudar os outros depois. A força mental, né, se multiplica quando não é desperdiçada em obrigações desnecessárias. Quebra de preconceito. Buscar ajuda psicológica é um ato de coragem e não de fraqueza. Olha, gente, ainda existe muito preconceito e resistência quando o assunto é tratar da saúde mental. Muita gente sofre calada por vergonha de procurar ajuda de um bom especialista. Esconder os sintomas não resolve a dor e apenas prolonga o sofrimento e sem necessidade. As dores da alma devem ser tratadas com a mesma urgência das dores, das doenças e enfermidades do corpo físico. Acompanhamento profissional oferece ferramentas seguras para lidar com os traumas. Você não precisa enfrentar tudo sozinho ou sozinha. O adoecimento mental, ele não escolhe idade, classe social e tampouco estrutura familiar. Ir ao médico ou ao terapeuta demonstra esse desejo sincero de viver com mais qualidade, de mudar de vida, de superar os desafios e problemas. Existem postos de saúde na rede pública que oferecem acolhimento para esses momentos difíceis. A ciência e a medicina são aliadas fundamentais aí na busca pelo equilíbrio emocional. Falar sobre esse assunto abertamente quebra, né, o silêncio que aprisiona tantas famílias atualmente. O tratamento devolve as rédeas da vida para as mãos de quem estava sem esperança. A coragem de pedir socorro é sempre o primeiro passo para uma cura verdadeiramente profunda.
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9: Muito bem, queridos ouvintes do programa Voz da Libertação, Madrugada do Socorro de Deus, nossos canais de comunicação da Igreja Pentecostal Deus e Amor, através do aplicativo Igreja Deus e Amor, estão disponíveis para os sistemas Android e iOS. E através do nosso site oficial, que é o www.ipda.com.br. Também pelo Facebook, é o facebook.com/IgrejaDeusEAmor. Também pelo Instagram, instagram.com/IgrejaDeusEAmorOficial. Ou ainda pelo YouTube, o youtube.com/IgrejaDeusEAmorOficial, canais de comunicação da nossa Igreja Pentecostal Deus e Amor, e o nosso WhatsApp, que é o 11 98292-3392.
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9: Muito bem, queridos, 4 horas 17 minutos, hoje é sábado, hoje é 9 de maio de 2026, bom sábado para você, meu irmão, bom sábado para você, minha irmã, e hoje às 9 horas da manhã nós temos o nosso círculo de oração, você está convidado para estar conosco, buscando a presença do Senhor, 9 horas da manhã na campanha Jesus Acalma a Tempestade. 9 horas da manhã, pregando a palavra do Senhor, nossa irmã Eliete Reis. Vem estar conosco, 9 da manhã, círculo de oração aqui em nossa Igreja Pentecostal Deus e Amor. 3 horas da tarde, nós temos aquele culto maravilhoso, aquele culto poderoso, culto de ensino com nosso irmão pastor Jorge Tenório. Vem estar conosco, 15 horas, você tem um encontro marcado com o Senhor nosso Deus, aqui na instrumentalidade do homem de Deus, pastor Jorge Tenório. E hoje, às 19 horas, temos também Santa Ceia do Senhor. Hoje é dia de Santa Ceia, dia de celebrar aquilo que Cristo conquistou para nós na cruz do Calvário, a sua morte, a sua ressurreição. Hoje é dia de Santa Ceia. Presbítero Davi Miranda Neto, hoje celebrando Santa Ceia do Senhor no horário das 19 horas.
6: Qual é o significado da Santa Ceia do Senhor? É preciso refletir sobre o exato momento em que na cruz o preço da dívida foi pago com um alto valor. Todo aquele que crê nesse sacrifício será salvo e não será condenado. A ceia não é um banquete para todos, mas para os que creem na morte do Senhor por nossos pecados e o aceitam como Salvador. Jesus deu aos discípulos o pão para representar seu corpo e o fruto da videira para representar o sangue que estava para ser derramado na cruz.
10: porque isso é o meu sangue, o sangue da nova aliança, derramado em favor de muitos, para remissão dos pecados. Mateus 26, 28. Quando tomamos a ceia, declaramos ao mundo que Jesus morreu por nós e por todos que nele creem. E ele mesmo nos disse em sua palavra: Eu sou o pão vivo que desceu do céu. Se alguém comer deste pão, viverá para sempre. João 6,51. A cruz e o túmulo estão vazios, mas o trono foi ocupado. Celebre a morte e ressurreição daquele que vive e ressuscitou. Lembre-se do verdadeiro significado que ela deve ter em nosso coração. A memória constante da promessa que Jesus vai voltar para nos buscar. Lembrarmos do sacrifício de Jesus na cruz por nós. Examinarmos nossa mente e coração e nos arrependermos dos pecados ao recordar do valor da cruz de Cristo. Termos comunhão com a Igreja, tornando-nos um só corpo e anunciando juntos a vinda de Jesus.
9: Muito bem, queridos. 4 horas 20 minutinhos. Olha, Santa Ceia do Senhor. Será maravilhoso todo o povo de Deus reunidos aqui em nossa Igreja Pentecostal dos Amor, toda a grande São Paulo, reunidos nessa união maravilhosa. A Bíblia diz, meus queridos, que quão bom, quão suave é que os irmãos vivam em união. Olha, a unidade em Cristo Jesus. Celebrar esse momento de união, de comunhão, né? De interação. É como diz a palavra do Senhor em Filipenses, que tenhamos o mesmo objetivo, o mesmo amor, uma mesma fé, uma mesma direção. Isso é unidade. E essa é a unidade. E é o que nós estamos aí promovendo, a unidade do corpo de Cristo, povo de Deus, todos reunidos numa só fé, num só amor, no mesmo objetivo, falando aí a mesma língua, que bênção. Então, toda a grande São Paulo hoje, 19 horas, Santa Ceia do Senhor, presbítero Davi Miranda Neto, celebrando a Santa Ceia do Senhor, lembrando também que amanhã, domingo, no horário das 11 horas da manhã, presbítero Kleber de Oliveira, também pregando a palavra do Senhor e celebrando a Santa Ceia do Senhor. Nosso Deus, vem estar conosco, Avenida do Estado, 4568, aqui no bairro da Liberdade, com a entrada principal pela Avenida Prefeito Passos, número 10. Quatro horas, vinte e dois minutos. Também nesse domingo, nós temos aí uma programação especial, uma programação cheia da presença do Senhor, nosso Deus. Domingo do Senhor. Domingo é o dia do Senhor. E nós estamos aí numa programação, num culto especial, que é o Dia das Mães, né? O Dia das Mamães, nesse domingo. No horário das 16 horas, nós temos aí aquele culto especial para todas as mamães e, claro, para todo o povo de Deus. Todo o povo de Deus, no horário das 16 horas, trazendo a mensagem, nossa irmã Débora Miranda. E é a participação especial da nossa irmã Irene Miranda, coral de Mulheres de Fé, coral Kids, Pequeno Galileu, cantores da MC Music. Olha, será uma festa maravilhosa no Dia das Mães aqui em nossa sede mundial. Um horário bastante aí, bem cômodo, 16 horas, onde você poderá passar o dia aí com a sua família, num almoço maravilhoso. E quando for à tarde,

0: cultuando a Deus, buscando ao Senhor e todo o povo de Deus. Será uma festa maravilhosa. Vem estar conosco, dia 10 de maio, às 16 horas, culto especial, Dia das Mães, aqui mesmo, em nossa sede mundial.
1: Estou aqui para lembrá-los que no próximo domingo nós teremos uma festa muito linda, muito abençoada. 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Não faltem, vai ser domingo e num horário muito bom, onde vocês podem ter o almoço de vocês com suas mães e depois trazê-las. 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Todos serão bem-vindos, em nome de Jesus.
2: 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Êxodo capítulo 20, versículo 12. 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
0: Muito bem, queridos ouvintes. Que bênção estar na casa do Senhor. Nada melhor do que um domingo abençoado na casa de Deus, recebendo de Deus as suas bênçãos e, claro, cultuando ao Senhor, adorando ao Senhor na beleza da sua santidade. Vamos lá, meus queridos. Tem irmãos que não conosco, mandando mensagem para nós aqui nesta manhã. Deus abençoe nossa irmã Ana Cristina, que está aqui ligadinha no programa Voz da Libertação, Madrugada do Socorro de Deus. A nossa irmã Ana Cristina, ela está pedindo oração em favor do Daniel, para Deus libertar o Daniel. Também está pedindo oração em favor da Norma, que está internada. Também a nossa irmã pede oração em favor da Márcia, da Guiomar e família, da Conceição e família. Sim, estaremos orando, sim, irmã Ana Cristina. Daqui a pouquinho nós teremos aí um momentinho de oração, que é aquela oração das portas abertas. E nessa oração Deus também está curando, está fazendo coisas extraordinárias. Olha, tem mais aqui, nosso irmão Antônio Carlos, ele diz aqui, olha, eu sou caminhoneiro. Deus abençoe todos os irmãos caminhoneiros que estão aí cruzando as estradas do nosso país, levando aí os produtos, né, transportando coisas necessárias que nós precisamos, né? Ele está dizendo, eu sou caminhoneiro, bom dia, paz do Senhor, né? E ele é de Bebedouro, estado de São Paulo, e ele está pedindo oração para toda a sua família, e ele está pedindo também que nós oremos por uma causa na justiça de aposentadoria. Vamos orar assim, irmão Antônio, em nome de Jesus, vamos clamar a Deus e temos certeza que você será grandemente abençoado pelo Senhor nosso Deus. Vamos lá, nosso irmão Alexandre também, nosso irmão Alexandre Dias, ele está aqui dizendo, olha, bom dia,

0: Eu gostaria de pedir oração para mim, porque hoje é o meu aniversário. Olha que bênção, que bênção. Deus abençoe, irmão Alexandre. Feliz aniversário, que Deus abençoe sua vida, que Deus te dê graça, te dê força, te dê aí ânimo, te dê graça para você nessa caminhada. Deus abençoe sua vida. Ele está dizendo aqui, obrigado, obrigado. Ele é de Monte Alto, Monte Alto é aqui no estado de São Paulo. Feliz aniversário, bom Alexandre. Deus abençoe sua vida. Muito bem. Estamos felizes aqui no programa Voz da Libertação, nessa madrugada do Socorro de Deus, porque o povo de Deus está aqui ligadinho nessa programação, o povo de Deus sintonizado, estamos em clima de festa, expectativa aí para o culto logo mais às 7 horas da manhã, na programação que vai aí acontecer durante todo o dia, e hoje é dia de Santa Ceia também. Olha, maravilha, é Deus manifestando a sua graça, a sua glória sobre as nossas vidas. Muito bem, 4 horas e 30 minutos, espaço Eu e Mais Um.
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2: Com alegria estamos chegando com mais um Espaço Eu e Mais Um. Todos os dias temos aqui 4 edições para ajudar aqueles que estão iniciando a sua caminhada com Cristo, ajudando também aqueles que estão apoiando, discipulando esses novos convertidos. Nós estamos numa série falando sobre o crente e a impureza. E eu queria continuar falando sobre isso. É um estudo assim bastante comprido, né? Longo, mas de grande importância. Bom, nós sabemos que a vida cristã, ela exige constante vigilância. Exige perseverança e santidade da nossa parte em nossa nova caminhada ao céu, onde só os puros habitarão. Mas as Escrituras declaram que a vereda dos justos é como a luz da aurora que vai brilhando mais e mais até ser dia perfeito. Provérbios 4:18. Eu explico. Você, ao aceitar Jesus como seu Senhor e Salvador, iniciou a jornada para o céu e, passo a passo, o Espírito Santo ajuda você a palmilhar este glorioso, e a Bíblia diz, difícil e estreito caminho, que é o da renúncia completa das suas vontades. Não estou falando das necessidades básicas, né, que é dormir, comer, beber, ir à escola, ter o seu casamento. Não estou falando disso. É você renunciar às paixões pecaminosas. O caminho é estreito. Precisa renunciar a si mesmo através da purificação contínua do nosso espírito, da nossa alma e do nosso corpo, para que nós possamos alcançar a perfeição em Cristo Jesus. Então, você está conhecendo um dos maiores obstáculos à santificação do crente, que é a impureza. E a impureza é um obstáculo à santificação mesmo. Os dicionários definem o termo impureza como sujeira, contaminação, imundícia, pecaminosidade, mácula, enfim. Assim, o que se encontra em estado de impureza está ou é impuro, ou é imundo, contaminado, sujo, sórdido, sensual, enfim. Nós, ao lermos a palavra, nós vemos que Israel era um povo chamado para ser santo. Na sua Bíblia aí, se você começa a ler o Antigo Testamento, ele enfoca a impureza no sentido físico e moral daquele povo de Israel. Os pagãos, eles eram considerados impuros porque não conheciam os preceitos dos hebreus quanto aos alimentos, quanto à limpeza dos utensílios domésticos, enfim. Então eles eram considerados imundos também os que tocassem cadáver. humano ou de animal, tocassem em leprosos, ou que tivessem fluxo sanguíneo ou purulento, a mulher durante o seu período e após o parto. Você pode ler tudo isso em Levítico capítulos 11, 12, 13 e 15. Nessas alturas, você deve estar perguntando o porquê desse cerimonial de purificação ao qual o povo hebreu tinha de submeter-se. Considere isso. Olha, Israel havia sido escolhido por Deus para ser um povo santo, separado dos povos pagãos entre os quais eles habitavam. E eles praticavam, esses pagãos, toda sorte de imoralidade, cultuavam várias divindades, obscenas até, ou seja, na verdade, demônios. E eles não faziam distinção entre o puro e o impuro, viviam nas trevas da ignorância do pecado. Mas o Senhor, desde o pecado de Adão, lá no Jardim do Éden, havia prometido a redenção da humanidade, através da semente da mulher. Está em Gênesis 3:15. Então, por meio de Israel, Deus ia tornar-se conhecido como verdadeiro objeto de adoração de todos os povos. Então, o Senhor pedia santidade. Ser santo era um imperativo, era uma ordem para Israel. Significava apartar-se da impureza. Nós vamos prosseguir falando sobre isso e vamos nos aprofundar neste tema com versículos para que você possa estudar talvez mais tarde.
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2: Que Deus abençoe em Cristo Jesus. Se despede Débora Miranda e nosso contato para você mandar a sua dúvida, a sua mensagem, o seu comentário para 11 982 92 3392. Forte abraço, fiquem na paz do Senhor.
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1: Muito bem, queridos, 4:41, vamos ao clamor, vamos buscar a face de Deus nesse momento. Ore conosco. Jesus abre portas de bênção para todo aquele que clama. Vamos clamar ao Senhor. Maravilhoso Deus e eterno Pai, estamos mais uma vez na Sua presença, Senhor. Meu Deus, nesta manhã, Senhor, nesse novo dia, nós clamamos a Ti, ó Deus, pela vida, meu Deus, de todos os nossos amados ouvintes dessa programação, Senhor. Que a Tua bênção, a Tua graça, a Tua misericórdia alcance, meu Deus, esta pessoa que agora, meu Pai, está orando comigo, está pedindo, ó Deus, a Sua misericórdia, está pedindo, ó Deus, a Sua graça, esta misericórdia, meu Deus, que o Senhor tem por nós, que são as causas, Senhor, de nós não sermos consumidos, ó Deus. Meu Deus querido, abençoa, toma em Tuas mãos, ó Pai. Manifesta, Senhor, meu Deus, a Sua misericórdia nesta hora, sobre essa casa, meu Deus, sobre esta família, meu Deus, sobre esta pessoa que agora, Senhor, está Te clamando, está Te buscando, está, meu Deus, apresentando diante de Ti as suas necessidades, Senhor, está apresentando diante de Ti os seus problemas. Ó, meu Deus e meu Pai, abençoa, toma em Tuas mãos, Senhor, toma em Tuas mãos agora para esta pessoa que está, meu Deus, pedindo a Ti, ó, meu Deus, que o Senhor venha abrir porta. Quantas pessoas precisando de uma porta aberta neste momento, meu Deus, quantas pessoas precisando, Senhor, de uma porta na área financeira, quantas pessoas precisando, ó Deus, de uma porta também na sua saúde, meu Deus, portas abertas também, ó Pai, no seu relacionamento familiar, portas abertas, ó Deus, no seu relacionamento emocional, meu Deus e meu Pai, estendei Tuas mãos, Senhor, ó meu Deus querido, meu Deus, estendei Suas mãos sobre também esse irmão, Senhor, que está pedindo ao Senhor uma porta aberta de emprego. O Senhor, sim, está desempregado e precisa, meu Deus, de um milagre na sua vida. Esta pessoa, meu Deus, que precisa para tratar dos seus negócios, para cuidar da sua família. Ó, meu Deus e meu Pai, vem abrir, meu Deus, a porta. Ó, meu Deus querido, para esse homem, para essa mulher, esse jovem, meu Pai, que te pede, ó Deus querido, a sua graça, a sua misericórdia. Pai querido, Pai poderoso, neste momento também de oração, eu oro, meu Deus, por aqueles que estão enfermos, aqueles que agora, meu Deus, estão, Senhor Jesus, numa situação difícil, Senhor, com enfermidade no seu corpo, portas para eles estão fechadas, que é as portas da saúde, mas eu creio no Teu poder, porque Tu és a porta, meu Deus, da vitória. Meu Deus querido, cura essa pessoa, coloca Tuas mãos sobre esse enfermo, Senhor, repreendendo o mal, repreendendo mesmo, Senhor, toda doença que assola, que oprime a vida desta pessoa. Ó, meu Deus e meu Pai, toma em Tuas mãos também, Senhor, pessoas que estão, ó Pai querido, sofrendo, meu Deus amado, no seu emocional, pessoas que estão, Senhor Jesus, com seu coração angustiado, com seu coração aflito, meu Deus, venha colocar as Tuas mãos nesta manhã, Senhor, para repreender o mal, dai paz, Senhor, para esse coração, dai paz, meu Deus, para essa mente, meu Deus, a Tua palavra nos afirma dizendo, Senhor, que Tu conservarás em paz a mente daquele que confia em Ti, ó, meu Deus e meu Pai, e estamos fazendo menção do Teu nome, para que o Senhor dê paz para esse irmão, para que o Senhor dê paz para essa irmã, Senhor, que está Te clamando, meu Deus, agora nesta manhã, sim, meu Deus, sim, meu Pai, manifesta Teu poder, manifesta a Sua graça, manifesta, meu Deus, a Sua misericórdia nesse momento, Senhor, abre mesmo as portas do céu, abre os portais divinos, os portais celestiais, Senhor, para a glória do teu nome e para que esse irmão ouvinte seja abençoado pelo Senhor, em nome de Jesus. Quatro horas 46 minutos, é a oração da vitória, a oração das portas abertas. É, meu querido, minha querida, a oração é a chave da vitória. Quando nós oramos, temos certeza que o céu se abre, temos certeza que a bênção de Deus está sobre nós. Orai em todo tempo. A Bíblia manda orai sem cessar. Buscai ao Senhor enquanto se pode achar. E nada melhor do que iniciarmos o dia clamando, falando com Deus, para que tudo vá bem. Muito bem, 4 horas 46 minutos, 4 horas 46 minutos. É, aqui o povo de Deus está sintonizado aqui na programação. Está aqui todo mundo aqui mandando mensagem para nós aqui nessa hora da manhã, aqui na nossa quadro de mensagem. Temos aqui a nossa irmã Helena, deixa eu ver aqui, nossa irmã Helena, ela está aqui dizendo, ela mora em outro país, olha, está longe daqui, mas ela está pedindo oração pela filha dela, Adriana, está pedindo oração também para Deus libertar o Wilson e a Gabriela também. Deus abençoe a irmã Helena, estaremos orando sim. E Deus abençoe aí pela sua audiência, tá? Deus abençoe pela fidalguia da vossa atenção nesta madrugada. O Alan também, o Alan Lucas, ele está aqui em São José dos Pinhais, e ele também está pedindo a oração aqui pela sua mãe Marcilene e pelo seu pai Valdivino Pinheiro, tá? Deus abençoe, irmão Alan. Estaremos orando aí por todos vocês também de São José dos Pinhais. É o povo de Deus ligado aí na programação. Estaremos clamando a Deus pela vida dos nossos irmãos. Nossa irmã Eliene também, aqui está mandando a mensagem para nós aqui. Olha, bom dia, paz do Senhor, me chamo Eliene e eu moro em Aparecida de Goiânia, em Goiás, e eu peço oração pela vida da minha mãe Francisca Felizola. Ela está acamada, internada por 2 meses, ela está em casa, né? Mas ela está pedindo para que nós oremos por ela, para ela melhorar, que ela sofreu uma pneumonia e está passando mal. Estaremos orando sim, irmã Eliene, pela sua mãe, nossa irmã Francisca, tá? Creia na bênção de Deus, creia na vitória, creia que o Senhor, ele é galardoador daquele que o busca. O Neto também, o Neto Soares, ele está pedindo aqui a oração pela sua esposa. A sua esposa está internada na UTI. E o nome da esposa do irmão Neto é a Lucidalva dos Santos Soares. Estaremos orando, sim, pela vida da nossa irmã Lucidalva. E temos aqui a certeza que seremos respondidos pelo Senhor nosso Deus. Deus abençoe, irmão Neto. 4 horas 49 minutos. Muito bem, queridos ouvintes, 4 horas 50 minutos aqui nos estúdios da Rádio Deus e Amor. E nós vamos agora também a um bloco de notícias, vamos ouvir notícias nesse momento. Deus e Amor também é notícias e saúde em foco.
2: Obrigada pela sua audiência. A gente vai para mais informações aqui. Respirável. A limpeza do ventilador previne fortes crises alérgicas na família toda. Os uso do ventilador nos dias mais quentes é um alívio para a família toda, né? Porém, o aparelho ligado, ele acumula uma quantidade enorme de poeira pesada nas hélices e nas grades. E então, ao ser ligado na tomada, ele espalha rapidamente toda essa sujeira invisível pelo quarto fechado. Pessoas com rinite forte, por exemplo, asma ou bronquite, sofrem terrivelmente com esse pó escuro em suspensão. Os minúsculos ácaros presentes na poeira desencadeiam espirros frequentes, tosse seca e olhada das pás sujas do ventilador deve ser feita toda semana com pano úmido. A lavagem interna do filtro do aparelho de ar-condicionado segue a mesma rígida e forte necessidade. Lavar as cortinas longas e limpar os tapetes da casa ajuda a diminuir os fortes focos dessa poeira fina. E manter as janelas sempre abertas durante o dia, claro, renova todo o ar concentrado do ambiente. Um aparelho doméstico muito limpo gasta até menos energia elétrica para girar com força o motor. Respirar um ar muito puro dentro de casa garante um sono sem interrupções e sem chatas fungadas. A higiene correta e do seu equipamento de vento protege as frágeis vias aéreas de toda a família. Higiene básica. O hábito simples de lavar as mãos afasta inúmeras e fortes viroses. As nossas mãos ativas tocam o tempo todo em superfícies repletas de grandes contaminações diárias. Maçanetas velhas, dinheiro sujo e corrimão de ônibus carregam diversos vírus e bactérias muito potentes. Levar a mão suja direto na boca, aos olhos ou ao nariz sensível é a porta de entrada de muitas doenças. A lavagem extremamente correta com água limpa e sabão destrói a camada protetora dos maus germes. É preciso, então, que você esfregue bem as palmas da mão, o dorso entre os dedos e também abaixo das unhas. Esse simples processo aí de limpeza, enquanto você lava as mãos, deve durar o tempo exato de cantar duas músicas curtas e alegres. Então, muito detalhado. Lavar as mãos sujas antes das refeições e sempre depois de ir ao banheiro é uma regra de ouro para todos. Uso prático do álcool em gel também é muito importante quando não há uma pia com água disponível logo por perto. Essa pequena atitude barata previne casos de gripes longas, conjuntivites e graves diarreias infantis. Ensinar os bons hábitos de higiene contínua para as crianças forma grandes adultos sempre prevenidos. A nossa saúde pública avança bastante quando cada cidadão faz a sua pequena e preciosa parte diária. A forte proteção da vida começa, literalmente, de forma simples, com a limpeza da palma das nossas próprias mãos.
1: Muito bem, queridos ouvintes do programa Voz da Libertação, Madrugada do Socorro de Deus. Olha, Deus abençoe pela sua audiência, Deus abençoe pela sua atenção, Deus abençoe por estar conosco essa madrugada, ouvindo a palavra do Senhor, interagindo conosco. Deus abençoe você que enviou a sua mensagem, Deus abençoe você que ligou para nós, Deus abençoe meu querido, minha querida, que tenha um bom dia na presença do Senhor, nosso Deus. Eu vou encerrando por aqui a minha participação aqui dentro dessa programação, mas vocês continuam aí, continua com o seu rádio ligado, continua sintonizado, que já vem chegando aí o Culto no Lar. O Culto no Lar é nosso irmão pastor Leandro Andrade, está trazendo uma mensagem poderosa no Culto no Lar, e você continua na sintonia aí dessa programação, porque com certeza a bênção é grande nas nossas vidas. 4:54, Deus abençoe. Eu sou seu irmão em Cristo, presbítero Mário Ramos, estamos ali em nossa igreja pentecostal Deus e Amor, ali, sede setorial Perus, ali na rua Padre Manuel Campelo, número 180, ali no centro de Perus, onde os cultos acontecem diariamente, às 9 da manhã, às 7 horas da noite, você é o nosso convidado especial. Deus abençoe, meu querido, Deus abençoe, meu irmão, Deus abençoe, minha irmã. Fiquem todos na paz do Senhor Jesus.
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5: 4 horas e 56 minutos.
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8: Você que trouxe a Bíblia, abra ela no Evangelho de Jesus Cristo, segundo escreveu Marcos. Evangelho de Jesus Cristo, segundo escreveu Marcos, capítulo de número 4, verso de número 35. Queremos cumprimentar também, com a doce paz do nosso Senhor e Salvador Jesus Cristo, a todos os ouvintes que nos escutam aí na rádio e também a todos que estão nas mídias sociais, aqui na página oficial da nossa igreja, Deus e Amor. Deus abençoe a vida de vocês, acompanhe conosco, se alimente da palavra de Deus conosco e adore e glorifique a Deus também, juntamente conosco. Quem pode dar um glória a Deus para Jesus? Ô glória! Quem achou o texto, diga amém. Evangelho de Jesus Cristo, segundo escreveu Marcos, capítulo 4, verso de número 35. Se podemos ler, diga um amém bem forte para Jesus. Vamos ler então, diz assim: e naquele dia, sendo já tarde, disse-lhes: passemos para outra margem. E eles, deixando a multidão, o levaram consigo, assim como estava no barco, e havia também com ele outros barquinhos. E levantou-se grande temporal de vento, e subiam as ondas por cima do barco, de maneira que já se enchia de água. E ele estava na polpa dormindo sobre uma almofada, e despertaram-no, dizendo-lhe: mestre, não te importa que pereçamos? E ele, despertando, repreendeu o vento e disse ao mar: cala-te, aquieta-te. E o vento se aquietou, e houve grande bonança. E disse-lhes: por que sois tão tímidos? Em outras Bíblias, porque estão temerosos? Ainda não tendes fé? E sentiram um grande temor, e diziam uns aos outros: mas quem é este que até vento e mar lhe obedecem? Levante a mão, diga assim bem forte: meu Deus, eu creio na sua palavra. Fala, Jesus, ao meu coração, através da sua palavra. Tomai assento e dá uma salva de palmas bem forte e bem alegre para o Senhor. Meus queridos e amados irmãos, quero chamar a sua atenção aqui, olhe aqui todos para o altar de Deus. Nós temos um texto escrito aqui no Evangelho de Jesus Cristo, escrito por Marcos, no capítulo 4, verso 35, e também essa história está escrita também em Mateus, capítulo 8, do verso de número 23 ao verso de número 27, e também escrito por Lucas, no capítulo de número 8, no verso de número 22 até o verso de número 25. O texto de Marcos vai dizer que naquele dia, que dia é esse? Era um dia que Jesus tinha acabado de trazer, de ter um evangelismo. Jesus estava evangelizando, ele tinha acabado de pregar, falar algumas parábolas para a multidão que o acompanhava ele. Se você ler o capítulo 4, do capítulo 1 até o versículo de número 35, você vai ver que Jesus tinha acabado de pregar acerca sobre o reino de Deus, falado sobre três parábolas, e agora, sendo já tarde, no final do dia, ele dá uma ordem aos seus discípulos, dizendo: entramos no barco e passamos para o outro lado da margem. E os discípulos, em obediência ao mestre, porque eles eram discípulos, eles entenderam que discípulos não vai aonde quer, discípulo vai aonde o seu mestre manda. Discípulo não fala o que quer, discípulo fala aquilo que o seu mestre lhe ordena. Então eles entenderam e se colocaram em lugar de discípulo, de servo, e servo está submissão, ele tem a submissão do seu Senhor, ele obedece a voz do seu Senhor, ele vai aonde o seu Senhor orienta ele ir. Então os discípulos, em obediência a Cristo, eles entram no barco e começam então a atravessar para o outro lado da margem, e a Bíblia diz que se levanta, parece que estava tudo tranquilo, creio eu que eles achavam que seriam uma passagem, uma travessia para o outro lado, tranquilo. Esse mar era o mar da Galileia, e eles estavam então atravessando para o outro lado da margem, e quando de repente eles são surpreendidos por um forte temporal de vento, ao ponto que o vento era tão forte que as ondas se levantavam ao ponto de encher o barco de água. E todo mundo sabe que um barco cheio de água, ele vai afundar. Mas a Bíblia diz que Jesus, depois de um dia extensivo de evangelismo, depois de um dia extensivo no sol escaldante de Jerusalém, ele veio 100% homem também. E como homem, Jesus, ele sentiu naquele momento cansaço. E a Bíblia diz que ele foi na polpa do barco dormir. Ele estava dormindo sobre uma almofada na polpa do barco. Como homem, ele sentiu cansaço, mas como Deus, ele disse em Salmo 121, diz a Bíblia em Salmo 121, que ele é o nosso guarda fiel, que não dorme e que não tosqueneja. Como homem, Jesus também sentiu fome, mas como Deus, ele disse na sua palavra, em João capítulo 6, eu sou o pão vivo que desceu dos céus. Como homem, Jesus também, ele sentiu sede, mas como Deus, ele disse em João capítulo 7, versículo de número 37, quem tem sede, vinde a mim e beba da água da vida. Então Jesus, ele sentiu cansaço e foi na polpa do barco dormir. E de repente, os discípulos começaram a temer a tempestade. O medo, a aflição, começou a tomar conta do coração dos discípulos, que eles achavam que iriam morrer no meio daquela tempestade de vento. Mas a Bíblia diz que eles então chamaram pelo mestre e começaram a dizer: mestre, não se importa que pereçamos? Em outras palavras, os discípulos estavam querendo dizer a Jesus: Jesus, como você pode estar dormindo em meio a essa tempestade? Mas claro que Jesus estava colocando ali à prova a fé dos seus discípulos. Ele estava dormindo, mas tudo estava no controle do Senhor, tudo estava no controle do nosso Deus, tudo estava no controle do nosso Cristo. Ele estava somente colocando à prova a fé dos seus discípulos. E a Bíblia Sagrada vai dizer que o Senhor então, se despertando, repreendeu o vento e disse ao mar: cala-te, aquieta-te. E a Bíblia diz que o vento se aquietou e houve grande bonança. Agora o Senhor acalma o vento, acalma a fúria do mar, e agora ele vai repreender os seus discípulos, dizendo: por que sois tão tímidos? Ainda não tendes fé? Em outras palavras, Jesus estava dizendo para eles: vocês estão comigo, vocês estão vendo o que eu opero, vocês estão vendo o que eu faço, e ainda não tendes fé para crer que eu sou poderoso para acalmar o vento e acalmar também a tempestade? Foi tanto que os discípulos sentiram grande temor. Mateus vai dizer que eles ficaram maravilhados e sentiram grande temor, e que diziam uns aos outros: mas quem é este que o vento e mar manda e lhe obedecem? Por que que os discípulos estão perguntando: quem é este que até vento e mar manda e lhe obedece? Porque eles ouviram Jesus falar para o endemoniado, para os demônios saírem, e os demônios saiu. Eles ouviram Jesus, eles viram e ouviram Jesus olhar para o paralítico e dizer: levanta, toma a tua cama e vai para a tua casa. E o paralítico levantar, pegar a cama e começar a andar. Eles viram Jesus repreender demônios, eles ouviram os demônios se sujeitarem também a Cristo. E agora, depois de ver tudo isso, de ver até morto se levantar, até a morte, o Senhor mandar a morte sair e o morto levantar, eles ouviram Jesus fazer tantos milagres, que agora eles estão maravilhados, dizendo: mas que homem é este que fala com os demônios e os demônios lhe obedecem? Que fala com a enfermidade lhe obedece, que fala com o vento e o mar, e eles também lhe obedecem. Eu acredito que você conhece este homem. Quem conhece ele, levante a sua mão, dá um glória a Deus assim bem forte. Existem duas maneiras de você conhecer quem é Jesus. Eu vou dizer de novo, existem duas maneiras de você conhecer quem é Jesus. A primeira maneira é essa que você está ouvindo. A primeira maneira de você conhecer Jesus é de ouvir falar, como você está ouvindo falar de Jesus. E no mundo que nós estamos vivendo, no aumento da tecnologia, muitas pessoas conhecem Jesus de ouvir falar. Se você andar na rua e perguntar para qualquer pessoa: você conhece Jesus? Todos vão dizer: sim, já ouvi falar acerca dele, já ouvi falar acerca dele, já ouvi falar acerca dos seus feitos, já ouvi falar acerca da sua morte e da sua ressurreição. Todos conhecem, todos já ouviram falar de Jesus através da rádio, através das ondas da emissora, através da mídia social. Hoje o alcance para falar, aleluia, para ouvir de Jesus é muito grande. Então eu acredito que muitos hoje em toda a terra conhecem Jesus, pelo menos de ouvir falar acerca dele. Mas a segunda maneira de você conhecer Jesus é por revelação. É quando ele se revela para você quem ele é. Lembra de Saulo, quando Saulo estava no caminho de Damasco, indo para Damasco para matar os crentes que ali estavam. A Bíblia diz que quando ele estava indo para Damasco, ele é cercado por uma forte luz, e ele cai. Quando ele vê aquela forte luz, a Bíblia diz que ele cai e ele fica cego. E naquele momento que ele fica cego, o Senhor brada dizendo: Saulo, Saulo, por que tu me persegues? Duro será para ti recalcitrar contra os meus aguilhões. E aí Saulo vai responder: quem és tu, Senhor? E aí Jesus vai se revelar para ele dizendo: eu sou Jesus a quem tu persegue. E qual é a diferença de conhecer Jesus, de ouvir falar, e de conhecer Jesus quando ele se revela para você quem ele é? Quando você tem a revelação, quando você tem a graça, quando você tem a graça alcançada por ele, de ele se revelar para você quem ele é. É que quem conhece Jesus, só de ouvir falar, o vento, a tempestade, qualquer provação, qualquer adversidade que surge na sua vida, já é motivo de ele querer abandonar Jesus, já é motivo de ele querer largar a cruz, já é motivo de ele não querer adorar ao Senhor, já é motivo de ele não querer mais fazer a obra de Deus, já é motivo de ele não querer mais pregar o Evangelho, já é motivo de ele querer abandonar a Cristo por causa da tempestade, por causa de qualquer vento, ele já quer pular do barco. Mas quem conhece Jesus por revelação, como Paulo, como Saulo, ele conheceu, ele enfrenta naufrágio, ele enfrenta açoites, ele enfrenta perseguições, ele enfrenta calúnia, ele enfrenta o que vier, e no final da sua vida, ele vai dizer, como Paulo escreveu na segunda carta ao Timóteo, capítulo 4, verso de número 7, ele vai dizer a Timóteo: eu combati o bom combate, estou terminando a minha carreira, mas eu guardei a minha fé. Os açoites não tiveram o poder de me desviar, os naufrágios não tiveram poder de me arrancar da presença presença de Cristo. Aleluia, as provações, as perseguições não tiveram poder de me arrancar da presença do Deus que eu servo, da presença do Deus que eu adoro. E nesta manhã, o Senhor vai ter um encontro com alguém aqui. Nesta manhã, o Senhor vai se revelar para alguém aqui. O Senhor vai revelar o seu poder para alguém aqui. Alguém que entrou aqui nesta manhã temeroso.

seu poder, o Senhor vai revelar o seu amor para contigo, e você vai sair daqui nessa noite crendo que quem te escolheu, que quem te separou, que quem te chamou é fiel para te guardar, é fiel para te proteger, é fiel para te livrar, é fiel para te sustentar, independente da tempestade que você esteja enfrentando na sua vida. Levante a tua mão, porque Ele é fiel para sustentar a sua vida. Os discípulos estão maravilhados. Os discípulos estão maravilhados pelo que eles acabaram de ver. O Senhor Jesus falar com o vento, o Senhor Jesus falar com o mar, e o mar se aquietar, e o vento se aquietar. E eles ficaram maravilhados, que perguntaram: que homem é este que até vento e mar manda e lhe obedece? Dentro desse texto que nós acabamos de ler, eu quero trazer esta mensagem com o tema: quatro motivos pela qual os discípulos não precisavam temer a tempestade. Quatro motivos escrito aqui nesse texto que os discípulos não precisavam se preocupar com aquela tempestade, que eles não precisavam ficar atemorizados com aquela tempestade. E o primeiro motivo que eles não precisavam temer a tempestade está no versículo de número 35, quando Jesus ele disse, sendo daquele dia, sendo já tarde, disse-lhes: passemos, vou repetir, passemos para o outro lado da margem. Entenda que esta afirmação, esta palavra não está na interrogativa, não está na exclamativa. Jesus está fazendo uma promessa e afirmando para os discípulos: passemos, nós vamos chegar do outro lado, independente o que surgir no meio da travessia, nós vamos chegar do outro lado. Os discípulos entraram no barco já com uma promessa que eles vão chegar do outro lado. Eles já entraram com uma promessa do Senhor, dizendo que eles estariam pisando em terra firme do outro lado. Eu não sei a tempestade, eu não sei, porque nos dias que nós estamos vivendo, há um temor no coração do povo, está todo mundo preocupado, o mundo está aflito devido às guerras, os rumores de guerra, as tempestades, as crises que o mundo está vivendo. As pessoas estão preocupadas: o que vai ser de mim? O que eu vou comer amanhã? O que vai ser amanhã da minha família? Quando você para conversar com as pessoas estão atemorizadas, porque a tempestade tem soprado, a tempestade da crise econômica, moral, ética, tem soprado em todas as áreas da vida. Muitas famílias desesperadas, muitas pessoas preocupadas, muitas pessoas, aleluia, temerosa do que vai acontecer com a sua vida. O Senhor preparou para tranquilizar o teu coração, para você não preocupar com a tempestade que está soprando contra a sua vida, porque o primeiro

promessa do Senhor. Quem tem promessa aqui, levante a sua mão para os céus. A primeira é motivo que você não precisa se preocupar, é porque Deus, ele tem promessas reservadas para a sua vida. E a promessa do Senhor para você nesta manhã é que você vai chegar do outro lado, é que você não precisa temer essa tempestade. Se o Senhor disse que ele tem uma obra na tua vida, ele vai fazer a obra acontecer na sua vida. Eu não sei qual é a promessa que você tem de Deus para a sua vida, mas Números, capítulo de número 23, verso de número 19, vai dizer que Deus não é homem para que minta, e nem filho do homem para que se arrependa. Diria ele e não velaria, falaria ele e não cumpriria. Aleluia. Isaías também vai profetizar dizendo que a palavra que sai da boca de Deus não torna para ele vazia, mas antes faz tudo aquilo para o que foi designado. Timóteo, capítulo de número 2, verso de número 13, segunda carta de Paulo a Timóteo 2:13, Paulo vai dizer: se formos infiéis, ele permanece fiel, não pode negar a si mesmo. Hebreus, capítulo de número 10, verso de número 23, vai dizer: apeguemo-nos com firmeza à esperança que professamos, pois aquele que prometeu é fiel para cumprir a sua promessa. A Bíblia vai dizer em Tiago, capítulo de número 1, verso de número 12: feliz é o homem que persevera na provação, porque depois de aprovado receberá a coroa da vida que Deus prometeu aos que o amam. Nesta manhã, o Senhor te trouxe para te dizer: não se preocupe com a tempestade, porque aquele que fez a promessa, ele é fiel para ti, para cumprir ela na sua vida. Ele vai te honrar, ele vai te levantar. A tempestade não vai te destruir, a tempestade não vai destruir a tua casa, a tempestade não vai destruir o teu casamento, a tempestade não vai destruir os teus filhos, porque você tem promessa de Deus. E se ele prometeu, levante a tua mão, porque ele é fiel para cumprir a palavra da sua vida.

te guardar, Ele é fiel para te proteger, Ele é fiel para honrar aquilo que Ele prometeu na sua vida. Se Ele prometeu que vai salvar a tua família, alegra o teu coração, minha irmã, Ele vai salvar a tua família. Se Ele prometeu que vai abrir a porta, levanta a cabeça, levanta a tua mão, Ele vai abrir porta onde não há porta, e não importa o tempo de crise que nós estamos vivendo, se Ele prometeu, Ele vai abrir a porta e você vai passar por ela. Se Ele prometeu que vai te usar, levanta a tua mão, porque Ele vai te usar. Se Ele prometeu que tem uma obra na tua vida, levante a tua mão, a obra vai ser concretizada, porque aquele que prometeu, Ele é fiel para cumprir, aleluia, a obra que Ele tem na sua vida. Se Ele prometeu que vai te honrar, levante a tua mão, Ele vai te honrar. Se Ele prometeu que vai te capacitar, levanta a mão, Ele vai te capacitar nesta manhã. Se Ele prometeu que vai libertar, levanta a mão, Ele vai libertar. Se Ele prometeu que Ele vai fazer, levante a sua mão. Não importa a tempestade que você esteja vivendo, não importa os ventos que estejam soprando contra a sua vida, levante a mão.

Confie naquele que te fez a promessa. Confie naquele que prometeu que vai te honrar. Confie naquele que prometeu que vai abrir as portas para a sua vida. Confie naquele que está contigo. Confie naquele que prometeu. Aleluia, Jesus mesmo disse na sua palavra que ele estaria conosco todos os dias até a consumação do século. Entenda, Jesus não disse que estaria conosco só nos dias da bonância. Ele está dizendo, eu vou estar contigo todos os dias. Você está na bonância, eu vou estar contigo, mas quando você estiver na tempestade, eu também vou ser contigo. Levante a tua mão, ele vai cumprir a promessa na sua vida para que o nome dele seja glorificado. Quem tem promessa, levante a mão assim, deixa eu ver. Levante a sua mão lá em cima, quem tem promessa. Quem tem promessa, levante a sua mão lá em cima assim. Quem tem promessa, levante a sua mão e dá glória ao nome dele. Levanta a tua mão, porque alguém entrou aqui desanimado. Alguém entrou aqui desacreditado. Alguém entrou aqui dizendo, eu vou parar. Alguém entrou aqui dizendo, eu vou desistir. Alguém está ouvindo esta mensagem e está dizendo, Deus, eu estou fazendo tudo certinho. Os discípulos também estavam em obediência a Cristo, atravessando para o outro lado, mas mesmo na obediência a tempestade veio. A tempestade vem para quem é obediente, mas a tempestade também sopra para quem não é obediente. A tempestade vem para quem ora, mas a tempestade também vem para quem não ora. Mas o mais importante é que Cristo, ele tem promessas grandes e ele vai realizar na sua vida. Amém. A tempestade, ela é inevitável. Diga comigo, a tempestade, ela é inevitável. Isaías vai profetizar dizendo, quando passares pelas águas, não é se passares, é quando passares. Se não passou, prepara porque vai passar. Quando passares pelo fogo, não é se passares, é quando passar. Se você não passou, prepara porque vai passar. Mas qual é a promessa do Senhor? Quando você passar pelas águas, elas não vão te submergir. Ah, não, glória a Deus, poderia ser melhor. Quando passares pelas águas, ela não vai te submergir, não vai te matar, não vai te destruir, não vai te vencer. E quando passar pelo fogo, qual é a promessa? Nenhuma chama vai arder em você. Eu vou estar contigo, eu vou te proteger, eu vou te livrar, eu vou te sustentar. A mão do Todo-Poderoso vai estar sobre você para guardar a sua vida, para te sustentar, para te livrar, para te proteger. Levanta a mão lá em cima e dá glória. Quem te fez a promessa é fiel para cumprir ela na sua vida. Amém. Primeiro motivo que eles não precisavam temer a tempestade era por causa da promessa que o Senhor fez. Eles já entraram no barco com uma promessa: vamos chegar do outro lado, nós vamos pisar do outro lado. Você tem promessa, minha irmã, fica tranquilo, essa tempestade não vai destruir a tua casa, essa tempestade não vai destruir a tua vida,

sentimental. O Senhor está dizendo: creia na promessa que eu fiz para a tua vida. Olhe para as promessas que eu fiz na tua vida. Olhe para o Criador. Hebreus capítulo de número 12, verso de número 2 vai dizer: olhai firmemente para o autor e consumador da nossa fé. Ele é fiel para te, aleluia, para te guardar e cumprir a sua palavra em sua vida. Segunda razão pela qual os discípulos não precisavam temer a tempestade. Primeiro, por causa da promessa. Segunda razão pela qual eles não precisavam temer a tempestade é por causa da paz de Cristo. Jesus estava dormindo no barco. Ninguém consegue dormir em meio a uma tempestade.

coisas desta vida. E por que que Jesus, aleluia, ele vai na popa do barco dormir? Porque Jesus está em paz, sabendo que ele e que o Pai está no controle da tempestade. E eu tenho uma notícia para dar para você: paz não é ausência de tempestade, paz é a confiança,

nos curar. Paz não é ausência de crise, mas paz é a confiança e a certeza de que aquele que nos chamou, ele tem o controle da nossa história e da nossa vida na sua

Jesus vai dizer em João capítulo 3, verso de número 16: tenho-vos dito isso para que em mim tenhais paz. Jesus está dizendo: tenho-vos dito isso para que em mim tenhais paz. No mundo tereis aflições. Não é se vai ter, no mundo vai ter aflições. No mundo você vai ser perseguido, você vai ser injuriado. No mundo você vai enfrentar luta, vai enfrentar enfermidade, vai enfrentar crise, vai enfrentar adversidade na sua vida. Mas Jesus está dizendo: tenho-vos dito isso para que em mim tenhais paz. No mundo tereis aflição, mas tenha de bom ânimo, eu venci o mundo. Paulo vai escrever aos Romanos capítulo 8, verso de número 31, que diremos pois a estas coisas, aleluia, se Deus é por nós, quem será contra nós? Que você receba a paz de Cristo no teu coração. Que você receba a paz verdadeira e que você tenha certeza que aquele que te escolheu, ele tem o controle da tua vida nas tuas mãos. Levanta a tua mão para o céu e abre a tua boca para adorar a ele. Tenha paz nele, confie nele. A Bíblia Sagrada diz em Salmos 125, verso de número 1, que os que confiam no Senhor são como os montes de Sião, que não se abalam, mas permanece firme para sempre. Pegue na mão da pessoa do teu lado e diga para ela: minha irmã, receba a paz de Cristo sobre o teu coração. Diga para ela, diga para a tua irmã: receba esta paz verdadeira, receba esta paz que o dinheiro não paga, receba esta paz que o mundo não tem para te dar, mas que Cristo Jesus

que te escolheu, Ele tem o controle da tua vida, da tua história, do teu ministério, do teu chamado, nas tuas mãos. Levanta a mão, receba esta paz verdadeira. Põe uma mão no coração aí, põe uma mão no coração. Oh, eu sinto a presença de Jesus aqui nesta manhã. Põe uma mão no coração aí agora e receba a paz verdadeira de Cristo. Jesus, um certa feita, aleluia, João capítulo 20, verso de número 19, vai contar uma história dizendo, após a ressurreição de Cristo, os discípulos, com medo dos judeus, estavam trancados dentro do cenáculo, dentro de um quarto, trancado com medo de perder também a sua vida. E a Bíblia diz que Jesus, após a sua ressurreição, Ele vai até onde estavam os discípulos, a porta

muitos discípulos estavam com medo dos judeus, Jesus chega e diz: paz seja convosco. Jesus está dizendo: receba a paz verdadeira. Levante as tuas mãos. Levante a tua mão para o céu. Levante a tua mão. Receba a paz verdadeira sobre o teu coração. A segunda razão pelo qual os discípulos não precisavam temer é por causa da paz do Senhor. É por causa da paz de Cristo no meio da tempestade. Enquanto você está preocupado, o nosso Jesus está tranquilo lá no trono dizendo: calma, minha serva. Eu estou no controle da tua vida. Calma, meu servo. Eu tenho o controle da tempestade, do vento também.

coração, tranquilize, porque o Senhor está te vendo. Aleluia. Pode adorar isso, vai adorando, vai adorando. Aleluias. Jesus estava em paz. Jesus estava dormindo na popa do barco. O que simboliza Jesus dormindo na popa do barco para nós hoje? Jesus dormindo significa o silêncio de Deus para nossas vidas. Já viu aquelas pessoas que falam: pastor, estou vivendo uma tempestade tão grande na minha vida, que eu oro, busco, e Deus não fala nada comigo. É o silêncio de Deus no meio da tempestade. Mas o silêncio de Deus não quer dizer que Ele não está te vendo. O silêncio de Deus não quer dizer que Ele não está agindo na sua vida. O silêncio de Deus não quer dizer que Ele não está trabalhando na sua vida. O silêncio de Deus é Ele colocando a tua prova, aleluia, provando, colocando em prova a tua fé. Mas Ele está dizendo: eu estou em silêncio, mas estou trabalhando pela tua vida. Eu estou em silêncio, mas estou vendo a tempestade na tua vida. Eu estou em silêncio, mas estou contigo no meio da tempestade. Eu estou em silêncio, mas eu caminho do teu lado no meio desse vento. Eu estou em silêncio, mas eu estou te guardando no meio da tempestade. Eu estou em silêncio, mas a minha mão está protegendo a tua casa, a tua vida. Eu estou em silêncio, mas 1000 vai cair ao teu lado, 10000 vai cair à tua direita, mas você não vai ser atingido, porque a minha mão te protege e te guarda. Quem acredita, levante a mão lá em cima e dá um glória a Deus bem forte. Está fraco, levante a mão e dê um glória a Deus mais forte a Ele. Levante a mão e dê um glória a Deus mais forte a Ele. Levante a mão, receba esta paz no teu coração nesta noite. Para de ficar se preocupando. Para de ficar aí com medo da luta. Para de ficar com medo dos problemas. Para de ficar com medo da dificuldade. Para de ficar com medo, aleluia, da tempestade que está soprando na tua vida. O Senhor está dizendo: eu tenho o controle de toda a situação na palma da minha mão. A tempestade não vai te matar, a tempestade não vai te destruir, porque eu tenho controle na palma da minha mão da tua vida. Amém. Terceira razão pela qual os discípulos não precisavam temer a tempestade. Primeira razão, por causa da promessa. Segunda razão, por causa da paz de Cristo. Terceira razão pela qual eles não precisavam temer a tempestade é por causa do poder que Cristo tem. Se glória a Deus, poderia ser melhor. Vou dizer de novo. O terceiro motivo pela qual você não precisa temer a tempestade da sua vida é porque o Cristo que nós servimos, que estamos adorando aqui nesta manhã, Ele não tem só o poder. A Bíblia diz que Ele tem todo o poder. O Salmo de número 33, verso de número 9, vai dizer: porque Ele falou e tudo se fez, mandou e tudo apareceu. Gostei do glória a Deus da irmã, vou dizer de novo. Oh, glória a Deus. Porque Ele falou e tudo se fez, mandou e logo tudo apareceu. Por que que os discípulos não precisavam temer a tempestade? Porque Jesus tinha todo o poder. Ele é o Criador do vento. Ele é o Criador do mar. Ele falou e tudo apareceu. Ele falou e tudo se fez. Ele mandou e tudo logo apareceu. Ele tem todo o poder. Por que que os discípulos não precisavam temer a tempestade? Porque quem estava no barco com eles é o Criador do vento, é o Criador do mar, é o Criador.
Criador de toda a terra. Ele é o Criador de todas as coisas. Minha irmã, sabe o que o meu Deus manda dizer para você nesta manhã?

não existe situações que ele não possa mudar. Não existe tempestade que ele não tenha o poder de apaziguar. Levante a sua mão para os céus. Oh, eu sinto a presença dele aqui. Oh, quem sente a presença desse Cristo poderoso aqui? Levante as suas mãos assim para o céu. Levante as suas mãos assim para os céus. Porque o meu Jesus, ele não é orgulhoso. Ele tem todo o poder que ele resolveu compartilhar este poder com a igreja. Ele resolveu compartilhar este poder comigo e com você. Então levante a tua mão, receba este poder sobre a tua vida nesta noite. Levante a tua mão, receba esta autoridade sobre a tua vida nesta noite. Ele disse: em meu nome expulsarão os demônios. E o que é isso, pastor Leandro? É poder em nome de Jesus que ele te deu para expulsar demônio. Então levante a tua mão, não temas a tempestade. O teu Cristo tem todo o poder e ele repartilha com você este poder. Levanta a mão, receba este poder. Levanta a tua mão, receba esta graça sobre a tua vida. Levante a tua mão, receba este poder nesta manhã. Chega de chorar, chega de ficar se lamentando, chega de ficar reclamando, chega de ficar pelos cantos chorando, choramingando, chega de ficar murmurando. Levante a tua mão, é hora de você agir, é hora de você levantar a tua mão e não temer a tempestade, não temer os problemas, porque o Senhor, ele te dá poder também. Amém. Por que que os discípulos não precisavam temer a tempestade? Terceiro, porque aquele que está no barco, quando ele faz, ninguém pode impedir. Vou dizer de novo para você melhorar esse glória a Deus. Porque quem estava no barco, quando ele faz, Isaías 43, verso número 3 vai dizer, ninguém pode impedir. Gostei do glória a Deus. O Senhor vai agir na sua vida e não tem tempestade que vai impedir ele agir sobre a tua vida. O Senhor, Deus está dizendo para alguém aqui, 20 pessoas que estão presentes aqui, o Senhor está dizendo, fica tranquilo, eu vou acalmar a tempestade hoje na sua vida. O Senhor está dizendo para pessoas que estão aqui, eu te trouxe aqui nesta manhã para dizer, eu estou acalmando a tempestade sobre a sua vida nesta manhã. Levanta a tua mão e dá glória ao nome dele. Ele está acalmando a tempestade. Aquele que estava com os discípulos, ele tem todo o poder nos céus e na terra. Para que temer a tempestade? Se quem está no teu barco é poderoso para acalmar o vento e o mar. Para que temer a tempestade na tua vida? Se aquele que está no barco com você, ele tem todo o poder para mudar a tua história. Quarto motivo pela qual os discípulos não precisavam temer a tempestade. Isso aqui é fundamental. Quarto motivo pela qual eles não deveriam temer a tempestade é por causa da presença de Jesus no barco. Vou dizer de novo para você melhorar esse glória a Deus aí. Quarto motivo pela qual Jesus não pelos discípulos não precisavam temer a tempestade é por causa da presença de Jesus no barco. Porque aonde Jesus está, o milagre acontece. Aonde Jesus está, as coisas mudam. Aonde Jesus está, não é a ausência de tempestade, mas é a garantia que nós vamos vencer a tempestade. Quem crê que Jesus é contigo, levante as suas mãos. Olha que povo de fé, vou perguntar, gostei. Quem crê que Jesus é contigo aí, levante a sua mão e diga glória a Deus. Olha para a pessoa do teu lado, diga para ela assim, levanta a tua cabeça, Jesus é contigo. Diga assim, nessa tempestade você não está sozinha.
Você pode sofrer ausência de amigos. Você pode sofrer ausência de pessoas. Você pode ter ausência de pessoas do teu lado. Mas não, pai, fique tranquilo. Nessa tempestade, você não está sozinho. O Deus Todo-Poderoso está contigo no meio da tempestade. Olha aqui para mim. A presença de Jesus é a garantia da nossa vitória. Tanto que o salmista vai escrever o Salmo 23 dizendo: ainda, não é se, não é quando. Ele está dizendo: ainda que eu andasse pelo vale da sombra e da morte. Ele está dizendo convicto disso. Ainda que eu andasse pelo vale da sombra da morte, o que que aconteceria, Davi? Não temeria mal algum. Por quê? Porque eu sei que tu estás comigo. Quem tem certeza que ele está com você, levante as suas mãos. Quem tem a certeza que ele está contigo, levante as suas mãos para os céus. Levante a sua mão, receba a presença de Jesus sobre a tua vida aí agora. Jesus está contigo na tua casa, no teu trabalho, na tua família. Jesus está contigo por aonde você quiser, por aonde você passar. Ele está do teu lado, ele está caminhando contigo. Ele está caminhando do teu lado. Como eu disse no princípio da mensagem, ele mesmo que disse: eu estarei convosco, é a promessa dele. Ele prometeu isso: eis que eu estarei convosco todos os dias até a consumação dos séculos. Levante a mão, ele está aí do teu lado aí, ó, ele está contigo aí enxugando as tuas lágrimas. Ele está contigo pelejando pela sua vida. Ele está contigo pelejando pela tua causa. Ele está contigo te sustentando. Ele está contigo te livrando. Ele está contigo te protegendo. Ele está contigo te guardando. Aonde você for, ele está contigo. Tem dinheiro no bolso? Ele está contigo. Não tem dinheiro para nada? Ele também está contigo. Tem um carro para andar, ele está contigo. Não tem carro para andar, ele está contigo do mesmo jeito. Está na vitória, ele está contigo. Mas está passando luta, ele está contigo na luta também. Ele não é como muitos amigos que só anda do nosso lado quando está tudo bem. O dia que você passa pela prova, todos se abandonam. Ele vai estar contigo todos os momentos da sua vida. Está chorando, ele está contigo. Está sorrindo, ele está contigo. Está ganhando, ele está contigo. Está perdendo, ele está contigo. Está com saúde, ele está contigo. Está enfermo, ele está contigo também. Quem tem a certeza que ele está contigo, levante as suas mãos. E se ele está contigo, irmã, não temas, porque ele te sustenta, ele te fortalece, ele te mantém, ele te guarda, ele te livra, ele te protege. Ele está contigo para te guardar e ele vai ser fiel para te honrar no meio da tempestade. O que você precisa entender é que só houve bonança após a tempestade. Se você está vivendo tempestade, é sinal que vem bonança de Deus para a tua vida. Não existe vitória se antes não houver uma prova. Se você está enfrentando prova, levanta a cabeça, porque tem vitória de Deus chegando sobre a tua vida. Mas terminando a mensagem, quatro motivos eu disse que você não precisa temer a tempestade. Primeiro, por causa da promessa. Segundo, por causa da paz de Cristo Jesus, e ele dá essa paz sobre a tua vida hoje. Terceiro, por causa do poder que Cristo tem sobre todas as coisas. E quarto, por causa da presença de Jesus no barco. Mas uma coisa você precisa fazer em meio à tempestade. Pastor, o que que eu tenho que fazer em meio à tempestade? Desistir? Não. Pastor, o que que eu tenho que fazer em meio à tempestade? Reclamar? Também não. Pastor, o que eu tenho que fazer em meio à tempestade? Murmurar do problema? Também não.
O que eu tenho que fazer sobre a tempestade? Parar de ir para a igreja? Também não. O que eu tenho que fazer no meio da tempestade? É o que os discípulos fizeram. Chamar por ele. Clamar por ele. Orar a ele. Gritar por ele. Isaías 58, verso 1. Clama em alta voz e não te detenhas. Quando você chama por ele, Jeremias capítulo 33, verso de número 3, vai dizer: clamas a mim e eu te responder-te-ei. Anunciar-te-ei coisas grandes e firmes que tu ainda não sabes. Quando você chama por ele, ele responde. E, aleluia, quando você chama por ele, Salmos 12, verso de número 5, por causa da opressão do pobre e do gemido do necessitado, eu me levantarei, diz o Senhor. E quando ele se levanta, quando ele se levanta, ele não vai mandar Miguel pelejar por você. Quando ele se levanta, ele não vai mandar anjos lutar por você. Quando ele se levanta, Isaías 45, verso de número 2, eu mesmo irei adiante de vós. Ele mesmo vai se levantar no teu barco e vai acalmar a tempestade sobre a tua vida aqui hoje. Quem vai chamar por ele aqui hoje, levante as suas mãos para os céus. Então fique de pé levantando as suas mãos para os céus agora. Você vai chamar por ele. Pegue na mão da pessoa que está ao seu lado aí agora. Segure a mão dessa pessoa que está ao seu lado. Você vai clamar por ele. Posso clamar. Isso, levante a sua mão para os céus. Você pode clamar e ter fé que ele vai acalmar a tempestade hoje sobre a sua vida. Você não precisa temer a tempestade. A tempestade vai existir, vai existir sempre enquanto vivermos aqui nesta vida, sem

as tempestades que surgir sobre a tua vida. Levante as suas mãos para os céus. Levante as mãos para o céu. Você vai clamar em alta voz aí agora. Fecha os seus olhos e começa a clamar a Ele aí agora. Fecha os seus olhos, começa a clamar por Ele aí agora. Fecha os seus olhos, começa a clamar por Ele aí agora. Clame por Ele, não se preocupe. Clame por Ele, não se detenha. Clame por Ele, não temas o problema, a tempestade. Não temas a dificuldade, levante a tua mão.

tua serva, Senhor. Esta pessoa que não crê mais, esta pessoa que está querendo desistir, esta pessoa que está querendo parar, meu Deus, aumenta a fé.

0: Quem crê que Ele vai te ajudar aqui hoje? Quem crê que Ele vai te sustentar aqui hoje? Quem crê que Ele está contigo no barco? Segure a mão da pessoa do teu lado, diga para ela assim: Jesus está contigo no barco. Diga: nessa tempestade você não está sozinha, Jesus está contigo. E eu quero perguntar se tem alguém que você ouviu esta palavra e você quer agora entregar esta, a sua vida a este Deus que tem o controle da tempestade da tua vida na palma das suas mãos. Eu quero perguntar: cadê a primeira pessoa que você ainda não é crente e quer entregar a sua vida para Jesus? Vem aqui na frente, eu quero orar por você. Cadê a primeira pessoa que você ainda não entregou a sua vida para Jesus? Ouvinte de casa, você que nos assiste pelas mídias sociais e quer entregar a sua vida para Jesus, pode mandar agora um e-mail aí: queroaceitarjesus@ipda.com.br. Entrega a sua vida para Jesus, Ele é a garantia que você vai chegar do outro lado. Ele é a garantia que essa tempestade não vai sucumbir a tua casa, a tua família, a sua vida. Cadê a primeira alma que você quer entregar a sua vida para Jesus? Cadê a primeira pessoa que você quer entregar a sua vida a Jesus? A este Deus que tem o controle de todas as coisas na palma das suas mãos. A primeira pessoa que você não é crente ou que você está afastado do Evangelho e quer entregar a sua vida para Jesus, levante as suas mãos. Você quer hoje retornar para a casa do Pai? Quem é a primeira pessoa? Tem alguém? Dá um sinalzinho com as tuas mãos assim, nós queremos orar por você. Está vindo ali um varão, está vindo ali um servo, está ali vindo uma alma. Cadê a segunda pessoa que você quer hoje entregar a sua vida para Jesus? Ou que você quer reconciliar com o Senhor? Creia que Ele tem o controle da palma das tuas mãos. Cadê? Cadê a segunda pessoa que você quer entregar a sua vida para Jesus? Está vindo aqui a primeira pessoa que está entregando a sua vida a Cristo. Cadê a segunda pessoa? Ouvinte de casa, aceite a Jesus como Senhor da sua vida. Entregue a sua vida agora ao Senhor. Não há salvação fora de Cristo. Jesus disse: eu sou o caminho, a verdade e a vida. Ninguém vai ao Pai se não for por Ele. Cadê a segunda vida que quer entregar a sua vida para Jesus? Tem mais alguém? Levante as suas mãos assim, eu quero orar por você. Eu quero orar por você. Você vai sair daqui com Cristo Jesus. Você vai sair daqui nessa noite com Cristo no teu barco. Cadê? Tem mais alguém que você quer entregar a sua vida para Jesus? Não tem ninguém mais? Então eu quero que você levante a mão. Fique de pé, meus irmãos. Vamos orar por essa vida que está entregando para Jesus. E eu tenho certeza que alguém que está nos ouvindo agora na sua casa, alguém que está nos assistindo pelas mídias sociais, está dizendo: eu vou aceitar Jesus. Eu quero esse Jesus que acalma a tempestade na minha vida. Eu quero esse Jesus que tem o controle de tudo em suas mãos na minha vida hoje. Então levante a sua mão e diga assim: meu Deus, mais forte, meu Deus, abençoa, Jesus, a vida do teu servo que está hoje, Jesus, retornando para a tua casa. Senhor, dá força para ele. Ajuda ele, Senhor, ser fiel até a morte, em nome de Jesus. Ouvinte de casa, você que está entregando a sua vida para Jesus, repita aí comigo agora. Diga: Senhor Jesus, eu te aceito como único e suficiente Salvador da minha alma. Senhor Jesus, escreve o meu nome no livro da vida e sela, Jesus, com teu sangue, para o grande dia do arrebatamento da sua igreja. Diga: Espírito Santo, faça morada na minha vida e me liberta de tudo aquilo que não agrada ao Senhor, em nome de Jesus. Quem quer orar por ele e orar pelas almas que está aceitando Jesus? Levanta sua mão e diga assim: meu Deus, abençoa, Senhor, todos aqueles que nesta manhã estão entregando a sua vida para o Senhor, em nome de Jesus. Amém. Quem pode aplaudir a Jesus por essas vidas?
1: 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Ou nos escreva por e-mail. 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

graça e a misericórdia do Senhor para nossas vidas. Venha conosco, venha orar, venha buscar a presença do nosso Deus. Deus abençoe a todos vocês que estão nessa sintonia, nesta manhã abençoada pelo Senhor. Vai deixando já aí os seus pedidos de oração, deixa seu nome nos comentários, seu pedido de oração, que nós vamos clamar, buscar aí a presença de Deus, nosso Pai. Eu sou seu irmão em Cristo, o presbítero Mário Ramos, e vamos iniciar nesse momento esta oração. Maravilhoso Deus e eterno Pai, estamos mais uma vez na sua presença, meu Deus. Mais uma vez, ó Deus, nós se colocamos diante de Ti. Mais uma vez, ó Deus, nós glorificamos ao Seu nome. Mais uma vez, ó Deus, nós se colocamos aqui para Te bendizer, Senhor. Te adorar na beleza da Sua santidade. Ó, meu Deus e meu Pai, quero Te agradecer, ó Deus, pela oportunidade que o Senhor nos concede de falarmos com o Senhor, meu Deus, mais um dia, mais uma manhã, Senhor. Mais uma manhã, meu Deus, de bênção, de vitórias, porque falar com o Senhor é vitória, é bênção. Pai querido, Pai amado, Te agradecemos, ó Deus, pelo ar que respiramos. Te agradecemos, ó Deus, pela oportunidade de ver mais um dia, meu Deus, amanhecer. Meu Pai querido, meu Pai amado, glorificamos ao Seu nome pela Sua bondade, pela Sua misericórdia, pela Sua graça extraordinária, ao qual o Senhor tem nos dado, meu Deus. Pai querido, Pai poderoso, Senhor, e já, meu Pai querido, peço a Ti também perdão dos pecados. Perdoa, meu Deus, os pecados que temos cometido por pensamento, por palavras, por ações, por obras. Meu Deus, perdoai, Senhor, as nossas faltas, Senhor. Perdoai, meu Deus, os pensamentos maus. Meu Deus, tenha misericórdia, tenha piedade de nós, Senhor. Estamos aqui, ó Deus, para Te clamar. Estamos aqui, meu Deus, para suplicar-Te, meu Deus. Ó, meu Deus e meu Pai, clama-Te, ó Deus, por esse ouvinte, por esse internauta, que agora, meu Deus, está sintonizado nessa programação, está nos assistindo, ó Deus, por essa live, e está orando também, ó Deus, está clamando por Ti, ó Pai. Eu clamo, ó Deus, pela vida do Teu servo, da Tua serva, meu Deus, que nesse momento está diante do Senhor. Pai querido, Pai amado, apresento, ó Pai, diante do Senhor todas as nossas necessidades, Senhor. Apresento, ó Pai, diante de Ti, Pai querido, mais esse dia. Senhor, que o Senhor venha nos dar direção, que o Senhor venha nos dar, meu Pai amado, um norte, meu Deus. Sim, meu Deus, toma nossa vida, Pai, em Tuas mãos. Toma, meu Deus, nossos caminhos, ó Pai. Ah, meu Deus, porque se o Senhor não tomar a nossa direção, com certeza, meu Deus, ficaremos perdidos. Se o Senhor, meu Pai, não nos direcionar no caminho, certamente, meu Pai, não saberemos como caminhar. Ó, meu Deus e meu Pai, toma nós, ó Deus, em Tuas mãos e nos guia, Senhor, pelo caminho reto. Pai amado, Pai poderoso, nesta hora de oração, eu quero apresentar em Tuas mãos a Sua igreja. Quero apresentar, ó Deus, em Tuas mãos o Teu povo, os Teus servos, ó Deus, as Tuas servas, Senhor meu Deus, que tem clamado, que tem pedido, ó Deus, a Sua misericórdia, que tem pedido, ó Deus, a Sua graça. Quero apresentar em Tuas mãos, Senhor, o Teu povo, meu Pai, que tem buscado a Sua presença, que tem, meu Deus querido, colocado as vossas vidas em Suas mãos. Ó, meu Deus e meu Pai, toma em Tuas mãos, Senhor, os projetos da Tua igreja, os projetos, meu Pai querido, dos Teus servos que têm feito a Tua obra. Meu Deus e meu Pai, abençoa, Senhor, a nossa diretoria, a diretoria, meu Pai, deliberativa,
a diretoria, meu Pai, executiva, que tem, ó Deus querido, colocado os projetos da igreja em Tuas mãos. Pai querido, Pai amado, vem dar, meu Deus, sábia direção aos nossos irmãos, às nossas irmãs, Senhor. Ó, meu Deus e meu Pai, estendei Tuas mãos nesse momento também, para abençoar, meu Pai querido, aos nossos irmãos que têm levado a Tua palavra, que têm pregado, meu Deus, o Teu Evangelho. Sim, meu Deus e meu Pai, eu Te peço, ó Deus, nesta manhã, que o Senhor dê também, meu Pai, aquele livramento, Senhor, para os Teus servos, ó Pai. Senhor, que tem feito a Tua obra, que tem levado, meu Deus, a mensagem, meu Deus, a tantos lugares deste mundo. Meu Deus, que tem levado a Tua palavra. Ó, meu Deus e meu Pai, dê livramento, meu Deus, aos meus irmãos. Dê livramento, meu Pai, aos Teus servos, ó Pai. Jesus querido, Jesus maravilhoso, neste momento, ó Deus de oração, eu apresento também em Tuas mãos aqueles meus irmãos que estão enfermos, aqueles, ó Deus, que estão doentes, Senhor, que precisam neste momento, ó Pai, de uma vitória, que precisam, ó Deus, nesse momento de uma cura. Ah, meu Deus, eu apresento em Tuas mãos os que estão agora num leito de hospital, os que estão até mesmo desenganados pela medicina, pessoas, ó Pai, que estão na UTI, meu Deus e meu Pai, visita, Senhor, neste momento esse enfermo, visita, Pai, neste momento esta pessoa, Pai, que está cancerosa, essa pessoa desenganada, essa pessoa, meu Pai querido, que está, Senhor, com doenças nos seus pulmões, é, meu Pai, com doenças renais, Senhor, pessoas que estão com doenças nos ossos, na pele, meu Deus, coloca Tuas mãos, nós clamamos pelo enfermo, meu Deus, nós buscamos a Ti, ó Deus, pela cura das enfermidades, alguém, ó Pai, que deposita em Ti a confiança, quantos já fizeram tantos tratamentos e não encontraram, meu Pai, a cura, mas nós, ó Pai, nós confiamos no Senhor, acreditamos na Tua palavra, meu Deus querido, meu Deus poderoso, visita, Senhor, neste momento, essa pessoa, meu Deus, que está sofrendo com tantas dores, Senhor, que nem mesmo, ó Pai querido, os remédios conseguem mais aplacar a dor que está, meu Pai, assolando o corpo dessa pessoa. Meu Deus e meu Pai, tenha misericórdia, Senhor. Coloca Tuas mãos, Senhor, para repreender todo o mal. Ó, meu Deus querido, meu Deus soberano, eu Te clamo neste momento. Também, ó Deus, por aqueles que estão sofrendo de doenças espirituais, Senhor, pessoas que estão se sentindo oprimidas, pessoas que estão se sentindo, ó Deus, perturbadas, meu Deus, visita agora, meu Deus, pessoas que ouvem vozes, pessoas, ó Deus, que vê vultos, meu Deus, tem misericórdia, repreenda, meu Pai, querido, essa casta maligna, essa casta diabólica que tem lutado com essa pessoa, Senhor, quantas vidas, meu Pai, quantas pessoas com pensamento suicida, são pessoas com pensamentos funestos, meu Deus, tenha misericórdia, repreenda, meu Pai querido, toda a casta do mal que tem lutado com as vidas, com as pessoas, ó, meu Deus e meu Pai, Deus soberano, Deus da minha alma, opera, meu Pai querido, nessas vidas, nessas pessoas que se sentem opressivas. Estou me lembrando, ó Deus, da Tua palavra, meu Deus, quando o Senhor, meu Pai amado, esteve com aquele homem de Gadara, Pai, aquele homem que outrora, meu Deus, estava nos sepulcros, meu Pai querido, se cortando, meu Deus, vivendo uma vida completamente oprimida por legiões malignas. Ah, meu Deus, mas ao ter o encontro contigo, a vida daquele homem foi mudada, Senhor, foi transformado, Senhor, aquele homem que ninguém conseguia chegar perto, que quebrava as cadeias, mas agora, meu Deus, estava completamente liberto, Senhor, meu
meu Deus poderoso, e eu tenho certeza, meu Deus, como o Senhor fez na vida do homem de Gadara, Pai, o Senhor pode fazer também, o Senhor está fazendo na vida de tantas pessoas que se sentem oprimidas, que se sentem, meu Deus querido, completamente opressas por entidades malignas e diabólicas, ó meu Deus e meu Pai. E é por isso, ó Deus, que em teu nome nós repreendemos mesmo as castas malignas, em teu nome, Pai, nós expulsamos os demônios, as forças do mal que assola, que oprime. Ah, meu Pai, como o Senhor repreendeu aqueles demônios que estavam oprimindo aquele jovem, que uma hora caía no fogo, outra hora, meu Deus, caía na água, meu Deus querido, mas o Senhor repreendeu o mal que estava oprimindo, o Senhor trazendo liberdade e trazendo alívio, meu Deus, aquele pai que lhe clamou. Ó, meu Deus e meu Pai, confirma mesmo, Senhor, a libertação, a transformação das pessoas, a transformação das vidas, ó Pai. Ó, meu Deus e meu Pai, estende tuas mãos nesta hora. Ah, meu Deus, porque há poder em ti para fazer coisas extraordinárias. Senhor, meu Deus, Senhor, meu Pai, olha, meu Deus, por cada vida, olha por cada pessoa, olha, meu Deus, por cada enfermo, meu Pai querido, meu Pai amado, também, ó Deus, nesta hora de oração, Senhor, eu oro, meu Deus, por pessoas que estão angustiadas, pessoas, ó Deus, que estão, meu Deus, sofrendo de doenças emocionais. Quantas pessoas agora, meu Deus, estão sofrendo de doenças, meu Pai querido, é, Senhor, meu Deus, doenças, Senhor, meu Deus, na alma, pessoas que estão, ó Pai querido, em desespero, em angústia, Senhor, no teu ser, Pai amado, pessoas depressivas que precisam, ó Deus, de uma vitória, que precisam, ó Pai, de um milagre na sua alma, nas suas

Deus amado, sim, de decepções, pessoas que confiaram na outra, pessoas que confiaram, meu Pai querido, no ser humano e sofreram decepções e agora, Pai, estão frustradas e precisam, meu Pai, de um alento na sua vida, na sua alma. Oh, meu Deus e meu Pai, manifesta, Senhor, o teu poder neste momento para que o teu nome venha a ser glorificado, venha a ser exaltado. Senhor, ó Deus poderoso, liberta as vidas, liberta, meu Deus, os que estão oprimidos, os que estão oprimidos.

pedindo, ó Deus, a sua misericórdia, Senhor, essa minha irmã, esse meu irmão, que está intercedendo em oração pela sua família, esse pai, meu Deus, que clama pelos seus filhos, sim, meu Deus e meu pai, ah, meu Deus, que a oração agora chegue perante ao Senhor, meu Deus querido, como cheiro suave, meu Deus, ah, meu pai, responda, meu Deus, o nosso clamor, a nossa oração, ó meu Deus amado, meu Deus soberano, abra os céus nesta hora, Senhor, para que o teu nome venha a ser glorificado. Abra os céus nesta hora, meu Deus, para que o teu nome venha a ser bendito. Senhor, Senhor, Senhor, olha, meu Deus, por aqueles também que estão nas ruas, que estão, ó Deus, nas sarjetas, Senhor, aqueles, meu Pai, que estão perambulando sem direção. Quantas vidas, Senhor, estão sem direção. Quantas pessoas, ó Pai, vivendo sem um norte na sua vida. Visita aqueles que estão, meu Pai, debaixo de uma ponte, aqueles que estão, ó Deus, debaixo de uma marquise de um prédio, Senhor, meu Deus, toma em tuas mãos, meu Deus, aqueles que estão no vício das drogas, Senhor, Senhor, Senhor, nós clamamos, ó Deus, nesta manhã. Quantas mães neste momento estão clamando pelos seus filhos? Estamos vivendo aí, Senhor, a semana do Dia das Mães, Senhor, meu Deus, e quantas mães agora estão orando, estão clamando pelos seus filhos, Senhor, pedindo, ó Pai, a libertação desse filho que está nas drogas.

Pai, de transformação, faz uma obra maravilhosa, meu Deus, na vida desse homem, dessa mulher que está, meu Deus, nessa prisão feminina, nessa prisão masculina, meu Deus e meu Pai, também, ó Deus, os menores, Senhor, meu Deus e meu Pai, também, ó Deus, os menores, Senhor, que estão

para a glória do teu nome, ó meu Deus e meu Pai, ó Deus soberano, ó Deus poderoso, visita também, ó Deus, aqueles que estão nas casas de recuperação, Pai, visita mesmo aqueles que estão lutando para abandonar esses vícios lá na casa de recuperação, meu Deus, coloca tuas mãos operando, Senhor, de uma maneira especial, liberta, meu Deus, transforma pelo teu grandioso poder, ó meu Deus e meu Pai, o Senhor é grande, o Senhor é poderoso para operar, para fazer muito mais do que pedimos, muito mais do que pensamos, sim meu Deus, sim meu Pai, nós cremos na tua palavra, Senhor, ó misericordioso, eu clamo também, ó Deus, nesta manhã, meu Pai, por aqueles que estão sendo, meu Pai, atacados na sua mente, meu Deus. Quantas pessoas, ó Pai, sofrendo de um estado de esquizofrenia, meu Deus, são doenças na cabeça, na mente, meu Pai querido, e também são ataques malignos, ah, Senhor, que deixa a mente do ser humano desvairada, meu Deus e meu Pai, eu te clamo neste momento, Senhor, pela restauração mental desta pessoa, meu Deus querido, meu Deus amado, manifesta o teu poder, quantos agora, Senhor, estão nos manicômios, meu Deus querido, atacado por hostes espirituais da maldade, ah, meu Pai, porque o inimigo das nossas almas, meu Pai, tem afligido a mente, e nós clamamos neste momento, e expulsamos agora essa legião maligna, essa casta diabólica que tem lutado com a mente desta pessoa, ó, meu Deus e meu Pai, essa pessoa, meu Deus querido, que está pensando até mesmo em te tirar a sua própria vida, porque não suporta mais a luta, não suporta mais o problema, não suporta mais, meu Pai querido, as decepções ao qual tem sido acometida, meu Deus, essa pessoa, meu Pai, que pensa em que tirando a vida resolverá o problema, meu Deus, coloca tuas mãos para repreender essas insinuações malignas, sim, porque é Satanás que insinua na mente dessa pessoa para tirar a sua própria vida, e nós expulsamos agora, saia daí em nome de Jesus, toda legião maligna, todo demônio que tem lutado com a mente dessa pessoa, para colocar pensamentos contraditórios, ó meu Deus e meu Pai, nós expulsamos agora, em nome do Senhor Jesus, sim meu Deus, sim.

permanecer na tua presença, Senhor. Fortaleça na graça, fortaleça no poder, na unção divina, meu Deus, do teu Espírito Santo. Ó, meu Deus e meu Pai, manifesta teu poder nessa hora, essa graça divina. Olha também, ó Deus, por esta pessoa, Pai, que está afastada do Evangelho, essa pessoa que está desviada, que deixou de te servir, Senhor. Meu Deus e meu Pai, tenha misericórdia, meu Deus. Ah, Senhor, trazendo de volta este homem, esta mulher, meu Pai querido, que está longe da tua presença, Senhor. Pai poderoso, Pai maravilhoso, fala, meu Deus, verazmente ao coração deste homem, ao coração desta mulher. Fala, meu Deus, ao coração desse moço, dessa moça, meu Deus, que outrora, Pai, esteve na tua presença, Senhor, que ele possa sentir agora a necessidade de retornar para a casa paterna. Ó, meu Deus e meu Pai, estendei tuas mãos nesse momento, Senhor, meu Deus soberano. Senhor, eu te peço também, meu Deus querido, em favor, meu Deus, da tua igreja, meu Pai, dos departamentos aqui da igreja pentecostal, Deus de amor. Pai, eu oro neste momento pelo trabalho da Fundação Reviver. Ah, meu Deus, também pelo, meu Deus, a associação Reviver Help, meu Deus. Eu te clamo pelo trabalho da Casa Aberta. Eu te clamo, meu Deus querido, também pelo trabalho, meu Pai, nos asilos. É, meu Deus, visita os nossos internos em Sarutaiá, aqui no Tremembé. Meu Deus, visita mesmo, Senhor, as nossas crianças. Meu Deus, o trabalho do caminhão Dou e Saúde. Meu Deus querido, são tantos trabalhos, ó Pai, na tua obra, meu Deus. Meu Pai, toma em tuas mãos todos os teus servos, as tuas servas que estão enganjados, que estão, meu Pai querido, é, meu Deus, ocupado na tua obra, vestindo a camisa do Evangelho. Ah, meu Pai, também através da Fundação Reviver, levando, meu Pai querido, o alimento espiritual e o alimento físico também, Senhor. Ó, meu Deus e meu Pai, abençoa mesmo, Senhor, meu Deus, Senhor, meu Pai, todo o trabalho da tua obra. Abençoa, Senhor, meu Deus amado, os irmãos que têm mantido a tua obra, os irmãos que têm mantido o programa Voz da Libertação, têm mantido, meu Pai amado, a mídia social para levar a mensagem do Evangelho, Senhor. Ó, meu Deus e meu Pai, abençoa os dizimistas, Senhor. Abençoa os irmãos que têm aberto a mão para manter essa casa, para manter essa obra, meu Deus, para manter também nossos missionários, Senhor, que têm levado a tua palavra em tantos locais, nos rincões mais distantes, Senhor, têm levado a sua mensagem do Evangelho. Meu Deus e meu Pai, toma em tuas mãos, Senhor, os teus servos, Senhor, que estão no campo missionário. Meu Deus, venha dar livramento aos teus filhos, dai livramento, Pai, aos teus servos, ó Pai, aqueles irmãos, aquelas irmãs que estão levando a tua palavra naqueles países, Senhor, aonde não há uma liberdade de culto, aonde há uma perseguição.

graça, a tua misericórdia neste momento, meu Deus, ó meu Deus e meu Pai, ah Senhor, cooperando com os sinais, com os prodígios, com as maravilhas, Senhor, para que as vidas, ó Deus, venham ao conhecimento da verdade e a verdade as liberte, Senhor, meu Deus e meu Pai, manifesta mesmo, Senhor, o teu grande poder, a tua grande misericórdia nesta hora, Senhor, Pai querido, Pai poderoso, neste momento de oração, eu oro também, ó Pai, pelos cultos já programados para esse final de semana em nossa igreja pentecostal, Deus de amor, ó meu Deus e meu Pai, abençoa, Senhor, os cultos que já vão, Senhor amado, acontecer a partir das 7 horas aqui em nossa sede mundial, usa os pregadores em tuas mãos, Senhor, usa os teus servos, ó Pai, para trazer a palavra genuína, verdadeira, para que as vidas, Senhor, se convertam a ti, meu Deus e meu Pai, usa os teus servos, ó Deus, nos mais excelentes dons do Espírito Santo, meu Pai, manifestando o teu poder, a tua graça, a tua glória, de uma maneira especial, meu Deus querido, meu Deus soberano, derrama da tua paz, derrama da tua bênção, sobre todos aqueles que te clamam, que te buscam, Senhor, ó meu Deus e meu Pai, abençoa mesmo, Senhor meu Deus, os nossos pastores, Senhor, que estão pastoreando as igrejas, abençoa, Pai querido, os presbíteros, diáconos, evangelistas, cooperadores, cooperadoras da tua casa, Senhor, abençoa, meu Deus, usa teus servos em tuas mãos, ó Deus, manifestando o teu poder, a tua graça, a tua misericórdia, de uma maneira especial, para a glória do teu nome, Senhor, ó Deus soberano, ó Deus misericordioso, autor e consumador da nossa fé, abre, meu Deus, os céus, abre os céus nesse momento, para operar maravilhas, Senhor, ó Deus tremendo, ó Deus soberano, olha agora para esse irmão que está se dirigindo para o seu trabalho, e está, meu Pai, com o rádio, meu Pai, ligado aí neste veículo, Senhor, nos ouvindo e orando conosco, também para esse irmão que está no trem, que está, meu Pai, no ônibus, está com o seu fone de ouvido, está nos acompanhando, meu Pai, na oração, guarda, livra do mal esta pessoa, manifesta o teu poder sobre ele, sobre ela, sim, meu Deus querido, para que o teu nome venha a ser glorificado, ó Deus e Pai, ó Deus de amor, ó Deus de toda bondade, nós clamamos a ti,

Paz, meu Deus, que o Senhor dá aos nossos corações. Abençoa, Pai amado, os programadores, Senhor, os irmãos que trabalham aqui em toda a programação. É, meu Deus querido, os operadores, toma eles em tuas mãos, abençoa o seu trabalho, abençoa, meu Pai querido, manifesta a sua misericórdia sobre cada um, meu Deus. Ah, meu Deus, toma em tuas mãos também esta pessoa que está agora,

fortaleça para que neste momento ele volte para a tua presença. Sim, meu Deus, manifesta o teu poder nessa hora. Muito obrigado, Senhor, por este momento. Muito obrigado, meu Deus, por esta oração do amanhecer. Fica conosco, Senhor. Opera, meu Deus, em nossas vidas e nos dê a sua paz, em nome de Jesus. Amém. Amém. Graças a Deus. Deus abençoe, meu querido e minha querida. Você deixou aí seu nome nos comentários. Você colocou seu nome aí nos pedidos de oração. Deus abençoe você. Deus abençoe, meu querido e minha querida. Que o Senhor continue derramando sobre a sua vida as maravilhosas bênçãos do céu. E eu quero fazer um convite neste momento agora. Olha,

0: Você mesmo que está me ouvindo aí, você quer aceitar a Jesus como Salvador da sua alma? Você quer entregar agora a sua vida para Jesus? Você quer reconciliar com Cristo? Esse é o momento ideal para que você tome essa decisão e aceite a Jesus. Faça comigo agora a oração da confissão e você terá sua vida transformada pelo Senhor. Diga comigo: Senhor Jesus, eu entrego a Ti agora a minha vida. Eu Te aceito como meu único e suficiente Salvador. Perdoa meus pecados, Senhor. Escreve o meu nome no livro da vida. Sela com Teu sangue para a redenção daquele grande dia. Amém. Amados, você que aceitou a Jesus como Salvador, manda aí uma mensagem para nós, aí está na sua tela aí, quero aceitar Jesus, @ipda.com.br. Pode mandar também uma mensagem para nós pelo WhatsApp, é 11 9 5094 4645, 11 9 5094 4645, e nós vamos responder a você, dar todo o suporte para que você continue na presença do Senhor nosso Deus. Deus abençoe a você, meu querido e minha querida. Eu sou seu irmão em Cristo, presbítero Mário Ramos, mas não saia daí, está chegando aí, o Sertão Evangélico, é dia abençoado na presença do Senhor. Deus abençoe, fique na paz do Senhor Jesus.
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Banda Nossa, capital mineira, relógio marca 6, com mais 35 minutos. É a voz da libertação chegando até você, meu querido irmão, minha querida irmã. Que a paz de Deus Pai reine em cada coração. Sou teu irmão em Cristo, pastor José Dracir. Que Deus abençoe pela sintonia querida. E vamos nós! Mais uma manhã abençoada desse sábado. Sol nas alturas, o Espírito Santo em nossos corações. Eita, que maravilha! Louvado seja Deus! E vamos aí para mais um dia de bênção, para mais um dia de vitória. Não importando com as aflições, mas chegando ao fim desse dia, mais do que vencedor na presença de Deus Pai, o nosso Senhor.

lembrando todo o povão de Deus Pai, que logo mais 9 horas de hoje tem as mulheres de fé orando ao Senhor ali na Avenida Amazonas, 8.410 mulheres guerreiras que vivem na oração, os pilares da igreja. Ei, que maravilha! E vão orar a Deus nesta manhã, um culto de oração ali na Igreja Deus e Amor. Aonde que é, irmão José? É ali na Avenida Amazonas, 8.410. Onde Deus vai trabalhar com poder e grande glória em nome de nosso Senhor. E lembrando que logo mais à noite, eita que bênção, presbítero Tiago Lucas com toda a mocidade reunidos, louvando ao Senhor e buscando de todo o coração. E também vai ser um culto da Santa Ceia de nosso Senhor Jesus Cristo, amado. Hoje, sábado, 19 horas. Amanhã, domingo, primeira concentração com o pastor Guilherme, atual dirigente do Estado de Minas. Vem aí também o presbítero José Marcos, na parte da manhã, todos com a celebração da Santa Ceia, e o nosso irmão presbítero Mauro César, às 19 horas deste domingo. Povão de Deus, Deus abençoe, olha, ninguém pode ficar de fora. Esteja presente na Igreja Deus Amor, pois, adorando a Deus na beleza da sua santidade, as bênçãos acontecem em nossa vida, em nome de nosso Senhor. Louvado seja Deus. E o povão está na fé, porque neste domingo é a grande campanha Medicina de Deus. Meu Pai do céu, e como Deus está operando. Como o Senhor tem feito obras grandes, gigantes e extraordinárias na vida de todo o povão. Ô presbítero Adalto, a fé do povo aí para nós, para esse domingo tão abençoado, porque vai ser uma concentração de fé e milagres, e aonde a membresia do Senhor vai participar do corpo e do sangue, presbítero Adalto.

0: já estamos aqui colhendo a expectativa do povo para este grande culto de domingo. O nome da senhora?
1: Viane Fátima Matuzinho.
0: Está chegando de qual bairro, minha irmã?
1: Cabana.
0: Qual foi a bênção que a irmã recebeu de Jesus já para o acréscimo da fé dos ouvintes que vão estar nessa grande campanha neste domingo?
1: Foi a cura da minha filha de bronquite. Ela vivia internada e ela quase morreu. E eu clamei a Deus e Deus deu a cura que nunca mais ela é uma crise de bronquite.
0: Há quanto tempo que ela sofria da bronquite?
1: Desde que ela nasceu.
0: E a senhora entrou nas campanhas aqui na IPDA do Cabana e ela foi curada por Jesus? Foi através de um voto, revelação, oração? Conta para os ouvintes.
1: Foi voto, foi campanha, foi buscar mesmo. Foi vindo e buscando a Deus e acreditando que Deus ia curar ela.
0: Pegando e fazendo propósito?
1: Fazendo propósito, trazendo ela também. E nisso eu vi que ela não deu mais crise de bronquite, que eu vi que Deus realmente curou ela. E ela não curou ela no quarto dia da campanha.
0: Já fez efeito, já foi curada.
1: Já foi curada, em nome de Jesus.
0: É, amados ouvintes, porque a bronquite não tem cura, é só Jesus que cura. E essa bela horizontina teve a atitude de fé de comparecer aqui nas grandes campanhas e foi curada por Jesus. Meu Deus, tem um caminhão de milagres para ela contar em outra oportunidade. A senhora está feliz com esse milagre?
1: Estou muito feliz.
0: Grande ou pequeno?
1: Muito grande, calmou, ela não falava nada, hoje já fala.
0: Tá curada.
1: Tá curada em nome de Jesus.
0: Uma cura perfeita.
1: Perfeito.
0: Seu nome e seu bairro?
1: Viviane de Fátima Matuzinho, moro no Cabana do Pai Tomás.
0: Deus abençoe, Cabana do Pai Tomás, o nome da senhora?
2: Terezinha Cardoso da Costa.
0: Tá chegando de qual bairro?
2: Bairro de Betim. Foi a cura da enfermidade, eu fiquei muito mal mesmo, aí eu pensei que não ia pro hospital, porque eles iam me tubar, eu tava mal mesmo, aí depois eu não comia, eu não bebia, não aguentava ficar em pé, não aguentava nem falar direito. Aí eu falei assim, me chama o SAMU, me leva pro hospital, porque de todo jeito eu vou morrer. Se eu for morrer lá, eu vou morrer aqui também. Então, me leva pro hospital. Aí, chamaram o SAMU, me levaram pro hospital, e lá no hospital eles fizeram os exames e disse que deu Covid. Aí eu fiquei muito mal, eu dava tonteiro, muito escurecia, eu não enxergava nada.
0: E a cura?
2: Eu não aguentava ficar nem sentada na cama.
0: É.
2: Aí as enfermeiras para me levar no banheiro, elas me davam os dois passos e falavam
0: com muita dificuldade.
2: Com muita dificuldade, falava assim: não vou te levar mais, que você vai desmaiar lá, não vou aguentar te pegar. Aí foi com muita oração mesmo que eu saí de lá.
0: Mas você fez um propósito?
2: Fiz propósito, muito propósito.
0: Qual foi o propósito que a senhora fez? Conta pra gente.
2: Aí eu fiz propósito, ser mais fiel, né? E de contar também o testemunho, né? Pra aumentar
0: a fé. A senhora falou: vou testemunhar.
2: Vou testemunhar para aumentar a fé dos irmãos, né? Das irmãs.
0: Significa essa campanha de domingo. Essa campanha é forte, minha irmã.
2: Essa campanha é muito forte.
0: A pessoa entrar na campanha, vir em jejum, pegar o voto com fé, o milagre acontece.
2: Ah, o milagre acontece, que o milagre aconteceu na minha vida. Foi assim que eu saí do hospital, não foi remédio, não foi nada. Foi propósito que eu fiz com Deus.
0: Tá curada?
2: Eu tô curada, graças a Deus, em nome de Jesus.
0: Nome e bairro da senhora?
2: O meu bairro é Mutirão Zaterosa, cidade de Betim.
0: Vai parar por aí ou vai continuar?
2: Ah, vamos deixar pra outro dia, né?
0: Mas a senhora vai parar por aí ou vai continuar nas campanhas?
2: Ah, nas campanhas, tô achando que é o testemunho, né? Porque tem mais
0: emocionada.
2: Tem mais gente pra contar o testemunho, né? Isso. Então não vou parar não, de jeito nenhum, eu gosto muito aqui. E também eu sou obreira lá, né?
0: Tá certo.
2: Então,
0: da IPDA.
2: Eu fico lá, fico aqui, né?
0: Com certeza, no Cabana.
2: Eu fico aqui no Cabana e também eu congrego
0: lá. Lá também.
2: E com que eu congrego é lá, né?
0: Dá um glória a Deus bem alto.
2: Glória a Deus, aleluia.
0: É isso aí, amados e diletos ouvintes. É a grande expectativa do povo para essa campanha de domingo, pastor Devanildo. Campanha tremenda, campanha debaixo de muita oração, campanha com propósito. E o povo tem sido curado, tem sido abençoado, prosperado, liberto e salvo por Jesus. A paz do Senhor.
1: A paz do Senhor Jesus.
0: O nome da senhora?
1: Meu nome chama Lani Neves Almeida.
0: Tá chegando de qual bairro?
1: De Betim.
0: Conte a bênção, minha irmã.
1: Ô pastor, eu tava no meu emprego, a minha supervisora, ela queria me mandar embora. Falou comigo: olha, eu vou mandar vou fazer seu relatório, vou mandar pra empresa, e amanhã você não precisa vir trabalhar mais não, você vai estar demitida. Hoje mesmo eu vou fazer seu relatório pra você sair da empresa. Quando eu chego lá no outro dia, você trabalha 12 por 36.
0: Certo.
1: Eu chego lá no outro dia, ela não vê. Eu falei: sério, cadê a Ed? Ô,
3: o NAE te pegou, foi na empresa e se demitiu e foi embora.
0: Ou seja, ela queria demitir a senhora e acabou que ela foi demitida.
3: É, ela mesmo se demitiu, ela queria me demitir, ela se demitiu, ela mesma foi embora.
0: Já era uma perseguição na localidade do trabalho.
3: Isso, pastor, que ela tava querendo me mandar embora.
0: E acabou que ela foi demitida.
3: Acabando que ela, Deus tocou no coração dela e ela mesmo se demitiu e foi embora do emprego. E aí ela não tava mais.
0: No emprego da senhora?
3: Sim, pastor. Acalma.
0: Essa campanha de Deus, minha irmã?
3: É, sim. Com certeza.
0: E os ouvintes que estão ouvindo a senhora, tem que vir nessa campanha de domingo ou não?
3: Com certeza. Com as outras também, né?
0: Com certeza. Todas as campanhas.
3: Todas as campanhas. Porque aqui a gente recebe as histórias. Eu tenho feito voto, eu tenho feito vigília.
0: E tem sido abençoado.
3: Tem sido abençoado. E Deus tira os impedimentos do seu caminho, né? E os inimigos, Deus tira dos seus caminhos. Aquele que serve impedimento no trabalho, na sua casa.
0: Com certeza.
3: Na sua família. Assim, eu convido para vocês virem no culto de domingo, nos outros cultos, continuar vindo na vigília. Não desiste, que Deus tem uma vitória para vocês aqui no Cabana. Amém.
0: Seu nome e seu bairro?
3: Eu chamo Laine, moro na cidade de Betim.
0: Pastor Devanildo, é domingo agora, a grande campanha, às 9 horas da manhã, às 14 horas, presbítero Gino, e às 19 horas, o povo tem que vir ou não, pastor Devanildo?
4: Realmente, o povo tem que vir, porque eu não posso ficar em casa, né? Jesus falou, vinde a mim, todos vós cansados e oprimidos, que eu vós aliviarei. Então, se você vir domingo, então você vem. Vem, porque Deus tem uma palavra especial através do homem de Deus, tem outra palavra na sua vida. E essa palavra, Deus vai falar no profundo. Pode ser a tempestade que você está passando, pode ser a tempestade da família. Mas para isso, você tem que fazer a sua parte para Jesus fazer a dele. E qual é a sua parte? Sair do incomodismo da sua casa e vir comparecer na igreja de Deus Amor, na Avenida Amazônia, 8410. Porque Deus tem um milagre para a tua vida. Deus tem uma porta aberta para a tua vida. Você que está ouvindo o programa da Voz da Libertação, não importa qual o seu credo religioso, pode ser espírito, católico, pode ser bondista, não importa, o importante é que você venha, porque Jesus tem uma libertação e salvação para a tua vida, domingo. Domingo, às 7 horas da manhã, o milagre vai acontecer na tua vida. Venha, compareça para tomar posse da tua vitória, né, pastor Adalto?
0: Com certeza, pastor Devanildo, é uma campanha de todos e para todos. E a paz do senhor, varão.
5: A paz do senhor.
0: Seu nome?
5: Daniel.
0: Está chegando de qual bairro, Daniel?
5: Região do Barreiro.
0: Essa campanha de domingo é bênção na vida do povo ou não é?
5: É. Quem pisar aqui vai receber a cura e a libertação, porque Jesus é Deus que cura e liberta na igreja. Cortado de amor, até agora eu estou aí, eu estou pregando o evangelho e salvando as almas para Cristo.
0: Em nome de Jesus.
5: Isso aí, é quem ora tem vitória, quem busca recebe, o que bate se abre.
0: Com certeza.
5: A palavra de Deus diz, louvado seja Deus, amém?
0: Louvado seja Deus. E neste domingo, essa grande campanha, uma campanha em favor da família, o irmão está dentro da bênção ou fora da bênção?
5: Dentro da bênção, claro.
0: Pensei que você não ia vir, não, é?
5: Misericórdia, tem que buscar o reino de Deus, as coisas que serão acrescentadas na nossa
0: com
5: vida.
0: Com certeza. Amém? Seu nome e seu bairro?
5: Daniel Fernando, moro na região do Barreiro, Estação Diamante.
0: Deus abençoe.
5: Amém.
0: Então está aí a grande expectativa do povão de Deus e uma equipe de presbíteros, pastores e diáconos aguarda você e a sua família neste endereço. Avenida Amazonas, 8410, no bairro Cabana, na Santa Igreja Pentecostal Deus e Amor. A poucos minutos da estação de metrô Vila Oeste e a poucos minutos do viaduto da cidade industrial e da Cardízel também. Muito obrigado pelo espaço concedido. É contigo agora no prosseguimento da programação.

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0: Agora são 6:52 em nossa capital mineira, Voz da Libertação chegando até você. E o nosso muito obrigado pela companhia. Oh, que maravilha! Está na Voz da Libertação, está na bênção de Deus, o nosso Pai. Deus abençoe, irmã Marilene, está aí sintonizado conosco, mandando aquela paz do Senhor para todo o povão. Eita, que maravilha! Também está a nossa irmã cooperadora Conselita. Eita, que bênção, meu Deus do céu. Deus te abençoe, irmã Conselita. É bênção de Deus para todo o povão. Louvado seja Deus essa programação.
1: Bom dia, pastor Zé Garcia, Pai do Senhor Jesus. Deus os abençoe, guarda debaixo das mãos potentes dele. Glória a Deus. Bom dia, povo de Deus. Está tudo bem? Jesus os abençoe pelas orações. Glória a Deus. Dia para vocês. Estamos em clima de festa, né, pastor? Já nasceu. Já é vitória. Chegou na festa da igreja. Deus e amor. Glória a Deus. Que nunca para a festa direito. É direto, né? Graças a Deus. Mais um ano de vida. Chega a nossa maravilhosa igreja. Glória a Deus. Nosso aniversário. Pentecostal, Deus, amor, Deus abençoe, que o Espírito Santo de Deus use mais e mais de vocês, nesse lugar, em todo o país, onde está a nossa igreja. Deus abençoe, fica com Deus, Francisco Garcia. Ei, povo de Deus, fica com Deus, Jesus abençoe.

0: povão de Deus, Deus abençoe. 64 anos, irmã Consuelita. Ei, maravilha. Irmã Consuelita também fazendo história na Igreja do Deus de Amor. Que benção, hein? Desde o primeiro batismo ali em nossa sede estadual do Cabana, irmã Consuelita está aí sempre firme e forte, servindo ao Senhor de todo o coração. Louvado seja Deus. É bênção de Deus, que Deus abençoe. E até aqui o Senhor tem feito obras grandes e gigantes, extraordinárias da vida de todo o povão. Oh, maravilha, louvado seja Deus. É a presença divina, e nesse domingo, a medicina de Deus. Pastor Guilherme Ribeiro colocando a fé em ação. Louvado seja Deus, e o povão sendo abençoado por Deus.
1: O Senhor está me revelando aqui, olha, que tem uma pessoa que na hora da oração você sentiu como que se algo estourou dentro de você. O Senhor curou você do caroço canceroso hoje. Na hora da oração, você sentiu, parece que estourou algo aqui dentro de você. O Senhor me revela que Ele curou você aqui hoje. O Senhor curou esta pessoa. Pode procurar as dores, pode procurar a enfermidade que você estava, pode procurar o mal aí agora. Eu quero te ouvir para o aumento da fé do povo de Deus, do Cabana e de Minas Gerais. O Senhor me revela aqui que na hora da oração, tem três pessoas que você sentiu um fogo, uma glória tremenda. E este fogo na hora da oração, aleluia, ele começava aqui na sua nuca e ia até os seus pés. E Jesus curou estas três pessoas aqui hoje de um disco na coluna, de uma hérnia na coluna destas três pessoas aqui agora. Olha lá, já tem uma curada ali. Aonde estão as outras? Isto, lá atrás, ali também. Vamos lá, o nome desta senhora.
2: O nome da senhora, e conte a bênção.
3: Luzinete da Silva Ferreira, sou de Betim.
1: O que aconteceu?
3: Aconteceu hoje quando eu me levantei encurvada. E para levantar, precisei fazer assim. Eu digo, é para eu ir na igreja? Vou sim mesmo. Aí agora cheguei e recebi o meu milagre.
1: A senhora levantou hoje praticamente travada, encurvada. E agora na hora da oração.
3: Na hora da oração, eu senti o fogo.
1: Sentiu queimar as enfermidades. É o poder de Deus aqui neste lugar.
3: Glória a Deus.
2: A coluna destravou.
1: Procura aí as dores. Agacha, levanta.
2: Já está fazendo até um teste, pastor Guilherme. Olha aí, ó.
1: Olha o milagre de Deus acontecendo aqui agora. Quem dá glória a Deus por isso?
2: A coluna dela está melhor do que a minha.
1: Já está melhor do que a nossa. Aleluia. Tem mais um aí também, ó.
2: Seu nome e a bênção.
4: Albides.
1: O que aconteceu, Albino?
4: Minha coluna ficou boa, graças a Deus.
1: Foi curado agora também.
4: Foi curado.
1: Chegou aqui com muitas dores.
4: Dores na coluna, dores nas costas.
1: Agora dores na coluna, dores nas costas. E agora, depois da oração?
4: Sumiu.
1: Desapareceu. Quem te curou, Albino?
4: Jesus.
1: Foi Jesus.
2: Glorifica a Deus com ele.
1: Quem dá glória a Deus?

0: 6,59 em nossa capital mineira. Que benção, olha aí, duas grandes bênçãos, irmão Eupides. Ficou muito emocionado, e não é por menos, porque o Senhor brilhou a sua graça, manifestou o seu poder na vida dele, e aí curado, liberto e abençoado pelo Senhor. Louvado seja Deus. Relógio está marcando 7 horas em nossa capital mineira, então nós vamos orar a Deus. Deus abençoe o povão que está aí sintonizado. Irmão José Barnabé também já está aí só aguardando a oração. Irmão José Barnabé, Deus abençoe sua esposa, nossa irmã Ângela. Louvado seja Deus. Deus abençoe o povão de Deus que está aí na cidade de Betim. Irmã Maria das Graças, Pastor Zé Pereira, que bênção, Deus abençoe. Louvado seja Deus, a família aí, a irmã da irmã Maria das Graças, que me fugiu o nome aqui, Deus abençoe, irmã Judite, eita, que bênção. É um povão abençoado, sintonizado conosco, os irmãos aí de Juatuba, os irmãos lá de Garapé, irmão Luiz Mourão, Deus abençoe. Louvado seja Deus, é Luiz de Moura, né? Deus abençoe, povão aí de Santa Luzia. Olha a irmã Priscila, tá aí sintonizada, né, irmã Priscila? Deus abençoe, irmã Sônia Maria, olha aí quanta gente, meu Deus. Irmão Tiago Ribeiro, o irmão Fábio Ribeiro também, Deus abençoe. Louvado seja Deus, pastor Fábio Rodrigues também está aí sintonizado. Louvado seja Deus, é lindo demais. Irmã Carmelita, oi irmã Carmelita, Jesus te abençoe, irmã Carmelita. Estamos aqui aguardando os horários aí, irmã Carmelita, mãe do irmão cooperador José Francisco, né? O filho dela foi recolhido. Louvado seja, um dos filhos dela foi recolhido, estamos aguardando aqui, tá bom, irmão José? Mas que Deus console aí a família da irmã Carmelita, Deus abençoe o irmão José Francisco, que a graça da consolação esteja no coração de cada um, tá bom? Louvado seja Deus. E vamos de oração, vamos? Deus abençoe, irmão Edmar, irmã Antônia, irmã Celina, irmão Oswaldo. Deus abençoe, irmã Leuzimar. Ei, maravilha. Louvado seja Deus. É o povão sintonizado conosco. Louvado seja Deus. Vamos lá, momento da oração aqui, na Voz da Libertação.
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Bendito Deus, Pai misericordioso, nosso muito obrigado, meu Deus, pela tua compaixão, misericórdia. Mais uma manhã nos concedendo a bênção, a grande vitória, Senhor. É mais uma manhã, mais um dia, a oportunidade de estar diante da vossa presença. E ajuda-nos, meu Deus, quando chegar ao final desse dia, nós sentimos aí a graça de mais do que vencedor, meu Pai. Abençoe todo o vosso povo que estão aí nos momentos difíceis, de aflições, passando por momentos indelicados na vida, meu Pai. Mas na certeza e na fé que hão de vencer na presença do Senhor, ó Pai querido. Os toma pelas tuas mãos tão abençoadas por amor do teu santo nome. Que a luz do teu Espírito Santo possa resplandecer, meu Pai, em cada coração, em cada irmão, em cada irmã. E que nós possamos seguir o dia, meu Pai, não importando às vezes com as aflições, oh meu Deus, mas seguindo na fé, na esperança, porque está chegando o grande dia, Senhor. Conforme nos revela a tua santa mensagem através do apóstolo Paulo, que nós estamos mais perto do Senhor do que o dia em que aceitamos a fé. Esta é verdade. Louvado seja Deus, que o Senhor venha abençoar todo o teu povo que tem no Senhor essa viva esperança de quando o Senhor manifestar nas alturas, oh, aleluia, o brado da vitória, o brado da sua igreja vai ser grande demais, Senhor, porque aí vai ficar para trás, oh, aleluia, vai ficar para trás as aflições, vão ficar para trás as enfermidades, o sofrimento, a angústia, a peleja. Louvado seja Deus, e glória para sempre no reino celestial do Senhor. Para isso, meu Pai, ajuda-nos a estarmos aí, com os nossos corações purificados na tua graça. Longe de nós, meu Deus, a prática das concupiscências da nossa carne. Longe de nós, meu Deus, os frutos da carne. Tem misericórdia, meu Deus, ajuda-nos a passarmos por cima de tudo isso, em nome de nosso Senhor, e vencendo principalmente o nosso eu, Senhor, porque o pior adversário da nossa alma é o nosso corpo físico, Senhor. Tem misericórdia, ajuda-nos, meu Deus, a andarmos em espírito e não concluímos aí as concupiscências da nossa carne, Senhor. Mas com graça, vencendo em nome de nosso Senhor, procurando sempre lavar as nossas vestes no sangue do Cordeiro, Senhor, para que sejamos bem-aventurados. Ó Deus dos santos céus, abençoe meus irmãos que estão em sintonia comigo, todas as manhãs de sábado, meu Deus, esperando esse momento da oração. Que o Senhor venha abençoar cada lar, venha abençoar cada membro desta família, meu Pai. Meu Deus, abençoa toda a minha parentela, meu Pai. Os meus primos, minhas primas, minhas tias, meu Deus. Oh, Jesus, venha abençoar, meu Pai, o meu querido primo, o Dilson, que está ali na cidade de São Paulo, sintonizado conosco. Dê graça a ele e a sua família. Dê graça a sua esposa, seu filho, meu Pai. Toma pelas tuas mãos os sonhos dele. Abençoa, meu Pai, para que tudo seja abençoado, conforme espera nos seus sonhos, no seu propósito de vencer, ó Pai. Abençoa, meu Deus, o seu comércio, todo o seu trabalho, na presença do Senhor. Abençoa meus primos, meu Pai, que ainda não conhecem a tua graça, no provário desse amor, mas que sejam abençoados pelo amor do Senhor, ó Pai. Abençoa a família de cada irmão, de cada irmã. Os toma pelas tuas mãos, os filhos da tua serva, meu Pai. Abençoa a esposa desse varão. Abençoa aqueles que iniciaram, meu Deus,
uma vida conjugal, se unir, são dois em uma só carne. E portanto, meu Deus, dê graça aos casais, dê graça, meu Pai, aos que vão começar uma vida conjugal, que os seus lares sejam abençoados poderosamente. Ó Deus dos céus, encoberta-os com teu sangue, meu Pai, e ajuda sempre a nos lembrar da pedra fundamental que lançou principalmente na casa do Senhor quando disse o sim, meu Pai. Ó Deus dos céus, abençoe poderosamente para que essa vida conjugal prossiga por todos os seus anos na face da terra. Abençoa na tua abundante graça, na tua abundante luz, meu Pai, que a glória do Senhor seja com todos. Abençoa os filhos desta casa, abençoa as crianças da vossa luz, meu Pai. Abençoa, meu Deus, por amor do teu santo nome, quebrando as barreiras das enfermidades, repreendendo os espíritos imundos de enfermidades, a qual estão aí na vida de muitos, ó Deus, e muitos sofrendo sem saber o porquê, diagnóstico médico que não acha. Oh, meu Deus, tem misericórdia, Senhor. Abençoa poderosamente, meu Pai, em nome de nosso Senhor Jesus Cristo. Repreendo os espíritos malignos, a qual traz enfermidades terríveis, ó Deus, levando muitos até a morte, Senhor. Meu Deus, toma pelas tuas mãos, tão abençoadas por amor do teu santo nome, Senhor. Opera maravilha, meu Pai, em nome de nosso Senhor Jesus Cristo. Essa depressão, meu Deus, que nada mais, nada menos do que uma obra maligna, levando esse homem ao desespero, Senhor, levando essa mulher, meu Pai, oh, meu Deus, de mal a pior. E quantas jovens, quantas crianças, meu Deus, já andam com depressões na face dessa terra. Crianças que contemplam dentro deste lar tanta briga, tanta discórdia, Senhor. Crianças que olham e não vê a sua mamãe dentro do seu lar. Não olha, meu Deus, e não acha o papai, porque esse casamento foi destruído pelos seus egos, Senhor. Cada um querendo ser dono da razão e não olhando para os filhos. E estão aí famílias destruídas, filhos depressivos. Meu Deus, tem misericórdia, Senhor. Tem misericórdia dos lares. Nós bem sabemos, ó Pai querido, que a nossa família, meu Deus, a nossa família é a primeira igreja de todo cristão, Senhor. Meu Deus dos céus, tem misericórdia dos lares. Tem misericórdia das famílias, Senhor. Onde houver atuações malignas, onde houver discórdia, Senhor, e tanto descontentamento, tanto desprazer, seja repreendido pelo poder do Senhor. Meu Deus, meu Pai, usa de misericórdia, Senhor. Vem repreender essa barreira maligna que aí está. Vem repreender, Senhor, pelo poder do teu sangue, em nome de nosso Senhor. Meu Deus, abençoe esse pai de família que está desesperado, conta cegando, meu Deus, dispensa vazia, e o salário que não vem, ó Deus. Oh, Jesus, tem misericórdia, Senhor, que a obra do Senhor possa ser grande nesse lar, que a prosperidade ali possa chegar, Senhor. Meu Deus, toma pelas tuas mãos, tão abençoado, meu Pai. Abençoa esta mãe de família, que tem uma dupla função dentro da sua casa, Senhor. Vive tão só seu esposo, louvado seja Deus, mas trabalha para manter
o pão dentro desse lar e trabalha para manter esta família na ordem do Senhor. Meu Deus, toma pelas tuas mãos, assim também muitos irmãos, ó Pai. Muitos irmãos que têm uma dupla função dentro desta casa. Vem abençoar poderosamente, meu Deus. Jesus, abençoa os que estão sobre os hospitais, Senhor. Tem misericórdia, meu Pai, foram conduzidos a essa unidade médica em busca de saúde, em busca de uma melhora, meu Pai. Corpo físico debilitado, em forças sobre as enfermidades. Quantos que estão ali, meu Deus, até mesmo entubados. Enfermidades tais que a medicina estão buscando todo recurso, às vezes não tem mais, ó Deus. Mas o poder do Senhor tem. Alebás. Oh, glória a Deus. Nós bem sabemos, ó Pai, que no poder do Senhor há solução, meu Pai. A solução, meu Deus, a qual não encontra na medicina, mas está sobre o teu grande poder. Meu Deus, toma pelas tuas mãos, Pai, que o Senhor venha surpreender a medicina, que o Senhor venha surpreender, ó Pai, com a cura e a libertação na vida desse paciente tão desenganado, meu Pai. Tem misericórdia, meu Deus, dos que estão portando sobre o seu corpo físico um câncer que já se tornou metástase, Senhor. Já espalhou por todo o corpo. Ó Deus dos céus, tem misericórdia, Senhor. Ainda que esteja morto, viverá, é o que diz a palavra. Oh, meu Deus, ainda que condenado à morte, mas Tu és o Senhor da vida, Senhor. Abençoe meus irmãos que estão em oração a pedir por esta pessoa, meu Pai. Usa de misericórdia a clamar por esse filho enfermo, a clamar por esta mãe desenganada, por esse pai, Senhor. Meu Deus, eu rogo pela graça da consolação na vida, meu Deus, dos que perderam parentes, meu Pai. Estão com seus corações enlutados. Esse filho que perdeu a mamãe, ó Deus, foi recolhida pelo Senhor. Que louvado seja Deus, que foi recolhido pelo Senhor este pai de família. Meu Deus, tem misericórdia, Senhor, consola cada um. Consola também no coração da irmã Carmelita, meu Pai, pela perda do seu filho que foi recolhido. Consola a irmã Carmelita. Consola, meu Deus, o irmão, louvado, o irmão José Francisco, Senhor. Abençoe teu servo. Abençoe esta família, meu Pai. Na graça da consolação, ó Deus grande. Abençoe poderosamente, meu Pai. Em nome de nosso Senhor, ó Pai querido. Abençoa o trabalhador do campo. Abençoa, meu Deus, os que trabalham na pecuária, na agricultura, Senhor. Abençoa, meu Deus, esse irmão que está sobre a portaria desse condomínio, desta empresa, Senhor. Abençoa, meu Deus, os nossos pastores que estão aí na eminência de pregar o teu santo evangelho, Deus grande. Abençoa poderosamente, meu Pai, a vida ministerial do pastor Guilherme em nossa capital mineira, meu Deus. Um trabalho gigante, mas muito espinhoso, Senhor. Que o Senhor dê graça ao teu servo, dê graça à sua esposa e filhos, ó Deus. Toma pelas tuas mãos, ó Pai querido, nosso irmão que deixou a sua terra natal, deixando aí a sua parentela, Senhor, e está em nossa Minas Gerais para pregar o Evangelho do Senhor. Dê graça, meu Pai, a vida de todos os obreiros que vivem prova a obra do Senhor, na responsabilidade, meu Deus,
de conduzir o vosso povo na presença do Senhor. Estou pelas tuas mãos tão abençoada, meu Pai, que na luz do teu Espírito Santo cada um possa ver os frutos, alabá, oh glória a Deus, possa contemplar os frutos que vêm do seu belo trabalho na bênção do Senhor, ó Pai. Toma pelas tuas mãos tão abençoada a nossa diretoria. Venha abençoar todos os diretores da tua casa. Venha abençoar, meu Deus, na luz do vosso Espírito querido, garantindo a bênção, garantindo a vitória, garantindo a paz em cada coração, abençoando todas as crianças, meu Pai, abençoando, meu Deus, na luz do Senhor a juventude, ó Pai, abençoa, meu Pai, para que andamos na luz e na graça do seu poder, em nome de Jesus Cristo, amém e amém, Senhor Jesus.

Agora são 7h24 em nossa capital mineira, voz da libertação. Deus abençoe, povão de Deus. Deus abençoe você que está de perto, de longe, em todos os locais desse Brasil e desse mundo sintonizado com nosso Senhor, com o programa Voz da Libertação. Deus abençoe você que orou junto comigo. Olha, e não se esqueça que às 9h30 tem aquela oração prodigiosa com o homem de Deus, pastor Guilherme Ribeiro. Oh, maravilha! Louvado seja Deus! A voz da libertação é bênção dentro do nosso lar, é bênção na nossa família. Louvado seja Deus, e tudo fica mais completo quando você ouve e também ouve a voz do Espírito Santo e vai para a igreja, Deus e amor. Olha, lembrando que logo mais 19 horas de hoje tem Santa Ceia, tem presbítero Tiago Lucas, com certeza pastor Guilherme também por lá. Louvado seja Deus, tem a mocidade louvando a Deus e toda a membresia em comunhão participando do corpo e do sangue do Senhor. Você é visitante, pode ir? Pode ir! Ou os irmãos de outros ministérios, pode ir! Louvado seja Deus, porque a bênção vai ser certa. E como vai ser certa também nesta manhã de domingo, quando o elo, mais o elo da campanha Medicina de Deus, vai estar em andamento a partir das 7h. Pastor Guilherme vai fazer a oração de fé, vai orar a Deus, e o povão vão ser abençoados, os visitantes vão ser abençoados por Deus, a membresia que está em comunhão vai participar do corpo e do sangue, vai ser algo extraordinário.

0: vamos aí, meus irmãos, 7:26, o que mais marca a voz da libertação. Milagres que ali acontecem. Oh, maravilha, oh. Irmã Nair está sintonizado conosco. Eita, irmã Nair, Deus te abençoe. Louvado seja Deus, Deus abençoe toda a sua família aí. Louvado seja Deus. Que a bênção do Senhor seja contigo, com toda a sua casa, irmã Nair. Deus abençoe pela sintonia. Meu primo Dilson, lá na Moca, em São Paulo. Esse primo é uma bênção. Sempre conosco na voz da libertação. Deus te abençoe, meu irmão. Louvado seja Deus. E vamos aí, o que mais marca a voz da libertação? Bênçãos que ali acontecem. Aonde, irmão José? No pronto socorro de nosso Senhor, Igreja Pentecostal Deus e Amor, Avenida Amazonas, 8410.
1: Vitória vai virar notícia. Apresenta para Deus a chave da sua casa. Apresenta para Deus agora a chave do seu lar. Vai dizendo: entra no meu lar, Senhor Jesus. Entra na minha casa, Senhor Jesus. Entra na minha família, Senhor Jesus. Apresenta agora o processo que está na justiça. Vem caminhando, vem caminhando. Olha o milagre acontecendo. Olha as muletas já sendo levantada em o nome do Senhor Jesus Cristo. Olha o milagre de Jesus acontecendo agora. Sai enfermidade, sai enfermidade, sai enfermidade, sai espírito da paralisia, sai espírito da paralisia em o nome do Senhor Jesus Cristo. O que estava na coluna, o que estava agora no cérebro, na medula, o que estava agora até mesmo nos ossos, saia, saia, saia, saia, saia, saia. Olha o milagre acontecendo. É dia de boas novas, é dia de boas novas, é dia de boas novas.
2: Pastor Guilherme Ribeiro, é impressionante, estou aqui com a Marta. O primeiro dia da campanha, o meu milagre vai virar notícia. Ela disse que quebrou a perna, fez várias cirurgias e não tinha possibilidade de andar. Após oração, explosão de milagres, ela disse que a dor sumiu, está caminhando para a glória de Deus, o nosso Pai. Glorifica a Deus com ela, igreja.
1: Ô Márcia.
3: Marta.
1: O que aconteceu que você precisou desta muleta?
3: Eu torci o joelho um tempo atrás e quebrei o meu pé em dezembro.
1: Chegou a quebrar o pé, torceu o joelho.
3: Isso.
1: E precisava dela para caminhar.
3: Pra caminhar.
1: E agora, na hora da oração? Está pisando. Cadê as dores?
3: Sumiu.
1: Sumiu, já está até pulando.
2: Pastor Guilherme, ela está reportando aqui que a dor sumiu, desapareceu, e ela disse que não ia vir na igreja hoje, mas Deus enviou o anjo e trouxe ela aqui no primeiro dia da campanha, Pastor
1: caminha,
2: Guilherme.
1: Caminha, Marta, caminha.
2: Caminha mais, caminha mais.
1: Olha aí, olha o Senhor Jesus curando aqui nesta manhã.
2: Já está correndo.
1: O milagre já virou notícia.
2: Volta, minha irmã, volta, minha irmã.
1: Volta, Marta. Isso.
2: Volta. Dá uma carreira aí, ó.
1: Quem dá glória a Deus.
2: Olha a prova
1: isso.
2: Do milagre aí, ó. Completamente curada, Pastor Guilherme.
1: Completamente curada para a glória de Deus, nosso Pai.
3: Glória a Deus.
1: Quem dá glória a Deus por isso. Você não precisa mais disso, não. Vai. Antes ela precisava te carregar. Agora é você que carrega ela.
2: Leva no ombro.
1: Glória a Deus.

0: Que benção, olha aí o que aconteceu na vida da nossa irmã Marta. Eita, que coisa linda, hein? Louvado seja Deus, problema nos joelhos, torções, precisava de uma ajuda para conduzir. Louvado seja Deus, aquela muleta, mas chegou ali, andando com aquele objeto, mas saiu com ele nas costas, em nome de Nosso Senhor. Eita glória! Muleta nunca mais, né, irmã Marta? Louvado seja Deus. Ei, irmã Marta, Deus te abençoe. E vamos aqui na Voz da Libertação. Oh, maravilha! Deus abençoe. Pastor Fábio está aí sintonizado. Esse pastor Fábio é uma benção. Pensa num pastor abençoado. Louvado seja Deus a ele e a sua companheira irmã Mariana. Deus abençoe. Louvado seja Deus. Irmã Domingas Fernandes. Deus te abençoe, irmã Domingas. Está aí sintonizado conosco. É o povão, irmão. O operador José Ferreira também está aí, né, irmão Ferreira? Eita, ancião abençoado, meu Deus. Vamos de mais bênção, vamos. Vamos ouvir o que aconteceu na vida do nosso irmão William Marques. Tem uma mamãe de muita fé. Ei, irmão William, Deus te abençoe, viu? Vamos lá.
1: Vamos lá. Pastor Guilherme Ribeiro, estou com esse senhor aqui em pranto de lágrimas. Ele estava reportando para mim ali que ele estava na CTI, estado grave, princípio de infarto. A mãe dele compareceu aqui na quarta-feira e foi revelada pelo Espírito Santo. No mesmo dia, Jesus tirou ele do CTI. E a igreja que glorifica, o diabo não fica. Seu nome?
2: William Mar.
1: Conte a bênção, meu.
2: É, irmão, na verdade eu tive uma dor no peito muito forte, no dia 7 de março, no dia do meu aniversário. E eu não me dei importância, aí na segunda-feira eu vim para o trabalho, cheguei na empresa, fui direcionar uma demanda para um funcionário, estiquei a mão, senti a dor muito forte de novo, senti falta de ar. Entrei pro meu carro, pedi ele um copo com água e ele trouxe para mim. Cheguei na farmácia para ferir pressão, os aparelhos não conseguiam ferir minha pressão, estava tão alta. Aí eu fui pro hospital, chegou lá, minha pressão estava 22/19, me medicou, foi para 23, dobrou a medicação, foi para 25/19. Aí me levou direto pro CTI, fiquei 5 dias no CTI, previsão de saída lá pelo check-up todo, fazendo, de 15 a mais dias. Os médicos disseram para mim. E aí minha mãe esteve aqui na igreja, foi revelado, e que Deus estava visitando, né? E que aquele dia eu ia receber alta. Recebi alta.
1: Saiu no mesmo dia?
2: No mesmo dia. 5 dias, na verdade, a previsão era de sair com 15 dias mínimo, né?
3: Era para sair com 15 dias.
2: Surpreendeu, até a equipe médica ficou meio surpresa, porque chegou um médico lá, na verdade, disseram, vou te dar alta hoje. Aí a outra médica retrucou, ele disse, doutor, não pode, ele chegou pra, desceu para cá ontem, na verdade. Tem 5 dias, ficou lá, desceu para cá ontem, protocolo do hospital, teria que ficar mais uns 24 horas aqui. Que ele, não, eu vou dar alta para ele hoje. Ele vai embora para casa hoje. E confirmando a revelação, de fato, na quarta-feira.
3: Deus falou que naquele dia ia sair do CTI, saiu, recebeu alta.
4: Recebeu alta em nome de Jesus.
3: A palavra de Deus se cumpriu.
4: Cumpriu em nome de Jesus.
3: Quem dá glória a Deus por isso?
4: Glória a Deus.
1: Vamos entrevistar a mãe dele aqui. A senhora acompanhou todo esse procedimento?
4: Acompanhei, em nome de Jesus eu vim aqui. Foi, na verdade, sexta-feira, Deus usou José Marcos, né, pastor, para passar, né, que tinha uma pessoa aqui na igreja, mas o pensamento dela estava no hospital. Aleluia, era verdade. Meu filho estava lá cheio de aparelho. E ali eu vim buscar do Senhor aqui, Deus usou ele. Né, eu peguei e falei assim, hoje mesmo Deus me mostra na sua casa, na casa dele, ele vai estar hoje. Eu tenho fé em nome de Jesus.
3: E a bênção chegou.
4: A bênção chegou.
3: A revelação se cumpriu.
4: Cumpriu em nome de Jesus.
3: Vale a pena crer naquilo que é dito aqui nessa igreja.
4: Vale a pena.
3: Deus cumpre.
4: Cumpre.
3: Quem é que dá glória a Deus por isso? Que maravilha! irmãos, está vendo? É o que Deus faz aqui neste lugar. Se Deus revela, se Deus fala, Ele assina embaixo. Sim ou não?
0: E quando Deus assina, a vitória é certa. Quando Deus fala, quando Deus opera, se cumpre a palavra, se pois o Filho vos libertar, verdadeiramente sereis livres. Olha aí, a mãe do nosso irmão William não se intimidou com os problemas, foi para a igreja, buscou, a vitória chegou. Louvado seja Deus. Que Deus não faz, hein, irmão? Principalmente a oração do mãe que intercede, uma oração de um pai. Meu Deus do céu! É glória que desce na vida de todo o povão. E Deus visitou nosso irmão William, que ia ficar nada mais, nada menos do que uns 15 dias. Mas doutor Jesus chegou, não, é agora. Vambora! Eita, que benção, hein? Deus faz muito efeito nas orações do povo, amado. Me lembro do apóstolo Pedro, ele estava preso, condenado à morte, ia morrer, ia ser sacrificado. Mas Pedro, ó, foi dormir. A oração da igreja está lá, o povo reunido, oh, maravilha! E Deus enviou um anjo lá na prisão. O anjo chegou, Pedro estava até dormindo, acorda, homem! Eita, agora! Retirou pelo poder da oração, Deus ouvindo. Retirou Pedro de dentro daquele cárcere, louvado seja Deus. E vai lhe tirar também desse sofrimento, nesse domingo, a medicina de Deus. Essa angústia de dor e sofrimento vai ter que sair em nome de Jesus. 7h38, vamos ouvir um belo louvor, vamos. Canta aí, irmão Elias Silva. Na voz da libertação.

0: Agora são 7:42 em nossa capital mineira. E vamos lá, povão de Deus, coloca fé em ação. Vamos colocar fé em ação. Igreja Deus e Amor, Avenida Amazonas, 8410, é o endereço do Pronto Socorro de Nosso Senhor. E nesse domingo, a medicina de Deus é a campanha que está em andamento. Louvado seja Deus, e atenção membresia, atenção membresia, principalmente ali da Avenida Amazonas, olha, Santa Ceia de Nosso Senhor Jesus Cristo, hoje sábado e amanhã domingo. E você que é membro da congregação, louvado seja Deus, olha, deverá pegar sua carta de autorização aí com seu pastor, tá bom? Louvado seja Deus, você é membro da congregação dos bairros, pode participar da Santa Ceia também, mas pega aí a carta com seu pastor, tá bom, meu irmão? Louvado seja Deus, e vamos aqui seguindo com a voz da libertação. Deus abençoe Mansônia, lá em Itacoaraçu, oh, maravilha, Mansônia Barbosa, guerreira! Deus abençoe. Deus abençoe Mãe Carlinda e também na cidade de Itacoaraçu. Bênção de Deus. Deus abençoe. Irmão cooperador Moisés. Eita, é o cooperador mais antigo ali da região do Veneza, né, irmão? Irmão cooperador Moisés é do início. É uma bênção de Deus. Paciente, amoroso, tranquilo. Só que eu conheço o irmão cooperador Moisés, tem 150 anos. Eita, é o mais antigo ali, o ancião da casa de Deus, ali na região do Veneza. Deus abençoe. Deus abençoe na região do Veneza também a nossa irmã Mônica Ventura. Ei, irmã Mônica, irmão Zaqueu, seu esposo. Deus abençoe esse casal abençoado. E vamos na luz de Deus, vamos na presença do Senhor, até aqui nos ajudou o Senhor. E pronto para abençoar o Senhor está, louvado seja Deus. Vamos aí, de mais bênçãos, aqui na Voz da Libertação, então vamos lá.
1: Pai do Senhor, irmãos.
2: O que aconteceu, irmãos? O que aconteceu?
1: Irmão, eu estava sentindo, há uns 10 dias, uma dor aqui, de aqui e daqui, do lado esquerdo e de da direita.
2: Na região do coração.
1: É isso, aí que acontece que eu estava na rua, e eu mesmo, Deus falou comigo, passa ali na UPA, e eu fui para a UPA. Chega lá, irmão, a médica me olhou e falou, você está com a veia entupida, você tem a veia entupida de um lado e outro. Aí, irmão, eu fiquei lá internado 3 dias. Tomei muito soro, cascou tudo.
3: Qual foi a atitude de fé do senhor?
1: Aí, pela fé, irmão, eu fiz o voto com Deus também.
2: O senhor fez um voto com Deus.
1: Exatamente.
2: E o que aconteceu?
1: Aconteceu o seguinte, que depois eles me levaram lá para o hospital da evangélico, e ele constatou que realmente era veio entupido do nada outro.
3: Milagre.
1: Ele me deitou lá naquela máquina, me congelou o corpo todinho, entendeu? Aquele Deus estava presente, eu senti que Deus estava presente.
2: O Senhor tocou no Senhor.
1: Aí pega aqueles, eles enfiaram o negócio aqui na veia aqui do pulso, e ela veio aqui e eu senti que mexi igual um bichinho aqui. E eles, naquela hora, a cura foi feita na hora.
3: O senhor recebeu uma cura instantânea na hora.
1: Na hora! Estou curado, não.
3: Sumiu as dores?
1: E sumiu, acabou.
3: Tem mais nada?
1: Não tem mais nada, porque Jesus me curou.
2: Foi Jesus quem curou.
0: Sete com mais 47, olha aí, irmão. nosso irmão Osbito Osmar, né? Eita, homem de Deus, Deus te abençoe. Irmão Osmar também tem um século da igreja, Deus amor, sempre recebendo bênção, né, irmão Osmar? Deus te abençoe. E vamos aí de bênçãos, mais bênçãos aqui na Voz da Libertação. Deus abençoe, irmão Maria, irmão Hélio, sintonizados aí na Voz da Libertação. Deus abençoe o povão aí do Cabana, os irmãos aí do Barreiro. Ô, meu Carol, Deus te abençoe, irmão Alisson, Deus abençoe todo esse povão que estão aí na sintonia. Irmã Maria Caetano também está aí. Irmã Corina, lá no bairro Santa Cruz. Ei, irmã Corina. Irmã Corina também. Louvado seja Deus, marcando anos e décadas na igreja Deus de Amor. Louvado seja Deus. Vamos ouvir o que aconteceu na vida da irmã Santana.
4: E amados ouvintes, estou aqui com a senhora Santana, lá do bairro Nacional. Ela está relatando que ela tinha um imóvel. Aí ela fez um voto de ajudar o programa de rádio, pagar a rádio com R$500. Ela disse que já vendeu o lote, já vendeu a casa e ela já está aqui para abençoar a igreja. A igreja que glorifica, o diabo não fica. É o Deus Jeová Jirê, pastor Guilherme. Pode entrevistar ela.
2: Seu nome, minha irmã?
5: Santana Pereira do Santo Silva.
2: Oi, irmã Santana, a senhora fez um voto com Deus para Deus abrir a porta e vender a casa.
5: Foi.
2: Tava tentando há muito tempo, irmã?
5: Muito tempo. E aí, pastor, foi assim, eu sentei perto do rádio e tava orando o rádio, pastor, tava orando, né? Aí eu falei assim, ó Deus, se o senhor encaminhar um comprador para comprar a casa e o lote, que foi do meu irmão, faleceu e deixou. E eu vou dar um voto de R$500 para ajudar o programa da igreja.
2: A senhora estava escutando o rádio.
5: Foi orando junto com o pastor.
2: E Deus respondeu.
5: Quando eu acabei de orar com o pastor, foi na segunda, foi na terça, meu genro ligou. Sogra, um pastor está querendo comprar a casa com lote.
2: Meu Deus do céu!
5: E comprou!
2: E comprou!
5: Comprou! Comprou e tá pagando tudo.
2: A resposta foi na hora.
5: Foi assim, no minuto.
2: Essa bênção é grande ou é pequena?
5: Demais de grande!
2: Vale a pena
5: grande,
2: ajudar o programa Voz da
5: Grande!
2: Vale a pena ajudar o programa Voz da Libertação.
5: Vale a pena servir Deus.
2: Quem é que dá glória a Deus?
5: Aleluia.
2: Por isso!
4: Glorifica a Deus com ela, BH!
2: Deus te abençoe.
5: Glória a Deus!
2: Tá vendo aí, irmãos? Na campanha da oração pelo rádio, ela fez o propósito.
0: Agora são 7h50 e nossa capital mineira, eita glória de Deus, hein? Nossa irmã Santana acompanhando tudo pelo rádio, não perdendo a oportunidade de oração, fazendo votos ao Senhor, e a resposta chegou, maravilha de Deus. Tá vendo por que o diabo tem raiva do programa Voz da Libertação, meu irmão? Por que o diabo tem nojo da Voz da Libertação, minha irmã? Eita! Porque quando o povo ora junto conosco aí, olha, as campanhas de orações no rádio, é bênção de Deus. Nem o diabo aguenta ficar dentro da casa quando a Voz da Libertação está aí ligada. Eita, para isso o diabo já confessou um dia. O diabo ligou lá no cabana e falou: queria que eu tirasse a rádio por 10 minutos fora do ar, para entrar e fazer destruições e miséria. Mas quando ele chegava dentro dos lares, o rádio está ligado na Voz da Libertação e impedia ele. Eita, o diabo não aguenta, né? Então vamos lá, Deus abençoe, Manelci, tá aí sintonizado, hein, Manelci? Deus abençoe, irmão Sebastião Rodrigues também, tá aí sintonizado conosco. Deus abençoe, irmão João Batista, Deus abençoe, cooperador João Batista, tá aí sintonizado. Louvado seja Deus. E vamos aqui nesta fé, vamos aí, Deus abençoe, irmão Jânio. Irmão Jânio está aí também sintonizado conosco. E nossa irmã Maria José, lá da cidade de Contagem, que bênção. Irmão Alessandro lá em Nova Lima, Deus abençoe. Vamos ouvir um belo louvor agora, vamos? Vamos aqui, irmão Rafael Costa cantando aqui na Voz da Libertação.

Agora são 7h58. Oh, maravilha, lindo louvor. 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Nós estamos chegando no final aqui, então vamos lá, louvado seja Deus, nós já vamos estar em cadeia nacional e internacional de rádio. Quer dar um alô aí para a irmã Elisângela, cooperador José Carlos, família de Deus, abençoado, Deus abençoe os irmãos aí do bairro Novo Boa Vista, sintonizados conosco. Deus abençoe nosso irmão Dulcimar, a sua esposa, irmã Lenilda. Deus abençoe, está aí sintonizado, né, mano? Irmã Lenilda, Jesus aí da saúde o seu papai, tá bom? Irmão José Luiz, louvado seja Deus. Deus abençoe e visita ele lá em nome de nosso Senhor. Vamos aí na fé, vamos na alegria, vamos aqui com a voz da libertação, agora em direto do Estúdio C São Paulo. Louvado seja Deus, o nosso muito obrigado. Dá um alô também pro pastor Guilherme, sua esposa, filho, né? Tá sempre sintonizado conosco, né, pastor Guilherme? Breve, logo mais, nós vamos ter uma pequena reunião aí na sede do Cabana. Deus abençoe. Vamos estar aí, pastor Guilherme. Deus abençoe todo o povão. Louvado seja Deus. De toda a nossa Minas Gerais, os irmãos aí do norte de Minas. Deus abençoe. Na luz de Deus Pai, o nosso Senhor. Vamos à identificação. Estúdio C, São Paulo.

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1: Horas, um minuto, bom dia pra você, ligado conosco aqui na maior rede de rádios do Brasil. Sou seu irmão em Cristo, o diácono Natiel Reis, tão conhecido aqui em São Paulo como o Papa Chibé Paraense. E pra mim é um privilégio comunicar Jesus a você. Inclusive, comigo está aqui o Jonatas Oliveira, ele que faz a sonoplastia nesta manhã de sábado. E a sua interação também pode ser garantida pelo nosso número WhatsApp, 11 98292-3392. Já tem muita gente aqui interagindo conosco, de todo o Brasil, mandando mensagens, mandando bom dia, também já aproveitando aí o clima que estamos vivendo, que é de Dia das Mães, para também homenagear a sua mãe. Então mande aí a sua interação, a sua homenagem, se você já perdeu a sua mãezinha, mas seja grato pela vida, seja grato pelas oportunidades que tiveram juntos, seja grato a Deus por todas as coisas. E se você tem sua mãezinha, seja hoje grato a ela por tudo que ela tem feito. Não deixe para a última hora, para o momento do pesar, apenas o remorso daquilo que você deixou de viver, porque não foi intenso o quanto deveria ser. Então, faça aí, essa homenagem vale muito a pena você pegar o celular agora, interagir com a gente, mandar o seu alô especial, o seu bom dia. Não esqueça, amanhã não deixa a mãezinha acordar cedo para fazer o café. Acorda cedo, prepara aquele achocolatado maravilhoso, um buquê de rosas, sim. E tem mulheres que não são muito chegadas a rosas, mas se você der, ela vai receber. Tenha certeza disso. O que vale a sua intenção, faça alguma coisa para a mulher da sua vida, para sua mãe, para sua esposa, que também é mãe dos seus filhos. Faça alguma coisa para que ela se sinta especial no Dia das Mães. 8:03 para você. Tem gente interagindo daqui de São Paulo mesmo. Tem gente interagindo de outros lugares. E eu já quero aproveitar também para pedir que você faça o seu pedido de oração, porque daqui a alguns momentos faremos a oração do renovo aqui no programa Voz da Libertação. Olha, de Campinas chega uma interação. Irmãos, aqui é o Paulo. Peço oração pela minha empresa e pelos meus funcionários. Que Deus prospere o trabalho das nossas mãos. Amém. Deus te abençoe também, querido Paulo, de Campinas, acompanhando Voz da Libertação. De Santos também chega. Santos, aqui na Baixada Litoral Paulista. Paz do Senhor, sou a Maria Eduarda. Quero deixar uma homenagem especial para minha mãe, minha maior inspiração de fé. Feliz Dia das Mães. Amém. Ó, só não deixou o nome da mãezinha aqui, mas tá valendo a interação e também a homenagem. São José dos Campos. São José dos Campos, que, olha, fica numa região muito linda aqui do estado de São Paulo. Já pega ali naquela região também de Campos do Jordão. Realmente, eu sou muito apaixonado por São José dos Campos e região. Aí quem interage conosco de lá é o Fábio. Ele diz: estou aqui no Vale do Paraíba, ouvindo a rádio Deus e Amor e pedindo proteção para todos os motoristas que estão na estrada hoje. Amém. Com certeza é um motorista e está pedindo orações em favor dos seus companheiros de batalha. Ribeirão Preto, em São Paulo também, chegando interações aqui. É a Sueli. Quero agradecer por uma bênção financeira que o Senhor proveu na hora exata em que eu mais precisei. Glória a Deus. Amém. Que Deus abençoe. Daqui a pouco mais interações aqui na Rádio Deus e Amor. Você está de outros lugares ouvindo também. Mande aí a sua homenagem para sua mãezinha e também o seu pedido de oração, porque nós vamos falar com Deus. Vamos orar e o nome do nosso Deus será glorificado.
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1: E agora nós vamos ao Clima Tempo. É o site de informações que nós utilizamos para sabermos como é que fica a previsão do tempo em todo o Brasil. E você que está ouvindo a Rádio Deus e Amor, fica bem inteirado, sim, de tudo que acontecerá aí na sua região concernente à temperatura. Vamos começar então no norte do Brasil, em Porto Velho, Rondônia. A máxima para hoje é de 31 graus, a mínima é de 23 e a possibilidade de chover é de 65%. Em Manaus, terra dos manauaras, a máxima é de 30 graus, possibilidade de chover está em 66% e a mínima prevista é de 24 graus. Belém do Pará, ou melhor, Belém do Grão Pará, minha cidade amada, 31 graus de máxima e 22 graus de mínima. E vai chover em Belém, sim, porque aqui está registrando 95% de possibilidade. Também São Luís do Maranhão, Nordeste brasileiro, a possibilidade de chover está em 95%, a máxima é de 28 e mínima de 24 graus. Salvador, na Bahia, a máxima é de 29 graus, mínima de 24, e possibilidade de chover 20 milímetros é de 93%. Vamos aqui ao eixo Rio-São Paulo. No Rio de Janeiro, não há possibilidade de chover e a máxima atinge os 34 graus. A mínima já chegou durante a madrugada em 21 graus. Aqui em São Paulo, 28 graus é o que atinge hoje aqui e a possibilidade de chover 5 milímetros é de 45%. E a temperatura vai cair, como já dito no outro bloco, aqui para a região de São Paulo, pode atingir os seus 17 graus, segundo o site Climatempo. Vamos ao sul do nosso imenso Brasil. Cidade Sorriso, Curitiba, é a cidade modelo do Brasil. A mínima para hoje é de 10, não, a mínima é de 10 graus, a máxima é de 17, vai esfriar. Pá, vai esfriar, hein? Vai chover, inclusive, vai garoar, vai chover muito e vai gear. 96% de possibilidade. Florianópolis, em Santa Catarina, a máxima para hoje é de 18 e mínima de 15. Vai chover 50 milímetros. A possibilidade é de 95%. A única capital sulista que não tem possibilidade de chover hoje é Porto Alegre. E a mínima atinge os 8 graus. Não chove, mas é a menor temperatura registrada entre as capitais do Brasil. Climatempo é o site que nós usamos para trazer atualizações sobre a temperatura em todo o Brasil.
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1: Chegou aquele momento de nós falarmos com Deus. A oração do renovo aqui na Rádio Deus e Amor. Tem muita gente interagindo, várias pessoas comentando aqui sobre o programa, mandando suas mensagens, também pedidos de oração. Ah, Perla Oliver mandou aqui uma mensagem, diz que ouve de Belém do Pará e pede oração pelo filho Mateus, que sofre de depressão e de esquizofrenia. Vamos orar sim. Aproveitando para mandar um feliz aniversário, ou feliz aniversário não, feliz Dia das Mães para todas as mães. Amém. Vamos orar sim. Vamos pedir a Deus que faça com que as bênçãos dele caiam sobre todas as pessoas. Mais interações chegando para essa oração. Bom dia, a paz do Senhor. Gratidão ao Senhor por tudo e quero oração para mim. E também feliz Dia das Mães para todas as mães que estão ouvindo o programa Voz da Libertação. Ela fala de Inimutaba, Minas Gerais. É a Gislene. Deus abençoe, Gislene, a sua vida. Obrigado por sempre nos dar o carinho, né? Da companhia, também da audiência. E o Edmilson também mandou uma mensagem aqui dizendo que é grato a Deus por mais um dia. Somos gratos a Deus por mais um dia. Vamos orar então? Vamos falar com Deus? Tem muitos pedidos de oração aqui. Infelizmente a gente não consegue ler todos, mas a gente vai pegar todos os pedidos e depois levar no santuário de oração para orarmos por você.
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1: Maravilhoso Deus, eterno Pai, muito obrigado pela oportunidade. Obrigado, Senhor, por tudo que o Senhor tem feito, por tudo que o Senhor tem preparado para nós, das coisas que temos, daquilo que ainda não temos. Senhor, porque em tudo devemos ser gratos a Ti. Muito obrigado, Senhor. Muito obrigado, Pai, por tudo que o Senhor tem proporcionado a cada irmão radiovinte, a cada irmã que está agora orando juntamente comigo. Meu Deus, nós estamos vivendo dias difíceis. Sim, Senhor. Dias complexos. Dias em que muitos pensam até mesmo em desanimar, em desistir. Mas o Senhor é poderoso, o Deus forte, Pai da eternidade, Príncipe da paz. Aleluias. Eu creio, meu Pai, que agora essa tristeza, essa angústia, essa dor, meu Pai, o sofrimento que esta pessoa está sentindo, que nasce na alma, que nasce, meu Deus, na psique, que nasce, Senhor, no íntimo desta pessoa, desta vida, que seja repreendido em nome de Jesus. Esta doença psicossomática que nasce na alma e depois é transferida para o corpo físico, trazendo, Senhor, crises, ansiedades, alergias, meu Deus, enfermidades não detectáveis, não diagnosticadas por médicos, porque são doenças que nasceram na alma. Essa pessoa tem suportado tanta coisa, Pai. Essa pessoa tem sofrido tantas injúrias, a intempérie da vida tem chegado de forma a desestabilizar. Mas nós te pedimos o teu renovo espiritual nesta manhã. Renove a nossa vida, renove a nossa alma, o nosso espírito. Renove quem somos. Renove, meu Pai. Renove o nosso ser. Nós queremos ter comunhão contigo, intimidade. Queremos te amar. Queremos, Senhor, buscarmos a tua face em tempo e fora de tempo. Ainda, meu Pai, que para nós seja complexo. Ainda que para nós, Senhor, seja difícil. Nós buscamos a tua face. Nós oramos e pedimos ao Senhor, venha nos socorrer. Venha nos ajudar, Senhor. Ajude-nos nesse momento difícil. Ajude-nos nesse momento complexo. Nós acreditamos que todas as coisas cooperam juntamente para o bem daqueles que te amam. Nós oramos, nós pedimos, suplicamos que o teu amor, que o teu poder se aperfeiçoe no momento da nossa fraqueza, que o teu amor, que o teu poder seja derramado para nós e por nós. Espírito Santo de Deus, Eu creio, Senhor, que ouviremos depoimentos de pessoas que estão agora orando juntamente comigo do livramento que tiveram, da cura da enfermidade, Senhor, da porta aberta, da porta de escape, da porta de livramento, porque todas as coisas cooperam juntamente para o bem daqueles que te amam, em nome de Jesus, meu Pai. Obrigado, Jesus. Obrigado, meu Pai. É o que nós temos a te pedir, é a fé que nós usamos nesta manhã. Acrescenta a fé, Pai, em nossos corações. Nós queremos crer mais em ti, nós queremos confiar mais em ti, nós queremos te amar mais. Nós queremos, Pai, elevarmos o nosso pensamento com a certeza de que o Senhor está nos ouvindo. Aleluias! Ó Espírito Santo, Espírito Santo de Deus, obrigado, Pai. Obrigado por tudo. Obrigado, Jesus. Em nome do Senhor nós te pedimos e agradecemos pela bênção e pela vitória na vida de cada pessoa. Amém e amém, Senhor.

0: 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Agora são 8 horas e 21 minutos em São Paulo, hora certa para você. Muito obrigado de todo o Brasil chegando interações para a nossa rádio Deus é Amor. Deixa eu ver aqui quem mais está ligadinho conosco. Tem pessoas que estão interagindo de todo o Brasil, né? É muito bom saber disso. Deixa eu dar uma olhada aqui. Nosso WhatsApp é 11982923392. Se você ainda não mandou sua mensagem, por favor, mande agora. Vamos ver aqui. Boa Vista. Olha, de Boa Vista está chegando uma mensagem especial. Bom dia, Rádio Deus e Amor. Sou a dona Dirce. Peço oração pelos moradores aqui da minha rua, do centro da cidade. E agradeço por mais um dia de vida. Amém. Que Deus abençoe a sua vida, querida irmã Dirce. Vamos a mais cidades. De Jundiaí, bom dia. Sou o Ricardo. E quero agradecer pela paz que sinto todas as vezes que ouço o programa Voz da Libertação. É um ambiente que faz parte do meu dia, na minha casa, no meu carro ou até no trabalho, sempre estou ligado. Praia Grande também não fica atrás das interações, porque chega uma mensagem da Luciana de lá. Quero homenagear minha mãe, que completa 70 anos hoje. Olha aí, um dia antes do Dia das Mães, que é aniversário, né? Duas datas comemorativas celebrativas. Muita saúde e vida longa para ela, na presença do nosso Rei Jesus. Deus abençoe, é uma bênção. A mãezinha está completando aniversário hoje e amanhã será o Dia das Mães, então é festa em dose dupla. Olha, continue interagindo aí, hein? Mande a mensagem para sua mãe, homenageie ela e também peça oração, porque daqui a pouco tem mais oração aqui no programa Voz da Libertação, na nossa rádio Deus é Amor. Lembra você do culto do Círculo de Oração que vai começar daqui a instantes. Na responsabilidade da nossa querida irmã Rose Santana, na ministração da irmã Eliete Reis, quem prega a palavra de Deus, quem ora por todos, e o nome do nosso Deus sendo imensuravelmente glorificado. Jesus acalma a tempestade é o tema deste propósito. Venha você clamar a Deus conosco e ser muito abençoado. Você que está aqui na região central de São Paulo, você que trabalha por aqui, tem um tempinho, pode tirar uma hora, duas horas aí de intervalo para poder adorar a Deus conosco. Faça isso, você não vai se arrepender, pelo contrário. Deus glorificará muito a sua pessoa na tua vida, tá bom? 8 horas e 25 minutos no horário de Brasília. E agora tem meditação do dia com o nosso pastor Lorival de Almeida, o paralítico de Betesda. É o tema. Você vai aproveitar muito. Pegue aí papel, caneta, ou você pode anotar no bloco de informações do seu celular. É uma mensagem para o nosso dia, um alimento. É um pão diário aqui na Rádio Deus e Amor.
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2: Nós vamos falar um pouquinho sobre um versículozinho bem, eu diria, bem pequenininho, né? Só um pedacinho que fala: Senhor, não tenho ninguém que me ajude a entrar no tanque. Nós estamos falando, é claro, do paralítico de Betesda, né? O rapaz que tinha problemas para ser curado e, conforme havia agitação das águas, ele não tinha habilidade sozinho para poder entrar no tanque, ser curado e tal. E a Bíblia Sagrada diz que ele atesta com a sua própria boca, dizendo que: Senhor, eu não tenho ninguém para me fazer entrar no tanque, né? A verdade é que Jesus se ofereceu a ele como ofereceu a ele, na verdade, através de uma pergunta, a cura, né? Você

E a realidade é que ele disse, ou no momento entendeu que só posso ser curado se entrar no tanque. Mas a realidade, ouvinte, é que o Senhor Jesus tinha algo diferente para ele. Eu acredito que aquele homem se sentia bem solitário naquela enfermidade sua. E eu acredito que ele se sentia bastante triste. Era algo muito doloroso para uma pessoa ficar ali mais de 30 anos esperando alguém que o ajudasse a entrar, não é? E ser curado então da sua triste enfermidade. Mas ele sentia-se sozinho nesse momento de aflição, nesse momento de enfermidade, e certamente ele tinha muita amargura e frustração. Nós vemos que realmente, às vezes, no momento de enfermidade, nós não temos ninguém que nos dê um impulso. É interessante nós percebermos que no momento de alegria, no momento que nós estamos, como se fala aí mesmo, né, por cima da carne seca, né, quando somos os reis da cocada preta ou branca, sei lá, ou enfim, sempre tem gente ao nosso lado, tudo, mas ao primeiro sinal de que nós estamos entrando em algum tipo de dificuldade, algum tipo de problema, está indo embora o dinheiro, está indo embora a fama, está indo embora a influência, é inacreditável como as pessoas também se afastam. Então isso traz amargura, traz frustração, né? O discípulo Pedro fez essa experiência tão conhecida por nós, ou seja, ele havia empenhado toda a sua experiência profissional, todo o seu capricho e boa vontade naquela noite de trabalho também, quando ele foi pescar. Vamos falar dessa experiência, né? Certamente ele tinha ali um investimento, certamente ele tinha ali a necessidade de pescar e com o dinheiro adquirido com a sua pesca, pagar suas contas e tal, de repente fracasso total. Redes vazias. E eu até acho que Pedro, eu entendo que Pedro era um homem assim meio que grosseirão, assim, não porque fosse uma má pessoa, mas era o jeitão dele, criado daquela forma. Acho que ele não estava para muita conversa naquele dia, não. Lá estava ele às margens do lago também, amargurado, acredito que até meio deprê, né? E consertava as redes e automaticamente contabilizava o seu prejuízo. E Jesus pregava às multidões que estavam ali ao redor. As pessoas queriam ouvi-lo. Todas as pessoas, naquele momento, eu acho que Pedro não. Pedro estava preocupado com outras coisas, estava ali, como eu disse, para baixo, né? E não havia deixado ali as suas redes para ir ouvir os ensinamentos de Cristo. Uma atitude típica de uma pessoa que está preocupada, depressiva. Ele encaramujou-se, né? Ou seja, o processo do caramujo. Entrou dentro da sua casinha e ficou ali. Não queria sair da casinha. Mas aquela multidão toda na frente do Senhor Jesus, e os olhos do Senhor Jesus voltou-se para quem? Para Pedro. Eu acredito que havia muito mais barcos ali. Mas Jesus justamente pediu a Pedro, olha, dá para emprestar o seu barco, eu estou precisando de uma plataforma. Não é? Foi a maneira que Jesus encontrou para proporcionar a ele o aprendizado a respeito dos fracassos da vida, que esses fracassos não são definitivos. E muitas vezes, se as pessoas não abrirem os olhos, não percebem que às vezes um fracasso é a chance de um recomeço. Como o paralítico que eu comecei falando sobre ele, que estava sozinho ali, 38 anos, esperando para entrar, Pedro aprendeu a confiar na promessa do Senhor. Você quer provar essa presença do Senhor? Ou você vai continuar dizendo, não, eu não tenho ninguém ao meu lado? Ou você vai continuar como Pedro, cabisbaixo, fazendo aqueles famosos famigerados biquinhos, não fez que nada, ai que raiva, eu mato alguém? Não. Aprenda a confiar no Senhor. No momento que não tinha ninguém, mas ninguém ao lado do paralítico que disse, eu não tenho ninguém, ele mesmo atestou com a sua boca, ninguém me ajuda a entrar no tanque, pelo contrário, as pessoas acabam me atropelando, entram antes que eu entre. Jesus foi lá e perguntou, olha, você quer ser curado? No momento que Pedro estava lá arrumando as redes, o sermão bonito, sendo falado, comendo solto, como a gente fala, não é? As pessoas apreciando, ouvindo, glória a Deus daqui, aleluia, Pedro lá, cabisbaixo, onde já se viu, não peguei nem um lambari essa noite. Jesus fala, Pedro, posso usar o seu barco? E todo mundo sabe qual foi o resultado, não é? Então é assim, confie na presença do Senhor. O homem disse, estou sozinho, mas Jesus estava lá. Pedro estava cabisbaixo, triste, depressivo, mas Jesus estava lá. Jesus está aí. Você não está sozinho, não. Ele está aí ao seu lado aí, viu? Experimente a presença dele, ou melhor, desfrute a presença dele.

0: Senão você vai continuar dizendo, não tenho ninguém, não tenho ninguém, com Jesus aí ao seu lado. Aí não dá, né?
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0: mar, com 8 horas e 34 minutos em nossa capital mineira. E vamos aí seguindo com a Voz da Libertação. Nosso muito obrigado pela companhia agradável. Já estamos também aguardando sinal de som direto ali da Avenida Amazonas. Louvado seja Deus. Para que o programa prossiga avante. Deus abençoe. Povão de Deus. E desde já eu quero dar um alô aí aos irmãos de Santa Luzia. Irmãos aí de Santa Luzia. E conheceu aí o nosso irmão Darcy Henrique Moreira. Eita. Louvado seja Deus. Ele é filho da irmã Carmelita. E irmão Darcy partiu para o Senhor. Família aí do nosso irmão José Francisco, né? Então, nosso irmão Darcy Henrique Moreira, irmão do irmão cooperador José Francisco, partiu no Senhor, amado. Deus assim o recolheu. Chegou o tempo. E lembrando que o velório vai ser nesse dia 10, amanhã, dia 10, a partir das 8 horas da manhã. Sepultamento. É isso mesmo. Velório a partir das 8 horas e sepultamento às 10 horas. Tá bom? Aí no cemitério Belo Vale. Avenida Daí de Souza, número 20, Belo Vale, Santa Luzia. Então tá aí, irmãos. Comunicamos aí o falecimento do nosso irmão Darcy Henrique Moreira. Que Deus abençoe a irmã Carmelita. Deus console na graça do Espírito Santo e que a luz de Deus seja contigo em nome do Senhor. Vamos aqui, meus irmãos, seguindo na Voz da Libertação em nome de nosso Senhor Jesus Cristo. Lembrando que logo mais tem Santa Ceia do Senhor, tem a mocidade adorando a Deus, presbítero Tiago Lucas, vai ser algo extraordinário que Deus irá fazer, tá bom? E amanhã, domingo, concentração das 7 horas da manhã, das 10, Santa Ceia do Senhor. E também no horário das 19 horas. Você é membro da igreja? Então, o nosso compromisso é muito sério para a Santa Ceia do Senhor. Vamos na fé, vamos na fé, vamos na graça, porque neste domingo também é dia de milagres. Grande campanha, Medicina de Deus. Deus assim abençoando todo o povão em nome de nosso Senhor. Todos são bem-vindos, irmãos de outros ministérios, famílias católicas, porque o culto ali vai ser completo. Orações em favor dos visitantes, das famílias católicas e a Santa Ceia aí para toda a membresia da Igreja Pentecostal Deus e Amor. E vamos acompanhar mais milagres, vamos? Mais milagres aqui na Voz da Libertação.
1: Glória. O Espírito Santo de Deus me mostrou aqui uma pessoa que eu te vi com muita dificuldade para andar, muita dor nas pernas e na coluna. Jesus te cura aqui agora. Vem aqui, ô glória, vem correndo aqui, Senhora, vem correndo aqui, ô glória a Deus, aleluia, ô glória a Deus, ô glória a Deus, Jesus já fez o milagre, Jesus já fez o milagre, Jesus já fez o milagre, Jesus já fez o milagre, Jesus já fez o milagre. Quem crê que Jesus já fez o milagre?

0: 39 minutos em nossa, ou melhor, 8h39 aqui em nossa capital mineira. E vamos aí seguindo, olha, domingo dos milagres, domingo da medicina de Deus. Aonde, irmão José? No pronto-socorro de nosso Senhor, Igreja Pentecostal, Deus de Amor, é ali na Avenida Amazonas, 8410. A obra do Senhor está sendo feita na vida de todo o povão, amado, recebendo saúde e abundância que vem das mãos de Cristo, nosso Senhor. Pastor Guilherme vai colocar a fé em ação mais uma vez, repreendendo aí as enfermidades, espíritos de enfermidades, e a glória acontecendo na vida de todo o povão. Vamos lá, mais bênçãos na voz da libertação. Não perca a hora. 8h40.
1: Senhor, me revela, Senhor. Oh, Jesus, me cura, Senhor. Eu não quero passar apenas mal do médico aqui da terra. Eu sei que o Senhor Jesus está aqui. Quando o Senhor, pastor José Marcos, ministrava, eu falei, Jesus, o Senhor está aqui. Estou aqui, vim, Senhor, é mais. Cederei bacai.
2: Jesus te tocou agora. Jesus está dizendo que não tem nada. Os médicos não vão te tocar, mas Jesus te tocou nesta manhã. Você vai sair daqui vendo. Em nome de Jesus Cristo, pode ver saúde, pode ver saúde. Qual o seu nome, minha irmã?
1: Maria das Dores Gomes da Silva, e eu vou testemunhar porque eu tenho uma mamografia para fazer na terça-feira. Eu falei, Senhor, na hora que fazer essa mamografia vai sair só a cicatriz, eu vou testemunhar ainda no início da semana, em nome do Senhor Jesus. Vai ter terça-feira que vem, às 10 horas da manhã, e eu creio que eu já estou curada. Vai ter só a cicatriz e não vai dar nada.
2: Não deu nada, pode dizer, não tem mais nada, não tem mais nada. Falei, eu não tenho mais nada.
1: Eu não tenho mais nada.
2: Já sumiu tudo. Já sumiu o caroço, já sumiu tudo. Não vai dar nada. Pode bater palma e dar glória. Jesus é tremendo. Ela pediu Jesus para revelar. E Jesus ouviu ela e revelou. Oh, glórias! O Espírito Santo de Deus me mostra que três pessoas aqui, pode ter mais, se tiver mais, Jesus vai curar também. Mas Deus me revela essas três pessoas especificadamente com reumatismo nos ossos. E Deus, isto, minha irmã, lá, colocou a mão na cabeça.

0: já estamos aqui colhendo a expectativa do povo para este grande culto de domingo. O nome da senhora?
1: Viviane Fátima Matuzinho.
0: Está chegando de qual bairro, minha irmã?
1: Cabana.
0: Qual foi a bênção que a irmã recebeu de Jesus já para o acréscimo da fé dos ouvintes que vão estar nessa grande campanha neste domingo?
1: Foi a cura da minha filha de bronquite. Ela vivia internada e ela quase morreu. E eu clamei a Deus e Deus deu a cura que nunca mais ela deu uma crise de bronquite.
0: Há quanto tempo que ela sofria da bronquite?
1: Desde que ela nasceu.
0: E a senhora entrou nas campanhas aqui na IPDA do Cabana e ela foi curada por Jesus? Foi através de um voto, revelação, oração? Conta para os ouvintes.
1: Foi voto, foi campanha, foi buscar mesmo. Foi vindo e buscando a Deus e acreditando que Deus ia curar ela.
0: Pegando e fazendo propósito?
1: Fazendo propósito, trazendo ela também. E nisso eu vi que ela não deu mais crise de bronquite, que eu vi que Deus realmente curou ela. E ela não curou ela no quarto dia da campanha.
0: Já fez efeito, já foi curada.
1: Já foi curada, em nome de Jesus.
0: É, amados ouvintes, porque a bronquite não tem cura, é só Jesus que cura. E essa Bela Horizontina teve a atitude de fé de comparecer aqui nas grandes campanhas e foi curada por Jesus. Meu Deus, tem um caminhão de milagres para ela contar em outra oportunidade. A senhora está feliz com esse milagre?
1: Estou muito feliz.
0: Grande ou pequeno?
1: Muito grande. Calmou. Ela não falava nada, hoje já fala.
0: Está curada.
1: Está curada em nome de Jesus.
0: Uma cura perfeita.
1: Perfeito.
0: Seu nome e seu bairro?
1: Viviane Fátima Matuzin, moro no Cabana do Pai Tomás.
0: Deus abençoe. Cabana do Pai Tomás. O nome da senhora?
2: Terezinha Cardoso da Costa.
0: Está chegando de qual bairro?
2: Bairro de Betim. Foi a cura da enfermidade. Eu fiquei muito mal mesmo. Aí eu pensei que não ia para o hospital, porque eles iam me tubar e eu estava mal mesmo. Aí depois eu não comia, eu não bebia, não aguentava ficar em pé, não aguentava nem falar direito. Aí eu falei assim, me chama o SAMU, me leva para o hospital, porque de todo jeito eu vou morrer. Se eu for morrer lá, então eu vou morrer aqui também. Então, me levaram para o hospital. Aí, chamaram o SAMU, me levaram para o hospital. E lá no hospital, eles fizeram os exames e disse que deu Covid. Aí eu fiquei muito mal, eu dava tonteiro, muito escurecia, eu não enxergava nada.
0: E a cura?
2: Eu não aguentava ficar nem sentada na cama.
0: É.
2: Aí, as enfermeiras, para me levar no banheiro, elas me davam uns dois passos e falavam...
0: Com muita dificuldade.
2: Com muita dificuldade, falava assim, não vou te levar mais, que você vai desmaiar lá, não vou aguentar te pegar. Aí foi com muita oração mesmo que eu saí de lá.
0: Mas você fez um propósito.
2: Fiz propósito, muito propósito.
0: Qual
2: com
0: foi
2: Deus
0: o propósito
2: mesmo
0: que a senhora fez? Conta pra gente.
2: Aí eu fiz um propósito, ser mais fiel, né? E de contar também o testemunho, né? Pra aumentar a fé.
0: A senhora falou, vou testemunhar.
2: Vou testemunhar pra aumentar a fé dos irmãos, né? Das irmãs.
0: Significa essa campanha de domingo. Essa campanha é forte, minha irmã.
2: Essa campanha é muito forte.
0: A pessoa entrar na campanha, vir em jejum, pegar o voto com fé, o milagre acontece.
2: Ah, o milagre acontece, que é o milagre acontece. Aconteceu na minha vida. Foi assim que eu saí do hospital, não foi remédio, não foi nada. Foi propósito que eu fiz com Deus.
0: Tá curada?
2: Eu tô curada, graças a Deus, em nome de Jesus.
0: Nome e bairro da senhora?
2: O meu bairro é Mutirão Zoterosa, cidade Betim.
0: Vai parar por aí ou vai continuar?
2: Ah, vamos deixar pra outro dia, né?
0: Mas a senhora vai parar por aí ou vai continuar nas campanhas?
2: Ah, nas campanhas, tô achando que é o testemunho, né? Porque tem mais
0: emocionada.
2: Tem mais gente pra contar o testemunho, né?
0: Isso.
2: Então, não vou parar não, de jeito nenhum, eu gosto muito aqui. E também eu sou obreira lá, né?
0: Tá certo.
2: Então,
0: tá
2: eu,
0: IPDA.
2: Eu fico lá, fico aqui, né?
0: Com assim. Certeza, no Cabana.
2: Eu fico aqui no Cabana e também eu congrego lá.
0: Lá também.
2: E com que eu congrego é lá, né?
0: Dá um glória a Deus bem alto.
2: Glória a Deus, aleluia.
0: É isso aí, amados e diletos ouvintes. É a grande expectativa do povo para essa campanha de domingo, pastor Devanildo. Campanha tremenda, campanha debaixo de muita oração, campanha com propósito. E o povo tem sido curado, tem sido abençoado, prosperado, liberto e salvo por Jesus. A paz do Senhor.
1: A paz do Senhor Jesus.
0: O nome da senhora?
1: Meu nome chama Lani Neves Almeida.
0: Tá chegando de qual bairro?
1: De Betim.
0: Conte a bênção, minha irmã.
1: Ô pastor, eu tava no meu emprego, a minha supervisora, ela queria me mandar embora. Falou comigo, olha, eu vou mandar vou fazer o seu relatório, vou mandar pra empresa e amanhã você não precisa vir trabalhar mais não, porque você vai estar demitida. Hoje mesmo eu vou fazer o seu relatório pra você sair da empresa. Quando eu chego lá no outro dia, eu trabalho 12/36.
0: Certo.
1: Eu chego lá no outro dia, ela não vê. Eu falei, sério, cadê a Eide? Falei, a Eide pegou, foi na empresa e se demitiu, foi embora.
0: Ou seja, ela queria demitir a senhora e acabou que ela foi demitida?
1: É, ela mesmo se demitiu. Ela queria me demitir, ela se demitiu, ela mesma foi embora.
0: Já era uma perseguição na localidade do trabalho.
1: Isso, pastor, que ela tava querendo me mandar embora.
0: E acabou que ela foi demitida.
1: Acabando que ela, Deus tocou no coração dela e ela mesma se demitiu e foi embora do emprego. E aí ela não tava mais.
0: No emprego da senhora?
1: Sim, pastor.
0: Acalma. Essa campanha de Deus, minha irmã?
1: É, sim. Com certeza.
0: E os ouvintes que estão ouvindo a senhora, tem que vir nessa campanha de domingo ou não?
1: Com certeza. Como as outras também, né?
0: Com certeza. Todas as campanhas.
1: Todas as campanhas. Porque aqui a gente recebe as histórias. Eu tenho feito voto, eu tenho feito vigília.
0: E tem sido abençoado.
1: Tem sido abençoado. E Deus tira os impedimentos do seu caminho, né?
0: Com certeza.
1: E os inimigos, Deus tira dos seus caminhos. Aquele que serve de impedimento no trabalho, na sua casa.
0: Com certeza.
1: Na sua família. Assim, eu convido para vocês virem no culto de domingo, nos outros cultos, continuar vindo na vigília. Não desiste, que Deus tenha vitória para vocês aqui no Cabana. Amém.
0: Seu nome e seu bairro?
1: Eu chamo Lani, moro na cidade de Betim.
0: Pastor Devanildo, é domingo agora, a grande campanha, às 9 horas da manhã, às 14 horas, presbítero Gino, e às 19 horas, o povo tem que vir ou não, pastor Devanildo?
3: Realmente, o povo tem que vir, porque eu não posso ficar em casa, né? Jesus falou, vinde a mim, todos vós cansados e oprimidos, que eu vós aliviarei. Então, se você vir domingo, então você vem. Vem, porque Deus tem uma palavra especial através do homem de Deus. Deus tem uma palavra na sua vida. E essa palavra, Deus vai falar no profundo. Pode ser a tempestade que você está passando, pode ser a tempestade da família. Mas para isso, você tem que fazer a sua parte, para Jesus fazer a dele. E qual é a sua parte? Sair do incomodismo da sua casa e vir comparecer na igreja de Deus Amor na Avenida Amazônia 8410. Porque Deus tem um milagre para a tua vida. Deus tem uma porta aberta para a tua vida. Você que está ouvindo o programa da Voz da Libertação, não importa qual o seu credo religioso, pode ser espírito, católico, pode ser bundista, não importa, o importante é que você venha, porque Jesus tem uma libertação e salvação para a tua vida, domingo, às 7 horas da manhã, o milagre vai acontecer na tua vida. Venha, compareça para tomar posse da tua vitória, né, pastor Adalto?
0: Com certeza, pastor Devanildo, é uma campanha de todos e para todos. E a paz do senhor, varão.
4: A paz do senhor.
0: Seu nome?
4: Daniel.
0: Tá chegando de qual bairro, Daniel?
4: Em região do Barreiro.
0: Essa campanha de domingo é bênção na vida do povo ou não é?
4: É, quem pisar aqui vai receber a cura e a libertação, porque Jesus é Deus que cura e liberta na igreja, Pentecostal de Amor. Até agora eu tô aí, eu tô pregando o evangelho e salvando as almas para Cristo.
0: Em nome de Jesus.
4: Isso aí, é quem ora tem vitória, quem busca recebe, o que bate se abre.
0: Com certeza.
4: Amém? A palavra de Deus diz, louvado seja Deus, amém?
0: Louvado seja Deus. E neste domingo, essa grande campanha, uma campanha em favor da família, irmão, está dentro da bênção ou fora da bênção?
4: Dentro da bênção, é claro.
0: Pensei que você não ia vir, não, é?
4: Misericórdia, tem que buscar o reino de Deus, as coisas serão acrescentadas na nossa
0: com
4: vida.
0: Com certeza. Amém? Seu nome e seu bairro?
4: Daniel Fernando, moro na região do Barreiro, Estação Diamante.
0: Deus abençoe.
4: Amém.
0: Então está aí a grande expectativa do povão de Deus e uma equipe de presbíteros, pastores e diáconos aguarda você e a sua família neste endereço. Avenida Amazonas, 8410, no bairro Cabana, na Santa Igreja Pentecostal Deus e Amor. A poucos minutos da estação de metrô Vila Oeste e a poucos minutos do viaduto da cidade industrial e da Cardízel também. Muito obrigado pelo espaço concedido. É contigo agora no prosseguimento da programação.

venha, veja com seus próprios olhos o que está acontecendo na Igreja Pentecostal Deus é Amor.

0: O Senhor está me revelando aqui, olha, que tem uma pessoa que na hora da oração você sentiu como que se algo estourou dentro de você. O Senhor curou você do caroço canceroso hoje. Na hora da oração, você sentiu, parece que estourou algo aqui dentro de você. O Senhor me revela que Ele curou você aqui hoje. O Senhor curou esta pessoa. Pode procurar as dores, pode procurar a enfermidade que você estava, pode procurar o mal aí agora. Eu quero te ouvir para o aumento da fé do povo de Deus, do Cabana e de Minas Gerais. O Senhor me revela aqui que na hora da oração, tem três pessoas que você sentiu um fogo, uma glória tremenda. E este fogo na hora da oração, aleluia, ele começava aqui na sua nuca e ia até os seus pés. E Jesus curou estas três pessoas aqui hoje de um disco na coluna, de uma hérnia na coluna destas três pessoas aqui agora. Olha lá, já tem uma curada ali. Aonde estão as outras? Isto, lá atrás, ali também. Vamos lá, o nome desta senhora.
1: O nome da senhora e conte a bênção.
2: Luzinete da Silva Ferreira, sou de Betim.
1: O que aconteceu?
2: Aconteceu hoje quando eu me levantei encurvada. E para levantar, para você fazer assim, eu digo, é para eu ir na igreja, vou sim mesmo. Aí agora cheguei e recebi o meu milagre.
0: A senhora levantou hoje praticamente travada, encurvada. E agora na hora da oração.
2: Assim, na hora da oração, eu senti um fogo.
0: Sentiu queimar as enfermidades. É o poder de Deus aqui neste lugar.
2: Glória a Deus.
1: A coluna destravou.
0: Procura aí as dores. Agacha, levanta.
1: Já está fazendo até um teste, pastor Guilherme. Olha aí, ó.
0: Olha o milagre de Deus acontecendo aqui agora. Quem dá glória a Deus por isso?
1: A coluna dela está melhor do que a minha.
0: Já está melhor do que a nossa. Aleluia. Tem mais um aí também, ó.
1: Seu nome e a bênção.
3: Alpides.
0: O que aconteceu, Albino?
3: A minha coluna ficou boa, graças a Deus.
0: Foi curado agora também.
3: Foi curado.
0: Chegou aqui com muitas dores.
3: Dores. Dores na coluna, dores nas costas.
0: Agora dores na coluna, dores nas costas. E agora, depois da oração?
3: Sumiu.
0: Desapareceu. Quem te curou, Albino?
3: Jesus.
0: Foi Jesus, foi Jesus.
1: Glorifica a Deus com ele.
0: Quem dá glória a Deus? Esta vitória vai virar notícia. Apresenta para Deus a chave da sua casa. Apresenta para Deus agora a chave do seu lar. Vai dizendo: entra no meu lar, Senhor Jesus. Entra na minha casa, Senhor Jesus. Entra na minha família, Senhor Jesus. Apresenta agora o processo que está na justiça. Vem caminhando, vem caminhando. Olha o milagre acontecendo. Olha as muletas já sendo levantadas. Em o nome do Senhor Jesus Cristo. Olha o milagre de Jesus acontecendo agora. Sai enfermidade, sai enfermidade, sai enfermidade. Sai espírito da paralisia, sai espírito da paralisia. Em o nome do Senhor Jesus Cristo. O que estava na coluna, o que estava agora no cérebro, na medula, o que estava agora até mesmo nos ossos, saia, saia, saia, saia, saia, saia. Olha o milagre acontecendo. É dia de boas novas, é dia de boas novas, é dia de boas novas.
1: pastor Guilherme Ribeiro, é impressionante, estou aqui com a Marta, o primeiro dia da campanha, o meu milagre vai virar notícia. Ela disse que quebrou a perna, fez várias cirurgias e não tinha possibilidade de andar. Após a oração, explosão de milagres, ela disse que a dor sumiu, está caminhando para a glória de Deus, o nosso Pai. Glorifica a Deus.
4: E a Deus de Deus.
0: Ô Márcia.
5: Marta,
0: o que que aconteceu que você precisou desta muleta?
5: Eu torci o joelho um tempo atrás e quebrei o meu pé em dezembro.
0: Chegou a quebrar o pé, torceu o joelho.
5: Isso.
0: E precisava dela para caminhar.
5: Pra caminhar.
0: E agora, na hora da oração? Está pisando. Cadê as dores?
5: Sumiu,
0: já está até pulando.
1: Pastor Guilherme, ela está reportando aqui que a dor sumiu, desapareceu, e ela disse que não ia vir na igreja hoje, mas Deus enviou o anjo e trouxe ela aqui no primeiro dia da campanha, pastor
0: caminha,
1: Guilherme.
0: Caminha, Marta, caminha mais. Olha aí, olha o Senhor Jesus curando aqui nesta manhã.
1: Já está correndo.
0: O milagre já virou notícia.
1: Volta, minha irmã.
0: Volta, Marta.
1: Dá uma carreira aí, ó.
0: Quem dá glória a Deus.
1: Olha a prova
0: isso.
1: Do milagre aí, ó. Completamente curada, pastor Guilherme.
0: Completamente curada para a glória de Deus, nosso Pai.
5: Glória a Deus.
0: Quem dá glória a Deus por isso.
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0: Olá, paz do Senhor Jesus, amados ouvintes, está iniciando aí mais uma programação Mulheres de Fé. Nós já estamos aqui com a nossa irmã Ivanilda, pastor Davi, operando a mesa, paz do Senhor Jesus.
1: Amém, a paz do Senhor Jesus, ouvintes que estão a nos acompanhando através das ondas da nossa emissora. A paz do Senhor Jesus, pastor Davi, também Miriam, estamos aqui com muita alegria no nosso coração.
0: É verdade, irmã Ivanilda, alegria, porque, né, irmã Ivanilda, uma grande oportunidade do Senhor.
1: Sim,
0: de nós estarmos juntas,
1: com
0: né?
1: Com certeza,
0: fazendo
1: glória
0: aí a vontade do Senhor, trabalhando mais uma vez, fazendo a programação Mulheres de Fé. E nós teremos aí hoje vários temas, né, irmã Ivanilda?
1: É verdade, temos novidades.
0: Novidades,
1: né?
0: Novidades aí para as Mulheres de Fé. E nós vamos iniciar com uma oração, irmã Ivanilda.
1: Amém. Então prepara a tua fé, amado ouvinte, prepara o teu coração e juntos vamos falar com Deus.
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1: E poderoso Pai, na tua presença que nós estamos mais uma vez em oração, meu Deus, com nosso coração, Pai, cheio de gratidão, de alegria na tua presença. Senhor, nós somos gratos a ti por tudo quanto o Senhor tem feito por nós, pelas tuas maravilhas e pela existência do Senhor, Pai, pela presença do Senhor na nossa vida, por mais um dia abençoado, por essa programação que estamos aqui iniciando, mas esta maravilha da parte do Senhor, programação, meu Deus, das Mulheres de Fé, meu Deus amado, que neste momento de oração, meu Deus, a tua bênção, a tua graça, a tua misericórdia venha assim, meu Deus, alcançar a cada um. Nós pedimos a ti, Pai, perdoa-nos os nossos pecados, as nossas falhas, Senhor, meu Deus, e mais uma vez, Senhor, nós pedimos ao Senhor, seja conosco, seja, meu Deus, na nossa vida, seja nesta programação, Pai, cada palavra, meu Deus, que forem direcionada, que seja pelo Teu Espírito Santo, Pai, cada louvor também, seja pelo Teu Espírito Santo, e que esta programação seja um veículo, seja um instrumento do Senhor para alcançar vida, coração, lares, famílias, para, meu Deus, adentrar com a Tua grande bênção, vitória, com a restauração e com o Teu novo. Fica conosco, ó Pai. Usa-nos mais uma vez em tuas mãos. É o que nós te pedimos e te agradecemos em o nome do Senhor Jesus, para a glória do Pai, do Filho e do Espírito Santo de Deus. Amém e amém, Senhor Jesus.
0: É isso aí, amados ouvintes aí, nossa irmã Ivanilda, com a nossa oração nesta manhã, né? Então, todos os sábados, irmã Ivanilda, agora, né?
1: Ah, estamos aqui, né, irmã Miriam? Que maravilha, é esta porta que o Senhor abriu para nós, mulheres de fé.
0: É isso mesmo. E já começando aí com o versículo da palavra de Deus, mulher virtuosa, quem achará? O seu valor muito excede ao de rubis. É esse provérbio que é guardado no nosso coração, né, irmã Ivanilda?
1: Ai,
0: creio que tem
1: guardado
0: no coração de todas as mulheres aí, sim, de Deus, todas as mulheres de fé, né? É, creio que tem esse versículo de Provérbios 31 guardado no seu coração, né?
1: Sim,
0: gravado,
1: verdade,
0: gravado.
1: E nada tira, igual Maria, né? Nada tira
0: isso,
1: do coração.
0: É isso mesmo. Então, você que está aí nessa manhã, mulher virtuosa, quem achará? O seu valor muito excede ao de rubis, que você possa sempre se lembrar que você tem um valor grande, incomparável, imensurável na presença do Senhor, para o Senhor, né?
1: Sim, é verdade. E nós sabemos, né, irmã Miriam, quantas vezes que o mundo desvaloriza, mas sabemos que para Deus nós temos um grande valor. Você, mulher, tem um grande valor para Deus, porque somos, né, uma pedra tão preciosa, né? Está dizendo aí, como rubins.
0: Como rubins, é uma pedra rara, né?
1: É verdade.
0: Ela é rara.
1: Sim, muito rara.
0: Ela ela é caríssima.
1: Muito cara.
0: O seu valor excede, né? Excede aí a essa pedra preciosa. Então é isso. Sim, mulher de fé, mulher de Deus que está conosco nessa manhã. E também já quer deixar aí o seu nome, manda aí no grupo, né? Nós temos aí vários grupos aí na nossa sede, Esposa de Pastores, Mulheres de Fé e PDA Cabana, Conjunto Coluna de Fogo, sim, né? Círculo de Oração Colunas de Fogo. Você que nessa manhã está aí na sua casa nos ouvindo, já deixa aí o seu nome para falar conosco, para nós te mandarmos o alô no percorrer dessa programação. Então nós queremos já também, irmã Ivanilda, já aí falando, que nós teremos aí nosso encontro, né? Que será dia 26 de setembro.
1: Sim, verdade.
0: Escolhidas, olha que tema maravilhoso.
1: O coração já está aí batendo, né?
0: Ansiosa.
1: Acelerado.
0: Né? Ansiosa. E nós queremos já contar aí com a presença de todas as mulheres de fé, de todas as regiões. Ai, Mamília, mas o nosso campo pertence a outra sede, não tem problema. Nós estaremos juntas, reunidas para adorar e glorificar o nome do Senhor, e você estará junto conosco, né? Para todo estado, todas as irmãs que querem participar, trazer suas caravanas, vai estar conosco aí adorando e glorificando a Deus, irmã Ivanilda.
1: Sim, vai ser muito especial, né, irmã Miriam? Vai ser um dia de alegria, um dia de celebração, um dia em que a presença de Deus vai ficar marcado em nossa vida, né? Vai ser esse dia maravilhoso e as mulheres de fé não podem perder. É, vamos estar aqui unidas, né? Reunidas e unidas naquele momento tão maravilhoso. Vai ter muito louvor, oração, a palavra de Deus. Vai ser tudo, sim, direto do céu para o nosso coração, né?
0: É verdade, irmã Ivanilda. Nós não podemos, né, jamais pensar em parar. Nós não podemos jamais, né? Pensar, jamais. Ah, eu não vou não, porque vai estar muito cheio. Que, né? Não, você vai vir participar, adorar a Deus. E será tantas mulheres aqui nesse dia, né, irmã Ivanilda?
1: Vai ficar colorido o jardim.
0: Vai ficar colorido o jardim. Quando se reúnem as mulheres para adorar, é lindo, né, irmã Ivanilda?
1: É muito maravilhoso.
0: Em cada encontro nós temos uma experiência nova.
1: Né?
0: Uma experiência diferente, né? E nós, sábado que vem, estaremos aqui também. Daqui a pouquinho, nossa irmã Cleice Lani está lá conosco.
1: Sim.
0: Né? Ela que é a esposa do pastor Guilherme, está aqui agora, né, à frente das mulheres de fé, como nossa líder espiritual. Também temos aí a nossa irmã Raquel, a nossa irmã Camila, que também está à frente também das mulheres de fé. Sempre aí conosco, nos dando a mão, nos orientando e fazendo aquilo que o Senhor tem colocado no coração de cada uma de nós, né?
1: Sim,
0: então nós
1: verdade.
0: Queremos já mandar um alô aí para nossa maravilhosa Raquel, que já está aqui mandando mensagem. Mira, eu estou aqui ligadinha, Deus te abençoe, Kel, e dizer que nós amamos a sua vida e que o Senhor possa abençoar o seu dia aí, aonde você está, né, irmã Ivanilda, no trabalho, que
1: sim,
0: Deus
1: verdade.
0: Possa te abençoar, te abraçar aí com glória, força e poder.

0: É isso aí, voltamos. E amados ouvintes, mulheres de fé, já tem várias irmãs aí mandando mensagem, minha Ivanilda. Aí no grupo aí, né, Mulheres de Fé da Estadual Cabana, outras mandando aqui no meu WhatsApp, minhas irmãs, que alegria receber a mensagem aí de vocês, que estão ligadinhas na programação, né? E nós estamos muito felizes, sim, né, Ivanilda, por estar agora todos os sábados, semana que vem vai estar aqui as nossas líderes, né, irmã Cleice, irmã Raquel, irmã Camila, creio que estarão todas aqui para juntas falarmos das maravilhas que Deus tem feito em nosso meio, né, irmã Ivanilda?
1: É verdade, porque as maravilhas do Senhor têm que ser expressada, contada, né, para que também aqueles que estão ouvindo estejam edificados, né?
0: Glória a Deus. É verdade, pela palavra do Senhor. Falando em palavra de Deus, nós vamos deixar já uma palavra de fé para vocês, rapidinho, né? Nós queremos falar sobre mulheres da Bíblia, né, irmã Ivanilda?
1: Com certeza.
0: E hoje nós trouxemos aqui três. Nós vamos falar um pouquinho sobre cada uma, rapidinho.
1: Sim.
0: Sobre a fé que cada uma dessas mulheres expressaram na sua vida, na palavra de Deus. Sobre tudo que Deus fez na vida de cada uma delas. E o que Deus também tem feito em nossas vidas, né? Então, nós vamos falar um pouquinho hoje sobre Ana, sobre Esté e também sobre Maria. Palavra de fé neste momento para você, rapidinho. E nós vamos ler, né? Nós vamos estar falando hoje, quando a mulher ora, o céu se move, irmã Ivanilda.
1: Meu Deus, é tremendo, né, irmã Miriam, ouvintes, a oração, ela move a mão de Deus. Nós vemos que quando nós clamamos ao Senhor, os milagres acontecem, porque a oração move a mão de Deus, a oração com propósito, né, irmã Miriam, e nós temos aí um exemplo dentro da palavra de Deus, né, dessas mulheres que viveram na oração e teve essa experiência também com Deus através da oração, como nós também temos, né, pela graça e misericórdia, a experiência com Deus também através da oração.
0: É verdade, irmã Ivanilda, a oração, ela nos inspira, né?
1: Meu Deus,
0: nos inspira principalmente a não desistir.
1: Sim, eu falo que é uma vitamina,
0: é uma vitamina. A oração é uma vitamina e ela te motiva, ela te incentiva para que você, mulher, não pare, não desista, não desanime e creia que o Senhor, ele é aquele que sustenta, né?
1: É verdade. E aquele momento, né, irmã Miriam, de um particular com Deus. É o momento que nós falamos com Deus, ouvimos a voz dele também, né?
0: Eu lembro, irmã Ivanilda, na palavra do Senhor, fala que Ana, ela chorava tanto quando ela subiu ali o templo, né, para adorar o Senhor.
1: Amargamente, né?
0: Que ela orou tanto, que ela foi confundida ali, quando Eli chegou, falou, mas que isso, você tá...
1: Tá bêbada,
0: que isso, Ana? E Ana falou, não fala, né, que eu estou, que sua serva está embriagada, não, porque ela estava ali clamando, suplicando, chorando a Deus, orando, pedindo ao Senhor pelo seu milagre. Então, muitas das vezes, nós precisamos também estar... Tem tempos, né, irmã Ivanilda, na nossa vida.
1: Ah, tem mesmo.
0: Tem o tempo na nossa vida que nós estamos como Ana.
1: Ai, Jesus, embriagada.
0: Embriagada de
1: Espírito,
0: tanto chorar.
1: De choro,
0: de,
1: né?
0: Meu Deus, tenha misericórdia, ajuda nós, Senhor. E nós ficamos, sim, como Ana, pedindo a Deus misericórdia, pedindo a Deus por um milagre.
1: Sim. Se derramando, né, na presença do Senhor.
0: Se derrama na presença do Senhor. E muitas das vezes não vão entender, né, irmã Ivanilda?
1: Sim, porque é uma experiência particular, né, irmã Ivanilda?
0: Sim. Então há esse tempo, né, na nossa vida, que é o tempo em que nós suplicamos a Deus como Ana, né?
1: Meu Deus.
0: A luta de Ana era muito grande por ter alguém que estava ali o tempo todo, né?
1: Sim.
0: Ah, eu tenho, você não tem. Eu posso, você não pode.
1: E interessante, né, irmã Ivanilda, que a Ana, ela se derramava ali na presença do Senhor, em busca de um milagre, não só para a sua vida, né?
0: Sim.
1: O milagre, ele aconteceu na casa, na família dela, completou a família, a alegria da casa.
0: É verdade, o milagre veio e veio, sabe por quê?
1: Meu Deus.
0: Demorou tanto, porque não era a vontade de Ana, tinha que ser de acordo com a vontade de Deus.
1: Senhor,
0: e quando é a vontade de Deus, é assim, Deus vem já com um propósito, né?
1: Com um propósito.
0: Deus faz um milagre, mas o milagre é um propósito de quê? De glorificação ao nome do Senhor, e não ao nome de Ana, e não ao nosso nome, mas ao nome do Senhor. O Senhor, quando cumpriu esse milagre na vida de Ana, o Senhor estava ali levantando um profeta para as nações, né, para a nação de Israel.
1: Foi tremendo, ele, né? Mexeu com a terra inteira, que até hoje, né?
0: Até hoje.
1: A palavra de Deus ela é vida para nós.
0: Fala sobre o profeta Samuel.
1: Verdade.
0: Então o Senhor, quando ele faz o milagre, ele faz bem feito. Talvez você pode falar, mas está demorando tanto. Mas é porque o propósito de Deus é bem diferente do que o nosso, né?
1: Eu me lembrei de um louvor, irmã Miri, que fala assim, não está demorando, porque Deus está caprichando.
0: Deus está caprichando. Né? E ele capricha, né?
1: O tempo dele não é o nosso tempo. Meu Deus, ele capricha, faz tudo nos mínimos detalhes. Caprichado.
0: É verdade. Então você tem só que agradecer ao Senhor, ficar na dispensação do Espírito Santo de Deus, sabendo que a oração, ela vai te dar forças para você vencer cada processo, né, irmã?
1: Verdade.
0: Uma Evanilda, a mulher que ora, o céu se move. E é a mais pura verdade, que quando você ora, você consegue alcançar níveis espirituais. Você consegue alcançar níveis de louvor e adoração ao Senhor. Você aprende a adorar a Deus em espírito e em verdade. Você aprende a também... o poder de Deus começa, né, irmã Evanilda?
1: Sim, é uma dimensão espiritual muito gloriosa, né, irmã?
0: Sim, a transparecer.
1: Sim, é verdade. É uma coisa tão gostosa que envolve a nossa alma e... É uma coisa assim, é só quem passa, quem prova dessa maravilha de Deus que sabe o que
0: nunca
1: é.
0: Nunca mais vai querer sair de pertinho dele.
1: É verdade, a fonte da água viva é tremenda.
0: É tremenda. Irmã Evanilda, e também o poder da oração dentro do nosso lar faz uma grande diferença, né, irmã Evanilda?
1: Meu Deus do céu, faz muita.
0: Você sair levantando a mão, ai, irmã, parecendo doida dentro da minha casa, levanta a minha mão e vou orando, é isso aí mesmo.
1: É verdade.
0: É, nós vamos mesmo. Morar dentro da nossa casa, pedir ao Senhor para abençoar os nossos filhos, colocando as mãos, se for preciso. Mas, Evanilda, o Senhor, muitas das vezes, ele nos toca, né? Para que Satanás não venha ter êxito em nenhuma área, né?
1: E é tremendo.
0: Dentro dos nossos lares, com os nossos filhos, na nossa família, mesmo que eles muitas das vezes não estejam orando, mas se nós estivermos, né?
1: Sustentada ali
0: na oração, Senhor guarda a sua casa, os seus filhos e a sua família, guarda o seu esposo, porque ele é Deus que cuida de nós, né, irmã Evanilda?
1: E o Senhor vai no profundo, né, irmã Miriam? Cortando o laço, dando o livramento, estendendo as mãos e abençoando. Ele vai no escondido, tal coisa que esteja tão escondidinho, né? Ninguém tá vendo, aparentemente.
0: Sim.
1: Mas no mundo espiritual tá lá, ó, lutando, batalhando, levantando. Mas quem tem uma vida de oração, não fica enganado.
0: É verdade.
1: Né? O Senhor mostra, o Senhor, ele avisa, né? E o Senhor, ele estende as mãos e a vitória é muito certa.
0: É verdade. Eu já quero deixar aqui um versículo para você, Jeremias 33:3, que diz assim, invoca-me e te responderei, anunciar-te-ei coisas grandes e firmes que ainda não sabes. Então você precisa buscar ao Senhor para que você possa ter essa comunhão plena em Cristo Jesus, para que você possa ter um incentivo em todos os dias da sua vida, para que você possa clamar a Deus para que o Senhor venha com vitória sobre a sua vida. Já está conosco a nossa irmã Cleice, que estará saudando a todas as irmãs aí, com a paz do Senhor Jesus, nossa pastora.
2: A paz do Senhor Jesus, irmã Mira, irmã Evanilda,
1: amém,
2: a paz do Senhor Jesus, pastor Davi, que está aqui também nos acompanhando, e a paz do Senhor Jesus a todos os ouvintes, a todas as mulheres de fé que está nos acompanhando neste momento, um forte abraço.
0: É isso aí, irmã Cleice. Nós estamos aqui já com essa programação, irmã Cleice, que será todos os sábados, a partir das 9 horas da manhã. E nós contamos aí com as irmãs que estão aí ligadinhas, as irmãs do Coluna de Fogo. As irmãs estão já tudo aqui, irmã Cleice, mandando para nós aí. Né, irmã Miriam, manda o alô. Nós vamos mandar já o alô para vocês. E que o Senhor vai aí te visitando nesta manhã, te fortalecendo, te dando graça, força para você vencer. Sei, para que você saiba que Deus, ele é com você. E nós vamos já ouvir, irmã Cleice, rapidinho, um louvor, pastor Davi. Um louvor aí com as irmãs, para as irmãs meditarem aí nesse louvor, para que nós possamos já também contar algumas experiências com o Senhor e dar os anúncios também sobre nosso encontro de mulheres.

0: Glória a Deus. Nós estamos aqui também já mandando um alô para as irmãs que estão nos acompanhando. A irmã Rosa Maria, que Deus abençoe a irmã Rosa. Irmã Gislene, que ela é do bairro Serra.
1: Isso mesmo, Cleice, é lá, né? Do bairro Serra,
0: que Deus abençoe, irmã Gislene, um forte abraço, irmã Sônia, que está falando do Jardim dos Comerciários, que Deus abençoe, um abraço também para nossa irmã Lília Pereira, que ela é do Jardim Laguna.
1: Isso mesmo, tá ligadinha aí conosco, irmã Lília, Deus te abençoe, irmã Lília.
0: Um abraço também para nossa irmã Neuza Rocha, que Deus abençoe. Ela falou que está ouvindo, está ligadinha aqui conosco.
1: Eita, Glória, é verdade. Deus abençoe.
2: Deus abençoe, irmã Neuza.
1: A irmã Lília aí mandou aí, irmã Cleice, que palavra linda. Estou feliz demais por estar participando com vocês. Que bênção essa programação. Daqui a pouquinho o pastor Davi vai ver se abre aqui para vocês estar falando conosco, tá bom, minhas irmãs? E nós vamos falar, tá bom? Se conseguir aqui, a gente já manda lá, né, irmã Cleice? Para elas também entrarem aí, dando uma palavra, falando. A nossa irmã Raquel, a Raquel do pastor.
0: Oi, irmã.
1: Isso, manda aí, irmã Cleice, um abraço.
0: Um abraço, Raquel. Ó, nós queremos te ver você aqui conosco também, né?
1: Verdade. Já falei pra ela que ela também já vinha, Camila também, né? Sim. E ela mandou a irmã Ivanilda na unção de Deus. Irmã Cleice, que bênção.
2: Glória a Deus.
1: Todo mundo aqui, abençoado.
2: Cheio de Deus.
1: Isso, e na próxima é ela que estará conosco. Glória também aqui, irmã Ivanilda, está nossas irmãs do Coluna de Fogo,
0: um
1: né?
0: Um abraço a todas as irmãs do Coluna de Fogo.
1: Está tudo ligadinho aí conosco, já mandando aí também os nomes. Titia Dora, minha tia tá aí ouvindo. A irmã Joana também, irmã Neuza. Irmã Consuelita, né, irmã que mandou Consuelita. Aí. A oração é a vitamina, é a chave da vitória, né, irmã Consuelita? Que Deus abençoe. A irmã Neuza também, que está ligadinha conosco. Nossa irmã Eva também. Irmã Miriam, estou aqui ligadinha com vocês. Deus abençoe vocês. Todas as irmãs que estão aí participando conosco, também as irmãs que me mandaram aqui, né, no zap, né, elas e a irmã Sônia, lá de Sabará, da região lá, tá ouvindo, né, e disse, estou ligadinha, amo este programa e que Deus abençoe as mulheres de fé. Amém, querida irmã Sônia, Deus te abençoa, continua aí ligadinha conosco, né, que nós ficamos felizes, né, irmã, irmã Ivanilda, irmã Cleice, pelas irmãs que estão conosco, né.
2: Sim,
1: também, irmã Ivanilda, tem as irmãs aí do grupo, irmã Cleice, esposas de pastores que também já estão aí mandando o seu alô, já estão aí também, né, conosco ouvindo a programação. Nossa irmã Lília também está no grupo aqui, ela que é esposa do pastor Fabiano ali da sede do Jardim Laguna, né, e está nos escutando. A irmã Graça, que é de São Cristóvão, Betim, né, irmã Ivanilda?
0: Forte abraço.
1: Isso, irmã Cleice.
2: Deus abençoe.
1: Região de Betim, uma bênção, sempre aí nos apoiando, né? E também a irmã Dercy, irmã Cleice, do Canadá, em Nova Lima, Jardim Canadá 2.
0: Um abraço, irmã Dercy.
1: Isso, Deus abençoe, irmã Dercy. Também a nossa irmã Azila, lá do Nacional, de Contagem, da sede do Nacional, está ligadinha conosco. Deus abençoe, irmã Lília, tá aqui mandando abraço, que está ligadinha conosco. Um forte abraço aí para todas as irmãs e esposas de pastores que também estarão conosco, né, irmã Cleice?
0: Isso, isso. Vamos escalar elas também para estar nos apoiando.
1: Sim,
0: aqui, né?
1: Vamos estar escalando vocês, já estar dando uma palavra de fé também, né, como está aí as experiências como esposa de pastores aí à frente, na liderança, com o trabalho das mulheres de fé em cada campo.
0: Sim.
1: Nós vamos estar, né, irmã Cleice, convidando cada uma delas para estarem conosco aí nas programações aos sábados.
0: Isso.
2: As irmãs todas ligadinhas, né? Irmã Cleice, irmã Miriam. É bênção de Deus. É uma coisa nova para nós, né, irmã Miriam? É uma
1: Sim.
2: coisa de Deus mesmo, que vai envolver todas as irmãs. E isso, muitas, né, irmãs têm essa expectativa de estar participando. É muito maravilhoso.
1: É verdade, as irmãs ficam felizes e nós mais ainda, né?
0: E é um espaço para a gente poder também estar anunciando, né? Falando dos projetos.

0: as mulheres de fé aqui no estado de Minas.
1: Verdade.
0: Né?
1: Verdade.
0: Porque assim, não é só Belo Horizonte que nos ouve agora. Tem cidades longe, né?
1: Sim.
0: E às vezes não sabe. Então agora Deus preparou esse espaço para que nós possamos nos comunicar, passar aqui o que Deus está fazendo aqui na estadual do Cabana.
1: É verdade.
0: Coisas lindas, projetos lindos já estão em andamentos e nós precisamos, né, do apoio de todas.
1: É
0: a união, ela faz a força, né?
1: É verdade.
0: Ela faz a força. E, inclusive, nós já podemos até falar do conectadas, né?
1: Isso, demais.
0: Conectadas. Às vezes, nem todos sabem, mas todos os últimos sábados do mês, a gente tem aqui o espaço conectado, um momento, né?
1: É
0: um culto, assim, voltado para as mulheres. É muito lindo o que Deus está fazendo.
1: É lindo, né, irmã Cleice?
2: Tá muita maravilha.
1: E tem aí louvores, mensagens, irmãs, tem muita dinâmica, né? Tem palavras de fé, as irmãs aí com a irmã Nicene à frente, nós se reunimos, né, todas as mulheres de fé, é sempre no último sábado, né, irmã Cleice, de cada mês?
0: No último sábado, às 9 horas da manhã, das 9 às 11.
1: Isso.
0: É um momento, assim, para as mulheres se conectarem.
1: Não,
0: e se conectar. E a gente tá vendo, assim, coisas lindas. O último sábado, meu Deus, foi assim, a presença de Deus foi tão grande. E a gente vê mulheres saindo, assim, renovadas, né, pela presença do Senhor. E Deus está usando tão, assim, a irmã Nicene, dando estratégia para ela, né?
2: Sim,
0: dinâmicas. Nossa, muito lindo o que o Senhor está fazendo. E você que está nos ouvindo agora, mulher de fé, vem estar conosco, né? Vem estar conosco nesse último sábado do mês de maio. Você vai ver como é maravilhoso, né? Ver, assim, o trabalhar de Deus. E é um momento, assim, especial. É um culto especial, né?
2: É verdade. É um culto, assim, na irmã Cleicilane, que a gente sente mesmo aquele impacto do Espírito Santo.
0: Sim.
2: Renovando mesmo, a gente vê, assim, as mulheres, todas nós saindo de lá, né? Transbordando, renovada pelo poder de Deus. É maravilhoso.
1: É isso aí, conectadas. Então, não esquece, marca aí na sua agenda, viu? Marca aí, que é todo último sábado de cada mês, pela manhã, né? No sábado pela manhã, das 9 às 11. E você que ainda não teve a oportunidade de vir, de participar deste culto, venha. Você vai ver quão lindo é. Ai, Mamira, mas é só para as mulheres de fé, casada? Não, tem jovens. Quantas jovens participam, né, irmã Cleice?
0: Sim, até homens,
1: né?
2: Participando. E, adolescente, né?
0: Sim, adolescente. A gente vê assim mesmo, assim, o tanto que Deus está trabalhando. Você vê eles, assim, emocionados, né?
1: Sim.
0: Porque Deus, ele fala conosco. É um momento, assim, muito... É diferente, né?
1: É
0: algo diferente. Não é aquele culto normal que tem todos os dias, não. É algo especial.
2: Especial.
0: É algo de Deus, assim, para nós mulheres. E nesse mês de maio vai ser dia 30. Anota aí na sua agenda. 30 de maio, último sábado do mês, às 9 horas da manhã, aqui no Cabana, no Salão 2, né?
1: No Salão 2, isso mesmo. Salão 2, nós vamos estar te aguardando, né? Nós temos ali o tempo com as mulheres para falar, para conversar também umas com as outras, se conectarem. É, falamos sobre a palavra de Deus. A irmã Nicene tem sempre ali uma dinâmica para estar ali junto com as mulheres. É uma coisa linda.
2: Coisa de
1: é
2: mulher,
1: diferente,
2: né?
1: Mesmo.
0: Tem até lembrancinhas.
1: Sim, lembrancinhas. Não, tem lembrancinhas para você sair daqui, ó. Meu Deus, que culto impactante. Então você precisa participar. Você precisa vir nesse próximo dia 30 agora, para que você também participe conosco deste momento com as mulheres de fé aqui da sede estadual do Cabana. É uma assessoria grande, né? E cada sábado, irmã, que irmã Cleice, irmã Evanilda, tem uma pregadora. Tem uma irmã que vem, traz a palavra de Deus, né? Tem um momento ali com as irmãs também falando sobre o que Deus tem feito na vida delas. Tem também palestras, tem irmãs que vêm dar palestra também. Então você não pode ficar de fora, você não pode perder essa programação aí das irmãs, das mulheres de fé conectadas, né, irmã?
0: Venha se conectar conosco, né?
1: Venha se conectar, isso mesmo. Ela sai, irmã Mira, nós não temos oportunidade. Tem, agora ó, tem trabalho, oportunidade. Você pode participar dos cultos. Talvez culto não dê pra você vir no sábado, venha na vigília, porque nós temos vigília também.
0: Mas seria 5 de junho.
1: Olha aí pra você ver. 5 de junho nós teremos a vigília aí com a região, com as irmãs lá de Pará de Minas. 5 de junho. As irmãs vão vir com caravana e estarão aqui conosco nessa vigília, dia 5 de junho, que é a primeira sexta-feira de cada mês, né, irmã Cleice?
0: Isso
1: já é a vigília. Então, nós temos, assim, várias programações para você estar participando conosco, para que você não fique em casa só, né, ouvindo aí, ou talvez não consegue vir nos cultos. Não, separa um dia, separa uma programação que dê para você fazer parte, venha trabalhar, orar, clamar a Deus, buscar pela sua vida espiritual, financeira, material, porque Deus vai te honrar nesse propósito. Tudo é com propósito, né, irmã Cleice?
0: Isso.
1: Irmã Ivanilda, tudo é com propósito. Então, você vem já com um propósito no seu coração de estar participando em um dos nossos cultos, em uma das nossas programações, para que Deus possa aí te levantar cada dia mais como uma mulher de fé.
2: Eu anotei aqui também que os eventos tudo pertinhos, né?
0: Tudo pertinho.
2: Aí dá o Conectadas no final de semana, no próximo final de semana, a vigília. Então, assim, é uma data que não dá pra perder, né?
1: Verdade. É verdade. E você não fica de fora, não. Vem pra cá. A Vigília Mulheres de Fé, irmã Cleice também. Tem muitas irmãs nos apoiando essa vigília agora do mês que passou. Nós tivemos aí a presença das irmãs de Contagem, né? Que vieram, louvaram a Deus. Trouxeram aí as irmãs, as mulheres de fé da sede de Contagem. E elas nos apoiaram o tempo todo, louvando ao Senhor, glorificando a Deus. Veio a nossa irmã Priscila, que pregou a palavra do Senhor, e foi uma vigília de fogo, né, irmã Ivanilda? Uma vigília que o Senhor preparou, assim, pra te encher. Verdade. Encher o vaso, né, irmã Ivanilda?
2: Saímos transbordados.
0: Né? E você que tá nos ouvindo, é de uma igreja, de uma setorial, de uma estadual, ou até mesmo, né, de uma regional, central, e tem aí o grupo Mulheres de Fé. Se vocês sentirem do coração de Deus, sentirem aí, venha louvar com nós, avisa, né, que a gente vai dar oportunidade pro grupo da sua igreja pra estar louvando na vigília, né?
1: É verdade, meu Ivanildo.
0: Venha nos apoiar, vai ser uma bênção.
1: Vai, ter vocês aqui conosco, será uma bênção dos céus ter vocês aqui, e nós damos sim oportunidade pra todas as irmãs que vêm, fala, nós queremos participar, nós queremos estar com vocês, e nós estamos aqui abertas, né, irmã Cleice?
0: Isso, manda mensagem aí no nosso WhatsApp, manda mensagem, fala assim, ó, as mulheres de fé aqui vai estar apoiando na vigília, vai estar indo uma van, vai estar indo em um ônibus, né?
1: Isso.
0: Coloca nosso nome aí no cronograma que nós vai estar louvando.
1: Isso, e nós aí abrimos aí o coração, as mãos, os braços para receber vocês aqui juntamente conosco, participando dessa vigília. Foi um momento maravilhoso, né, irmã Ivanilda? Nós tivemos aí na presença de Deus. E é tão glorioso que assim, ai, irmã Mira, mas você ficar a noite toda, a madrugada inteira, sim, passa numa rapidez. Passa.
2: Meu Deus.
0: É, né, é pouco, tempo é pouco, né? Boa.
2: Oh, meu Deus, interessante, né, irmã Cleice, irmã Miriam, que até se a pessoa estiver sentindo uma enfermidade, uma dor, aquilo vai embora.
0: Sim.
2: A gente não vê, meu Deus, é uma coisa assim do céu mesmo.
1: É um mover de Deus trabalhando, levantando, passando nos corredores, é muita unção de Deus pra sua vida. Aí talvez você fale assim, eu quero ir pra receber, irmã Miriam, vem receber. Vem receber poder de Deus pra sua vida.
0: Não fique de fora.
1: Não fica de fora dessas bênçãos que tem acontecido aqui, dos trabalhos que tem acontecido. Isso é oportunidade do céu para a sua vida. Quantas pessoas, irmã Cleice, queriam estar? Quantas pessoas, às vezes, têm um desejo, mas não podem?
0: Sim.
1: Não podem porque muitas das vezes estão o quê? Acamadas. Estão no leito, estão nos hospitais, né?
0: É verdade.
1: E muitas das vezes querem estar aqui participando. Oh, eu queria tanto estar lá, eu queria poder estar com as irmãs, mas não pode. Quantas mensagens nós recebemos, irmã Cleice, irmã Ivanilda, dessas irmãs que às vezes estão assim acamadas, muitas das vezes estão com problema nas pernas, nos joelhos, e não conseguem mais estar nas vigílias, nos cultos, estão sempre assim pedindo oração, outras estão aí já internadas, não podem estar vindo. Então que Deus, o Senhor, ele comova, enche o seu coração de força, enche a sua vida de esperança, de fé, para que você possa ser uma dessas mulheres que Deus levantou para este tempo, para buscar, né, irmã Cleice?
0: Sim.
1: Para buscar ao Senhor, para buscar com propósito, para buscar com compromisso e para ter Deus na sua vida. Vamos de louvor, pastor Davi? Vamos então ouvir aí um louvor e nós já voltaremos falando mais para vocês das nossas programações.

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1: Neste momento, prepare o seu coração e preste bastante atenção numa palavra vinda do coração de Deus ao seu coração.
0: Vamos ler agora em Provérbios 31, 28. Levanta-se seus filhos e chamam-na bem-aventurada.
2: É isso mesmo, a palavra de Deus hoje para você. Nós já estamos aqui com a palavra do Senhor, nossa irmã Cleice aí acabou de ler o Provérbios 31, 28, irmã Ivanilda. Levanta-se seus filhos e lhe chamam bem-aventurada.
3: Glória a Deus.
2: Nós vamos falar um pouquinho hoje sobre as mamães, né, irmã Ivanilda? Amanhã, irmã Cleice, que é o dia das mamães. Você já está aí recebendo seus presentes, seus filhos. Já está aí na mesa daqui a pouquinho sentada com todos os seus filhos. Sua família, né? Porque será um dia especial. E na palavra de Deus não é diferente, né? Não é diferente a importância que Deus dá aí para as mamães. Então, palavra de Deus em Provérbios 31, 28. Até os seus filhos se levantam e lhe chamam bem-aventurada, né, irmã Ivanilda?
3: É porque, assim, nós somos um espelho para os nossos filhos, é um exemplo, né? Então, quando o Senhor abençoa de tal maneira que isso é muito lindo, até os filhos vai chamar de bem-aventurada. Meu Deus, que honra, né?
2: É verdade. Porque ser mãe, irmã Cleice, irmã Ivanilda, não é apenas gerar um filho, mas sim carregar um propósito dado por Deus. A maternidade é um chamado que envolve o amor, a força e o propósito do Senhor.
3: Glória a Deus, verdade. Que lindo, né? Maravilhoso.
4: É, mães choram, lutam, se sacrificam. Mas Deus vê cada detalhe e honra aquelas que permanecem de pé.
2: É verdade, né, irmã Cleice? Nós vemos que ser mãe é apenas gerar? Claro que não. Gerar, todas podem gerar.
3: Com certeza.
2: Não é verdade? Uhum. Quantas mulheres geram filhos aí hoje, né, irmã Cleice?
3: É verdade.
2: Geram filhos, mas não cuidam?
3: Não cuidam.
2: Geram filhos, jogam fora, abandonam. É isso que o Senhor está aqui dizendo para nós nessa manhã, que ser mãe não é apenas gerar um filho, né?
3: Sim.
2: Mas é carregar um propósito dado pelo Senhor.
3: Glória.
2: Os nossos filhos são propósitos de Deus.
4: Sim, e aí eu me lembro, sabe de quem? Da Joquebede.
2: É.
4: Ela estava num cenário que as crianças estavam sendo matadas, né?
2: Sim.
4: E ela, com sabedoria de Deus, ela orou, eu creio, que antes de colocar Moisés naquela... jogar no rio, né?
2: Sim.
4: Ela, eu tenho certeza que ela deve ter orado. E o Senhor, ele conduziu Moisés.
2: Direcionou.
4: Né? Direcionou. Sim.
2: Conduziu ele naquele rio inteiro, levando até ali para ter um propósito mesmo, né?
4: Um propósito.
2: É um propósito, minhas irmãs.
3: Foi sobrenatural de Deus, né? De guardar ele sobre aquelas águas.
4: E quantas mães, né, às vezes, e passam, não por algo igual, mas parecido, né? É momentos difíceis, e às vezes a mãe sacrifica ali o filho, às vezes tira dela para dar pro filho, né? Às vezes deixa de comer para dar pro filho, para não ver ele chorando. E o Senhor, ele contempla, né? Cada sacrifício que a mãe faz pelo seu filho, o Senhor, ele honra. E é tanto que depois os filhos o reconhecem, né?
2: É verdade.
3: Verdade.
2: Palavra de Deus diz, né?
3: Por
2: isso que uma mãe, eu já ouvi falar que o amor de mãe é comparado até mesmo ao amor de Deus, né?
3: Sim.
2: Porque realmente, né, irmã Cleice, é um chamado de amor. Né? Ser mãe é um chamado de amor. E o amor de mãe, ele reflete o cuidado de Deus, né? O que é o refletir o cuidado de Deus? É ser protegido, é ser acolhido. Uma mãe perdoa o filho por mais que ele erre.
3: Verdade.
2: Uma mãe intercede em oração pelo filho. O tempo todo, a nossa vida, nós já não oramos mais para nós.
4: É.
2: Nós já oramos pelos nossos filhos.
4: A nossa preocupação é o filho.
2: É o nosso dia a dia. Sim. E uma mãe, ela nunca vai desistir do seu filho.
3: É.
2: A mãe que tem o amor de Deus, que tem o filho como um propósito do Senhor, ela nunca desistirá do seu filho. É aquilo que nós estávamos falando hoje, irmã Ivanilda, sobre Ana, né?
3: Sim, verdade.
2: Ana que estava ali sofrendo, mas ela permaneceu na oração, recebeu o seu milagre. E a palavra de Deus diz que em Samuel 1:27, por este menino orava eu.
3: Glória a Deus.
2: Né, irmã Cleice? Então, assim, nós precisamos entender que as mães, muitas ainda querem ter os seus filhos. E Ana é um exemplo de uma mãe estéril. Que ela não tinha filho, mas ela já estava ali por esse menino, orava eu, por esse menino.
4: Antes mesmo dele nascer.
2: Antes dele nascer.
4: Se Ana não tivesse orado, Samuel não teria nascido.
2: Não teria nascido.
3: Antes dele ser gerado ali, né? Já estava em oração.
4: Sim, já estava em oração. E você, mãe, você está orando aí pelo seu filho. Deus vai salvar o seu filho.
2: Sim.
4: Com certeza. Deus vai tirar das drogas.
2: Sim, nós queremos chamar a atenção para essas mães. Hoje que estão aí também nessa luta com o filho seu que já nasceu, ele nasceu, você ensinou, cresceu, está na presença do Senhor, mas o seu filho já não quis mais seguir aquilo que foi ensinado, talvez está nas drogas, nos caminhos errados, e o Senhor está dizendo, o seu filho é um propósito do Senhor. O seu filho é um propósito de Deus. O seu filho tem a promessa do Senhor. Então você precisa continuar em oração. Porque você teve um chamado de amor, um chamado de força, um chamado de compaixão. E até mesmo cansada, né, irmã Cleice? Porque muitas mães, muitas das vezes, estão cansadas com tantas lutas.
3: Né?
2: Passam noites sem dormir, passam noites ali vigiando o horário que o filho chega.
3: Sim.
2: Quantas mães preocupadas. Meu Deus, que hora que o meu filho vai chegar? E aquela preocupação e não sabe aonde o filho está, porque depois que eles crescem, o controle já não está mais em nossas mãos. Mas o controle está ainda nas mãos do Senhor.
4: Glória a Deus.
2: Para você que é mãe nessa manhã, que o Senhor possa te fortalecer em oração, que as suas batalhas emocionais sejam assim curadas, sejam transbordadas pela presença, pela força do Senhor, que as suas batalhas elas não sejam mais só sobre você, não, mas que elas sejam já a peleja seja guiada pelo Espírito Santo de Deus. Porque a força, ela nem é nossa, né, irmã Cleice, irmã Ivanilda?
3: Sim, verdade.
2: A força, ela não é nossa, a força, ela vem do Senhor.
3: Do Senhor. E Deus, ele honra, né, a mãe que persevera fielmente com Deus e com a família, com os filhos, na presença do Senhor, não desiste, não abre mão dos filhos, né? Para o mundo, para as drogas, porque esse filho que foi gerado por Deus, porque Deus tem um plano na vida de cada filho, de cada mãe. Então, mãe, permaneça aí, continue firme na presença do Senhor, buscando a Deus, lutando com todas as suas forças, e quando não acabe a você, coloque nas mãos de Deus, porque nas mãos do nosso Deus tem todo o poder.
2: É verdade, você não foi escolhida por acaso para ser mãe deste menino, para ser mãe desta menina. Você não foi escolhida por acaso. Deus entrega filhos a mulheres que carregam uma missão.
3: Propósito.
2: Nós temos uma missão nessa terra, né, irmã Cleice?
4: Sim, verdade.
2: Nós temos uma missão. E talvez hoje você possa estar pensando assim, irmã Miriam, a minha missão está meio que fracassada. A minha missão, irmã Miriam, está meio frustrada. Mas eu quero te dizer que uma mãe que ora, ela pode levantar um grande homem e uma grande mulher de Deus no futuro, no dia de amanhã. Hoje os seus olhos carnais podem não estar vendo, né? Não está vendo mudança, não está vendo agir, não está vendo nada. Mas o que o Espírito de Deus quer te dizer aqui nessa manhã é que amanhã as suas orações surgirão e terão um grande efeito na mente e na vida dos seus filhos. Os seus filhos serão homens e mulheres de Deus por aquilo que você tem plantado na presença do Senhor, pelas suas orações que têm sido ouvidas pelo Senhor. E o Senhor, ele não deixa de nos ouvir, né, irmã Cleice?
4: Isso mesmo, mesmo cansada, continue. Mesmo chorando, continue. Mesmo sem reconhecimento, continue. Não desista da promessa. Porque o seu filho, a sua filha, ela é promessa de Deus.
3: Glória a Deus.
4: E Deus vai salvar, né? Deus, ele vai salvar. Não desista, mesmo que tudo parece estar difícil, né? Às vezes parece que quando a gente mais ora, mais o trem fica mais difícil,
2: mais,
4: né?
2: Apertado.
4: Mais apertado, mais fica mais rebelde,
2: isso,
4: né?
2: É verdade.
4: Mas continue. Eu lembro da minha mãe e do meu pai orando, e a gente rebelde, mas Deus transformou.
2: É verdade, né? Eu também passei pela mesma experiência. Minha mãe vinha orava na minha cabeça, ai, eu oro, Jesus, eu repreendo, é desobediência, rebeldia. E hoje nós estamos aqui, né, irmã Cleice?
4: Sim, para
2: a honra e a glória do Senhor.
4: Através das orações deles.
2: É verdade.
4: Eles não desistiram
2: nós somos frutos.
4: De nós. Minha mãe não desistiu de mim.
2: Minha mãe também não desistiu de mim.
4: E você não pode desistir de orar pelo seu filho, pela sua filha. E hoje pode ser que você não veja, mas amanhã você vai estar testemunhando de ver a sua filha, o seu filho salvo na presença do Senhor.
2: É isso aí, amado ouvinte. Que palavra gloriosa, irmã Cleice, irmã Ivanilda. Que essa palavra possa ficar no seu coração nessa manhã. E sábado que vem, né, nós vamos estar aqui novamente, trazendo uma palavra, comunicando com vocês. E nós estamos felizes ao Senhor por essa palavra que Ele nos deu essa manhã. Amanhã, pela manhã, nós temos culto aqui e vai ter o culto também Dia das Mães, né, irmã Cleice?
4: Uma oração especial, né, em favor de todas as mamães.
2: Isso mesmo, e você não pode perder. Nós já te convidamos, o Espírito de Deus já está te convocando, viu, mamãe? Você que ouviu essa programação nessa manhã, nós convocamos para que você esteja também neste domingo, a partir das 8 horas, já está ali os irmãos orando no Santo Altar do Senhor. Venha participar conosco, porque o pastor Guilherme estará orando junto com a irmã Cleice em seu favor, para que Deus possa continuar te fortalecendo, te dando graça, te dando força para vencer a cada dia.
3: Se é verdade, você, mulher de Deus, mulher de fé, a sua presença é muito importante, tanto para Deus quanto para nós também. Estamos aqui com muito amor para te receber e você, nesse dia especial, venha receber da parte de Deus um presente especial de Deus na tua vida. Você é mamãe e você não pode ficar de fora.
2: É isso mesmo. E nós já vamos já, irmã Ivanilda, fazer aí, irmã Cleice, a nossa oração final para que Deus possa continuar te fortalecendo na presença do Senhor Jesus. Vamos lá, irmã Cleice, orando ao Senhor, irmã Ivanilda, nessa manhã.
4: Senhor Jesus, nesta manhã, ó Pai, queremos apresentar diante de Ti todas as mamães, ó Pai. Que o Senhor possa fortalecer a cada uma delas com amor, com sabedoria e graça. Renova as forças, meu Deus, daquelas que se encontram cansadas, ó Deus. Consola, meu Pai, aquelas mamães que neste momento se encontram, ó Pai, aflitas. Meu Deus, que o Senhor venha, Pai, dar graça, força, para que ela possa, meu Deus, continuar. Mesmo, meu Deus, que as circunstâncias dizem que não tem mais jeito. Ó, mamãe, sinta agora o toque do Espírito Santo de Deus sobre a tua vida. Recebe agora força, recebe agora graça para vencer cada batalha.
3: Sim, meu Deus, nós apresentamos nas Tuas mãos, Senhor, e pedimos a Ti. Meu Deus, Senhor, coloca a Tua mão divina, meu Deus, sobre o coração dessa mamãe, que está chorando nos Teus pés, Senhor, em favor dos Teus filhos. Mães, meu Deus, que estão pedindo a cura para este filho que está enferma. Meu Deus e meu Pai, Tu és o Deus da providência divina. Envia o escape, envia livramento, envia a cura. Esta mãe, meu Deus, que está neste hospital, Senhor, que o Senhor venha, meu Deus, enviar a cura divina. Meu Deus, em nome de Jesus Cristo, nós acreditamos no Deus forte, no Deus poderoso e que está fazendo um milagre. Aleluia.
2: É verdade, Senhor, nós colocamos no Senhor, nas mãos do Senhor, a cada mãe nesta manhã, as obreiras, Senhor, os conjuntos, os grupos. Nós colocamos a vida do pastor Guilherme, da irmã Cleice, que está à frente do trabalho do estado de Minas Gerais. Senhor, que o Senhor venha abençoar a cada membro da tua igreja. Que este culto de amanhã seja um culto de bênção, de vitória sobre a vida de cada um que se fará presente. Senhor, que o Senhor possa, meu Pai, continuar fortalecendo a vida de cada mulher de fé, de cada mulher de Deus, de cada mãe que ora. E o Senhor venha repreender toda a fúria do adversário contra esta vida, contra este lar, contra esta família. E que nesta manhã elas possam receber do Senhor a força que vem do alto, que elas possam receber do Senhor a provisão naquilo que elas precisam. Esteja com cada uma de nós aqui também nessa manhã, que o Senhor possa nos levar para os nossos lares abençoadas, que o Senhor venha responder a cada oração que está agora em joelhos, clamando ao Senhor juntamente conosco. É o que nós te pedimos e te agradecemos em nome do Pai, do Filho e do Espírito Santo de Deus. Amém e amém, Senhor Jesus.
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2: Então, quem vos despede é a irmã Miriam Vieira e até o próximo sábado, às 9 da manhã.
3: Que Deus abençoe também, deixa as minhas despedidas, sua irmã em Cristo, Evanilda Silva. Deus abençoe a todos, em nome de Jesus.
4: Que Deus abençoe, um forte abraço da sua irmã em Cristo, Cleicilane Lima. Até sábado que vem, hein? 9 horas da manhã, nós aguardamos você. Que Deus abençoe.

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2: Bom dia pra você, bom dia meu irmão, bom dia minha irmã. Mais uma Rede SAT, o Brasil unido através da rede de rádios Deus é Amor. Agora são 10 horas e 12 minutos. Sou seu irmão em Cristo, o Diácono Natiel Reis, o Papa Chibé Paraense, fazendo a sua companhia. Na mesa técnica, Jonatas Oliveira. As belas canções da gravadora, mensagens cantadas, depoimentos. E claro, um convite especial para você participar conosco dos cultos que acontecem diariamente aqui em nossa sede mundial e em todas as nossas IPDAs ao redor do Brasil e também no exterior. Participe também pelo nosso número WhatsApp disponível agora para sua interação, 11982923392. Mande o seu pedido de oração e também o seu oferecimento à sua mãezinha, a mulher da sua vida, a mãe dos seus filhos. Mande aí, você que é mulher também, para outra mãe que você admira tanto. Nosso WhatsApp está à sua disposição e nós queremos interagir com você. Vem participar! Programa Voz da Libertação e edição nacional está apenas começando para você. 10 horas, 4 minutos, hora certa para você. Vamos agora ao momento de informação com a jornalista Cristine Luiz, falando de direitos. Exatamente, você bem informado aqui na sua Rádio Deus e Amor.
3: E chegou o momento de informação aqui na Rádio Deus é Amor. Devolução. O que deve ser entregue ao adquirir ou alugar um imóvel? Olha, esse é um assunto bastante polêmico e vale muito você prestar atenção. O proprietário deve entregar ao inquilino o imóvel em perfeitas condições de uso e fica responsável, inclusive, por reparar problemas, defeitos no imóvel que sejam anteriores à locação. É muito comum, neste momento, que seja feita uma vistoria para ver se há algum tipo de problema e para ver também qual é a situação, o estado do imóvel e como foi entregue ao inquilino. A lei do inquilinato estabelece que a obrigação de fazer o pagamento de taxas administrativas é do proprietário e não do inquilino. Nisso está incluso as taxas de administração imobiliária e de intermediações, incluindo os gastos com checagem de documentos e verificações de fiador, por exemplo. O locatário deve receber o imóvel em perfeitas condições para morar, o que se aplica a pisos, revestimentos, vidros, interruptores, a pintura, o funcionamento de instalações elétricas e hidráulicas e outros itens essenciais para sua habitação. De acordo com a lei do inquilinato, em regra, o inquilino deve ser reembolsado pelas benfeitorias consideradas necessárias, mesmo que não tenham sido autorizadas pelo proprietário, e pelas benfeitorias que sejam úteis, essas depois de autorizadas pelo locador. Doador de sangue. Direitos garantidos para quem tem esse hábito. Quem doa sangue pode ter direitos como a isenção de taxas em concursos públicos, folga no trabalho, meia entrada em eventos e anonimato. Para garantir alguns desses direitos, geralmente é necessário ter feito 3 doações nos últimos 12 meses, no caso dos homens, ou 2 doações, no caso das mulheres. É obrigatória a apresentação de comprovantes emitidos por hemocentros oficiais. Também há direito à folga no trabalho para quem é seletista ou servidor público. Empregados, CLT e servidores públicos podem se ausentar, inclusive, por um dia, sem desconto no salário, isso a cada 12 meses, mediante a apresentação do comprovante de doação. Há previsão legal para meia entrada em eventos culturais e esportivos financiados com recursos públicos estaduais. O direito é válido para doadores regulares, dentro dos mesmos critérios de frequência já citados. Para a maioria dos benefícios, como a meia entrada ou isenção em concursos, é exigida a carteirinha de doador ou um certificado emitido pelo Hemocentro, contendo as datas das doações e o carimbo oficial. Para doar sangue, você precisa ter entre 16 e 69 anos com consentimento para menores de 18, pesar no mínimo 50 quilos, estar bem de saúde, bem descansado e alimentado e apresentar um documento oficial com foto, justamente para agendar e realizar a doação em um hemocentro ou banco de sangue, seguindo, claro, todas as orientações de segurança.
2: Dez horas, sete minutos.
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1: 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Gravadora Mensagens Cantadas. Você ouviu aí Lindas Moradas. Com elas, as vozes icônicas da gravadora Mensagens Cantadas. Saudosa irmã Araci Miranda e a cantora Sofia Cardoso. É, lindas vozes. Você não achou também? Eu acho linda essas canções. Trazem uma letra, uma melodia de época, com um conteúdo muito cristocêntrico. E, claro, a nossa vontade é de morarmos nas mansões celestiais, no céu, com Cristo, na glória. Olha, manda agora para cá a sua interação, 11 982 92 33 92. 11 982 92 33 92. Quero aproveitar já para fazer alguns oferecimentos aqui daqueles que estão nos acompanhando. Sim, todos que estão em nossa boa companhia. Deixa eu dar uma olhada aqui no nosso WhatsApp. Bom dia, Pai do Senhor Jesus. Aqui é a Mariana Vitória. Diz, Cafelândia, sempre ouço o programa. É uma bênção em nosso lar. Também peço oração em favor da minha mãe, que se encontra internada. O nome dela é Maria de Oliveira Xavier Vitório. E peço oração também para Giovana Vitória Guedes e toda a família. Vamos orar sim. Inclusive, daqui a pouco tem mais um momento de oração aqui no programa Voz da Libertação, nessa edição Manhã com Deus especial, 9 de maio de 2026. Deixa eu dar uma olhadinha aqui. Qual vai ser o horário da nossa oração? Está aqui no nosso script. Tivemos já a oração das 8h05, que foi a oração do renovo. Teremos mais um momento de oração, que é a oração do Vale da Decisão, às 11h10. Então já deixe marcado aí esse compromisso para nós orarmos juntos, hein? 11h10, a oração do Vale da Decisão. Mande a sua interação para cá, o seu depoimento. Mande para cá. Olha, mais interações chegando aqui. Salvador, Bahia. A paz do Senhor, aqui é o irmão Edivaldo e sou na escuta aqui na Cidade Alta. Quero agradecer a Deus pela chuva abençoada que caiu na minha roça no interior. Deus é provedor. Olha aí. Enquanto aqui vai chover bastante, lá na Bahia o povo está dizendo que Deus abençoe, né? Graças a Deus que choveu aqui na minha roça. E é bênção, bênção dobrada mesmo. Fortaleza, no Ceará, mais uma interação. Bom dia, Rádio Deus e Amor. Sou a irmã Socorro e peço oração pela minha saúde, mas também quero deixar um beijo para minha mãezinha, a dona Francisca, que me ouve lá em Juazeiro. Feliz Dia das Mães. É o oferecimento, irmã Francisca, da sua filha, a irmã Socorro, que está em Fortaleza, no Ceará, mandando aí esse carinho tão grande através da Rádio Deus e Amor. Recife, olha aqui, mais uma interação chegando de Pernambuco. Aqui é o jovem Matheus, mando uma saudação para toda a mocidade de Pernambuco. O programa está uma bênção e a palavra de hoje falou direto comigo. Olha, cá entre nós, hein? Deus usa muito o nosso querido presbítero Marcos Neres. E hoje, atualmente, ele está dirigindo a nossa sede setorial em Guaianazes, aqui em São Paulo, e o campo tem crescido para a glória de Deus. São Luís do Maranhão, Nordeste brasileiro ainda, estamos no Nordeste, calma que a gente vai chegar na região Norte. A paz do Senhor, sou a Rosane, quero testemunhar que meu marido conseguiu o emprego que tanto buscava. Viemos agradecer ao vivo no programa Voz da Libertação. Isso que é gratidão, né? A esposa estava orando junto com o esposo e ambos receberam a bênção. Olha, norte do Brasil, Manaus. Povo manauara, manauenses, ouvindo o Voz da Libertação. Bom dia, aqui é o irmão Jurandir e peço oração pelos ribeirinhos e pelas missões da nossa Igreja Deus e Amor aqui no Amazonas. Que a palavra de Deus chegue aos lugares mais distantes. Agora falando em Belém do Pará, minha linda cidade. Cidade dos Papas Chibés. A paz do Senhor, pastores, sou a Maria de Nazaré. Quero homenagear minha mãe, que é dedicada à obra de Deus, uma obreira valorosa aqui em nossa igreja. Amém. Mãe, seu exemplo me guia. Olha a homenagem da irmã Maria de Nazaré. Com certeza está ouvindo com a sua mãezinha. Daqui a pouco eu volto falando mais sobre a região norte, região centro-oeste, região sudeste, região sul. Tem muita gente interagindo conosco nesta Manhã com Deus aqui no programa Voz da Libertação. Dez horas e 17 minutos, agora tem o psicólogo Jessé Ávila com o quadro Família em Foco. Muita atenção. Se não for pedir muito, atenção redobrada, porque este quadro é um dos mais importantes que rodam aqui na nossa programação, porque a família é a estrutura de toda a nossa sociedade.
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4: Olá, seja muito bem-vindo a mais um episódio do Família em Foco, um espaço dedicado a reflexões sobre relacionamentos, convivência e bem-estar familiar. Aqui, falamos de temas que podem transformar o dia a dia da sua casa, da sua família, sempre com base em estudos, mas de um jeito simples e prático. Você sabia que pesquisas apontam que famílias que cultivam momentos de diálogo e apoio mútuo apresentam maior resiliência diante de crises? Esses lares conseguem enfrentar adversidades com maior união e menos desgaste emocional. E é sobre os benefícios do apoio e comunhão familiar que eu venho falar hoje. Um estudo realizado pela Associação Americana de Psiquiatria revelou que famílias que mantêm práticas de escuta ativa e cooperação interna apresentam níveis mais baixos de estresse e maior satisfação conjugal. A pesquisa indica que o investimento em conexões saudáveis no ambiente doméstico tem impacto direto na saúde mental e no bem-estar coletivo. Imagine uma família que enfrenta dificuldades financeiras. Em vez de cada membro se isolar em suas preocupações, eles se reúnem semanalmente para conversar, planejar juntos e dividir as responsabilidades. Essa atitude não elimina os problemas, mas fortalece o sentimento de nisso nós estamos juntos, gerando segurança emocional e esperança. A família é o espaço onde aprendemos a conviver, a respeitar diferenças e a crescer em conjunto. Quando cada pessoa se sente vista e valorizada, a casa acaba se transformando em um ambiente de acolhimento e não apenas de moradia. Cuidar da família é investir em um dos bens mais preciosos que possuímos, os vínculos afetivos. E eu quero citar aqui algumas dicas de aplicação prática que você pode usar aí no seu dia a dia com a família. Vamos lá. Número 1. Jantar sem telas. Estabeleçam a regra de que, durante as refeições, todos os aparelhos eletrônicos ficam fora da mesa. Esse é um momento sagrado para conversarem sobre o dia a dia, compartilharem histórias e se reconectarem sem distrações. Segundo ponto. Crie uma caixa de diálogo, de elogio. Deixem uma caixa em um pote, em um local visível, e peçam que cada membro da família escreva um bilhete com um elogio ou algo que admira em outro membro daquela família e deposite na caixa. Uma vez por semana, tirem um tempo para lerem os bilhetes juntos em voz alta. Seguindo. Tenham uma noite temática em família. Escolham um dia da semana para fazerem algo divertido e diferente juntos. Pode ser até mesmo cozinhar, realizar uma receita nova. O importante é criar um momento de lazer compartilhado, algo fora da rotina, algo divertido entre família. Penúltimo, pratiquem a troca de papéis. Em uma situação de conflito ou desentendimento, incentivem um membro a tentar expressar a perspectiva do outro. Essa técnica ajuda a desenvolver a empatia e a entender o ponto de vista alheio, suavizando as tensões. E a última dica é: tenham um ritual de boa noite. Antes de dormir, dediquem alguns minutos para uma pequena conversa. Pode ser perguntas simples como: qual foi a melhor parte do seu dia hoje? Ou: o que você aprendeu hoje? Esse ritual fortalece a intimidade e a sensação de segurança dentro da família. E como disse o filósofo Friedrich Nietzsche, aquele que tem um porquê para viver pode suportar quase qualquer como. Na família, o porquê está na presença e no amor que sustentam cada integrante diante dos desafios da vida. E se você gostou desse conteúdo, compartilhe com os amigos e familiares, continue acompanhando a nossa programação e fique atento, porque a qualquer momento estaremos de volta com mais reflexões que podem transformar a sua vida, a sua família. Um forte abraço e até breve.
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1: 10h23, agora 10h24. Profetizo com Ângela Gonçalves, novo lançamento Mensagens Cantadas do álbum Toque com Fé. Você acompanha agora. Será muito edificado e, claro, já deixa aí a sua interação.

0: Profetiza, cantora Ângela Gonçalves, em seu novo CD, lançado pela gravadora Mensagens Cantadas, Toque de Fé. Você precisa adquirir, hein? Eu já adquiri o meu, também já baixei no Spotify, no YouTube Music, e ouço bastante todos os lançamentos da gravadora Mensagens Cantadas. Agora são 10 da manhã e 28 minutos, eu também chamo a sua atenção para o culto de ceia do Senhor que acontecerá hoje aqui em nossa sede mundial. Será um momento de comunhão, celebração, 7 horas da noite, com o nosso querido irmão em Cristo, o presbítero Davi Miranda Neto. E você que é membro aqui da sede mundial, já sabe, seu compromisso é com Deus hoje aqui no templo de sua glória, para em comunhão cearmos, adorarmos ao Senhor na beleza da sua santidade e claramente fazermos memória de Cristo, da sua cruz, do madeiro, da morte, da ressurreição, pois esta é uma mensagem que ecoa em toda a história há 2000 anos, e nós precisamos mantermos este legado de misericórdia e de salvação. E amanhã é um dia especial também, porque é dia das mães, mas antes disso eu chamo a sua atenção ainda para a ceia que acontecerá 11 horas da manhã com o pastor Kleber de Oliveira. E às 4 horas da tarde, atenção, e é muito importante que você frise este horário. Não será às 3 horas, como de praxe para todos os nossos cultos da tarde, mas será às 4 horas, 16 horas. Por quê? Para você aproveitar melhor a sua mãe, o almoço em família, e depois trazê-la ao culto para receber a oração. Na pregação, a nossa irmã cantora Débora Miranda, participação da irmã Irene Miranda, da diretoria da IPDA, cantores da gravadora Mensagens Cantadas e também do coral Kids, O Pequeno Galileu. Agora são 10h30, hora certa para você aqui na rádio Deus é Amor. Nós vamos ao momento importante desse programa.
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0: Falando de temperatura, para você que está ligadinho conosco aqui na rádio Deus é Amor, vamos ao norte do Brasil, de novo, norte do Brasil, vamos ao Rio Branco, no Acre. 30 graus de máxima, olha, hoje dá para fritar ovo na frigideira no asfalto. É, tá quente, hein? Tá quente e a mínima é de 23 graus. A possibilidade, no entanto, de chover é de 80%, então vai ser aplacado esse calor, fique tranquilo. Em João Pessoa, na Paraíba, vamos ao Nordeste então. A máxima é de 27, mínima de 25, e a possibilidade de chover 10 milímetros é de 94%. Então, com certeza vai chover. Ainda no Nordeste, Aracaju, em Sergipe, a máxima é de 28, mínima de 23, e a possibilidade de chuva está na casa de 95%. Vamos dar uma volta ao sul do nosso Brasil, já que só tem 3 estados no sul, a gente vai fazer um apanhado geral aqui dos nossos sulistas. Eu ia falar sul-rio-grandense, mas sul-rio-grandense é quem nasce no Rio Grande do Sul, né? Olha, a previsão de chuva hoje é para 2 estados, ou melhor dizendo, para 2 capitais, Florianópolis e Santa Catarina. Em ambas as capitais, 99% de possibilidade de chover, 54 milímetros em cada capital. E em Porto Alegre, no Rio Grande do Sul, não há possibilidade de chover, no entanto, faz muito frio. Hoje o sul está frio. Curitiba registra 17 graus de máxima e a mínima de 9 graus, a menor temperatura. Florianópolis alcança 18 graus e a mínima pode chegar até 14. E em Porto Alegre, a máxima é de 18 e a mínima de 10 graus. Então, fará muito frio hoje, como já está fazendo no sul do nosso grande Brasil. Vou falar só rapidinho aqui da capital do Brasil. Vamos, a Brasília. Não há possibilidade de chover e a máxima para hoje lá é de 28 graus.

0: Em São Paulo, a máxima é de 27, possibilidade de chover está em 46%. E no Rio de Janeiro, povo carioca, a máxima é de 34 graus e a mínima é de 20. Não há possibilidade alguma de chover nas adjacências e também na capital do estado do Rio de Janeiro.
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0: pediu. Tocou.
1: A paz do Senhor, eu sou Cristina, aqui de Atibaia, no Clube da Montanha. Eu gostaria de ouvir o louvor da Cristina Santana, Chuva Purificadora. Gostaria de oferecer para todos os ouvintes, gostaria de oferecer em especial para a minha família, que mora em Jandira, os meus pais e todos os irmãos da IPDA em Cotia, que eu amo muito. Que Deus abençoe.

0: Chuva Purificadora, cantora Cristina Santana soltando sua linda voz. E essa chuva purificadora alcança também a tua vida, os teus negócios, a tua família. Creia por fé, receba em nome de Jesus as bênçãos que são derramadas hoje, como esta chuva seródia que é derramada dos céus. A Bíblia diz que as janelas dos céus se abrem e o Senhor derrama as suas bênçãos com chuva. São 10:41. Muito obrigado realmente a você que está em nossa companhia. Olha, eu fico lisonjeado. É tanta gente interagindo, tanta gente mandando mensagem, tantas pessoas realmente nos dando carinho. E quando eu falo carinho, é carinho mesmo. É aquelas pessoas que estão sempre conosco, que não abrem mão da audiência, não abrem mão de falar com o comunicador, com o locutor, com o operador, mesmo que o operador se ouve apenas falar o nome, né? Mas se você quiser também saber um pouquinho melhor sobre os nossos bastidores, é só acessar o Instagram do nosso programa, né? Da Rádio Deus e Amor, e tá tudo certo. Ó, vou continuar aqui alguns oferecimentos. Ainda na região norte do Brasil, em Porto Velho, ela diz que quer agradecer pela paz que invade a casa dela todas as manhãs, quando ela liga o rádio e ouve o Voz da Libertação, Manhã com Deus. Não troca essa programação por nada. E a gente também não te troca por nada, irmã Clarice. É muito bom tê-la conosco aqui em nossa audiência. E sempre com esse carinho. Olha, a gente fala até sorrindo aqui. Palmas no Tocantins, bom dia. Sou irmão Tiago e peço oração pela união da minha família e por todos os novos convertidos aqui do Tocantins. Amém. Oremos ao Senhor, dono da Seara, para que envie novos ceifeiros e também apazigue a tempestade aí na tua vida, tá bom? Região Centro-Oeste, Goiânia, Goiás, paz do Senhor. Aqui é a família Oliveira. Estamos todos reunidos no café da manhã e pedimos oração pelos nossos negócios. E deixamos um abraço para os irmãos de São Paulo. Tá vendo, Jonatas? Uma família toda sentada, reunida, acompanhando Manhã com Deus e apreciando um bom café da manhã. Olha, deu até vontade de tomar um café agora, mas sem açúcar, por favor. Deixa eu dar uma olhada aqui quem mais está com a gente. Cuiabá, ainda no Centro-Oeste, hein? Bom dia, sou a Lucileide e quero deixar um parabéns para todas as mães que, assim como eu, criam seus filhos de joelhos dobrados. Nossa recompensa vem do alto. Olha que mensagem linda, né? Que mensagem maravilhosa. Com toda certeza, o nosso Deus tem algo especial para todas as mãezinhas que estão conosco. Agora são... Deixa eu dar uma olhada aqui. Agora tem alguma coisa muito importante aqui com o nosso querido irmão Davi Miranda Neto. É o quadro Está Escrito. O tema hoje é Os Dois Lobos. Muita atenção, daqui a pouco eu volto fazendo mais oferecimentos, mandando mais abraços e aquela saudação na santa paz do Senhor Jesus.
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2: Uma certa feita, um avô está conversando com seu neto. Quando eu li isso, não foi falado isso, isso já é uma imaginação minha. Queria que você imaginasse esse avô assentado ao lado de uma fogueira com seu neto, explicando ele, dando lições de vida e falando sobre uma parte mais filosófica. E nessa conversa entre esse avô e o seu neto, o avô chega para o neto e fala: meu amigo, dentro de nós existem dois lobos. Um desses lobos, ele representa o quê? Ele representa tudo que há de ruim nessa vida. Ele representa inveja, ódio, ganância, arrogância, ressentimento, tudo aquilo que nós naturalmente enxergamos como algo negativo, como algo ruim e algo que nós não desejamos para nós. Mas, em contraparte, temos também um outro lobo. Esse lobo, ele representa amor, bondade, humildade, generosidade, paz, honra e tudo aquilo que nós almejamos ver nas nossas próprias vidas. Essa conversa filosófica, ela é uma fábula, mas ela tem profundas verdades que nós podemos ver também naquilo que está escrito nas Sagradas Escrituras. Eu queria que você fosse comigo para Gálatas 5, versículos 16 e 17. Gálatas 5 é uma das passagens mais emblemáticas do Novo Testamento, porque ela representa a totalidade da vida cristã que eu e você podemos viver no século 21 mediante o Espírito Santo. Digo, porém, andai em espírito e não cumprireis a concupiscência da carne, porque a carne cobiça contra o espírito e o espírito contra a carne, e estes opõem-se um ao outro para que não façais o que quereis. Assim como representado na fábula, nós vemos em Gálatas 5 que o cristão genuíno, todos aqueles que receberam o próprio Espírito Santo do Senhor, o Espírito que ressuscitou Jesus dos mortos, que habita dentro de todo aquele que teve fé genuína em Jesus Cristo, ele vive uma guerra interna. E qual é essa guerra? São entre duas naturezas. A natureza da nossa carne e a natureza do Espírito Santo de Deus, que é o maior presente que podemos receber aqui nessa vida terrena. E essa guerra, ela é contínua. Do momento que nós acordamos de manhã até o momento que vamos dormir à noite, nós estamos nessa constante guerra entre carne e espírito. E aí, vale uma reflexão, uma pergunta que o neto fez ao seu avô naquela fábula em que eu contei a vocês. Quem vence essa guerra? Quem está disposto a vencer essa guerra entre carne e espírito, espírito contra carne? A resposta é a mesma. Vence a guerra aquele que está melhor alimentado. Nessa guerra que vivemos continuamente, nós estamos continuamente alimentando, seja a carne, nossas refeições. Tenho certeza que a maioria de vocês, se não tomou, vai tomar o seu café da manhã nesse exato momento, ou você vai ter seu almoço, vai ter seu café da tarde. Você alimenta a sua carne porque é uma necessidade fisiológica. Nós precisamos sobreviver. Mas o quanto que nós temos alimentado o nosso espírito com o Espírito Santo de Deus? E mediante essa alimentação, aquele que nós vamos fortalecendo é aquele que tem a vitória nessa guerra interna que habita dentro de todo cristão genuíno. Em Gálatas 5, 19 a 21, essa passagem continua falando sobre essa guerra e ela diz o seguinte: as obras da carne são manifestas, as quais são adultério, fornicação, impureza, lascívia, idolatria, feitiçaria, inimizades, contendas, ciúmes, iras, pelejas, dissensões, heresias, invejas, homicídios, bebedices, glutonarias e coisas semelhantes a estas, acerca das quais vos declaro, como já antes vos disse, que os que cometem tais coisas não herdarão o reino de Deus. Essas são as obras da carne, aquilo que é explicitamente pecado, conforme a palavra de Deus, aquilo que está escrito, que condena a alma de todo ser humano que vive conforme as obras da carne. O que que isso é representado naquela fábula que eu falei? Isso obviamente é o lobo mau, é o lobo ruim, perverso, corrupto, que habita dentro de nós. E a própria palavra de Deus nos diz que todos pecaram, estão destituídos da glória de Deus. O salmista, ele tem uma passagem que ele escreve algo que é muito poderoso para mim e fala muito comigo. O salmista, ele escreve: do pecado eu fui gerado, no ventre da minha mãe eu estava sendo gerado no pecado. Isso é a nossa natureza corrompida, isso é o lobo mau que habita dentro de nós, a nossa carnalidade e as nossas obras maldosas que estão naturalmente sendo alimentadas no nosso dia a dia à medida que vamos vivendo aqui nessa terra. Mas, em Gálatas 5, 22 a 23, esse relato de Paulo à igreja da Galácia, ele continua falando sobre o lobo bom, sobre a parte que compete a nós vivermos segundo o Espírito Santo que nos é depositado em nossas vidas. Mas o fruto do Espírito é amor, gozo, paz, longanimidade, benignidade, bondade, fé, mansidão, temperança. Contra estas coisas não há lei. Isso é a natureza do próprio Espírito Santo de Deus. Conforme já vimos anteriormente, um dos principais atributos, o caráter de Deus, ele é santo. E quando nós recebemos esse Espírito Santo de Deus em nossas vidas, essa natureza divina, ela sobrepõe as obras da nossa carne. Mas é aí que eu vejo que nós vivemos nessa guerra interna. Diariamente, tendo a cautela em quem nós estamos alimentando nessa guerra. Qual é o lobo que nós temos alimentado em nossas vidas? Assim como nós nos alimentamos de comida física para manter e sobreviver na nossa carne, que é necessário, quanto que nós temos alimentado o nosso espírito? O quanto que nós temos lido da palavra de Deus? O quanto que nós temos tido comunhão com o Espírito Santo? E quanto que nós temos vivido na presença do próprio Deus? Aliás, o que é o jejum, se não uma prática da fé, onde nós estamos literalmente mortificando a nossa carne, nos abstendo da energia e da comida que mantém a nossa carne viva? Lá para o fim dessa passagem em Gálatas, no versículo 24 e 25, está escrito o seguinte: e os que são de Cristo crucificaram a carne com as suas paixões e concupiscências. Se vivemos no Espírito, andemos também no Espírito. É nesse sentido que a Bíblia reforça que nós fomos salvos uma vez que o Espírito Santo é depositado na nossa vida. E hoje, pós-conversão, pós-salvação, com os nossos nomes já escritos no livro da vida, nós somos chamados a viver em Espírito. Muitas vezes me perguntam, o que é pecado e o que é viver em santidade? De uma forma bem resumida, em cima daquilo que está escrito, por exemplo, em Gálatas 5, que nós usamos aqui como a nossa base bíblica ao longo desse devocional como um todo. Viver em santidade é viver pelo Espírito Santo de Deus. Como alimentamos, então, o lobo bom na nossa vida? Como alimentamos o Espírito Santo de Deus em nós para que Ele vença essa batalha? Em primeiro lugar, oração e comunhão com Deus. Deus é a fonte de toda a santidade e Ele vai nos santificando o quanto mais próximo estivermos dEle. Leitura e meditação na palavra de Deus. A própria Bíblia nos diz que santificai-vos na verdade, a tua palavra é a verdade. Fugindo das tentações, relacionamentos saudáveis, nos sujeitando e obedecendo à palavra de Deus. Dessa forma, estaremos revestidos e fortalecidos pelo Espírito Santo para que a gente vença o lobo mau em nossas vidas. Romanos 8, versículo 13, a palavra diz o seguinte: porque se viverdes segundo a carne, morrereis, mas se pelo Espírito mortificardes as obras da carne, vivereis. A palavra de Deus está nos falando simplesmente o seguinte: essa guerra interna, esse lobo bom e esse lobo mau que habita dentro de nós, ela determina como nós vamos viver aqui na terra e se nós viveremos ou morreremos. Isso está falando sobre salvação. Se nós alimentarmos o lobo bom, se nós estivermos constantemente na presença de Deus, nos alimentando da sua palavra, nos alimentando o seu espírito, estarmos fortalecidos e vencermos o lobo mau, certamente viveremos, porque estaremos vivendo segundo a plenitude do Espírito Santo. Mas, se nós estivermos perdendo essa guerra, e o lobo mau, a nossa carnalidade, a nossa natureza corrompida estiver vencendo essa guerra, o nosso caminho é para a morte. É nesse sentido que a própria palavra de Deus nos direciona, nos orienta e nos alerta. Entre essa fábula que traz verdades profundas para nós, nessa guerra interna que nós vivemos, entre carne e espírito contra carne, entre o lobo bom e o lobo mau, eu quero deixar uma reflexão para que você escolha alimentar o Espírito Santo de Deus que habita em nossas vidas. E isso é o único caminho para a salvação, para a vida eterna e para uma vida em plenitude com o nosso Deus.
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0: Cinco minutos para as 11 horas da manhã, estamos quase chegando ao final da nossa transmissão em rede. Daqui a pouco você vai ficar com a programação local aí da sua cidade, do seu estado, mas o nosso convite se estende a todos que estão em nossa companhia para participarem do aniversário de 64 anos da nossa Igreja Pentecostal Deus e Amor. Será que a gente consegue ouvir mais um pouquinho do missionário Davi Miranda numa ministração saudosa aqui na Rádio Deus e Amor antes de entregarmos a rede? Olha, com certeza você vai gostar, hein? Porque quando nós falamos de aniversário da nossa Igreja Deus e Amor, é muito conectado falarmos também do nosso saudoso missionário Davi Miranda, sendo este o homem que Deus utilizou para fundar a IPDA e também fazer com que este ministério chegasse aos quatro cantos do planeta.
3: A presença de Jesus em nossa vida aqui para nós. A presença de Jesus em nossos corações resolve nossos problemas. A presença do Senhor em nossas vidas afasta de nós todas perturbações e males que queiram nos afligir. Portanto, irmãos queridos, volte-se a Deus para receber a graça do Senhor Jesus. Porque muitos irmãos e irmãs já recebem a bênção antes de terminar o culto, porque ele está voltado a Deus desde a hora que ele chegou, e Deus está se manifestando na vida dele e na vida dela desde a hora que eles chegaram aqui. O Espírito Santo está envolvendo eles na graça de Jesus Cristo. Então, por isso, antes de terminar o culto, eles já estão curados, já estão com os problemas resolvidos, já estão felizes, alegres, contentes, dando glórias a Deus, nosso Senhor.
4: Como o senhor chama, irmão?
5: Antônio Manuel dos Santos.
4: Quanta bênção, irmão Manuel.
5: Eu ia dizer que na Deus Amor tinha milagre, mas eu queria trazer alguém para me ver se era verdade. Um dia, meus filhos adoeceu de meningite. Eu vi o meu menino ali, adolescente, na UTI, no pronto-socorro em Diadema. Um já estava mais morto do que vivo, e o outro também pegou a mesma doença no mesmo dia. Falei, Senhor Jesus, se tu curar meus dois meninos aqui, eu vou levar um voto na igreja Deus Amor, vou me converter ao Senhor Jesus. Quando os dois meninos saíram sãozinhos, parece que nem nunca teve meningite. Graças a Deus, os dois meninos estão sãozinhos, para honra e glória do nosso Senhor Jesus Cristo. E eu trouxe o voto e estou aqui pela misericórdia de Deus.
4: Dizer que os seus filhos ficaram sem nenhuma sequela.
5: Nenhuma sequela, parece que nem nunca teve.
4: Ficamos obrigado, irmão, dos seus lindos testemunhos.
5: Amém, Deus abençoe.
4: Quanta bênção, irmã Marta.
6: Irmão, há um ano, mais ou menos, eu estava sofrendo com uma veia entupida no coração. E eu não podia operar.
4: Era constatado pelo médico.
6: Era. E aí a pressão...
4: Então a senhora estava prestes ao infarto.
6: Isso, minha pressão sempre muito alta. Eu não podia ficar 10 minutos sem tomar o remédio. Na hora da oração, Deus me curou. E até hoje eu não tomei mais remédio. Minha pressão não subiu. Eu tô boa.
4: Acabou a pressão alta.
6: Eu nunca mais tomei um comprimido.
4: Que lindo! O que você recebeu agora?
7: Sinto uma dor de cabeça, não. Tinha muita dor na lado esquerda aqui, ó.
4: Dia e noite.
8: Ele tinha câncer, ele veio na caravana do Rio de Janeiro. A mãe dele lá ficou lá, não acreditando, porque é de outra religião, né? Aí ele veio, quando ele chegou aqui no Tempo da Glória de Deus, que desceu no ônibus, ele já sentiu uma coisa diferente. E agora chegou aqui e já sentiu a cura.

0: sabe agradecer.
1: Momento de saudade aqui no programa Voz da Libertação. Estamos em ritmo de marcha para os 64 anos da nossa Igreja Pentecostal Deus e Amor. Aí, de fundo, o missionário Davi Miranda cantando. É esse pano de fundo lindo da nossa história que realmente compreende muito aquilo que hoje nós somos, pentecostais. Amamos a nossa igreja. Graças a Deus que nós congregamos na Igreja Pentecostal Deus e Amor. Agora são 11 horas da manhã. Muito obrigado a todos que estiveram conosco em rede nacional para o programa Voz da Libertação. Vamos à identificação das emissoras em sequência. Você que está aqui em São Paulo, prossegue comigo. E você que está em outras regiões do Brasil, vai ficar com a programação local aí da sua cidade, do seu estado.
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Deus abençoe aos ouvintes do programa Voz da Libertação. Muito obrigado pela sintonia. Muito obrigado por estar ligadinho conosco nesta programação abençoada. Programa Voz da Libertação, programa da Igreja Pentecostal Deus e Amor. Eu sou o sermão em Cristo Davi Reis. Estou aqui com você nesta programação para falar das grandes concentrações que estão acontecendo na Igreja Pentecostal Deus e Amor, hein? Ainda hoje você tem a oportunidade de estar conosco e se abençoar. Eu sou o sermão em Cristo Davi Reis, com você até o meio-dia, falando aí dessas concentrações, aonde Deus já está manifestando o seu poder e a sua graça.

Queridos ouvintes, a Igreja Deus e Amor está de portas abertas para receber você que quer ser abençoado por Deus, você que quer ser alcançado pelas mãos do Rei Jesus. Você é o nosso convidado especial para estar conosco na Igreja Deus e Amor. Nosso Deus garante bênção, nosso Deus garante vitória, o nosso Deus garante grandes milagres para a sua vida.

Tenho certeza que Deus está abençoando você, pois o nosso Deus é poderoso para te abençoarem. O nosso Deus é poderoso para confirmar na sua vida grandes vitórias. Olha, hoje é sábado, dia 9 de maio, e neste sábado teremos a Santa Ceia do Senhor a partir das 18 horas e 30 minutos. Às 18 horas e 30 minutos, em nossa sede estadual do Cabana, teremos a Santa Ceia de Nosso Senhor Jesus Cristo, e todos os membros, todos os obreiros, são nossos convidados especiais para estar conosco, ser abençoado por Deus, ser abençoado pelas mãos do Rei Jesus. Hoje é Santa Ceia do Senhor Jesus, amanhã também teremos Santa Ceia do Senhor. Você é o nosso convidado especial, você que está me ouvindo, você que está me acompanhando, amanhã às 8 horas da manhã e às 10 horas da manhã e também às 19 horas. Final de semana de 4 Santa Ceia do Senhor Jesus, hein? Não há o que tem. Quatro horários de Santa Ceia do Senhor, hoje à noite, logo mais às 18 horas e 30 minutos, amanhã às 8 horas da manhã, às 10 horas da manhã e às 19 horas. Então venha buscar a Deus. Hoje à noite temos Santa Ceia, amanhã pela manhã, às 8 horas da manhã, o pastor Guilherme Ribeiro vai estar aqui, às 10 horas o presbítero José Marcos e às 19 horas o presbítero Mauro César ministrando a Santa Ceia do Senhor. Venha buscar a Deus, venha buscar a presença do Senhor Jesus, pois tenho certeza que Deus vai te abençoar.

Você é o nosso convidado especial para estar conosco, hein? Venha buscar a presença do Senhor Jesus, venha buscar a presença de Deus, pois Deus estará te abençoando, Deus estará confirmando na sua vida grandes bênçãos, grandes vitórias, em nome do Senhor Jesus Cristo. Não fique de fora, venha buscar a presença de Deus, venha buscar a presença do Senhor Jesus, pois tenho certeza que Deus vai te abençoar, tenho certeza que Deus vai confirmar na sua vida vitória, renovo de Deus, a unção do Senhor vai chegar para a sua vida, Deus vai renovar as suas forças espirituais. Em nome de Jesus, venha buscar a Deus, venha buscar renovo. O renovo de Deus, a unção do Espírito Santo vai chegar para você. É tempo de buscar a Deus, é tempo de buscar a presença do Senhor. Não é tempo de ficar vivendo uma vida mais ou menos, uma vida espiritual sem força para orar, sem forças para buscar a Deus. Quantas pessoas que já não têm mais nem força para orar, pessoas que não têm força para buscar a Deus, têm forças para buscar a presença de Jesus. E isso, ouvinte, é inadmissível para nós que somos servos de Deus. Sem forças espirituais é inadmissível. Você precisa buscar de Deus força. Você precisa buscar de Deus ânimo. Você precisa buscar de Deus, porque Deus é Deus de vitória. Deus é Deus de força. Deus é Deus de graça. Deus é Deus poderoso, em nome do Senhor Jesus Cristo. Venha buscar a Deus, venha buscar a presença do Senhor Jesus Cristo. Eu tenho certeza que a graça, o poder, a unção de Deus vai chegar na sua vida. Venha para a Igreja Pentecostal, Deus de amor, que o nosso Deus garante vitória, que o nosso Deus garante bênção, em nome do Senhor Jesus Cristo. Eu quero abrir espaço ao pastor Guilherme Ribeiro para trazer para nós a oração dos mantenedores. Porque, ouvinte, tem muita gente que tem ajudado a manter aqui o programa Voz da Libertação. Tem muitas pessoas que têm ajudado esta obra. Você que mantém esta obra, você que mantém aqui, no programa Voz da Libertação, e o pastor Guilherme está sempre orando por você, sempre orando pela sua vida, para Deus abençoar, para Deus confirmar vitória, para Deus confirmar bênção. Então nós vamos aqui, a oração dos mantenedores. Pastor Guilherme, orando por você que tem ajudado o programa Voz da Libertação, mantido esta grande obra, porque olha, esta obra se mantém com a tua ajuda, com a tua contribuição. É você que mantém o programa Voz da Libertação, é você que mantém esta obra. Esta obra não é mantida por nós, é mantido por você. Você que ajuda esta obra, você que mantém esta igreja. Então, olha, que Deus abençoe você, que tem ajudado esta obra, que tem ajudado o programa Voz da Libertação a estar sempre no ar. Que Deus continue honrando você, que Deus continue abençoando a sua vida, que Deus continue fortalecendo você, para que você, cada dia mais, seja muito mais abençoado. Em nome de Jesus.

0: Glória a Deus e graças a Deus, queridos ouvintes da programação A Voz da Libertação, Pastor Guilherme Ribeiro, de volta com você dentro da programação A Voz da Libertação. É, e o meu coração muito se alegra por conta de todos os mantenedores, de todas as mantenedoras do programa A Voz da Libertação. É o maior exército que tem crescido em Minas Gerais. E para a glória de Deus, nosso Pai, o programa A Voz da Libertação continua a todo vapor durante 63 anos. A mensagem do Senhor tem chegado em seu lar, em sua casa e em sua família. Veja, escute agora o que Deus já está fazendo na vida de todos os nossos queridos irmãos e irmãs que já se tornaram mantenedores do programa Voz da Libertação.
1: O poder de um cristão está na oração.
0: Seu nome?
2: Marilene.
0: O que que aconteceu, irmã Marilene?
2: Olha, eu nunca fui desse ministério, pastor. Um dia eu vi na oração no rádio e cheguei aqui. E deu o dia que eu pisei nessa igreja aqui, abençoada. Minha vida mudou, sabe?
0: Olha
2: e
0: só.
2: Como minha família não acredita em nada disso, é muito difícil para mim, porque parece que todo mal vem para cima de mim. E trabalhava numa loja e a menina, eu emprestei uns cheques para ela e ela sujou meu nome, sabe? Aí o que que aconteceu? Um dia eu estive aqui, aí estava eu e minha irmã. O pastor me revelou: Deus limpou seu nome. Aí minha irmã falou: levanta a mão que é para você. Aí eu levantei assim mesmo. Eu falei assim: meu Deus, mas é tão difícil. Aí tá. Um dia no shopping, eu querendo comprar uma televisão, porque a nossa estava ruimzinha. Aí o vendedor insistiu comigo, que eu trabalhava no shopping. E ele falou assim: entra para ver se você compra outra. Assim, eu acho que não vai dar, não. Aí quando eu chegou lá dentro, ele falou assim: dá para você levar até duas.
0: Meu Deus do céu.
2: Não contava nada com isso. Eu comprei.
0: O nome já estava limpo.
2: Já estava limpo.
0: Ô, minha irmã, essa bênção é grande ou é pequena?
2: É grande.
0: A senhora começou a vir nessa igreja através do rádio.
2: Sim.
0: Continua vindo, porque você e a sua família vão ser salvos em nome de Jesus.
2: Amém.
0: Quem é que dá glória a Deus por isso? Você está vendo por que que Deus levantou, pastor José Marcos, o exército dos mantenedores do programa Voz da Libertação? Através do rádio, é fruto do rádio. Então, às vezes você acha assim: ah, eu não vou ajudar o programa. Ajuda, porque tem muitas pessoas ouvindo a programação.

É, e você também pode ingressar neste grande exército. Você também pode se tornar um mantenedor do programa Voz da Libertação, porque o nosso prazer será orar pela sua vida. Eu já quero orar pela vida da nossa irmã Marta, pela irmã Maria Dolarice, também pelo nosso irmão Elvésio. Vou orar agora pela Maria Domingues, estarei orando pela Dalva Maria Silva, pelo Miguel Natalino, pelo Elvésio, estarei orando também pela Grace Kelly, pelo Remir Silva. Vamos orar pela vida da nossa irmã Raquel, da nossa irmã Ivone Maria. Estarei orando pela Iracilda e família, Odete, Caetano e família. Vamos orar pela vida da irmã Maria Luísa, da Margarida Maria Conceição. Estarei orando pela Valdivina Pires, pela Sandra Luzia, pelo John Ferreira. Vamos orar agora pela vida também do nosso irmão Guilhermino, pela vida da Maria Raimunda, da Rita Isabel, do José Luiz, também da Tereza Teixeira, da Márcia Gonçalves, da Tereza Menezes, do Matheus Leonardo. Vou orar pela vida da Vera Lúcia, da Adelina Santos, da Maria Lindolfo, do Gil de Souza, do José Maria. Vamos orar pela vida da Sebastiana Soares, do Geraldo Alvarenga, da Maria dos Anjos Souza. Chegou a hora de nós clamarmos pela vida da Marieta Ferreira, da Maria Luciene, do Jarder. Vou orar pela Tereza Santos, pela Maria de Oliveira, pela Simone Samuel, pela Patrícia Cipriano, pelo Carlos Rodrigues, pelo Samuel Rodrigues, pela Nilceia. Vou orar pela vida da Isabel de Freitas, pela Ana Maria e também pela Sheila Santos. Vamos orar pela vida do irmão Bem-vindo Clemente, do Thales Gomes, da Marina Cruz. Vou orar pela vida da irmã Raimunda Lima. Chegou a hora de clamarmos a Deus pela vida da irmã Andréia Salles, pela Maria de Lourdes, pela Cleusa Rosa. Vou orar pela vida da Conceição Nobre, pela vida do Manuel Elias, pela Eliana Cristina, a Maria Mendes, o Gilson Antunes, a Selma Gomes, a Maria Domingues. Vamos orar pela Raquel Batista, também pelo Anderson, pela Marli dos Santos, pelo Paulo, pelo Geraldo, pelo Odilon Teixeira. Vou orar agora também pela vida do Valdo, da Thalita Gomes. Vamos orar pela Taline Gomes, também pela Débora Silva, pela Terezinha Pereira. Vou clamar agora pela vida da Neuza Rodrigues, do Marcelo, do Emanuel e também da nossa irmã Cleusa Camila. Chegou o momento de oração, porque iremos apresentar todos os mantenedores do programa Voz da Libertação, que tem contribuído para que esta programação continue no ar. Chegou o momento de falarmos com Deus. É momento da oração.

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1: Maravilhoso Deus e Pai, Senhor, aqui estou uma vez mais, dentro da programação A Voz da Libertação, ó Deus, para clamar em prol dos meus queridos irmãos e irmãs, mantenedores da programação A Voz da Libertação, ó Deus poderoso e santo, ó Deus tremendo e justo, quantas pessoas, meu Deus, que neste exato momento clamam, oram com muita fé, quantas pessoas que buscam a sua presença, Senhor, abençoe este grande exército, meu Pai, que só tem crescido para a tua glória, aqui, ó Deus, em Minas Gerais, Senhor, esta pessoa que está tão longe agora, mas o seu coração também está queimando para ajudar, ó Deus, o programa Voz da Libertação a prosseguir no ar. Ó Deus poderoso e santo, prospera, meu Deus, este lar, prospera, Senhor, esta família, prospera, meu Deus, agora a vida dos meus queridos irmãos e irmãs. Senhor, repreendo o devorador, repreenda agora o gasto na farmácia, repreenda, Senhor, estas obras malignas de miséria que estão lutando, meu Deus, para que esta pessoa não prospere, para que esta pessoa não tenha paz e alegria. Em o nome do Senhor Jesus Cristo, ó Deus poderoso, Senhor, dai a vitória a esta pessoa, meu Deus, dai a vitória, Senhor, a este querido irmão, a esta querida irmã agora, que tem ajudado, Senhor, a tua obra a prosseguir com as portas abertas, ó meu Deus, ah Senhor, que o Senhor venha abrir as portas aonde não há portas, que o Senhor venha, meu Deus, repreender, Senhor, todo o mal, em o nome do Senhor Jesus Cristo, Espírito de Deus, Espírito Santo da verdade, toca, meu Senhor, toca neste mantenedor, toca, Senhor, na vida desta querida irmã, deste querido irmão agora, que tanto tem ajudado a sua obra, meu Deus, repreenda, meu Deus, todas as obras de Satanás, e que esta pessoa possa ver, possa contemplar a grande bênção, a grande vitória, o milagre do Senhor nesta hora, em o nome do Senhor Jesus Cristo, e glória a Deus.

aí está a oração em prol de todos os mantenedores da programação A Voz da Libertação, e só está faltando você, só está faltando a senhora, o senhor, a entrar neste grande exército do programa A Voz da Libertação, dos mantenedores, este exército, sim, que só tem crescido para a glória de Deus nosso Pai, aqui mesmo da Estadual do Cabana. Seja também o mantenedor do programa Voz da Libertação e seja também abençoado pelo nosso Deus. Se despede o seu irmão em Cristo, pastor Guilherme Ribeiro, e eu volto com vocês a qualquer momento dentro desta programação para orar por mais mantenedores do programa Voz.

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Deus abençoe, é isso aí, ouvintes do programa Voz da Libertação. Vamos prosseguindo com você, então, após esta oração abençoada. Eu convido aí para você participar da caravana. Vamos seguir junto com você nesta programação até o meu dia. Quero convidar você para estar conosco ainda hoje, sábado, na Santa Ceia do Senhor Jesus Cristo, às 18 horas e 30 minutos. Teremos aqui em nossa sede estadual do Cabana a Santa Ceia do nosso Senhor Jesus Cristo. Você é o nosso convidado especial. Vai ser um prazer ter a sua presença aqui conosco. Você que está me ouvindo, você que está me acompanhando agora, venha buscar a Deus, venha buscar a presença do Pai, Filho e Espírito Santo de Deus. Neste domingo, às 8 horas da manhã, também temos a Santa Ceia do Senhor Jesus. E venha você, sua casa, sua família, vamos juntos buscar a Deus na Santa Ceia do Senhor. É que é uma bênção, tem renovo, tem unção, tem poder de Deus. A graça do Senhor será derramada sobre as nossas vidas. Deus está usando mais uma vez o pastor Guilherme na palavra, nas revelações. Então venha buscar a Deus, venha ouvir uma palavra de Deus para o seu coração. Deus agir, Deus vai manifestar o poder, a unção de Deus aqui neste lugar.

mas a caminhada está vazia, o coração não queima mais na presença de Deus, a oração parece que não passa mais do teto, está entendendo? Para ler a palavra, mas não tem mais ânimo, não tem mais alegria, aleluia, a caminhada ficou automática, sabe por quê? Porque Jesus ficou

0: isso aí, ouvinte, você não pode perder. Deus está usando mais uma vez o pastor Guilherme Ribeiro na palavra, nas orações, nas revelações. Mais uma vez o servo do Senhor vai estar pregando a palavra de Deus. Neste domingo, às 8 horas da manhã, vai ter palavra de Deus, oração, manifestação do poder de Deus, e você não pode perder. Palavra de Deus, que é alimento para a nossa vida, que traz esperança para nós. Deus, ao usar o servo do Senhor, você vai ser renovado, tocado e agraciado pela presença de Deus. Deus quer falar contigo. Você precisa ouvir uma palavra de Deus para se fortalecer, se encher da glória, do poder, do Espírito Santo.
1: 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É como aquele cego que estava à beira do caminho, aleluia, mendigando todos os dias, aleluia, sendo humilhado pela sociedade, mas quando ele descobre que Jesus estava passando, ele começa a chamar por este nome: Jesus, filho de Davi, tem misericórdia de mim. Jesus, filho de Davi, tem misericórdia de mim. Oh glória, oh glória, oh glória, oh glória, oh glória a Deus.

Deus vai usar o pastor Guilherme, Deus vai agir, Deus vai mover, Deus vai abençoar seu povo. E olha, Deus está operando grandes milagres, Deus está operando grandes sinais, Deus está operando grandes prodígios através do servo do Senhor. E você, está ouvindo o programa? Quer cultuar a Deus conosco? Venha buscar ao Senhor. Teremos a Santa Ceia do Senhor? Sim, teremos. Mas também teremos oração pelo Dia das Mães. Deus vai abençoar todas as mamães neste domingo especial. Traga sua mãezinha para receber a oração, traga sua mãe para receber a oração desse homem de Deus, e eu tenho certeza que vai ser bênção, vai ser maravilhoso, vai ser tremendo o que Deus vai fazer neste lugar. Falando em Dia das Mães, eu quero deixar aqui para você um louvor, um oferecimento do programa Voz da Libertação. Nós aqui da Igreja Deus e Amor desejamos a todas as mamães um feliz Dia das Mães neste domingo. Acredito que Dia das Mães é sempre. Mãe sempre está ali orando, trabalhando, lutando. Mas muitas das vezes não é lembrada pelo seu esforço. Muitas das vezes os filhos não agradecem as suas mães por tudo que fazem, pelo bem que fazem. Muitas das vezes as mães só são lembradas em datas comemorativas. Existem pessoas que até mesmo abandonam seus lares, suas mães, suas famílias. Mas eu quero deixar aqui uma belíssima canção musical agradecendo você, mamãe, pelo seu esforço, pela sua luta, pela sua batalha. Que Deus fortaleça você a cada dia para continuar lutando, pelejando e guerreando pela sua casa, pela sua família, pelos seus filhos, em nome do Senhor Jesus Cristo. Música.

Deus abençoe todas as mamães do nosso Brasil, você que está ouvindo agora a nossa programação. Deus abençoe sua vida, mamãe guerreira, mulher valente, mulher batalhadora. Que Deus abençoe as vossas vidas, que Deus fortaleça vocês nessa caminhada diária, nesta luta diária de vocês. Que Deus abençoe, que o Senhor vos enriqueça das mais ricas bênçãos celestiais, em nome do Senhor Jesus Cristo. Olha, querido ouvinte, meu amado irmão, minha amada irmã, não esqueça, Santa Ceia do Senhor Jesus Cristo. Hoje é hoje, é hoje, é hoje, Santa Ceia. Amanhã também teremos Santa Ceia. Você é o nosso convidado especial para vir buscar a Deus conosco. Pode ter certeza que Deus vai te abençoar, pode ter certeza que Deus vai te fortalecer. Deus, ele vai renovar a sua força espiritual, em nome de Jesus. Corre para cá, Deus é poderoso, Deus é maravilhoso, Deus é santo, Deus é fiel, para abençoar a sua vida, em nome de Jesus. Música.

Vintes, venha buscar renovo, venha buscar unção, venha buscar a graça de Deus, para Deus abençoar a sua vida, para Deus renovar a sua força. Deus é forte, poderoso, maravilhoso, para abençoar a sua vida, em nome de Jesus. Vamos juntos buscar a Deus, vamos buscar a presença do Senhor Jesus Cristo. Não sofras mais, venha buscar a Deus, enquanto se pode achar, renovar a sua força espiritual. Deus é poderoso para renovar a sua força, renovar a sua fé, renovar o seu ânimo, em nome de Jesus. Venha buscar a Deus, venha buscar a presença do Pai, do Filho e do Espírito Santo de Deus.

Igreja Pentecostal Deus de Amor, Avenida Amazonas, 8410, bairro Cabana, em Belo Horizonte. Deus tem vitória, Deus tem bênção para você que quer se abençoar por Deus conosco. Vamos juntos buscar a Deus, vamos buscar a presença do Senhor, vamos buscar a Deus. Deus é fiel, Deus é poderoso, Deus é maravilhoso para abençoar a sua vida. Aqui é um lugar de bênção, aqui é um lugar de vitória, aqui é onde Deus tem manifestado o seu poder, aqui é onde Deus tem manifestado a sua graça. Então vem para cá, venha, vinte. Venha buscar Deus, venha buscar a presença do Senhor. Olha, amanhã é domingo, teremos um culto especial do Dia das Mães e a Santa Ceia do Senhor. Todas as mamães estão convidadas para estar conosco. Você, filho, traga sua mãe, você, esposa, e pode trazer a sua esposa aqui conosco, traga a sua mãe, traga, a sua avó, a sua bisavó, traga eles para cultuar a Deus conosco, e eu tenho certeza que vai ser uma bênção. Teremos uma homenagem especial ao Dia das Mães, teremos aqui uma oração especial em favor de todas as mamães, teremos a Santa Ceia do Senhor Jesus Cristo. Traga sua mãezinha para cultuar conosco, traga a sua avó, que também foi uma mãe, traga sua bisavó, que também é uma mãe. Então, em nome de Jesus, tenho certeza que vai ser edificante, vai ser maravilhoso, vai ser tremendo o que Deus vai fazer neste santo lugar. Domingo agora, às 8 horas da manhã, em nossa sede estadual do Cabana, Avenida Amazonas, 8410, bairro Cabana, em Belo Horizonte.

0: Olha, ouvinte, mais uma vez eu quero convidar você, antes da oração, eu quero convidar você mais uma vez para fazer parte da caravana que estará saindo para o aniversário em nossa sede mundial das igrejas Deus e Amor. Você que está ouvindo aí o programa Voz da Libertação, faça parte desta caravana, hein? Porque vai ser uma bênção.
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0: Então, está aí para você o convite para você também fazer parte da caravana deste povão de fé, porque vai participar do aniversário da Igreja Pentecostal Deus e Amor. Eu quero orar com você agradecendo ao Senhor por esta programação. Vamos orar a Deus, porque nada melhor do que falar com o Rei dos Reis e o Senhor dos Senhores em oração.
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0: Senhor Deus, aqui estamos, ó Pai, diante da tua presença mais uma vez. Obrigado, Senhor. Obrigado pelo privilégio. Obrigado pela oportunidade, oportunidade de orar, oportunidade de buscar, oportunidade de servir mais uma vez. Pai, em nome de Jesus, e que nesta oportunidade, em que junto aos ouvintes, ó Pai, nos prostramos diante da tua presença, quero pedir ao Senhor que o Senhor abençoe cada vida, cada lar, cada família. E ó Pai, neste mês especial das mães, eu oro, meu Deus, em favor da minha mãezinha, oro em favor, meu Deus, da mãe desse irmão, desta irmã, meu Pai, oro, meu Deus, em favor desta pessoa que, quem sabe, nesse dia, meu Deus, lembra, meu Pai, da perda da sua mãe tão querida. Esta pessoa que perdeu o seu pai, que perdeu a sua mãe, que perdeu, meu Deus, o seu familiar, que o Senhor console o coração deles, ó Pai. Esta pessoa, meu Deus, que neste momento, meu Pai, lembra do falecimento da sua mãe, que o Senhor dê graça, que o Senhor dê força para vencer, ó Pai, as aflições e tribulações. Deus, obrigado por nossas mãezinhas que o Senhor, ó Pai, tem sustentado, continua dando saúde, abençoando, Deus. Pai, quero pedir a graça do Senhor sobre, meu Pai, a vida daqueles que estarão presentes nos cultos, das concentrações que estarão acontecendo hoje, neste domingo, onde os teus servos estarão aqui no Santo Altar, ministrando a palavra. Que o Senhor venha agir, que o Senhor venha abençoar, que o Senhor venha mover, que o Senhor venha trabalhar, ó Pai. E haja, meu Deus, manifestação da Tua glória. Que haja, Pai, manifestação do Teu poder. Que possamos vivenciar, ó Deus, prodígios, sinais e maravilhas. E que o Senhor, ó Deus, venha agir, ó Pai, nesta casa, nesta família, para a glória do Teu nome, ó Pai. Fica conosco, Deus. Que a Tua presença fique conosco. Que a Tua graça nos acompanhe a cada dia. Em nome de Jesus, para a glória do Teu nome. Amém. Graças a Deus. Deus abençoe aos ouvintes do programa Voz da Libertação. Nós vamos ficando por aqui com a nossa programação local, agradecendo aí o carinho da sua audiência, você que esteve conosco. Que Deus abençoe sua vida, Deus abençoe sua casa, Deus abençoe sua família. Te aguardamos em nossa sede estadual do Cabana. Deus abençoe o pastor José Dracy pelo espaço concedido. Fiquem com Deus, ouvintes, na paz do Senhor Jesus. Esteve com vocês, seu irmão em Cristo Davi Reis. Deus abençoe. 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
1: O nosso Deus vai ouvir o teu clamor. Isaías 59, os ouvidos do Senhor não estão tapados para não nos ouvir, e nem as suas mãos estão encolhidas para não nos salvar e não nos abençoar. Você que está aqui no canal Direto com Deus Oficial, estava em outra oração, agora está conosco na maior rede de rádios e também do canal do YouTube do Brasil. Vamos orar juntos. Você pode compartilhar essa transmissão através do link e também deixar o seu gostei, o seu joinha para ajudar no engajamento deste conteúdo midiático audiovisual para que outras pessoas também conheçam o trabalho da nossa Igreja Pentecostal Deus e Amor. De igual modo, você que está aqui no canal Igreja Deus e Amor Oficial, seja muito bem-vindo sempre. Compartilhe, curta e deixe o seu comentário. Você que está na plataforma stream da nossa Igreja Pentecostal Deus e Amor e PDA Play, também é muito bem-vindo. Vamos orar juntos nesse momento com centenas de milhares de pessoas que estão em todo o território nacional para buscarmos a face do nosso Deus com muita fé. Agora são 12 horas e 2 minutos no horário oficial de Brasília. Este é o momento de elevarmos o nosso pensamento a Deus e deixarmos que a sua glória resplandeça sobre a nossa vida. Senhor Deus, querido e eterno Pai, obrigado, Senhor, porque nós buscamos a Tua face na beleza da Tua santidade. Obrigado, meu Deus, porque nós estamos diante de Ti como servos indignos e merecedores da Tua benécia, das Tuas bênçãos sobre as nossas vidas. Mas nós acreditamos que quando nós nos dobramos diante da Tua presença, reconhecendo que somos pó, cinza, falhos, pecadores, o Senhor olha dos céus, perdoa os nossos pecados e também sara a nossa terra. Meu Deus, perdoe os nossos pecados, perdoe as nossas iniquidades, perdoe, Senhor, aquilo que nós fizemos de mal, aquilo que nós praticamos. Senhor, perdoa-nos de todo o coração. Nós oramos agora te pedindo que sare a nossa terra, porque a tua palavra afirma que se o povo que se chama pelo teu nome se humilhar e se arrepender dos seus maus caminhos, o Senhor olhará dos altos céus, perdoará os nossos pecados e sarará a nossa terra. A nossa terra está ferida, Senhor. O nosso coração está ferido. As nossas áreas de vida estão feridas. Senhor, a nossa vida financeira, o nosso relacionamento, tudo, Senhor, está machucado pelo pecado, pelo amargo do pecado. Mas neste momento o Senhor olha dos céus e derrama uma bênção sem medidas sobre a nossa terra, curando-nos desta enfermidade, curando-nos deste mal, desta lepra maligna. Senhor Jesus, obrigado por tudo o que o Senhor tem feito por nós, até as coisas que nós não conseguimos ver, as coisas que estão ocultas diante dos olhos humanos. A tua palavra diz que o Senhor faz coisas maiores e melhores do que nós imaginamos. Aquilo que o olho não viu, o que o ouvido não ouviu, é o que o Senhor tem preparado para as nossas vidas, e nós precisamos unicamente aceitá-las, aceitá-las com o coração envolvido, como está na carta aos Efésios. Senhor, se o povo que se chama pelo teu nome se humilhar e se arrepender, nós seremos curados. Mas também a tua palavra diz em Efésios que nós devemos nos achegarmos ao Senhor com o coração crendo que o Senhor existe e que é galardoador daqueles que o buscam. E nós acreditamos em Ti, nós acreditamos no Teu poder, nós acreditamos na Tua glória, na Tua soberania. Espírito Santo de Deus, obrigado, meu Pai, porque o Senhor nos chamou, o Senhor nos remiu, o Senhor nos guarda, o Senhor nos livra, o Senhor nos protege dos perigos, da maldade, dos terrores noturnos, da seta que voa de dia. A tua palavra diz, Senhor, no Salmo 91, que aquele que habita no esconderijo do Altíssimo, à sombra do Onipotente descansará. E nós queremos, Senhor, estarmos com os olhos fitos em Ti, confiando em Ti, Senhor, na providência dos céus. Nós acreditamos, meu Pai, que quando estamos firmados na Tua palavra, na Tua promessa, nós somos chamados a vivermos o extraordinário. Nós somos chamados, Senhor, a vivermos as coisas que o homem comum, o homem natural não consegue compreender. Meu Deus, as coisas do Senhor para o homem comum, para o homem no estado errante, errôneo, pecaminoso, é loucura. Mas para aqueles que estão em Cristo Jesus, nosso Senhor, as coisas dos céus são coisas amáveis, adoráveis, desejáveis. Aleluias! Espírito Santo de Deus, coloque em nós a necessidade de buscarmos mais o reino da Tua glória. Coloque em nós, Senhor, o desejo de buscarmos mais a Tua face, de pregarmos a Tua palavra a tempo e fora de tempo. Senhor, coloca dentro de nós a necessidade de jejuarmos mais, de consagrarmos mais, de fazermos vigílias, de buscarmos a Tua presença, porque isto é inerente ao fazer cristão, é intrínseco àquele que busca a Tua face, meu Pai. Nós queremos ser obreiros aprovados, que manejam bem a palavra do Senhor, que não tenham do que se envergonhar, que não tenham do que esmorecer, que não tenham, Senhor, do que se intimidar, mas que manejam bem a palavra do Senhor. Espírito Santo de Deus, obrigado, Pai, porque o Senhor nos elegeu, porque o Senhor nos escolheu, porque nós somos chamados, fomos convidados a fazermos parte do Teu reino, e o Teu Espírito Santo atuou dentro do nosso coração para que pudéssemos aceitá-lo como único e suficiente Salvador. Aqueles que ainda não se decidiram por Cristo, que possam se decidir, porque nos é dado o livre arbítrio, o livre escolher, a livre opção. Mas sabedores somos, Pai, que de todas as coisas o homem prestará conta no dia do juízo, e nós queremos estarmos firmados na promessa de Cristo, que disse: vou para o Pai, vou preparar-vos lugar, mas voltarei e levarei para mim, os levarei para mim. Estamos firmados nesta promessa, Senhor. Não estamos firmados em promessas humanas, não estamos firmados em promessas de pessoas falíveis, pessoas falhas, não. Nós estamos firmados na promessa do Deus Todo-Poderoso, o Criador dos céus, da terra, que o universo todos proclamam a Tua glória. Todo o universo proclama a Tua glória, Senhor. As estrelas dos céus, os planetas, o cosmo, Senhor, as galáxias, as constelações, Senhor, o planeta, desde a vegetação, as animalias, aos animais dos campos, aos animais terrestres, os que voam, os vermes, Senhor, as gramas verdejantes, as árvores, tudo, Senhor, proclama a Tua glória. A natureza proclama a Tua glória. E nós, criaturas e filhos Teus, também proclamamos a Tua glória, mas nós proclamamos de forma consciente, de forma intencional. Nós Te adoramos pelo que o Senhor é, não tão simplesmente pelo que Tu podes fazer, mas porque o Senhor é. O profeta Isaías descreve o Senhor como sendo o maravilhoso, conselheiro, Deus forte, Pai da eternidade, Príncipe da paz, e nós Te adoramos desta maneira, Senhor. Te adoramos porque Tu és quem és. Quando Moisés diz: mas eu vou até Faraó e digo: quem me enviou? E o Senhor disse: diga que o Eu Sou te enviou. E o Eu Sou está conosco nesta tarde de oração. O Eu Sou está nos ordenando a levantarmos-nos, a reagirmos, a praticarmos a fé, como o Senhor deu a ordem a Josué: esforça-te tão somente e tem bom ânimo. Esforça-te e tem bom ânimo. Esforça-te e tem bom ânimo. E a mensagem que o Senhor traz para nós nesta tarde: esforça-te e tem bom ânimo. Meu Deus, esta pessoa que está fraquinha na fé, está pensando em desistir, está pensando em retroceder, olhar para trás, esmorecer, coloca dentro de nós, Senhor, a chama do Teu poder, do Teu Pentecoste, a unção do Teu Espírito Santo, o poder, a glória. Meu Deus, nós não queremos olhar para trás, não queremos olharmos, Senhor, para as adversidades, não queremos olharmos, Senhor, para os momentos de intempéries, não, nós queremos olhar para o rochedo, para Cristo, para o monte de onde vem o nosso socorro, para o alto refúgio. Para onde iremos, Senhor, se só Tu tens palavras de vida eterna? Para onde iremos, Senhor, se só Tu tens, só Tu tens, só Tu tens a palavra que traz vida, a palavra que traz esperança, a palavra que traz ânimo, que traz, Senhor, um norte para as nossas vidas. Meu Pai, quantas vezes nós estamos perdidos e ao lermos a Tua palavra, não queremos olharmos, Senhor, para as adversidades, não queremos olharmos, Senhor, para os momentos de intempéries, não, nós queremos olhar para o rochedo, para Cristo, para o monte de onde vem o nosso socorro, para o alto refúgio. Para onde iremos, Senhor, se só Tu tens palavras de vida eterna? Para onde iremos, Senhor, se só Tu tens, só Tu tens, só Tu tens a palavra que traz vida, a palavra que traz esperança, a palavra que traz ânimo, que traz, Senhor, um norte para as nossas vidas? Meu Pai, quantas vezes nós estamos perdidos e ao lermos a Tua palavra...

Espírito Santo de Deus, enquanto eu oro aqui, milhões e milhões de pessoas oram em todas as regiões do Brasil, nos pontos, nas extremidades, nas grandes capitais, no interior, nas chácaras. Oram comigo, meu Deus, neste momento, te pedindo a tua misericórdia por suas vidas. Oram comigo, meu Deus, te pedindo a tua bondade. Oram comigo, meu Deus, te pedindo que venha até eles. E nós clamamos, Senhor, venha até nós, venha até a tua igreja, Senhor. Nós clamamos, Abba Pai, nós suplicamos, Abba Pai, venha ao nosso encontro, venha à tua igreja, proclamamos a tua glória, exultamos a tua glória, falamos, Senhor, em alto e bom som, tu és o nosso Deus, o Altíssimo é a nossa habitação, nenhum mal nos sucederá e nem praga alguma chegará à nossa tenda, porque o Senhor está ao nosso redor. O Senhor nos orienta, o Senhor nos guarda, o Senhor nos livra de todo perigo, de todo mal, exultamos a tua glória. Falamos, Senhor, em alto e bom som, tu és o nosso Deus, o Altíssimo é a nossa habitação, nenhum mal nos sucederá e nem praga alguma chegará à nossa tenda, porque o Senhor está ao nosso redor. O Senhor nos orienta, o Senhor nos guarda, o Senhor nos livra de todo perigo, de todo mal, de todas as adversidades, de todas as dificuldades da vida, Senhor. Espírito Santo de Deus, eu continuo orando sim, Pai, em favor desta pessoa que está passando um processo difícil em sua saúde. Meu Deus, os médicos já desenganaram. Esta pessoa está apenas esperando o ar gélido da morte. Apenas isso. Não está aguardando nada mais. Já perdeu a motivação da vida. Já perdeu, meu Deus, o sentido. Já perdeu o sentimento. Já perdeu o desejo, a ânsia da vida. Mas o Senhor é aquele quem tem a última palavra, Espírito Santo. Manifesta agora o teu poder, manifesta a tua glória. Derrama agora a vida nesta pessoa. Sopra o fôlego, sopra o fôlego, sopra o fôlego, Senhor. O fôlego de vida, o fôlego da vida, aleluias. Espírito Santo de Deus, para que vivam, para que profetiza no vale de ossos secos. Profetiza, e então profetizei como me deu ordem. E cada osso se juntava, e então foi crescendo nervos, foi crescendo carne, veio a pele, e o corpo estava formado, mas não havia vida. E então o Senhor uma vez mais ordenou: profetiza a vida, e o profeta profetizou vida. Aleluia, Senhor, nós profetizamos em teu nome a vida, a esperança. Senhor, nós estamos profetizando no meio deste vale, nós estamos profetizando em meio à adversidade, nós profetizamos, e o profeta profetizou vida. Aleluia, Senhor, nós profetizamos em teu nome a vida, a esperança. Senhor, nós estamos profetizando no meio deste vale, nós estamos profetizando em meio à adversidade. Nós profetizamos, meu Deus, que seremos, Senhor, impactados pelo teu poder, pela tua glória, pela autoridade do teu Espírito Santo. Nós acreditamos, Espírito Santo de Deus, que sairemos mais do que vencedores. Somos mais do que vencedores em Cristo Jesus, nosso Senhor. Meu Pai, não temos dúvida, nenhuma dúvida de que o Senhor está operando neste momento. Abençoe, meu Deus, a cada irmão, a cada irmã que agora estão, Senhor, desenvolvendo esta oração, estão dialogando com o Senhor, estão crendo na tua palavra, estão crendo, meu Deus, no que diz as Sagradas Escrituras. Ah, Espírito Santo, nós estamos chamando pelo teu nome, nós estamos coerentes com a tua vontade, nós estamos coerentes com a tua palavra. Espírito Santo de Deus, muito obrigado, meu Rei. Obrigado, meu Senhor. Quanto o Senhor tem chamado um povo para a tua glória, para louvor do teu santo e poderoso nome.
Espírito Santo de Deus, nós oramos, suplicamos que a Tua boa e perfeita vontade seja feita em cada vida, em cada coração, em cada lar nesta tarde. Meu Deus querido, se alguém que ora conosco agora te pede a restauração para o lar, para a casa, para a vida matrimonial, agora atenda de forma poderosa esta pessoa que está orando, Senhor, em favor da exaltação financeira, Senhor, do sucesso no trabalho, na porta aberta, também os abençoe de forma poderosa. Espírito Santo de Deus, eu oro, meu, para conosco agora, te pede a restauração para o lar, para a casa, para a vida matrimonial, agora atenda de forma poderosa esta pessoa que está orando, Senhor, em favor da exaltação financeira, Senhor, do sucesso no trabalho, na porta aberta, também os abençoe de forma poderosa. Espírito Santo de Deus, eu oro, meu Deus, para que o Teu nome seja glorificado cada vez mais. Espírito Santo de Deus, aquilo que nós não temos a capacidade de fazermos, que o Teu nome seja, Senhor, glorificado em nossas vidas, em todos os momentos, em todas as ocasiões. Espírito Santo de Deus, eu creio, Senhor, eu creio, meu Pai, eu creio, Espírito Santo, que neste momento o Senhor está trabalhando onde nós não podemos trabalhar, o Senhor está agindo onde nós não podemos agir. Aleluias. Meu Deus do céu, obrigado, Pai, porque eu sinto a Tua presença aqui. Eu sei que neste momento tem pessoas que estão orando em favor da saúde, seja a saúde mental, psicológica, psicossomática, essa enfermidade, meu Deus, que tenha atrofiado esta pessoa, agora seja repreendido e que Teu nome seja glorificado, meu Pai. Senhor, esta doença que tem deixado esta pessoa acamada numa cadeia mundial, a nossa irmã Irene Miranda, presidente do Ministério da Diretoria Deliberativa, Senhor, te apresento a irmã Débora Miranda, vice-presidente desta igreja, pastor Lorival de Almeida, Senhor, o nosso querido pastor Davi Miranda Neto, pastor Milton de Almeida, o pastor Antônio Osmar, que está no Peru, Senhor, abençoe também o pastor Marco Magno, o pastor Jerry Boixá, o pastor Fabrício Beata, a irmã Maria Josefina, o pastor Wilson Siqueira. Abençoe, Senhor, todos os nossos diretores, os abençoando rica e poderosamente, meu Pai. Abençoe também a diretoria das instituições de Reviver, da Fundação Reviver, da Associação do Ministério, da Diretoria Deliberativa, Senhor. Te apresento a irmã Débora Miranda, vice-presidente desta igreja, pastor Lorival de Almeida, Senhor, o nosso querido pastor Davi Miranda Neto, pastor Milton de Almeida, o pastor Antônio Osmar, que está no Peru, Senhor, abençoe também o pastor Marco Magno, o pastor Jerry Boixá, o pastor Fabrício Beata, a irmã Maria Josefina, o pastor Wilson Siqueira. Abençoe, Senhor, todos os nossos diretores, os abençoando rica e poderosamente, meu Pai. Abençoe também a diretoria das instituições de Reviver, da Fundação Reviver, da Associação Reviver Help Deus e Amor. Abençoe, meu Deus querido, também aqueles que contribuem com amor, com carinho para as instituições de viver, aqueles que ofertam, que dizimam nas contas bancárias, nas salvas, no interior também das nossas igrejas Deus e Amor, depositando os recursos financeiros nos cofres, Senhor, da nossa igreja pentecostal Deus e Amor, sede mundial, das estaduais, setoriais, centrais, regionais, locais em todo o Brasil, das nossas sedes nacionais, as igrejas departamentais também, Senhor, abençoe a todos de forma poderosa, Senhor, aqueles que nos ouvem em todo o Brasil, aqueles que nos escutam também, Senhor, em toda a América do Sul, abençoe, Senhor, os Teus servos, abençoe a Tua igreja, Espírito Santo de Deus, os obreiros, os diáconos, os presbíteros, os pastores, dirigentes, Senhor, os membros, frequentantes, os simpatizoe, meu Pai, a todos que cooperam, sejam eles profissionais que atuam de forma
CLT, os CLTistas, Senhor, da Tua obra, aqueles que trabalham aqui no templo da Tua glória, aqueles que atuam nas emissoras de rádios em todo o Brasil, aqueles que trabalham, Senhor, na frente administrativa, meu Deus, abençoe aqueles que trabalham aqui nos prédios administrativos, o prédio 1, o prédio 2, aqueles que trabalham aqui no estúdio C, nas emissoras de rádios, aqueles que trabalham, Senhor, no IPDA Play, os cinegrafistas, aqueles que trabalham na produção, os técnicos de áudio, operadores de VMix, DTV, pois Senhor, todos, Pai, abençoe Jesus, porque todos contribuem, eles que trabalham na produção, os técnicos de áudio, operadores de VMix, DTV, pois Senhor, todos, Pai, abençoe Jesus, porque todos contribuem para uma causa, para um reino, para um propósito, e este propósito é anunciarmos o Teu Evangelho. Este propósito é anunciarmos o reino do Senhor até que venha. O propósito continua de pé, Senhor. Nós não desistimos do propósito. Nós não olhamos para trás. Nós não mudamos o nosso pensamento. A nossa vontade, o nosso desejo é de continuarmos pregando a Tua Palavra em tempo e fora de tempo. O nosso desejo é continuarmos anunciando o reino, as boas novas. Nos auxilia, Senhor. Nos ajude, Pai. Nós queremos exercermos, Senhor, o nosso ministério com excelência. E para isso nós precisamos obedecermos a Tua voz, o Teu ordenar, o Teu mandar de forma vívida. Senhor, abençoe as frentes ministeriais da IPDA, o Ministério Infantil Pequeno Galileu, Expansão, Pastor Miqueias e toda a equipe, toda a frente, Senhor, de voluntários, aqueles que fazem parte, que são componentes desta frente de jovens, Senhor. Somos um só corpo. Somos membros do Teu corpo, da Tua igreja. E precisamos, Senhor, fazermos com que a mensagem chegue até os jovens. Abençoe, Senhor, os homens, mulheres de fé. Abençoe, Senhor, os obreiros, cooperadores. Aqueles que ajudam com todo o amor, de forma voluntária na Tua obra. Em nome de Jesus, meu Pai, eu te peço e agradeço com a certeza da grande vitória nesta oração para cada irmão, para cada irmã. Espírito Santo de Deus, abençoe, Senhor, os homens, mulheres de fé, abençoe, Senhor, os obreiros, cooperadores, aqueles que ajudam com todo o amor, de forma voluntária na Tua obra. Em nome de Jesus, meu Pai, eu te peço e agradeço com a certeza da grande vitória nesta oração para cada irmão, para cada irmã. Espírito Santo de Deus, eu oro e suplico por esta tão grande bênção que o Senhor tem derramado sobre as nossas vidas. Espírito Santo de Deus, agora e para todo sempre, Senhor, que as Tuas bênçãos sejam derramadas sobre as nossas vidas e que Teu povo Te glorifique, que a Tua igreja Te exalte. Meu Deus e meu Pai, eu Te suplico e agradeço por todas as bênçãos em nome de Jesus. Amém. E amém, Senhor Jesus. Glória a Deus. Deus abençoe a sua vida, meu irmão e minha irmã. Que a graça, que a paz do Senhor Jesus esteja com você e por você. E saiba que a misericórdia do Senhor é a causa de nós não sermos consumidos. Eu quero fazer menção de 12 versículos da palavra de Deus, que está aqui na carta aos Romanos, capítulo 10, versículos 9 e 10. Nós meditaremos nesse texto sagrado, 12 versículos. Eu quero fazer, após a leitura destes 12 versículos, um convite: será salvo. Visto que com o coração se crê para a justiça e com a boca se faz confissão para a salvação. Aleluias. Aqui está muito claro, está explícito a necessidade de nós confessarmos o nome do Senhor. O apóstolo Paulo instrui a igreja a respeito desta verdade. Você pode crer com o teu coração, mas também precisa fazer a confissão com os teus lábios. Você precisa fazer a confissão com o teu corpo. Você precisa confessar publicamente ou para você mesmo que Cristo é o teu Senhor, não há outro. Você pode crer com o teu coração, mas também precisa fazer a confissão com os teus lábios. Você precisa fazer a confissão com o teu corpo.
Você precisa confessar publicamente ou para você mesmo que Cristo é o teu Senhor, não há outro. Então ore comigo falando as seguintes palavras. Senhor Jesus, eu te aceito como o meu único e suficiente Salvador. Escreva o meu nome no livro da vida, sela com teu sangue para o grande dia da redenção. Espírito Santo de Deus, para que eu esteja firmado nas tuas promessas que estão descritas na Bíblia Sagrada. Meu Deus, que eu não desista de ti, que o Senhor não desista de mim. E eu sei que o Senhor não desistirá, porque o Senhor morreu na amarga cruz para benefício do teu povo. Eu oro e te agradeço. Amém e amém. Muito bem, parabéns por esta sábia decisão. Olha, você tem duas opções de contato para nos mandar uma mensagem imediatamente. Não deixe para depois, não deixe para amanhã. Você pode acabar se esquecendo ou... possível. Nós queremos orar com você e por você, e claro,

0: batismo, cumprindo este propósito, este objetivo tão importante da vontade de Deus. Também o quero aceitar Jesus, @ipda.com.br, é o nosso e-mail para você nos mandar uma mensagem agora. Então mande, não deixe para depois, tá bom? Agradeço a você por ter orado comigo. Visite a nossa Igreja Pentecostal Deus e Amor Sede Mundial, aqui na Avenida do Estado 4568, e também a Avenida Prefeito Passos número 10. E também visite a nossa igreja aí na sua região, através de consultar o nosso site ipda.com.br, na aba Participe. Você encontra os endereços número 10. E também visite a nossa igreja aí na sua região, através de consultar o nosso site ipda.com.br, na aba Participe. Você encontra os endereços das nossas igrejas Deus é Amor em todo o território nacional. Olha, como de praxe, eu quero fazer aqui os meus agradecimentos a toda esta equipe que esteve comigo aqui também em oração, em súplica por você, contribuindo também nos trabalhos técnicos. Olha, a Eliene, a nossa cinegrafista. Vou pedir aqui, gentilmente, que o nosso DTV pegue o corte da nossa Eliene, para que os nossos internautas saibam. Esta aqui é a Eliene. Você não está vendo ela, mas eu estou vendo ela e você me vê pela lente dela. Ou seja, o que ela vê, você vê também. Deus abençoe, Eliene. Também o Josué aqui no VMix. Olha, o Josué é o filho de Jesus e isso não é nem ironia, tá? Ele é filho de Jesus duas vezes. Filho de Jesus, o nosso Pai Celestial, e filho de Jesus em físico mesmo, né? De sangue. O Wilson, que está, Deus abençoe poderosamente. E também o Olavo. Olavo, paciência, sempre paciente. Ele está aqui na organização, tá? No apoio técnico. Obrigado também ao Jonatas Oliveira, que está no Estúdio C, na técnica de áudio, retransmitindo para centenas de emissoras em todo o território nacional e também no exterior. A nossa irmã Irene Miranda está à frente desse trabalho como presidente deliberativa da nossa Igreja Pentecostal Deus e Amor, também na supervisão do programa do IPDA Play e também da Rádio Deus e Amor. E na comunicação, seu irmão em Cristo, Diácono Natiel Reis, tão conhecido aqui em São Paulo como Papa Chibé Paraense. Deus abençoe São Paulo, atuosamente. E também o Olavo. Olavo, paciência, sempre paciente. Ele está aqui na organização, tá? No apoio técnico. Obrigado também ao Jonatas Oliveira, que está no Estúdio C, na técnica de áudio, retransmitindo para centenas de emissoras em todo o território nacional e também no exterior. A nossa irmã Irene Miranda está à frente desse trabalho como presidente deliberativa da nossa Igreja Pentecostal Deus e Amor, também na supervisão do programa do IPDA Play e também da Rádio Deus e Amor. E na comunicação, seu irmão em Cristo, Diácono Natiel Reis, tão conhecido aqui em São Paulo como Papa Chibé Paraense. Deus abençoe São Paulo, até uma próxima oportunidade, Brasil. Daqui a pouco tem o culto de ensinamento da Palavra de Deus com o nosso querido pastor Jorge Tenório. À noite tem a Ceia do Senhor para membros da Sede Mundial, membros da nossa Igreja Deus e Amor em toda São Paulo. E agora, aqui no Direto com Deus, você continua na oração, porque é 24 horas. No canal Deus e Amor Oficial, você vai ficar com o tempo de espera até o culto da tarde. E aqui na Rádio Deus e Amor, você prossegue com o programa Mensagens Cantadas, na apresentação do pastor Lorival de Almeida e também da cantora Débora Miranda.
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3: Está no ar o MC nosso de cada dia, Pai do Senhor São Paulo, Pai do Senhor queridos ouvintes, e que vocês todos apreciem, sejam bem-vindos à nossa programação. Tudo que nós vamos colocar aqui hoje de bom, né? Aliás, tudo aqui é bom para você. Então, olha, Deus abençoe a sua audiência, eu sou o pastor Lourival de Almeida. E já conosco aqui também dos estúdios...
4: Na hora Débora, certa.
3: Na hora certa, hora é bem certa. Pensado e lembrado, né?
4: A paz do Senhor, Lourival, e também aos nossos ouvintes e internautas. E que vocês tenham um ótimo dia na presença de Deus, na paz.

0: gloriosa do Senhor e uma ótima recepção deste programa. E olha, Lorival, estamos alcançando não somente cidades brasileiras, mas pela internet, milhares de cidades fora do Brasil, de ouvintes, internautas que estão sempre na escuta do nosso programa. E vai o nosso alô também para a NURC. Nós temos um grupo de pessoas ali que nos acompanha diariamente. É um grupo de pessoas que está sempre ligado aqui no programa, sempre acompanhando as transmissões. Vai a nossa saudação ao povo brasileiro que está nos ouvindo em NURC, ali pertinho de Nova York.
1: Né? É verdade, ali em New Jersey, né? Uhum. Muito obrigado pela audiência de vocês. Nossos irmãos também de Pompa, no Beach, né? Que estão ouvindo nosso programa também. Aliás, nossos irmãos no mundo inteiro, no Japão, na Alemanha, no Irã. No Irã, será que tem ouvido no Irã?
0: Será?
1: Eu estou exagerando um pouco agora, né? Vamos começar com o hino, Débora?
0: Sim, nós temos aqui um hino santo. Canta Débora Miranda, do álbum É Assim Que Adoro.

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1: E hoje eu quero falar sobre a oportunidade, sobre a sua colocação, sobre onde você está nesse momento. Com Deus as coisas não acontecem por acaso, né? Sempre existe um propósito por trás de tudo que Deus põe em nossas mãos, posições que nós alcançamos, em todos os sentidos da vida, mas principalmente no sentido espiritual. Você se lembra de Esther? Esther, a Bíblia Sagrada diz, era uma bela jovem, e acontece que o rei Assuero ficou chateado com a sua esposa, Vasti, porque ela se recusou a se apresentar, que era bela também, aos seus amigos, enfim, não sou uma mercadoria e tal. E o rei falou, não, então é o seguinte, vou pôr outra rainha aqui. E a bela Esther foi contemplada então para ser a rainha. Mas o que acontece é que ela se tornou rainha num momento muito crítico da história do povo judeu. Ela estava lá no palácio, sendo servida, rodeada de honras, riquezas, mas o povo judeu se vestia de sacos. O povo judeu estava basicamente condenado à morte. E Esther tinha um determinado poder. E havia uma pena, né, que estava em curso para o assassinato de todo o povo judeu. Todo o povo judeu seria morto, exterminado. Iria ser uma limpeza étnica completa. E acontece que a sensação inicial que nós temos é que Esther, ela achava que não, eu sou a rainha, eu estou segura. Embora ela fosse judia. Aí o tio falou para ela, olha, você precisa fazer alguma coisa. Porque se você não fizer alguma coisa, você também vai perecer. E se você não fizer alguma coisa, Deus vai achar alguém que faça. E basicamente isso, vai fazer no lugar que você deveria. Em Esther 4:14 nós lemos o versículo que se torna o versículo crucial para aquilo que eu quero dizer. Quem sabe, se não foi para tal tempo como este que chegaste ao reino, que chegaste ao trono? Então aqui, ouvintes, olha, a gente quer trazer a você, não só as rainhas, os reis, não só as senhoras, as senhoritas, os jovens, todas as pessoas, homens, mulheres. Quem sabe onde você está, Deus não colocou você aí justamente para algum determinado objetivo. E os seus olhos ainda estão fechados para esse objetivo. Não é? Se Deus colocou você em algum lugar para fazer alguma coisa, você tem que fazer. Porque se você não fizer, tanto a rainha Esther poderia perecer, Deus levantaria outra pessoa, como eu me lembro também de Saul, o rei. O rei começou a se atropelar em suas decisões, e Deus foi claro, usando Samuel, olha, foi tomado de você o seu reino, Deus vai dar um que é muito melhor que você. Quando Deus coloca você num lugar, você tem que fazer o que Deus quer que você faça, ocupando aquele lugar. Pode ser um cargo, pode ser um posicionamento, pode ser, enfim, uma promoção. E não há de se ter medo, porque às vezes nós tememos, sim. Não é? Às vezes nós tememos. A rainha Esther temeu o quê? Ela sabia que para falar com o rei, ela tinha que falar com o rei. Se ela não falasse, o seu povo seria exterminado. Ela sabia que se não tivesse ela autorização para falar com o rei, ela poderia ser morta na hora. Não é? Mas ela arriscou tudo. Ela falou, eu vou falar com o rei. Se eu perecer, pereci. E se tornou, então, eu diria, uma pessoa que entrou para a história, não é? Afinal de contas, ela conseguiu salvar o seu povo, dando aí uma demonstração de que realmente era uma pessoa patriota, uma pessoa com doses de heroísmo. E isso serve para todos nós. Serve para todos vocês que estão em algum lugar que vocês entendem que foi Deus quem colocou vocês. Talvez vocês sejam parte de algum tipo de liderança, ou talvez, não necessariamente uma liderança, mas talvez uma coisa que pareça tão pequena, mas que se encaixa dentro de uma engrenagem que faz o crescimento acontecer. Estou falando de coisas espirituais, então estou falando de coisas que podem ser materiais, coisas que podem alcançar também a nossa vida como um todo. Tudo que nós fazemos dentro das oportunidades tem de fazer parte, sim, de uma engrenagem que faz mover na direção correta as coisas que vão nos levar aos nossos objetivos. Eu não sei o que você entende que tem de fazer, mas nós vivemos uma época que nós vemos a exigência de convicções inabaláveis. Precisamos de igrejas espirituais, precisamos de famílias bem alinhadas, bem ajeitadas, precisamos do zelo pelas questões sociais, pelas questões humanitárias, mas principalmente pelas questões espirituais. Então, cada pessoa tem de entender que a posição que ocupa está dentro de um propósito estabelecido por Deus. Você que está trabalhando nesse grande escritório, Deus colocou você aí. Você que, como eu disse, faz parte de uma grande engrenagem espiritual, eu diria, Deus colocou você aí. Não é necessário um tono, não é? Para que você possa fazer o que você tem de fazer, para que você possa brilhar, para que você possa ser um sucesso, não. Mesmo nas coisas mais simples da vida, existe um propósito de Deus. Você não precisa estar aí, eu diria, ornado com ouro, púrpura, sentado no trono, nos mais lindos trajes, não. As coisas que você tem de fazer, você tem de fazer, você só tem de entender. Você só tem de compreender o que Deus colocou em suas mãos e fazer bem feito. Você vai estar, então, livrando muitas vidas da condenação. O povo judeu seria exterminado. Quantas pessoas estão sendo exterminadas hoje e você, na posição que Deus te colocou, não entendeu ainda? Às vezes entendeu, mas leva na brincadeira. Às vezes entendeu, mas quer se fazer parecer a outras coisas que não estão transformando vidas. Então é preciso entender que Deus colocou você onde você está para esse tempo, justamente para esse momento, justamente para evitar tragédias, justamente para evitar mortes prematuras, justamente para tirar pessoas da situação, eu diria, de morte que essas pessoas estão vivendo, algumas envolvidas com drogas, outras pessoas envolvidas com a vida da violência. Seja uma pessoa virtuosa, seja irmão, irmã, jovem, adolescente, quem sabe para esse tempo, ou para um tempo como esse, ou para uma situação como essa, foi que Deus colocou você na posição que você está. Se você não fizer, alguém fará. E você perderá o seu lugar. Meditando no MC. E hoje nós estamos dentro do nosso tratado e traçado nostálgico. Eu sei que existe um lugar. Para falar a verdade, me toca, até esqueci o CD, de tão antigo que é, né? Então, sei que existe um lugar, Edu, uma vez mais, não é? Vamos ouvir então Débora e Lé cantando esse hino. Nostalgia total aqui no nosso MC.

0: E aqui estamos nós, retornando com o nosso programa. Retornando, não, nós nem saímos, né? Na verdade, ouvimos um hino, né? Programa Mensagens Cantadas para a Sua Vida. E eu achei interessante trazer para vocês, né? Porque a gente às vezes faz coisas achando que está tudo bem, está tudo certo, mas eu entendi aqui, segundo alguns dentistas e especialistas dizem, que nós devemos esperar meia hora após comer para depois escovar os dentes. E, enfim, eu não sei, a gente às vezes não espera, né? A gente às vezes não espera. Então, após uma refeição, segundo alguns especialistas, a gente deve esperar 30 minutos para escovar os dentes. Porque esse tempo é o tempo ideal para o equilíbrio do pH de todos os alimentos e bebidas que você ingeriu. Se o pH fica ácido, a chance de proliferação de bactérias aumenta consideravelmente, o que ajuda no surgimento de cáries. Outro perigo de não esperar o pH neutralizar é a erosão dentária, pois ao escová-los você pode espalhar a acidez pela superfície dentária. Isso aí, né? Deve-se esperar um pouco, então, segundo os especialistas, para que os dentes sejam escovados. Existe um equilíbrio todo aí que se deve fazer, né? Você espera? Não, eu não sei. Eu não sei se eu espero. Eu nunca percebi se eu esperei meia hora ou não. O que eu posso dizer é que tem dia que eu escovo mais rápido e tem dia que escovo menos rápido, né? Então, de maneira que é bom esperar pelo menos meia hora, segundo os entendidos no assunto. E também, não é? Eu falava na nossa programação a respeito das questões inovadoras, mas dentro, eu diria, de uma certa coerência, não é? E muitos ouvintes se manifestaram: pastor, fala de novo, eu queria saber e tal. Foi sobre os filhos de Issacar, né? Os filhos de Issacar, falei na programação e deu bastante perguntas realmente. E eu me lembro de ter falado até daquele provérbio africano, né? Que os cachorros de ontem não conseguem caçar os coelhos de hoje. É evidente porque o cachorro envelheceu e tal, precisa de cachorro novo, eu diria assim, né? E cachorro grande. Então, na verdade, vamos esquecer o ditado dos cachorros aí, mas a Bíblia fala, né? Que Davi, quando estava para ser coroado rei, ele foi colocando pessoas para isso, pessoas para aquilo e tal e tal. Depois ele falou, sim, sobre os filhos de Issacar. E a gente entende, né, que os filhos de Issacar seriam, então, os... não vou dizer revolucionários, mas seriam as pessoas que trariam as coisas novas, porque eram entendidos nas coisas novas, não é? A Bíblia Sagrada fala dos filhos de Issacar, conhecedores da época, para saber o que Israel devia fazer. Ele chamou 200 chefes e todos os seus irmãos sob as suas ordens. Então, essa expressão conhecedores da época pode ser traduzida por estudiosos dos fatos, ou ainda conhecedores da história e suas implicações. Eram pessoas atualizadas, eram pessoas que, como nós podemos dizer hoje, pessoas que teriam uma boa formação acadêmica, com pós-graduação, pessoas com doutorado, pessoas com cursos do exterior. E é claro que essas pessoas haveriam de causar um impacto, não é? Dentro, é claro, de uma coerência, para que Israel pudesse saber o que fazer, com discernimento, saber o caminho a tomar. É isso que a Bíblia Sagrada fala. Davi, ele escolheu pessoas, não é, que iam muito além da questão das massas, das questões da dinâmica das massas, mas pessoas que estudavam a história, pessoas que discutiam assuntos, que se atualizavam a cada dia, pessoas que provavam cada informação, que buscavam o discernimento do alto para fazer o melhor. Eram estudiosos, também piedosos, eram acadêmicos, orientados também pelo Espírito. Então não dá para pensar só num lado da questão, não é? A gente tem que pensar, é claro, no estudioso, no pós-graduado, mas também orientado pelo Espírito, sendo usado pelo Espírito. Então, eles usavam o intelecto, mas também ouviam a voz de Deus. E nós precisamos dos filhos de Issacar hoje nas nossas igrejas. Foi isso que eu falei, repito. Nós precisamos dos filhos de Issacar em nosso meio. Pessoas que olhem além do horizonte. Pessoas que estudem a época. pessoas que conheçam a história, mas que ao mesmo tempo se submetam a Deus em espírito e em verdade. Porque, como eu disse, não adianta ter conhecimento, não é? Não adianta ter aí a capacidade do uso máximo, do raciocínio e conhecimento, mas que não busquem o Senhor, tá? Aí também não adianta. Mas que precisamos sim de pessoas que entendam de tudo, desde a comunicação, a tecnologia, as coisas disponíveis para que nós possamos usar, mas que em momento algum abram mão do Espírito Santo. Então, os filhos de Issacar, nós precisamos de vocês. Vocês que estão trabalhando, estão se graduando. Quantas pessoas dizem, eu estou agora me formando, eu já me considero uma pessoa assim, até com bastante conhecimento, não confunda conhecimento com sabedoria, é claro. E eu não sei se que a igreja do meu bairro lá não tem ninguém assim e tal. Pois é por isso que você precisa ir para lá. Ah, mas a igreja onde eu congrego só tem gente que não tem estudo. Então é por isso que você precisa ir para lá, entenda isso. Porque assim, tem hora que eu fico meio pasmado com isso. Muitas pessoas, naquele lugar aí só tem gente, sei lá, que não tem estudo. Mas por essa razão que é o que eu falei sobre Esther. Por isso que Deus está te colocando lá, não é? Então Deus quer você lá, tá bom? Então nós precisamos de gente que está se formando, gente já formada, doutores, precisamos de mestres, precisamos de tantas pessoas para que nos ensinem, para que nos orientem, para que vocês sejam pessoas não só, eu diria, bem preparadas academicamente falando, mas que deem lugar ao Espírito Santo e nós possamos juntar, eu diria, né, aquilo que nós já passamos com aquilo que você está aprendendo ou já aprendeu agora e vemos uma igreja forte, uma igreja que sabe estar atualizada e que sabe também se utilizar de todos os instrumentos que tem para alcançar vidas que estão perecendo. E se você não fizer alguma coisa, certamente você vai estar pecando contra Deus, sim, porque Deus permitiu você se preparar para um tempo como esse.
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1: 13 horas e 1 minuto.

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1: Caterine Magalhães canta esta bela mensagem, O Novo Coração, CD Abrace o Reino.

Deixando aqui também um recado para os nossos jovens, para os nossos adolescentes, mas enfim, para todas as pessoas que gostam, né? Como diz a juventude, que curtem. Agora curtem, hein? As redes sociais, as mídias sociais, mas principalmente, é claro, os mais jovens, que às vezes não têm uma experiência assim mais da vida, né? E às vezes não conseguem entender que existem coisas que acabam sendo nocivas e as prejudicam no futuro. Então você, antes de postar qualquer coisa, né? Preste atenção para que você não acabe incorrendo aí em alguns erros grosseiros que venham a te prejudicar. Então nós vamos falar 5 perigos para você adolescente, para você jovem, para você pessoa. Ei, hello pessoa! Você que gosta das mídias aí. Então, a questão de fotos de festas. Muitas pessoas vão postando tudo, né? Compartilhando aquela festa e tal. E às vezes a situação... não é uma situação boa para ser postada. Então, antes de você postar uma foto, verifique se você ficaria confortável, se no futuro o seu chefe, o diretor do seu colégio ou o seu pastor visse aquela foto. Então, antes de postar, pense nisso. Tudo bem se a sua avó, a sua mãe virem a foto que você postou? Se alguém que não gosta de você visse aquela foto, será que ela poderia usar o conteúdo contra você? Então, antes de postar, pense nisso. A questão também é o segundo perigo, as comparações. Quando todos postam de tudo, é difícil não comparar a própria vida com a das outras pessoas, né? E na juventude, na adolescência, é mais complicado ainda lidar com isso. Os adolescentes podem fazer das redes sociais um ambiente competitivo, em que precisam mostrar que sua vida é mais diferenciada ou excitante que a vida dos outros. Isso alimenta o centramento no próprio ego, o que facilmente leva a desenvolver o hábito de mentir constantemente. Além de potencializar comportamentos perigosos, apenas para se exibir a outras pessoas. Com tudo isso, o processo de construção da própria identidade, típico da adolescência, se distorce e se descaracteriza, gerando, às vezes, adultos imaturos. Mais um perigo, o perigo da hipersexualização. É engraçado, né? Você vê, às vezes, jovens que... parece ser tão tímidos, mas quando você vê nas redes sociais, ou quando você vê no Face, parece que estão naquela posição tipo assim, vou falar tipo assim, olha como eu sou, hein? Sou bem diferente do que você pensava. Então muitos adolescentes estão doidos para fazer uma nova sensação na internet. Mas para conseguir isso, muitos estão dispostos a fazer coisas extremas, perigosas ou até humilhantes. E podem colocar em risco a sua integridade física e a dos outros também. E não estão preparados para as consequências da visualização massiva desses vídeos, dessas fotos. Basta pensar, como você lidava com críticas quando era adolescente? Cuidado com a forma que você se expõe, tá? Na verdade, eu acho que eu pulei um item aqui. Eu estava falando da hipersexualização e já fui falando da questão da tentativa de viralização, né? Que é, não, quero fazer um vídeo aqui para todo mundo acessar e ser um vídeo ou uma foto que viralizou. Ou seja, está todo mundo vendo. A hipersexualização, na verdade, é a questão de a pessoa parecer, assim, muito sensual, né? Então, nas fotos que colocam, às vezes... E na realidade, você não sabe quem está vendo isso. Então, principalmente as meninas, as adolescentes, às vezes se sentem, assim, com essa possibilidade. E, de repente, não tem a maturidade para se autorregular. E as consequências são consequências horrorosas, porque os comentários vêm. Os comentários vêm. E, às vezes, as pessoas não sabem lidar com a situação. Aliás, ninguém sabe lidar com esse tipo de situação, né? Porque, afinal de contas, houve uma exposição exagerada de uma coisa que você não representa. E que pode prejudicar você no seu futuro, sim, porque as pessoas vão rotular você disso ou daquilo. Não é? E também só para a gente falar aqui a questão das humilhações. Não apenas os jovens, mas todas as pessoas estão, às vezes, desesperadas por atenção, com novos posts, né, nas redes sociais, e então se utilizam das suas câmeras, dos seus smartphones. Quantas vezes você já não viu algum vídeo que registrava um momento humilhante de outra pessoa? Sempre que alguém faz algo embaraçoso, alguém filma, coloca na rede social, e numa questão de segundos, não é? A vida de alguém está totalmente arruinada.
um erro simples ou uma coisinha que tão insignificante às vezes leva o ser humano, o seu colega, a ter uma vida devastada, uma vida de gozações, uma vida de comentários horrorosos. Então tome cuidado, porque isso pode trazer sangue para suas mãos. É um pouquinho aqui sobre tomar cuidado com aquilo que você está postando, né? São perigos das mídias sociais, que serve para jovens e adolescentes, mas serve para todas as pessoas que fazem os seus posts aí diariamente. Nós queremos ouvir mais um hino. Esse hino está na sequência aqui, é do CD Marcas, né? Débora e Ereni. O hino traz o mesmo título, vamos ouvir.

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1: Lorival, nós temos que falar o Momento da Família, que não pode faltar aqui no programa, né? A gente tem que realmente gotejar a palavra de Deus nos lares, né?
2: É, e eu quero trazer aqui hoje um assunto que nós conversamos essa semana até em família.
1: É.
2: Conversamos com o pessoal da mesa, tudo, né? A questão das finanças.
1: Uhum.
2: Então nós vamos trazer a vocês o que biblicamente se conclui, né? E mesmo porque eu acredito que até mesmo, Débora, por uma questão até, vou colocar assim, né, matemática, nós vamos entender, matemática é bom, falando assim, finança, né?
1: Uhum.
2: Nós vamos entender a questão do dinheiro, não é? A gente não pode ter medo de falar sobre o dinheiro dentro da família. Existe muitos tipos de infidelidade. E existe também a infidelidade financeira. Né? Então essa expressão é uma expressão que parece até desagradável, mas nós precisamos conhecer um pouquinho sobre isso e evitar que o nosso casamento ou que a nossa vida se torne uma verdadeira miséria por causa do dinheiro. O dinheiro tem que nos enriquecer, não nos trazer uma miséria.
1: E né? Olha que muitos casais se separam por causa do amor ao dinheiro, né?
2: E olha, Débora, na concepção de especialistas em finanças, o dinheiro é uma das grandes causas e está, assim, nos primeiros postos.
1: Eu acredito.
2: A associação de brigas, desacordos e separações. Então, nós gostamos de falar um pouquinho sobre o dinheiro, né? Por exemplo, eu posso usar mesmo a minha vida, a vida da Débora. Nós trabalhamos, não é?
1: Bastante, né?
2: Bastante. Já trabalhei fora, já trabalhei em tantos locais. A Débora sempre trabalhou na gravadora, nas rádios, na igreja. E uma coisa que nós fizemos no início do nosso casamento, uma coisa que nós fizemos abertamente foi bobagem com o dinheiro.
1: Né? E a gente gastava tudo que a gente ganhava.
2: A gente gastava tudo e tal, pela
1: aquela
2: falta de experiência.
1: Aquela imaturidade, né?
2: Exatamente. Mas uma coisa que nós fizemos que tem que ser, eu diria, exaltado, é que nós nunca separamos o nosso dinheiro.
1: Uhum. Sempre fizemos uma conta conjunta, né?
2: Não é? Quando a gente vai receber, eu diria, a bênção do matrimônio, a gente ouve, né? Você promete ser fiel na riqueza e na pobreza? Prometo. Até que a morte separe, você promete ser fiel? Então, a gente promete fidelidade em tudo. E a questão financeira, por que separar se nós prometemos fidelidade na riqueza e na pobreza? Se torna um contrassenso. Então nós não aconselhamos, mas nós também não ordenamos.
1: É, não estamos dizendo, não faça isso, né?
2: Mas nós aconselhamos, né? É claro, as pessoas serem unidas em tudo e também na questão das
1: financeira,
2: finanças.
1: Né?
2: A Débora ganha X, eu ganho X, nós juntamos o nosso dinheiro.
1: Eu sei o que você gasta e você sabe o que eu gasto, né?
2: É, nós colocamos ali e procuramos economizar e procuramos poupar, né, o que achamos ou achávamos que deveria ser poupado, depois de orientações, é evidente, porque nós fomos orientados, é claro, e a orientação para nós foi boa. A orientação de não, vocês não podem gastar tudo, porque vocês têm que entender que a gente fica doente, os filhos crescem, vocês precisam de escola, vocês precisam de remédio, vocês vão precisar de uma casa. Então nós começamos realmente, dentro do possível, guardar o que nós ganhávamos. Então a nossa renda, a renda minha, a renda da Débora, se transformou numa renda só. Se transformou num salário só. E nós começamos então a ver os custos que nós realmente tínhamos, haver a possibilidade daquilo que nós realmente poderíamos economizar. E passamos uma vida economizando por muito tempo da nossa vida para que nós pudéssemos, quando chegássemos, nós não estamos na velhice, mas nós... Eu sempre digo para a Débora que eu já vivi mais do que eu vou viver.
1: Eu também.
2: É porque eu brinco com os irmãos, não, daqui 200 anos, mas todo mundo sabe que eu não vou viver daqui 200 anos.
1: Eu nem
2: é
1: gostaria.
2: Uma brincadeira que a gente faz, não é?
1: Que nós vivêssemos 200 anos, eu não gostaria de viver esse tempo.
2: Exatamente. Não. Eu tenho certeza absoluta que eu posso até chegar a 105, mas 114 é muito.
1: 105 é bastante. Bastante.
2: Então veja você.
1: Deus te ouça, mas vai ser muita canseira e enfado, viu?
2: O nosso período de produtividade
1: já passou, né?
2: Ele passou. Então hoje nós temos que fazer o quê? Controlar o nosso gasto, porque o nosso ganho é menor, não é? Controlar o que nós conseguimos economizar para que nós possamos ter uma velhice
1: tranquila, né?
2: Tranquila e sem sobressaltos.
1: É verdade. A gente tem que poupar para realmente o futuro, né?
2: Então, ouvintes, olha, o sucesso da família passa pelas finanças, não é?
1: E como, né?
2: O casal precisa entender que é preciso se unir. Quando eu fui para os Estados Unidos com a Débora, eu, em um determinado momento, comecei também a ajudar na renda da minha casa. E comecei a trabalhar aqui e ali. E eu me lembro que um dia nós fomos a um banco. E ali nos encontramos com um gerente e nós queríamos fazer um projeto de vida. Nós queríamos também comprar a nossa casa e tal. E aquele gerente, eu me lembro como se fosse hoje. Ele disse para nós, olha, vocês conseguiram coisas que mais de 90% dos americanos não conseguem. E ele disse para nós, sabe qual é o segredo? Vocês são unidos. Ele enxergou na gente, aquele gerente...
1: Aquela união.
2: A união.
1: É verdade, eu lembro.
2: Ele disse, olha, vocês só conseguiram porque vocês são unidos. Coisa que aqui na América é muito difícil. Aqui existe essa coisa, cada um para si, não é? Então o que acontece? O que acontece é que de repente um dos cônjuges se endivida e o outro ganhando tão bem, ganhando tão mais, não ajuda e vai prejudicando a família.
1: Eu conheço pessoas que ganham um salário mínimo, tem a sua casinha e tem o seu carrinho, porque sabem poupar e sabem gastar. E tem gente também que eu conheço que ganha muito, não tem uma casa e não tem sequer um carro. Joga tudo em besteira. Gasta tudo em coisas desnecessárias. Né?
2: Tá vendo, ouvinte? Isso que a Débora falou é uma verdade. Olha, a renda do casal, ela tem que ser usada dentro de um planejamento para o casal. As finanças do casal, elas têm que trazer para o casal companheirismo. Elas têm que trazer para o casal sinceridade, têm que trazer para o casal um planejamento para as coisas essenciais da vida. E nos momentos de dificuldades, esse compartilhamento de informações, esse compartilhamento financeiro, eles têm que ajudar o casal, têm que ajudar o cônjuge para que uma vida de verdade seja possível. Eu não vejo para mim a possibilidade de uma vida de verdade se eu separo da minha esposa a parte que move a família, a parte que move a educação dos filhos, a parte que move o futuro da família. Eu não consigo enxergar dessa maneira. Nós estamos dizendo a vocês, olha, eu e a Débora entendemos, e biblicamente entendemos também, até pelos votos dentro do casamento, que a partir do momento que se separa o dinheiro, se começa a separação do casal. Eu entendo assim, Débora, não sei.
1: Eu também acho.
2: Não é? Então, olha...
1: Porque começa aquele negócio, você paga a conta de luz esse mês. Ah, tá bom, você paga de água. Tá bom, chega outro mês e fala, não, a de água foi maior no mês passado do que de luz, então essa vez você tem que pagar de luz. Aí já começa os desacordos, né?
2: Então, ouvinte, olha, nós entendemos a parte que move a família, a parte que move a educação dos filhos, a parte que move o futuro da família. Eu não consigo enxergar dessa maneira. Nós estamos dizendo a vocês, olha, eu e a Débora entendemos, e biblicamente entendemos também, até pelos votos dentro do casamento, que a partir do momento que se separa o dinheiro, se começa a separação do casal. E eu entendo assim, Débora, não sei.
1: Eu também acho.
2: Não é? Então, olha...
1: Porque começa aquele negócio, você paga a conta de luz esse mês. Ah, tá bom, você paga de água. Tá bom, chega outro mês e fala, não, a de água foi maior no mês passado do que de luz, então essa vez você tem que pagar de luz. Aí já começa os desacordos, né?
2: Então, ouvinte, olha, nós entendemos...
1: Os gastos? Simples assim.
2: Que existe um momento, Débora, que, por exemplo, eu vou dizer isso aqui, não digo isso para humilhar ninguém, nada. Houve uma época que quando eu era recém-casado, que eu disse para Débora, a gente precisa gastar menos. Não é?
1: Me lembro.
2: Eu não disse isso para massacrar a minha esposa. Eu não disse isso para acabar com a minha esposa. Pelo contrário.
1: Você me ensinou, né? Eu gostava realmente
2: de gastar. A Débora fala, você me ensinou, às vezes, tanta coisa. Na verdade, a gente tem experiências, não é? E é muita bondade da Débora dizer que eu a ensinei. Na verdade, nós precisávamos, nós dois, não é? Tantas coisas a Débora me ensinou, algumas coisas eu também ensinei a ela. E na questão das finanças, é claro que...
1: Você me ensinou.
2: Não, é porque...
1: Verdade, porque eu não... Olha, você sabe como que é... Eu não tinha noção, sabe, de valores de dinheiro, essas coisas. Eu não sei, apesar que meu pai sempre foi uma pessoa muito segura, né? Meu pai sempre foi pé no chão. Mas eu não procurava aprender isso dele, né? Então, eu aprendi com você. E hoje eu sou bastante segura, econômica. Eu compro o que eu gosto, compro, mas com muita cautela eu faço orçamentos. Eu vou comprar um liquidificador, faço orçamento no, na internet, 4, 5, 6 lojas, os sites, e eu compro o lugar mais barato, uma coisa que eu gosto.
2: A Débora chegou um tempo que ela ficou tão econômica.
1: Não vai falar isso, pelo amor de Deus.
2: Não tem problema falar isso.
1: Ah, gente, pelo amor de Deus, não fala isso,
2: bem. Não tem problema falar isso. Eu fico orgulhoso.
1: Ah, é?
2: Eu fico orgulhoso disso. Embora a situação fosse um pouco bizarra.
1: Eu tô com vergonha de você contar. Para, né? Para.
2: A Débora ficou tão econômica, que um dia os meninos, né? Os meninos ainda eram adolescentes. Eu devo contar ou não? Você me permite? Se você falar que não, eu não conto, vai.
1: Eu não queria.
2: Então não vou.
1: Não, tudo bem, conta, vai.
2: Porque a Débora vai na loja, pede desconto, né? Inclusive sai com a mãe dela, a mãe dela fica até com vergonha, né? Que ela pede desconto e tal, né?
1: Mas eu sempre consigo. Desconto, sabe?
2: Chegou um tempo que a Débora ficou tão econômica, que ela desceu com os meninos para ir à farmácia comprar um fio dental. E o fio dental era assim, tipo coisa de R$3,50. Eu fico orgulhoso.
1: Ah, é?
2: Eu fico orgulhoso disso. Embora a situação fosse um pouco bizarra.
1: Eu tô com vergonha de você contar. Para, né? Para.
2: A Débora ficou tão econômica, que um dia os meninos, né? Os meninos ainda eram adolescentes. Eu devo contar ou não? Você me permite? Se você falar que não, eu não conto, vai.
1: Eu não queria.
2: Então não vou.
1: Não, tudo bem, conta, vai.
2: Que a Débora vai na loja, pede desconto, né?

0: desconto e tal, né?
1: E eu sempre consigo desconto, sabe?
0: Chegou um tempo que a Débora ficou tão econômica, que ela desceu com os meninos para ir à farmácia comprar um fio dental. E o fio dental era assim, tipo coisa de, R$3,50. E a Débora pergunta pro farmacêutico, né? Quanto você vai dar de desconto?
1: É lógico, eu tava pagando em dinheiro.
0: Mas os meninos saíram da farmácia.
1: Se imagina, os adolescentes.
0: Escandalizados.
1: Rachando de rir.
0: Mas, pai, acho que o senhor ensinou muito a mãe. Não é possível. Pedindo desconto até no fio dental.
1: Né? I'm proud of myself. I'm proud of myself.
0: Então, assim, veja.
1: Olha,
0: a verdade...
1: Agora você vai ver o
0: sarro. Tá parecendo brincadeira, né? Mas a verdade é que, assim, pra um casal ter a sua finança em ordem, é preciso os dois participarem juntos. Se a Débora tá tudo bem com ela e tal, ela tá com o seu dinheiro ali, de repente vamos falar, você ganha melhor do que eu e tal. Então ela tá pagando as contas dela, tá dando tudo certo e tal. E eu tô apertado, passando, porque ganho menos. Um exemplo. Não faz sentido isso dentro de um casal. Então é preciso sentar, controlar a receita, é preciso priorizar os objetivos, é preciso rever gastos que vão fazer bem para o casal, para os filhos, para a família. É preciso unir o casal, e o casal unido, na minha opinião, tem que unir a finança.
1: Olival, só dar um exemplo para os ouvintes. Às vezes a gente dá esses exemplos teóricos na prática. Você não tem a casa própria e você não tem o carro. O que você compraria primeiro? Responda aí, ouvinte. Você precisa do carro, você precisa da casa. O que você compraria primeiro? Você, Lorival, o que você compraria para a gente poder
0: dar... A casa.
1: A casa. Por que a casa?
0: Porque a casa eu posso morar nela e é um investimento. O carro é uma necessidade, mas não chega a ser um investimento. Mesmo
1: claro,
0: porque o carro
1: não
0: vai perder o valor.
1: Saiu da concessionária e já estava valendo menos 30%, vou dizer. A casa vai valorizando, né? Teóricos, na prática. Você não tem a casa própria... E você não tem um carro. O que você compraria primeiro? Responda aí, ouvinte. Você precisa do carro e você precisa da casa. O que você compraria primeiro? Você, Lorival, o que você compraria para a gente poder
0: dar... A casa.
1: A casa. Por que a casa?
0: Porque a casa eu posso morar nela e é um investimento. O carro é uma necessidade, mas não chega a ser um investimento. Mesmo
1: claro
0: porque o carro
1: não
0: vai perder o valor.
1: Saiu da concessionária e já estava valendo menos 30%, vou dizer. A casa vai valorizando, né?
0: É, e você mora na casa, você tem você se livra, né? Você tem o benefício de se livrar do aluguel que você pagava. Você pode investir esse valor que você pagava no aluguel para que você vá economizando para comprar no futuro o carro.
1: Exato. É isso que eu queria dar de exemplo aos ouvintes.
0: Olha, ouvinte, só para encerrar o assunto, né? Com a consciência do quanto é importante gerenciar o uso do dinheiro, o casal se torna mais unido. Aprende a conversar mais, planejar mais e manifestar mais as suas opiniões em torno desse assunto, que é um assunto que pode unir ou pode destruir um casal. Então, se você, uma vez mais eu digo, não é uma ordem, não é? Mas nós entendemos que o casal deve ter as suas finanças associadas, deve juntar o seu dinheiro para que possa alcançar o maior sucesso nas coisas para o casal, nas coisas que vão ser bens comuns.
1: Agora eu acho que, falando um pouquinho a mulher, eu como sou uma mulher, eu acho que nós temos de ser sábias, né? Já que a gente fica mais tempo em casa, administrando as coisinhas da gente, as coisinhas da casa. Estou falando isso para a gente concluir, Lorival, com o hino Mulher Virtuosa, tá? O hino com a Ângela do CD, Promessa de Vitória.
0: E logo após nós já temos o nosso quadro de hoje, né? O quadro, minha filha?
1: Minha Vida no Passado.
0: Minha Vida no Passado, não é? É? Então tá bom. Eu é que estava equivocado mentalmente. Muito bem. Então logo após o quadro Minha Vida no Passado.

0: Minha vida no passado.
1: A nossa ouvinte Rosângela Lima de Oliveira Vargas está nos escrevendo da cidade de Florianópolis, estado de Santa Catarina. A minha família residia na cidade de Lages. E muito cedo eu comecei a sentir os efeitos de um lar desestruturado, desajustado. Isso porque a convivência com meu pai era muito complicada. E vocês sabem que uma pessoa que chega alcoólatra em casa, tudo fica desorganizado, tudo fica desajustado. E ele um dia, vendo que não conseguindo largar a bebida, decidiu ir embora de casa, com destino incerto. Ah, nesse período, a minha tia paterna, sabendo do caso, foi nos visitar. E ela começou a ver a situação de penúria que estávamos vivendo, de pobreza, que nós passávamos pela falta de recursos. Estávamos numa situação muito difícil. E ela então disse para minha mãe: olha, se você quiser, eu posso levar uma das crianças para morar comigo em Joaçaba, vai te ajudar, já que você já tem aí 5 filhos e vai sustentá-los sozinha. Então minha mãe, ela permitiu que um de nós fôssemos morar com a tia paterna. Eu me lembro que nesta época eu tinha 11 anos e eu fui a escolhida para ir morar com essa tia. Eu fui com muita expectativa. Afinal de contas, agora vou ter o que comer, o que gosto. Enfim, vou ter roupas, vou ter amor, vou ter carinho, mas um enorme sofrimento me esperava. Ah, a angústia iria bater forte em meu coração. Ainda na infância, eu tinha 11 anos, a minha tia começou a me maltratar. Ela era uma pessoa perturbada por espíritos malignos. E quando ela fazia as oferendas, ela me chamava para que eu participasse com ela e eu não entendia aquilo. E eu comecei então a ser ameaçada por ela. Sim, se você não fizer isso, você vai ser espancada. E eu obedecia com medo de que ela pudesse realmente até me matar. Depois de alguns anos que eu estava ali, eu resolvi então buscar uma ajuda. Comecei a frequentar uma igreja evangélica mais escondida da minha tia.

Logo comecei a me envolver com as atividades daquela igreja e comecei a cantar em um grupo de jovens. Ah, mas a minha tia não podia nem sonhar que eu estava frequentando uma igreja evangélica. Sim, porque ela não aceitava que eu visitasse denominação evangélica alguma. Quando completei 15 anos, eu já não suportando mais a convivência com ela, com a minha tia, resolvi então voltar a morar com minha mãe, que agora se havia mudado para Florianópolis, Santa Catarina. Quando lá cheguei, vi a minha mãe pior do que estava. Agora saindo para as noitadas, teve mais 2 filhos, agora somavam 7. E agora quem cuidava deles? Eu. Irmã Débora, que situação. A minha mãe estava agora com 7 filhos para criar. Então não adiantou nada eu ter saído. Ficar longe dela. A minha tia se oferecendo para facilitar a vida financeira, mas ela teve mais 2 filhos ainda. Então, e eu vendo aquela situação, meus irmãos menores sofrendo e não tínhamos recursos financeiros, então eu resolvi colocar a minha mão na massa. Resolvi erguer as minhas mangas e trabalhar. E eu não tinha profissão. Agora, o que me restava era ser uma empregada doméstica para poder ajudar na sobrevivência, mesmo sendo menor de idade. E ali trabalhando, eu já estava com 17 anos, 2 anos haviam se passado, e eu fui convidada para ir a uma igreja evangélica. E eu aceitei, claro, eu gosto, porque o meu coração sempre esteve aberto para as coisas de Deus. E ali comecei a frequentar aquela igreja porque me sentia muito bem. Estava firme ali, participando, mas eu tinha uma debilidade. A minha fraqueza era, eu não posso dizer nem que era fraqueza, mas eu estava muito carente. Comecei a me envolver com pessoas que não tinham boa índole, mas eu queria alguém para fazer a mim companhia, sabe? Eu estava muito sozinha, minha mãe parecia que não ligava pra gente, não tinha aquela conversa. Minha filha, como você está? Não, era um lar totalmente desestruturado, sem base, sem estrutura, sem amor, sem alegria. E eu buscava então nas companhias, nestas minhas amigas, algo que pudesse me satisfazer, que pudesse me fazer feliz. Eu ia à igreja, mas ao mesmo tempo compartilhava com as más conversações. E é como a Bíblia diz que essas conversações corrompem os bons costumes que temos. E tudo isso foi influenciando e foi minando. E como eu não estava alicerçada e não tinha total conhecimento da palavra de Deus, acabei me afastando dos caminhos do Senhor. Logo já estava na bebida alcoólica, para não ficar diferente dos demais, sabe como é? E já há um passo de mais um abismo. E eu acabei caindo nele. O abismo das drogas. Logo fiquei grávida. Tinha 19 anos. E os problemas aumentaram. Já não eram poucos. Porque minha mãe, sabendo que eu estava drogada, me expulsou de casa.
Então, sem para onde ir, eu resolvi então morar com o pai do meu filho, que também era dependente químico, e comecei ali uma vida sem sentido. Já era sem sentido, agora ficou pior. O sofrimento aumentou e um verdadeiro pesadelo começou a acontecer na minha vida. Eu tendo um pesadelo de olhos abertos. E Satanás então começou, aproveitando esta oportunidade, colocando na minha cabeça que o melhor era se matar. E aquele pensamento vinha à minha mente todos os dias. E eu queria realmente dar um fim naquele sofrimento, porque afinal de contas, desde nova eu fui abandonada pela minha mãe, oferecida para outras pessoas. Enfim, a minha companhia talvez não fosse tão boa para minha mãe, e ela escolheu a mim para que eu fosse aliviar o sofrimento dela, morando com a minha tia. Tudo começou a vir à minha mente. A lembrança que eu tinha da minha infância era das piores. Vejam, ouvintes, que uma infância desajustada, consequente de um lar desestruturado, traz à vida adulta uma vida também desajustada. Irmã Débora, mesmo sendo drogada, era difícil a convivência com um outro drogado, que era o meu companheiro, dependente de drogas todos os dias. E em determinados momentos eu queria fugir daquela casa, fugir das situações, fugir de todos. Eu estava sem perspectiva. E eu, sabendo que eu não conseguiria deixar a droga, eu tentei abortar o bebê. Mas Deus não permitiu que aquela criança sofresse. E eu acabei dando a luz a esta criança. E juntamente com a criança veio a depressão pós-parto e uma enfermidade semelhante ao AVC, que deixou meu rosto totalmente deformado. Lá estava eu, distante de Deus. Diante da minha aflição e angústia, eu, mesmo envergonhada, comecei a falar com Deus baixinho, com vergonha. Meu Deus, tenha misericórdia de mim. Se compadeça da minha situação, Senhor. Eu sei que eu estou te procurando, meu Deus, por um motivo que é de dor. E eu queria voltar a Ti, Senhor, de maneira que eu pudesse dizer, eu Te amo, meu Deus, mas eu sou fraca. E Deus, pela Sua misericórdia e Seu grande amor, não permitiu que eu morresse. Como diz a palavra, Ele não tem prazer na morte do ímpio. E naquele momento, na hora da minha angústia, da minha aflição, Ele ouviu meu clamor e Ele veio em meu socorro. Um milagre tremendo aconteceu quando eu disse isso. Vem em meu socorro e se compadeça de mim pela Sua misericórdia e amor, o meu rosto, que estava totalmente deformado pelo AVC. Ele voltou ao normal exatamente após eu ter feito esta oração. Aleluias! Como o Senhor é bom! O Senhor te ama do jeito que você é. Deus ama a todos sem acepção. Não precisamos dar condições para que Deus nos ame. Deus ama você, ouvinte, do jeito que você está. Se você tivesse que ter condições padronizadas para que Deus te amasse, não seria um amor incondicional. Deus me amou naquele momento. Deus se compadeceu da minha aflição e endireitou o meu rosto. Mas aquele milagre aconteceu para que se manifestasse o Seu amor por mim. O milagre acontece para que possamos ver o Seu poder. Mas ao mesmo tempo o milagre nos traz responsabilidades, porque agora conhecemos a Deus um pouquinho mais profundamente. Após o nascimento do meu filho,
Eu voltei ao trabalho como doméstico. Tinha que sustentá-lo. Mas eu ainda não havia decidido voltar aos caminhos do Senhor, mesmo com aquele grande milagre. Irmã Débora, outro milagre acontece. A minha mãe aceita Jesus e ela, que antes era uma pessoa tão cega das coisas do Senhor, agora servia a Deus e ela sabia que eu estava longe. E ela então, considerando que a minha família estava destruída, ela me visitou. Mesmo não concordando com o meu estilo de vida, ela disse: minha filha, Deus te ama. Você precisa voltar-se a Deus. E naquele momento ela acabou me convidando para uma grande concentração de fé que haveria na cidade em que ela estava morando, Florianópolis. Uma concentração com o saudoso missionário Davi Miranda. E eu não pensei duas vezes e acompanhei a este grande culto. E lá eu pude contemplar grandes operações de Deus, grandes milagres e uma multidão de pessoas que levantava a mão aceitando a Jesus como o seu Senhor e Salvador. Mas eu pensei, eu não vou conseguir, eu não posso prometer a Jesus que eu vou segui-lo, porque eu não vou conseguir segui-lo. Há muitas renúncias e eu voltei para minha casa, maravilhada, tocada, mas ainda sem se decidir por Cristo. Continuei na minha vida, nos vícios, bailes funk, e agora eu estava um pouquinho pior. Mesmo conhecendo a verdade, eu me aprofundei no mundo da prostituição. Agora meu filho já estava com 9 anos. Havia passado já bastante tempo, não é? E ele começou a apresentar um quadro de diabetes grave. Diabetes infantil. Comecei a corrida nos hospitais, em clínicas, em laboratórios e exames. E o quadro dele não melhorava. Começou a agravar-se. E agora me lembro de Deus. Sim, somente Ele poderia reverter aquela situação do meu filho. Ah, irmã Débora, eu me lembro que um dia, ao levá-la ao hospital, eu estava tão angustiada. E resolvi então entrar no banheiro daquele mesmo hospital onde eu estava e falar com Deus mais uma vez. E ali me ajoelhei e comecei a clamar a Deus pela sua misericórdia. Aquela mesma misericórdia que me alcançou quando estava desesperada. Mas agora a misericórdia seria em favor do meu filho. E eu comecei a falar: meu Deus, embora a minha fé seja tão pequena, eu sei que o Senhor é a verdade, é o caminho, é a vida. Mas Senhor, olha para mim agora. Olha aqui para o meu filho. A situação está grave. E eu me lembro quando eu estava na igreja, eu ouvi a história do Senhor Jesus que havia ressuscitado a filha de Jairo. Ah, meu Deus, o que o Senhor não poderia fazer pelo meu filho? Purificar o sangue dele, colocando uma gotinha do seu sangue na vida dele, naquele corpo doente. E eu sei, meu Deus, que no próximo exame nada vai constar. Eu vou te servir e vou testificar. E permanecerei nos teus caminhos até a vinda do Senhor Jesus. Aleluias! Eu posso me lembrar da passagem de Amós, capítulo 5, versículo 4, que diz: buscai-me e vivei. Naquele momento eu realmente estava já crendo que o milagre estaria acontecendo enquanto eu estava orando. Ah, irmã Débora, o Senhor é maravilhoso. Voltei para minha casa,
e eu crendo que o Senhor iria fazer o grande milagre. Ah, eu estava longe de Deus, mas a minha fé era grande. Eu sabia que a fé, ela tinha de ser grande para agradar a Deus. O exame chegou após alguns dias em casa. E lá estava constatado o grande milagre. O meu filho diz: buscai-me e vivei. Naquele momento eu realmente estava já crendo que o milagre estaria acontecendo enquanto eu estava orando. Ah, irmã Débora, o Senhor é maravilhoso. Voltei para minha casa e eu crendo que o Senhor iria fazer o grande milagre. Ah, eu estava longe de Deus, mas a minha fé era grande. Eu sabia que a fé, ela tinha de ser grande para agradar a Deus. O exame chegou após alguns dias em casa. E lá estava constatado o grande milagre. O meu filho, e abracei o amor de Cristo. Ah, que coisa maravilhosa! Nesta época eu estava residindo em um sítio. E eles também eram membros da Igreja Deus de Amor, servos de Jesus Cristo. E naquele sítio, aquela serva de Deus começou a pregar para mim e ensinar-me o caminho da verdade. E como a fé vem pelo ouvir e ouvir da palavra de Deus, eu um dia, ouvindo a transmissão do missionário Davi Miranda, através do saudoso missionário Davi Miranda, da sua pregação, eu fui liberta de todos os vícios e de tudo que era contrário à palavra de Deus. E aceitei a Jesus Cristo como meu Senhor e Salvador. Se alguém está em Cristo, nova criatura é. As coisas velhas já se passaram e tudo se fez novo em minha vida. Ah, irmã Débora, me batizei e o Senhor foi fazendo a obra maravilhosa na minha vida. Me casei e agora tenho um lar e juntamente com meu esposo nós servimos a Deus e atuamos na obra do Senhor. Somos felizes e continuaremos na seara de Cristo até a vinda do nosso Salvador Jesus. Ah, que coisa maravilhosa quando temos Jesus em nossa vida. Passamos lutas, sim, é verdade. Mas no final tudo dá certo, porque o Senhor é quem cuida de nós. Escreve sua ouvinte de todos os dias, Rosângela Lima de Oliveira Vargas, Florianópolis, Santa Catarina. Que...

0: Graças te damos, Senhor, por esta oportunidade rica e maravilhosa de testificarmos as suas grandes maravilhas. Muitos ouvintes agora me ouvem e estão na mesma situação. Senhor, revela-te a estas pessoas. Sim, Senhor, o Senhor conhece cada uma, a maneira delas pensarem, agirem. E o Senhor vai agir conforme a sua própria maneira. Senhor, salva esta casa. Salva esta família por amor do seu nome. Senhor, se for necessário acontecer um milagre, um livramento, talvez a cura de uma enfermidade, que isso aconteça para que esta alma se renda, para que esta alma se entregue a Ti, reconhecendo que o Senhor é Deus, que o Senhor é o Jesus que nós servimos, que morreu numa cruz, que demonstrou o Seu amor, derramando o Seu sangue naquele calvário. Ó Senhor, alcance também aqueles que já são Seus filhos e estão agora pedindo a Sua intervenção, a Sua resposta, o Seu socorro. Nós Te louvamos, Senhor. Faça da maneira que o Senhor aprovar e que aprove o Senhor esta situação. Em nome de Jesus, Te agradecemos e Te louvamos. Amém, Senhor. Amém. E assim encerramos mais um programa Mensagens Cantadas. E você que gostaria de que seu testemunho fosse lido aqui, com certeza ele vai tocar vidas. Escreva-nos hoje, conte-nos a sua história, a sua vida e como você encontrou a Jesus. Programa mc@ipda.com.br. Ou então, através da sua cartinha pelo correio, a esta programação. Programa MC ou Mensagens Cantadas, Caixa Postal 204, Correio Central, São Paulo, capital. E desde já, o nosso muito obrigado pelo envio da sua cartinha. E assim vamos nos despedindo de todos vocês na paz gloriosa de Cristo esteve.
1: Aqui é a irmã Caroline, sou aqui de Mogi das Cruzes. Eu tenho um milagre para contar. A minha filhinha, a Heloíse, eu estava grávida dela. Dia 28 de fevereiro, eu entrei em trabalho de parto. Fui para o hospital, já estava com 6 dedos de dilatação. Eles me internaram para tentar segurar, porque estava de 28 semanas só, estava muito novinha para nascer. Ela estourou a bolsa, nasceu de 28 semanas e 5 dias. Ali eu me desesperei, né? Porque muito novinha, ia ter que ficar internada, ficar entubada. E eu fiz um propósito com Deus. Se ela saísse de lá bem, com saúde, com vida, eu ia contar o testemunho aqui nesse meio aqui, né, de WhatsApp. Eu fazendo minhas orações aqui com a rádio, Deus é amor, e Deus operou, irmãos, um grande milagre. Hoje já tem 2 meses de nascida, já está em casa, está bem, está mamando, com saúde. Eu agradeço muito a Deus, agradeço muito por esse grande milagre que Deus fez em minha vida. Aqui é a irmã Caroline, sou aqui de Mogi das Cruzes. Deus abençoe, meus irmãos, continue nessa fé. Amém.
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Atenção, ouvintes da Rádio Voz da Libertação, aqui quem vos saúda é seu irmão em Cristo, Felipe Moreira, e estamos iniciando mais um programa jovem. E neste momento quero trazer um tema direcionado pelo Espírito Santo, que é fraternidade. É, irmãos, nós vamos estar argumentando e falando um pouco sobre esse tema durante essa programação. E também temos uma mensagem especial para todas as mamães que estão aí nos ouvindo nesta programação. Hoje eu sei que o Espírito Santo de Deus tem uma grande vitória para a sua vida nesta tarde. Sei que o Espírito Santo tem uma grande unção para ser derramada aqui no nosso meio. Então não saia do seu rádio, não saia de perto do teu celular. Fica conosco aqui nesse período de uma hora que o Espírito Santo vai falar ao vosso coração. Irmãos ouvintes, que Deus vos abençoe. Eu quero, antes de começar esta programação maravilhosa, fazer uma oração juntamente com todos vocês. Porque sabemos que a oração é a chave da vitória. Nós sabemos que a oração é a chave da conquista. Nós sabemos que a oração é o canal que temos para falar face a face com o Senhor. Então, neste momento, eu quero pedir você para que vamos juntos orar. Se você estiver dentro do teu carro, espera aí um minutinho e vamos orar. Ore comigo neste momento. Glorioso Deus e eterno Pai, Deus de glória, Deus soberano, nós estamos aqui, ó Deus, nesta tarde maravilhosa, tarde da bênção, tarde de salvação, Pai, com um programa jovem, para interceder por esta família, por esse irmão, por esta vida, pedir ao Senhor, ó Pai, que o Senhor venha derramar a Tua graça, derramar o Teu poder, o Teu avivamento, Pai, que o Senhor possa estar conosco neste dia maravilhoso, Deus, pedindo ao Senhor, ó Deus, que venha visitar este irmão, esta irmã, Pai, que precisa do Teu abraço, que precisa do Teu, ó Pai, afeto, Pai, em nome do Senhor Jesus Cristo, eu peço ao Senhor, abre as comportas do Teu céu, abre as comportas da graça, abre as comportas da justiça e derrama bênção sem medida sobre esta casa, sobre esta família, e esteja conosco durante esta programação, em nome do Pai, do Filho e do Espírito Santo de Deus. Irmãos, estamos aqui mais uma vez para falar. E quando eu trago esse texto falando de paternidade, de fraternidade, eu quero falar um pouco sobre o chamado de formar gerações. Contexto base que está em Provérbios, capítulo de número 20, versículo de número 7, que diz assim: o justo anda na sua integridade, bem-aventurados serão os filhos e depois dele. Trazendo também uma linda introdução para que vocês entendam o que vai ser falado neste momento. Vivemos um tempo onde muitos filhos crescem sem referência, sem direção, sem presença. E a maior crise da nossa geração não é financeira, política ou social, é a ausência de paternidade. Ser pai vai muito além de gerar filhos. Paternidade é forma de caráter, transmitir valores, proteger, corrigir, amar, ao ponto apontar o caminho. Deus sempre trabalhou através de gerações. Quando Deus queria estabelecer algo na terra, Ele levantava pais espirituais e naturais. Hoje vemos muitos homens presentes dentro de casa, mas ausentes no coração dos filhos. E também vemos filhos órfãos
emocionalmente. Mesmo tendo um pai vivo, a paternidade bíblica revela o coração do próprio Deus. Deus se apresenta como pai. Jesus poderia apresentar Deus de muitas maneiras: Rei, Senhor, Juiz, Todo-Poderoso, mas ele escolheu revelar Deus como Pai. Quando os discípulos perguntaram como deveria orar, Jesus disse: Pai nosso que estás no céu. Mateus 6, versículo de número 9. Isso mostra a essência do relacionamento com Deus. Começa na paternidade. O problema é que muitos têm dificuldade de enxergar Deus como Pai, porque foram feridos por referências erradas de paternidade. Alguns cresceram sem abraço, sem palavra de amor, sem presença, sem proteção, sem direção. Mas Deus é um Pai, não é um Pai ausente. Ele é presente em nossa vida, você sabia? Deus, ele sempre estará presente aonde formos e o que fazermos. Você deve estar se perguntando como você está trazendo uma palavra sobre paternidade. O porquê disso? Eu quero trazer para vocês essa palavra de paternidade para que você entenda que você não está só. Eu não sei se nesse dia que estamos vivendo, você está passando por períodos difíceis, momentos de solidão, mas eu quero aqui dizer para você que você nunca esteve só. Era somente um pensamento, porque o Deus Todo-Poderoso, ele sempre esteve ao seu lado. Ele sempre esteve te guardando. Ele sempre esteve ao seu lado, fazendo de tudo para que você esteja feliz. O Deus que qual nós servimos, meus irmãos, é um Deus onipotente, onisciente, onipresente. Ele está conosco aonde nós estamos, em qualquer momento, em qualquer hora. Ele conhece o nosso coração, ele conhece a necessidade da nossa vida. E por isso que Deus, ele trouxe para nós esse tema nesta tarde, para que entendamos que nunca estamos só, que não somos órfãos, mas sim filhos de Deus. O Pai responsável por estabelecer a identidade. Uma das funções da paternidade é gerar a identidade. Jesus só iniciou seu ministério depois de ouvir do Pai. Mateus 3, 17 vai dizer assim: Este é o meu filho amado, em que me comprazo. Estes milagres, estes multidões, antes de pregações, Jesus ouvia a afirmação: Filho, precisa ouvir. Eu amo você. Tenho orgulho de você. Você vai vencer. Você vai conseguir. São gatilhos que a gente usa para incentivar os nossos filhos a ter um progresso na sua vida. São gatilhos que a gente usa para mostrar o caminho para nossos filhos. Porque eu fico observando e chego a analisar quão poderosa é as palavras quando saem da nossa boca. Porque se um pai que se preza, ele pega teu filho e fala: Filho, eu quero ser o seu amigo, mas nos momentos de correção te corrigirei também como seu pai. E ali os dois criam um grande vínculo sobre esta terra e começam a caminhar juntos.
e começam a andar juntos. Ali começo a entender que quando via a adversidade para o seu filho, primeira pessoa que ele vai sentir confiança em contar, em procurar conselhos ao teu pai ou à tua mãe. Então, por isso, meus irmãos, que Jesus, ele a todo tempo, ele vem deixando esse exemplo para nós. Porque antes dele ir fazer algum milagre, antes dele ir para outra cidade, primeiro ele vai se retirar e ali ter um momento de intimidade com Deus. E aqui eu quero te fazer uma pergunta nesta tarde. Você já teve um momento de intimidade com Deus hoje? Você já falou com seu pai hoje? Você já buscou pai? Será que eu posso continuar? Será que eu posso parar por aqui? Pai, será que o Senhor pode me trazer um direcionamento? Porque eu preciso do Senhor. O Senhor é um Deus zeloso, um Deus cuidadoso, um Deus atencioso. E esse mesmo Deus, ele precisa ouvir a voz do seu filho. Ele precisa ouvir o clamor do teu filho. Porque para que o Espírito Santo, ele vai ao Senhor, e através de gemidos inexprimíveis, ele vai dizer para o Senhor qual que é o nossa necessidade. Primeiro a gente temos que ir até ele e falar com o Senhor: Deus, eu preciso de ti. Eu preciso da tua presença. Eu preciso da tua graça. O Senhor, ele quer ouvir a voz do teu coração. Se neste momento, eu não sei, se você se perdeu em meio ao caminho e já não ouve mais a voz do Pai, hoje o Espírito Santo de Deus está te convidando a parar um momento nesta tarde, porque o Senhor quer falar contigo, o teu Pai quer falar contigo. Ele tem um abraço para você. Ele quer falar que te ama. Mas depende de você abrir o teu coração. O Senhor está aqui neste momento, irmãos. O Senhor está aqui neste momento, sim. Ele quer falar com você, mas depende de você deixar que ele adentre sobre a sua alma. Deixar que ele vá ao encontro de você neste momento, nesta tarde, e te dá um grande abraço de pai. O Senhor Deus, ele olha lá de cima aqui para baixo, falando: filho, eu quero tanto você aqui ao meu lado. Eu quero tanto estar com você ao meu lado. Porque eu tenho orgulho de tudo que você fez, mas preciso que você esteja comigo. Hoje o Espírito Santo está falando com você aí no seu lar, que já está ferido, machucado, angustiado. O Espírito Santo está falando: volta para casa. Porque hoje é dia de recomeço. Irmãos, o Espírito Santo de Deus, ele está a todo momento falando conosco. Ele está dizendo a todo momento que nos ama. Ele está a todo momento dizendo que nós vamos vencer, que nós conseguimos. Mas eu vejo uma geração inteira que está tentando encontrar fora aquilo que deveria ter recebido dentro de casa. Quando falta identidade, o mundo define o filho. As amizades definem. A internet define. A sociedade define. Mas quando existe paternidade saudável, o filho sabe quem é. Pois enquanto
não houver paternidade, ele nunca vai ter uma identidade. Porque enquanto não houver paternidade, ele vai naquilo que a internet está mostrando. Ele começa a seguir modinhas, ele começa a seguir costumes, ele começa a ser levado pelo meio a qual convive. Ele começa a ser Gideão, levado por pessoas que estão ali próximo a ele, levado por embalo, como diz nossos amigos, e sendo um embalista, ele perde o foco, perde a direção, perde tudo. Mas hoje Deus está falando: eu vou quebrar esta barreira. Eu estou à porta esperando o filho que se perdeu. Estou de braços abertos, já mandei preparar anel de autoridade, vestes novas, porque eu ainda sei que o filho que está perdido vai voltar para casa. Paternidade não é apenas prover dinheiro, não. Muitos pais acreditam: eu sustento a casa, então já estou cumprindo o meu papel. Mas filhos não precisam apenas de sustento, precisam também da presença. O filho não vai lembrar somente do que o pai comprou. Vai lembrar do abraço, da conversa, do conselho, do tempo juntos. Aquele tempo que ele separava para no final da tarde brincar com seu filho, ter um momento de diálogo, ir num parque ecológico, ter aquele momento, sabe? E todas essas coisas vão ser momentos marcados para que o filho lembra da sua paternidade. Tem pai que dá celular, roupa, comida, mas nunca dá a atenção necessária para o seu filho. O maior presente que um pai pode oferecer é a presença, meus irmãos. É a presença. Quantos são os pais que saem 5, 6, até 3 horas da manhã e só volta lá para as 11, 12 horas da noite? Sabemos que está trabalhando para adquirir o melhor. Sabemos que está buscando para trazer o melhor. Mas não é isso, muitas das vezes, que o filho também precisa. O filho, ele está precisando também de um abraço, de um carinho, de um falar, desabafar. E por isso devemos dar um tempo para nossos filhos. Irmão, tem um louvor que Deus tem trago ao nosso coração todos os dias, para que nós entendemos que a fé, que estarmos conduzindo a nossa casa, entendeu? Deus tem grandes coisas para a nossa vida. Escute esse louvor neste momento.

Ouvintes da Rádio Voz da Libertação, estamos aqui com o programa Jovem, dando sequência naquilo que o Senhor tem para nós nesta tarde. Irmãos, o Espírito Santo de Deus, o Espírito Santo de Deus está conosco aqui nesta tarde. Eu estou sentindo a presença dele aqui. E eu sei que ele vai fazer um grande milagre na sua vida. Atente naquilo que ele tem falado com você. Eu separei alguns tópicos que eu quero aqui trazer para você nesta tarde, para que você traga uma reflexão naquilo que está sendo falado sobre fraternidade e paternidade. O pai também corrige. E hoje existe uma geração que quer o amor sem correção. A Bíblia mostra que corrigir também é amar. Hebreus 12, 6. Porque o Senhor corrige o que ama. Paternidade verdadeira não passa a mão em tudo. O pai corrige para proteger, para ensinar, para evitar discussões futuras. Davi falou nisso com seus filhos. Ele amava, mas não corrigia. E a falta de correção trouxe tragédia dentro da própria casa.

Pais que não corrigem hoje, choram amanhã. Mas a correção precisa vir com amor, com equilíbrio, com sabedoria. Sem humilhação, viu, pais? Sem violência. O exemplo fala mais alto que palavras. Os filhos aprendam mais observando do que ouvindo. Não adianta dizer servir a Deus se o filho nunca vê oração dentro de casa. Não adianta falar tenha caráter se o filho ver mentiras no pai. A maior proteção, pregação de um pai é o seu exemplo. Paulo disse em 1 Coríntios 11:1: sedes meus imitadores. A pergunta é: filho, imitar o pai sem se perder? Existem pais naturais e pais espirituais. A Bíblia mostra dois tipos de paternidade, natural e espiritual, pois chamou Timóteo de meu verdadeiro filho na fé. 1 Timóteo 1, versículo 2. Paternidade é espiritual, é cuidar, ensinar, acompanhar, levar, discipular. Existem pessoas que não precisam

espiritual, pois chamou Timóteo de meu verdadeiro filho na fé. 1 Timóteo 1, versículo 2. Paternidade é espiritual, é cuidar, ensinar, acompanhar, levar, discipular. Existem pessoas que não precisam apenas de dinheiro, precisa de alguém que acredita nelas.

Timóteo 1, versículo 2. Paternidade é espiritual, é cuidar, ensinar, acompanhar, levar, discipular. Existem pessoas que não precisam apenas de dinheiro, precisa de alguém que acredita nelas.

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0: Sai, Satanás! Demônio, você ganhou um boi. Bebeu sangue e disse: mata ela. O sangue de Jesus tem. Em nome de Jesus, receba a tua cura. Bate mais forte, mais forte. Tem gente muito forte aqui. Deus está mandando te dizer: eu vou aumentar a farinha da tua panela e o azeite da tua botija. Se ele te fez uma promessa, pode ter certeza que a hora vai chegar. O tempo, aleluia, é de Deus. A hora será de Deus e você vai entrar por esta porta e testemunhar. Valeu a pena esperar no Senhor Jesus, que prometeu a porta aberta, a porta se abriu. Prometeu a cura chegou. Prometeu saúde, a saúde chegou. E a presença dele está aqui em Belo Horizonte. Está aqui dentro desta igreja. Para alegrar a sua vida.
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2: Então vamos mais uma vez falar aqui dos projetos que são realizados pela Associação Reviver Help Deus e Amor e pela Fundação Reviver. Fundação Reviver que já completou 31 anos, a Associação Reviver Help Deus e Amor que nasceu para complementar e avançar em projetos assistenciais aos quais a Fundação Reviver, pelo seu estatuto e pelas limitações, não podiam avançar nos projetos. E graças ao bom Deus, a todos vocês que nos acompanham, aqueles que nos apoiam, nós temos tido a oportunidade de avançar com os projetos da Associação Reviver Help Deus e Amor, e hoje eu quero falar aqui do projeto Casa Aberta, este projeto maravilhoso que Deus tem dado a oportunidade de nós expandirmos pelo Brasil e alcançarmos tantas vidas necessitadas. O nosso irmão Armando Menina já vai colocar aí a nossa vinheta do projeto Casa Aberta para que você conheça um pouquinho e depois eu comento juntamente com todos aqueles que estão nos acompanhando. Ouça aí a respeito do projeto Casa Aberta.
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2: Juntas, recuperando vidas com amor. Este é o propósito da obra assistencial da Igreja Pentecostal Deus e Amor, é alcançar vidas. E a Igreja Pentecostal Deus e Amor, juntamente com a Fundação Reviver, a Associação Reviver Help Deus e Amor, trabalhando junto para alcançarmos muitas e muitas vidas. Esse é o principal propósito, porque nós não somos assistidos por nenhuma empresa e nem por nenhum órgão governamental. Tudo o que realizamos aqui é com a contribuição dos nossos ouvintes, daqueles simpatizantes, dos irmãos que congregam conosco, que fazem seus propósitos, suas ofertas. E assim, graças a Deus, Deus prosperando o seu povo, nós temos permitido avançar cada vez mais e mais os projetos. E você pode ouvir aí o projeto Casa Aberta. E nesses 2 anos que se iniciaram aí a Associação Reviver Help Deus e Amor, nós temos tido a oportunidade de crescer e nós começamos aqui em São Paulo. Nós temos uma casa aberta no bairro da Moca, aqui bem próximo da sede mundial. onde semanalmente assistimos aí mais de 100 pessoas. Ali nós temos duas turmas, uma que vai pela manhã, aí indo às 9 horas e retornando às 13 horas, e outra turma que vai às 13 horas e retornando às 17, onde essas pessoas que são visitadas em situação de rua, elas ali sendo cadastradas e sendo assistidas, elas chegam na casa aberta, elas são ali assistidas pelo assistente social, passa por um cadastro, elas recebem ali roupas novas e ali vão para um banho, tem a possibilidade de tomar um banho, depois vão para um café pela manhã, depois passam ali também, tem um almoço, mas também o principal, elas recebem toda uma orientação psicológica, elas recebem uma orientação espiritual e um acompanhamento. E resultado de tudo isso é que nós temos tido testemunhos de pessoas que, como vocês ouviram na vinheta, pessoas que já conseguiram retornar para os seus lares junto às famílias, pessoas que conseguiram se empregar e já estão inseridas novamente na sociedade. E tudo isso nós falamos com muita alegria, porque quantas e quantas pessoas, olha, para vocês terem uma noção, em São Paulo nós temos aproximadamente 57 mil pessoas em situação de rua. Pessoas essas que não importa o motivo pelas quais ali estão nessa situação, mas nós vemos que pessoas que tiveram decepções familiares, nós temos pessoas ali que se envolveram, né, no vício do álcool, das drogas, na bebida, na prostituição, e pessoas que quando começam a chegar na situação de rua, infelizmente a primeira coisa que elas encontram é a oferta das drogas. E as pessoas depois acabam se tornando refém deste vício maligno, né, que assola tanto a sociedade, não só no Brasil, mas em todo o mundo. E aí você vê as pessoas ficando cativas. Pessoas que em situação de rua, nós que vivemos em grandes metrópoles ou cidades que têm um grande número de pessoas, nós vemos pessoas sentadas pelas calçadas, pessoas que não têm a adequada vestimenta, não têm alimentação, pessoas que vão perdendo o seu peso, a sua saúde, pessoas que vivem numa situação totalmente indigna. E quando você aborda essas pessoas e você começa a conversar um pouco com aquelas pessoas, elas começam então ali a encontrar um canal de comunicação, alguém que novamente lhes dá atenção. Porque a primeira coisa que se ouve é que elas falam, já não tenho mais nenhum interesse pela vida mesmo, a gente está aqui, ninguém olha para a gente, nós somos esquecidos, a minha vida não tem valor nenhum. Eu tinha sonho, mas hoje eu não acredito não, porque eu caí nessa situação e eu não acredito. Mas quando nós ali oferecemos e essas pessoas chegam na casa aberta, e elas veem o amor aos quais como elas são recebidas, com todo aquele carinho que são ali assistidas, e assim o Senhor nos ensina a termos o amor e não criticarmos nem julgarmos. Olha, que testemunhos maravilhosos que nós vemos quando a pessoa ali, já para tomar um banho, poder trocar de roupa e poder se alimentar de forma adequada, elas choram e testemunham por ver o quão diferente é aquele horário, aquele momento que ela está vivendo agora, comparado a um pouquinho antes dela ter sido abordada, está numa situação totalmente diferente. É com muita alegria que nós falamos isso, e vocês podem, disso que o irmão Nelson está falando aqui, vocês podem acessar ali o Instagram da Associação Reviver Help Deus e Amor, que vocês vão ter testemunhos de pessoas, que elas até comentam, olha, nós vemos homens que na frente de um espelho, pelo fato de se barbearem, de cortar o cabelo, de estarem com uma nova roupa, elas mesmas choram e testemunham, que ela fala, poxa, quanto tempo faz que eu não me vejo assim. Olha, você que está nos ouvindo, quão triste é isso. Imagina, são pessoas que perderam a esperança, pessoas que se sentem agora indignas, pessoas que nem buscam mais os seus familiares, pessoas que nós temos certeza que os seus familiares talvez até estão preocupados e nem sabem se a pessoa está. Mas agora ela tem esta oportunidade. Oportunidade esta, que a Igreja Pentecostal Deus e Amor, a Associação Reviver Help Deus e Amor, só podem fazer porque você que está nos ouvindo, você é este braço forte que nos ajuda. É com a sua contribuição, é com a sua doação que nós podemos aqui, como uma organização, estarmos assim, organizados e trabalharmos para alcançar essas pessoas. São pessoas que do lado de cá também aceitam uma obra voluntária de começar a ir às pessoas nessa situação de rua e abordar essas pessoas e oferecer essa nova possibilidade de elas terem agora de novo a possibilidade de terem um atendimento digno, de se alimentar de forma digna, de terem um banho, de ter comida, de ter roupas, e postularem novamente a voltar para sua família, resgatar os seus sonhos. E como eu disse, nós temos testemunho de pessoas que já voltaram às suas famílias, pessoas que voltaram ali a trabalhar e agora testemunham desta grande obra maravilhosa que Deus fez sobre a vida delas. Então você que está nos acompanhando, nos ajude a mantermos este projeto. Olha, eu falei que nós começamos em São Paulo e hoje semanalmente são atendidas por em torno de 100 pessoas. Aí nós avançamos para Belo Horizonte, onde a equipe ali do pastor Valdemar está fazendo um lindo trabalho, aqueles voluntários, quantas pessoas também assistidas ali em Belo Horizonte. Não é? Você, como eu falei, você pode ali acessar o Instagram da Associação Reviver Help e você vai ver esses testemunhos de pessoas, você vai ver todo o trabalhar, como elas são recebidas, o carinho, a atenção, para que nós podemos estender as mãos e socorrer essas vidas. Então continue nos ajudando, você com a sua oferta, com a sua doação, ou se você mesmo, neste momento que você tem na vida, você não tem condições financeiras, mas nós cremos que orando o Senhor abrirá uma porta para você, você também pode nos ajudar. Então você que financeiramente pode nos ajudar, nós vamos passar agora aqui o número das contas correntes e o Pix, para que você estenda a sua mão. Irmão Nelson, com quanto que eu tenho que ajudar? A palavra de Deus diz que você tem que ofertar de livre coração aquilo que você se propor e aquilo que você tiver condição. Então, falar, Emanuel, se eu só posso contribuir com R$2, R$5, esses R$2, R$5, é muito importante, porque somando as contribuições, nós podemos alcançar muitas vidas. Mas nós sabemos que tem pessoas que estão nos ouvindo, podem contribuir com R$50, R$100, R$1.000, aquilo que Deus tocar no seu coração. Para que você entenda que efetivamente esse recurso que você vai fazer, essa contribuição, ele é administrado de forma responsável. Nós prestamos contas aqui publicamente daquilo que estamos fazendo. E como eu disse, o próprio ali Instagram da Associação Reviver Help, Deus e Amor, ou o próprio site, você vai ver esses projetos, esses testemunhos, e tudo isso nós fazemos com total transparência, para que você que está aí do outro lado nos ouvindo, você que tem este amor no coração possa efetivamente contribuir com amor e ter certeza de que o que você está contribuindo está sendo aplicado de forma responsável, sem enganar ninguém. Então ouça agora aí o nosso número de conta corrente, a chave Pix, para que você continue nos ajudando.
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2: E é isso, nossos ouvintes, mais uma vez quero agradecê-los, né? E aqueles que têm contribuído conosco, continue contribuindo. E você que talvez aí está ouvindo a rádio Deus e Amor pela primeira vez e ouvindo um pouquinho sobre a obra assistencial da Igreja Pentecostal Deus e Amor, olha, conheça todo o nosso trabalho que é realizado, para que você tenha um pouquinho de noção da obra assistencial que a Igreja Pentecostal Deus e Amor realiza aqui no Brasil e podemos falar aqui no mundo também. E falando da Associação Reviver Help Deus e Amor, nós somos aí da Casa Aberta. E eu falei que nós começamos por São Paulo e agora temos BH. Mas também, ali, pela permissão de Deus, nós já avançamos. Nós temos ali uma Casa Aberta também em Pacaraima, em Boa Vista. Nós temos em Teresina. E estamos preparando aí um imóvel em Manaus e outro na cidade de Santos. Olha como estamos avançando. E eu, mais uma vez eu convido, olha, eu estou aqui no acessando agora o Instagram da Associação Reviver Help, Deus e Amor, e ali logo você vai ver ali que tem ali o ícone de quem somos, Você vai ver outros projetos que a Associação Reviver Help Deus e Amor também realiza, mas você vai ver ali as fotos, os testemunhos, os vídeos das pessoas que são alcançadas pelo projeto Casa Aberta. Graças a Deus, né, temos avançado. E você que financeiramente não pode nos ajudar, há uma outra forma como você pode nos ajudar. Ora, nós temos uma campanha que, pelo um gesto simples, você pode nos ajudar a custear também este projeto social. Nós temos a campanha das tampinhas. Irmão Nelson, o que é esta campanha das tampinhas? Você pode aí coletar todas as tampinhas PETs de garrafa d'água, garrafa de refrigerante, de embalagens de leite, de embalagens de produtos de limpeza. E todas essas tampinhas você pode juntar e apresentar nos nossos pontos de coleta. Em todo o Brasil, em todas as nossas igrejas pentecostal Deus e Amor, você pode coletar, levar essas tampinhas, né? E agora também ali latinhas nessas igrejas. Elas serão coletadas e depois elas serão enviadas para que nós vendamos ali para a reciclagem. E na reciclagem, todo esse recurso que é arrecadado ali na venda dessas tampinhas, desses materiais recicláveis, e são alocados diretamente a este projeto Casa Aberta. Então, indiretamente, por um simples gesto, você pode ali, então, ajudar a custear, a atender essas vidas que estão em situação de rua. E falando ainda dos outros projetos da Associação Reviver Help Deus e Amor, você vai ver ali que nós temos o projeto 60+. Irmão Nelson, o que é esse projeto 60+? É um projeto onde nós atendemos pessoas com mais de 60 anos que têm necessidade de fisioterapia. E nós começamos já, temos aqui em São Paulo, e agora já temos ali na nossa unidade Oasis, da Fundação Ribeira, ali na cidade de Paulistana, onde está começando um plano piloto e pessoas já sendo assistidas. Então, aqui na sede mundial, nós temos esse projeto 60+, que começou como piloto, e nós pretendemos cada vez mais também avançar para socorrer esta população, que nós sabemos que com mais de 60 anos depois, já tem essa necessidade de ali fortalecer a sua circulação para ter uma melhor vida. Então, não deixe aí de acessar. Acesse ali, procure o Instagram da Associação Reviver Help Deus e Amor e você vai poder contemplar onde nós, de forma responsável, estamos alocando todos os recursos arrecadados para os projetos sociais. E aquelas pessoas que normalmente nos ajudam, e nos ajudam porque estão ouvindo através do rádio, ou então ajudam porque participam dos cultos que há em prol à obra assistencial da Igreja Pentecostal Deus e Amor, nas igrejas Deus e Amor, e ali nós temos pelo menos uma vez na semana um culto em prol à obra assistencial. E ali você pode contribuir para a obra assistencial da Igreja Pentecostal Deus e Amor. São pessoas que com fé fazem propósito para com Deus, que se recebendo bênçãos de Deus, alcançando os seus propósitos, a sua necessidade, colocam ali no coração de estender a mão e ajudar ao necessitado também. E quantas pessoas têm testemunhado de alcançar bênçãos. E agora nós vamos ouvir mais um testemunho de mais um irmão, uma irmã, que ali alcançaram bênçãos de Deus por ter o seu propósito de contribuir para com a obra assistencial da Igreja Pentecostal Deus e Amor.
4: Meu nome é Leonardo, eu sou aqui dos Duas Barras, interior do Rio de Janeiro. Apareceu uma enfermidade no intestino e eu fiquei muito preocupado. Foram se passando os dias e não melhorava e eu fui com medo de procurar o médico, muito aflito. Estava quase completando um ano, eu muito, muito preocupado, muito nervoso. Eu fiz um voto com Deus na Fundação Reviver, que eu daria uma oferta. O tempo que eu tivesse vida, eu daria essa oferta mensal para a Fundação Reviver. E toda sexta-feira eu jamais deixaria de ir na Igreja Pentecostal Deus e Amor. Eu sou membro, mas eu fiz esse propósito com Deus. Enquanto eu tiver vida, eu não vou deixar de ir na igreja na sexta e nem de deixar de cumprir com o meu voto mensalmente. E para a honra e glória do Senhor Jesus, eu fiquei curado.
2: Irmão Armando, que testemunho maravilhoso, nosso irmão Leonardo, ali da cidade do Rio de Janeiro, ele testemunhando que ele recebeu uma notícia por uma enfermidade no intestino, como ele já é conhecedor da palavra de Deus e frequentador da Igreja Pentecostal Deus é Amor, ele colocou ali com fé um propósito para com Deus. Isso não é uma troca, meus irmãos. Isso é algo que está escrito na palavra de Deus. Que aquele que estende a mão, Deus, ele ajuda, ele prospera. E ele coloca ali, não por troca ou por interesse, não é dessa forma, não. Ele, com fé, foi buscar a presença de Deus, se apresentou diante de Deus, e ele clamou a Deus: Senhor, se eu tiver a minha cura, o resto da minha vida, durante o resto da minha vida, eu vou me propor a fazer a minha contribuição para a obra assistencial e que outras vidas sejam alcançadas. E nós ouvimos aí nosso irmão Leonardo testemunhando a grande bênção que ele tem recebido. E olha o propósito que ele fez, reconhecendo a providência de Deus. Ele assumiu um compromisso para os anos seguintes de vida dele. Uma coisa importante, você que está nos ouvindo, você que está ouvindo esses testemunhos, tem uma necessidade, não é por troca, não. Deus não precisa do nosso dinheiro, porque na verdade Ele é o nosso provedor, é o contrário. É Ele quem provê na nossa vida. Quando necessitamos, e Ele dos altos céus, como diz a palavra, Ele ora para aquele que tem a sua necessidade, aquele que tem temor a Ele, e Ele fala que Ele guarda a alma da morte e nos sustenta aqui na fome. Isso está escrito em Salmos 33. Então é o Senhor quem diz isso, não é? É Ele quem afirma uma experiência que o salmista viveu. E o nosso irmão Leonardo fez a mesma coisa, com fé. Ele fez um propósito para com Deus. Olha, você também, que talvez tenha uma necessidade aí, faça um propósito para com Deus. Mas não como troca, porque Deus não admite isso. O Senhor nosso Deus, por hipocrisia, olha, Ele não aceitou ali um propósito que Ananias e Safira fizeram. Eles colocaram, olha o propósito que Ananias e Safira fizeram. Falaram, não, nós vamos vender uma propriedade, e quando nós vendermos, nós vamos tirar uma determinada parte e fazer uma contribuição para a igreja. Só que quando eles venderam a propriedade, eles acharam que era muito o que eles iam ofertar. E eles combinaram, e na verdade chegaram à igreja, entregar aquilo, mas não foi o que eles colocaram no propósito do coração. E quando Ananias ali vem querer colocar a sua contribuição para com Deus, Deus viu que aquilo não era verdadeiro, era hipocrisia. E Deus não permitiu que Ananias vivesse. E a esposa dele foi a mesma coisa. Quando ali chegou o próprio Espírito Santo. O próprio Espírito Santo, o Senhor que é onisciente, ele viu que aquela contribuição que aquele casal tinha colocado era por hipocrisia. Então você que está nos ouvindo, não faça nada por hipocrisia, não, e nem por troca. Mas faça por ali crença, por fé. Você coloca um propósito para junto para com Deus. E quando você receber a bênção de Deus, você cumpra com aquele propósito que você fez para com Deus. E nós temos certeza, segundo ao Deus que nós servimos, um Deus verdadeiro, um Deus que honra a palavra dEle, Ele te honrará, Ele te prosperará. Então, aí, abra a sua mão. Você que tem um propósito, faça um propósito para com Deus, nós temos certeza, você também receberá as bênçãos de Deus. Por quê? Cristo te necessita. É através de nós que o Senhor tem o nome dEle glorificado aqui na terra. Ele usa o ser humano para que, estendendo a mão, contribuindo o outro e o outro recebendo a bênção, o nome dEle seja glorificado. Cristo te necessita.

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0: Glória a Deus e graças a Deus, queridos ouvintes da programação A Voz da Libertação, Pastor Guilherme Ribeiro, de volta com você dentro da programação A Voz da Libertação. É, e o meu coração muito se alegra por conta de todos os mantenedores, de todas as mantenedoras do programa A Voz da Libertação. É o maior exército que tem crescido em Minas Gerais. E para a glória de Deus, nosso Pai, o programa Voz da Libertação continua a todo vapor durante 63 anos. A mensagem do Senhor tem chegado em seu lar, em sua casa e em sua família. Veja, escute agora o que Deus já está fazendo na vida de todos os nossos queridos irmãos e irmãs que já se tornaram mantenedores do programa Voz da Libertação.
1: O poder de um cristão está na oração.
2: Seu nome?
3: Marilene.
2: O que que aconteceu, irmã Marilene?
3: Olha, eu nunca fui desse ministério, pastor. Um dia eu ouvi na oração no rádio e cheguei aqui. E deu o dia que eu pisei nessa igreja aqui, abençoada. Minha vida mudou, sabe?
2: Olha
3: e
2: só.
3: Como eu e minha família não acreditam em nada disso, é muito difícil para mim, porque parece que todo mal vem para cima de mim. E trabalhava numa loja e a menina, eu emprestei um cheque para ela e ela sujou meu nome, sabe? Aí o que que aconteceu? Um dia eu estive aqui, aí estava eu e minha irmã. O pastor me revelou, Deus limpou seu nome. Aí minha irmã falou, levanta a mão que é para você. Aí eu levantei assim mesmo, eu falei assim, meu Deus, mas é tão difícil. Aí tá, um dia no shopping, eu querendo comprar uma televisão, porque a nossa estava ruimzinha, aí o vendedor insistiu comigo que eu trabalhava no shopping. E aí eu falei assim, entra para ver se você compra. Eu falei assim, ah, eu acho que não vai dar não. Aí quando chegou lá dentro, ele falou assim, dá para você levar até duas.
2: Meu Deus do céu.
3: Não contava nada com isso. Eu comprei.
2: O nome já estava limpo.
3: Já estava limpo.
2: Ô, minha irmã, essa bênção é grande ou é pequena?
3: É grande.
2: A senhora começou a vir nessa igreja através do rádio.
3: Sim.
2: Continua vindo porque você e a sua família vão ser salvos em nome de Jesus.
3: Amém.
2: Quem é que dá glória a Deus por isso? Você está vendo por que Deus levantou, pastor José Marcos, o exército dos mantenedores do programa Voz da Libertação? Através do rádio, é fruto do rádio. Então, às vezes você acha assim, ah, eu não vou ajudar o programa, ajuda. Porque tem muitas pessoas ouvindo a programação.

e você também pode ingressar neste grande exército. Você também pode se tornar um mantenedor do programa Voz da Libertação, porque o nosso prazer será orar pela sua vida. Eu já quero orar pela vida da nossa irmã Marta.

Sim, também pelo nosso irmão Elvésio, vou orar agora pela Maria Domingues, estarei orando pela Dalva Maria Silva, pelo Miguel Natalino, pelo Elvésio, estarei orando também pela Grace Kelly, pelo Remir Silva, vamos orar pela vida da nossa irmã Raquel, da nossa irmã Ivone Maria, estarei orando pela Iracilda e família, Odete, Caetano e família, vamos orar pela vida da irmã Maria Luísa, da Margarida Maria Conceição, estarei orando pela Valdivina Pires, pela Sandra Luzia, pelo John Ferreira, vamos orar agora pela vida também do nosso irmão Guilhermino, pela vida da Maria Raimunda, da Rita Isabel, do José Luiz, também da Tereza Teixeira, da Márcia Gonçalves, da Tereza Menezes, do Matheus Leonardo. Vou orar pela vida da Vera Lúcia, da Adelina Santos, da Maria Lindolfo, do Gil de Souza, do José Maria. Vamos orar pela vida da Sebastiana Soares, do Geraldo Alvarenga, da Maria dos Anjos Souza. Chegou a hora de nós clamarmos pela vida da Marieta Ferreira, da Maria Luciene, do Jarder. Vou orar pela Tereza Santos, pela Maria de Oliveira, pela Simone Samuel, pela Patrícia Cipriano, pelo Carlos Rodrigues, pelo Samuel Rodrigues, pela Nilceia. Vou orar pela vida da Isabel de Freitas, pela Ana Maria e também pela Sheila Santos. Vamos orar pela vida do irmão Bem-vindo Clemente, do Thales Gomes, da Marina Cruz. Vou orar pela vida da irmã Raimunda Lima. Chegou a hora de clamarmos a Deus pela vida da irmã Andréia Salles, pela Maria de Lourdes, pela Cleusa Rosa. Vou orar pela vida da Conceição Nobre, pela vida do Manuel Elias, pela Eliana Cristina, a Maria Mendes, o Gilson Antunes, a Selma Gomes, a Maria Domingues. Vamos orar pela Raquel Batista, também pelo Anderson, pela Marli dos Santos, pelo Paulo, pelo Geraldo, pelo Odilon Teixeira. Vou orar agora também pela vida do Valdo, da Thalita Gomes. Vamos orar pela Taline Gomes, também pela Débora Silva, pela Terezinha Pereira. Vou clamar agora pela vida da Neuza Rodrigues, do Marcelo, do Emanuel e também da nossa irmã Cleusa Camila. Chegou o momento de oração, porque iremos apresentar todos os mantenedores do programa Voz da Libertação, que tem contribuído para que esta programação continue no ar. Chegou o momento de falarmos com Deus. É momento da oração.

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1: Maravilhoso Deus e Pai, Senhor, aqui estou uma vez mais, dentro da programação A Voz da Libertação, ó Deus, para clamar em prol dos meus queridos irmãos e irmãs, mantenedores da programação A Voz da Libertação, ó Deus poderoso e santo, ó Deus tremendo e justo, quantas pessoas, meu Deus, que neste exato momento clamam, oram com muita fé, quantas pessoas que buscam a sua presença. Senhor, abençoe este grande exército, meu Pai, que só tem crescido para a tua glória, aqui, ó Deus, em Minas Gerais. Senhor, esta pessoa que está tão

hoje e agora, mas o seu coração também está queimando para ajudar, ó Deus, o programa Voz da Libertação a prosseguir no ar. Ó Deus poderoso e santo, prospera, meu Deus, este lar, prospera, Senhor, esta família, prospera, meu Deus, agora a vida dos meus queridos irmãos e irmãs. Senhor, repreendo o devorador, repreenda agora o gasto na farmácia, repreenda, Senhor, estas obras malignas de miséria que estão lutando, meu Deus, para que esta pessoa não prospere, para que esta pessoa não tenha paz e alegria, em o nome do Senhor Jesus Cristo. Ó Deus poderoso, Senhor, dai a vitória a esta pessoa, meu Deus, dai a vitória, Senhor, a este querido irmão, a esta querida irmã agora, que tem ajudado, Senhor, a tua obra a prosseguir com as portas abertas. Ó, meu Deus, ah, Senhor, que o Senhor venha abrir as portas aonde não há portas, que o Senhor venha, meu Deus, repreender, Senhor, todo o mal, em o nome do Senhor Jesus Cristo. Espírito de Deus, Espírito Santo da verdade, toca, meu Senhor, toca neste mantenedor, toca, Senhor, na vida desta querida irmã, deste querido irmão agora, que tanto tem ajudado a sua obra, meu Deus, repreenda, meu Deus, todas as obras de Satanás, e que esta pessoa possa ver, possa contemplar a grande bênção, a grande vitória, o milagre do Senhor nesta hora, em o nome do Senhor Jesus Cristo, e glória a Deus.

aí está a oração em prol de todos os mantenedores da programação A Voz da Libertação, e só está faltando você, só está faltando a senhora, o senhor, a entrar neste grande exército do programa A Voz da Libertação, dos mantenedores, este exército, sim, que só tem crescido para a glória de Deus nosso Pai, aqui mesmo da Estadual do Cabana. Seja também o mantenedor do programa A Voz da Libertação e seja também abençoado pelo nosso Deus. Se despede o seu irmão em Cristo, pastor Guilherme Ribeiro, e eu volto com vocês a qualquer momento dentro desta programação para orar por mais mantenedores do programa Voz da Libertação.

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0: Muito obrigado, pastor Guilherme Ribeiro, pelo espaço concedido, presidente José Adracina, todos os transmissores e todos os companheiros aí do estúdio da IPDA Sede Estadual do Cabana. Já vamos pegar a expectativa, a fé e os depoimentos de fé para essa quarta-feira agora. O meu milagre vai virar notícia, o prosseguimento dessa grande campanha revelada. Seu nome, irmão?
1: Geraldo Pereira Cardoso.
0: Está chegando de qual bairro?
1: Tropical.
0: O senhor acredita que o seu milagre vai virar notícia nessa quarta-feira? O senhor
1: vai sim, vai virar notícia.
0: E qual que é a bênção que o senhor recebeu para fortalecer a fé dos ouvintes que vão estar nessa quarta-feira?
1: Irmão, o milagre que eu quero contar, a bênção que eu quero contar, que uns meses atrás aí, eu vim aqui na igreja, os irmãos estavam pedindo oferta lá na igreja, o voto de 100 reais. Eu falei, ô senhor, eu não tenho 100 reais para contribuir hoje, mas eu tenho esses 10 reais aqui para me contribuir. Aí, dei os 10 reais.
0: A oferta da viúva pobre, 10 reais.
1: Foi à noite, eu fui para minha congregação. Quando eu voltei, que eu desci do carro, que o irmão me deu carona, eu andei uns 5 metros, achei 100 reais encostado no meu filho.
0: Aí, ó, tá vendo?
1: Aí eu andei mais para frente, uns 50 metros, e eu achei mais 450 reais em nota de 50.
0: Meu Deus do céu!
1: Aí eu cheguei em casa e deitei e veio assim no meu coração, volta lá que ainda tem mais amanhã cedo. No outro dia de manhã cedo eu voltei lá, achei mais 50 reais jogado no mato.
0: Maravilha!
1: Assim, serenado.
0: Bênção pura!
1: É que tudo eu ganhei, eu achei 600 reais.
0: Meu Deus!
1: E eu dei 10 reais de oferta.
0: Vamos aos detalhes aqui. Olha aí, pastor Guilherme Ribeiro, presbítero José Adracina, ator dos transmissores e todos os companheiros de trabalho. Olha aí, meu Deus do céu. Ele compareceu aqui na Igreja Deus e Amor, aqui na sede mãe, no bairro Cabana. E o pastor estava pedindo um voto, uma oferta simbólica para ajudar a pagar o programa de rádio de 100 reais. Aí ele tirou a oferta da viúva pobre, apenas 10 reais. Ele contribuiu e ele está relatando aqui que ele passando na rua, ele achou quanto que foi ao todo?
1: Primeiro eu achei 100
0: todo.
1: Reais.
0: Certo.
1: Todo eu achei 600 reais.
0: 600 reais, tá vendo aí? Da oferta da viúva pobre de 10 reais e ele achou mais de 600 reais, né?
1: 600 reais.
0: 600 reais ao todo, ouvinte. É a campanha, o meu milagre vai virar notícia. E essa prosperidade aqui, pastor Guilherme Ribeiro, que já foi concretizada e generalizada na vida dele, já tá virando notícia. Olha aí, ó. Oferta da viúva pobre, 10 reais. E Jesus, o Deus Jeová Jirê, o Deus do Salmo 23, ele andando na rua, 600 reais. E o Deus Jeová Jirê falou, volta amanhã que tem mais. E tinha mais ainda. Valeu a pena, meu irmão?
1: Valeu a pena.
0: É pequeno ou grande?
1: Grande. Na outra quarta-feira eu já pude dar os 100 reais de oferta.
0: Já abençoou a igreja.
1: Já abençoei a igreja com mais de 100 reais.
0: E deu o dízimo também desse dinheiro que o senhor encontrou.
1: Em nome de Jesus.
0: Tem que dar o dízimo, é muito importante.
1: Verdade.
0: Quarta-feira, o seu milagre já virou notícia.
1: Virou notícia. Deus está me cobrando para me encontrar essa benção, porque não pode deixar.
0: Verdade.
1: Muitas vezes a pessoa vem pedindo oferta, não murmura não.
0: Murmura
1: porque
0: não.
1: Deus não fica devendo nada para ninguém.
0: Tem os murmuradores.
1: Deus não fica devendo nada. Deus te retribui em dobro.
0: Vale a pena?
1: Vale a pena.
0: O nome dessa igreja aí que o Deus Jeová Jirê opera, o nome dessa igreja?
1: Igreja Pentecostal Deus e Amor.
0: Seu nome e seu bairro?
1: Geraldo Pereira Cardoso, bairro Tropical.
0: Deus te abençoe.
1: Amém.
0: Graças a Deus, honras e glórias ao nosso Jesus, por mais um varão que foi abençoado. Olha aí, pastor Guilherme Ribeiro, o meu milagre vai virar notícia. Seu nome, irmão?
2: Eduardo.
0: Tá chegando de qual bairro, Eduardo?
2: Desgosto General Carneiro.
0: Você tá emocionado, hein?
2: Graças ao
0: pra
2: pai.
0: Pra falar no microfone do programa, você tá emocionado.
2: A gente tem que falar, não correr de falar, né?
0: Verdade.
2: Pra casa de Deus, só ir pra casa do pai, né? Que você tá vendo aí, o mundo não tem nada para
0: tem
2: oferecer,
0: nada.
2: E tudo, o avião caiu aqui em Belo Horizonte, a palavra do pai tá cumprindo tudo, né?
0: Coisa ruim, derrubou até um avião, né?
2: Igual você.
0: Mas quarta-feira o meu milagre vai virar notícia, vai ou não vai?
2: No nome do pai, mais e mais,
0: velho. Conhece o pastor Guilherme?
2: Não.
0: Mas vai conhecer.
2: Eu quero conhecer, né? A mão do pai, peça a Deus, pra tocar fogo, pisando a cabeça do diabo, das empresas de onde você tá, a pouca vergonha, e o metrô com a pouca vergonha da demora.
0: Mas Deus vai operar.
2: Deus.
0: O meu milagre vai virar o quê?
2: Notícia.
0: Notícia, quarta-feira. O senhor tá dentro da bênção ou fora da bênção?
2: Senhor Jesus.
0: Tá dentro da bênção ou fora?
2: Dentro da bênção.
0: Pensei que você tava fora, vá.
2: Não, fora não fico, não. Eu chamo qualquer um pra vir, verdade. Mas o quê? Os que debocham
0: de
2: tudo.
0: Deus.
2: Todas as campanhas é do pai. Essa pessoa o quê? Esforçar, ter bom ânimo, verdade. Pra vir e tudo, né?
0: Mas os que debocham são os escarnecedores. pecadores.
2: Estão sofrendo cada dia.
0: E vai queimar no fogo do inferno se não se arrepender, né? Tem que se arrepender, vir para a igreja Deus e Amor, aceitar Cristo, a boa notícia do Evangelho, para ser livre da condenação. Você está feliz, varão?
2: Tô, só com paz. Só,
0: né? Os seus milagres virou notícia?
2: É, vira, né?
0: Vira ou não vira?
2: Vira, né? Com paz.
0: Então dá glória a Deus bem alto.
2: Glória ao Pai, louvado seja Deus.
0: Seu nome e seu bairro?
2: Eduardo, eu chamo. General Carneiro, né?
0: Deus abençoe, General Carneiro. O milagre do povo do General Carneiro vai virar notícia, Pastor Guilherme. Mais uma ansiosa que está. Mais uma senhora, uma ovelha do rebanho, também já está ansiosa para falar no microfone do programa A Voz da Libertação. Seu nome?
3: Maria de Lourdes.
0: Está chegando de qual bairro, Maria de Lourdes?
3: General Carneiro.
0: A senhora também acredita que o seu milagre vai virar notícia?
3: Sim, inclusive eu escuto todos os momentos que está falando. No rádio é sobre essa
0: campanha.
3: Campanha.
0: A senhora é ouvinte, cadeira cativa.
3: Sim, em nome de Jesus.
0: E a senhora já ouviu falar sobre essa campanha? Meu milagre vai virar notícia.
3: Vai virar notícia.
0: Verdade. É. A senhora mora onde?
3: General Carneiro.
0: E o povo do General Carneiro também está ligado, está na fé.
3: Com certeza.
0: A senhora conhece o Pastor Guilherme?
3: Mais ou menos.
0: Mas o povo vai conhecer quarta-feira, vai ou não vai?
3: Vai, em nome de Jesus.
0: Mas a senhora tem ouvido ele pelo rádio?
3: Eu vi.
0: A senhora ouviu a maneira que Deus está usando ele?
3: Demais. Ele é uma gracinha. Viu?
0: Casado, Pastor Guilherme, junto com a esposa dele.
3: Isso.
0: Está no Santo Altar.
3: Isso.
0: E os meninos.
3: Isso.
0: E com a família dele, bênção pura.
3: Isso.
0: Essa campanha de quarta-feira é de Deus, meu milagre vai virar notícia?
3: Ô, meu filho, como tem Deus. Inclusive, eu quero até pedir Jesus, essa campanha, para o irmão Adaldo, todos os irmãos.
0: Glória a Deus.
3: Orar ao meu favor, porque eu quase não estou vindo aqui na igreja, assim, eu venho, né, nas quartas e tudo.
0: Sim.
3: Mas não estou vindo na vigília, assim, porque...
0: Ah, mas a senhora vai vir, né?
3: Eu vou vir.
0: Porque o milagre da sua já está virando notícia já, ué.
3: Amém, Jesus.
0: Quarta-feira.
3: Quarta-feira. Outra coisa, irmão, porque eu tenho um problema de bronquite, que é só Jesus que...
0: Ah, pode... não, mas a senhora tinha. A senhora crê que Jesus te cura?
3: Amém.
0: Aqui, ó, palavra profética da parte de Deus. A senhora já está curada.
3: Amém.
0: Dá um glória a Deus aí.
3: Glória a Deus, aleluia.
0: Seu nome e seu bairro?
3: Maria de Lourdes.
0: Bairro?
3: General Carneiro.
0: Deus te abençoe. Vamos aqui a mais um varão aqui. A expectativa para quarta-feira, o meu milagre vai virar notícia. Seu nome, irmão?
4: Meu nome é Presbítero Milton. Eu sou de outro ministério e da igreja Pentecostal Palavra Viva.
0: E o senhor está nos honrando com a sua visita hoje.
4: É, realmente, eu falei com Deus, Senhor, o dia que eu viesse aqui no ministério, que eu já fui, eu era batizado aqui na igreja.
0: Na igreja Deus Amor.
4: Deus Amor. Aí eu ia voltar,
0: E o senhor já uniu com a igreja?
4: Eu já uni no ministério,
0: Maravilha.
4: Eu uni no ministério, vou trazer a carta...
0: O senhor já é a carta de Cristo, já.
4: Só a carta
0: de... O senhor não precisa de carta, só a carta de Cristo. Carta viva.
4: A carta viva de Cristo.
0: O que o senhor achou do pastor Guilherme? Guilherme Ribeiro aqui.
4: Não, realmente é uma pessoa usada nas mãos do Senhor, é um vaso.
0: Tem os dons.
4: É um vaso na mão do Senhor.
0: Verdade.
4: Quanto mais busca, realmente Deus vai usar mais ainda.
0: E quarta-feira o milagre vai virar notícia, mano.
4: Realmente eu creio que quarta-feira que vem tem muitas pessoas que têm problemas de depressão, pessoas que se encontram em casa, pessoas que às vezes vai no médico procurar a solução do problema, e não acha, tem que procurar. Primeiro é Jesus, mas aqui na igreja, aqui na Avenida Amazônia 8410, no bairro Cabana, vocês veem que vocês vão encontrar Jesus.
0: Deus abençoe. Está vendo aí, pastor Guilherme Ribeiro, é um pastor que nasceu na IPDA, foi para outro ministério evangélico, para uma outra igreja, e ele uniu com a igreja pentecostal Deus e Amor, e já está aqui no posicionamento, aqui juntamente com o pastor Guilherme Ribeiro. Já entrou em comunhão já, mano?
4: Entrou em comunhão.
0: Já uniu com a igreja?
4: Já entrou uniu, em comunhão. Já, ó. Com certeza.
0: Já está expressando a sua expectativa para essa quarta-feira, o meu milagre vai virar notícia. Seu nome e seu bairro?
4: Meu nome é Nilton de Oliveira, igual falei.
0: Qual bairro?
4: É bairro Sarremo, perto de Ribeirão das Neves, é Samarino.
0: Graças a Deus. Então está aí, pastor Guilherme Ribeiro, a expectativa do povo para essa quarta-feira. O meu milagre vai virar notícia. Pastor Guilherme Ribeiro, das 8 horas da manhã às 20 horas, às 10 às 14, presbítero José Marcos, ao meio-dia, Deus usando a minha fraca pessoa, às 16 horas, cooperador Devanildo Antônio. Então está aí, pastor Guilherme Ribeiro, presbítero José Adracina Torres dos Transmissores, queridos irmãos dos estúdios, uma cobertura total para essa quarta-feira, o meu milagre vai virar notícia. Tudo isso que você ouviu é aqui na Igreja Pentecostal Deus e Amor, Avenida Amazonas, 8.410, no bairro Cabana, o maior trabalho evangelístico do estado de Minas Gerais. Adelante, o estúdio é contigo agora.
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Tiel, que Deus te abençoe. Levanta para Jesus, levanta o poder de Deus que está nas suas mãos. Levanta, quem está com a Bíblia no celular, pode levantar o seu celular, levanta suas mãos para Jesus, quem está sem a Bíblia, pode levantar para Jesus, vamos orar a Deus. Senhor, meu Pai, meu Deus, fala conosco, Senhor. Lâmpada para os meus pés, Senhor. É a Tua palavra, Senhor Jesus. Fala na nossa vida, no nosso coração. Fala nos nossos caminhos, no nosso destino, Senhor. Senhor, meu Deus, nós queremos a Tua palavra, Senhor Jesus. Nós temos sede de Ti, Senhor. A nossa alma tem sede do Senhor. Ô Pai, fala, Senhor Jesus, na nossa vida, Senhor. Graças a Deus. Pode sentar. Oh, glória a Deus, aleluia. Pode sentar, bater bem forte as palmas para Jesus. Pode bater bem forte as palmas para Jesus. Oh, glória. Oh, glória a Deus, aleluia. Quem

0: glória, graças a Deus. Jesus é bom demais, irmãos. Quem está orando para o pastor Lorival de Almeida? Quem está orando para o pastor Lorival? Quem, só quero ver a mão levantada aqui. Quem está orando para o pastor Lorival? Quem ora para o pastor Lorival todo dia? Ô, bênção. Deus que te abençoe, aleluia. Toda vez que eu louvo a Deus com esse hino, eu lembro do pastor Lorival. Ô, glória. Então, meus irmãos, o Senhor é a minha, o Senhor é a minha, o Senhor é o meu, o Senhor é o meu, o Senhor é a minha, o Senhor é a minha salvação, o Senhor é a minha força, o Senhor é a minha rocha, o Senhor é o meu escudo. O que interessa, meus irmãos, é que você tenha Jesus. O que interessa é que o Senhor, que você tenha o Senhor. Como respondeu o irmão aqui bem rápido, que você tenha o Senhor. Veja como Davi, ele começa o Salmo 18, depois de tantos anos de luta com Saul, tantos anos de luta, naquela angústia, naquela aflição, naquela perseguição, Davi escreve um salmo, começando: eu te amo, meu Senhor, eu te amarei, Senhor, da minha vida. Aleluia. Então, meus irmãos, primeira coisa de um homem, de uma mulher de Deus, é amar o Senhor, a palavra do Senhor, amar os caminhos do Senhor, aleluia, e saber que aqui na terra nós temos, nesse mundo, melhor dizendo, nós temos aflições, e as aflições fazem parte da vida. O Senhor carregou uma cruz, o Senhor teve aflições, o Senhor foi perseguido. Glória a Deus, muitas vezes pegaram em pedras para apedrejar o próprio Senhor. Aleluia. Muitas vezes espremeram Jesus. Então, no mundo, a gente passa. No mundo a gente não fica. No mundo a gente passa. E nós temos que entender essa amplitude da passagem da vida. A gente só tem a noção, como ser humano, de estar na vida, de viver a vida, mas não tem a noção, não é natural da gente pensar na passagem da vida. A vida é uma passagem, a vida é um sopro, a vida é um vapor. A vida é como a erva do campo. É assim que diz a palavra do Senhor, é uma coisa que passa. Aleluia, ô glória. Assim é, meus irmãos, é como quando a gente põe enfeite na igreja. Põe num dia, daqui a 3 dias tem que tirar. Porque já murchou. E assim somos nós. Nós nascemos e murchamos. Crescemos e murchamos. E a gente não entende isso. A gente vive um momento. Na maior parte das vezes a gente nem vive o futuro, a gente vive o momento, a gente vive para aquele instante. Muitas vezes, alguns irmãos têm um pouco mais de responsabilidade e conseguem olhar para o futuro, e pensam no futuro, constroem sua casa, constroem sua família, constroem seu lar, criam uma segurança do mundo, aleluia, porque conseguem ver um pouco mais para frente do seu tempo. Um pouco mais para frente do que aquilo que está acontecendo naquele instante. Aleluia. Não é inconsequente, não gasta tudo como se não tivesse amanhã. E tem aquele, meus irmãos, que sabe que tem o amanhã. Que o amanhã virá. Mas o amanhã depois do amanhã. Não o amanhã do planejamento da família, do planejamento financeiro ou coisas assim, mas o amanhã, depois que a gente fechar o olho nesse mundo, virá o amanhã. Então, do mesmo jeito que a gente olha para frente e se planeja para ter uma vida melhor no futuro, a gente tem que saber, tem que estar consciente que aqui a gente está de passagem e o futuro nosso não está aqui. Não estou dizendo para você jogar fora todo o seu planejamento, a sua aposentadoria e tudo mais. Não estou dizendo nada disso. Mas eu estou dizendo que existe uma coisa além. Eu estou dizendo que existe uma coisa maior. Maior. Mas a gente não vê, a gente não sente. O que os olhos não ouviu, não viram. O ouvido não ouviu. E que não subiu no coração do homem. O que os olhos não viram, o que o ouvido não ouviu e o que não subiu no coração do homem é o que Deus tem preparado. Para Deus já está preparado. Ô glória! Para o Senhor dos séculos, para o Pai da eternidade, Príncipe da Paz, já está preparado. Preparado é o que o Senhor tem preparado para quem? Para todo mundo? Não, não é for all. Não é para todo mundo, não é para everybody, não. É para aqueles que temem a Deus. Para aqueles que esperam a vinda de Jesus. Aleluia. Para aqueles que olham muito além. Aleluia. Para aqueles que entendem muito além do que entende a nossa carne. Muito além do que entende nosso cérebro. Aleluia. Daqueles, aleluia, que não vivem pela razão do homem. Não, mas pela fé. Porque fé é loucura. Fé é loucura. E você tem que viver essa loucura. Você tem que sentir essa loucura. Você tem que perceber essa loucura. Você tem que saber, as pessoas têm que olhar para você. Tem que. E balançar a cabeça e não entender. Quando as pessoas balançam a cabeça e não entendem, significa que você está indo além do entendimento do ser humano. Você está indo além. Você tem que ter essa experiência de não ser entendido pelas pessoas do mundo. Por quê? Porque só quem tem o Espírito de Deus discerne as coisas. Quem não tem o Espírito de Deus não discerne as coisas, mas quem tem o Espírito de Deus consegue discernir todas as coisas. Aleluia! Assim diz a palavra do Senhor. Então, meus irmãos, quando as pessoas balançam a cabeça e não te entendem, não tem problema, é assim mesmo. Quando a pessoa acha que você é um alienígena, é assim mesmo. Porque na verdade nós não somos daqui. Nós estamos passando por aqui. Nós estamos aqui de passagem. Davi passou por grandes tribulações. Davi passou por grandes momentos de guerra, de luta, muitos anos de luta. Aleluia, Davi foi ungido quando era um mancebo, quando era um garoto. Foi ungido o quê? Foi ungido rei por Samuel, pelo mesmo profeta que ungiu Saul. Aleluia. E ele só tomou o reino com mais de 30 anos de idade. Aleluia, com mais de 30 anos de idade. Então foram muitos, muitos e muitos anos que Davi passou luta. Muitos e muitos anos. Eu diria que os anos da juventude de Davi foram todos de luta, de tribulação. Mas, aleluia, a gente tem que ter uma coisa, a gente tem que combater o bom combate. Paulo, que não foi chamado por Deus como Davi, que já foi chamado como criança, mas Paulo já tinha, desde o ventre da mãe dele, a missão de levar a palavra de Deus. Paulo, no final da vida dele, ele diz: combati o bom combate. Aleluia! Nós estamos aqui para combater o bom combate. Aleluia! Pode bater palma para Jesus, pode bater palma para Jesus. Ô glória, louvado seja o nome do Senhor. Então, meus irmãos, no mundo tereis aflições, no mundo tereis luta, porfiai por entrar pela porta estreita. É assim, é sempre com mensagens de luta. Como é que é? O crente tem que ser provado no fogo. No fogo, na luta, na peleja, no fogo. Ô glória! É, meus irmãos, é assim. É assim que nós vamos, de fé em fé. Porque o justo vive pela fé. Ô glória, e se ele se aparta do caminho do Senhor, Deus não se agrada mais dele. Mas nós não somos aqueles que olham para trás, aqueles que caem para a perdição. Nós somos aqueles que continuam. Nós somos aqueles que prosseguem na direção do alvo. Por quê? Porque a nossa vida é de Deus. O Senhor é meu pastor, meu. Veja como Davi se apropria do Senhor. Veja como Davi, ele fala, é meu pastor. O Senhor é meu rochedo. O Senhor é meu escudo. O Senhor é o meu lugar alto. O Senhor é a minha força. Oh, glória! Veja a apropriação do homem de Deus, da mulher de Deus, do Senhor. Aleluia! Porque, meus irmãos, tem muita gente que está com Jesus, mas Jesus não está com ele. Aleluia! Então, essa condição de dizer é de quem tem um relacionamento próximo com Deus. Ele está com Deus e Deus está com ele. Então, o Senhor é meu amigo. O Senhor é meu amigo, não vou te chamar mais de servo. Foi assim que Jesus falou para os discípulos dele. Agora vocês não são mais servos, vocês são meus amigos. Amigo é aquele que conhece. Amigo, aleluia, aquele que está sempre na presença, que tem desejo de estar junto. O amigo, quando o outro está no outro lugar do mundo, ele está ligando: ô, amigo, como é que você está? Quando é que você volta? O amigo é aquele que está junto, que é companheiro, que divide as coisas. Aleluia! Nós temos uma vida compartilhada com Deus. A sua vida está compartilhada com quem? Eu acabei de falar, compartilha essa transmissão. Reparte essa transmissão, compartilha essa transmissão. Acabei de falar isso. Você está compartilhando a sua vida com Jesus? Eu estou compartilhando minha vida com Jesus? Com quem que eu estou compartilhando a minha vida? Aleluia, é com isso. Quem que é o seu amigo? Quem que é a sua força? Quem que é o seu rochedo? Ô, glória! Essa que é a questão. A questão é amar o Senhor. E saber que mesmo na guerra o Senhor está contigo. E que mesmo na guerra você não vai apelar, você não vai fazer coisa errada. Davi teve do lado de Saul e podia ter enfiado a lança em Saul. Mas ele falou, eu não vou fazer isso. Porque não é o certo. Porque você é ungido do Senhor, você pode não prestar. Você pode estar no caminho errado, mas você ainda é ungido do Senhor. Eu não vou discutir a questão do ungido do Senhor, eu estou discutindo a questão de fazer sempre o correto. Fazer sempre o correto. Aleluia! Por quê? Porque o Senhor está comigo. Porque o Senhor é que é a sua força. Porque o Senhor é que é o seu rochedo. Aleluia, porque o Senhor é o seu escudo. Aleluia, rochedo, fortaleza. Glória a Deus. Quando é que a gente está firme? A gente está firme quando a gente está dentro da fortaleza, não é isso? A gente entra na fortaleza, pode vir, pode chover, acabou. Você tá na chuva, está caindo relâmpago, raio, você corre para dentro de casa. Você não é besta, senhor. Você não é besta, você sai logo, rápido, rapidinho da chuva você sai. Até dá para ir na chuva, mas quando começa a ter raio, aí não. Então, aí você vai para debaixo do abrigo, você vai para debaixo do rochedo, você vai para debaixo de Jesus. Oh, glória a Deus, é assim que funciona bem. É assim que funciona a nossa vida. Quando está apertado, quando o mundo aperta, nós só temos para um lugar para correr. Corra para Jesus. Quando o mundo está difícil, meus irmãos, quando a aflição está grande, só tem um lugar para você correr. É Jesus. É dobrar o joelho. E falar com quem? Falar com o irmão Jorge? Falar com a polícia? Às vezes sim. Mas tem horas que a polícia não vai resolver. Aleluia. Falar com quem? Com a sua sogra? Falar com a sua mãe? Vai falar com Jesus. Vai falar com Jesus. Vai falar com Jesus. Ô, glória! Ele é a sua força.
1: Ele é o seu rochedo, Ele é a sua fortaleza, ô glória. Fortaleza, a gente está na fortaleza e nada pode fazer, porque a fortaleza é forte, pode vir vento, pode vir tempestade, mas aquele que está na rocha, não é assim que fala Jesus? Aquele que fez a sua casa na rocha, o Senhor é a minha rocha. O Senhor é a minha rocha. Por quê? Porque eu edifico a minha vida, você, nós edificamos a nossa vida na rocha. Aleluia. É assim que Jesus fala no capítulo 7 do Sermão da Montanha, lá em São Mateus. Capítulo 7 de São Mateus. Bem-aventurado o homem que edifica a sua casa na rocha. Bem-aventurado o jovem, a jovem, o irmão, a irmã, que coloca a sua casa na rocha. Aleluia. Por quê? Porque vem vento, vem tempestade e ela fica firme. Ela fica firme. Por quê? Fica firme, porque está na rocha. E quem que é a rocha? É o Senhor. É Jesus. É Jesus. Quem falou o Senhor falou certo. Quem falou Jesus também falou certo. Porque só o Senhor é Deus. Aleluia, e Jesus é Senhor dos senhores, Rei dos reis, aleluia. Então, meus irmãos, aquele que edifica a sua vida na rocha, ele é o que confia, ele é o que tem firmado, fincado, todo o fundamento da vida em Jesus na palavra do Senhor, como a gente falou na semana passada, sobre a palavra, que aquele povo queria ouvir a palavra, que o povo ficou 6 horas de pé ouvindo a palavra, foi isso que nós falamos a semana passada em Neemias, aleluia, e hoje nós voltamos para a palavra, porque esse aqui é o nosso rochedo, aleluia, essa é a nossa força é a palavra de Deus, aleluia. A gente tem que estar firme na palavra de Deus, firme nos caminhos de Deus, firme nas promessas de Jesus, como nós cantamos aqui. Aleluia, então o Senhor é seu escudo. É seu escudo? O Senhor é a sua força. Aleluia, o Senhor é meu Salvador. O Senhor é seu Salvador. O Senhor é a nossa alegria. A alegria do Senhor é a nossa força. Assim diz a palavra que nós lemos. A alegria do Senhor é a nossa força. A gente se alegra, meus irmãos, de estar com Deus. A gente não se alegra de estar com dor no pé. A gente não se alegra de estar passando dificuldade e necessidade. A gente não se alegra quando acontece uma coisa ruim na nossa família. A gente não se alegra com nada disso. Claro que não, mas a gente se alegra. Porque tudo isso vai passar. Tudo isso vai passar. Aleluia. E no fim, Jesus vem te buscar. Jesus vem me buscar. Jesus vem buscar a igreja. E tudo isso acaba. Tudo isso passa. O mundo passa. Mas as palavras de Jesus não há onde passar. Aleluia. É isso. Então, meus irmãos, fazendo as contas, Davi, depois de tanta peleja, depois de tanta luta, fazendo as contas, ele chegou à conclusão que ele ama o Senhor. Por quê, meus irmãos? Porque ainda que eu esteja no vale da sombra da morte, o Senhor está comigo. Ainda que eu ande pelo vale da sombra da morte, o Senhor está comigo. Porque o Senhor é meu pastor, porque o Senhor é meu rei, porque o Senhor é minha alegria, porque o Senhor é a minha fortaleza, porque o Senhor é a minha rocha, aleluia, porque o Senhor é o meu local alto, o meu alto retiro, aleluia, porque eu confio no Senhor e na força do poder de Deus, aleluia, porque a nossa vida não está por aí, a nossa vida está escondida no alto, a nossa vida está escondida em Deus, aleluia, a nossa vida está à sombra do Onipotente, aquele que habita no esconderijo do Altíssimo, à sombra do Onipotente, descansará, descansa. Aleluia. Está na aflição, meus irmãos. Salmo 4. Vai deitar, encosta a sua cabeça no travesseiro. Apresenta para Deus. Apresenta para Deus. Porque aquilo que não é possível para mim, para você, para nós, é possível para Deus. E se Deus fez, Deus fez. Se Deus não fez, Ele também continua sendo Deus. Se Deus livra, Deus livra. Se Deus não livra, Ele também continua sendo Deus. Louvado seja Deus. A certeza que eu tenho, não é que Deus vai atender minha oração. A certeza que eu tenho é que Ele é meu Salvador. Aleluia. Essa é a certeza daquele que anda com Deus. Aleluia. Daquele que busca Deus. Aleluia. Daquele que coloca Deus em primeiro lugar. É que Ele é meu Salvador. Oh, glória. É, irmãos, sem Jesus a gente não faz nada, nada, nada, nada, nada, é desse jeito mesmo, como falou o varão aí, nada, nada mesmo. Então, o bom da vida é Jesus, o bom da vida é poder orar e apresentar as coisas a Deus. Isso, meus irmãos, não tem preço. Você tem uma luta, uma guerra, uma aflição, e você orar e apresentar a Deus, e aí acabou. Aí acabou. Está nas mãos de Deus. A gente faz a nossa parte. O que a gente não pode fazer, a gente entrega para Jesus. O que a gente não pode fazer, está nas mãos de Deus. Aleluia. É essa que é a nossa confiança, essa que é a nossa alegria. Que saber que nós não vamos na peleja sozinho, que a gente não vai numa guerra sozinho, que a gente está passando luta, aflição, tristeza, às vezes agonia, perda. Mas a gente tem consolador, a gente tem socorro, aleluia, a gente tem firmeza, aleluia, a gente tem uma casa que está preparada lá no céu. A gente tem, aleluia. A gente pode ser pobre, a gente pode não ter condição, mas eu posso todas as coisas, naquele que me fortalece. Aleluia! Essa é a riqueza de quem tem Deus. Poder todas as coisas naquele que nos fortalece. Porque a nossa força, meus irmãos, vem do Senhor. O Senhor é que nos dá a força interna, e Ele também é o refúgio, Ele também é escudo, Ele também é rocha, Ele também é alto retiro, então Ele também nos dá a proteção externa, Ele também nos guarda de tudo que vem, aleluia, quando a gente se esconde no Senhor, quando a gente se socorre no Senhor, quando a gente sai do meio da chuva com raio e vai para dentro da presença de Deus, aleluia. Sempre na presença de Deus, andando com Deus. Enoque andou com o Senhor e foi tomado, foi levado. Noé andou com o Senhor e foi tomado. Vamos andar com Deus. Vamos andar na presença de Deus. Assim como Enoque andou com o Senhor e foi tomado. Assim como Noé também foi tomado. Assim também nós temos que andar na presença de Deus. Para que Deus nos livre desse mundo e para que o Senhor nos leve no dia que Ele voltar, no dia que Ele vier buscar a igreja. Aleluia, vamos andar sempre na presença de Deus. Pode bater as palmas para Jesus, pode bater as palmas para Jesus, ô glória. Aleluia, louvado seja o nome do Senhor, santo é o nome do Senhor, mais forte, mais alegre, as palmas para Jesus. O Senhor é a minha fortaleza, o Senhor é meu refúgio, o Senhor é meu salvador, o Senhor é meu escudo, meu alto retiro, ô glória. Você não está solto aí no mundo, irmã, você não está solta no mundo, irmã, você não está solto no mundo, Jesus está contigo. O anjo do Senhor acampa-se ao redor do que os temem e os guarda, e os guarda, o Senhor que te guarda. Mais um pouco de palma para Jesus. Oh glória, louvado seja o nome do Senhor. Aleluia, Jesus. Graças a Deus. Quem tem Jesus?

Aleluia! Como eu já falei aqui na mensagem, o Espírito Santo falou, o bom da vida é ter um carro e sair passeando. É bom, é bênção, ter um carro para dar um passeio, é uma bênção, ter dinheiro para colocar gasolina é bênção mais ainda, aleluia, tomar um café é bênção, o café está caro, mas é bênção, mas o bom mesmo é Jesus, o bom mesmo é Jesus. Por quê? Porque em todo lugar que eu vou, Jesus está comigo. Todo lugar que eu olho, Jesus está ao redor. O bom da vida é ter Jesus no coração, é ter Jesus na sua vida. É andar com Jesus. Isso é o bom da vida. Quem quer voltar para os caminhos do Senhor, levanta a sua mão e vem aqui na frente. Nós vamos orar por você. Volta para Jesus, irmã. Volta para Jesus, jovem. Jesus está te chamando. Vem para Jesus. Vem para Jesus, ô glória. Quem está nos caminhos, quem quer voltar para Jesus, volta para Jesus, ô glória. Quem está afastado, afastado dos caminhos do Senhor, volta para Jesus. Ré maior, ô glória.

Vem para Jesus, irmão. Vem para os caminhos do Senhor. O bom da vida é Jesus. Levanta dessa cadeira, jovem. Levanta dessa cadeira, irmã. Volta para Jesus, vem para Jesus, aceita Jesus, que ainda não entregou sua vida como... Não entregou sua vida para Jesus, vem aceitar Jesus como seu Salvador. Desde o dia que eu levantei minha mão para Jesus, numa quarta-feira à noite, eu levantei minha mão para Jesus e fui andando. Desde aquele dia, Jesus anda comigo. Chegai-vos a Deus e Ele chegará a vós. Vem para Jesus, vem para os caminhos do Senhor. Jesus está te chamando, eis que estou à porta e bato, vem para Jesus. Ô glória, você que está em casa, meu irmão, você que está acompanhando essa transmissão, aceita Jesus. Volta para Jesus, escreve o seu nome no chat, escreve e fala, eu estou voltando para Jesus, eu aceito Jesus. Ô glória, aleluia. Como é seu nome, jovem? Eliane, fica de pé, igreja. Eliane, vamos orar para Eliane? Vamos orar para Eliane, ô glória. Senhor Jesus, meu Deus e meu Pai, Pai de poder e Deus de misericórdia, Senhor, cuida dessa vida, cuida da nossa irmã Eliane, Pai, guarda ela nas suas mãos, Senhor. Guarda essa jovem nas suas mãos, Senhor.

Jesus, ajuda. Ajuda no teu poder, na tua misericórdia, Pai. Senhor Jesus, abençoa a vida da Eliane. Em nome de Jesus Cristo, Deus vivo, Senhor. Toma conta dessa vida, Pai. Em nome de Jesus Cristo, Senhor. Põe a tua unção, a tua bênção, a tua graça, Senhor. Você está aceitando Jesus ou está voltando para Jesus? Está aceitando Jesus. Oh, glória a Deus. Bate palma para Jesus. Então, só faz uma oração aqui comigo, nós já oramos para você. Fala assim: Senhor, perdoa os meus pecados, porque eu quero andar nos teus caminhos. Eu te aceito como meu único e suficiente Salvador da minha alma. Escreve o meu nome no céu, no livro da vida, e sela com teu sangue. Senhor, confirma a oração da irmã Eliane, Pai. Confirma a oração que ela acabou de fazer, Senhor. Escreve o nome dela lá no céu, Senhor. Guarda ela nas tuas mãos, Senhor. Em nome de Jesus Cristo. Deus que abençoe, minha irmã. Acompanhe as irmãs. Oh, glória a Deus, aleluia. Louvado seja Deus, aleluia. Oh, glória. Santo é o nome do Senhor. Quem vai apresentar a irmã Eliane no seu jejum? Quem vai apresentar a irmã Eliane no jejum? Tem gente de jejum aqui. Tem gente de jejum que está de jejum, que está na consagração. Pode deixar que nós já vamos apresentar o seu nome, irmã Eliane. E amanhã, quem pode apresentar a irmã Eliane? Oh, glória, graças a Deus. Já que os irmãos estão de pé, vamos, já que estão todos parados, né, esse espanhol, vamos fazer nossa oferta. Vamos fazer a nossa oferta do quarto dia da campanha da vitória, que é: o Senhor é a minha força. O Senhor é a minha força. Vai cair essa muralha, irmãos. Tem que cair? Não tem que cair? Tem que cair isso. Tem que cair essa muralha, como falou a irmã aí, em nome de Jesus. Deus usa as irmãs aí, Deus usa os irmãos. Deus usa os irmãos. Fala pelo Espírito. Fala pelo Espírito. Aleluia. Em nome de Jesus vai cair essa barreira. É hoje. Hoje é a sétima volta. Hoje é a sétima volta na muralha de Jericó. É o quarto dia da campanha, mas é hoje que a muralha cai. É hoje que cai essa barreira. Ô, glória. Ah, irmão, eu estou sem dinheiro. Não tem problema. Deus resolve tudo. Faz seu pix. Faz seu pix. Eu mesmo não ando com dinheiro, só ando com dinheiro para pagar meus votos aqui. O resto é tudo pix, pix, pix. Todo lugar é pix ou cartão. Então está passando a maquininha aí da igreja e está aí o pix. Maquininha da igreja tem lá, quem quiser ir mais rápido pode ir lá na livraria, lá tem a maquininha. E aqui nós temos o nosso pix para quem está em casa e que gosta de, tem prazer. Prazer, tem prazer. Eu conheço irmão, irmã, que se, assim, não fica sem entregar o voto. Tem prazer em dar o voto dele. Prazer nas coisas de Deus. Prazer. Que seja uma moeda, tem prazer. Aleluia. Por quê? Porque o Senhor é a minha força. O Senhor é a minha parte nesse mundo. O que eu tenho nesse mundo? Não tenho nada. O que eu tenho aqui? Eu tenho relógio? Tenho não. Tenho não. Quando eu morrer, até o relógio vão tirar de mim. Até minha aliança vão tirar tudo. Tenho não. Aleluia. Não levo nada no caixão. O Senhor é a minha parte nesse mundo, porque o Senhor vem me buscar. Oh, glória. Então, o Senhor é a minha força. 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Depois você pega, tá? Depois você pega. O que que tem aqui, aquela coisa? Não é nada de dinheiro, nada disso, né? Então tá bom.
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Fica de olho. 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Já deu tempo de fazer o Pix, já deixa ele salvo. Para quem está em casa, já faz o Pix para a semana que vem, já faz mais 3 Pix para 3 semanas, para já deixar tudo feito para a campanha toda. Levanta para Jesus, levanta o seu voto. Levanta para Jesus essa, aleluia, vai cair essa barreira. É hoje que cai essa barreira. Aleluia, em nome de Jesus Cristo. Levanta para Jesus, levanta para Jesus, levanta. Senhor Jesus, meu Deus e meu Pai, Pai de poder, Deus de misericórdia, Senhor, louvado seja o Teu nome para todo sempre, Senhor. O Senhor é bendito e exaltado para todo sempre. Senhor, faz cair essa barreira, faz cair essa muralha, faz cair esse problema, Senhor Jesus, ô glória. Louvado seja o Teu nome, meu Pai, dá vitória nessa vida, Senhor Jesus. Faz cair por terra todo o problema, em nome do Pai, do Filho e do Espírito Santo de Deus, ô glória. Glória a Deus, aleluia, graças a Deus. Já prepara o voto para o 5º dia da campanha, já pode passar. Oh, glória a Deus, aleluia. Então, vamos louvar a Deus com o irmão Jefferson e as palmas para Jesus. Glória a Deus. Pega o voto, pega o voto, pega o voto, aleluia.

0: Glória a Deus. Levanta seu voto, levanta seu voto. Aleluia. Oferta que a irmã deixou aqui, já pusemos na salva. Oh, glória a Deus. Levanta para Jesus, levanta para Jesus, levanta para Jesus. Oh, glória. Quem tem certeza da sua bênção, da sua vitória, levanta o voto. Levanta o voto, fica de pé, fica de pé, fica de pé. Quem não pode fazer o voto, fica de pé também. Fica de pé para você receber a bênção de Deus, irmã. Fica de pé para receber a vitória das mãos de Deus. Ah, eu não tenho condição, meu irmão, está difícil a vida. Levanta a sua mão que Jesus vai te abençoar. Levanta a sua mão que Jesus vai te abençoar. Quem tem condição, faz voto. Faz voto, porque voto é fé. Fé. Senhor Jesus, meu Deus e meu Pai, recompensa a fé do teu servo, da tua serva, dá vitória em nome de Jesus Cristo, concede a tua bênção, concede a tua graça. O Senhor é a nossa força, o Senhor, aleluia, que vai na nossa frente. Abençoa a minha irmã, abençoa teu servo, abençoa em nome de Jesus Cristo. Pode guardar o voto, pode guardar o voto, pode bater as palmas para Jesus, pode sentar, quem tem lugar para sentar, senta, quem tem lugar para sentar, senta, aleluia, glória a Deus, maravilha, eu mandei todo mundo sentar, agora vou pedir para todo mundo levantar, é, senta, levanta, assim... Assim não dorme. Aleluia. Põe a mão na cabeça. Quem crê na revelação, quem crê na cura. Quem crê na revelação, quem crê na cura. Aleluia. Põe a mão na cabeça. Quem veio buscar sua vitória. Jesus já está operando. O homem das mãos furadas está passando por aí, viu? Aleluia. Pode ser certeza que tem. Já tem mais o dobro do que nós vimos. Já está curado do que já foi na primeira vez. Pode pôr a mão na cabeça. Quem crê na revelação, põe a mão na cabeça. Senhor Jesus, meu Deus e meu Pai, Pai de poder, Deus de misericórdia. Senhor Jesus, passa no meio da tua igreja e cura, Senhor. Cura dessa dor, tira essa dor, Senhor Jesus, nas costas, Senhor. Abençoa, Pai, esse fígado, Senhor Jesus, essa coluna. Ô Pai de poder, cura esse coração, meu Deus, tira dessa cegueira. Tira em nome de Jesus Cristo, Pai. Senhor Jesus, dá vitória para essa vida. Senhor Jesus, abençoa mesmo. Senhor, confirma teu poder, confirma a tua graça, confirma a tua misericórdia, abençoa, Pai, passa no meio da tua igreja, cura, Senhor Jesus, dessas pernas, cura, meu Pai, tira toda a dor, tira toda a dor, tira toda a dor, tira toda a tristeza, toda a fraqueza, meu Pai, toda a canseira, Senhor, Senhor Jesus, toda essa tontura, meu Deus, dá vitória para essa vida, em nome do Pai, do Filho e do Espírito Santo. Amém, Jesus. Pode sentar, oh glória a Deus, aleluia, aleluia, glória a Deus, louvado seja o nome do Senhor. Deixa eu ver, está na hora de ir embora? Não, está na hora da vitória, está na hora de você procurar aí, de novo, irmão, pode procurar onde está a sua dor. Tem gente que chegou depois e já está curado. Tem gente que chegou aqui que não chegou vendo estrelinha de tanta dor. Chegou aqui pela misericórdia. Sabe o que é pela misericórdia? Quem sabe o que é pela misericórdia? Tem dia que a gente vem pela igreja pela misericórdia. Não é assim, irmãos? É pela misericórdia. Tem dia que é pela misericórdia. Você chegou aqui pela misericórdia. E agora você já está na graça do Senhor. Você chegou aqui com dor para todo lado. Coração doendo, costa doendo, veio pela misericórdia. 5 pessoas que foi assim. E agora você está vivo, alegre e feliz com Jesus. Cadê essas 5 pessoas que vieram aqui se arrastando? Cadê? Levanta a mão rápido para Jesus. Natiana está contando. Quando completar, você fala. Oh, glória a Deus. Se não completar, também a gente não vai esperar, porque eu sei que Jesus que me falou. Oh, glória. Aleluia, Jesus. Então vou fazer assim, quem está curado? Quem está curado, quem foi curado nessa segunda oração? Glória a Deus. Quem foi curado nessa segunda oração? Aleluia, você chegou aqui com dor nas costas, dor no coração, cadê? Cadê essas pessoas? Segura a mão levantada, bem alto para Jesus. Quem está vendo mão levantada, bate palma para Jesus. Aleluia. Oh glória, oh glória, oh maravilha, Jesus. Desculpa não ficar esperando as 5 pessoas, é que já está no horário. As irmãs querem receber a bênção, não é? Quer receber a bênção. Ninguém quer ficar esperando quem tá procurando aí. Então, eu tenho... Aleluia, o Espírito Santo de Deus me fala aqui, eu vou passar para vocês, eu tenho que passar. São 10 pessoas que seu coração, coração mesmo, esse de carne, não é o coração de sentimento, 10 pessoas que seu coração está com problema. Está com problema. Você já foi no médico, você já fez tratamento e não deu certo. Continua, persiste. Persiste a dor, persiste o mal-estar, persiste o descompassado, persiste. Persiste aquela coisa ruim, persiste. Jesus te dá saúde. Cadê vocês? Cadê vocês? Cadê vocês? Ajoelha onde vocês estão. Ajoelha esses 10 aí, vocês 10. Ajoelha aí, ajoelha onde você está e fala assim: obrigado, Senhor Jesus. E bate palma para Jesus, igreja. Bate palma para Jesus, ô glória, louvado seja o nome do Senhor. O Espírito Santo aqui de Deus, o Espírito Santo de Deus que não se engana, que está aqui comigo, que fala comigo, aleluia. Senão não sou doido de passar revelação. Ele me revela 25 pessoas que vocês têm passado, finalzinho do mês passado, esses dias, comecinho desse mês, você tem passado muita, como que é? Luta. Não, luta sim, mas é aquela coisa que você... Oh, meu Deus, me fugiu a palavra. É muita... Muito aborrecimento, muita decepção, isso. Muito aborrecimento, muita decepção. Muito mesmo. Mais do que o possível. Mais do que você aguenta. E você tem chorado, você fica triste, você está aí, não vou dizer que está deprimido, deprimida não, mas você está com aquela tristeza, carregando aquela tristeza no olhar, no corpo, na vida, aquela isso, amargura na sua vida. Cadê você, nós vamos orar por você. Nós vamos orar por você, nós vamos orar por você, nós vamos orar. Pode pôr a mão na cabeça que nós vamos orar agora. Pode pôr a mão na cabeça aí onde você está. Pode pôr a mão na cabeça que nós vamos orar agora. Senhor meu Deus e meu Pai, o Senhor é socorro, o Senhor é socorro, bem presente na hora da angústia. Senhor meu Deus, nós clamamos por essas pessoas, Senhor. Muda essa situação. São 25 pessoas, Senhor. Muda essa situação, resolve, Senhor. Alegra teu servo, alegra tua serva, Pai. Senhor meu Deus, o Senhor é nosso rochedo e nós confiamos no Senhor. Aleluia, graças a Deus. Pode bater as palmas para Jesus. Pega um chazinho de hortelã e confia. E confia. O chazinho de hortelã vai fazer alguma coisa? Não. Só confiança que vai fazer. Aleluia. Glória a Deus. Pode bater as palmas para Jesus. Pode bater as palmas para Jesus. Ô glória. O Espírito Santo de Deus me revela aqui 47 pessoas. Olha só que vitória. Olha só que vitória, aleluia, nós fizemos aqui o voto das paredes caindo e o Senhor me revela que 47 pessoas que essa muralha já vai cair, essa muralha em nome de Jesus Cristo já era, já caiu, aleluia, você vai passar para o outro lado e ainda vai cantar o hino da vitória. Você vai passar para o outro lado, não tem barreira, não tem barreira, 47 pessoas, aleluia. Pode ajoelhar onde você está e falar: obrigado, obrigado, Senhor Jesus. E as outras 25 também.
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Lembre-se do seu Criador enquanto você ainda é jovem, antes que venham os dias maus e cheguem os anos em que você dirá: não tenho mais prazer na vida. Lembre-se dele antes que chegue o tempo em que você achará que...

0: uns acordes musicais do hino O Galileu. 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

17 horas com mais 11 minutos na capital mineira. Amados ouvintes, aceitem a paz de nosso Senhor e Salvador Jesus Cristo. E quem tem o prazer de vos cumprimentar com a paz do Senhor Jesus é o vosso irmão em Cristo, cooperador de Noemes. Estamos aqui diretamente ao vivo dos estúdios do programa Voz da Libertação, aqui na Avenida Amazonas, 8410, no bairro Cabana.

0: E lembrando, amados ouvintes, que amanhã Santa Ceia do Senhor aqui na nossa sede estadual do Cabana, dentro do prosseguimento da poderosa campanha A Medicina de Deus, onde uma vez mais, às 8 horas da manhã, no Santo Altar de Deus, pastor Guilherme Ribeiro, presbítero José Marcos, juntamente com a equipe de pastores, diáconos e presbíteros no Santo Altar de Deus, pregando a Santíssima Palavra de Deus, orando em favor de todos e orando ali pelos mais excelentes dons das divinas revelações do Espírito Santo e fazendo a poderosa oração de explosão de milagres. O endereço da bênção é Avenida Amazonas, 8410, aqui mesmo, no bairro Cabana. Lembrando, os amados ouvintes, que temos amplo estacionamento para você estacionar o teu carro. Temos mais de 30 linhas de ônibus que passam na porta da nossa Igreja Deus de Amor. E você é o nosso convidado, mais que especial, para vir receber as bênçãos de Deus juntamente conosco. Você que está em comunhão com Deus, em comunhão com a nossa Igreja Deus de Amor, você que faz parte do hall de membros da nossa Igreja Deus de Amor, você é o nosso convidado para participar da ceia juntamente conosco amanhã. Avenida Amazonas, 8410, no bairro Cabana.
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E lembrando, os amados ouvintes, que também hoje tem Santa Ceia aqui na nossa Igreja Deus Amor, juntamente com a Mocidade, o Expansão Jovem, ali sob a responsabilidade do consagrado homem de Deus, presbítero Tiago Lucas, a qual é o líder, né, o coordenador geral ali do Expansão Jovem. Vem participar da Santa Ceia também, juntamente conosco hoje, juntamente com essa mocidade forte e valente. O endereço da benção, Avenida Amazonas, 8.410, no bairro Cabana.

0: novo para próximo domingo, hein? Próximo domingo agora é o domingo da poderosa campanha da medicina de Deus. Prossegue em nome de Jesus, em nome do Senhor Jesus, prossegue o culto da medicina. Nós vamos colher a fé, a expectativa do povão agora, porque ouvintes, você não pode perder. Nós estamos ao vivo com vocês, dentro da programação A Voz da Libertação agora. Olha a abençoada de Jesus. A paz do Senhor, minha irmã.
1: Paz, Senhor.
0: Seu nome?
1: Martinha.
0: Mãe Martinha, a senhora veio da onde?
1: Vim lá do Rio Branco.
0: Lá do Rio Branco. Olha aí, ó. Em nome de Jesus. Não pode perder, hein, irmão. Você não pode perder o culto de domingo. O culto de domingo, minha irmã, é denominado a medicina de Deus. Olha aí. O povo não pode perder, né, minha irmã? O povo enfermo, católico, o povo de outra denominação evangélica, a família, louvado seja Deus, né? As famílias católicas, todas estão convidadas para estar domingo aqui, né, minha irmã?
1: Em nome de Jesus, está todos convidados, ninguém pode faltar.
0: E aquelas pessoas que sofrem com enfermidade, minha irmã, qual que é o convite que a senhora deixa para eles comparecer neste domingo aqui?
1: Oi, irmã, mas se tiver enfermo aí que é melhor mesmo, tem que vir, tem que vir.
0: Tem que vir receber a bênção, né, meu?
1: Receber a bênção é receber a cura. Tá tudo aqui pra pessoa receber, hein?
0: Maravilha. Deus abençoe, minha irmã, em nome de Jesus. Olha aí, ó. Não falta não, irmão. Não falta domingo agora. Domingo da campanha da medicina de Deus. Pastor Guilherme Ribeiro pregando a palavra de Deus. E também teremos a Santa Ceia do Senhor. Olha aí. Os obreiros, os membros aqui do Cabana, em nome de Jesus, não pode faltar. Você que congrega em outra região, pode estar vindo, mas você tem que trazer a sua carta de recomendação, do seu pastor, do seu dirigente, para você participar da Santa Ceia do Senhor neste domingo, às 7, às 10, né, e às 19 horas, em nome de Jesus. Às 7 da manhã, pastor Guilherme Ribeiro pregando a palavra de Deus. Nós vamos colher mais uma fé de mais uma pessoa que está lá nessa campanha, neste domingo aqui, em nome de Jesus. Avenida Amazonas, 8410, bairro do Cabana, em Belo Horizonte. A irmã Áurea também vai estar domingo aqui, né, irmã Áurea? A paz do Senhor Jesus.
2: Glória a Deus, amém.
0: Irmã Áurea, qual que é o convite que a senhora deixa para o povo comparecer domingo agora, em nome de Jesus, aqui na campanha, o Dia da Medicina de Deus e a Santa Ceia do Senhor. Rapidinho, em poucas palavras.
2: Amém, amém. Todo mundo aqui, ó, não pode faltar ninguém.
0: Deus... Não pode faltar ninguém no domingo da campanha da medicina de Deus, né, meu irmão?
2: Campanha da medicina de Deus.
0: Maravilha, olha aí, tá vendo aí, ó. Olha, ela tá abençoada aqui, ó. Paz do Senhor, minha irmã.
3: Paz do Senhor.
0: Seu nome?
3: Maria do Carmo.
0: Mãe Maria do Carmo, a senhora vem de onde?
3: Vindo da região do Barreiro.
0: Lá do Barreiro, olha aí, lá do Barreiro. Veio receber a bênção de Deus. Ô, irmã, domingo agora é a bênção dupla, ou seja, a campanha, o prosseguimento da campanha e a Santa Ceia do Senhor. O povo não pode faltar domingo agora, né, minha irmã?
3: Não.
0: Tem que vir receber o milagre de Deus.
3: Sim. É importante vir no domingo, vir aqui nas quartas, na sexta, todos esses dias são bênção de Deus na nossa vida.
0: Domingo é o domingo do Senhor, né, minha irmã?
3: Sim, é o domingo do Senhor.
0: Dá um glória a Deus.
3: Glória a Deus.
0: Maravilha, olha aí, abençoada de Jesus. Recebe as bênçãos, cura de Deus aqui. A paz do Senhor, minha irmã.
1: A paz do Senhor Jesus.
0: Seu nome? O seu nome?
1: É Lourdes.
0: Mãe Lourdes, a senhora vem de onde, Mãe Lourdes?
1: De onde?
0: A senhora vem de onde?
1: Venda Nova.
0: Lá de Venda Nova, olha aí, os irmãos do Venda Nova aqui com fé. Ô, minha irmã, o domingo é o domingo da medicina de Deus, né, minha irmã? O domingo é o domingo da medicina de Deus. O domingo da campanha, louvado seja o nome do Senhor, é a campanha denominada a medicina de Deus e a ceia do Senhor. Então, olha, não falta... Não falta, não falta, não falta, porque Jesus tem bênçãos poderosas para nós. Olha a abençoada de Jesus aqui, ó. A paz do Senhor, minha irmã.
1: Paz do Senhor.
0: Seu nome?
1: Maria Raimunda.
0: Mãe Maria Raimunda, a senhora veio de onde?
1: Ei?
0: A senhora veio da onde?
1: Eu vim lá da Águas Claras.
0: Da onde?
1: Lá na Águas Claras, para lá do...
0: Meu Deus do céu, vem de longe, olha aí, ó. Como diz o presbítero Adalto, atravessou a Macedônia para estar aqui em nome de Jesus. Ô, minha irmã, domingo agora, olha aí, vira a pin, meu Deus do céu, lá depois de Betim, olha aí, meu Deus do céu, veio aqui receber a bênção de Deus, em nome de Jesus. O domingo agora, minha irmã, é o domingo da medicina de Deus e a ceia do Senhor. O povo, né, minha irmã, já está aqui cheia da presença de Deus. O povo não pode perder a santa ceia do Senhor, né, minha irmã?
2: Sando, irmão, estou esforçando para caminhar, 94 anos.
0: Olha aí, olha, 94 anos de bênção e vitória, né, minha irmã?
2: Estou aqui para a honra e glória do Senhor.
0: Maravilha. Deus abençoe a senhora em nome de Jesus. Está vendo aí, ouvintes? Não perca o domingo da medicina de Deus e a santa ceia do Senhor. Avenida Amazonas, 8410, aqui mesmo no bairro do Cabana, em Belo Horizonte, Minas Gerais. Não falte, não. Pastor responsável, pastor Guilherme Ribeiro, o atual responsável. Segundo pastor, pastor presbítero José Marcos. É, em nome de Jesus, não falte, não falte, não falte. Deus abençoe aos nossos irmãos que estão na torre de transmissão. É, os irmãos que estão na torre de transmissão, em nome do Senhor Jesus, o nosso irmão que está lá na torre de transmissão. É, em nome de Jesus, nosso irmão Walter. E aqui também, é, nos estúdios, na técnica, o nosso irmão Diácono Davi Reis. Davi Reis, que vai dar prosseguimento, é, à programação local, aqui diretamente de Belo Horizonte, Minas Gerais. Deus abençoe Walter. Deus abençoe Walter. Pelo espaço concedido, pastor Guilherme Ribeiro. O nosso muito obrigado a todos vocês, em nome de Jesus Cristo. Que Deus abençoe, ouvintes. E a qualquer momento voltamos com mais informações, dentro do programa A Voz da Libertação. Adelante!

0: acontecendo, irmã Maria?
1: Sente assim, muita dor nas pernas, sabe? Então é. Quando eu ando, fica minha perna doendo.
0: Uma dor que não passava. E agora?
1: Agora não estou sentindo nada.
0: Jesus já tocou.
1: Já tocou.
0: Não está sentindo mais nada.
1: Nada.
0: É o poder da revelação de Deus.
1: Aleluia.
0: Que Deus te abençoe. Seja curado.
2: E quando eu estava orando aqui nesta oração, quando nós estávamos com as mãos levantadas, o Senhor falava assim comigo: meu filho, levanta um clamor, porque eu quero fechar a sepultura. O Senhor Deus, irmãos, eu estava orando e Deus ia me revelando. O Espírito Santo ia soprando nome das pessoas. O Senhor falava assim comigo: eu quero livrar o Jonas, eu quero livrar a Marília, eu quero livrar a Priscila, eu vou livrar a Verônica. O Espírito de Deus ia falando, os nomes que o Senhor ia falando, eu ia guardando, e o Senhor dizia assim: meu filho, eu tenho livramento e vou fechar a sepultura.
3: Ó Deus, Tu és o meu Deus, de madrugada Te buscarei. A minha alma tem sede de Ti, a minha carne Te deseja muito, em uma terra seca e cansada, onde não há água, para ver a Tua fortaleza e a Tua glória, como Te vi no santuário. Porque a Tua benignidade é melhor do que a vida. Os meus lábios Te louvarão, assim eu Te bendirei enquanto viver. Em Teu nome levantarei as minhas mãos, pela madrugada, pela manhã, à tarde e à noite, em qualquer lugar. 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

17 horas com mais 27 minutos na capital mineira. 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

tem uma pessoa aqui que Deus está me revelando que você está levando um livramento de morte. Você está levando um livramento de morte. Não é para você, não. É para uma mulher por nome de Simone. Deus tem um livramento de morte para Simone. Leva. É hoje. É agora. Leva!

0: 17 horas com mais 29 minutos na capital mineira. Nós vamos acompanhar o que Deus tem feito aqui na nossa igreja Deus e Amor. Nós sabemos que são os grandes testemunhos que marca o programa Voz da Libertação. Através das campanhas realizadas aqui na nossa igreja Deus e Amor, Deus tem usado o nosso pastor Guilherme com poder, unção e autoridade. Milhares de vidas, pessoas têm sido abençoadas, impactadas pelo poder de Deus. Então ouça aí esse belíssimo testemunho e tira suas conclusões.
1: Pastor Guilherme Ribeiro, estou com esse senhor aqui em pranto de lágrimas. Ele estava reportando para mim ali que ele estava na CTI, estado grave, princípio de infarto. A mãe dele compareceu aqui na quarta-feira e foi revelada pelo Espírito Santo no mesmo dia. Jesus tirou ele do CTI. E a igreja que glorifica, o diabo não fica. Seu nome?
2: Williamar.
1: Conte a bênção.
2: Irmão, na verdade eu tive uma dor no peito muito forte, no dia 7 de março, no dia do meu aniversário. E eu não me dei importância, aí na segunda-feira eu vim para o trabalho, cheguei na empresa, fui direcionar uma demanda para um funcionário, estiquei a mão, senti a dor muito forte de novo, senti falta de ar, entrei pro meu carro, pedi ele um copo com água e ele trouxe para mim, cheguei na farmácia para ferir pressão, os aparelhos não conseguiu aferir minha pressão, estava tão alta. Aí eu fui pro hospital, chegou lá, minha pressão estava 22/19, me medicou, foi para 23, dobrou a medicação, foi para 25/19. Aí me levou direto pro CTI, fiquei 5 dias no CTI, previsão de saída lá pelo check-up todo, fazendo, de 15 a mais dias, os médicos disseram para mim. E aí minha mãe teve aqui na igreja, foi revelado, e que Deus estava visitando, né? E que aquele dia eu ia receber alta.
1: E recebeu?
2: Recebi alta.
1: Saiu no mesmo dia?
2: No mesmo dia. 5 dias, na verdade, a previsão era de sair com 15 dias mínimo, né?
3: Era para sair com 15

0: ficou meio surpreso, porque chegou um médico lá, na verdade, disseram, vou te dar alta hoje. Aí a outra médica retrucou, ele disse, doutor, não pode, ele chegou porque desceu para cá ontem, na verdade. Tem 5 dias, ficou lá, desceu para cá ontem, protocolo do hospital, teria que ficar mais uns 24 horas aqui. Que ele, não, eu vou dar alta para ele hoje. Ele vai embora para casa hoje. E confirmando a revelação, de fato, na quarta-feira.
1: Deus falou que naquele dia ia sair do CTI, saiu, recebeu alta.
2: Recebeu alta em nome de Jesus.
1: A palavra de Deus se cumpriu.
2: Cumpriu em nome de Jesus.
1: Quem dá glória a Deus por isso?
2: Glória a Deus.
3: Vamos entrevistar a mãe dele aqui. A senhora acompanhou todo esse procedimento?
2: Acompanhei, em nome de Jesus eu vim aqui. Foi, na verdade, sexta-feira, Deus usou José Marcos, né, pastor, para passar, né, que tinha uma pessoa aqui na igreja, mas o pensamento dela estava no hospital. Aleluia, era verdade. Meu filho estava lá cheio de aparelho. E ali eu vim buscar do Senhor aqui, Deus usou ele. Né, eu peguei e falei assim, hoje mesmo Deus me mostra na sua casa, na casa dele. Ele vai estar hoje. Eu peguei, se eu acredito, eu tenho fé em nome de Jesus.
1: E a bênção chegou.
2: A bênção chegou.
1: A revelação se cumpriu.
2: Cumpriu em nome de Jesus.
1: Vale a pena crer naquilo que é dito aqui nessa igreja.
2: Vale a pena.
1: Deus cumpre.
2: Cumpre.
1: Quem é que dá glória a Deus por isso? Que maravilha! Irmãos, está vendo? É o que Deus faz aqui neste lugar. Se Deus revela, se Deus fala, Ele assim.

espírito do mal, sai daí, demônio assassino, sai daí, espírito da morte, sai daí agora, sai daí agora, cuidado, cuidado, cuidado, sai daí agora, sai daí, legião, sai daí em nome de Jesus, sai daí em nome de Jesus, olha aí, grita, queima ele, grita, queima ele, Jesus. Sai daí, segura lá, obreira. Em o nome do Senhor Jesus Cristo, espírito da morte, espírito assassino, já desesperou, em o nome do Senhor Jesus. Era você quem estava lutando contra esta vida, era você quem estava lutando contra essa família. Olha aí que coisa terrível, grita, queima ele, grita, queima ele, em o nome do Senhor Jesus Cristo, em o nome do Senhor Jesus. Olha aí, ó, segura, segura, obreira, em o nome de Jesus, levanta as mãos para cá. Olha aí que violência terrível, tá amarrado, pomba gira, em nome de Jesus, vamos, tá amarrado, em nome de Jesus, grita, queima ele. É você que tá aí, né, pomba gira do inferno, é você que queria destruir ela e a família dela, né, Satanás, em nome de Jesus, levanta as mãos para cá, todas as legiões que estão na vida dela, todas as legiões que estão na casa dela, amarra aí, Jesus. Olha aí, vai chegar todas as legiões aí, ó. Vai chegar todas as legiões aí, ó. Em o nome de Jesus Cristo, uma vez por todas, todas as

legiões que estão na vida dela. Vamos, todas as legiões. Você não tem mais poder, Satanás. A partir de agora, você não tem.

17 horas com mais 37 minutos na capital mineira. Amados ouvintes, vocês são os nossos convidados mais que especiais para participar conosco do prosseguimento da poderosa campanha Medicina de Deus, que acontece todos os domingos de manhã aqui na nossa sede estadual do Cabana, onde uma vez mais às 8 horas da manhã, no Santo Altar de Deus, pastor Guilherme Ribeiro, presbítero José Marcos, juntamente com a equipe de pastores, diáconos e presbíteros no Santo Altar de Deus, pregando a Santíssima Palavra de Deus, orando em favor de todos e orando pelos mais excelentes dons das divinas revelações do Espírito Santo e fazendo a poderosa oração de explosão de milagres. E lembrando, os amados ouvintes, que amanhã também é a Santa Ceia do Senhor aqui na nossa sede do Cabana. Você que faz parte do rol de membros da nossa Igreja Deus de Amor, você que é um obreiro, você que é uma obreira, um pastor, diácono, presbíteros, voluntárias financeiras, você é o nosso convidado, mais que especial, para vir ceiar conosco e com certeza as bênçãos de Deus serão derramadas sobre as nossas vidas. Lembrando, amados ouvintes, que temos mais de 30 linhas de ônibus que passam na porta da nossa Igreja Deus e Amor. Temos amplo estacionamento para você estacionar o teu carro. Estamos ao lado do Sacolão Feirão da Fartura, a poucos metros da estação de metrô Vila Oeste. E você é o nosso convidado para estar aqui conosco. Chega cedo, porque o culto está terminando mais cedo. Venha receber as bênçãos, venha participar da ceia conosco, venha renovar a tua comunhão, a tua aliança com Deus, e com certeza Deus vai estar te abençoando com toda a sorte de bênçãos. O endereço da bênção é Avenida Amazonas, 8410, aqui mesmo, no bairro Cabana. Não fique em casa, porque ficar em casa é perder as bênçãos de Deus. Irmã.

0: pessoa. Seu nome, minha irmã?
1: Meu nome é Maria do Carmo Soares Martins.
0: O que, que aconteceu, irmã Maria do Carmo?
1: Irmão, eu vou contar a bênção que uma filha minha recebeu através de eu estar fazendo a campanha aqui nas quarta-feiras. A minha filha mais velha, irmão, essa filha minha, ela estava numa situação muito difícil. Ela tinha saído de casa e tinha envolvido com um rapaz e não queria voltar para casa, irmão. Ela entrou na... Esse rapaz mexia com coisas ruins, né? Era viciado. E ela também entrou no vício e começou a viver aquela vida de derrota, fracasso, derrota. E aí sumi-la de casa, eu tinha que ficar preocupada com ela. Aí, irmão, a bênção que eu recebi, a bênção foi muito grande na vida dessa menina minha, que Deus preparou para ela. Deus, ela não continuou o relacionamento com esse rapaz, e ela voltou para a minha casa. Quando ela voltou para a minha casa, irmão, ela chegou com a vida dela toda derrotada. Esse rapaz judiava muito dela, perdeu os dentes dela. Ela chegou pedindo socorro. Ela falou: mãe, me socorre, mãe, socorro, eu não aguento mais essa vida. Aí eu acolhi ela na minha casa, irmão, e eu continuei orando para ela, orando, e esse rapaz ia lá atrás dela, e eu orando para Deus dar livramento, mas ele não conseguiu tirar ela de casa. Aí, resumindo a bênção, irmão, hoje a minha filha está bem. Deus deu para ela um lote, uma área lá perto de casa, que ela construiu uma casa de 3 andares. E ela trabalha. A casa dela é a coisa mais linda por dentro.
0: Deus restaurou a vida dela.
1: Restaurou.
0: Na campanha da quarta-feira.
1: Na campanha da quarta-feira aqui nessa igreja.
0: Ô, irmã, e aquelas pessoas que estão com a família destruída, o diabo estava levando tudo, vale a pena estar na campanha da quarta-feira?
1: Vale a pena, irmão, nós sair do nosso lar e vir para a campanha. Eu não perco uma quarta-feira. Toda quarta-feira eu estou aqui em jejum, em propósito com o Senhor.
0: Está feliz?
1: Eu estou muito feliz com o Senhor por essa bênção.
0: Quem é que dá glória a Deus por isso?
2: Quanto
0: quero
2: mais
0: orar
2: glória,
0: aqui,
2: mais
0: presta atenção para nós já encerrarmos. O Senhor me revela 10 pessoas aqui em nosso meio. Essas 10 pessoas vocês colocaram nas mãos de Deus. Uma pessoa da sua família, porque a sua mão já não alcança mais, você já não tem mais nada o que fazer. Deus manda dizer a estas 10 pessoas: creia, creia que o Senhor está no controle, que o Senhor Deus é o Deus que faz e desfaz, que o Senhor é o Deus que dá a vitória. Já 2, ali tem mais uma. Isto, lá, recebe lá, isto, lá de pé, aqui também, a sua mão já não alcança mais, Deus coloca a mão dele, recebe ali, recebe lá, recebe lá. O Senhor me revela aqui bem rapidinho, aleluia, a vida de 23 pessoas, que no momento em que você saiu da sua casa para vir a este lugar, você liberou uma palavra profética. Você disse: eu vou lá e eu vou receber a minha bênção e eu vou ter resposta. O Senhor está dizendo que hoje é dia de boas novas. Ali tem uma, ali tem outra, lá tem outro, ali tem outra, ali tem outra, ali tem outra. Hoje é dia de boas novas. Hoje é dia de boas novas. Vai recebendo, vai recebendo, vai recebendo, vai recebendo. Ali também vai recebendo, aqui também vai recebendo. O Senhor me mostra aqui, aleluia, 14 pessoas. Estas 14 pessoas, havia um demônio, grita, queima ele. Grita, queima ele. Este demônio queria destruir a vida de 14 jovens, da família de 14 pessoas que estão aqui. Inclusive, tem gente que está aqui, que neste exato momento, agora, enquanto eu estou falando, o seu filho, a sua filha está trancado num quarto, uma depressão terrível. O Senhor diz que o seu milagre vai virar notícia. Recebe. Recebe, recebe ali, ó. recebe Laura. Você vai ver, Deus vai tirar ela daquela situação. Deus vai tirar ela daquela situação. Deus vai tirar ele daquela situação. Lá tem mais uma. Lá tem outra. Você vai voltar aqui para contar a benção. Recebe. Está faltando gente ali também, ó. Recebe. Isso. Lá atrás. Recebe. Ali também. Recebe. Aqui, ó. Quem aplaude ao Senhor e dá glória a Deus. Quem aplaude a Jesus e dá glória a Deus. Irmãos. Quando Deus me deu o tema dessa campanha, o Senhor me mostrava uma fila muito grande, pastor, de pessoas querendo dar o testemunho da bênção. O milagre vai virar notícia. Vocês viram quantas pessoas contaram a bênção aqui hoje? Você contou nos dedos? Eu perdi as contas. Gente curada, gente liberta. Gente que a porta se abriu, a dívida caiu por terra, a vitória chegou, o filho recebeu um novo coração. É a bênção do Senhor sobre este lugar.

0: pessoa. Você chegou aqui com muitas dores aqui na região do coração, na região do peito. Deus está livrando você do infarto fulminante. É assim, irmã. Vem cá porque eu vou orar pela senhora. Essa senhora levantou a mão com muita fé. Chegou com muitas dores. A senhora chegou assim.
1: Deus, o senhor está que me cura. Estou aguentando não.
0: A senhora falou, se o senhor estiver aqui, o senhor me cura. E vai ser curada. Já está curada. Agora, em um

0: 17 horas com mais 47 minutos na capital mineira. 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
0: 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mais às 8 horas da manhã, no Santo Altar de Deus, pastor Guilherme Ribeiro, presbítero José Marcos, juntamente com a equipe de pastores, diáconos e presbíteros no Santo Altar de Deus, pregando a Santíssima Palavra de Deus, orando em favor de todos e orando pelos mais excelentes dons das divinas revelações do Espírito Santo e fazendo a poderosa oração de explosão de milagres. Endereço da bênção é Avenida Amazonas, 8410, no bairro Cabana. Não fique em casa, porque ficar em casa é perder as bênçãos de Deus. Você que é obreiro, você que é obreira, dirigente, voluntário, financeiro, você que faz parte de rol de membros da nossa igreja Deus e Amor, venha ceiar conosco aqui amanhã.

0: neste momento, prepare o seu coração e preste bastante atenção numa palavra vinda do coração de Deus ao seu coração.
1: 17 horas com mais 49 minutos na capital mineira. Amados ouvintes, na Bíblia se encontra aberta em Mateus 4, versículo 19, que diz assim a palavra de Deus: vinde, eu vos farei pescadores de homens. Muito bem, amados ouvintes da palavra de Deus, nós sabemos que Deus tem uma obra, Deus tem um chamado na vida de cada um de nós. Mas o foco é ganhar almas para Jesus. Porque a Bíblia diz que aquele que ganha almas, ele é sábio. Então Deus hoje está nos despertando para ir atrás das almas. A Bíblia disse em Marcos 16, versículo 15, ide por todo mundo e pregai o evangelho por toda criatura. Quem crer e for batizado será salvo, e quem não crer já está condenado. A Bíblia disse em 2 Timóteo capítulo 4, versículo 5, sede sóbrios em tudo, sofre as aflições e cumpre o teu ministério de evangelista. Então nós sabemos que nós que temos um chamado para fazer a obra de Deus, nós temos que ser sóbrios. Quando se diz ser sóbrios, significa não dado a muito vinho, ou seja, não dado ao vinho, porque o vinho traz contenda, porque o vinho traz confusão, porque o vinho traz desavença, cria inimizade. Quantas famílias, quantas pessoas estão destruídas por causa do álcool, por causa da bebida, por causa do vinho. E a Bíblia diz ainda: não vos embriagueis com vinho em que há contenda, mas enchei-vos do Espírito Santo. Então nós sabemos que nós temos que estar cheios do Espírito Santo de Deus para que possamos fazer a tua obra, para que possamos vencer as lutas, as tentações, as provações, as dificuldades, as adversidades. Então, sede sóbrios em tudo, sofre as aflições. Paulo falou para Timóteo: sofre as aflições como um bom soldado de Cristo. Nós sabemos que nós, que estamos dispostos a fazer a obra do Senhor, nós que nos dedicamos na obra de Deus, nós passamos sim por lutas, passamos por provações, enfrentamos problemas, passamos por adversidades, mas a Bíblia disse: não desfaleça a vossas mãos, porque a vossa obra, ela tem uma recompensa. E o meu galardão, ele está comigo, e eu retribuirei para cada um segundo a sua obra. Então nós temos que nos dispor para fazer a obra de Deus. Nós temos que sair da nossa zona de conforto para evangelizar as pessoas que precisam de uma palavra, que precisam de uma oração, que precisam de uma ajuda, que precisam de um socorro de Deus. Nós sabemos que todos nós precisamos de ajuda, mas tem gente que está passando uma situação caótica, está desempregado, está endividado, está com problema no casamento, perdeu um parente, perdeu um ente querido, está passando por um momento difícil no casamento, uma crise, está enfrentando uma enfermidade incurável, tem que passar por uma medicina, tem que passar por uma cirurgia. Então nós temos que orar em favor dessas pessoas. Muitas pessoas hoje se encontram no egoísmo, só pensa nele. Ah, não, se fulano de tal está passando por essa situação, o problema é dele, não tem nada a ver com a vida de ninguém. Mas Deus nos chamou para ser pescadores de homens, ou seja, ganhadores de almas. Então vamos ganhar almas para Jesus. Deus tem um chamado na vida de cada um de nós, e nós temos que cumprir o nosso chamado para que a Bíblia diz ali: combati o bom combate, acabei a minha carreira e guardei a minha fé. Então, no último dia, nós vamos dizer esta palavra: combati o bom combate, acabei minha carreira e guardei a minha fé. Então, vamos cumprir o nosso ministério nessa terra. Muitas pessoas hoje estão passando por lutas porque acobardaram. Por quê? não estão fazendo a vontade de Deus. Por quê? Às vezes, a pessoa está passando por uma situação difícil, devido, às vezes, até dela ser mais disposta na obra, às vezes a luta levantou, o diabo levantou, às vezes a pessoa está passando por um momento de provação, está passando por um período de dificuldade, está enfrentando uma tribulação na tua casa, no teu lar, na tua família, no teu casamento, na tua vida financeira. E muitas dessas pessoas, o Satanás tem colocado na mente dessas pessoas para que elas venham se matar, para que elas venham se suicidar. Mas nós sabemos que essa não é a melhor solução. A solução é agarrar com Jesus. A nossa solução é buscar a presença de Deus, porque Deus é o nosso socorro bem presente no momento da angústia, no momento da tribulação, no momento da dificuldade. Quantos hoje pararam de orar, pararam de jejuar, pararam de congregar, não participa mais das atividades da igreja, não participa mais da Santa Ceia do Senhor? Jesus está te chamando nesta tarde. A Bíblia diz ali, em 1 Reis 19, a partir do versículo 1, Elias, quando foi ameaçado por Jezabel, ele sentou debaixo de um zimbro e pediu a morte. Elias estava num profundo estado de tristeza, de depressão, e a Bíblia diz que Deus enviou um anjo e levou pão e água para o profeta Elias e disse: come e bebe, porque grande é a sua caminhada. E a Bíblia diz que com a força daquela comida, o profeta Elias, ele caminhou 40 dias e 40 noites. Então nós sabemos que nós temos que ser cheios do Espírito Santo. A água de Calabandassurimeandalabaxai, simboliza o Espírito Santo de Deus. E o pão simboliza a palavra. Então nós temos que meditar na palavra, comer a palavra de Deus. Nós temos que estudar a palavra do Senhor. E nós temos que nos encher do Espírito Santo para que Deus venha fortalecer a nossa fé, a nossa vida espiritual, para que possamos prosseguir a nossa caminhada. E a Bíblia diz que com a força daquela comida, o profeta Elias caminhou 40 dias e 40 noites. Então vamos buscar o fortalecimento espiritual, porque Deus tem vitória para nós.
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Oremos ao Senhor. Grande Deus, maravilhoso e eterno Pai, é nesta hora gloriosa e poderosa de oração que nós entramos, ó Pai, diante da Tua presença, diante da Tua face, diante, meu Pai, do Teu Santo Altar, meu Deus, perdoa os nossos pecados, falhas, fraquezas, transgressões e iniquidades. É com imenso prazer que eu estou aqui, meu Pai, clamando ao Senhor em favor da vida dos nossos amados ouvintes do programa Voz da Libertação. Abençoa os nossos amados ouvintes com toda sorte de bênção, repreendendo as barreiras, enfermidades, repreendendo as maldições, as tempestades, as perseguições. Vai abençoando, meu Pai, nossos amados ouvintes de uma maneira sobrenatural, Senhor. Pai, no nome de Jesus, joga por terra toda a obra do inimigo, as enfermidades, as barreiras, joga por terra a miséria, o desemprego, a dívida. E em nome de Jesus Cristo, repreende agora todo o problema, toda a aflição nessa casa, nesse lar, nessa família, libertando essa pessoa dos vícios, restaurando esse lar, essa casa, essa família, esse casamento, ó Pai, que foi destruído pelas obras do diabo, do inferno, e o meu Pai também da pomba gira, meu Pai. Abençoa nossos irmãos presidiários, meu Pai. Visita essa pessoa que está agora, meu Pai, numa cadeia pública, numa penitenciária, no presídio. Entra nessas vidas agora, Senhor, com libertação, entra com cura, entra com prosperidade, entra com grande livramento. Entra, meu Pai, com as portas abertas, entra com transformação nessas vidas, meu Pai. Repreendendo o demônio da morte, repreendendo o demônio da tragédia, repreendendo o demônio do suicídio, repreendendo a perseguição na vida do teu povo. Pai, no nome do Senhor Jesus Cristo, vai abençoando uma vez mais o nosso pastor Guilherme Ribeiro, abençoando a sua casa, abençoando o seu lar, a sua família, de uma maneira sobrenatural, Senhor, dando graça, dando força, dando sabedoria, enchendo com a tua unção, enchendo com o teu poder, meu Pai. Vai abençoando, meu Pai, nosso presbítero José Marcos, que é o segundo pastor aqui do Cabana, abençoando, meu Pai, nosso irmão presbítero Adalto Luiz nos transmissores, abençoando todos que trabalham na torre de transmissão, abençoando os membros, obreiros e obreiras em geral, das nossas igrejas pentecostal, Deus de amor, no nome de Jesus.

0: Bradesco, mais 59 minutos na capital mineira. Amados ouvintes, chegamos aí ao final de mais uma programação. Eu vou ficando por aqui. Desde já agradeço a minha participação. Fiquem todos na paz do Senhor Jesus. E quem vos despede com a paz do Senhor Jesus e a vosso irmão em Cristo, cooperador Adina Emerson. E que Deus abençoe também o presbítero Adalto Luiz nos transmissores.
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3: Sinceramente, sobre o que você precisa da parte dele. Acima de tudo, a presença dele e da ajuda dele para que ele te ajude a prosseguir, a caminhar e a permanecer. Compartilhe essa transmissão. Muito importante você compartilhar para o máximo possível de pessoas. Compartilhe nos grupos, para os seus amigos, para que Deus venha falar ao seu coração e assim também falar ao coração de outros. E nós iremos juntos clamar a Deus e o Senhor fará maravilhas em nosso meio. Vamos orar? Vamos nos unir em fé? Vamos clamar e apresentar também amanhã, o Dia das Mães, apresentar as nossas mães e pedir que o Senhor dê a elas saúde, força, graça, para que assim possamos comemorar muitos e muitos momentos como esse, nos alegrando na presença do Senhor. Vamos clamar a Deus juntos agora, numa só fé. Santíssimo Deus e Eterno Pai, Deus de poder e graça, Deus de misericórdia, diante da Tua presença, Senhor, reunidos estamos neste lugar, pedindo ao Senhor que sobre nós da Sua misericórdia seja derramada, clamando ao Senhor para que sobre nós da Tua presença, Senhor, nós possamos ser cheios. Acima de tudo, reconhecendo, Pai, que nada podemos fazer, nada somos. Não temos condição alguma de permanecermos de pé se o Senhor não nos ajudar. A nossa oração, Pai, é em reconhecimento da Sua grandiosidade, da Sua soberania, do Seu poder e da Sua misericórdia, da Sua bondade. Porque, Pai, se aqui estamos é pela Tua bondade, pela Tua misericórdia. Não somos merecedores de tamanha benevolência. Não somos, Pai, pessoas que têm algo a oferecer. Nada temos de bom a oferecer. Mas o Senhor nos ofereceu o Seu melhor. O Senhor nos entregou o que de mais precioso tinha para nos resgatar da condição em que estávamos. Nesta oportunidade, Senhor, de oração, reconhecemos que somos pecadores, falhos. Precisamos da redenção, precisamos do perdão genuíno. Precisamos da Tua obra sobre nós, da purificação que o Espírito Santo opera, das águas lavando o nosso interior, do nosso coração sendo, Pai, um lugar onde não haja qualquer resquício do pecado, da idolatria, não haja, Senhor, altares levantados e erguidos, sejam esses altares direcionados a ídolos, ou até mesmo, Senhor, o próprio eu do homem dominando, que o orgulho, que a soberba, que a vanglória, que tudo isso, Senhor, seja lançada por terra. Para que impere em nós, para que se manifeste em nós, para que seja evidente em nossa vida a Tua presença. a tua vontade, o teu espírito, e o altar erguido seja aquele de adoração genuína ao Senhor. Porque fomos criados para isso, para adorarmos ao Senhor na beleza da sua santidade. Fomos criados para esse propósito, servirmos ao Senhor com a nossa vida, com os nossos frutos. Aquilo que apresentamos, Senhor, em nossa vida, aquilo que nós, Pai, buscamos construir, coisas que são sólidas, e tudo isso pautados e baseados na Tua Palavra e fortalecidos mediante a Tua presença, não coisas passageiras e corruptíveis, mas aquela construção que, Pai, não está presa aos padrões do mundo, aquilo que é construído não para esse tempo terreno e passageiro, mas para o porvir. Senhor, queremos ter a nossa fé, a nossa vida estruturada, fortalecida, edificada. Queremos, Senhor, construir, Pai, um relacionamento com o Senhor que seja sólido para suportar os processos da vida, as tempestades que se levantam, suportar, Senhor, o inimigo que está ao nosso derredor, procurando uma oportunidade para nos destruir. Queremos ter um relacionamento e uma intimidade fortalecida e edificada na presença do Teu Espírito e naquele que traz a nós esta, Senhor, oportunidade de termos o acesso direto ao Pai, de termos a comunhão, de termos, Senhor, a vida eterna como dádiva a nós entregue. A oportunidade de clamarmos e sabermos que o Senhor está ouvindo o nosso clamor. A oportunidade de buscarmos e sabermos que o Senhor está atento a cada petição. Que o Senhor está, meu Deus, olhando para esta vida, para esta realidade, para esta condição que este homem se encontra, que esta mulher se encontra, para que eles tenham a vida, não apenas, Senhor, sobrevivam em meio a esta humanidade perdida, caída, em meio aos padrões errôneos, os padrões que não trazem, Senhor, ganho a esta pessoa, os padrões da humanidade que estão desvirtuados. Queremos, Senhor, seguir aquilo que a Tua Palavra nos ensina. E para isso precisamos do Senhor conosco. Precisamos aprender com o Senhor. Precisamos ser instruídos pelo Senhor. Necessitamos ser direcionados pelo Teu Espírito. A nossa oração é para que a nossa vida seja, Pai, um testemunho. E para que isso aconteça, precisamos ter, Pai, a firmeza e a fé fundamentada no Senhor. Queremos ser, Pai, espelhos que reflitam a Sua imagem. Queremos ser, meu Deus, testemunhas como o Senhor chamou os discípulos para serem. Não apenas porque ouviram falar, mas porque experimentaram de perto. Tiveram comunhão com o Senhor, andaram com o Senhor e foram capazes de morrer pelo Senhor. Foram capazes de enfrentar as adversidades pelo Senhor. Foram capazes de suportar as lutas pelo Senhor. Viveram milagres porque estavam diante do Senhor. E assim, Pai, também queremos. Queremos, Senhor, ser filhos, servos, instrumentos Seus. Queremos ser testemunhas desta grandiosa obra e proclamarmos o Seu nome a toda criatura. Nos quatro cantos da terra, queremos, Senhor, estar capacitados para esta obra grandiosa. E nesta noite, Senhor, este momento de comunhão que teremos faz parte disso. Faz parte, Senhor, do entendimento de que fomos chamados para união. De que fomos chamados para sermos um só em Cristo Jesus. O corpo que precisa estar conectado. Espírito de Deus, que nesta noite possamos refletir sobre a nossa vida, sobre aquilo que estamos fazendo e quais propósitos estamos, Senhor, e projetos seguindo, aquilo que em nosso coração está sendo prioridade e aquilo que precisamos fazer, porque fomos já designados a uma obra. Queremos nesta noite nos alegrar mediante a Tua presença e este sacrifício que nos resgatou. E também, Senhor, sentir Meu Deus! Ah, Pai, o peso da responsabilidade, do chamado que a nós foi entregue, da responsabilidade e daquilo que nós precisamos preservar. Os Teus princípios, a Tua presença em meio, Senhor, a tudo quanto vivemos, Espírito Santo, esteja presente conosco e com esta pessoa também que está à distância. Esteja presente em nosso meio e também alcance a esse que está, Senhor, nos acompanhando do outro lado do mundo. Esteja presente, Senhor, em nosso, Pai, ambiente, aqui onde nos encontramos, neste templo, onde vidas, Senhor, se unem numa mesma fé e adoram ao Senhor, reconhecendo a Sua majestade e soberania, e também a esses que adorarão à distância. Pai, esses que estarão também conosco, recebendo da palavra, se alimentando daquilo que o Senhor tem, meu Deus, reservado a mensagem do alto para as nossas vidas, que eles estejam firmes, unidos conosco, neste clamor e também, Pai, nesta noite, neste culto especial. Espírito Santo da verdade, nós clamamos por isso, precisamos, Senhor, deste renovo do alto, precisamos, Senhor, deste direcionamento dos céus, precisamos, Senhor, dessa virtude que vem de Ti, precisamos, Senhor, que a nossa fé seja alimentada, Pai, para que esta filha, para que este filho clame pelos pais, para que esta filha clame pela mãe que está enferma, para que este filho clame pela mãe que está necessitada e veja o Teu milagre acontecendo. Meu Deus, neste momento especial de oração, apresentamos ao Senhor estas vidas, estas famílias, estes lares que estão enfrentando, Pai, esses momentos difíceis, que enfrentam, Senhor, estas adversidades e precisam do Teu operar. Vá ao encontro, Senhor, destas vidas. Clamamos, meu Deus, em especial pela vida de todas as mães, a qual estaremos comemorando, Senhor, amanhã, o Dia das Mães, em todo o Brasil e também aqui na Sede Mundial, com este culto especial que haverá. Senhor, que cada mãe, que cada mulher que representa esta dádiva que foi entregue, esta coluna dentro do lar, esta guerreira que cuidou e cuida até hoje dos seus filhos, ainda que esses já estejam na maioridade, ainda assim, Pai, elas se preocupam, elas oram pelos filhos, elas se entregam no cuidado. Meu Deus, o Senhor é tão maravilhoso que entregou a nós e nos deu esta dádiva maior. Nós oramos por cada mãe, por cada mulher, por cada filha, por cada pessoa e família que é abençoada com a presença desta preciosidade que o Senhor entregou. Meu Deus, abençoe a cada uma delas. Entregue a bênção a toda esta família, abençoe os Teus filhos. Entrega a vitória, Senhor, a esta mãe que clama pelo filho, ou este filho que clama pela mãe, que precisa, Senhor, de algo especial, precisa de uma cura, de um milagre, precisa, Senhor, de uma libertação, precisa, Senhor, ser alcançada. Pai, que a todos eles seja manifesta a Tua bondade, que a todos eles, Senhor, seja direcionada a Tua benevolência, que a todos eles, Senhor, Pai, a Sua bondade, a Sua misericórdia, o Seu Espírito Santo alcance, para que eles venham se alegrar. No dia de amanhã possam confraternizar, que as famílias se unam, que as famílias, Senhor, estejam alegres e contentes por este momento especial e pela oportunidade que o Senhor concede. Pois o Senhor é o dono da vida, o Senhor é o dono de todas as coisas e só podemos participar de momentos como esse, porque o Senhor, Pai, tem sustentado a cada um de nós. Nos alegramos diante de Ti, nos alegramos diante da Sua bondade, do Seu, Pai, projeto especial, a qual o Senhor tem desenvolvido em cada um de nós. Molda-nos, Senhor, a cada dia mais e mais, para que sejamos como vasos de honra, para que sejamos, Senhor, pessoas que carregam dentro de si as características e o fruto do Espírito, para que sejamos, Senhor, capazes de viver uma vida prostrada, devota e voltada ao Senhor. Queremos, meu Deus, a cada dia que os nossos olhos se abrem, ao amanhecer em que acordamos para enfrentar as dificuldades do dia, lembrarmos de quem o Senhor é em nossa vida, do que o Senhor representa, de que não apenas nos momentos em que precisamos de bênçãos, não apenas nos momentos que precisamos de algo específico, uma porta aberta, é que clamamos ao Senhor, mas simplesmente pelo fato de termos o ar para respirar, o Senhor já é digno de receber, o Senhor já é merecedor, o Senhor já é Pai, aquele a quem devemos adorar por esta maravilha, por esta oportunidade. Espírito de Deus, oramos, Senhor, para que nesta noite, este homem que já está se preparando, esta mulher que já se prepara, já está, Senhor, reunindo a família, entrando no veículo, entrando nos transportes públicos para estar conosco aqui, que o Senhor venha, Pai, trazê-los em segurança, que o Senhor, meu Deus, já os abençoe, que o Senhor, meu Pai, já os fortaleça, e seja uma noite especial para eles, seja uma noite de renovo, seja uma noite de poder sendo derramado, seja uma noite, Senhor, onde a alma e o coração deles sejam transbordados pelo Teu Espírito Santo, seja uma noite onde, ah, meu Deus, sejam saciados com as águas do Espírito, sejam eles, Senhor, renovados e a chama reacenda neste coração. Nós queremos, Senhor, viver o extraordinário do Senhor, e esta vida que precisa ser alcançada. Esses que estão, Senhor, ouvindo esta oração, acompanhando agora à distância, e ainda não tomaram a decisão de se entregar ao Senhor, tomem esta decisão agora. Sejam tocados pelo Senhor, sejam convencidos de que eles são pecadores, que precisam do seu perdão e que só encontrarão a verdadeira paz. Só serão, Pai, preenchidos pela segurança da salvação. Só estarão, Pai, meu Deus, abraçados quando eles se entregarem a Ti. O Senhor quer os receber, os abraçar, mas as atitudes, as decisões deles têm afastado o Senhor. Mas agora, Pai, através desta oração, eles irão se entregar ao Senhor. Eles confessarão que Tu és o Senhor e Salvador da vida deles. Eles irão se entregar de corpo, alma e espírito. E serão, Pai, libertos. Libertos dos vícios, libertos daquilo, Senhor, das correntes, das cadeias que estão aprisionando essas almas. Eles serão libertos, Senhor, de todo o mal que está imperando e dominando esta vida, das mentiras do inimigo, que sobre esta mente tem, Senhor, lançado pensamentos de derrota, pensamentos de suicídio, de morte, pensamentos de abandono, pensamentos fazendo eles, Pai, entenderem que para eles já não há mais jeito, já não há mais solução. Mas que nesta oração tudo isso seja lançado por terra, seja quebrado, despedaçado, o jugo do inimigo, o jugo do maligno contra esta vida, e ela sinta a plena paz que há em Cristo Jesus. Que o sangue do Cordeiro seja derramado sobre esta vida. Que ele agora, Pai, entenda que foi por ele que o Senhor se entregou na cruz, para que ele pudesse ter a liberdade, para que ele pudesse ter uma oportunidade de nova vida, para que ele pudesse passar das trevas para a luz, para que a alma dele tivesse, meu Deus, a oportunidade de ser preenchida pelo verdadeiro amor, o amor que se manifestou, o amor do Pai. Que assim esse Senhor que oraram conosco sejam, Pai, tocados, abençoados, fortalecidos, e estas almas que se entregarão possam tomar esta decisão com convicção e fé e seguirem conosco neste caminho em direção ao reino dos céus, guardando a promessa da vida eterna. É o que nós clamamos, é o que nós, Pai, apresentamos a Ti. Apresentamos toda a nossa liderança, apresentamos toda a nossa membresia, sim, Pai, todos os homens e mulheres de fé desta igreja e todos esses internautas e ouvintes, para que o Teu Espírito Santo seja derramado sobre eles. Em nome do Pai, em nome do Filho, em nome do Espírito de Deus. Amém e amém. Que maravilha, que bom orarmos e clamarmos juntos numa mesma fé. E confiarmos que Deus, que presente conosco está, já está abençoando as nossas vidas. Você que orou conosco, você que sentiu no coração o toque do Espírito Santo, chamado para ser uma nova criatura, sentiu agora aquele sentimento de arrependimento por tudo que você praticou que não agradou ao Senhor. Esta oportunidade de você declarar que Ele é o Senhor e Salvador da sua vida. Este é o momento de você se entregar a Cristo e repetir comigo essas palavras e ter a presença do Espírito Santo sendo derramada sobre você. Levante a sua mão onde você está. Repita comigo assim, dizendo: Senhor Jesus, neste momento eu reconheço que Tu és o Senhor e Salvador da minha vida. Recebe-me em Tua presença, pois eu preciso do Senhor. Eu reconheço que nada sou, nada posso fazer sem Ti. A minha alma necessita do Teu perdão e da Tua obra de restauração. Senhor, recebe-me e escreva meu nome no céu, no livro da vida, para o grande dia da redenção. E sela-me com Teu Espírito. Ensina-me a seguir os Teus passos e obedecer a Sua voz, a guardar os Teus princípios e preceitos e a viver uma vida que honre ao Senhor. Que a cada passo que eu der, o Senhor venha confirmar e me abençoar. Que a cada decisão que eu tomar, o Senhor seja consultado antes. Que eu venha viver a Sua vontade e o Teu extraordinário se manifeste em minha vida. Pai, eu reconheço que errei, pequei, falhei, me afastei dos Teus caminhos, rejeitei a Tua obra, esqueci da maior verdade que a minha alma recebeu, que é a verdade de Cristo, que eu não posso viver sem ela. Mas neste momento eu reconheço e peço que o Senhor me receba de volta, como um filho que tomou uma decisão precipitada e errada, mas que agora, Pai, retorna a Ti, entregando ao Senhor o controle da minha vida. Recebe-me em Tua presença e opera em mim a Tua obra. Que a presença do Teu Espírito Santo venha conduzir os meus passos e eu seja uma bênção na Tua presença. Em nome de Jesus Cristo, é o que pedimos, é o que clamamos, é o que agradecemos. Amém e amém. Você que orou conosco, você que tomou essa decisão de aceitar a Cristo como Senhor e Salvador da sua vida, você que se arrependeu da sua decisão de se afastar e agora repetiu estas palavras e quer retornar aos caminhos do Senhor. Nossos contatos estão na tela. Nosso e-mail: queroaceitarjesus@ipda.com.br, ou nosso número de WhatsApp, prefixo 11, número 9-5094-4645. Queremos receber a sua mensagem, queremos te acompanhar. Envie agora, encaminhe agora a sua mensagem dizendo: eu aceitei a Jesus, eu me reconciliei com o Senhor e eu quero caminhar na Igreja Pentecostal Deus e Amor. Há uma equipe te aguardando para te dar todas as orientações, para te acompanhar nesse processo e para que você venha fazer parte desta grande família. Seja bem-vindo à Igreja de Cristo. Seja bem-vindo à Igreja Pentecostal Deus e Amor. Que Deus abençoe a todos vocês. Orou com vocês, seu irmão em Cristo, Diácono Matheus Galvão. E que em uma nova oportunidade sejamos juntos novamente para clamarmos a Deus. Deus abençoe. Fiquem todos na paz de Cristo Jesus e nos acompanhe. Cultue conosco daqui a pouco, porque Deus quer falar com você. Santa Ceia é um momento de comunhão e nós aguardamos você aqui em nossa sede mundial. Fiquem todos na paz de Cristo Jesus.

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1: Seu nome?
2: Margarida.
1: Conte a bênção.
2: Ah, irmão, eu a dor no braço, né? Já faz um mês que eu tava com a dor terrível aqui no braço, tomando remédio, passando pomada, sabe? Passa o efeito do comprimido e da pomada, a dor vem e eu cheguei com muita dor no braço. Hoje, até pra pôr a brusa, a hora que eu tava me aprontando pra vir, não tava aguentando erguer o braço. Agora terminou o culto, eu não tô sentindo mais nada.
3: Tenho bênção para contar, fui curada agora de manhã nesse culto glorioso. Agora fui na hora da oração, que o irmão falou, levanta as mãos para cima para a gente orar a Deus. Eu fui curada, estava com muito dor nos meus braços. Fiz o teste, levantei os braços para cima, não estou sentindo nenhuma dor. Muita dor nos ombros, nos braços, que eu trabalho, né? Arrancou a dor da enfermidade que eu tinha.
4: Eu sentia antes muita dor na minha coluna. Eu não conseguia fazer os afazeres da minha casa. Se eu ficasse muito tempo sentada ou em pé, ou até mesmo lavando a louça, eu tinha que parar e mudar a posição, né, a qual eu estava, porque eu sentia muitas dores. Aí uma certa feita, eu na minha casa, aí eu perguntei para o Senhor, falei, Senhor, será que eu estou com algum problema em minha coluna? Quando eu vim na igreja, o Senhor usou o servo dele, dizendo que o Senhor estava me curando de um disco de hérnia na minha coluna. E para a honra e a glória do Senhor, após a revelação do Espírito Santo de Deus, hoje eu não sinto mais nada.
5: A bênção que eu quero contar, meia tantas as bênçãos, vou contar a primeira bênção que Deus fez na minha vida, quando eu conheci Jesus. Antes de conhecer, eu tinha problema de coração, fazia tratamento no HC, aí conhecendo Jesus, aqui eles falaram que eu estava com angina, mas depois eu fui revelado que eu estava com a obra de macumbaria que fez para matar, e isso já se faz 35 anos, estou aqui para a glória de Deus. Eles tinham dado para mim 45 dias, no máximo 50, e faz 35 anos que estou aqui na presença do Deus vivo, aquele Deus que todo faz, tudo que nós põe na mão dele, ele faz por nós, em nome do Senhor Jesus.
6: Pode uma mãe esquecer-se do filho que mama, de maneira que não se compadeça do filho de seu ventre? Mas ainda que algo tão difícil aconteça, diz o Senhor, eu jamais me esquecerei de ti. Isaías 49:15.
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conhece, sabe? E ela começava a sangrar, irmãos. Nós ia no médico, falava que era normal. E além disso, a gente fez um ultrassom morfológico, que a mulher grávida faz no sexto mês, e deu que o neném ia nascer com o pé torto, congênito, bilateral, os dois pés virados para dentro. Eu falei, meu Deus, eu não aceito isso, se é o Deus de milagre, se é o Deus que opera aqui na Igreja Pentecostal Deus é Amor. E eu estava fazendo uma campanha pelo rádio com o pastor Lorival, e nessa campanha eu falei, Deus, eu vou fazer essa campanha, mas eu quero que o Senhor cura o meu filho, porque eu não aceito isso, porque o Senhor é Deus de milagre. O Senhor opera tanto milagre aqui na Igreja Pentecostal Deus é Amor, e eu creio que o Senhor vai operar o milagre na vida do meu filho. Então, irmãos, passado o oitavo mês de gestação, a gente foi numa consulta com o médico, porque a minha esposa estava sangrando. E quando chegou no médico, o médico aferiu a pressão arterial dela, e a pressão dela estava 20 por 1, irmãos. Ela estava tendo pré-eclâmpsia, né, irmãos? Então, irmãos, eu falei, meu Deus, mas está na sua mão, Jesus. Eu confio no Deus que eu sirvo, né? Eu tenho a experiência que o Senhor opera milagre na vida das pessoas, porque eu cresci vendo milagre, paralítico andando. Então, eu garrei com Deus ali naquela hora e minha esposa foi para cesárea, né, irmão? Aí chegando, ela fez a cesárea, passado ali 40 minutos, né? Tava ali naquela agonia ali fora, né, irmãos? Que a gente tem a fé em Deus, mas a gente como ser humano, a gente fica apreensivo. Então, assim que saiu o neném, eu fui lá ver, e para a honra e a glória do Senhor Jesus, eu glorifico muito a Deus por isso, irmãos. Toda vez que eu olho meu filho, eu dou glória a Deus, agradeço muito a Deus. Para a glória e a honra do Senhor Jesus, o bebezinho nasceu com os pés perfeitinho para a glória de Deus. E eu ali fazendo a campanha com o Lorival, e eu falei, Deus, se eu fazer esse milagre na vida do meu filho, eu vou contar a bênção. E eu estou aqui no estúdio, em São Paulo, saí de São João del Rei, Minas Gerais, irmãos, quase 600 quilômetros, mas para estar aqui, para contar que Deus opera, e aqui na Igreja Pentecostal Deus é Amor, a gente vê milagre, a gente vê realmente a mão de Deus está aqui, né, irmãos? Então esse é o grande testemunho, eu glorifico muito a Deus pela vida do meu filho, ele nasceu com os pés perfeitinho para a honra e a glória de Senhor Jesus. E você, que também está precisando de um milagre com Deus, faça a campanha na igreja, com o pastor Lorival, com o pastor aí da sua sede, da sua cidade, que Deus também vai honrar a sua fé, porque o nosso Deus, ele é o Deus de milagres. Os irmãos, fica aí na paz do Senhor Jesus. Meu nome é Jonatas Diego Paiva, eu sou da Igreja Pentecostal Deus é Amor, da cidade de São João del Rei, Minas Gerais.

Olá, irmãos. Eu sou Jonatas Diego Paiva, da cidade de São João del Rei, Minas Gerais. Eu queria contar o grande testemunho que Deus fez na vida do meu filho, Davi Lucas. Irmãos, minha esposa engravidou. No sexto mês, irmãos, ela teve descolamento de placenta. Quem conhece?

0: A paz do Senhor Jesus, meu nome é Gabriele, eu moro em Senador Camará. Quando meu filho tinha 2 anos, ele foi diagnosticado com autismo e os médicos diziam que ele não iria falar, iria vegetar. E foram muitos anos, né, assim, muitas crises, às vezes de se machucar e machucar a gente, né, eu e minha mãe que cuidamos dele. Eram noites sem dormir, meu filho não dormia à noite, gritava. Às vezes ele trocava a noite pelo dia, passava a noite inteira gritando e durante o dia ele dormia. Não se alimentava como uma criança normal, comendo comida, bebendo água, né? Os médicos bem preocupados, porque uma pessoa que não bebe água, os rins dela pode parar. E hoje meu filho tem 7 anos, né? Eu coloquei ele numa escola e, para a honra e glória do Senhor Jesus Cristo, meu filho tem me surpreendido muito. Através da campanha de quarta-feira, né, iniciei em janeiro uma campanha e toda campanha que eu vou, eu escrevo o nome do meu filho nos votos. Muitas pessoas dizem assim, autismo não tem cura, se ele não vai falar, ele não vai falar. E aí eu falava para Jesus que queria que me vê meu filho comendo um arrozinho com feijão, bebendo água, brincando com outras crianças, socializando, né? Não tendo que ficar presa com meu filho dentro de casa. E aí, eu colocando o nome do meu filho nos votos, o Senhor, ele surpreendeu meu coração, que esses dias a professora me mandou uma foto dele no bebedouro, enchendo o copinho dele para beber água. Meu filho hoje, ele, quando dá 11 horas, ele mesmo deita na caminha dele e se cobre, dorme sozinho. Hoje ele não tem crises mais, ele não agride, não se autoagride, não agride mais a gente. E o que mais me alegrou disso tudo, que eu sei que foi o Senhor quem fez, porque o sonho do meu coração era ouvir meu filho falar mamãe. E hoje ele fala o tempo todo, mamãe, mamãe, mamãe, me chama na escola, que as professoras dizem, quando eu saio para ir para a igreja e deixo ele com a minha mãe fala que ele fica o tempo todo chamando mamãe. E eu quis contar esse testemunho, porque eu creio que tem muitas pessoas que tiveram seus filhos com diagnóstico de autismo e hoje acredita que seu filho vai vegetar, que seu filho não vai ter uma vida normal. Mas hoje eu vejo meu filho lá na escola progredindo, todo mês eu recebo relatórios da escola do progresso do meu filho. E eu quis compartilhar essa bênção que o Senhor me deu através das campanhas da Igreja Deus e Amor. E eu louvo e glorifico ao Senhor porque Ele se lembrou de mim. E creiam, irmãos, creiam que o Senhor ele está lá dentro da igreja, Deus é amor. Confie que o Senhor vai te dar a bênção também que você tem esperado. Meu nome é Gabriele, eu moro em Senador Camará e louvo e glorifico a vida dos irmãos, em nome de Jesus.
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2: Ainda dá tempo de você sair e vir estar conosco aqui na Avenida do Estado, 4568, aqui na Baixada do Glicério, entrada principal pela Avenida Prefeito Passos, número 10, para juntos comemorarmos. É uma comemoração do sacrifício que foi realizado na cruz, é uma comemoração do sacrifício que foi o romper da situação que o homem se encontrava, uma situação onde ele estava em meio à morte espiritual, mas Cristo trouxe a vida, Cristo trouxe a esperança. Foi aquele momento em que Jesus na cruz exclamou, está consumado, e a partir dali, ele entregando o seu espírito ao Pai, aquilo que antes imperava sobre nós, a condenação, agora já não mais imperava. Agora já não mais tinha poder, porque ele pagou o preço que éramos incapazes de pagar. Quando nós falamos, Gustavo, da ceia, quando nós falamos do sacrifício de Cristo, falamos sobre isso. E o nosso coração, a nossa alma se enche daquela gratidão e daquele entendimento que é que nós não éramos merecedores.
3: Sim.
2: Nem somos merecedores e nunca seremos merecedores. Mas ainda assim, Ele realizou este ato por nós. Ele nos deu esta graça. Ele nos trouxe esta benevolência. O sacrifício de Cristo, que nós nesta noite iremos fazer menção, lembrar deste sacrifício, porque foi o ápice da vida do homem, foi o momento em que Cristo rompeu, rasgou o véu que separava a humanidade da comunhão com o Pai por causa do pecado, mas que em Cristo nós temos a plena comunhão com Deus e em Cristo nós temos uma nova vida. Então, toda a grande São Paulo é convidada a participar conosco deste momento. E eu tenho certeza que você será preenchido e sairá daqui renovado pela presença de Deus.
3: Desta forma, queridos irmãos, você que chegou agora, seja bem-vindo. Essa é a cobertura especial para esta Ceia do Senhor. Santa Ceia, um dia especial, um dia marcante para toda a membresia, para a família. Deus é amor. Nosso diácono Mateus trouxe aí um significado, uma explicação para você entender e compreender o que é este momento que nós teremos aqui em nossa sede mundial. Família Deus e Amor, nós te esperamos. Eu convido você a interagir conosco. Daqui a pouquinho nós iremos acompanhar como que está aqui o povo chegando, o povo de Deus se alegrando na presença do Senhor. É notório você observar aqui atrás, o povo ali já se confraternizando em comunhão, se alegrando, porque aqui é um momento completo. Diácono Mateus, não é só ali aquele momento do culto, aquele algo engessado, não. É um momento leve de comunhão, por isso que você que não pôde vir na próxima, chegue mais cedo, aproveite, desfrute dessa comunhão, essa alegria que estamos aqui no Lounge, um ambiente preparado, estruturado para nós vivenciarmos o melhor de Deus, termos um momento de aprendizado juntos e você não pode ficar de fora. Falando nisso, falando em novidades de comunhão, alegria e no nosso Lounge, nós vamos acompanhar já presentes, jovens, obreiros, pastores, a igreja reunida e quem vai nos mostrar como que está a expectativa do povo de Deus é ele, diácono Natiel Reis, com o nosso querido pastor Wilson Siqueira. Paz do Senhor Jesus, como estão as expectativas do povo chegando para mais esta Santa Ceia do Senhor?
4: A paz do Senhor Jesus, Gustavo, a paz do Senhor Jesus, Mateus, e a você também, querido internauta, que está aqui no canal Igreja Deus e Amor Oficial, e nos acompanhando também através do Facebook e através da nossa rede de rádios Deus e Amor. Nós estamos aqui com o pastor Wilson Siqueira, diretor da nossa igreja, e também pastor responsável da IPDA lá em Campinas, está hoje com a gente aqui para celebrarmos juntos o culto em memória do sacrifício de Cristo. Pastor Wilson, é um culto muito especial e muito relevante para nós, servos de Deus. Todo mundo que está acompanhando aqui deve participar, ainda dá tempo. Quem está aqui nas regiões circunvizinhas à sede mundial precisam correr para cá para participarem da ceia do nosso Senhor.
5: Sim, a paz do Senhor, Natiel, a paz do Senhor aos nossos queridos internautas e também aos nossos irmãos do estúdio. Prazer estar participando dessa programação especial de ceia do Senhor. E sim, as pessoas devem priorizar esse momento, estarem presentes para participar da ceia do Senhor, um ato memorável. Vazio e trono ocupado. Ele ressuscitou. É noite da gente comemorarmos a sua morte e ressurreição, porque foi através dela que nós herdamos a vida eterna, a graça de Deus na nossa vida.
4: Que maravilha. E nós estamos vivendo, pastor Wilson, nos últimos meses, agora, hoje, inclusive, uma ceia de união, de comunhão entre todas as nossas IPDAs de São Paulo e também da região metropolitana. Isso significa muito para nós, como sede mundial, recebermos os membros da nossa IPDA de outros bairros, também de outras cidades, para comemorarmos, para celebrarmos juntos este culto solene de Ceia do Senhor.
5: Sim, representa a comunhão, a união do povo de Deus, porque a ceia, ela, além de comemorarmos a morte e a ressurreição de Cristo, ela tem um grande significado para nós, que é exatamente estarmos unidos, em comunhão. É aquilo que a Bíblia vai nos dizer também em Salmos 133. Ó, quão bom e quão suave é que os irmãos vivam em união. Então é o momento em que o corpo está junto, né? Contando aí com as regiões aqui da grande São Paulo, as cidades aqui circunvizinhas, participando da ceia do Senhor. Não é apenas a gente juntar para comer o pão e beber o suco, né, o cálice, mas tem uma grande representação. É o corpo unido, né, adorando a Deus, adorando esse Cristo que está vivo entre nós, que é a cabeça deste corpo, onde a gente se reúne para glorificar e exaltar o nome dele, todos juntos, em nome de Jesus.
4: Deus abençoe, pastor Wilson, muito obrigado por seu tempo. Pastor agora vai até o Auditório Renascença, onde vai começar, dentro de alguns momentos, a Ceia do Senhor aqui em nossa sede mundial. Que Deus abençoe a sua vida, e já nos encontraremos lá no Auditório Renascença para celebrarmos juntos este culto de Ceia do Senhor aqui em nossa sede mundial. E você que está aqui acompanhando, eu quero que você olhe um pouco como está aqui o nosso lounge de recepção. Aqui à minha esquerda eu tenho um coffee, isso, Regenere Coffee, e as pessoas chegam, podem apreciar um bom café, um lanche, antes de subirem ao templo, antes de subirem ao Auditório Renascença. E tem sido uma bênção, uma comunhão muito linda, uma comunhão muito boa entre os irmãos que estão chegando de todas as partes da grande São Paulo. Também eu quero chamar sua atenção, porque aqui atrás de mim, eu vou andando um pouquinho, Gustavo, Matheus, porque nós temos aqui o Stories, acho que é isso, uma lojinha do Ministério Regenere, que vende camisetas. Também aqui ao lado tem uma lojinha do Expansão Ministérios de Jovens da nossa Igreja Pentecostal Deus e Amor. E eu quero acompanhar com você como que você pode fazer, porque algumas pessoas sentem vontade, sentem desejo de fazerem aquisição das camisetas personalizadas dos Ministérios Jovens da nossa Igreja Deus e Amor, e não sabem que é exclusivo nos cultos do Ministério Regenere todos os sábados a partir das 5 horas da tarde. Está aberta aqui essa loja para você fazer a aquisição das camisetas, e eu digo que, como consumidor dos produtos Regenere, que tem sido uma bênção. Eu vou conversar aqui com o Esaú. O Esaú também faz parte aqui da loja do Ministério Jovem Regenere e vai falar pra gente, vai falar com você tudo que tem acontecido aqui nos cultos Regenere e também a experiência dele voluntariando, servindo aqui nesta frente de voluntariado da nossa igreja.
6: Bom, é um prazer muito grande ser voluntário, né, aqui, porque a gente aprende muito, né? Aprende muito com as pessoas e aprende muito com Cristo. Então, eu cresci muito espiritualmente, né, em todos os sentidos, depois que eu cheguei aqui no Regenere. Tem sido uma bênção, né? Hoje, em especial, é culto de ceia, é produzido, né, pelo Regenere, mas é uma bênção sempre estar aqui reunido.
4: Maravilha, Deus abençoe. Aqui tem uma irmã que está fazendo aquisição de camisetas, vai levar para longe também. Tem pessoas que vêm de outras cidades também, podem fazer aquisição. Se você estiver a caminho da sede mundial, não esqueça de passar aqui no nosso lounge, consumir também os produtos da nossa cantina, do coffee e também da lojinha. Tem a loja do Ministério Regenere Jovem e também do Expansão. Eu vou falar aqui com a representante, que vai nos dar alguns detalhes também, porque essa loja aqui também é exclusiva para os produtos personalizados das frentes ministeriais do Ministério Jovem. Paz do Senhor, minha irmã.
7: Paz do Senhor, Natiel.
4: Que maravilha. Olha, eu vejo que tem variedades aqui. Tem líderes que estão nos acompanhando em outras cidades, outros estados, e também querem fazer aquisição de camisetas. Como é que faz?
7: Para o pessoal do outro estado que deseja comprar as camisetas, eles podem estar entrando diretamente no site da IPDA e comprando através de lá, que a gente também faz a entrega.
4: Maravilha, tá aí então, Gustavo, Matheus, eu vou voltar com vocês rapidinho, mas antes disso eu quero só mostrar, bem aqui, vem o meu cinegrafista, vou mostrar bem aqui, que tem um espaço, um playground para as crianças que vierem também aos cultos do Ministério Regenere, e é muito legal, olha, tem tudo que as crianças gostam aqui para se divertirem também e já começarem a caminhar para a casa de Deus, perceberem que aqui também é um ambiente para elas e dessa forma nós faremos com que elas sejam incentivadas no caminho do Senhor. Aqui é do Pequeno Galileu, também em parceria com o Ministério Jovem Regenere e Ministério Jovem Expansão. Matheus, Gustavo, o culto vai começar daqui a pouco, nós vamos acompanhar muito bem aqui pelo canal da Igreja Deus é Amor e também pelo canal do Ministério Jovem Regenere, este culto em audiovisual também pelo Facebook da nossa Igreja Pentecostal Deus e Amor e pela rádio Deus e Amor.
2: Que maravilha, muito bom saber, os ouvintes, internautas aí que estão à distância poderão fazer as suas aquisições dos materiais do Ministério Jovem e também aí se alegrar, né, conosco através desta obra que está crescendo, está avançando, esta juventude forte e valente que Deus tem levantado em nosso meio. Eu tenho a certeza que os frutos só irão crescer. E você que está nos acompanhando, que está à distância aí, já está na expectativa para este culto, já está aí sentindo aquele desejo de ouvir a palavra, de receber o alimento espiritual, eu tenho certeza, Gustavo, que esse internauta ele não ficará apenas como espectador, mas ele irá cultuar também conosco e ele será abençoado aí onde ele está.
3: Desta forma, Diácono Matheus, queridos internautas, que Deus abençoe todos vocês. Então, chegou a hora. Você quer cultuar, quer ser abençoado pelo Senhor? Nós te convidamos. Continue conosco, porque iremos agora já ao Cantidal e logo após teremos o culto ao vivo diretamente aqui da nossa sede mundial. Bom, nós queremos nos despedir. Fica por aqui o seu querido irmão em Cristo, cooperador Gustavo Ferreira aí.
2: Vai estar lá na house, Diácono Matheus. Mateus Galvão. Vamos agora nos preparar, porque daqui a pouco seremos preenchidos pela

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Glória a Deus e graças a Deus, queridos ouvintes da programação A Voz da Libertação, Pastor Guilherme Ribeiro, de volta com você dentro da programação A Voz da Libertação. É, e o meu coração muito se alegra por conta de todos os mantenedores, de todas as mantenedoras do programa Voz da Libertação. É o maior exército que tem crescido em Minas Gerais, e para a glória de Deus, nosso Pai, o programa Voz da Libertação continua a todo vapor durante 63 anos. A mensagem do Senhor tem chegado em seu lar, em sua casa e em sua família. Veja, escute agora o que Deus já está fazendo na vida de todos os nossos queridos irmãos e irmãs que já se tornaram mantenedores do programa Voz da Libertação.

0: Seu nome?
1: Marilene.
0: O que, que aconteceu, irmã Marilene?
1: Olha, eu nunca fui desse ministério, pastor. Um dia eu fui ouvir na oração no rádio e cheguei aqui. E deu o dia que eu pisei nessa igreja aqui, abençoada. Minha vida mudou, sabe?
0: Olha
1: e
0: só.
1: Como minha família não acredita em nada disso, é muito difícil para mim, porque parece que todo mal vem para cima de mim. E trabalhava numa loja e a menina, eu emprestei uns cheques para ela e ela sujou meu nome, sabe? Aí o que, que aconteceu? Um dia eu estive aqui, aí estava eu e minha irmã. O pastor me revelou, Deus impôs seu nome. Aí minha irmã falou, levanta a mão que é para você. Aí eu levantei assim mesmo, eu falei assim, meu Deus, mas é tão difícil. Aí tá, um dia no shopping, eu querendo comprar uma televisão, porque a nossa estava ruimzinha, aí o vendedor insistiu comigo, que eu trabalhava no shopping. E aí ele falou assim, entra para ver se você compra. Eu falei assim, ah, eu acho que não vai dar não. Aí quando chegou lá dentro, ele falou assim, dá para você levar até duas.
0: Meu Deus do céu.
1: Não contava nada com isso. Eu comprei esse
0: negócio. O nome já estava limpo.
1: Já estava limpo.
0: Ô, minha irmã, essa benção é grande ou é pequena?
1: É grande.
0: A senhora começou a vir nessa igreja através do rádio.
1: Sim.
0: Continua vindo porque você e a sua família vão ser salvos em nome de Jesus.
1: Amém.
0: Quem é que dá glória a Deus por isso? Você está vendo por que Deus levantou, pastor José Marcos, o exército dos mantenedores do programa Voz da Libertação? Através do rádio, é fruto do rádio. Então, às vezes você acha assim, ah, eu não vou ajudar o programa, ajuda. Porque tem muitas pessoas ouvindo a programação.

e você também pode ingressar neste grande exército. Você também pode se tornar um mantenedor do programa Voz da Libertação, porque o nosso prazer será orar pela sua vida. Eu já quero orar pela vida da nossa irmã Marta, pela irmã Maria Dolarice, também pelo nosso irmão Elvésio. Vou orar agora pela Maria Domingues, estarei orando pela Dalva Maria Silva, pelo Miguel Natalino, pelo Elvésio, estarei orando também pela Grace Kelly, pelo Remir Silva. Vamos orar pela vida da nossa irmã Raquel, da nossa irmã Ivone Maria. Estarei orando pela Iracilda e família, Odete, Caetano e família. Vamos orar pela vida da irmã Maria Luísa, da Margarida Maria Conceição. Estarei orando pela Valdivina Pires, pela Sandra Luzia, pelo John Ferreira. Vamos orar agora pela vida também do nosso irmão Guilhermino, pela vida da Maria Raimunda, da Rita Isabel, do José Luiz, também da Tereza Teixeira, da Márcia Gonçalves, da Tereza Menezes, do Matheus Leonardo. Vou orar pela vida da Vera Lúcia, da Adelina Santos, da Maria Lindolfo, do Gil de Souza, do José Maria. Vamos orar pela vida da Sebastiana Soares, do Geraldo Alvarenga, da Maria dos Anjos Souza. Chegou a hora de nós clamarmos pela vida da Marieta Ferreira, da Maria Luciene, do Jarder. Vou orar pela Tereza Santos, pela Maria de Oliveira, pela Simone Samuel, pela Patrícia Cipriano, pelo Carlos Rodrigues, pelo Samuel Rodrigues, pela Nilceia. Vou orar pela vida da Isabel de Freitas, pela Ana Maria e também pela Sheila Santos. Vamos orar pela vida do irmão Bem-vindo Clemente, do Thales Gomes, da Marina Cruz. Vou orar pela vida da irmã Raimunda Lima. Chegou a hora de clamarmos a Deus pela vida da irmã Andréia Salles, pela Maria de Lourdes, pela Cleusa Rosa. Vou orar pela vida da Conceição Nobre, pela vida do Manuel Elias, pela Eliana Cristina, a Maria Mendes, o Gilson Antunes, a Selma Gomes, a Maria Domingues. Vamos orar pela Raquel Batista, também pelo Anderson, pela Marli dos Santos, pelo Paulo, pelo Geraldo, pelo Odilon Teixeira. Vou orar agora também pela vida do Valdo, da Thalita Gomes. Vamos orar pela Taline Gomes, também pela Débora Silva, pela Terezinha Pereira. Vou clamar agora pela vida da Neuza Rodrigues, do Marcelo, do Emanuel e também da nossa irmã Cleusa Camila. Chegou o momento de oração, porque iremos apresentar todos os mantenedores do programa Voz da Libertação, que tem contribuído para que esta programação continue no ar. Chegou o momento de falarmos com Deus. É momento da oração.

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1: Maravilhoso Deus e Pai, Senhor, aqui estou uma vez mais, dentro da programação A Voz da Libertação, ó Deus, para clamar em prol dos meus queridos irmãos e irmãs, mantenedores da programação A Voz da Libertação, ó Deus poderoso e santo, ó Deus tremendo e justo, quantas pessoas, meu Deus, que neste exato momento clamam, oram com muita fé, quantas pessoas que buscam a sua presença, Senhor, abençoe este grande exército, meu Pai, que só tem crescido para a tua glória, aqui, ó Deus, em Minas Gerais, Senhor, esta pessoa que está tão longe agora, mas o seu coração também está queimando para ajudar, ó Deus, o programa Voz da Libertação a prosseguir no ar, ó Deus poderoso e santo, prospera, meu Deus, este lar, prospera, Senhor, esta família, prospera, meu Deus, agora a vida dos meus queridos irmãos e irmãs, Senhor, repreendo o devorador, repreenda agora o gasto na farmácia, repreenda, Senhor, estas obras malignas de miséria que estão lutando, meu Deus, para que esta pessoa não prospere, para que esta pessoa não tenha paz e alegria, em o nome do Senhor Jesus Cristo, ó Deus poderoso, Senhor, dai a vitória a esta pessoa, meu Deus, dai a vitória, Senhor, a este querido irmão, a esta querida irmã agora, que tem ajudado, Senhor, a tua obra a prosseguir com as portas abertas, ó meu Deus, ah Senhor, que o Senhor venha abrir as portas aonde não há portas, que o Senhor venha, meu Deus, repreender, Senhor, todo mal, em o nome do Senhor Jesus Cristo, Espírito de Deus, Espírito Santo da verdade, toca, meu Senhor, toca neste mantenedor, toca, Senhor, na vida desta querida irmã, deste querido irmão agora, que tanto tem ajudado a sua obra, meu Deus, repreenda, meu Deus, todas as obras de Satanás, e que esta pessoa possa ver, possa contemplar a grande bênção, a grande vitória, o milagre do Senhor nesta hora, em o nome do Senhor Jesus Cristo, e glória a Deus, e graças a Deus.

aí está a oração em prol de todos os mantenedores da programação A Voz da Libertação, e só está faltando você, só está faltando a senhora, o senhor, a entrar neste grande exército do programa A Voz da Libertação, dos mantenedores, este exército, sim, que só tem crescido para a glória de Deus nosso Pai, aqui mesmo da Estadual do Cabana. Seja também o mantenedor do programa Voz da Libertação e seja também abençoado pelo nosso Deus. Se despede o seu irmão em Cristo, pastor Guilherme Ribeiro, e eu volto com vocês a qualquer momento dentro desta programação para orar por mais mantenedores do programa Voz da Libertação.

Não se esqueçam, ouvintes, que nós estamos aqui em campanha, nós temos culto todos os dias nas nossas igrejas Deus e Amor, e você está ouvindo, ah, mas eu não moro aí perto da sede mundial, não moro na capital, mas você vai procurar a nossa igreja Deus e Amor aí na sua cidade. Nós temos igrejas em todo o território nacional, no exterior, e nós temos uma igrejinha Deus e Amor aí no seu bairro, na sua cidade. Ali temos campanhas de libertação, temos campanha com unção com óleo, campanhas de oração, temos culto com jovens, com senhoras, enfim, nós temos cultos para todos os gostos, vamos dizer assim. Procure a Igreja Deus e Amor mais perto da sua casa, participe dos cultos, Deus tem palavra de vida, Deus tem uma solução para a sua vida. Compareça com fé para que haja mudança em vossa vida.

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0: Sou dizimista porque o dízimo é santo. Sou dizimista porque quero ser participante das grandes bênçãos de Deus. Sou dizimista porque amo a obra de Deus na face da terra. Sou dizimista porque senão ficarei com dívidas para com Deus. Sou dizimista porque Deus é dono de tudo. Sou dizimista porque eu mesmo vou gozando na casa de Deus. Sou dizimista porque mais bem-aventurado é dar do que receber. Sou dizimista porque Deus ama quem dá com alegria. Sou dizimista porque tudo vem das mãos de Deus. Sou dizimista porque não sou avarento. Sou dizimista porque meu rico tesouro está no céu. Sou dizimista porque tudo o que eu peço, recebo. Sou dizimista porque obedeço às leis de Deus. Sou dizimista porque a bênção do Senhor é que enriquece. Sou dizimista porque para cada lei Deus promete recompensa. Sou dizimista porque receberei de Deus com a mesma medida. Sou dizimista porque os pensamentos de Deus são mais altos. Sou dizimista porque Deus diz: fazei prova de mim. Sou dizimista porque Deus me escolheu e me nomeou. Sou dizimista porque a minha descendência não mendiga o pão. Sou dizimista porque meu salário não será posto em saco furado. Sou dizimista porque a minha responsabilidade é o sustento da igreja. Sou dizimista porque quero ter a consciência tranquila. Sou dizimista porque tudo o que o homem plantar, isso se fará. Sou dizimista porque Deus suprirá todas as minhas necessidades.
1: Seu nome, minha irmã?
2: Albanete.
1: Albanete, qual foi a bênção de prosperidade que a irmã recebeu nessa grande campanha de quarta-feira?
2: Escute, meus irmãos, nesta manhã eu cumprimento a igreja com a paz do Senhor Jesus e pedindo, aleluia, glória a Deus, aqui na campanha das quarta-feira, da sexta, de madrugada também. Então, pedindo esta bênção que meu filho, ele dizia assim: mãe, as coisas não estão muito bem na firma. Eu digo assim: ó, confia no Senhor e você vai receber o que você quer, a sua bênção. E para a honra e a glória do Senhor Jesus, sexta-feira ele foi me buscar em casa e quer assim: ô, mãe, fica aí que eu vou passar aí para você ver uma coisa. Eu digo: tá certo. Então, o carro que ele queria, o bis, esse da Honda, ele estava ali com o carro zerado que ele comprou. Então, tudo a gente deve agradecer o Senhor e tudo, meus irmãos. Em todas as causas nossas, nós colocamos diante de Deus. Não é só prosperidade, é no modo geral. Você que confia no Senhor, você vê o seu agindo poderosamente na sua família, na sua vida. Amém?
1: Está muito feliz com esse grande milagre, prosperidade. Deixa eu dizer para a senhora, antes da senhora entrar na campanha, pegar os votos, ele andava de ônibus, de carro da Uber. Depois que a senhora entrou na campanha, fez o voto em favor dele, a bênção chegou. Estou visualizando aqui, amados ouvintes, é um carro da Honda, zero quilômetro. É mais de 100 mil reais em Malbanete.
2: É sim, foi uma surpresa muito grande que o Senhor fez para nós. Eu estou muito feliz e ele também, irmão.
1: Carro da Honda.
2: É, sim.
1: Mais de 100 mil reais.
2: Verdade.
1: Ele não tinha um centavo.
2: Não tinha. Eu comecei a orar, pagando o meu voto, contribuindo com o meu voto do 91, que nós terminamos, e eu fiz todo dia, até terminei agora de orar, o 91, foi 21 dias jejuando e orando. E agradeci muito o Senhor.
1: Aleluia.
2: Foi uma benção. Que Jesus abençoe todos os irmãos e venham para a casa do Senhor. Amém.
1: Seu nome e seu bairro para os ouvintes.
2: Meu nome é Albanete, eu moro no bairro Padre Eustáquio.
1: Seu nome, minha irmã?
3: É Divina Maria da Silva.
1: Qual foi a bênção de Deus que a senhora recebeu através de ser uma dizimista fiel da IPDA?
3: Que Jesus sempre me deu saúde, me dá prosperidade, nunca faltou nada para mim, graças a Deus. Mais de 30 anos que eu sou dizimista aqui na igreja, nunca faltei tal dízimo, não dia, devorador, nunca teve oportunidade.
1: Presbítero José Adraci, mais de 30 anos dizimista fiel da IPDA, casa prosperada, família abençoada e prosperada, mais de 30 anos fiel. Valeu a pena, minha.
3: Valeu a pena. A primeira coisa que eu faço antes de comprar nada é o dízimo que eu tiro do Senhor.
1: Mais de 30 anos.
3: Mais de 30 anos que eu sou dizimista.
1: E a casa abençoada e prosperada.
3: Abençoada e prosperada. Ainda ajuda os outros, as outras pessoas. E nunca faltou nada para mim.
1: Amados ouvintes, mais de 30 anos, ganha um salário mínimo e é fiel a Deus. E nunca faltou nada, casa abençoada e prosperada. E os ouvintes que estão ouvindo a senhora, tem que ser dizimista fiel da IPDA ou não, minha irmã?
3: Tem que ser dizimista fiel, se não quiser que adoece. Pessoa não adoece, não falta nada. Devorador cai por terra e não tem nada a ver na vida da pessoa, não.
1: Seu nome e seu bairro para os ouvintes?
3: É Divina Maria da Silva, eu moro no 1º de maio.
1: Deus abençoe.
3: Amém.

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1: Nós vamos colher a fé do povo para próximo domingo, hein? Próximo domingo agora é o domingo da poderosa campanha da medicina de Deus. Prossegue em nome de Jesus, em nome do Senhor Jesus, prossegue o culto da medicina. Nós vamos colher a fé, a expectativa do povão agora, porque ouvintes, você não pode perder. Nós estamos ao vivo com vocês dentro da programação A Voz da Libertação agora. Olha a abençoada de Jesus aqui. A paz do Senhor, minha irmã.
2: Paz, Senhor.
1: Seu nome?
2: Martinha.
1: Mãe Martinha, a senhora vem da onde?
2: Vim lá do Rio Branco.
1: Lá do Rio Branco. Olha aí, ó. Em nome de Jesus. Não pode perder, hein, irmão. Você não pode perder o culto de domingo. O culto de domingo, irmã, é denominado a medicina de Deus. Olha aí. O povo não pode perder, né, irmão? O povo enfermo, o povo católico, o povo de outra denominação evangélica, a família, louvado seja Deus, né? As famílias católicas. Todos estão convidados para estar domingo aqui, né, minha irmã?
2: Em nome de Jesus, está todos convidados. Ninguém pode faltar.
1: E aquelas pessoas que sofrem com enfermidade, minha irmã? Qual que é o convite que a senhora deixa para eles comparecerem neste domingo aqui?
2: Oi, irmã, mas se tiver enfermo aí que é melhor mesmo. Tem que vir, tem que vir.
1: Tem que vir receber a bênção, né, meu irmão?
2: Receber a bênção é receber a cura. Tá tudo aqui para a pessoa receber, hein? Não?
1: Maravilha. Deus abençoe, minha irmã, em nome de Jesus. Olha aí, ó. Não falta não, irmão. Não falta domingo agora. Domingo da campanha da medicina de Deus. Pastor Guilherme Ribeiro pregando a palavra de Deus. E também teremos a Santa Ceia do Senhor. Olha aí. Os obreiros, os membros daqui do Cabana, em nome de Jesus, não pode faltar. Você que congrega em outra região, pode estar vindo, mas você tem que trazer a sua carta de recomendação, do seu pastor, do seu dirigente, para você participar da Santa Ceia do Senhor neste domingo, às 7, às 10, né, e às 19 horas, em nome de Jesus. Às 7 da manhã, pastor Guilherme Ribeiro pregando a palavra de Deus. Nós vamos escolher mais uma fé de mais uma pessoa que está nessa campanha neste domingo aqui, em nome de Jesus. Avenida Amazonas, 8410, bairro do Cabana, em Belo Horizonte. A irmã Áurea também vai estar domingo aqui, né, irmã Áurea? A paz do Senhor Jesus.
3: Glória a Deus, amém.
1: Irmã Áurea, qual que é o convite que a senhora deixa para o povo comparecer domingo agora, em nome de Jesus, aqui na campanha, o Dia da Medicina de Deus e a Santa Ceia do Senhor? Rapidinho, em poucas palavras.
3: Amém, amém. Todo mundo aqui, ó, não pode faltar ninguém.
1: Deus... Não pode faltar ninguém domingo da campanha da medicina de Deus, né, menino?
3: Campanha da medicina de Deus.
1: Maravilha, olha aí, tá vendo aí, ó. Olha, tá abençoada aqui, ó. Pai do Senhor, minha irmã.
4: Pai do Senhor.
1: Seu nome?
4: Maria do Carmo.
1: Mãe Maria do Carmo, a senhora veio de onde?
4: Vim da região do Barreiro.
1: Lá do Barreiro, olha aí, lá do Barreiro. Veio receber a bênção de Deus. Ô, irmã, domingo agora é a bênção dupla, ou seja, a campanha, o prosseguimento da campanha e a Santa Ceia do Senhor. O povo não pode faltar domingo agora, né, minha irmã?
4: Não.
1: Pode... Tem que vir receber o milagre de Deus.
4: Sim, é importante vir no domingo, vir aqui nas quartas, na sexta, todos esses dias são bênção de Deus na nossa vida.
1: Domingo é o domingo do Senhor, né, minha irmã?
4: Sim, é o domingo do Senhor.
1: Dá um glória a Deus.
4: Glória a Deus.
1: Maravilha, olha aí, abençoada de Jesus. Recebe as bênçãos, cura de Deus aqui. A paz do Senhor, minha irmã.
2: A paz do Senhor Jesus.
1: Seu nome? O seu nome?
2: É Lourdes.
1: Mãe Lourdes, a senhora vai de onde, Mãe Lourdes?
2: Não. Ah, de onde?
1: A senhora veio da onde?
2: Venda Nova.
1: Lá de Venda Nova, olha aí, os irmãos do Venda Nova aqui com fé. Ô, minha irmã, o domingo é o domingo da medicina de Deus, né, minha irmã? O domingo é o domingo da medicina de Deus. O domingo da campanha, louvado seja o nome do Senhor, é a campanha denominada a medicina de Deus e a ceia do Senhor. Então, olha, não falta, não falta, não falta, não falta, porque Jesus tem bênçãos poderosas para nós. Olha a abençoada de Jesus aqui, ó. A paz do Senhor, minha irmã.
2: Paz do Senhor.
1: Seu nome?
2: Maria Raimunda.
1: Mãe Maria Raimunda, a senhora veio de onde?
2: Ei?
1: A senhora veio da onde?
2: Eu vim lá da Águas Claras.
1: Da onde?
2: Lá na Águas Claras, para lá de...
1: Meu Deus do céu, vem de longe, olha aí, ó. Como diz o presbítero Adalto, atravessou a Macedônia para estar aqui em nome de Jesus. Ó, minha irmã, domingo agora, olha aí, vira pim, meu Deus do céu, lá depois de Betim, olha aí, meu Deus do céu, veio aqui receber a bênção de Deus em nome de Jesus. O domingo agora, minha irmã, é o domingo da medicina de Deus e a ceia do Senhor. O povo, né, minha irmã já está aqui cheia da presença de Deus. O povo não pode perder a Santa Ceia do Senhor, né, minha irmã?
3: Já, irmão, estou esforçando para caminhar. 94 anos.
1: Olha aí, olha. 94 anos de bênção e vitória, né, minha irmã?
3: Estou aqui para a honra e glória do Senhor.
1: Maravilha. Deus abençoe a senhora em nome de Jesus. Está vendo aí, ouvintes? Não perca o domingo da medicina de Deus e a Santa Ceia do Senhor. Avenida Amazonas, 8410, aqui mesmo no bairro do Cabana, em Belo Horizonte, Minas Gerais. Não falte, não. Pastor responsável, pastor Guilherme Ribeiro, o atual responsável. O segundo pastor, pastor presbítero José Marcos. É, em nome de Jesus, não falte, não falte, não falte. Deus abençoe aos nossos irmãos que estão na torre de transmissão. É, os irmãos que estão na torre de transmissão, em nome do Senhor Jesus, o nosso irmão que está lá, na torre de transmissão. É, em nome de Jesus, nosso irmão Walter. E aqui também, é, nos

Davi Reis. Davi Reis, que vai dar prosseguimento à programação local aqui diretamente de Belo Horizonte, Minas Gerais. Deus abençoe Walter. Deus abençoe Walter pelo espaço concedido, pastor Guilherme Ribeiro. O nosso muito obrigado a todos vocês, em nome de Jesus Cristo. Que Deus abençoe, ouvintes, e a qualquer momento voltamos com mais informações dentro do programa A Voz da Libertação. Adelante, estúdio é contigo agora.

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A paz do Senhor, ouvintes do programa A Voz da Libertação. Quem tem o prazer de falar, irmão em Cristo, presbítero Mauro César. Quero fazer um convite a você e a toda a sua família para estar conosco aos domingos à noite. Lembrando a todos que os cultos aos domingos à noite começam às 19 horas com término às 21 horas, na Igreja Pentecostal Deus Amor, Avenida Amazonas, 8410, no bairro Cabana. Culto em favor da família. A Bíblia está escrito no livro do Evangelho do Senhor Jesus Cristo, escrito por Mateus, no capítulo 11, versículo 28. Vinde a mim, todos vós que estáis cansados e oprimidos, e eu vos aliviarei. Tomai sobre vós o meu jugo e aprendei de mim, que sou manso e humilde de coração, e encontrareis descanso para a vossa alma. Porque o meu jugo é suave e o meu fardo é leve. Venha você e toda a sua família a participar conosco nos cultos, nos domingos à noite, em favor da família. Jesus está garantindo um fardo leve, um jugo leve. Quem sabe você está passando

com enfermidade. Eu quero chamar atenção a você enfermo, a você desenganado dos recursos humanos, a você que está sofrendo com vícios, a você que está desesperançado, já perdeu a esperança, já perdeu a alegria. Quem sabe você está passando por um momento que você já perdeu até mesmo a razão de viver. Jesus garante a bênção, o milagre e a libertação. Venha todos os domingos à noite. Estamos esperando por você. Eu, a minha esposa Luciana e toda a equipe de obreiros estamos ali pregando a palavra de Deus, orando com a revelação do Espírito Santo e Jesus Cristo garantindo.

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0: Obrigado, pastor Guilherme Ribeiro, pelo espaço concedido, presidente José Adracina Feito dos Transmissores e todos os companheiros aí do estúdio da IPDA Sede Estadual do Cabana. Já vamos pegar a expectativa fé e os depoimentos de fé para essa quarta-feira agora. O meu milagre vai virar notícia, o prosseguimento dessa grande campanha revelada. Seu nome, irmão?
1: Geraldo Pereira Cardoso.
0: Está chegando de qual bairro?
1: Tropical.
0: O senhor acredita que o seu milagre vai virar notícia nessa quarta-feira? O senhor
1: vai quer? Sim, vai virar notícia.
0: E qual foi a bênção que o senhor recebeu para fortalecer a fé dos ouvintes que vão estar nessa quarta-feira?
1: Irmãos, o milagre que eu quero contar, a bênção que eu quero contar, que uns meses atrás aí, eu vi aqui na igreja, os irmãos estavam pedindo oferta lá na igreja, o voto de 100 reais. Eu falei, ô senhor, eu não tenho 100 reais para contribuir hoje, mas eu tenho esses 10 reais aqui para me contribuir. Aí, dei os 10 reais.
0: A oferta da viúva pobre, R$10.
1: Foi à noite, eu fui para minha congregação. Quando eu voltei, eu desci do carro, o irmão me deu carona, eu andei uns 5 metros, achei 100 reais encostado no meu filho.
0: Aí, ó, tá vendo?
1: Aí eu andei mais pra frente uns 50 metros e eu achei mais 450 reais em nota de 50.
0: Meu Deus do céu!
1: Aí eu cheguei em casa e deitei e veio assim no meu coração, volta lá que ainda tem mais amanhã cedo. No outro dia de manhã cedo eu voltei lá, achei mais 50 reais jogado no mato.
0: Maravilha!
1: Assim, serenado.
0: Bênção pura!
1: É que tudo eu ganhei, eu achei 600 reais.
0: Meu Deus!
1: Eu dei 10 reais de oferta.
0: Vamos aos detalhes aqui. Olha aí, pastor Guilherme Ribeiro, presbítero José Adracina, todos dos transmissores e todos os companheiros de trabalho. Olha aí, meu Deus do céu. Ele compareceu aqui na Igreja Deus e Amor, aqui na sede mãe, no Bar Cabana. E o pastor estava pedindo um voto, uma oferta simbólica para ajudar a pagar o programa de rádio de 100 reais. Aí ele tirou a oferta da viúva pobre. Apenas 10 reais ele contribuiu. E ele está relatando aqui que ele passando na rua, ele achou, quanto que foi ao todo?
1: Primeiro eu achei 100 reais.
0: Certo.
1: Quando eu achei 600 reais.
0: 600 reais, tá vendo aí? Deu oferta da viúva pobre de 10 reais e ele achou mais de 600 reais, né?
1: 600 reais.
0: 600 reais ao todo, ouvinte. É a campanha, meu milagre vai virar notícia. E essa prosperidade aqui, pastor Guilherme Ribeiro, que já foi concretizada e generalizada na vida dele, já tá virando notícia. Olha aí, ó. Oferta da viúva pobre, 10 reais. E Jesus, o Deus Jeová Jirê, o Deus do Salmo 23, ele andando na rua, 600 reais. E o Deus Jeová Jirê falou, volta amanhã que tem mais. E tinha mais ainda. Valeu a pena, meu irmão?
1: Valeu a pena.
0: É pequeno ou grande?
1: Grande. Na outra quarta-feira já pude dar os 100 reais de oferta.
0: Já abençoou a igreja.
1: Já abençoei a igreja com mais de 100 reais.
0: E deu o dízimo também desse dinheiro que o senhor encontrou.
1: Em nome de Jesus.
0: Tem que dar o dízimo, é muito importante.
1: Verdade.
0: Quarta-feira, o seu milagre já virou notícia.
1: Virou notícia. Deus está me cobrando para me encontrar essa benção, porque não pode deixar.
0: Verdade.
1: Muitas vezes a pessoa vem pedindo oferta, não murmura não.
0: Murmura
1: porque
0: não.
1: Deus não fica devendo nada para ninguém.
0: Os murmuradores.
1: Deus não fica devendo nada. Deus te retribui em dobro.
0: Vale a pena?
1: Vale a pena.
0: O nome dessa igreja aí que o Deus Jeová Jirê opera, o nome dessa igreja?
1: Igreja Pentecostal Deus e Amor.
0: Seu nome e seu bairro?
1: Geraldo Pereira Cardoso, bairro Tropical.
0: Deus te abençoe.
1: Amém.
0: Graças a Deus, honras e glórias ao nosso Jesus, para mais um varão que foi abençoado. Olha aí, pastor Guilherme Ribeiro, o meu milagre vai virar notícia. Seu nome, irmão?
2: Eduardo.
0: Tá chegando de qual bairro, Eduardo?
2: Ah, Desgosto General Carneiro.
0: Você tá emocionado, hein?
2: É, graças ao pai.
0: Pra falar no microfone do programa, você tá emocionado.
2: É, a gente tem que falar, no correio de falar, né? Você acaba de dia só ir pra casa do pai, né? Que ele tá vendo aí, o mundo não tem nada para oferecer, e tudo, o avião caiu aqui no Arizona, a palavra do pai tá cumprindo tudo, né?
0: Coisa ruim, derrubou até um avião, né?
2: É, igual você.
0: Mas quarta-feira o meu milagre vai virar notícia. Vai ou não vai?
2: No nome do pai, é mais demais, velho.
0: Conhece o pastor Guilherme?
2: Não.
0: Mas vai conhecer.
2: Eu quero conhecer, né? A mão do pai, peça a Deus, pra tocar fogo, ele na cabeça do diabo, as empresas de hoje tá com a vergonha. E o meteu com a pouca vergonha da
0: derrota. Mateus vai operar.
2: Deus.
0: O meu milagre vai virar o quê?
2: Notícia.
0: Notícia, quarta-feira. O senhor tá dentro da bênção ou fora da bênção?
2: Senhor Jesus.
0: Tá dentro da bênção ou fora?
2: Dentro da bênção.
0: Pensei que você tava fora, vá.
2: Não, fora não fico, não. Eu chamo qualquer um pra vir, mas aqui, Deus quiser
0: gosta de tudo.
2: É, todas as campanhas é do pai. Essa pessoa que esforçar, ter bom ânimo pra vir em tudo, né?
0: Mas os que debocham são os escarnecedores.
2: Eles estão sofrendo cada dia.
0: E vai queimar no fogo do inferno se não se arrepender, né? Tem que se arrepender, vir pra Igreja Deus e Amor, aceitar Cristo, a boa notícia do Evangelho, pra ser livre da condenação. Você tá feliz, varão?
2: Tô, só com paz.
0: Os seus milagres virou notícia?
2: É, vira, né?
0: Vira ou não vira?
2: Vira. primeira, né? Com o pai.
0: Então, dá glória a Deus bem.
2: Glória ao Pai, louvado seja Deus.
0: Seu nome, seu bairro?
2: Eduardo, eu chamo. Meu nome é General Carneiro.
0: Né? Deus abençoe, General Carneiro. O milagre do povo do General Carneiro vai virar notícia, pastor Guilherme. Mais uma ansiosa que está. Mais uma senhora, uma ovelha do rebanho, também já está ansiosa para falar no microfone do programa A Voz da Libertação. Seu nome?
3: Maria de Lourdes.
0: Está chegando de qual bairro, Maria de Lourdes?
3: General Carneiro.
0: A senhora também acredita que o seu milagre vai virar notícia?
3: Sim, inclusive eu escuto todos os momentos que está falando. Falando no rádio é sobre essa
0: campanha.
3: A
0: senhora é ouvinte, cadeira cativa.
3: Sim, em nome de Jesus.
0: E a senhora já ouviu falar sobre essa campanha, meu milagre vai virar notícia.
3: Vai virar notícia.
0: Verdade. É. A senhora mora onde?
3: General Carneiro.
0: E o povo do General Carneiro também está ligado, está na fé.
3: Com certeza.
0: A senhora conhece o pastor Guilherme?
3: Mais ou menos.
0: Mas o povo vai conhecer quarta-feira, vai ou não vai?
3: Vai, em nome de Jesus.
0: Mas a senhora tem ouvido ele pelo rádio? A senhora ouviu a maneira que Deus está usando ele?
3: Demais, ele é uma gracinha.
0: Casado, pastor Guilherme, junto com a esposa dele.
3: Isso.
0: Está no Santo Altar.
3: Isso.
0: E os meninos. Isso. E com a família dele, bênção pura.
3: Isso.
0: Essa campanha de quarta-feira é de Deus, meu milagre vai virar notícia?
3: Ô, meu filho, tem Deus. Inclusive, eu quero até pedir Jesus nessa campanha. Para o irmão Adalto, todos os irmãos, orar ao meu favor, porque eu quase não estou vindo aqui na igreja, assim, eu venho, né, nas quartas e tudo, sim, mas não estou vindo na vigília, assim, porque...
0: Ah, mas a senhora vai vir, né?
3: Eu vou vir.
0: Porque o milagre da sua já está virando notícia, já.
3: Amém, Jesus.
0: Quarta-feira.
3: Quarta-feira. Depois, irmão, porque eu tenho um problema de bronquite, que é só Jesus que...
0: Ah, pode... não, mas a senhora tinha. A senhora crê que Jesus te cura?
3: Amém.
0: Que, ó, palavra profética da parte de Deus, a senhora já está curada.
3: Amém.
0: Dá um glória a Deus aí.
3: Glória a Deus, aleluia.
0: Seu nome, seu bairro?
3: Maria de Lourdes.
0: Bairro?
3: General Carneiro.
0: Deus te abençoe. Vamos aqui a mais um varão aqui. A expectativa para quarta-feira, o meu milagre vai virar notícia. Seu nome, irmão?
4: Meu nome é Presbítero Milton. Eu sou de outro ministério. E da igreja Pentecostal Palavra Viva.
0: E o senhor está nos honrando com a sua visita hoje.
4: É, realmente, eu falei com Deus, Senhor, o dia que eu viesse aqui no ministério, que eu já fui, eu era batizado aqui na igreja.
0: Na igreja Deus amou.
4: Deus amou. Aí eu ia voltar, eu ia...
0: E o senhor já uniu com a igreja?
4: Eu já uni no ministério,
0: Maravilha.
4: Eu uni no ministério, vou trazer a carta...
0: O senhor já é a carta de Cristo,
4: é,
0: já.
4: É, a carta
0: de... O senhor não precisa de carta, só a carta de Cristo. É. Carta viva.
4: A carta viva de Cristo.
0: O que você achou do pastor Guilherme Ribeiro aqui?
4: Não, realmente, é uma pessoa usada mesmo, Senhor. É um vaso.
0: Tem os dons.
4: É um vaso. Na mão do Senhor.
0: Verdade.
4: Então, quanto mais busca, realmente Deus vai usar mais ainda.
0: Quarta-feira o milagre vai virar notícia.
4: E realmente, eu creio que quarta-feira que vem, tem muitas pessoas que têm problemas de depressão, pessoas que se encontram em casa, pessoas que às vezes vai no médico procurar a solução do problema e não acha. Tem que procurar, primeiro é Jesus. Mas aqui na igreja, aqui na Avenida Amazônia, zona 8.410 no bairro Cabana. Vocês veem que vocês vão encontrar Jesus.
0: Deus te abençoe. Está vendo aí, pastor Guilherme Ribeiro? É um pastor que nasceu na IPDA, foi para outro ministério evangélico, para uma outra igreja, e ele uniu com a igreja pentecostal Deus Amor e já está aqui no posicionamento aqui juntamente com o pastor Guilherme Ribeiro. Já entrou em comunhão já, mano?
4: Entrou em comunhão.
0: Já uniu com a igreja?
4: Já, com certeza.
0: Já está expressando a sua expectativa para essa quarta-feira, o meu milagre vai virar notícia. Seu nome, seu bairro?
4: Meu nome é Milton de Oliveira, igual falei.
0: É bairro?
4: É bairro Sarremo, perto de Ribeirão das Neves, é São Marino.
0: Graças a Deus. Então está aí, pastor Guilherme Ribeiro, a expectativa do povo para essa quarta-feira. O meu milagre vai virar notícia. Pastor Guilherme Ribeiro, às 8 horas da manhã, às 20 horas, às 10 e às 14, presbítero José Marcos. Ao meio-dia, Deus usando a minha fraca pessoa. Às 16 horas, cooperador Devanildo Antônio. Então está aí, pastor Guilherme Ribeiro, presbítero José Adracina Torres dos Transmissores, queridos irmãos dos estúdios, uma cobertura total para essa quarta-feira, o meu milagre vai virar notícia. Tudo isso que você ouviu é aqui na Igreja Pentecostal Deus Amor, Avenida Amazonas, 8.410, no bairro Cabana, o maior trabalho evangelístico do estado de Minas Gerais. Adelante, o estúdio é contigo agora.

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Glória a Deus. Vocês podem glorificar Jesus mais uma vez? Aleluia. Meus irmãos, eu já vou pedir para vocês ficarem de pé. Nós vamos entrar na palavra do Senhor. E eu queria, desde já, mais uma vez, dar as boas-vindas à nossa Santa Ceia do Senhor. Isso aqui não é algo simplesmente material. Isso aqui é completamente espiritual, porque nós estamos aqui juntos, reunidos, para fazermos memória do Senhor Jesus Cristo. Quantos estão aqui felizes na presença de Deus? Levanta a mão. Glória a Deus, aleluia. Nós temos que nos alegrarmos quando nós nos reunimos para adorar o nosso Senhor, para louvar a Deus e também, nesse exato momento, para ler da sua palavra. Eu já vou convidar você para abrir as suas Bíblias em João, capítulo 21. Nós vamos ler inicialmente apenas três versículos, do 15 ao 17. João, capítulo 21, do versículo 15 ao 17. Enquanto vocês procuram, eu quero saudar os ouvintes que estão nos ouvindo na rádio Deus e Amor, aonde quer que você esteja ouvindo, ao redor do Brasil. Sejam bem-vindos à Santa Ceia do Senhor, diretamente aqui da sede mundial, ao vivo, do Templo da Glória de Deus. Queria também te convidar a assistir esse culto ao vivo e a cores no YouTube oficial da Igreja Pentecostal Deus e Amor. Se você encontrou João capítulo 21, diga amém. Se você não encontrou, acompanhe conosco aqui diretamente no telão. Depois de terem comido, perguntou Jesus a Simão Pedro: Simão, filho de João, ama-me mais do que estes outros? Ele respondeu: sim, Senhor, tu sabes que eu te amo. Ele lhe disse: apascenta os meus cordeiros. Tornou a perguntar-lhe pela segunda vez: Simão, filho de João, tu me amas? Ele respondeu: sim, Senhor, tu sabes que eu te amo. Disse-lhe Jesus: pastoreia as minhas ovelhas. Pela terceira vez, Jesus lhe perguntou: Simão, filho de João, tu me amas? Pedro entristeceu-se por ele lhe ter dito pela terceira vez: tu me amas. E respondeu-lhe: Senhor, tu sabes de todas as coisas, tu sabes que eu te amo. Jesus lhe disse: apascenta as minhas ovelhas. Feche seus olhos. Espírito Santo de Deus, nós sabemos que o Senhor está aqui no nosso meio. Nós pedimos que o Senhor traga a inspiração, que o Senhor traga a revelação da Tua Palavra. A Tua Palavra, Senhor, é viva e eficaz e não volta a Ti vazia. Ela certamente está aqui para cumprir um propósito e nós pedimos, Senhor, que mediante o Teu Espírito Santo, pessoas hoje sejam tocadas, restauradas, iluminadas pela Tua Palavra. Que o Senhor venha sobre nós aqui hoje, esta noite, Senhor meu Pai, que seja a minha voz, mas que seja o Teu Espírito Santo que fala à Tua Igreja aqui hoje, esta noite, em nome de Jesus. Amém e amém. Podem tomar os seus lugares e glorifiquem o Senhor Jesus com palmas. Glória a Deus. Certamente, Pedro foi o discípulo mais impetuoso. Ele foi um discípulo que estava ali como o que era o primeiro a falar, o primeiro a se manifestar, o primeiro a arrancar a espada. E ele estava como, vamos dizer, uma liderança implícita entre os outros discípulos. Pedro era certamente um dos representantes dos 12 principais seguidores de Jesus, os primeiros 12 que caminhavam com Jesus. E ele teve dias gloriosos. Eu queria retroceder para uma história tão conhecida de Pedro, quando estavam ali os discípulos. Jesus envia os discípulos depois de ter multiplicado os pães e peixe e fala: olha, vai para a outra cidade, atravessa o mar e eu vou me ausentar, eu vou orar ao meu Pai e depois eu encontro vocês lá. A gente já sabe essa história, não vou me aprofundar nela, mas veio uma grande tempestade sobre o barco que os discípulos estavam, e aí vem ali todo aquele desespero, aquela desesperança, aqueles questionamentos dos discípulos: e o que está acontecendo? A gente vai morrer, Jesus nos envia, depois ele nos abandona, e agora a gente está no meio da tempestade, o barco vai ser destruído, o que está acontecendo?
Aí vem Jesus no meio da tempestade, a gente já sabe essa história, andando por sobre as águas, já mostrando a sua divindade, já mostrando que ele tem o poder sobre toda a tempestade, sobre toda a natureza, sobre tudo, o seu poder está. E aí os discípulos olham para Jesus, a primeira reação dos discípulos é se assustar, é se amedrontar. Olha, estamos vendo um fantasma, não bastava a tempestade, quem é esse que está ali no meio da tempestade andando sobre as águas? Certamente é um fantasma. E não vem Jesus e fala: não, não se apavorem, não se distraiam, sou eu, seu mestre, Senhor Jesus. E aí a gente sabe a história, tem os discípulos lá, eles começam a se acalmarem. Jesus dá ordem, a tempestade está lá ainda e ele está sobre as águas, no meio, no controle da tempestade. E aí Pedro, o mais impetuoso, um dos líderes certamente dos 12, ele se manifesta: Senhor, se és tu mesmo, manda-me ir ter contigo sobre as águas. Me chama para andar sobre essa tempestade, me chama para viver aquilo que é impossível no alcance do meu próprio braço, me chama para viver as coisas sobrenaturais conforme a tua própria natureza. Aí Jesus fala: então vem. E Pedro começa a andar, e Pedro ele anda sobre as águas. Pedro, naquele momento, vive esse relato glorioso de viver algo sobrenatural. Nós sabemos que se qualquer um de nós aqui hoje tentarmos pisar sobre qualquer tipo de corpo de água, certamente nós afundaremos, mas mediante a presença de Deus e mediante a fé em Jesus Cristo, Pedro se assemelha a Jesus Cristo e vive algo sobrenatural. Eu queria só te lembrar aqui hoje, essa noite, que se você olhar para Jesus Cristo, se você se assemelhar a Ele, se você depositar a sua fé no nome que está acima de todos os nomes, certamente Deus te faz andar sobre a tempestade que você vive na sua vida, certamente você viverá os impossíveis que Deus quer para você, certamente você sobreporá toda a tempestade na sua vida. Exalta o nome de Jesus, porque mediante a fé nele, nós podemos viver o impossível de Deus sobre a nossa vida. Aleluia. Ele vive ali um tempo glorioso, e esse relato magnífico, somente Pedro e Jesus andaram sobre as águas e mais ninguém. Aí ele tira os olhos de Jesus, ele se afunda e tudo bem. A gente sabe dessa segunda parte da história, mas eu queria te fazer uma pergunta. Todos os discípulos que podem eventualmente ter criticado Pedro porque ele tirou os olhos de Jesus e afundou, nem sequer tiveram a coragem de sair do barco. Eu queria perguntar para você aqui hoje, essa noite, se você é um desses que critica o seu irmão que talvez já andou sobre as águas, figurativamente falando, é claro, aquele irmão que já fez coisas grandes para Deus e quem sabe afundou em algum certo momento. Você sequer teve coragem de sair do barco? Você sequer teve coragem de dizer sim para Jesus Cristo? Mas certamente hoje não é noite de nos lembrarmos daqueles que afundaram ou tiraram seus olhos de Jesus. Aqui hoje é uma noite de lembrar daqueles que olharam para Jesus, tiveram fé nele e viveram o impossível em suas vidas. Glorifica o nome de Jesus, porque ele é esse Deus que nos traz o impossível. Dias de Glória, parte 1, andou sobre as águas. Dias de Glória, parte 2. Um certo dia, Jesus estava com seus discípulos e Jesus, ele comumente estava com a multidão. Ensinava, curava, anunciava o reino, dava discursos, subia montes, multiplicava pães e peixes. E aí, certo momento, ele dispensou a multidão. E aí ele chega e ele questionou os seus discípulos. Muitas vezes as pessoas falam aqui, especialmente quem caminha próximo de nós, que no Regenere nós temos a cultura do feedback. A gente questiona os outros para nos dar um retorno sobre a nossa vida, sobre a nossa performance, sobre tudo. A cultura do feedback. Mas não fomos nós que inventamos isso. O primeiro a pedir feedback foi Jesus Cristo. Sabe como? Um dia, certo dia, Jesus estava com seus discípulos e ele pergunta: quem os homens dizem que sou?
O que que a multidão diz quem eu sou? E aí os discípulos começaram a responder: olha, Jesus, uns dizem que você é Elias, outros dizem que você é profeta, outros dizem isso, outros dizem aquilo, ok. Aí Jesus, ele aprofunda essa pergunta de autoanálise, esse questionamento, esse feedback que ele pede para os seus discípulos: ok, eu ouvi o que vocês falaram da multidão, daqueles que caminham longe de mim, daqueles que me observam de longe, daqueles que veem a grande comoção de quando eu chego em cidades. Agora vocês que se assentam à mesa comigo, vocês que não me conhecem de ouvir falar, vocês que olham nos meus olhos, vocês que se assentam à mesa e partilham o pão e o vinho comigo, quem vocês dizem que eu sou? Aí Pedro, como um discípulo impetuoso, como um representante, como um líder, como o primeiro a falar com ousadia, ele recebe uma das maiores revelações que um ser humano pode receber. E nessa época era muito contestado, mas Pedro, sem hesitar, ele fala: tu és o Cristo, o Filho de Deus. Tu és aquele que foi enviado, exalta o nome dele, porque ele certamente é o nosso Salvador e o nosso Redentor. Aleluia. E aí Jesus fala: parabéns, Pedro, porque isso não é uma mera observação sua. Isso não é algo simplesmente que você observou ou algo que foi dado para você aqui na terra, mas certamente isso é uma revelação que veio do alto, uma revelação divina. E o próprio Jesus, ele complementa: e tu és Petros, tu és Pedro. O nome de Pedro, ele significa Petros, que é rocha, e sobre esta rocha eu edificarei a minha igreja, e as portas do inferno não prevalecerão contra a igreja de Senhor Jesus Cristo, porque nós estamos firmados na rocha. Aleluia. Glória a Deus. Qual é a rocha? Obviamente é o Senhor Jesus Cristo. Mas dentro desse contexto, dessa revelação divina que Pedro recebeu, ele estava falando sobre a afirmação de reconhecer Jesus como Cristo. Eu não sei se você sabe, mas Cristo não é nome, Cristo é título. Cristo é o Redentor, é o Salvador, é aquele que Deus havia prometido aos nossos antepassados, a Abraão, a Moisés, a Isaías, a Elias. Ele havia prometido: olha, eventualmente virá alguém que irá trazer salvação e redenção à humanidade, e esse é o Jesus, vírgula, o Cristo, que está aqui hoje, essa noite, trazendo ainda para esse mundo salvação, redenção, perdão de pecados, transformação. Exalta o nome dele, porque ele permanece como o nosso Cristo, o nosso Redentor e o nosso Salvador. Sobre esse fundamento, sobre a declaração que Pedro recebeu, essa revelação divina que Jesus é o Cristo, é a declaração da fé salvífica. A fé que nos salva é reconhecer Jesus como Filho unigênito de Deus, que veio como Cristo, como Redentor e como nosso Salvador. Então, rapidamente, recapitulando, dias de glória, parte 1, ele anda sobre as águas. Dias de glória, parte 2, ele tem uma revelação divina de que Jesus é de fato o Cristo, o Filho de Deus, que havia vir para esse mundo para morrer e ressuscitar e salvar para todo aquele que nele crê. Mas aí vem os indesejados dias de luta. Aí vem o momento de angústia, o momento de dor, o momento que nenhum de nós quer viver. Mas eu lamento te informar, meu irmão, minha irmã, aquilo que eu falo tão corriqueiramente, aquilo que até virou meme nos círculos de liderança que caminham juntamente comigo, que a vida não é esse todinho gelado. A vida não é fácil. Muitas pessoas falam: a vida é dura para quem é mole. Negativo, a vida é dura, ponto final. Nós vamos ter dias bons e dias ruins, dias de luta e dias de glória.
mas eu creio com todo o meu espírito, tendo estado hoje, esse sábado, desde o momento que eu acordei até o momento que eu pisei nesse púlpito aqui para pregar a palavra de Deus, tendo ouvido do Espírito Santo, e eu sinto que essa mensagem que foi selecionada pelo próprio Deus para ser pregada aqui hoje, essa noite, é que muitos de nós podemos ter vivido de dias de glória. Mas eu creio que a maioria entre nós aqui hoje, essa noite, estão vivendo dias de luta, dias de angústia, dias de depressão, dias de pranto, dias de choro. Mas eu quero falar para você que mesmo na noite mais escura, mesmo no meio da tempestade, há esperança naqueles que confiam em Cristo Jesus. Há esperança de redenção e vida eterna no nome que está acima de todos os nomes. Aleluia. Os indesejados dias de luta na vida de Pedro foi logo no fim da sua trajetória, no fim da trajetória de Jesus. Jesus, ele está ali na última Santa Ceia. Enquanto ele está ali entre partir o pão e servir o cálice, ele fala: olha, um de vocês há de me trair e um outro há de me negar. Não vou entrar no mérito da traição, todos nós sabemos a história de Judas. Mas quando Jesus, ele dá a entender sobre alguém negar o nome dele, Pedro, como o mais impetuoso, como aquele que havia vivido dias de glória andando sobre as águas, como aquele que havia vivido dias de glória recebendo a revelação divina de que Cristo era o Filho de Deus, e sobre esta afirmação de fé, a igreja de Cristo foi fundamentada, segundo o próprio nome de Pedro, que é Petrus, a rocha, já apontando para Jesus que é a rocha. Ele vive aquilo que é o momento de maior angústia e dor e desconsolo na sua vida, que Jesus aponta e fala: olha, Pedro, alguém há de me negar, eu certamente não sou o mestre. Se precisar for, eu morro pelo seu nome. Se precisar for, eu arranco a espada e tiro a orelha do soldado romano que for te aprisionar. E Jesus fala: olha, Pedro, hoje, antes que o galo cante, você vai negar o meu nome 3 vezes. Hoje, antes que o galo cante, você vai entender que você não é tudo isso que talvez você esteja achando. Hoje, antes que o galo cante, você vai entender que esta carne em qual nós habitamos é falha, pecadora e indigna da glória de Deus. Hoje, antes que o galo cante, você vai entender que as suas ações são insuficientes. Mas é nesse momento que nós olhamos para o Evangelho do Senhor Jesus Cristo, aquilo que eu fui incumbido pelo próprio Deus de pregar, o Evangelho da sua graça. Você olha para si mesmo e você vê falhas, você vê defeitos, você vê angústias, você vê dores, você vê lágrimas, você vê que você é insuficiente, mas no meio da nossa insuficiência, nós olhamos para aquele que é suficiente. Jesus é suficiente como o nosso único e suficiente Salvador e Redentor da nossa alma. Aleluia. Pedro caminha para o seu momento de luta, pelos seus dias sombrios. E eu leio para vocês de Mateus capítulo 26, versículos 74 e 75. Então começou ele a praguejar e jurar. Jesus já tinha ido para a cruz, ele já estava sendo aprisionado, ele certamente se depararia com sua crucificação. E aí eles reconheceram Pedro. Olha, esse era um dos discípulos, ele andava com Jesus, ele certamente estava com ele. E aí vem para esse contexto que ele fala: então começou a praguejar e jurar, não conheço esse homem. E imediatamente o galo cantou. Então Pedro se lembrou da palavra que Jesus lhe dissera: antes que o galo cante, tu me negarás 3 vezes. E saindo dali, chorou amargamente. Eu queria que você imaginasse essa cena. Eu queria que você imaginasse Pedro caminhando nas sombras da cidade, buscando fugir dos olhos alheios, chorando amargamente, chorando copiosamente. Sabe quando em algum momento da sua vida você teve aquele choro que você chega até a perder o ar? Eu imagino que foi esse choro, um choro de angústia, um choro de estarmos decepcionados conosco mesmo,
de estarmos angustiados, de não, eu sentei à mesa com ele, eu arranquei a orelha do soldado que foi prendê-lo. Eu achava que eu estava disposto a morrer por esse Jesus, e aí quando o caldo engrossa, quando eles apontam o dedo para mim, quando a minha vida está na linha, eu nego ele 3 vezes, conforme ele já sabia e já havia predito na última ceia. E aí vem as lágrimas, vem o choro amargo, vem a angústia na nossa alma. Eu queria que você imaginasse esse tempo sombrio. E eu queria questioná-lo aqui hoje, essa noite. Será que não existem momentos que nós negamos ao nome de Jesus? Será que no nosso dia a dia não existem momentos em que nós tiramos os olhos dele e começamos a afundar no meio da tempestade? Será que não existem momentos que, talvez não com palavras, mas com as nossas atitudes, com pecados de estimação, com momentos em que nós não perdoamos o nosso irmão, com momentos que nós estamos falando mal do corpo de Cristo, momentos que nós estamos tendo divisões em nosso meio, será que as nossas atitudes, as nossas falhas e iniquidades não nos levam a negar a Jesus Cristo com a vida que nós temos vivido? Será que aqui hoje não existem Pedros em nosso meio? Será que aqui hoje, essa noite, não existem pessoas que estão chorando copiosamente por terem negado o Mestre com o seu estilo de vida, com as suas atitudes e ações? Será que aqui hoje, essa noite, quem sabe isso não é uma palavra que nos traz para essa auto-reflexão nesse momento de Santa Ceia, conforme a própria palavra diz: analise-se, pois, o homem a si mesmo, para que ele possa comer do corpo e participar do sangue do Cordeiro. Mas é nesse momento de choro amargo, é no momento de dias de lutas indesejadas, é no momento onde nós nos decepcionamos com nós mesmos, é no momento de angústia, de dor, de choro, de pranto, de falha, de pecado, iniquidade, que nós olhamos no espelho e fala: como Deus pode me amar? Como eu posso ser chamado filho ou filha de Deus? E eu quero falar para você aqui hoje que talvez você esteja vivendo nesse exato momento aquilo que Pedro viveu quando negou 3 vezes verbalmente. Quem sabe você tem negado a Jesus com seu estilo de vida, quem sabe você tem negado a Jesus com as suas ações e decisões, quem sabe você tem negado a Jesus com seu esfriamento na fé, mas eu quero te falar que aqueles que olham para o Mestre e tenham fé nele, saiba que nós somos insuficientes, mas ele é mais do que o suficiente para perdoar os nossos pecados, para redimir as nossas vidas. Exalta o nome dele, porque Jesus é mais do que suficiente. Aleluia. Eu trago para vocês qual é o caminho da redenção, qual é o caminho que nós fomos direcionados pela própria palavra, pelo Espírito e pelo próprio Jesus a seguir. Eu queria ler para vocês Provérbios 24:16, que diz o seguinte: porque 7 vezes cairá o justo e se levantará, mas os perversos são derribados pela calamidade. O caminho da redenção não é um único momento em que talvez alguns de nós viemos à frente para aceitar a Jesus. O caminho de redenção não é um caminho em que nós nunca mais vamos errar ou pecar contra Deus. O caminho de redenção não é um único momento ou uma única decisão que tomamos na nossa vida. O caminho de redenção é consistência na presença de Deus. O caminho da redenção não é perfeição, é consistência e perseverança na nossa fé em Jesus Cristo. Será que você tem vivido o caminho da redenção aqui hoje, essa noite? Ou quem sabe você parou ao longo do caminho e, por ter negado a Jesus, por ter tropeçado contra Ele, por ter pecado contra o nosso Senhor, você sentou ou quem sabe até deixou o caminho de ser seguido. Mas é nesse momento, é nesse aspecto que eu trago para vocês as perguntas que Jesus fez a Pedro,
depois do seu tropeço, depois de ter negado o Mestre. Para quem não sabe a história, no início do seu chamado, no início do seu ministério, Pedro era um pescador, ele estava lá fazendo a pesca, e pescaram a noite inteira e não pescaram nada. Aí chega Jesus, isso é 3 anos antes disso tudo que eu acabei de relatar para vocês. Chega Jesus, entra no barco, fala: olha, vocês pescaram a noite inteira, mas vamos voltar para alto mar. Voltaram, lança a rede novamente. Lançaram, pegaram o peixe, que as redes quase se rompiam. Essa é a primeira pesca milagrosa. Aí depois desse chamado, Pedro é lá na praia. Jesus chega para Pedro e fala: olha, hoje você não é mais pescador de homens, hoje você não é mais pescador de peixe, mas eu te chamo para ser pescador de homens. E aí começa o ministério de Pedro. E aí depois de tudo aquilo que Pedro viveu na terra, juntamente com Jesus, na sua trajetória, na sua caminhada, ele vive tudo isso, momentos de glória, momentos de luta, momentos de negar ao Mestre. E aí Jesus, ele vai para a cruz e ele é crucificado. Pedro, ele desiste de tudo, ele abre mão de ministério, ele abre mão de chamado. A tamanha angústia e dor dentro dele, essa desesperança faz com que ele desiste do seu caminho de redenção. Ele desiste de ministério, ele desiste de pescar homens para a glória e honra e o reino de Deus, e ele volta a ser pescador de peixes. E é nesse contexto que Jesus vai novamente em direção a Pedro. Ele ressuscita dos mortos e ele vai até uma praia. E acontece aí a segunda pesca milagrosa. Pedro pesca a noite inteira e não pega nada. Chega de manhã, Jesus realiza o mesmo milagre do início do ministério de Pedro e fala: olha, lança as redes novamente, e há uma segunda pesca milagrosa. Eu sinto no meu espírito para falar para algumas pessoas aqui que talvez você tenha batalhado, talvez você tenha trabalhado, talvez você tenha pescado a noite inteira e você não tenha tido resultado, você não pesca coisa alguma, mas hoje à noite, nesse exato momento, eu sinto o Espírito Santo falando: olha, você que lutou, você que batalhou, você que pescou a noite inteira e não pegou nada, lança a rede novamente, porque debaixo da palavra de Deus o resultado virá, e grandes serão as bênçãos sobre a sua vida. Aleluia. Aí acontece a segunda pesca milagrosa e Pedro é chamado por Jesus de lado. E aí que a gente chega ao texto principal, João 21, 15. Depois de terem comido, perguntou Jesus: Pedro, tu me amas? Sim, Senhor Jesus, eu te amo. Apascenta as minhas ovelhas. Por uma segunda vez, Jesus faz a mesma pergunta: Pedro, tu me amas? Sim, Jesus, eu te amo. Então apascenta as minhas ovelhas. Pela terceira vez, Jesus chega para Pedro e questiona ele: Pedro, tu me amas? E aí Jesus olha para Pedro e vê um semblante entristecido, um semblante caído. Pedro se entristece e fala: Senhor, tu sabes de todas as coisas, tu sabes que eu te amo. Mas o que que estava embutido nessas perguntas de Jesus, nesse questionamento se ele o amava? Obviamente Pedro e João estão completamente cientes do contexto, sabem de tudo aquilo que aconteceu. Jesus revelou que Pedro iria o trair, o negar. Não havia segredos nessa conversa, havia um contexto muito pesado por trás dela, e toda vez que Jesus perguntava se ele o amava, ele estava perguntando basicamente: Pedro, por que que você me negou se tu me amas? Mas também por trás dessa pergunta de Jesus, ele está falando: olha, eu já sabia que você me negaria, e ainda assim eu te escolhi. Eu queria falar para você que Deus não está iludido ao seu respeito.
Deus sabe quantos fios de cabelo há na sua cabeça. Deus sabe dos pecados que você cometeu ontem, dos pecados que você cometeu ontem e dos pecados que você ainda nem sequer cometeu. E ainda assim, Ele te chamou aqui hoje, essa noite, e Ele te pergunta: meu filho, minha filha, você me ama? Então apascenta as minhas ovelhas, porque eu te escolhi pela minha graça, pela minha misericórdia e pela minha soberania, para a glória do nosso Senhor Jesus Cristo. Pedro, tu me amas? É Jesus trazendo Pedro de volta ao caminho da redenção. Pedro, tu me amas? É falando: Pedro, eu sabia de tudo e ainda assim te escolhi. Pedro, tu me amas? É falando: Pedro, eu sei que você é imperfeito e que você nunca vai alcançar o padrão de perfeição da santidade do nosso Deus, que está sentado sobre um alto e sublime trono. E é por isso que João 3,16, a palavra de Deus nos diz que Deus amou o mundo de tal maneira que deu o seu Filho unigênito para morrer e ressuscitar e lavar e redimir a vida de todo aquele que nele crê, para que nós não pereçamos, mas para que tenhamos vida eterna. Exalta o nome do Senhor, porque nele há redenção e restauração. Meus irmãos, hoje é noite de redenção. Hoje é noite de pessoas ouvirem, não de mim, mas do próprio Espírito Santo, se elas amam a Jesus. Hoje é noite de pessoas retomarem o seu chamado, de retomarem o seu caminho de redenção. Mas eu quero te fazer uma pergunta: quais foram as falhas, ou os momentos de luta, ou os momentos de decepção consigo mesmo ou com outras pessoas, que te tirou do caminho de redenção? O que foi que te fez parar? Talvez entre nós aqui hoje, essa noite, pessoas já foram pregadores do Evangelho, já foram músicos, já foram missionários, já foram cantores, e hoje se esfriaram completamente, se distanciaram, se afastaram, saíram do caminho da redenção. Eu te digo uma coisa: que existe um motivo pelo qual eu só prego a graça de Deus. Primeiramente, é o único evangelho que eu conheci. Em segundo lugar, a graça, o perdão e a redenção do nosso Deus tornam a nossa constância possível, tornam a nossa caminhada na fé, mesmo com os momentos de dificuldade, os momentos de angústia, os momentos que nós falhamos e estamos aquém da glória de Deus, porque a própria palavra diz que todos pecaram, estão destituídos da sua glória. A única coisa que nos sustenta, meus irmãos, é a graça de Deus. O que te fez parar? O que te fez olhar para outro lugar? O que te fez se afastar do

quais foram as atitudes em que você negou a Jesus no meio da sua trajetória. Quais foram os erros que você cometeu que te decepcionaram, que te afastaram e se esfriaram na fé. Mas eu sei que quando Deus libera uma palavra, sua palavra é poderosa e não volta a Deus vazia. E quando Deus fala sobre a redenção da vida de Pedro, Ele está tratando aqui hoje, essa noite, uma noite de redenção na vida daqueles que estão aqui. Meu irmão, minha irmã, levanta a sua cabeça, deixa Deus enxugar as suas lágrimas, porque no nome do Senhor Jesus Cristo, aqui hoje é uma noite de redenção para o caminho de Jesus Cristo. Aleluia. Pedro vive momentos de glória, momentos de luta, momentos de grande júbilo e alegria e de grandes acertos. E ele vive um dos momentos mais indesejados da sua vida, de negar ao Senhor Jesus Cristo. Mas quando Jesus volta da sua morte, da sua ressurreição, ele chega, ele restaura Pedro. Pedro, tu me amas? Então apascenta as minhas ovelhas. Eu já caminho para o final e eu levo todos vocês, não preciso nem ler isso, isso está no meu DNA de quem eu sou como um crente pentecostal. Eu levo todos vocês para Atos 2. Estavam todos reunidos num só lugar e de repente veio o som do Espírito Santo descendo sobre aquele lugar, e línguas como que de fogo desciam sobre eles, e todos foram cheios da presença de Deus. E aí se levanta um, aquele que havia negado Jesus, aquele que havia olhado no espelho e falado, para mim não dá mais, aquele que havia olhado no espelho e falado, eu não sou o suficiente, eu não sou digno da glória de Deus, eu não sou digno de um chamado tão nobre que é pregar o Evangelho. Eu não sou digno desse Jesus. E aí Pedro é restaurado por Jesus. Pedro, tu me amas, apascenta minhas ovelhas. Eu vou um pouquinho à frente e vou para Atos 2. E quando o Espírito Santo vem, ele enche todos aqueles que estavam naquele lugar. Enche Pedro, e Pedro se levanta no meio do povo e prega o Evangelho da graça de Deus. 3,000 pessoas salvas naquele dia, pela graça, pelo poder, pela misericórdia do nosso Senhor. Exalta o nome dele, porque Deus continua levantando pessoas que se esfriaram no caminho. Aleluia. A palavra de Deus nos relata que a sombra de Pedro, à medida que ele passava na rua, a sombra dele ia curando as pessoas. E você está aí olhando somente para a sua insuficiência. Se você acha que você é insuficiente, você está correto. Mas eu queria essa noite que você olhasse para o Senhor Jesus Cristo e para o caminho da redenção, que é o próprio Deus encarnado, chamado Jesus, o nosso Senhor e Salvador. E eu encerro com isso em João capítulo 14, versículos 5 e 6. A palavra de Deus nos diz o seguinte: disse-lhe Tomé, Senhor, não sabemos para onde vais, como saber o caminho? Respondeu-lhe Jesus, eu sou o caminho, eu sou a verdade e a vida, e ninguém vem ao Pai senão por mim. Glorifico o nome do Senhor, porque Ele é o próprio caminho da redenção pelo qual nós vivemos. Aleluia, glória a Deus. Fica de pé no seu lugar. Eu já queria encerrar esse sermão para a gente ir para o momento da Santa Ceia do Senhor. Já convido os presbíteros a vir aqui à frente, diante da mesa. Mas antes disso, eu queria pedir para que você fechasse os seus olhos no seu lugar. Eu creio que esta palavra, este sermão que foi enviado do próprio céu, é para alcançar aqueles que hoje talvez se afastaram do caminho. Talvez ainda estão no caminho, mas pararam ao longo da sua trajetória. Tiraram os olhos de Jesus e só olham para a sua insuficiência. Mas eu queria que você olhasse para o Evangelho de redenção e de graça do nosso

nosso Deus. Feche seus olhos nesse exato momento. Senhor meu Pai, nós estamos diante do Senhor aqui hoje, essa noite. Nós oramos, Senhor meu Pai, para que o Teu Espírito Santo toque estas vidas aqui, nesse exato momento. Para que pessoas possam ser tocadas aqui hoje, esta noite, Senhor meu Pai. Que Teu Espírito Santo possa ministrar nos corações, questionando aqueles que Te amam, para que nós possamos apacentar as Tuas ovelhas. Nós oramos, Senhor, para que nós sejamos guiados e direcionados para o caminho da redenção, que és o próprio Cristo. Que o Senhor venha sobre a Tua igreja aqui hoje, essa noite, que o Senhor visite aqueles que estão em casa, que o Senhor traga perdão e redenção para as nossas vidas, que o Senhor nos lave com o Teu sangue poderoso, mas nós estamos aqui hoje, essa noite, clamando e exaltando o Teu santo nome, glorificando a Ti, Senhor meu Pai. Nós Te agradecemos pela Tua palavra, que é viva e eficaz e não volta a Ti vazia, que ela possa gerar fruto nos corações aqui hoje, essa noite. Nós Te agradecemos. Agradecemos e Te glorificamos em nome de Jesus. Amém e amém. Vocês podem glorificar o nome do Senhor? Aleluia. Glória a Deus. Nós vamos nesse exato momento consagrar o pão para que a gente possa celebrar a Santa Ceia do Senhor. Gosto sempre de lembrar que na Igreja Deus e Amor nós não temos o costume de celebrar a ceia com irmãos de outras denominações. A nossa ceia é para a celebração de membros que estão em comunhão com a nossa igreja, então pedimos que isso seja respeitado, por favor. Os presbíteros levantem o pão nesse exato momento. Feche seus olhos. Senhor meu Pai, obrigado por esse momento, Senhor. Obrigado por estarmos aqui diante do Senhor, na Tua presença. Nós queremos consagrar, Senhor, aqui hoje o pão que representa o Teu corpo, que foi despedaçado em nosso lugar. Queremos consagrar, Senhor, aqui hoje o pão que nos permite a fazer memória de Ti e participar do Senhor como o Seu corpo que foi entregue em nosso lugar. Receba, Senhor, meu Pai, aqui hoje não apenas esse ato, como um ato de fé, mas receba toda a Tua igreja, Senhor, aqui hoje, que está reunida num só lugar, num só propósito, num só espírito, mas que a Tua bênção esteja sobre nós. Nós consagramos nesse exato momento, Senhor meu Pai, o pão para que possamos celebrar como igreja, aqui hoje, essa noite, do Teu corpo, em nome de Jesus. Amém e amém. Podem distribuir o pão.

Glória a Deus. Porque eu recebi do Senhor o que também vos entreguei, que o Senhor Jesus, na noite em que foi traído, tomou o pão, e tendo dado graças, o partiu e disse: isto é meu corpo, que é dado por vós. Fazei isto em memória de mim. Participem agora do corpo do nosso Senhor Jesus Cristo.

Aleluia. Os presbíteros pudessem, nesse exato momento, erguer o cálice para que nós possamos consagrá-lo diante do nosso Senhor. Senhor Jesus, obrigado, Senhor. Obrigado porque em nosso lugar o Senhor derramou o Teu sangue inocente. Nós queremos consagrar diante do Senhor o cálice que representa o sangue da nova aliança do nosso Senhor. Queremos colocar isso, Senhor, diante de Ti como um ato da nossa fé, como um ato simbólico, Senhor, meu Pai, para que a gente possa fazer memória de Ti, para que o Teu sangue aqui hoje, essa noite, possa nos lavar e remir de todos os nossos pecados. O Senhor esteja aqui conosco, Senhor, nesse exato momento. Nós colocamos diante do Senhor o cálice, nós nos colocamos diante do Senhor como a Tua igreja, Senhor, reunidos neste mesmo lugar, para fazer memória de Ti, para celebrar aqui hoje, Senhor meu Pai, a Sua morte e ressurreição. Nós consagramos diante do Senhor aqui hoje este cálice, que representa o Teu sangue inocente na nova aliança para com a Sua igreja. Em nome de Jesus, amém e amém.

Por semelhante modo, depois de haver ceado, tomou também o cálice, dizendo: este cálice é a nova aliança no meu sangue. Fazei isso todas as vezes que o beberdes em memória de mim. Porque todas as vezes que comerdes este pão e beberdes o cálice, anunciais a morte do Senhor até que ele venha. Eu convido a igreja do Senhor a participar do sangue da nova aliança de Jesus Cristo.

0: Glória a Deus. Meus irmãos, quero agradecer de coração por vocês terem vindo aqui conosco para celebrar a Santa Ceia do Senhor. Vou chamar aqui à frente o pastor Kleber e agradecer a vocês. Meus irmãos, um anúncio rápido. Em junho agora temos 64 anos de Igreja Deus de Amor. Vocês podem glorificar o nome do Senhor Jesus por isso? Aleluia. Teremos um fim de semana celebrativo como um todo, não apenas o culto do domingo à tarde. Eu queria que vocês tivessem boas expectativas para isso e já se preparassem desde já, dias 13 e 14 de junho, aqui na sede mundial, para esse culto celebrativo. Semana que vem, sábado à noite, retomamos os cultos do Ministério Regenere. Que Deus abençoe vocês e muito obrigado. Fiquem todos na paz do Senhor Jesus.
1: Aleluia! Pode glorificar a Ele. Queridos, antes que façamos a oração, já também para entregar antecipadamente todas as mamães, quem aqui é mamãe, levante as mãos. Me surpreendeu porque perguntávamos, pastor Fabrício, para as mamães sexta-feira passada, e eu perguntei para elas o que vocês gostariam de ganhar. Aí elas disse: pastor, nós não queremos saber de jogo de panela, forno, lavadora, secadora, esquece. Aí uma gritou lá em cima assim: Pix. Falei: calma, na nossa época não era assim. Aí outra: não, vamos falar com seriedade, o que vocês gostariam de ganhar? Aí todas no coletivo: Pix. Falei: bom, então aí já não tem mais. Então não vem com buquezinho de flor, não. Não vem só com a caixinha de chocolate, filho, você não vai convencer. Na verdade, o que as nossas mamães mais gostaríamos é que nós aplicássemos em nossa vida o ensinamento delas, sim ou não? Então, antes que oremos pelas mamães, eu quero fazer um convite especial. Está aqui a nossa irmã Débora Miranda, e neste domingo, excepcionalmente a partir das 16 horas, tem todo um encontro, uma preparação, mas para dar tempo para todas as mamães almoçarem com seus filhos, aquele almoço especial, e o início oficial é às 16 horas, e claro, nós vamos estar celebrando, felicitando as mamães, vai ter muitas homenagens, e também nós vamos agradecer a Deus pela nossa mãe que Ele nos deu. Quem tem a sua mamãe contigo, dá um sinal com as tuas mãos. Então o maior presente para ela vai ser receber também esta homenagem, oração e esta unção que se fará por todas as mamães amanhã, domingo, a partir das 16 horas. E nós vamos já também orar, ponha-se de pé por gentileza. Nós vamos apresentar agora também as atividades já marcadas. Nós vamos orar pela nossa mamãe na fé, nossa irmã Irene está ali, não pense que ela não veio, está aqui conosco. Ela também vai ser abençoada amanhã e você não pode faltar. Quem tem a sua mamãe ao seu lado pode fazer um sacrifício. Eu não posso, a minha está lá do outro lado do estado, lá nos lá em Rondônia, muito longe, mas eu já liguei, tentei ligar para ela hoje, consegui contato, amanhã a gente oficializa. Você que tem a sua mãe, por favor, querido, traga a sua mãe. Traga sua mãe, dê esse presente para ela. Filho, você que está ouvindo a transmissão, é de outra congregação, dá este presente para sua mamãe, trazê-la à casa de Deus amanhã. Quem entendeu, diga glória a Deus. Ah, estava me esquecendo. Nós vamos entregar o voto para a próxima Santa Ceia e fazer aquele propósito que me ensinaram lá no Paraná, mais de 28 anos atrás. Que se Deus nos livrar, quem recebeu os livramentos de Deus? Que se Deus nos livrar, se Ele nos livrar, como nos livrou este mês, da morte, dos males, das doenças, das fatalidades, e aqui estivermos e Ele nos der vida para aqui estar, nós vamos apresentar o nosso voto. Então o voto da Santa Ceia é um propósito pela vida espiritual. Traga o meu aí, querido, nós vamos orar juntos agora. Você já, se não chegou, vai chegar. Não saia daqui sem o propósito. É para daqui a 30 30 dias, prepare, já programe, Deus vai te dar condição sem improviso. Ele sabe fazer. Oremos agora, vamos fazer esta oração especial antecipada. Me dê esse voto aqui, querido, eu quero. Se aqui tem alguém que quer, levante as mãos também. Obrigado, amado. Não saia daqui sem este voto, que nós vamos orar com ele agora, pedindo salvação para a sua família, livramento sobre a sua cabeça e a graça de Deus para você voltar a cultuar conosco. Levante as mãos, oração da fé. Esperamos a todos, temos uma poderosa madrugada hoje, de sábado para domingo, e esperamos vocês neste domingo. Pela manhã eu ministro a Santa Ceia, tem palavra de Deus e culto público também amanhã, e à tarde a nossa irmã Débora conosco, e todos aqueles que amam as suas mamães não vão faltar. Levante as mãos. Soberano Deus, maravilhoso Pai, obrigado pela palavra que nos foi dado, Pai. Obrigado, Senhor, aleluia, pela ministração da tua graça, do teu favor. Obrigado, Senhor, pela preparação, pelo engajamento daquilo, Pai, ó Deus, que moveu a todos para aqui estar. Espírito Santo, queremos te pedir neste propósito que está em nossas mãos, se o Senhor nos guardar, se o Senhor nos livrar, como o Senhor fará, porque esta é a nossa fé. No próximo mês queremos aqui estar para celebrar, meu Pai, com o teu povo, com esta família maravilhosa, mais uma Santa Ceia. Senhor, derrama da